0: apresentação da Voz do Brasil, eu, Luciana Vasconcelos e Nazi Brum.
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0: Plano para combater o crime no país.
1: O programa Brasil contra o Crime Organizado conta com investimentos e financiamentos que ultrapassam os 11 bilhões de reais.
0: Entre as ações previstas está a asfixia financeira do crime organizado para atingir fluxos ilícitos e lavagem de dinheiro.
2: O programa Brasil contra o Crime Organizado conta com quatro eixos. O primeiro mira a estrutura financeira das organizações criminosas, como, por exemplo, a lavagem de dinheiro. Para isso, o país vai ampliar as forças integradas de combate ao crime organizado, que farão operações interestaduais de alta complexidade, como explicou o secretário nacional de Segurança Pública, Francisco Veloso.
3: O crime organizado, diferente de outros tipos penais, tem um objetivo muito claro. Ele quer ter lucro. Para isso, nós temos as forças integradas de combate ao crime organizado em todos os estados. E nós vamos criar FICOs nacionais. Abriremos em São Paulo, no Rio, no Nordeste, no Sul e no Norte.
2: Outro eixo busca melhorar a investigação de homicídios, com fortalecimento das polícias científicas, dos institutos médicos legais e da rede integrada de bancos de perfis genéticos. O último ponto busca desarticular o mercado ilegal que abastece as organizações criminosas, a partir do tráfico de armas, munições, acessórios e explosivos. O programa prevê a criação da Rede Nacional de Enfrentamento do Tráfico de Armas. O ministro da Justiça e Segurança Pública, Wellington Lima e Silva, ressaltou a importância da participação dos estados e municípios no trabalho conjunto.
3: É fundamental que cada um dos agentes de segurança aqui tome o plano como seu. O programa é do Brasil. O programa não é só do governo federal. O programa é do Brasil e de cada um dos cidadãos para que nós possamos viver sem medo.
2: Presidente Lula destacou a união necessária para combater o crime organizado e disse que o plano vai devolver o Brasil aos brasileiros.
4: O território será devolvido ao povo brasileiro de cada cidade e de cada estado, para que a gente possa dizer ao mundo que muitas vezes o criminoso não é o pobre, não é o negro, não é o desempregado que está no bairro pobre. Muitas vezes o responsável está no andar de cima, engravatado, tomando uísque e zombando da nossa cara.
2: Para colocar o programa Brasil contra o Crime Organizado em prática, o governo prevê mais de R$1 bilhão em recursos diretos já em 2026. São quase 390 milhões para combater o fluxo de dinheiro ilegal, 330 milhões para reforçar presídios, 201 milhões para investigação de homicídios e 145 milhões para enfrentar o tráfico de armas. Além disso, será criada uma linha de crédito de 10 bilhões de reais para estados e municípios investirem em equipamentos, tecnologia e estrutura para as forças de segurança. Reportagem Márcia Fernandes.
1: E a gente segue falando sobre esse plano lançado hoje, mais especificamente sobre o eixo voltado às políticas penais.
0: Está prevista a criação do Centro Nacional de Inteligência Penal, além da aquisição de equipamentos, realização de operações nacionais e capacitação de servidores.
1: E para falar mais sobre o assunto, temos conosco ao vivo pela internet o secretário nacional de políticas penais, André Garcia. Boa noite, secretário.
5: Boa noite, Luciana. Boa noite, Nazi Brum. Boa noite a todos os nossos ouvintes.
1: Secretário, no que se refere às políticas penitenciárias, o que o senhor pode falar para a gente sobre as medidas que serão adotadas e os investimentos que serão feitos, inclusive em presídios estaduais?
5: Bem, o nosso programa, ele teve uma premissa importante, que foi a orientação do presidente Lula e do ministro Wellington César, de também aproveitar o que vinha dando certo, experiências exitosas e programas do governo, junto com os estados e o Distrito Federal, que já estavam funcionando e que precisavam de certa forma, de maior robustez e maior aporte financeiro. Essa premissa, por exemplo, foi a que regeu o eixo 1, que trata de asfixia financeira do crime organizado, e isso teve e que teve como parâmetro a recente Operação Carbono Oculto. Uma operação que foi realizada em parceria com a Receita Federal, Polícia Federal e o Estado de São Paulo, e foi muito exitosa porque atingiu fortemente a criminalidade organizada entranhada em instâncias de poder econômico que comumente não são atingidas em operações policiais. A mesma premissa nós usamos no sistema

0: penitenciário, porque nós temos um modelo de excelência que é administrado pelo governo federal, que é o sistema penitenciário federal seguro, rígido, que permite um controle e monitoramento de diversas lideranças criminosas no nosso país. São 5 unidades, 5 presídios federais estão espalhados pelo país e são administrados pelo governo federal. E a nossa pretensão é, após identificadas as unidades, os presídios nos estados que precisavam, porque abrigavam lideranças criminosas locais, precisavam de uma elevação do padrão de segurança, foi exatamente isso. Elevar o padrão de segurança para protocolo, treinamentos, capacitações e, importante, equipamentos de segurança similares ao que nós aplicamos nos presídios federais. E assim, isolar lideranças criminosas, não permitir que essas lideranças impactem na segurança pública do cidadão e da cidadã brasileira.
1: Secretário, uma das estratégias, como o senhor falou, é isolar essas lideranças criminosas. E uma das ideias é interromper a comunicação entre esses detentos. Como que está previsto nesse plano?
0: Bem, há um conjunto de ações que tem esse objetivo. Primeiro, reforçar, robustecer os protocolos de segurança nessas unidades dos estados, treiná-los, que é para aplicação de protocolos rígidos, semelhantes ao que são aplicados no sistema penitenciário federal. Não há incidência, para que o nosso ouvinte, também quem está nos vendo aqui pelas redes sociais, não há incidência de celulares nem de objetos ilícitos nas penitenciárias federais. E nós queremos isso em todas as penitenciárias que nós escolhemos como mais sensíveis em todos os estados. Não queremos objetos ilícitos, não queremos celulares e não queremos nenhum tipo de droga ou arma branca ou qualquer outro tipo de artefato que seja utilizado contra os policiais penais, contra a sociedade. E essa foi a premissa, como eu disse, que foi implementada, que será implementada com o nosso programa Brasil contra o Crime Organizado. Além do treinamento, nós vamos doar equipamentos que vão elevar o nível de segurança, treinar os policiais e servidores também para a utilização desses equipamentos. Por exemplo, eu posso dizer aqui drones modernos para vigilância, kits de varredura eletrônica que vão permitir levantar onde há aparelhos eletrônicos ligados ou desligados, celulares em presídios, identificar onde estão esses celulares e retirá-los das celas, se for o caso, aparelhos de raio-x, scanner corporais. E também o governo federal, de forma inédita, vai realizar a contratação de bloqueadores de celulares e vai com essa contratação disponibilizar para que os estados possam, nas unidades, aplicar essa tecnologia de silenciamento de comunicação. Então, além disso, nós vamos realizar operações programadas, que são operações voltadas para identificar esses equipamentos, esses aparelhos eletrônicos nessas unidades e retirá-las, que são as operações modo avião, que nós denominamos assim. Usamos um equipamento que permite o rastreamento de aparelhos eletrônicos, que são equipamentos nossos aqui da Secretaria Nacional de Políticas Penais e da Polícia Penal Federal, e também a Operação MUTI, que é a operação organizada com os estados para retirada desses celulares e de qualquer outro material ilícito que esteja nas prisões. Ou seja, vamos atuar com inteligência, equipamentos, treinamento e operações policiais intensas, de modo a não permitir que haja comunicação desses presídios, de indivíduos custodiados nesses presídios, para além dos muros das unidades penais.
2: Secretário, como é que vai funcionar esse Centro Nacional de Inteligência Penal? Ele vai ter ações integradas aí com todos os estados?
0: Exato, ele vai nos ajudar, inclusive, na coordenação dessas operações que hoje nós coordenamos aqui diretamente da Secretaria, as operações MUTI e Modo Avião, que são operações nacionais realizadas em diversos estados ao mesmo tempo. Vai congregar também policiais penais das diversas polícias estaduais, vai permitir um maior fluxo de informações num modelo muito semelhante ao que se chama de Centro de Fusão de Informações, ou nos Estados Unidos conhecido como Fusion Centers, que são centros em que estão todas as agências policiais, no nosso caso, todas as polícias, representantes de todas as polícias penais, inclusive a federal, que vão conviver, trocar informações, coordenar operações e dar um dinamismo maior às ações no ponto de vista nacional.
1: Então tá ótimo, secretário. É uma área muito importante e o governo está de olho nisso, então, né?
0: Exatamente, é uma área fundamental para a segurança pública do cidadão brasileiro, né? É onde tudo começou, porque as organizações criminosas surgiram nos presídios e vão terminar, porque a determinação do governo é essa: controlar e manter esses indivíduos isolados e não permitir que haja comunicação nem influência na vida do cidadão que vive fora dos muros dos presídios.
2: Bom, nós conversamos com André Garcia, secretário nacional de Política Penal. Secretário, muito obrigado pela entrevista à Voz do Brasil.
0: Eu que agradeço a oportunidade, estou aqui sempre à disposição de vocês e dos nossos ouvintes.
1: O período de seca está começando na região central do Brasil.
2: E com ele vem o maior número de ocorrências de incêndios florestais.
1: Viaturas e equipamentos que vão ajudar no combate ao fogo foram entregues hoje pelo governo federal.
2: Os investimentos são do Fundo Amazônia e pela primeira vez serão aplicados nos biomas Cerrado e Pantanal.
3: Caminhões especializados no combate a incêndios florestais, caminhonetes 4x4 equipadas, sopradores e aeronaves remotamente pilotadas. Os equipamentos entregues nesta terça-feira vão fortalecer a atuação em áreas de difícil acesso e reduzir o tempo de resposta aos incêndios no Cerrado e Pantanal. O investimento total de R$150 milhões vem do Fundo Amazônia, administrado pelo Banco Nacional de Desenvolvimento Econômico e Social, BNDES. Segundo o ministro da Justiça e Segurança Pública, Wellington César Lima, esse é o maior investimento já realizado pelo governo federal para ampliar o combate aos incêndios florestais. O ministro destacou ainda que a entrega vai agilizar o trabalho de combate ao fogo.
4: Cada minuto reduzido no tempo de resposta significa menos destruição ambiental, menos prejuízo econômico e mais proteção para a população brasileira.
3: Os equipamentos vão beneficiar os corpos de bombeiros militares do Piauí, Bahia, Goiás, Minas Gerais, Mato Grosso do Sul e Distrito Federal, além da Força Nacional de Segurança Pública e Brigadas Florestais. A medida faz parte da Política Nacional de Manejo Integrado do Fogo, criada em 2024 e gerida pelo Ministério do Meio Ambiente e Mudança do Clima. O ministro da pasta, João Paulo Capobianco, lembrou que o governo também tem fortalecido o planejamento e alcançado bons resultados no combate aos incêndios florestais.
5: Atualmente, nós temos reuniões a cada 2 meses com os maiores meteorologistas do Brasil e do exterior para monitorar permanentemente os cenários de risco climático e de risco, portanto, de incêndios. Esse dado é traduzido em planejamento, é levado para a sala de situação e articula e organiza a ação do governo federal. Nós, em 2025, reduzimos a área queimada no Brasil inteiro em 39%.
3: Esse é o primeiro investimento do Fundo Amazônia em biomas fora da Amazônia Legal. O fundo, restituído em 2023, após 4 anos de paralisação, já aprovou mais de R$400 milhões para apoiar os corpos de bombeiros de 9 estados da Amazônia Legal no combate a incêndios. Reportagem Gabriela Noronha.
1: O presidente Lula acaba de anunciar que zerou os impostos para compras de até $50 sobre compras internacionais online, tributos que ficaram conhecidos como taxa das blusinhas.
2: Segundo o secretário executivo do Ministério da Fazenda, Rogério Seron, essa medida só pôde ser anunciada após o combate ao comércio ilegal.
6: Isso só foi possível depois de um avanço muito significativo para regularizar o setor. O contrabando, que era uma marca presente nesse setor, ele foi eliminado. Agora um setor regularizado e continuará regular vai poder usufruir dessa isenção, dessa zeragem de tributação sobre esses produtos. Vai beneficiar a população mais carente, mais pobre, que utiliza muito dessas plataformas para adquirir produtos que são muito importantes para o seu dia a dia.
1: A mudança será publicada em edição extra do Diário Oficial de hoje e já passa a valer a partir de amanhã.
2: Estudantes com dívidas no Fundo de Financiamento Estudantil, FIES, podem realizar a renegociação de débitos a partir de amanhã por meio do Desenrola FIES.
1: Os contratos em atraso poderão ser quitados com desconto de até 99% sobre o valor da dívida.
2: A expectativa é atender mais de 1 milhão de estudantes.
7: pode participar do programa quem teve contrato firmado até 2017 e que estava na fase de pagamento em 4 de maio de 2026. A negociação pode ser feita até 31 de dezembro deste ano. A expectativa é que mais de 1 milhão de estudantes sejam beneficiados com refinanciamento. O Desenrola Fies faz parte do novo Desenrola Brasil, programa lançado pelo governo federal no início deste mês para reorganizar a vida financeira de milhões de brasileiros e ampliar o acesso ao crédito em melhores condições. A medida, no entanto, não prevê a utilização do FGTS para abatimento das dívidas, como acontece em outras renegociações do Desenrola Brasil. Outra vantagem é para os estudantes que mantêm os pagamentos em dia. O programa oferece a possibilidade de quitação integral do débito com 12% de desconto sobre o saldo devedor. Para facilitar o atendimento, todo o processo de renegociação será realizado pelos canais digitais do banco responsável pelo contrato. No portal do Ministério da Educação foi publicada uma matéria com o passo a passo da renegociação. Acesse gov.br/mec e saiba mais. Reportagem Talita Albuquerque.
2: E ainda sobre o Desenrola, mas desta vez para o agricultor familiar que está com as contas no vermelho.
1: O Desenrola Rural está a todo vapor com descontos de até 96% do valor da dívida.
2: A iniciativa quer melhorar a saúde financeira dos produtores rurais e facilitar o acesso ao crédito de olho na safra 2026-2027.
8: Nas praias de Tamandaré, no litoral do Pernambuco, Fabrício do Nascimento aprendeu a pescar com os avós e se dedica à atividade artesanal ao longo de 20 anos. Recentemente, decidiu aumentar a renda e investiu na criação de abelhas. Durante a pandemia, o novo negócio virou um problema e o que antes era investimento virou dívida, como relembra Fabrício.
9: E foi na época que eu comecei a tirar meu primeiro empréstimo, foi em torno de R$2.000. Tive os problemas no decorrer da pandemia, não tive condições de pagar.
8: Foi só no ano passado que Fabrício conseguiu a tão esperada saúde financeira nos negócios. O produtor rural aderiu ao programa de renegociação de dívidas do governo do Brasil. Os descontos permitiram que ele limpasse o nome e pudesse sonhar alto.
9: Quitei essa dívida, investi na minha área da pesca e na área da apicultura. Eu estou querendo um investimento maior. Meu sonho é fazer minha agroindústria para produção de mel também.
8: O sonho de Fabrício e de outros agricultores rurais pode se tornar realidade com um novo Desenrola Rural. O programa permite renegociação e liquidação de débitos com descontos que chegam até 96% e atende quem tem débitos vinculados ao Programa Nacional de Fortalecimento da Agricultura Familiar, o PRONAF. Podem ser beneficiados agricultores familiares, assentados da reforma agrária, pescadores artesanais, povos e comunidades tradicionais e cooperativas da agricultura familiar. A expectativa é que os descontos ajudem os produtores a planejar a safra 2026-2027, como explica a ministra do Desenvolvimento Agrário e Agricultura Familiar, Fernanda Machiavelli.
10: Nós conseguimos, no âmbito do Desenrola Brasil, reabrir o Desenrola Rural. Agora, nessa nova rodada, nós de novo temos condições muito favoráveis para essa renegociação. São descontos bastante convidativos para conseguir promover essa regularização das dívidas dos agricultores familiares. Nós esperamos que a partir do Desenrola Rural, os agricultores familiares voltem a acessar o crédito do PRONAF, estejam na produção de alimentos, participando ativamente da ampliação da nossa safra 2026-2027.
8: A adesão ao Desenrola Rural pode ser feita até 20 de dezembro de 2026. Para as dívidas do PRONAF ou contratadas junto a instituições financeiras, a regularização deve ser feita diretamente nessas empresas. Se o débito estiver na dívida ativa da União, é possível limpar o nome diretamente no site do Regularize. Mais informações sobre o Desenrola Rural, acesse gov.br/mda. Reportagem Edinaldo Júnior.
1: E hoje a ministra do Desenvolvimento Agrário e Agricultura Familiar, Fernanda Machiavelli, apresentou um balanço das ações voltadas ao setor.
2: Ela destacou as políticas voltadas às mulheres rurais, com a implementação de 110 mil quintais produtivos, que são espaços de produção diversificada de alimentos saudáveis, sementes e insumos, fundamentais para a soberania e a segurança alimentar.
1: A União Europeia retirou o Brasil da lista de países autorizados a exportar produtos de origem animal destinados ao consumo a partir de 3 de setembro.
2: Por meio de nota, o governo brasileiro informou que recebeu com surpresa a notícia e que tomará prontamente todas as medidas necessárias para reverter essa decisão.
1: O chefe da delegação do Brasil junto à União Europeia já tem reunião agendada para amanhã com as autoridades sanitárias do bloco.
2: O Brasil é o maior exportador do mundo de proteínas de origem animal e o principal fornecedor de produtos agrícolas ao mercado europeu.
1: Todas as informações sobre pré-natal, parto, puerpério, cuidados com o bebê, vacinação, alimentação, saúde mental e rede de apoio, tudo em um único lugar.
2: E agora disponível também pelo celular com mais praticidade e segurança.
1: É a nova caderneta brasileira da gestante, lançada hoje no Rio de Janeiro pelo ministro da Saúde, Alexandre Padilha.
11: Márcia Silva de Araújo, de Planaltina, no Distrito Federal, está grávida de 4 meses. É a sua terceira gestação, mas ela ainda toma todos os cuidados necessários nessa fase. As vacinas estão em dia e todo mês tem consulta de pré-natal.
12: Saiu de uma, já tem outra no outro mês. E é um momento muito delicado, que a mãe tem que ser acompanhada, sim. Você está gerando um bebê, você tem que ter uma assistência da família e do posto de saúde. Eu acho muito importante.
11: Para facilitar e ampliar a organização de exames de pré-natal e dos cuidados com as mães e seus bebês, o Ministério da Saúde lançou nesta terça-feira a nova caderneta brasileira da gestante. A versão reformulada do documento reúne todas as informações da mulher desde a gravidez ao pós-parto. Outra novidade é que o conteúdo da caderneta agora vai estar integrado com o Meu SUS Digital. Tudo na palma da mão para garantir um atendimento mais qualificado às gestantes, de acordo com o ministro da Saúde, Alexandre Padilha.
13: Nós temos 85% das equipes de saúde da família no Brasil inteiro que usam já o prontuário eletrônico do Ministério da Saúde. Então, a expectativa é que ele fique na mão da gestante, na mão dos profissionais de saúde, como se fosse a verdadeira bíblia da gestação, do cuidado das mulheres no nosso país.
11: O documento também traz informações de cidadania, como saúde mental, luto materno e parental e violência obstétrica. E tem espaço para registros específicos sobre o acompanhante, métodos de alívio da dor, posições para o parto, procedimentos a serem evitados e rede de apoio. Maria Silva de Araújo, do início da matéria, aprovou a novidade.
12: Vai melhorar bastante no sentido de facilitar a nossa vida. Hoje em dia também está sendo tudo digital. E aí eles vão passando do computador para o outro. Então, assim, é maravilhoso.
11: Além da versão digital, serão distribuídos 3 milhões e 200 mil exemplares da caderneta física em todo o Brasil. Reportagem Natália Koslick.
2: O acesso à caderneta brasileira da gestante é feito pelo aplicativo Meu SUS Digital, disponível para Android e iOS ou pela versão web da plataforma.
1: Estão abertas as inscrições para o Fórum Nacional da Rede de Parcerias, promovido pelo Ministério da Gestão e da Inovação em Serviços Públicos.
2: O evento busca aprimorar as políticas públicas e o impacto dos serviços na vida do cidadão, com mais de 240 painéis, palestras e oficinas.
1: O evento será realizado entre 9 e 11 de junho no Centro de Convenções Ulisses Guimarães, em Brasília.
2: As inscrições são gratuitas e podem ser feitas no endereço gov.br/rede de parcerias.
1: E essas foram as notícias do Governo do Brasil.
2: Uma realização da Secretaria de Comunicação Social da Presidência da República.
1: Com produção da empresa Brasil de Comunicação.
2: Fique agora com as notícias do Poder Judiciário e do Congresso Nacional. Uma boa noite.
1: Boa noite para você e até amanhã.
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16: STF pede novas providências de órgãos para aprimorar transparência das emendas parlamentares.
17: STJ afasta indenização do DPVAT em acidente ocorrido durante prática de crime.
16: Justiça do Trabalho registra mais de 600 mil casos de assédio moral.
17: Boa noite, eu sou Marcela Luiza.
16: E eu sou Marcelo Della Libera.
17: Supremo Tribunal Federal pede novas providências. providências para reforçar a transparência e o controle sobre as emendas parlamentares.
16: A decisão é do ministro Flávio Dino e envolve órgãos de fiscalização do Senado, do governo de São Paulo e da Justiça Eleitoral. Carolina Chaves.
18: Na decisão, Flávio Dino pediu ao Tribunal de Contas da União informações sobre o funcionamento de um painel de acompanhamento das emendas parlamentares e cobrou esclarecimentos da Controladoria Geral da União sobre limitações na estrutura do órgão. O ministro também quer explicações do Senado sobre a possibilidade de ampliar regras contra nepotismo envolvendo suplentes de senadores e familiares. Já o governo de São Paulo deverá esclarecer suspeitas de acordo político relacionado à destinação de emendas de bancada federal. A decisão ainda determina que assembleias legislativas e a Câmara Legislativa do Distrito Federal comprovem a adaptação das regras locais ao modelo federal de execução das emendas. O relator também encaminhou ao Tribunal Superior Eleitoral e à Procuradoria Geral Eleitoral pedidos de análise sobre possíveis riscos de uso irregular de emendas parlamentares em campanhas eleitorais.
17: A indenização do extinto seguro DPVAT não é devida se o acidente de trânsito ocorreu durante a prática de crime.
16: Esse posicionamento é do STJ. Fátima Uchoa.
19: Um homem roubou uma motocicleta com a qual logo depois sofreu acidente de trânsito. Ele pediu a indenização do seguro obrigatório DPVAT, que hoje está extinto, e a Justiça do Paraná determinou o pagamento. No entanto, a quarta turma do STJ deu provimento ao recurso especial da seguradora. Para a ministra relatora Isabel Galotti, a existência de conduta dolosa da vítima afasta a cobertura securitária quando o risco é deliberadamente provocado, como no caso do roubo de veículo com o uso da motocicleta subtraída.
17: Justiça do Trabalho registra mais de 600 mil casos de assédio moral.
16: O levantamento considerou o período de 2020 a 2025. William Nascimento.
20: Nos quatro primeiros meses de 2026, já foram formalizadas mais de 30 mil ações por assédio moral. Ele está no comentário constrangedor, na punição injusta, na intimidação, em situações que afetem a dignidade de quem trabalha e causem danos à saúde física e mental. E a empresa é responsável por atitudes como essa. Se não cuidar do ambiente de trabalho, pode responder por isso. E esse é o alerta do coordenador-geral do programa Trabalho Seguro, ministro Agra Belmonte. Investimento é prevenir. Custo é a empresa ter de pagar indenizações.
17: A partir do dia 15 de maio, pré-candidatos já podem começar a arrecadar dinheiro para financiar as campanhas das eleições gerais de 2026.
16: Um dos meios de arrecadação é por meio do financiamento coletivo, conhecido como vaquinha virtual. Estevam Furtado.
21: A vaquinha virtual já foi usada nas eleições de 2018, 2020, 2022 e 2024. O modelo, também chamado de crowdfunding, permite arrecadar recursos pela internet, por sites, aplicativos e plataformas digitais. As empresas que oferecem esse serviço precisam estar cadastradas e aprovadas pelo Tribunal Superior Eleitoral, além de serem contratadas antes por pré-candidatos ou partidos, conforme prevê a Lei das Eleições. A página sobre financiamento coletivo já está disponível no portal do TSE. Até agora, quatro empresas foram aprovadas para atuar nas eleições de outubro e outras duas estão com cadastro incompleto.
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17: Uma boa noite.
16: Boa noite.
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1: Eu sou Paula Groba e estes são os destaques de hoje do Jornal do Senado, que começa agora. Plenário aprova a renovação automática da CNH para bons motoristas. Avança projeto que endurece punições para fraudes no mercado financeiro. Aprovadas regras mais rígidas para o fechamento de escolas rurais. Boa noite. Motoristas com bom histórico no trânsito garantiram mais facilidade para renovar a carteira de habilitação. O plenário aprovou hoje a medida provisória que permite a renovação automática da CNH para condutores inscritos no Registro Nacional Positivo de Condutores, cadastro que reúne quem não cometeu infrações de trânsito no período de 12 meses. Mas o texto aprovado pelo Congresso inclui ainda a necessidade de exame médico para a renovação. A proposta segue agora para a sanção presidencial. Os detalhes com o repórter Alexandre Campos.
2: Relator da medida provisória, quando o texto esteve na comissão mista, o senador Renan Filho, do MDB de Alagoas, afirmou que dificultar o acesso à CNH impede que muitas pessoas entrem no mercado de trabalho.
3: É por isso que o Brasil vive, de certa maneira, um apagão de motoristas de caminhão, especialmente os caminhões de grande porte, porque a burocracia afugenta o jovem da primeira habilitação e, ao fazê-lo, afugenta também a formação de condutores profissionais.
2: A renovação automática da CNH deverá ser precedida de exames de aptidão física e mental. Essa exigência foi novidade, já que não constava no texto original da MP. Renan Filho acatou emenda para reintroduzir essa obrigatoriedade. De acordo com o texto aprovado, o motorista habilitado poderá optar pela CNH digital gratuita caso prefira não pagar pelo documento físico. A MP, que segue para a sanção, ainda prevê a correção anual pelo IPCA dos valores referentes aos exames de aptidão física e mental e de avaliação psicológica a serem fixados nacionalmente pela União.
1: E brasileiros que sofrem com dores persistentes por meses ou até anos poderão ter atendimento mais especializado no SUS. O plenário aprovou um projeto que estabelece regras para o cuidado de pessoas com dor crônica na rede pública de saúde. A proposta garante atendimento integral aos pacientes e cria o Dia Nacional de Conscientização e Enfrentamento da Dor Crônica em 5 de julho. O texto segue para a sanção presidencial. Carros abandonados em ruas e terrenos públicos, além de prejudicarem a paisagem urbana, podem acumular água, atrair vetores de doenças e causar danos ao meio ambiente. E para enfrentar esse problema, a Comissão de Meio Ambiente aprovou um projeto que obriga os proprietários a retirar os veículos abandonados que representem risco à saúde pública ou ao meio ambiente. Os detalhes com Patrícia Oliveira.
4: O projeto do senador Confúcio Moura, do MDB de Rondônia, foi relatado pela senadora Tereza Cristina, do Progressistas de Mato Grosso do Sul. Ela alterou a lei do desmonte e o Código de Trânsito Brasileiro para acelerar o destino de carros apreendidos e não reclamados, por meio de leilões. Uma das novidades é a integração ao Sistema Nacional de Resíduos Sólidos para rastrear peças retiradas de veículos e combater o mercado ilegal. A ideia é priorizar a chamada economia circular. Antes de reciclar ou descartar um veículo, será obrigatório tentar reaproveitar peças e componentes em boas condições, como destacou a senadora Tereza Cristina.
5: Com isso, damos um passo concreto para reduzir impactos ambientais, organizar o setor e transformar passivos em oportunidades econômicas.
4: Empresas de desmontagem também terão de tratar corretamente fluidos e resíduos poluentes. O projeto segue para análise da Comissão de Assuntos Econômicos.
1: O senador Paulo Paim, do PT do Rio Grande do Sul, elogiou o programa Brasil contra o Crime Organizado, lançado pelo governo federal. Segundo ele, a iniciativa articula inteligência, integração entre os entes federativos e mais de 11 bilhões de reais em investimentos para o enfrentamento das facções criminosas. Paim destacou que o programa prevê ações contra a lavagem de dinheiro, o tráfico de drogas e o crime organizado nos presídios, além de medidas para aumentar a elucidação de homicídios. O senador também defendeu a importância de políticas sociais, educação e geração de emprego no combate à criminalidade.
6: O crime organizado não se combate apenas na ponta, no confronto direto. É preciso atingir suas estruturas, suas fontes de financiamento, sua capacidade de articulação e o seu poder de infiltração. Não basta prender executores, é preciso prender, mas também desmontar os esquemas de lavagem, recuperar ativos e cortar o fluxo ilícito que sustenta essas organizações.
1: Já o senador Espiridião Amin, do PP de Santa Catarina, criticou a decisão do ministro do STF, Alexandre de Moraes, que suspendeu a aplicação da lei da dosimetria até a análise do plenário da corte. Segundo o parlamentar, a medida representa interferência em uma decisão do Congresso Nacional. Amin também defendeu a revisão das penas aplicadas aos envolvidos nos atos de 8 de janeiro e afirmou que o Congresso deve avançar no debate sobre a anistia aos condenados.
7: Se ele acha que a lei é inconstitucional, ele tem que submeter imediatamente, mas a lei entra em vigor. Quer dizer, agora o ônus da decisão do Supremo é do cidadão que foi beneficiado pela dosimetria. Quer dizer, a decisão soberana do Congresso fica condicionada ao despacho monocrático.
1: Dinheiro desviado, balanços maquiados e investidores enganados. Fraudes no mercado financeiro que podem causar prejuízos bilionários e abalar a confiança na economia passaram a ser alvo de regras mais duras no Senado. A Comissão de Assuntos Econômicos aprovou hoje um projeto que prevê a prisão para fraudes contábeis e a manipulação de informações que levem investidores ao erro no mercado de capitais. Os detalhes com a repórter Marcela Cunha.
8: A proposta da senadora Augusta Brito, do PT do Ceará, foi apresentada depois do caso das lojas americanas. O texto aprovado pune a fraude contábil, como alterar balanços, informar dados falsos ou esconder operações realizadas pela empresa. A pena prevista é de 2 a 6 anos de prisão e multa. O relator, senador Oriovisto Guimarães, do PSDB do Paraná, afirmou que o texto foi ajustado para deixar mais claro o que deve ser considerado crime, sem gerar insegurança jurídica no mercado de ações.
9: É preciso que essa legislação seja muito objetiva, até porque nesse mercado de ações é impossível a qualquer administrador garantir resultados. Tá? É sempre uma dúvida. Mercado de ações você pode ganhar e você pode perder, no Brasil ou em qualquer lugar do mundo. Então nós precisamos tomar muito cuidado na tipificação desses crimes para não criar insegurança jurídica e para não criar mais ilusão ainda para o aplicador.
8: A proposta também prevê aumento da pena quando a fraude causar grandes prejuízos, atingir muitas vítimas ou abalar a confiança no sistema financeiro. Em caso de condenação, o responsável poderá ficar impedido de exercer atividade empresarial ou ocupar cargos de direção, conselho ou gerência. O projeto segue para a Comissão de Constituição e Justiça.
1: E o fechamento de escolas em áreas rurais, indígenas e quilombolas poderá ter regras mais rigorosas no país. O Senado aprovou um projeto que impede que decisões baseadas apenas em custos, definam um encerramento dessas unidades. A proposta que segue para a sanção presidencial determina que o fechamento dessas escolas leve em conta não só os critérios econômicos, mas também o impacto social, cultural e as condições de acesso dos estudantes à educação. O repórter Rodrigo Rezende tem as informações.
10: A Comissão de Educação aprovou uma proposta apresentada pelo então senador Messias de Jesus, do Republicanos de Roraima, que cria normas para o fechamento de escolas rurais, indígenas e quilombolas. A relatora da proposta, senadora Jussara Lima, do PSD do Piauí, teve seu texto apresentado na comissão pela senadora Damaris Alves, do Republicanos do Distrito Federal. Ela destaca que o fechamento de uma escola não pode levar apenas em conta o aspecto econômico.
11: Assegurar que decisões dessa magnitude não sejam tomadas de forma discricionária ou baseadas unicamente em critérios, presidente, de eficiência econômica, sem a devida consideração dos impactos sociais, culturais e pedagógicos.
10: A proposta prevê que, em caso de necessidade de fechamento da escola, será assegurado à comunidade escolar o prazo de 1 ano para a solução dos problemas gerados pelo fechamento. Um dos itens que deverá ser observado é um estudo da distância a ser percorrida pelos alunos em uma possível nova escola. A proposta segue para a sanção presidencial.
1: Com trabalhos técnicos de Eliseu Caires, o Jornal do Senado fica por aqui. Acompanhe agora as notícias da Câmara dos Deputados. Boa noite e até amanhã.

0: Deputados analisam política para enfrentar os efeitos da seca no semiárido.
1: Projeto suspende pagamento de financiamento agrícola devido ao El Niño.
0: Comissão aprova punição para casos de violência digital contra a mulher.
1: Boa noite. Comissão aprova punição para uso de IA em ações de violência contra a mulher. A repórter Maria Neves nos conta sobre os casos.
2: A Comissão de Constituição e Justiça da Câmara dos Deputados aprovou o projeto de lei que torna crime alterar ou criar fotos, vídeos e áudios com uso de inteligência artificial para praticar violência contra a mulher. Quem incorrer na prática ficará sujeito à reclusão de 2 a 4 anos, além de multa. De acordo com o novo tipo penal, é crime adulterar, criar, manipular ou produzir fotos, vídeos e áudios utilizando sistemas de inteligência artificial. Para que a conduta seja punida, a manipulação deve ter o intuito específico de causar constrangimento, humilhação, assédio ou ameaça à mulher no contexto de violência doméstica e familiar. O relator, deputado Pastor Marco Feliciano, do PL de São Paulo, destacou que a violência digital, ao distorcer a realidade e promover humilhações, assédios e ameaças, aumentam a vulnerabilidade das vítimas, causando danos emocionais e sociais.
3: Esse tipo de violência digital, que muitas vezes ocorre paralelamente a agressões físicas ou psicológicas tradicionais, amplifica o controle e o abuso sobre as mulheres, dificultando ainda mais o processo de superação e denúncia. É fundamental que a legislação avance na mesma velocidade que as tecnologias, garantindo que crimes cometidos por meio de inteligência artificial sejam tipificados e punidos de maneira adequada.
2: Ao apresentar o projeto, o deputado Fred Linhares, do Republicanos do Distrito Federal, também argumentou que a rápida evolução tecnológica possibilita a criação e a disseminação de conteúdos falsos e prejudiciais que aumentam ainda mais a vulnerabilidade das mulheres e agravam o impacto psicológico e social para as vítimas. A proposta, que torna crime alterar ou criar fotos, vídeos e áudios com o uso de inteligência artificial para praticar violência contra a mulher, ainda terá de ser votada pelo plenário. Da Rádio Câmara de Brasília, Maria Neves.
0: Justiça. Silvio Antônio, do PL do Maranhão, defende proposta de sua autoria voltada à imparcialidade do judiciário, que determina uma quarentena para políticos que desejem ocupar cargos na magistratura. Para ele, os postos não podem ser utilizados como recompensas partidárias.
1: Silvio Antônio sustenta que o cidadão que necessita da justiça deve ser julgado com isenção e ser resguardado de decisões orientadas por agendas políticas e ideológicas. Ele entende que atualmente muitos representantes do judiciário tem desrespeitado essa determinação constitucional.
0: O PSOL entrou com uma ação direta de inconstitucionalidade no STF contra a redução de penas aos envolvidos nos atos de 8 de janeiro. Chico Alencar, do Rio de Janeiro, alega que a sessão do Congresso que derrubou o veto presidencial à matéria teve irregularidades.
1: Chico Alencar alega que qualquer anistia deve ser precedida de um debate com a população. Ele sustenta ainda que não houve arrependimento dos acusados para justificar o perdão e que a punição é necessária para proteger a democracia e garantir a ética na política nacional.
0: Sérgio Turra, do PP do Rio Grande do Sul, critica a decisão do STF que suspendeu a chamada Lei da Dosimetria, recentemente aprovada pelo Congresso Nacional. Ele afirma que a medida desrespeita a decisão da Câmara e do Senado.
1: Sérgio Turra pede abertura de processo de impeachment contra o ministro Alexandre de Moraes. Ele argumenta que o caso compromete a independência harmônica entre os poderes por invadir as competências do Legislativo.
0: Relações Exteriores. Luiz Lima, do Novo, do Rio de Janeiro, critica a participação de brasileiros em uma embarcação interceptada por Israel próximo a Gaza. O deputado afirma que a missão tem caráter de propaganda política favorável ao Hamas e não de ajuda humanitária à população palestina.
1: Luiz Lima questiona a incoerência de grupos que se colocam como defensores de causas internacionais, mas não enfrentam a violência no Brasil. Para ele, ao libertar os brasileiros, Israel age com mais senso de justiça do que o STF no caso dos condenados pelo 8 de janeiro.
0: Política. De acordo com o Marcon, do PT do Rio Grande do Sul, recentes operações da Polícia Federal indicam o envolvimento de lideranças da oposição no escândalo do Banco Master. O deputado critica a articulação de projetos que, segundo ele, beneficiavam instituições financeiras com recursos públicos.
1: Na visão de Marcon, partidos de oposição priorizam interesses do setor financeiro em detrimento de pautas trabalhistas, como o fim da jornada 6x1. O deputado defende o aprofundamento das investigações sobre a atuação de agentes políticos no caso.
0: Segurança Pública. Reginaldo Lopes, do PT de Minas Gerais, elogia o lançamento do programa Brasil contra o Crime Organizado. O parlamentar lembra que o governo federal já encaminhou ao Congresso propostas de combate às facções criminosas e de integração das forças de segurança pública.
1: Reginaldo Lopes informa que o governo prevê investimentos de 11 bilhões de reais em ações de segurança. O deputado também destaca operações da Polícia Federal para enfraquecer financeiramente grupos ligados ao crime organizado.
0: Alexandre Lindemeyer, do PT do Rio Grande do Sul, classifica como histórica a criação do Programa Nacional de Combate ao Crime Organizado, lançado pelo governo federal. Ele elogia a articulação entre União, estados e municípios, além dos investimentos previstos para o setor.
1: Na visão de Alexandre Lindenmayer, o programa prioriza o combate ao financiamento do crime, ao tráfico ilegal de armas e à atuação de facções dentro dos presídios. Segundo ele, a proposta também amplia o controle nas unidades prisionais e fortalece as ações de inteligência.
0: Paulão, do PT de Alagoas, cumprimenta o Poder Executivo pelo lançamento do programa Brasil contra o Crime Organizado. A iniciativa prevê investimentos de 11 bilhões de reais para atacar o poder financeiro de facções criminosas em todo o país.
1: Paulão cita relações entre grupos criminosos, banqueiros e refinarias, como exemplo de ligações a serem asfixiadas pelo programa. Para ele, a presença de autoridades dos três poderes na cerimônia de lançamento demonstra a união de esforços em torno da solução para o problema.
0: Patrus Ananias, do PT de Minas Gerais, critica a proposta que permite ao trabalhador usar recursos do FGTS para comprar armas de fogo e munições. O parlamentar defende o fortalecimento de políticas públicas de proteção à população, em vez de ações que ampliem o acesso a armamentos.
1: Patrus Ananias afirma que o enfrentamento da violência deve priorizar a estruturação das polícias, o controle de fronteiras e a luta contra o crime organizado. Na opinião do congressista, o uso de recursos do FGTS para a compra de armas não contribui para a redução dos homicídios no país.
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0: Meio Ambiente. Avança nas comissões da Câmara a proposta que cria uma política para enfrentar os efeitos da seca no semiárido. A repórter Sofia Peçanha tem informações sobre o tema.
5: A Comissão de Meio Ambiente da Câmara dos Deputados aprovou o projeto que institui a política de convivência com a seca nordestina. A proposta prevê diretrizes para enfrentar os impactos da seca no semiárido brasileiro por meio de ações como sistemas de monitoramento, planos de emergência para estados e municípios e investimentos em abastecimento de água. O texto destaca que a seca é um fenômeno natural e previsível da região e, por isso, deve ser tratada com planejamento contínuo por parte do poder público. Entre os objetivos da política estão garantir acesso à água e alimentação, reduzir desigualdades sociais e econômicas, estimular geração de renda, fortalecer a agricultura adaptada ao clima semiárido e promover a recuperação da caatinga. O relator da proposta na comissão, o deputado Fernando Mineiro, do PT do Rio Grande do Norte, destacou a necessidade de integrar políticas públicas já existentes e fortalecer a atuação conjunta entre União, estados e municípios.
6: O que nós fizemos foi adequar, né, os termos do projeto a toda uma política da questão do semiárido, né, a caatinga, né, nós precisamos chamar a atenção e criar mecanismos como o projeto, como o substitutivo que apresentamos, determina. É preciso integrar as ações. Nós temos uma questão grave no Brasil, que é a invisibilidade, digamos assim, do que acontece na caatinga.
5: A proposta também institui 3 programas nacionais: o Programa de Segurança Hídrica do Semiárido, voltado à ampliação do abastecimento de água, o Programa Semiárido Produtor de Energia, que incentiva a geração de energia solar, e o Programa de Preservação, Regeneração e Uso Sustentável da Caatinga. O projeto estabelece ainda a meta de preservar pelo menos 17% da Caatinga por meio de unidades de conservação de proteção integral no prazo de 5 anos, além de contar com incentivo ao pagamento por serviços ambientais e a projetos de crédito de carbono, com prioridade para a inclusão de pequenos produtores e comunidades locais. Para o deputado Fernando Mineiro, as medidas previstas no texto ajudam a estruturar uma política pública permanente para o semiárido brasileiro.
6: O PL conforma uma agenda coerente com a necessidade de previsibilidade climática, integração federativa e proteção de populações vulneráveis.
5: A autora da proposta, a deputada Isa Arruda, do MDB de Pernambuco, afirma que o semiárido brasileiro concentra cerca de 22 milhões de pessoas e enfrenta problemas históricos relacionados à pobreza, ao acesso à água e à vulnerabilidade climática. Ela destaca que a política pretende estimular o desenvolvimento sustentável do semiárido e ampliar a preparação das comunidades para enfrentar períodos prolongados de estiagem. Agora, a proposta que institui a política de convivência com a seca nordestina aguarda análise da Comissão de Finanças e Tributação. Da Rádio Câmara de Brasília, Sofia Peçanha.
7: Desenvolvimento Regional.
1: Bebeto, do PP do Rio de Janeiro, faz uma prestação de contas do seu mandato e destaca o envio de recursos para São João de Meriti. Segundo ele, as verbas foram destinadas principalmente às áreas de saúde, infraestrutura e equipamentos públicos do município.
0: O parlamentar também menciona investimentos em espaços esportivos, reforço da segurança pública e melhorias na mobilidade urbana da Baixada Fluminense. De acordo com Bebeto, as ações buscam ampliar a qualidade dos serviços e a infraestrutura local.
1: E o do Rocha, do MDB, enaltece o legado de José Sarney à frente do governo do Maranhão. Na avaliação do deputado, a gestão do político foi marcada por obras estruturantes que impulsionaram o desenvolvimento urbano e econômico, principalmente da capital São Luís.
0: O deputado também ressalta iniciativas voltadas à educação durante o período. De acordo com Hildo Rocha, a implantação de ensino mediado por televisão e a ampliação da rede escolar contribuíram para aumentar o acesso dos jovens maranhenses à educação.
1: Albuquerque, do Republicanos, cumprimenta a atual gestão de Roraima. Ele destaca ações urgentes na área de saúde e segurança para recuperar a dignidade da população e a assinatura da progressão de perto de 1.700 servidores aguardada desde 2022.
0: O deputado ressalta ainda a regularização de salários atrasados e a nomeação de comandantes mulheres na polícia para priorizar o combate à violência do gênero. Albuquerque elogia ainda a iniciativa de colocar a aeronave oficial para atender emergências de saúde e de segurança.
7: Transportes.
1: Charles Fernandes, do PSD da Bahia, cobra do governo federal a retomada das obras da ferrovia Oeste-Leste, especialmente no trecho entre Caetité e o Oeste Baiano. O deputado afirma que a paralisação compromete investimentos já feitos há quase 20 anos, sem resultado concreto para a população.
0: Charles Fernandes ressalta que a ferrovia é essencial para escoar a produção agrícola do Oeste da Bahia até o Porto Sul, no litoral do estado. Ele avalia que a redução de dependência do transporte por caminhões pode ampliar o desenvolvimento econômico na região.
7: Agricultura.
1: Do PSD manifesta apoio aos produtores de tabaco do sul do país e repercute protestos realizados no Rio Grande do Sul. O deputado afirma que os agricultores enfrentam dificuldades com a classificação do produto, redução de preços e altos custos de produção.
0: Ele critica ainda medidas que, em sua visão, penalizam o setor produtivo do tabaco e cobra mais atuação da vigilância sanitária sobre a circulação de cigarros eletrônicos. Para Heitor Chu, a falta de controle sobre esses produtos também amplia riscos à saúde e fortalece o mercado ilegal.
1: Proposta de Dr. Flávio, do PL do Rio de Janeiro, pretende simplificar a comercialização de alimentos artesanais fora dos limites municipais. Para tanto, ele sugere padronizar a fiscalização entre os diferentes órgãos e unificar as licenças no selo de inspeção municipal.
8: E o selo de inspeção municipal, se ele for bem inspecionado na cidade, o mesmo profissional que faz a inspeção, ele vai fazer também a nível estadual e federal. E cabe ao Ministério da Agricultura, o MAPA, essa autorização para que esse produto possa ser comercializado fora do seu município. Então, o que a gente quer hoje é simplificar que o nosso pequeno e médio produtor, produtor artesanal, que já herdou da sua família essa produção, ele consiga comercializar o seu produto. O Brasil hoje tem mais de 5.600 municípios e quase todos eles têm agricultura familiar e o produtor artesanal. Então, esse projeto só é um parágrafo na lei que autorize o nosso pequeno e médio produtor a comercializar o seu produto em municípios vizinhos.
0: De acordo com o Dr. Flávio, a escolha por um único selo vai impedir a apreensão e descarte de alimentos seguros para consumo ocasionados por entraves burocráticos. Ele pondera ainda que o texto incentiva investimentos em servidores locais para suprir a carência de fiscais sanitários.
1: Zé Neto, do PT da Bahia, celebra a aprovação pela Câmara da suspensão da importação de cacau da Costa do Marfim. Segundo ele, a medida busca proteger a produção nacional, especialmente nos estados da Bahia e do Pará, diante de riscos sanitários para o setor.
0: O parlamentar também destaca a articulação política em torno do projeto de sua autoria que barra a importação de cacau africano. Zé Neto argumenta que a proposta representa uma defesa da cadeia produtiva do cacau e da agricultura familiar brasileira.
7: Comissões.
1: Comissão aprova projeto que suspende pagamentos de financiamentos agrícolas por causa dos efeitos do El Niño. A repórter Silvia Munhato explica a medida que foi estendida para todo o país.
9: A Comissão de Agricultura da Câmara dos Deputados aprovou o projeto que suspende por 3 anos o pagamento de empréstimos agropecuários por produtores afetados pelo fenômeno climático El Niño. O El Niño é um fenômeno climático caracterizado pelo aquecimento anormal e persistente da superfície do Oceano Pacífico, na linha do Equador. O texto lista 9 tipos de programas de financiamento que só deverão ter os pagamentos retomados 1 ano após o fim da suspensão e em 3 parcelas anuais. O projeto original do deputado Léo Prates, do Republicanos da Bahia, citava apenas a região conhecida como Matopiba, formada pelos estados do Maranhão, Tocantins, Piauí e Bahia. Mas o relator, deputado Coronel Meira, do PL de Pernambuco, estendeu a proteção aos atingidos em todo o país.
10: Considerando o caráter nacional e dinâmico dos efeitos do El Niño, mostra-se mais adequado e justo estender a abrangência da medida a todos os produtores rurais dos estados atingidos por estiagens severas, chuvas extremas e outros eventos correlatos e relacionados ao referido fenômeno.
9: A proposta que suspende pagamentos de empréstimos de produtores rurais afetados pelo El Niño será analisada agora pelas comissões de Finanças e Tributação e de Constituição e Justiça. Da Rádio Câmara de Brasília, Silvia Minhato.
7: Saúde.
0: Geraldo Rezende, do União de Mato Grosso do Sul, alerta para o surto de chikungunya nas aldeias Jaguapiru e Bororó, em Dourados. Ele informa que viabilizou a construção de novas unidades de saúde, a entrega de 300 novas casas para as famílias e a licitação de uma nova rede de abastecimento de água.
11: Nós conseguimos colocar uma emenda para a licitação acontecer mais rápido possível para iniciar uma construção de nova captação, reservação e distribuição de água na reserva indígena de Dourados. É uma cinte a gente verificar que crianças com 7, 8 anos carregando lata de 20 litros de água barrenta e de pessoas idosas com 80, 100 anos carregando lata de água de 20 litros, água inclusive inapropriada para consumo.
1: Na visão de Geraldo Rezende, uma nova rede de abastecimento de água é fundamental para reduzir a mortalidade infantil e de idosos. O parlamentar também anuncia a construção de 2 novas creches como parte do esforço para reverter a vulnerabilidade social na reserva.
0: Ana Paula Lima, do PT de Santa Catarina, registra o Dia Internacional da Enfermagem e cita a abertura da Semana Brasileira de Enfermagem na Câmara dos Deputados. A parlamentar ressalta a importância da categoria para o funcionamento do Sistema Único de Saúde.
1: Ana Paula Lima também defende melhores condições de trabalho para enfermeiros, técnicos e auxiliares de enfermagem. Ela cita a mobilização da categoria pela aprovação da PEC, que vincula o piso salarial nacional a jornada de 30 horas semanais.
0: Termina agora o Jornal Câmara dos Deputados, com trabalhos técnicos de Everson Urani e apresentação de Márcio Aquiles Sardi e José Carlos Andrade. Uma ótima noite para você.
1: Boa noite, a Voz do Brasil volta amanhã.
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14: Olá, eu sou André Lucena. É um prazer receber você aqui no Intriga Internacional. Ninguém tinha muita esperança de que fosse acontecer, mas a diplomacia atuou com destreza e Lula e Trump finalmente se encontraram em Washington. Sorria, sugeriu o presidente brasileiro ao republicano, e a imagem dos dois juntos saiu como o Planalto esperava. O que é que vem depois da primeira química?

já é uma vitória. Para dentro de casa, e a gente não pode esquecer das eleições que estão por vir, o petista mostrou que conversa de igual para igual com qualquer liderança, e já não é de agora. Na pauta do encontro em Washington, que durou cerca de 3 horas, os dois presidentes falaram sobre tarifas, terras raras, segurança e outros temas. Agora, as equipes devem apresentar em 30 dias os relatórios que servirão para que se resolva o impasse tarifário entre Brasil e Estados Unidos. Eles vão compor um grupo de trabalho para lidar com a situação complexa das tarifas. Desde que Trump voltou ao poder, as mudanças foram as seguintes. Em abril do ano passado, o Brasil passou a pagar 10% de tarifa ampla para exportar produtos aos Estados Unidos. Em junho, as taxas sobre o aço e alumínio subiram para 50%, acendendo todos os sinais de alerta ao setor produtivo do país. Em novembro, depois da primeira química entre Lula e Trump, e quando as negociações realmente avançaram, parte das sobretaxas foi retirada. Já neste ano, a Suprema Corte dos Estados Unidos decidiu que Trump não tinha autoridade para impor as tarifas com base na lei que sustentou a artilharia tarifária do ano passado. O governo reagiu, aplicando 10% de tarifa sobre todas as importações, e o tema está em disputa judicial. Mas isso não define o estado atual da relação entre americanos e brasileiros. No Brasil, muito se alerta para o risco de interferência de nomes ligados a Trump na eleição presidencial, dada a preferência explícita do pré-candidato Flávio Bolsonaro à plataforma.

0: versão do veto do presidente Lula ao período da dosimetria. Então foram derrotas marcantes que faz com que o cenário seja negativo e o noticiário seja negativo para o governo. Quando ele vai lá para os Estados Unidos, se encontra com o presidente Trump e tem uma reunião considerada, no geral, boa, sem maiores problemas. Ele, né, tinha alguns receios de que pudessem acontecer humilhações, coisas desse tipo, mas pelo contrário, eles apertaram as mãos, deram sorrisos e o governo conseguiu retomar uma pauta que lhe é favorável, certo? Que é o governo brasileiro sendo soberano, negociando de igual para igual com o governo Trump, defendendo os interesses do Brasil, e é algo que a oposição tem uma posição politicamente mais impopular. Então ele consegue reverter a agenda, consegue trazer uma notícia positiva para o governo, para o Lula. A gente está chegando já quase na reta inicial da campanha eleitoral. Primeiro, acho que o mais importante para o governo foi essa: muda a pauta política, muda o noticiário e se esquece as derrotas marcantes da semana anterior.
1: Pois é, Manuel, vou tentar inverter o ângulo aqui para ver se a gente tenta entender, né? Entender a estratégia dos Estados Unidos tem sido algo difícil desde que o Trump voltou ao poder. Mas ainda assim, qual o saldo para os Estados Unidos? E aí vou fazer uma contextualização muito rápida. Toda a questão da tarifaço que a gente teve no ano passado, o Brasil é deficitário em relação aos Estados Unidos. Isso é um argumento do governo, quer dizer, não faz sentido as tarifas. É um encontro que acontece, enfim, mas qual o saldo, finalmente, dos Estados Unidos, para além da imagem, para além dos sorrisos que o Lula conseguiu fazer o Trump ter?
0: Então, assim, pro governo Trump especificamente, né, também é um resultado positivo, porque ele tá num momento muito difícil da sua política externa. O conflito com o Irã não tá andando bem. Os produtos que o Brasil exporta para os Estados Unidos também acabaram tendo aumento de preço, né, teve aumento no preço do café e assim por diante. Então, ele precisa sinalizar para o seu eleitorado doméstico que continua tendo coisas positivas, fazendo a agenda andar em outras frentes. Então, assim, não é algo tão importante, porque o Brasil não é um país muito importante na política americana, mas eu acho que no todo é o governo Trump tentando mandar a mensagem de que ele também tem agendas positivas, apesar de ter suas derrotas. E o Lula é um presidente com reconhecimento internacional muito grande. Então, entre aquela parcela de eleitores mais informados, que acompanham a política internacional, que vai ser, obviamente, um percentual pequeno, o Lula é um presidente que é bem visto internacionalmente. Então, para o Trump também é uma forma de fazer a agenda andar e não ficar só no noticiário negativo na parte de política externa, que é dominada muito pelo conflito com o Irã e que não vai bem. Então, acho que, do ponto de vista do governo americano, então tem essa confluência de interesses dos dois quererem fazer a agenda andar, trazer um noticiário positivo, e as eventuais divergências você bota para os grupos de trabalho, bota para as negociações com o escalão abaixo dos presidentes, no primeiro escalão para negociar, mas aí para as fotos sai tudo, todos sorrisos, todas agendas positivas, sem mais problemas, como eles estão tendo, ambos os presidentes, por razões diferentes, na política doméstica.
1: Manuel, vamos partir de uma hipótese. A hipótese de que o Trump, assim que voltou ao poder, no segundo mandato, quer dizer, ele entendeu algo que os Estados Unidos têm entendido. Olha, a China está dominando aí a indústria do mundo, a gente precisa reverter esse processo em curso, e aí a gente viu todas as tarifas do ano passado. Resultado de semana passada, dados do Conselho Empresarial Brasil-China. O Brasil foi o principal destino global de investimentos da China. Um crescimento, assim, absolutamente astronômico em relação ao ano passado, 45%. Eu tô falando de cerca de 6 bilhões de dólares em mais de 50 projetos, enfim, e outros números aí. Quanto do erro estratégico dos Estados Unidos contribuiu para esse aumento de investimento da China no Brasil?
0: Olha, eu acho que muito pouco, porque assim, quando o Trump foi eleito, a China já sabia que ia ter uma vida difícil com o governo Trump, mas mesmo com o governo Biden, que é então um governo democrata, ela já estava tendo uma vida difícil. E os Estados Unidos, como um todo, tem uma preocupação muito grande em conter a influência chinesa. Eu acho que, assim, faz parte do cenário que os Estados Unidos vão se preocupar com a China e vão tentar pressionar tanto a China quanto aliados para ficarem do seu lado. E isso cria uma série de dinâmicas e a China já estava contando com isso. Então, eu acho realmente que muda muito pouco na estratégia chinesa o fato do Trump especificamente ter adotado suas várias táticas, né, eventualmente para acelerar uma decisão ou outra de negócio, mas acho que no geral muda pouco. E o que a gente tem que entender também é que o governo Trump é formado por vários grupos que têm pensamentos e estratégias diferentes sobre como lidar com a China e como fazer a política externa. Então, uma parte do governo Trump ser errático é porque a cada momento do tempo grupos diferentes estão fazendo a cabeça do Trump. Então, quando os grupos que defendem as tarifas alfandegárias altas como forma de proteger a indústria americana ganha força, o Trump vai lá e coloca as tarifas. E outros grupos que

0: são contrários a essas políticas ficam tentando contornar e eventualmente desfazer e influenciar o Trump. Então eles têm essas disputas, e o Trump sabidamente tem um índice de atenção mais baixo, ele não tem preocupação em ficar pensando nas consequências de longo prazo, em todas as consequências estratégicas, e ele vai um pouco na intuição do que ele acha que vai fazer sentido politicamente para ele, e aí ele muda de direção o tempo todo. E são grupos diferentes fazendo pressão. Inclusive, o Brasil conseguiu reverter, em parte, as tarifas que foram colocadas contra o país no ano passado, porque uma parte do lobby e dos grupos que viam isso como uma medida ruim ficou pressionando e articulando para que isso fosse revertido. E uma hora foi revertido. Esse caráter errático tem a ver um pouco com isso. Depende de quem está fazendo na cabeça do Trump naquele momento. E isso muda muito, muito rápido. Então, assim, acho que para a China ela meio que já sabe que é assim. Então, se você for fazer decisões de longo prazo com base no comportamento do Trump, como é muito errático, você não vai conseguir se comprometer, porque a incerteza é grande. Então, acho que eles descontam e fazem as decisões de longo prazo pensando mais nas questões fundamentais. As questões fundamentais hoje para a China passam, inclusive, pelo fato de que o acesso a mercados estrangeiros não se dá apenas via exportação. Se dá também via investimento local, especialmente em países como o Brasil, mesmo a União Europeia, né? Então você tem que aumentar muito os investimentos externos para conseguir conquistar mercados, um movimento que os Estados Unidos fez há muito tempo e a China está começando a fazer. Então eles não estão aumentando só aqui no Brasil, estão aumentando em outros países que são considerados estratégicos, em parte pelo tamanho do mercado, e o Brasil tem um mercado relativamente grande e importante para a China.
1: Pois é, Manuel, diante pensando estratégia e pensando longo prazo também, e acho que esse tema, o presidente Lula reconheceu que isso foi pauta na conversa com o Trump, não é nenhuma novidade, o legislativo brasileiro está se debruçando sobre isso, mas o que os Estados Unidos realmente querem quando se fala de minerais de terras raras no Brasil? E diante disso, como é que você avalia a estratégia brasileira, seja de proteção dos nossos recursos, enfim, como é que esse jogo está sendo jogado no campo geopolítico, pensando também a dominância que a China tem?
0: Acho que a primeira coisa que a gente precisa lembrar é que as terras raras, esses minerais são chamados de terras raras, eles não são propriamente raros, no sentido de que eles têm em vários lugares do mundo. O que torna ele raro é porque a sua extração, ela é muito difícil, exige tecnologias específicas, e tem consequências de poluição sérias. Então, não é que nem, vamos fazer que nem a Serra Pelada nos anos 80 e as pessoas vão lá e vão extrair esses minerais porque eles são muito valiosos. Não, não é assim que funciona. Eles são minerais que são difíceis de extração, requer muita tecnologia, muito investimento e como lidar com os resíduos tóxicos que são gerados. Então, o Brasil tem já alguma tecnologia, algumas empresas que fazem isso, então ele está bem posicionado estrategicamente, mas requer investimento, requer melhoria das tecnologias que já existem hoje para conseguir expandir a sua extração. E sabendo que no curto prazo, por causa dessas restrições, são minerais estrategicamente importantes para a indústria de chip, né, indústrias tecnológicas, inclusive a indústria militar, os Estados Unidos perceberam que hoje, se tiver um conflito mais sério com a China, a China tem, por concentrar o estoque de terras raras do mundo e muito controle empresarial da extração dessas terras raras, tem como criar um ponto de gargalo que no curto prazo em 1, 2, 3 anos, vai dificultar a fabricação de materiais bélicos, de infraestrutura econômica dos Estados Unidos. Então, obviamente, esse é um risco que os Estados Unidos, sendo a maior potência do mundo, não pode correr. E então ele começa a mapear quem são os atores que podem ser parceiros confiáveis dos Estados Unidos. Porque um cenário que eles vão ter se tiver um conflito, quem são os parceiros que a gente pode colocar como confiáveis? E parceiro confiável não é apenas a relação, é também a capacidade que os Estados Unidos têm de pressionar esse parceiro a fazer o que ele quer. Então, países no continente americano estão muito mais próximos dos Estados Unidos e, portanto, são muito mais vulneráveis à sua coerção do que países, sei lá, na África ou em outros lugares. Então, nesse contexto, o Brasil passa a ser estratégico para os Estados Unidos porque, no eventual conflito, ele tem muito mais capacidade de forçar o Brasil a ceder às suas pressões do que países que estão mais distantes, né? Até por uma questão de geográfica mesmo e de influência cultural. O Brasil, ele é culturalmente muito mais próximo dos Estados Unidos do que países que estão mais distantes. Então, por isso que o Brasil passa a ter esse componente estratégico para os Estados Unidos e vai fazer pressão para que os investimentos que são feitos pela China, no mínimo, tenham também investimentos americanos ou de empresas de outros aliados mais confiáveis, que tenham poder de coerção, para que num eventual conflito, não fique tudo na mão da China. Então, acho que esse é o lugar estratégico que o Brasil ocupa, e ele tem que, e o Brasil aí tem que pensar, obviamente, também estrategicamente, como é que vai lidar com essas duas pressões sem abrir mão dos seus interesses.
1: É aí que começa a química do Trump em relação a Lula, né? Para além do personalismo.
0: É, eu acho que o Lula, ele tem uma vantagem, que ele é um negociador também intuitivo. Então ele tem um faro político, um faro de negociação muito bom, como o Trump. Então, nesse sentido, gera uma afinidade, uma possibilidade de afinidade, de conexão, que facilita o diálogo entre os dois. Se fosse, por exemplo, sei lá, o Obama, que era um professor, né, que pensa e usa outros termos, geraria alguma dificuldade adicional para o Lula, apesar de ser ideologicamente mais próximo do Lula, porque eles pensam e agem em termos diferentes, né? Acho que essa é uma vantagem que o Lula tem com o Trump especificamente. Mas a gente não pode exagerar essa vantagem. Isso é uma vantagem assim, que permite essa química, como a gente disse, mas todo mundo está tratando de interesses, todo mundo sabe que são questões que, no final das contas, envolvem muito dinheiro, questões de segurança nacional, e, portanto, essa química, ela abre portas, digamos assim, mas não vai fazer a coisa se decidir para um lado ou para outro, né?
1: Ô, Manuel, uma das pautas também, digamos, não foi debatida diretamente na reunião, segundo interlocutores, né, e aqui faço créditos ao portal G1, que descreveu também isso, enfim, mas não foi debatido diretamente a questão do crime organizado, tudo aquilo relativo ao PCC e ao Comando Vermelho, mas o governo brasileiro chegou a entregar por escrito propostas sobre o assunto. Bem, eu sei que esse tema é enorme e falar disso é falar de interesse estratégico norte-americano e de dificuldade que o próprio governo Lula tem internamente com essa pauta. As pesquisas de opinião estão aí para mostrar. De certa maneira, Manuel, e acho que é o caso da gente começar a debater toda essa discussão sobre defesa nacional, segurança pública também, isso acordou um pouco o governo Lula para essa pauta na sua avaliação? Ou isso aconteceria independentemente dos Estados Unidos?
0: Não, acho que essa é uma fraqueza do governo Lula e das esquerdas brasileiras em geral, né, o tema da segurança pública. É um problema sério, principalmente nas grandes cidades brasileiras, e é uma pauta que o governo sempre está na defensiva. Então, eu entendo isso, de um lado, como uma forma do governo mitigar os problemas, não vai resolver nada, mas mitigar os problemas políticos que ele tem nessa pauta, de um lado. E de outro, do ponto de vista da política externa, ele sabe que existe o risco dos Estados Unidos declararem organizações de crime organizado como organizações terroristas, que tem consequências negativas para a soberania brasileira, porque isso dá a margem para que os Estados Unidos possam vir ao Brasil sob pretexto de combater organizações terroristas e fazerem ações militares no nosso território. E a gente não quer isso. Quem tem que controlar o nosso território é o governo brasileiro, o Estado brasileiro. Então, também é uma forma de tentar dizer, olha, a gente entende que é um problema importante, a gente concorda que esse é um problema importante. Vamos trabalhar juntos, porque a esperança do governo brasileiro é trabalhando juntos, eles vendo que a gente quer cooperar, eles podem até nos ajudar a fazer o combate ao crime organizado, mas em termos mais favoráveis à nossa agenda, sem ceder soberania. Então, eu acho que do ponto de vista da política externa, é uma tentativa de controlar o caminho e evitar a armadilha, que seria muito ruim tanto para a soberania brasileira quanto politicamente para o governo, de ter que ir contra uma ação do governo americano de declarar essas organizações criminosas como sendo terroristas, porque politicamente a oposição iria dizer, tá vendo, o governo Lula é amigo delas, ele não quer a ajuda do governo americano para combater esses criminosos, esses bandidos. E o governo não vai conseguir se explicar para o eleitorado e fazer a nuance de dizer, não, a gente é contra a organização criminosa, a gente só não quer que ela seja taxada de terrorista, porque isso é uma ameaça à soberania brasileira, que não tem a ver com essas organizações terroristas. É um discurso complicado de fazer. E a oposição vai surfar ainda mais num tema que é desfavorável para o governo Lula. Então, acho que a tentativa é um pouco de evitar que ele caia nessa saia justa de ser forçado a criticar algo que o governo americano vai estar dizendo que é para combater o crime organizado no Brasil. Mas você não é contra o crime, por que você não está apoiando o governo americano? Até se explicar é difícil. Então, acho que é uma ação tanto de política externa para a soberania brasileira, quanto de mitigar um risco disso ser capturado na política doméstica, nas eleições, na campanha, como algo que prejudica o governo Lula em sua tentativa de reeleição.
1: Manuel, vamos tentar colocar em contexto aqui. Essa viagem do Lula a Washington, ela acontece uma semana antes, praticamente, né, da ida do Trump lá para a China para encontrar o Xi Jinping. Enfim, um assunto esse que será tema certamente dos debates aí pelos próximos dias. E o Brasil, bem, o Brasil tem na China seu principal parceiro comercial, o Brasil é essa potência média, tenta se posicionar aí, acho que essa é a questão. Pensando nos interesses estratégicos do Brasil, ao que é necessário que a gente fique atento nessa essa viagem. Como é que a gente pode se posicionar nessa disputa que se coloca, já não é de agora, entre os Estados Unidos e China?
0: Olha, eu acho que o Brasil tem muito pouco que ele possa fazer, para ser bem honesto. Porque diante dessas duas potências, o Brasil, ele é fraco, é pequeno. Então, o melhor que o Brasil pode fazer é tentar não virar alvo de disputa desses dois países. Porque se ele virar alvo de disputa desses dois países, sinalizando favorecimento para um lado ou para outro, o outro lado vai começar a pressionar e demandar ações que serão muito custosas para o Brasil. Imagina você ter que renunciar a um tipo de investimento, a um tipo de tecnologia, seja dos Estados Unidos, seja da China. O Brasil não tem como recusar investimentos estrangeiros diretos que geram empregos, que geram renda, que geram crescimento econômico. Então, não pode se dar esse luxo de, por causa dos interesses dos outros países geoestratégicos, recusar investimento. Então, o que o Brasil precisa fazer é tentar deixar claro que ele não tem nenhum lado nessa história, que ele é só pragmático, negocia com os dois lados e só quer gerar crescimento, renda e preservar os interesses básicos do país de soberania, né, de independência, nada fora do que qualquer país deseja para si, mas sem preferências ideológicas ou alinhamentos quaisquer com nenhum dos dois países. Eu acho que esse é o que o Brasil tem que tentar fazer para não atiçar nenhum comportamento do outro lado. Mas, fora isso, não tem muito mais o que fazer, porque eles estão em outro patamar de poder e de importância no cenário internacional.
1: Pois é, Manuel, vamos tentar falar um pouco sobre o cenário interno para tentar começar a chegar no final da conversa da gente. Já não é de agora que está instalado um certo debate ou certos riscos de influência, interferência seria talvez exagerado, mas influência dos Estados Unidos no processo eleitoral que a gente vai ter esse ano, né? A gente, enfim, um dos pré-candidatos, Flávio Bolsonaro, tem uma plataforma muito conhecidamente ligada à base trumpista, o Lula fala muito sobre soberania, as eleições de 2022, segundo matéria de boa parte da imprensa do país, houve um recado dos Estados Unidos, olha, a gente não vai apoiar essa aventura golpista, talvez, enfim, mas os nossos arranjos institucionais democráticos diante de tudo que tem acontecido, sei lá, de pelo menos 10 anos para cá no Brasil, estão sólidos suficientes para a gente evitar, seja como for, a influência norte-americana? Ou ainda há gargalos nisso? Como é que você pensa esses riscos de influência neste pleito já tão disputado, segundo as pesquisas deste ano?
0: Então, isso é um problema para o Brasil, um risco importante que a gente tem que estar atento, porque é bem factível que o resultado da eleição vai ser apertado como foi a de 2022. Para qualquer lado. Pode ser um ponto percentual para lá, meio a mais, a menos. Tem um cenário, uma chance bem grande de ser uma eleição apertada. E aí, se o lado do Flávio Bolsonaro se recusar a aceitar um resultado de uma derrota e ele começar a fazer acusações de fraude, acusações de manipulações, enfim, o cenário que a gente já conhece, que eles já fizeram em anos anteriores, vai ser um problema importante se os Estados Unidos decidir, de fato, que houve fraude e que o governo, o Lula, não foi reeleito. E aí a gente não sabe o que vai acontecer nesse cenário em que o Brasil pode sofrer ameaças, sofrer pressões para refazer as eleições ou proclamar outro resultado. Eu não acho que isso gere um risco do Brasil mudar institucionalmente qualquer resultado. O TSE vai declarar, o Congresso vai aceitar e vamos ter mais um governo Lula se isso acontecer. Mas é um risco e um tumulto que estremece as relações e geram problemas e custos para o Brasil. Então, acho que esse é o principal risco, assim, porque não é muito claro o que isso vai provocar em termos de tumulto, né, de manifestações da população, ainda com apoio americano. A gente espera que o exército esteja comprometido com a Constituição brasileira e não tenha nenhuma movimentação golpista, mas também não podemos descartar que tenha setores do exército que possam querer fazer coisas, né. Em 2022, eles tinham planos de matar tanto Lula, quanto Alckmin, quanto o ministro do Supremo. Então, nada, assim, não dá para descartar que tenham os minoritários com acesso a armas, que façam alguma operação armada achando que vão ter apoio dos Estados Unidos, por exemplo, mesmo que efetivamente não venham a ter, tenham só discursos. Então, são riscos que a gente corre e que podem gerar tumultos, distúrbios, enfim, mortes, às vezes de civis, às vezes até de próprios militares, né, pessoas que acham que estão fazendo a coisa certa, prisões de novo. Então, é um problema importante que a gente tem que estar atento. Um outro risco é de tentativa de influência direta, por exemplo, de capital estrangeiro, dinheiro estrangeiro americano, tentando influenciar a eleição, ou mesmo do vice-presidente vindo aqui, declarando apoio a candidatos, etc e tal. O curioso é que, se tivesse apoio explícito, público, a um dos lados, no caso principalmente da oposição, que é quem tem mais chance disso acontecer, a gente pode acabar observando, como aconteceu em outros países, inclusive na Hungria, em que o lado que não é apoiado pelos Estados Unidos acaba se beneficiando, né, eleitoralmente. Então, pode ser uma tentativa de interferência, de influência, que sai pela culatra e elege o outro lado. Então, são todas as coisas que não deveriam acontecer. Num processo democrático, cada país tem que escolher sua liderança livremente, sem influência externa. E, então, isso são coisas que podem tumultuar o processo e gerar questionamentos, né? Ou do outro lado, vai que tem essa influência, o Flávio Bolsonaro ganha, e as pessoas ganharam porque os Estados Unidos pressionou e influenciou. Isso não é legítimo, aí vai ter questionamento do outro lado de que não é democrático. Então, isso é tudo ruim para a democracia, né? A gente quer que as pessoas aceitem os resultados e aceitem ser governado por quem o povo escolheu. É assim que funciona a democracia. Então, acho que existem sim esses riscos, uso de inteligência artificial, nas redes sociais, tem uma série de questões complicadas. A gente vai ter que lidar e torcer para que não causem grandes estragos, não causem muitos problemas, e as autoridades como o TSE, que é quem coordena a eleição, tem que estar atentos a isso, prestando atenção e agir rapidamente para evitar que essas coisas aumentem e gerem maiores consequências.
1: Bem, vejamos, a gente vai ficando por aqui por uma questão de tempo. A gente teve o grande prazer de receber o Manuel Galdino, professor do Departamento de Ciência Política da USP. Manuel, muitíssimo obrigado por sua presença aqui no Itring Internacional. Volte sempre, foi muito bom recebê-lo.
0: Obrigado, estou à disposição para participar outras vezes.
1: Um abraço.
2: Destrinchando.
1: O Itring Internacional tem o grande prazer de receber Lívia Pérez Milani. Ela é pesquisadora permanente do Instituto de Políticas Públicas e Relações Internacionais da Unesp, e na mesma instituição ela é pesquisadora do Grupo de Estudos em Defesa e Segurança Internacional e também pesquisadora do Instituto Nacional de Ciência e Tecnologia de Estudos sobre os Estados Unidos. A Lívia, que é doutora em Relações Internacionais pelo Programa de Pós-Graduação em RI Santiago Dantas. Lívia, seja muito bem-vinda aqui ao nosso programa. Espero que a gente tenha uma boa conversa.
3: Muito obrigada, fico muito feliz pelo convite e também fico animada com o tema da conversa, espero que seja excelente.
1: Vamos nessa. A princípio, Lívia, quem também pareceu muito animado foi o presidente Lula, né? Saiu da reunião com palavras positivas, sorrindo, pediu pro Trump sorrir. Eu sei que a gente tem muito que discutir sobre esse encontro em si, sobre a relação entre Brasil e Estados Unidos, mas a princípio, faço um comentário e peço, enfim, analise sobre e vá além, por favor. O governo conseguiu ganhar tempo, né? Pelo menos não tem uma nova rodada de tarifas em relação ao Brasil. Tem um grupo aí que vai estudar sobre o tema, enfim, ainda mais no ano presidencial. Se é uma vitória da diplomacia brasileira, quais são os eixos dessa vitória, Lívia, por favor?
3: Eu acho que é uma vitória, principalmente do ponto de vista da narrativa. Como você pontuou, Lula pediu, conseguiu a foto, uma foto bonita dele perto de Trump, que passa a imagem, passa a perspectiva de que ele tem uma relação cordial com os Estados Unidos e tem algum acesso à Casa Branca. Que apesar das dificuldades nas relações bilaterais, o diálogo se mantém aberto e existe a possibilidade de negociação. Tendo em vista que temos as eleições, né, no próximo semestre e que Lula concorre com o filho do ex-presidente Bolsonaro, que tem também, cujo grupo político tem um acesso privilegiado a assessores de Trump e a outras pessoas da Casa Branca, me parece que para Lula poder vender essa narrativa de que ele também consegue conversar com Trump era importante nesse momento. Então, me parece que a vitória ela é muito mais simbólica do que uma vitória substantiva, de fato.
1: Vamos tentar falar em possíveis vitórias substantivas, por favor, Lívia, se for o caso. O Brasil, enfim, como você sabe, a nossa audiência também está sendo alvo de investigação comercial nos Estados Unidos, né, baseada numa lei de comércio lá, algo mais ou menos raro, mas se tornou comum durante o governo Trump. Quer dizer, o que é que o Brasil precisa fazer, no final das contas, para destravar essa investigação? Eu queria que você também explicasse para a nossa audiência se existe uma estratégia nos Estados Unidos para esse tipo de investigação contra o Brasil, ou isso é puro e simples exercício de poder por si? Quer dizer, há justificativa, de fato, para isso?
3: Me parece que um pouco das duas coisas, né? Então, por um lado, quando a gente pensa nessas investigações que dizem respeito principalmente ao sistema financeiro, ao uso do PIX, me parece que o que acontece é que com a criação desse sistema, né, de pagamentos, existe um receio dos Estados Unidos de uma certa perda da primazia que eles têm sobre o sistema financeiro internacional, né? Então, não relacionado ao PIX específico, mas ao fato de que o Brasil consegue desenvolver esses serviços financeiros de forma muito mais eficiente do que os Estados Unidos e fazendo com que muitos dos pagamentos não precisem passar por empresas que são controladas pelos Estados Unidos. Então, o que eu quero dizer? Com o PIX, várias pessoas deixaram de usar o cartão de crédito em alguns momentos, que era bandeira Mastercard, Visa, enfim, e usam simplesmente mecanismos brasileiros. Então, isso pode ter tido algum tipo de impacto, e me parece que o mais importante para os Estados Unidos não é nem o que acontece no Brasil, mas é o exemplo, é o fato de que essa é uma solução que poderia ser copiada em outros lugares também. Então, existe algo de fundo que está por trás e que talvez seja algo difícil de negociar, né? Porque o que a gente vê é uma perda desse protagonismo que ainda é muito grande, ainda existe uma centralidade muito forte nos Estados Unidos quando a gente pensa em finanças, mas eles não querem abrir mão disso, e isso me parece que é algo... Enfim, Trump é muito mais agressivo que outros presidentes. Outros presidentes têm uma postura muito mais de conciliação, mas a manutenção da primazia dos Estados Unidos em qualquer esfera, seja na financeira, seja na área de segurança, é política internacional, de forma geral, é um objetivo mais ou menos consensual entre as elites dos Estados Unidos. Então, me parece que sim, existe muito que diz respeito a Trump e a esse personagem, essa figura tão combativa, tão agressiva, mas também existem outros elementos que dizem respeito à própria hegemonia dos Estados Unidos e que são mais estruturais.
1: Esses elementos estruturais, e queria tentar pensar isso nessa relação entre outras vozes de peso nos Estados Unidos, setor produtivo, por exemplo, e o governo Trump. É este setor que está conseguindo, talvez, convencer o governo Trump de que o Brasil é mais importante estrategicamente do que o Trump parecia pensar no início? Quer dizer, parece que tem um Trump convencido a respeito das elites norte-americanas. Olha, é necessário que o Brasil seja um parceiro e não necessariamente um inimigo, como se desenhava. Como é que você tem visto essa relação, Lívia, por favor, entre as decisões do Trump na esfera comercial e as necessidades dos Estados Unidos? Quer dizer, existem tensões aí, né? Como é que você avalia isso, Lívia, por favor?
3: Quando as tarifas sobre o Brasil foram colocadas, me parece que Trump tinha uma expectativa de que o Brasil se curvasse, né? Então, a ideia talvez seria impor essas tarifas e conseguir cessão do governo brasileiro, conseguir que o governo brasileiro negociasse de uma posição de fraqueza, e não foi necessariamente isso que aconteceu. Então, o governo brasileiro teve uma postura de colocar a soberania em primeiro lugar, de não ceder nas negociações com os Estados Unidos, ao mesmo tempo que se mostrava aberto a negociações, dizia que alguns aspectos eram inegociáveis, né? Principalmente a dimensão política que estava por trás dessas sanções, né? Então, naquele momento, as sanções que foram colocadas ao Alexandre de Moraes, Magnitsky, que foi usada. Então, o governo brasileiro teve uma postura muito firme, e não era muito isso que talvez o governo dos Estados Unidos esperava que iria acontecer. E nesse sentido, as tarifas foram perdurando e acabaram tendo também efeitos para a economia dos Estados Unidos, né? Então, o Brasil exporta produtos para os Estados Unidos, alguns deles que não são produzidos nos Estados Unidos, né, em quantidade suficiente, e que fazem parte do dia a dia do americano, né? Então, a gente pode pensar no café, no suco de laranja, e junto com isso, toda uma articulação das empresas, porque existe uma certa interdependência econômica que fizeram, enfim, que mostraram para a Casa Branca que essas tarifas não geravam vantagens para os Estados Unidos. Então, de fato, me parece que você tem razão. O Brasil saiu mais forte negociações no sentido de mostrar que é um país que tem relevância para os Estados Unidos, não é um parceiro que pode ser descartado a depender das oscilações e do humor do presidente.
1: Lívia, eu queria começar a pensar a perspectiva contrária, quer dizer, os Estados Unidos desde a perspectiva do Brasil. Evidentemente, se a gente for fazer um balanço mínimo desse quase um ano e meio do Trump na Casa Branca para cá, né, do início para cá, definitivamente, acho que você concorda com isso, a estabilidade e previsibilidade não são marcas do Trump. Quer dizer, tudo pode mudar muito rapidamente ao sabor da própria consciência do Trump. Muito bem. Só que nas relações estratégicas é necessário algum tipo de estabilidade, né? A gente viveu tarifas ano passado, ameaças sobre, enfim, a questão de minerais de terras raras, enfim. Diante desse perfil, eu não gostaria de levar para um campo personalista, mas com o Trump é praticamente impossível, né? Ainda assim, o que que a gente conseguiu aprender de um ano e meio para cá na relação com esse Estados Unidos do Trump? O que que a gente conseguiu construir para se prevenir de tantas oscilações?
3: Bom, me parece que essa questão das tarifas mostrou, de fato, que apesar dessas oscilações e apesar dessa dificuldade nas relações, a aproximação e as interconexões entre Brasil e Estados Unidos vão muito além do próprio governo, né? Então, existem questões que vão para além disso, o próprio comércio mostra, mas existem relações entre as burocracias, entre os policiais, os militares, e tudo isso não foi questionado, seja pelo Brasil, seja pelos Estados Unidos. Muito embora, do caso do Brasil, até poderia ser interessante questionar um pouco essa proximidade do ponto de vista da segurança, né? O que isso significa do ponto de vista da soberania nacional, por exemplo, mas isso não é questionado. Então, existem outras formas de relacionamento que elas vão para além das presidências e elas continuam apesar desses desencontros. Então, eu diria um pouco, talvez nesse caminho, e me parece que vai um pouco por aí. Agora, também me parece que é muito difícil para o governo brasileiro lidar com essa estabilidade, lidar com essa falta de previsibilidade. Tanto que a própria viagem, salvo engano, foi anunciada de última hora. A gente não sabe o que aconteceu para eles decidirem não fazer uma coletiva conjunta, mas parece que para o governo brasileiro esse foi o melhor dos mundos, porque conseguiu a foto e conseguiu passar a sua própria narrativa, sendo que algo que envolvesse ali uma transmissão ao vivo do encontro. Então me parece que existe cautela nesse sentido de passar a imagem também por parte do Brasil.
1: Queria explorar essa questão da imagem também, pensar a figura do Donald Trump. Bem, vou ser super sintético aqui para não falar mais do mesmo e também porque o assunto é um pouco amplo, mas enfim, o Trump, como a gente bem sabe, boa parte da base de apoio do ex-presidente Jair Bolsonaro tá ligada às ideias do Trump, às ideias do MAGA, enfim, é uma figura que sempre foi muito associada. O Trump volta ao poder com palavras difíceis em relação ao Brasil e subitamente acontece uma química durante a Assembleia Geral da ONU do ano passado e agora palavras mais do que elogiosas entre um e o outro. Claro que isso vai além da figura, né, individual que está ali na liderança, mas por que o Trump mudou em relação ao Lula? Quer dizer, é algo sobre o próprio Lula? É algo sobre a importância do Brasil? Qual o peso da China nessa história? Enfim, explica pra nossa audiência, por favor, os eixos dessa mudança tão súbita, ou dessa química, pra ficar no jogo de linguagem do Trump, por favor.
3: Eu acho que isso tem a ver com o fato de que Trump percebeu que o Brasil é um parceiro importante, é um parceiro relevante, que não é um parceiro que pode ser descartado a qualquer momento, em razão da interdependência entre os dois países. Então, claro que é uma interdependência assimétrica, o Brasil precisa muito mais dos Estados Unidos do que vice-versa. Estados Unidos também precisam de produtos brasileiros. Então, me parece que isso é importante. Mas também é importante dizer, e nesse sentido de que tudo vai para além dos presidentes, que não há uma grande aproximação entre o Brasil e os Estados Unidos nesse momento. O que há é colocar panos quentes, né, nessas relações, e há muita proximidade em termos de visão de mundo entre os setores da extrema-direita dos dois países. Então, existem algumas prioridades do governo Trump para além do campo do comércio, né, principalmente relativo às questões de segurança, que convergem muito com demandas da extrema-direita brasileira, né? Então, o governo Trump tem privilegiado a segurança no âmbito das relações entre os Estados Unidos e América Latina, tem colocado em prática uma política de militarização no campo da segurança, né? Então, tratando questões como crime e migrações como questões assim, de segurança nacional, inclusive, e tentando borrar as fronteiras, né, as diferenças entre o crime e o terrorismo. Então, qualificando cartéis, organizações criminosas regionais como terrorismo. E aí me parece que existe, por exemplo, toda uma discussão sobre uma possível designação do PCC e do Comando Vermelho como organizações terroristas, que eu não sei até que ponto parte só dos Estados Unidos ou se é uma demanda também de uma extrema-direita brasileira, que tem entre suas pautas a ideia de uma política dura de combate ao crime, né? Uma militarização no combate a esse crime, em detrimento de políticas de promoção dos direitos humanos, de promoção do Estado Democrático de Direito, por assim dizer, né? Então, existe toda uma política no sentido de que a violência e o crime ele pode ser detido a partir de mais violência estatal, que é uma convergência grande entre esses setores, e não é algo que o Brasil hoje, né, que o governo Lula deseja, por exemplo. Então, de novo, o governo se coloca aberto a uma cooperação com os Estados Unidos, mas sem comprar a narrativa estadunidense. Então, propondo formas de cooperação no âmbito da coordenação policial, no âmbito da segurança pública, né, entendendo o crime como uma questão de segurança pública, e não como uma questão que vai para além disso, como uma questão de segurança nacional. Então, me parece que existem diferenças claras nesse sentido. Então, uma abordagem brasileira por parte do governo que não é de comprar a narrativa dos Estados Unidos. Existem visões de mundo bastante diferentes e convergências bastante grandes quando a gente pensa nas extremas direitas. E aí me parece que o que Lula conseguiu é exatamente se colocar nesse meio termo de um governo que tem uma outra visão de mundo, uma visão de mundo bastante diferente daquela de Donald Trump, mas que ainda assim consegue conversar com Trump. Me parece que é essa a imagem que eles querem vender, e é um pouco do que conseguiu se construir desde aquela Assembleia Geral da ONU, né? Que me parece que o que aconteceu não foi exatamente uma química entre os dois presidentes, mas a realização, né, a percepção pelo próprio Donald Trump de que o Brasil é um parceiro, sim, importante, é uma relação importante. E talvez seja importante também a dimensão do encontro e das relações entre os presidentes, porque as relações da extrema-direita, elas são construídas muito mais com os assessores de Trump, com secretários, né, com Marco Rubio, Stephen Miller, e menos com o próprio Trump. E aí a dinâmica que você trouxe das figuras presidenciais, ela me parece que ela é relevante. Os dois conseguem conversar entre si, e talvez menos os governos como um todo.
1: Pois é, Lívia, discutir isso, enquanto você falava, eu estava pensando, não apenas em o que discutir, mas como e em qual instância. Vou tentar explicar e também te fazer a pergunta em cima disso. Que espécie de relação o Trump está propondo com outros países desde que ele chegou ao poder? A gente, claro, se fala muito sobre crise de multilateralismo, problemas na ONU, problemas na OMC, enfim. E o Brasil faz parte do BRICS, BRICS esse que já foi muito criticado pelo Trump. Que espécie de... E aí acho que interessante essa discussão do campo das relações internacionais, evidentemente. Que tipo de relação o Trump está propondo para seus aliados? Quer dizer, é algo que vai além das instâncias que nós já conhecíamos? É algo mais da ordem bilateral? Enfim, nessa concepção norte-americana hoje em dia, que tipo de relação é essa justamente que o Trump está propondo e que envolve também o Brasil, na sua avaliação?
3: Trump, ele tem agido muito nesse sentido de passar por cima das organizações multilaterais. Então, no caso da ONU, por exemplo, ele age, e a intervenção na Venezuela, mas também o conflito no Irã mostra que a ONU foi desprezada, né? Não é vista como o lugar para debater as grandes questões de segurança internacional. Simplesmente passa por cima da ONU e age unilateralmente. Ao mesmo tempo que o governo Trump também tem proposto, ainda que de forma incipiente, ainda que de forma inicial, outros fóruns com outras regras para iniciar algum tipo de discussão, né? Então ele propõe aquele Conselho da Paz, né? Board of Peace, que não vai envolver todos os países, e existe uma dinâmica diferente para ingressar, né? Inclusive convite e uma contribuição financeira específica. No caso das Américas, nós vemos algo semelhante. Então, não se usa o âmbito da Cúpula das Américas, que era um fórum reconhecido e já construído, mas ele propõe um escudo das Américas e convida alguns presidentes específicos com alguma visão de mundo mais próxima à sua. Então, são relações que atacam as organizações já estabelecidas, em primeiro lugar. Me parece que em alguns aspectos busca também uma reforma e a inclusão de pautas reacionárias em algumas dessas organizações. Então, busca ocupar e projetar a sua visão de mundo em algumas dessas organizações. Terceiro, busca a construção de outros fóruns, fóruns mais fluidos, com outras regras. E talvez quarto, busca, sim, aumentar as relações bilaterais. Então, decidir algumas coisas do ponto de vista bilateral, muito mais do que do ponto de vista multilateral. E aí a questão dos BRICS, me parece que BRICS é algo que sempre causou um certo desconforto em Washington, mas não da forma como o Trump faz agora, né, que é um ataque mais direto. E me parece que existe também por parte dos Estados Unidos uma demanda de que o Brasil se posicione enquanto o que eles chamam de Ocidente, né, ao mesmo tempo que não aceitam o Brasil como, ou a América Latina como sendo, né, um dos grandes componentes desse Ocidente, existe uma visão de que repercute aquela dinâmica que é muito própria da extrema-direita transnacional, que entende o mundo como dividido em grandes civilizações, entende que essas grandes civilizações elas deveriam ser homogêneas internamente, e percebe Estados Unidos e Europa como parte da civilização ocidental e a América Latina como uma região que integra de forma parcial esse Ocidente, de forma, com certeza, de forma subordinada. Então, nesse sentido, se espera uma posição pró-Estados Unidos, pró-Ocidente, o que significaria diminuir as relações com potências de outras regiões, Rússia, China, por exemplo.
1: Pois é, Lívia, se é de interesse dos Estados Unidos hoje em dia, países latino-americanos, vou colocar a palavra subordinados, embora não seja, mas enfim, subservientes, embora não seja também, mas muito pró-Estados Unidos. Em outras palavras, também é de se pensar que seria interessante que um futuro governo do Brasil seja justamente que caminhe nessa linha. A gente está falando de um dos candidatos, pré-candidatos à presidência da República, o senador Flávio Bolsonaro, que enfim, dispensa apresentações. Esse nível de proximidade, ou tentativa de proximidade, inclusive com o seu irmão Eduardo Bolsonaro lá, muito envolvido com as questões das tarifas do ano passado. E nesse contexto que não é nada fácil, como evitar o pior de uma influência norte-americana na eleição presidencial brasileira neste ano?
3: Então, sobre isso, me parece que existe sim uma articulação muito forte entre a extrema-direita do Brasil e a extrema-direita dos Estados Unidos, né? Então, eles estão em contato, existem, enfim, formas de organização que são conjuntas. E por parte do governo dos Estados Unidos, é claro que existe uma preferência. Eu não acreditaria em um anúncio aberto desta preferência por parte da Casa Branca, por parte do governo Trump, até porque isso poderia, no futuro, prejudicar esse diálogo que vem sendo construído e essa forma de convivência entre Trump e Lula que poderia ser reproduzido. Eu vejo muito mais essas articulações da extrema-direita como acontecendo em um segundo escalão, né, entre os secretários, entre as burocracias, e é algo importante para se levar em conta, principalmente quando a gente leva em consideração o fato de que nas últimas eleições, quando houve uma tentativa de golpe de Estado no Brasil, o governo dos Estados Unidos deixou muito claro para as contrapartes brasileiras, e isso saiu da Casa Branca, a mensagem de que os Estados Unidos não apoiariam um golpe de Estado. E hoje a gente vê um apoio do governo dos Estados Unidos a setores de extrema direita que foram exatamente esses que tentaram esse golpe de Estado. Então, ao mesmo tempo que o discurso da Casa Branca é um discurso que abandona a retórica de promoção da democracia, dos direitos humanos, que a gente sabe que nunca foi algo com o qual a gente pudesse contar, né, com o que pudesse contar, porque a posição dos Estados Unidos em defesa da democracia, dos direitos humanos, sempre foi instrumentalizada, sempre foi ambivalente, sempre foi, enfim, usada como retórica para justificar intervenções militares, mas hoje ela é abandonada, o que é uma mudança importante de curso da política externa dos Estados Unidos, né? Então, eu não acredito em um apoio retórico explícito da Casa Branca à direita brasileira, mas, de fato, essas articulações já acontecem, elas já estão em pauta e elas acabam sendo um fator que favorece a direita brasileira. Mas, em outros momentos, também tivemos candidatos que não eram preferidos nos Estados Unidos, o próprio Lula, dos seus primeiros mandatos, que venceram eleições. Então, me parece que se trata de tentar de que é importante para o governo buscar, de fato, articular e atender a demandas que são demandas reais da população brasileira para construir a possibilidade de reeleição, por exemplo.
1: Pois é, Lívia, eu queria começar a encaminhar a conversa da gente para o final e acho que falar disso seria legal a gente falar um pouco sobre o contexto, né? A viagem do Lula a Washington acontece uma semana antes da ida do Trump a Pequim para encontrar o Xi Jinping, um encontro cheio de expectativas. Será tema de episódio aqui do Entrega Internacional também. E a China, esse país que é principal parceiro comercial do Brasil desde 2009. E, enfim, os números estão aí, os números são absolutamente muito bem consolidados. E desde que o Trump começou as tarifas, muito se debatia no Brasil, olha, na verdade a gente tem a opção de diversificar as rotas dos nossos produtos, já que as tarifas estão muito altas nos Estados Unidos, a China nos espera de braços abertos, digamos assim. Mas para além da intimidação, Lívia, como é que é possível, e sabendo que a gente precisa lidar com a realidade, Trump é atualmente o presidente dos Estados Unidos, como é possível lidar com os Estados Unidos no marco dessas tarifas? Como é possível lidar com esses Estados Unidos que rejeita a China, mas uma China que é nossa principal parceira comercial? O que é que precisa mudar? Como é que você avalia?
3: A diversificação de parcerias é uma estratégia que está pelo governo Lula desde o início, desde o primeiro mandato. Havia essa perspectiva de que, para construir a posição do Brasil no mundo, para que o Brasil tivesse protagonismo e conseguisse de fato superar desafios nacionais e promover uma política inclusive de autonomia estratégica e de desenvolvimento nacional, seria importante essa diversificação de parcerias, ou seja, aumentar as relações com parceiros outros, além dos Estados Unidos, além da própria China, inclusive, né? E fortalecer também as relações no âmbito latino-americano. Me parece que hoje ainda o governo seguia nesse sentido de diversificação das parcerias, e isso ainda é mais importante com um governo imprevisível como o governo dos Estados Unidos. Nesse sentido, é importante para o Brasil conseguir essa diversificação das parcerias e também a diversificação das exportações brasileiras, né? Então, se no caso dos Estados Unidos existe esse desafio de lidar com um parceiro que é agressivo, que é imprevisível, que age de formas não racionais, por outro lado, também existe o desafio no caso da China, que é ampliar a pauta de exportações para a China, né? Então, exportar produtos para além das commodities. Então, o Brasil também enfrenta desafios no relacionamento com a China, que é outro parceiro super importante. Assim como no caso dos Estados Unidos, isso também é um desafio, né? Exportar produtos com maior valor agregado. Geralmente o Brasil consegue isso com outros parceiros do Sul Global, a própria América Latina. Então, por isso que as relações com o Mercosul são tão importantes, por exemplo. E me parece que a dificuldade está também nesse momento no fato de que os Estados Unidos têm uma postura dúbia com relação à China. Então, talvez até menos agressiva do que em alguns outros momentos da primeiro mandato Trump, por exemplo, mas coloca a América Latina como sendo essa área de influência dos Estados Unidos. Então, no que se refere à América Latina, existe uma reafirmação da hegemonia, né? Uma reafirmação do domínio, melhor dito, que é o que eles têm apresentado como a doutrina Donald. Então, lidar com esse momento no qual os Estados Unidos tentam novamente impor sua hegemonia, e principalmente através da força, menos através do comércio, menos através de investimentos e muito através da força militar. Me parece que esse é um grande desafio para o governo brasileiro. Porque para além dessas tarifas, existe toda uma ameaça de uso da força que o episódio de 3 de janeiro na Venezuela evidenciou, que os Estados Unidos estão cada vez mais dispostos a usar a força para impor sua vontade. Claro que depois da guerra no Irã isso se torna um pouco mais frágil, porque eles não conseguiram de fato isso, ou pelo menos não têm conseguido até o momento no Irã impor sua vontade a partir simplesmente do uso da força, mas essa é uma ameaça que fica como uma possibilidade. Então, me parece que o momento agora é bastante desafiador para o governo brasileiro em navegar a política internacional a partir dos recursos que se tem, sem abandonar, e me parece que esse é o grande feito do governo atual, sem abandonar o objetivo de autonomia.
1: Vejamos a sequência desse debate. Por hora a gente fica por aqui. Essa foi Lívia Pérez Milani, pesquisadora permanente do Instituto de Políticas Públicas e Relações Internacionais da Unesp, também pesquisadora do Grupo de Estudos em Defesa e Segurança Internacional da mesma instituição e do Instituto Nacional de Ciência e Tecnologia de Estudos sobre os Estados Unidos, a Lívia, que é doutora em Relações Internacionais pelo Programa de Pós-Graduação em RI Santiago Dantas. Lívia, muitíssimo obrigado por sua presença, seja sempre muito bem-vinda aqui ao Entrega Internacional. Obrigado.
3: Obrigada.
2: Cheque mate.
1: Trump não teve apenas Lula como liderança importante na sua agenda de encontros. Isso porque na semana seguinte, ou seja, esta, o presidente dos Estados Unidos vai à China para encontrar Xi Jinping, naquele que certamente será o principal evento de reunião bilateral neste 2026. As expectativas são grandes, mas não é de se descartar a hipótese de que nenhum grande acordo saia do papel. Ainda assim, pelo menos no campo simbólico, o encontro é mais que relevante. No próximo episódio do Intriga Internacional, a gente debate o encontro entre Trump e Xi Jinping. Eu conversei com Pedro Steinhagen, que é doutorando em política internacional na Universidade de Fudan, na China, e líder de relações institucionais do China Desk na Daniel Advogados. E ele explicou o que é que está em jogo no encontro. Vamos ouvir.
4: Há várias questões, né, que podem sustentar essa trégua, digamos assim, entre Estados Unidos e China. Uma delas, sem dúvida nenhuma, é a necessidade que os dois países têm, na realidade, de manter suas economias estáveis, né? Principalmente diante desses rompantes do Trump, esses desafios que têm surgido na geopolítica, em diversos pontos e regiões do mundo, preços de energia subiram, custo de vida subiu para as populações em geral, as coisas se tornaram muito mais instáveis, os juros subiram em muitos países. Então, é claro que os dois presidentes têm uma preocupação também, não só com a sua legitimidade interna, mas também com a imagem que querem propagar no exterior, né? Como possíveis figuras comprometidas com determinadas pautas. No caso da China, a China quer claramente ser uma voz importante do sul global. A China quer ser vista, né, como um país estável, previsível, um país parceiro com o qual possa ser contado. Então, para a China, que já tem uma legitimidade do seu governo muito grande internamente, não precisa necessariamente se preocupar com isso, ela se preocupa diretamente com a economia, com a base econômica da sua sociedade. Então, o que, né, a China tem passado por alguns desafios do ponto de vista socioeconômico, por exemplo, com uma relativamente alta taxa de desemprego dos jovens aqui na China, um alto custo de vida, principalmente nas grandes cidades, embora, né, não chegue nem perto do que outros países no Ocidente estão passando. Então a China passa, né, tem toda a questão da segurança alimentar e da segurança energética que eu mencionei. A parte da segurança energética, na realidade, esse tipo de conflito e principalmente a dificuldade hoje que se tem na diminuição, né, por conta da diminuição do acesso a petróleo, no caso da China, já que o próprio Irã é um dos principais fornecedores da China de petróleo. Embora a China ainda dependa muito de petróleo, na realidade esse tipo de conflito apenas reforça como a estratégia chinesa tem sido extremamente correta em se tornar o principal investidor em energias renováveis. A China sozinha é responsável por mais da metade dos investimentos globais em energias renováveis. Então, na realidade, hoje, a percepção geral é do quanto que esses investimentos são importantes. Isso já era claro do ponto de vista chinês, mas tem ficado claro também em outros países, até porque, a partir do momento que você tem tantos conflitos no Oriente Médio, enfim, que são, né, grandes exportadores de petróleo, você ter uma base importante de energias renováveis, né, de produção dessas energias renováveis, é absolutamente fundamental. Isso limita a exposição ao risco. Então, a China, de alguma forma, claro, foi afetada pela crise, enfim, pelos conflitos que têm acontecido no Oriente Médio, particularmente aquele referente, né, ao Irã, mas ela, ao mesmo tempo, por ser justamente uma das principais investidoras em energia renovável, por ter muita capacidade nesse sentido, ela conseguiu se proteger de alguma forma muito melhor do que outros países. Ao mesmo tempo, no caso dos Estados Unidos, o Trump sabe que foi uma estratégia equivocada, percebe a dificuldade, né, de lidar com a situação, de conseguir reverter para uma vitória clara, né, embora ele fique propagando que vence, enfim, que os Estados Unidos têm sido vitoriosos, obviamente isso fica de maneira clara para a sociedade internacional e, eu diria, até para a própria população estadunidense, que os Estados Unidos passam, na realidade, por grande dificuldade, né? Não tem mais o mesmo poderio que tinham outrora e tem uma dificuldade muito grande de encerrar esse conflito com o Irã de maneira aceitável, né, para os Estados Unidos. Então, parte, né, dessas negociações, parte dessas trocas vão passar também por uma capacidade do lado chinês de demonstrar que pode, de alguma forma, auxiliar nesse conflito com o Irã de forma satisfatória para os Estados Unidos. Também há a possibilidade de acordos, né? É, como eu mencionei lá atrás, muitos acordos podem ser assinados, inclusive com compra de soja, né? Que é um ponto que tende a impactar, inclusive, a própria economia brasileira, que se beneficiou muito da diminuição da compra de soja por parte do lado chinês nos Estados Unidos. Então há uma expectativa, né, de que o Trump envolva em algum aspecto um pedido de compra para o lado chinês de mais produtos agrícolas, inclusive a própria soja, de mais investimentos, inclusive no aspecto da própria Boeing. Então há uma sucessão de assuntos que nós podemos comentar aqui, e um deles para o lado chinês também, né, e aí isso vai ser fundamental, é a questão de Taiwan. Porque essa parte ainda não comentei, mas a questão de Taiwan, né, dito até pelo próprio governo chinês de maneira constante, é o principal assunto da relação China-Estados Unidos, é um ponto de preocupação constante, porque, né, a reunificação total do território chinês junto a Taiwan, né, é um objetivo do centenário da República Popular da China, é um objetivo que está previsto para acontecer, né, pelo menos é uma vontade que aconteça até 2049, portanto, quando a República Popular da China completa 100 anos, e ao mesmo tempo os Estados Unidos possuem essa política de alguma forma dúbia em relação à política da única China. Então tem um acordo sobre a única China, mas também tem uma relação, pelo menos econômica e cultural, com Taiwan relativamente forte, né, inclusive militar. E justamente na semana passada, o parlamento lá de Taiwan aprovou a compra, se não me engano, foi mais de 20 bilhões de dólares, uma compra de armamentos militares dos Estados Unidos, né? E isso acontece na semana anterior do encontro entre Trump e Xi.
1: O Intriga Internacional de hoje vai ficando por aqui. Como sempre, ouvinte, é um prazer contar com sua companhia. Neste mundo de tanta incerteza política, em que aquilo que parecia estável se desfaz dia após dia, a solidez das ideias ainda prevalece. E é com essa premissa em mente que a gente se propõe a apresentar o debate entre alguns dos principais pensadores do país nos campos da diplomacia e da política externa. 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
5: Breaking History: soldados do Sacro Império Romano-Germânico saqueiam a cidade de Roma. No último dia 6 de maio de 1527, aconteceu o saque de Roma por tropas amotinadas de Carlos V, imperador do Sacro Império Romano-Germânico. Os cerca de 20 mil soldados, incluindo mercenários alemães, luteranos e espanhóis, reivindicavam o soldo que não recebiam há meses. Sem comando oficial após a morte do líder Carlos de Bourbon no início do ataque, as tropas agiram por conta própria. Não há indícios de que o imperador tenha apoiado essa ação, mesmo apesar do Papa Clemente VII ter se aliado à França contra o poder de Carlos V na Itália. As tropas romperam as muralhas de Borgo e entraram na cidade. Estima-se que milhares de civis foram mortos, igrejas foram depredadas e palácios transformados em estábulos. Clemente VII escapou até o castelo de Santo Ângelo, onde se encontra sitiado. A guarda suíça teve um papel heróico ao se sacrificar quase inteiramente nos degraus da Basílica de São Pedro para garantir a fuga do Papa. Saiba mais sobre o saque de Roma e também sobre uma figura relacionada a esse evento, o imperador Carlos V, em instantes com virada de história.
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5: E aí, apaixonados por história, beleza? Pedro Henrique Lima na área, hoje vamos falar do imperador responsável, entre outras coisas, pelo último triunfo romano da história, que dominou meia Europa no século XVI e incorporou a América aos seus domínios depois de virar rei da Espanha. Carlos V, ou Carlos I, dependendo para onde você olha, herdou um monte de tronos, acumulando títulos sem precedentes. Mas nem tudo são flores, não é mesmo? E nem tudo foi fácil na vida dele. Ele enfrentou inúmeros adversários e teve que lidar com esse momento bastante delicado que foi o saque de Roma. Bom, Carlos V, no comecinho da Idade Moderna, era rei da Espanha e imperador do Sacro Império Romano Germânico. Esse império, que dizia ser um herdeiro de Roma, que tentava ser uma unidade católica, reunindo outros territórios. Bom, durante esses reinados de Carlos V, aconteceram eventos importantes que ajudariam

0: criou o Conselho das Índias para administrar essa colônia gigantesca, implementou sistemas de exploração, de trabalho, como a mita e a encomenda, e impulsionou o tráfico transatlântico de escravizados justamente para realizar essa exploração. Já na Europa, enquanto imperador do Sacro Império, ele precisou lidar com um movimento tranquilo, de poucas repercussões, assim, que acabou rápido: a Reforma Protestante. No início, na chamada Dieta de Worms, Carlos V fez as vezes de juiz e autoridade máxima dessa assembleia, sendo responsável por tornar Martinho Lutero um criminoso. O Lutero chegou a ir lá se defender, se explicar perante as autoridades, mas não tinha jeito, né? A gente está falando de um rei que era ultracatólico e que governava um império também com raízes católicas muito fortes. Bom, Carlos V nasceu no território que hoje faz parte ali da Bélgica, era católico fervoroso, como a gente disse, e tentou manter a unidade da igreja durante o seu reinado. Mas, depois de um tempo, ele foi praticamente obrigado a aceitar a paz de Habsburgo em 1555, dando fim às guerras religiosas. Afinal, no Sacro Império, ele precisava do apoio dos príncipes locais e tinha uma galera lá que apoiou a causa luterana. A estrutura do Império era bem complexa, com cerca de 300 a 1.800 entidades soberanas e 7 príncipes eleitores, que escolhiam justamente o imperador. Pois é, o imperador era eleito por alguns príncipes, mas não era qualquer um que podia se candidatar e, obviamente, não era qualquer um que votava. Então a gente não tá falando de uma democracia, tá? Enfim, galera, a história de Carlos V é repleta de idas e vindas. Ele também enfrentou otomanos e um rei francês, Francisco I, um monarca tão poderoso assim, era óbvio que teria muitos inimigos. Inclusive, Francisco foi concorrente dele na eleição em que ele virou imperador. Até o Henrique VIII da Inglaterra chegou a ser cogitado para se candidatar também na eleição do Sacro Império. É uma época em que, se a gente for parar para olhar, as famílias tinham tudo conexões ali no continente europeu. E a família dos Habsburgo, que era a família aí da qual o Carlos V fazia parte, foi bastante influente nesse mundo e ao longo dos séculos também, né? Para vocês terem uma ideia, aqui no Brasil a gente teve uma imperatriz Habsburgo, né? Os Habsburgos continuaram tendo muita influência e poder aí ao longo do século XIX e tendo como principal centro justamente a Áustria, que na época fazia parte do Sacro Império. Bom, bora dar aquela virada de história que eu sei que vocês gostam e contar uma vida que ajuda a entender esse período que ficou conhecido como época ou era ou idade moderna e também entender, né, como se formou aqui a América, principalmente depois da conquista dos espanhóis. Bora lá! Bom, e agora eu tenho o prazer e a alegria de conversar com o Rafael Henrique Dias Barroso, ele que é formado em licenciatura e bacharelado em História pela Universidade Federal de Viçosa, é mestre em História Social pela Universidade de São Paulo. Atualmente, o Rafael é professor de Educação Básica pela Secretaria de Educação de Minas Gerais, ocupando aí o cargo de diretor da Escola Estadual São João do Vacaria, no município de Virgem da Lapa. Seja muito bem-vindo, professor. Tudo bem?
1: Tudo bem, Pedro. Muito obrigado pelo convite. Estou aqui tentando passar um pouco do meu conhecimento sobre o século XVI, Carlos V, sobre o Império. É algo que me agrada muito, falar de história. Eu não tenho falado muito porque estou na gestão escolar, mas é sempre um prazer poder estar aqui.
0: Ah, que maravilha, professor. Desde já a gente agradece aí a sua participação e a sua disponibilidade para poder partilhar desses conhecimentos também. Professor, o Carlos V, ele nasce e governa, tem o reinado, ou melhor, os reinados dele no alvorecer da época moderna, né? Ali no comecinho, século XVI, como você falou. A gente está passando por um período de transição, para quem olha agora, né, no tempo que a gente está vivendo, num período de transição muito marcado pelo Renascimento, pelo humanismo também. Eu queria então que você começasse contextualizando, né, o momento e a época de Carlos V para a gente, por favor.
1: Ah, perfeito.

0: como você bem lembrou, Pedro, esse período de transição, ele parece se alargar muito, mesmo antes do nascimento de Carlos V, né, que nasce por volta de 1500, né, que é bem no início assim, do século XVI. Antes ainda, nós tivemos um ressurgimento de artes, uma procura insensata por conhecimento antigo, principalmente grego, latino, que perpassa, principalmente pelo aquele setor da Itália, onde temos Florença, né, Livorno, Milão, Turim. Lembrando, né, que ainda no século XV, nós tivemos uma invasão a Constantinopla, né, que era a capital do Império Romano do Oriente. E com essa invasão, né, pelos otomanos, nós temos uma expulsão de várias pessoas que correm muito para essa região da Península Itálica e vão levando esse conhecimento, livros antigos, que ao retornar para a Itália, começam a cada vez mais serem revistos, relidos, passados, não só simplesmente para a política, mas para as artes, né, para a arquitetura. Nós temos, por exemplo, um momento muito importante que acontece aí por volta, até antes, mais ou menos, mas no século XV ainda, que é o Lorenzo Valla, né, que é um historiador, filólogo, que consegue questionar o documento de doação do imperador Constantino, em que dizia que os papas tinham poder temporal e poder passar esse poder para eles também para os impérios. Isso foi um achado incrível na época, porque Lorenzo Valla questionou um documento que não era feito na época de Constantino, era muito posterior, século 8 mais ou menos, e isso tornou a leitura de documentos uma febre, né? Principalmente para aquele período italiano. Então surgem grandes artistas que também vão reviver isso. Nós temos, por exemplo, na Itália, né, o Michelangelo, né? Nós temos o Buonarroti, nós temos a arquitetura, o grande Leonardo da Vinci, né, que fez obras colossais. Então, todo esse momento inicial do século XVI é um momento de ressurgimento das artes e de uma perspectiva, né, que aquelas pessoas estavam vivendo um momento diferente do anterior, né, não viviam mais o que seria o medievalismo, né, naquele momento, né, então estavam realmente ressurgindo. E nós temos vários elementos que comprovavam isso. Primeiro, vamos pensar que a Europa, ela já estava se formando com, talvez assim, entre aspas, né, muitas aspas, grandes estados modernos. Nós temos a França imensa, né, com o rei Francisco I, nós temos a Inglaterra com Henrique VIII, Portugal, Castela e Aragão, ainda aqui na Península Ibérica, também são grandes reinados, né, são importantes, surgem com muita força, acima de poderes locais, né, nós temos poderes locais simples, né, senhorios e que governavam algumas regiões menores, mas sabiam que eles eram dependentes do grande, né, de um grande rei maior, da monarquia que a gente comunhou a chamar de absoluta, né, Pedro? E com esses grandes estados formados, nós temos investimentos cada vez maiores, rivalidades cada vez maiores, né, entre esses poderosos reis, né? Surge, por exemplo, já ao final do 15, uma descoberta incrível, né, que é um novo continente, um novo caminho, né, para as Índias, né, para a América. Isso trouxe uma reformulação do pensamento do que era o ser humano também, porque quem são aquelas pessoas? Será que foram expulsos do paraíso quando encontraram a América, né, que os comumente chamados de índios, né? Quem pode ser pessoas tão simples que não têm Deus, talvez? Então, talvez seja o inferno. Reformula muitas coisas, né? Nós temos o pensamento eclesiástico, escolástico, principalmente o tomista, que é revisto, né, na Universidade de Salamanca, por exemplo, Francisco Vitória, Juan Domingo Sepúlveda, eles vão sempre questionar essa ideia, né, e o direito que o espanhol, no caso, né, o imperador Carlos V, vai ter em possuir aquelas pessoas, né, o direito daquelas gentes, né, de poder cobrar o trabalho deles, o serviço, né? E além disso, né, nesse grande momento, eu queria também, para não falar muito, nós temos entre essas grandes potências uma potência no Oriente, né, que é os otomanos, né, também chamados muito por turcos, que tem um poderio imenso, principalmente no norte da África, né, durante todo o Mediterrâneo. Vão investir fortemente em armadas, né, em grandes frotas de marinha para realmente controlar o Mediterrâneo Oriental, próximo a Roma, próximo também à região da Península Ibérica, né? Eles vão frequentar vários locais, fazer saques, vão investir no comércio, né? Era muito comumente explicado que, por exemplo, eles tinham tirado, né, o comércio entre a Europa com as Índias, porque eles tinham conquistado Constantinopla. Mas a gente sabe muito bem que também mantinha comércio de alguma forma, né, os católicos em si, cristãos, também comercializavam com os otomanos, não era uma coisa tão engessada como se pensou. Só que o poderio deles era tão grande que ameaçava essa ideia de que, por exemplo, não, eles vão dominar a Europa, vão tomar conta, né? Há pouco tempo esses reinos, que estavam na Península Ibérica, tinham se tornado católicos por inteiro, né? Mas ainda tinham essa fagulha de povos muçulmanos, chamados de mouros, povos judeus, né? Também convertidos, né? Que tinham forte perseguição a eles. Então a ideia de ter um poder maior que esses reinos fora, no Oriente, trazia em si uma época totalmente nova, totalmente aberta, né, que não era mais as pessoas estarem em suas casas, viverem daquele feudo, como se dizia, né, na época feudal, mas terem um comércio muito atuante, né, tem produtos da China chegando cada vez maior, nós temos, por exemplo, a viagem de Marco Polo, que trouxe as maravilhas do Oriente, nós temos também espanhóis e portugueses investindo cada vez mais na compra de mercadorias, né, de mercantilistas, né, as mercearias da Índia, né, tem o cravo, a pimenta, depois descobrem aqui na América também, como eu disse, né, também o pau-brasil e várias outras coisas que vão tornando essas pessoas muito mais urbanas, muito mais cosmopolitas, né, estão tendo participação delas na vida delas. Se antes você tinha na sua casa, você plantava e colhia, agora você conseguia ver produtos, roupas, então com as coroas, né, a grande nobreza, tinha uma variedade de produtos que vinham de todo mundo. Então, houve sim, né, um pensamento que o tempo era outro, e foi nesse tempo, né, que Carlos V, né, nasce nesse momento de 1500, ele é criado na Borgonha, onde hoje é Bruxelas, né, Flandres, onde é a Bélgica, né, e ele absorve muito disso, né, ele era dessa origem, então ele falava alemão, francês, também o dialeto holandês da época, então ele vai abarcar cada vez mais, né, essa influência grande que está chegando ali naquele momento.
1: Sim, professor, muito interessante e também rica a sua contextualização, porque, assim, dá uma ideia, né, de quanta coisa estava acontecendo naquele momento e que torna também esse mundo moderno muito, muito atraente, assim. E você já praticamente que deu um roteiro aqui pra gente seguir a nossa entrevista, então mencionou os otomanos, Francisco I, a relação com a conquista da América, então a gente vai falar de tudo isso, né, nessa conversa aqui hoje, até porque é importante a gente conhecer essa vida, né, do Carlos V ou Carlos I também, para poder entender até como o mundo aqui que a gente tá vivendo hoje, o mundo da América, ele foi concebido, ele foi entendido pelos europeus, ele foi dominado, né, de certa forma também. Mas antes disso, o professor, o Carlos, ele recebe um monte de herança, né? Eu, pelo menos aqui na minha rápida pesquisa, eu encontrei aqui as heranças de Borgonha, Castela, Aragão e também da Áustria. Pô, ele foi imperador do Sacro Império, né? Que eram, assim, uma extensão muito grande e também rei da Espanha, né? Por que, então, Carlos recebe todas essas heranças?
0: Exato, assim, é muito interessante, né, porque, por exemplo, Carlos, ele, de certa forma, ele estava no lugar certo, na hora certa, né, ele era neto, primeiramente, né, do imperador do momento, que era o Maximiliano de Habsburgo, então ele era da descendia dos Habsburgo, que dominavam a Áustria, né, onde aí está Viena, a grande região ali do interior da Europa, ele era neto também da Duquesa de Borgonha, que era a mulher do Habsburgo, né, então daquela região de Flandres, muito rica, próspera, onde tinha os portos mais movimentados da Europa, na compra de utensílios, ele era neto dela, o pai, no caso, filho dos dois, o Filipe, né, Filipe de Gante, que também foi chamado depois de Filipe o Belo, então ele era o senhor da Borgonha, então já tinha esse poder já vindo da família do pai, e da mãe, né, a avó era Isabel de Castela, que era a
1: famosa
0: rainha de Castela, famosa de Castela, né, exato, e o avô era o Fernando de Aragão, né, então os dois são muito famosos, justamente por causa de terem casado, né, de terem formado uma unificação no que a gente chama de Espanha, né, mas sempre bom lembrar, Pedro, que a Espanha, no nosso termo atual, que a gente chama, tá, ele só veio posteriormente. Na época, esses reinos Castela e Aragão eram muito mais usuais, né, a Espanha em si podia até englobar Portugal também, como aquela grande península que a gente tem e a gente conhece, tá? Então, bem posteriormente, veio se dar a definir a Espanha como território que retira Portugal ali da Península Ibérica. Mas a mãe dele, filha dos reis católicos, né, que era o título que eles recebiam, né, tanto Isabel de Castela quanto o Fernando de Aragão, era Joana, terceira na linhagem dos dois, né, que ficou conhecida por ser a Joana a Louca. É até engraçado, mas assim, ela definiu como loucura por ter talvez amado demais o marido, por ter sido aceita entre uma sociedade que era muito machista, que é muito machista, claro, né? Então, algumas desavenças de pensamento, né? Então, ela acabou sendo dissuadida a não estar no trono. O pai, né, o Fernando de Aragão, depois que perde a mulher Isabel, ele simplesmente não aceita, né, problemas que ele vai ter com que o Felipe, né, que é o cunhado dele, assuma, né, o poder. Então ele acaba tendo dissidências, tomando conta, colocando a filha como uma presidiária, né, ela é encarcerada em Toledo, né, como fosse louca realmente. O marido, ele falece, ele acaba assumindo o poder dos reinos depois do falecimento da mãe, né, mas ele falece de forma súbita, né? Tem casos, pessoas que dizem, né, que a gente já leu algumas coisas, falando que foi o Fernando de Aragão que mandou matar ele envenenado. Não sabemos, né? Pode até ser. A briga pelo poder é imensa. Mas quando falece também o avô, não tinha uma linhagem masculina direta, né? Tinha, na verdade, a Joana, tinha outro filho, né, que estava na Espanha na época, era o Fernando e também, se não me engano, a Maria, né? Desculpa, a Catarina, perdão, que vai se casar com o rei de Portugal. Só tem o Carlos, que nasceu, dito que nasceu no banheiro, né, quando ela estava no banheiro, mas olha só a história, né, ela nasceu quando estava no banheiro, primeiro filho dos dois, ele foi criado na Borgonha, não, ele não esteve presente com a mãe Joana e o Felipe ficaram na Península Ibérica, né, o Carlos foi criado pela duquesa, né, de Borgonha, que seria a tia dele, e ele aprende, né, toda a forma de se governar desde o berço, né? Ele tem um ensino, um aprendizado muito voltado a essas artes, né? Então, língua grega, latina, as artes medievais também, ele sabe tudo, a arte de governar. E quando falece, então, no caso, o avô, ele vai para a Espanha, né, no caso, né, para tomar posse aos direitos daqueles dois reinos ou mais ainda, né, que são vários reinos ali que ele vai assumir. Tem uma história bem engraçada que diz que ao chegar lá, ele não chegou na cidade que devia, acabou tendo um problema na embarcação, chegou numa área um pouco mais pobre, né, tinha apenas pescadores e tudo, e a família dos Habsburgo, eles são conhecidos por terem um queixo, não sei se já viram imagens, né, um queixo sobressalente. Eles se casam muito entre si, entre os familiares, e acabam assumindo problemas congênitos, né, e o Carlos tinha esse problema congênito do queixo ser muito, muito avantajado, né. Ao chegar nesse lugar, as pessoas que estavam ali pensaram que, como usavam roupas flamengas, né, roupas, né, da Borgonha, não acreditavam que era um rei que chegaria para Castela e Aragão. Acreditavam que poderiam ser mouros, turcos, que estavam invadindo aquela região.
1: Às vezes o recurso da imagem faz falta, né? Eu tô aqui com uma imagem dele aberta no celular enquanto a gente conversa. E para os ouvintes terem uma ideia, quem gosta de futebol vai saber. Ele lembra até o Cássio do Corinthians, o goleiro, ou o Pedro, o atacante do Flamengo, que realmente é bem...
0: Verdade.
1: É bem volumoso.
0: Parece que casaram, né? Verdade. Parece que casaram um com o outro. E os Habsburgo, se olhar as fotos demais, Carlos II, que foi também rei da Espanha no século XVII, ele também nem as imagens conseguiram deixar ele mais bonito.
1: Tem um queijo avantajado, né?
0: Exato. Os pintores até faziam o possível para tornar aquela imagem um pouco mais acessível, mas o que dizem é que ele realmente tinha esse queixo avantajado. Então, assim, ao assumir, chegar então em Castela e Aragão, ele toma o poder, né, de certa forma, ele assume como como novo rei daqueles reinos, assume aquela região, né? O Aragão, por exemplo, do Fernando de Aragão, também tinha o reino de Nápoles, né? Que fazia parte desse esse poder que ele está assumindo. Então, como você bem falou, ele é duque da Borgonha, rei de Castela, rei de Aragão, rei de Nápoles, da Sicília, né? Vai assumir depois, né, o império como imperador do Sacro Império Romano Germânico. Então, ele vai acumulando muito esses títulos, né? As cartas, por exemplo, quando a gente trabalha na pesquisa, só um adendo, tá, Pedro? Quando ele vai escrever uma carta, aquele ritual de apresentar, ele coloca todos os títulos dele primeiro. Então, metade da carta, às vezes, era só falando todos os títulos dele, né? Só o título dele, né? Então, é uma coisa, assim, absurda, né? Até conseguir entender o que ele tá falando, mas é muito bacana, assim, agora falando para o lado do pesquisador, como ele foi, como única pessoa, podia acabar abstraindo tanto poder. Por ser, inclusive, um monarca, o que na época apenas se entendia que para ser um monarca com tanto poder assim, né, acima de outros demais, tinha que ser um imperador, né, porque poderia ser governante de vários povos diferentes, né. O império, né, o Sacro Império, que ele vai conseguir assumir, mas posteriormente, tá, só mais ou menos em 1518, 19, se eu não me engano, quando falece o pai, o avô, né, o Maximiliano de Habsburgo, ele só assume o império porque teve que ter uma eleição, né? Ele não pôde assumir o império de forma hereditária. Morreu o avô, ele assume. Não, né? Teve que ter uma eleição, ele teve que participar juntamente com outros candidatos, né?
1: Eram sete príncipes que participavam, né, dessa eleição?
0: Exatamente. Sete príncipes, eleitores, um número ímpar, né? Porque não podia dar empate. Entre esses sete príncipes, nós temos quatro laicos, né? Que não eram do clero, e temos três do clero, arcebispos da região, né? Que tinham um poder também muito grande naquela região da Prússia, né, da Lombardia, né, principalmente onde os Habsburgo tinham um poder imenso, né. Os principais candidatos naquele momento, né, que estavam concorrendo com o Carlos, o Francisco I, rei da França. Há de se pensar que a França, que ela está bem no centro da Europa, o Carlos, ele é chefe das terras de um lado, né, e também chefe das terras de outro, então está meio que rodeando toda a França. Ele quer também tentar ter esse poder, né, ter essa força toda. A França, naquele momento, era o reino mais populoso da Europa, que tinha uma vasta frota também mercantil e tudo, né? E a Inglaterra também, o Henrique VIII, na época, também assumiu um poder muito forte, chegou a ser candidato por um tempo, mas logo não conseguiu, entendeu que não podia participar, mas o Federico I da Saxônia, né, aquela região ali, foi candidato, né? Ele também foi candidato no último momento, também tentou confrontar o Carlos.
1: E, professor, a gente tá chegando aqui num momento já na metade aqui da nossa conversa, que tá passando super rápido e tá maneiríssima. E eu acho que a gente pode dar um pulo para falar, então, desse reinado dele no Sacro Império, né? Como você falou, ele chegou ao poder através de uma eleição, e durante esse reinado ele teve que lidar com um episódio assim que não alterou em nada a história mundial, nem teve repercussões de curtíssima duração, que foi a tal da reforma protestante. Então, eu queria que você comentasse, né, que essa reforma, como impactou o reinado dele, e como que o Carlos tenta enfrentar os protestantes, já que ele era tão católico, né, ele vai inclusive criminalizar o Lutero, depois volta atrás, concede uma paz, enfim, como que ele tenta de alguma forma acabar com essa reforma protestante?
0: Sim, no mesmo ano que Carlos é eleito como rei da Castela e Aragão, né, em 1517.
1: Sim, só um adendo, ele foi rei da Espanha antes de virar imperador, né, do Sacro Império.
0: Exato, isso, foi isso mesmo, foi antes de virar imperador. Quando ele estava lá, então, na Espanha, né, no caso, né, como rei, Martinho Lutero, né, que era um monge lá de Wittenberg, ele promulga 95 teses na igreja lá, contra as indulgências da Igreja Católica. Como eu tinha falado anteriormente, né, era um momento de ressurgimento das artes, e os papas também buscavam investir nesse arquétipo todo também em Roma. Então investiam em esculturas modernas, Michelangelo, que pintou a Capela Sistina, também foi feito naquele momento a Basílica de São Pedro, né, que é muito famosa, onde o Papa é eleito, e para construir tudo isso, financiar todo esse investimento que Roma estava se afirmando, precisavam cobrar tributos, né, que seriam as indulgências, que seria a cobrança para que o fiel pudesse alcançar o reino do céu de alguma forma, né, pagar pelos seus pecados por meio de dívidas, que é uma coisa que o Lutero abominou. Ele foi logamente contra, colocou isso para os príncipes na região, disse bem claramente que isso era uma usurpação da verdadeira fé, fé cristã, colocou aquilo, deixou muitas pessoas, principalmente os príncipes da Saxônia e também daquela região, todos abertos às ideias deles, porque era uma forma de entender que as ideias que vinham de Roma era para engrandecer Roma e não para engrandecer aquela própria região das pessoas que já estavam muito pobres. O próprio Carlos, que vai se virar o imperador, ele não vive na Saxônia, não vive em Viena, no Habsburgo, não conhece as próprias demandas daquela população. Né? Ele é católico, é fortemente adotado aqueles preceitos do catolicismo, então não se adequa àquilo. E eles veem como, a mesma forma que Carlos vai entender ali depois, a gente pode falar um pouco mais, como se fosse uma influência estrangeira. A Espanha e a Itália já são regiões muito ricas. E agora ele está tirando, cobrando da gente indulgências para deixar essas pessoas que já são ricas mais ricas, né? Então é essa grande discussão, grande descontentamento da população. Nós temos futuramente batalhas, né? A Batalha de Malberg, de 1537, mais ou menos, que eles querem, de alguma forma, impor as ideias dos príncipes, que vão ser chamados de protestantes, porque protestavam aquelas ideias que estavam naquele momento, né? As ideias de Lutero vão chegar a ser convertidas, né, de certa forma, numa dieta em que o Carlos V foi para Worms, né, chamou todos os príncipes, levou o Lutero, pediu para que ele abjurasse, negasse todas aquelas
1: dieta
0: ideias.
1: Dieta não é dieta
0: dando.
1: Alimentar, não, era tipo uma assembleia, né?
0: Exatamente, bem lembrado, exato. De perto, uma assembleia entre as pessoas importantes, né, que estavam ligadas ao Império ali, que podiam conversar junto. Teve várias dietas ao longo do Império, né, e essa foi falando sobre as ideias de Lutero. Pediu que ele, naquele momento ali, ele negasse toda aquela. As ideias fosse contra, né, para não ter a sua excomunhão da Igreja Católica, né? Se você for excomungado, você vai perder o direito de ser católico, de até ser salvo pela Igreja, mas ele continuou firme no que ele estava dizendo, não negou, né? Foi condenado, foi excomungado, e depois o Frederico I da Saxônia acabou tendo como protegido. Durante anos ele vive com ele traduz a Bíblia do latim pro alemão, envia vários panfletos que são repassados com muita velocidade na Europa. A gente tem que lembrar que é uma época a imprensa se tornou muito mais firme, né, com a Gutenberg, aquela imprensa pressionada, né, na mão, com papel muito mais fácil de adquirir. Então as ideias dele vão se propagar muito rápido naquela região, né, e a tanto que os príncipes, de alguma forma, forçam ao imperador Carlos V, isso mais para frente, né, 1555, mais ou menos, né, quando tem uma nova dieta, né, que é a paz de Augsburgo, ele decidir que aquelas pessoas têm direito de decidir se são católicas ou luteranas, né? O próprio príncipe poderia fazer isso. Então não tem como mais uma reversão, né? A Igreja Católica em si, ela é muito atacada, ela promove um concílio para tentar rebater aquelas ideias de Lutero, que é o Concílio de Trento, ele dura mais de 20 anos, várias ações na região da Península Ibérica, da Itália, do mundo todo, aqui no Brasil, na América também, vão ter com isso, né? Como a Inquisição, a Confissão, né? Vários atividades para acabar com essas ideias luteranas, né? Que não só Lutero, né? A gente tem que lembrar que também João Calvino, os calvinistas surgiram também pensando em Lutero na França. O rei Henrique VIII da Inglaterra vai fazer uma situação que é bem engraçada, né? Teve há pouco tempo atrás o Brexit, né? Em que a Inglaterra saiu da União Europeia e o Henrique VIII saiu da comunidade cristã também, né? Criou sua própria igreja, né? Igreja anglicana. Então já não é de hoje que a Inglaterra sai da Europa, né?
1: Sim. Exatamente, professor. Agora, quem você diria, fazer uma brincadeira aqui, quem você diria que nesse período foi o principal adversário de Carlos V? O Martinho Lutero, que a gente acabou de falar, Francisco Francisco I, que também já foi citado, né, na eleição para imperador, ou os otomanos, os temidos otomanos, que aliás, acho que não teve um rei que não se enfrentou com os otomanos na época moderna, né?
0: Exato, exato, né? Os otomanos tiveram um poderio imenso e abarcavam quase todas as disputas, né? Então estavam no pensamento deles, os otomanos vão conseguir, vão saquear Roma, né? Olha, interessante. Todos eles, de certa forma, foram adversários muito duros para o Carlos V. Todos tiveram vitórias, tiveram derrotas, né? Acabaram, de certa forma, sendo até aliados contra o Carlos V, né? O Francisco I, a gente tem que lembrar que assim que o Carlos é eleito imperador, né, ele promove uma guerra contra o Império, muito por causa de alguns reinos do norte da Itália que pertenciam de direito ao Carlos V, que eles diziam, né, que é o Ducado de Milão, a Gênova. Vai ter uma guerra direta. As tropas do imperador Carlos V vão aprisionar Francisco I, vão levar ele como prisioneiro para Madrid, né, vai ficar encarcerado lá. Essa prisão causa um turbulenta na França, né? O rei está preso. Depois ele vai liberar o rei, né, para a França de novo, só que vai ser formada uma liga que o próprio Papa vai participar. O Papa na época era o Clemente VII, a Liga Santa que vai guerrear contra o Império Sacro Romano-Germânico, né, que vai formar, por exemplo, Francisco I, o Papa Clemente VII, a Veneza, né, e Milão vão se unir contra o imperador Carlos V, que as tropas em si, sabendo dessa união entre todos, vão acabar investindo e atacando. Um desses lugares que eles vão atacar é justamente Roma, né, que é um saque tremendo, destrutivo, acaba criando uma imagem muito negativa do imperador, né, do império, porque destruiu lugares sagrados. O Papa ficou aprisionado vários dias, né, vários meses, desculpa, no Castelo Santo Ângelo, e acaba criando um problema muito maior, né, que essa luta. Tanto que as más línguas contavam, né, mas também foi muito divulgado isso, então aconteceu realmente. Depois que o Carlos liberta o Francisco I, ele pede de volta para ficar na prisão os filhos dele, né? Não, você vai ficar livre, tudo bem, mas seus filhos ficam comigo. Solta os filhosão depois, só que o rei Francisco, ele vai criar uma aliança, não mais com o Papa, já que ele perdeu, né, no Sacro de Roma, mas com o sultão Solimão I. Há uma aliança formada entre um rei católico com um otomano para combater o Carlos V, né?
1: Olha só.
0: O Francisco, inclusive, escreve uma carta, e é muito famosa, que ela vai ser repassada por toda a Europa, em que ele desafiava o imperador em uma batalha corpo a corpo, né? Com duas espadas, cada um com a sua. Quem ganhar, né?
1: Uhum, bem medieval.
0: Mas é corpo a corpo, não. Já vamos parar de guerrear, vamos resolver isso nós dois para acabar isso tudo? Então a gente achou que, tipo, era só uma provocação, mas o Carlos V, ele compra a batalha, né? Manda uma carta, espalha para toda a Europa, dizendo que ele aceita o combate, ele podia escolher o lugar, né, quem fosse, que ele estaria pronto para não se abaixar, né, não perder aquela provocação. O Solimão, ele participando desses conflitos, ele vai chegar inclusive a quase invadir Viena, né, que é o território do Habsburgo. As tropas vão tomar conta de toda a Europa Oriental, né, onde hoje está a Croácia, a Sérvia, né, um pouco também do Mar Adriático, onde está a Itália. Vão muitas vezes saquear várias regiões, chegando próximo a Viena. Carlos V consegue ali suplantar, impedir com que eles invadam, né? É um inverno rigoroso também, perto dos Alpes, então as tropas dos otomanos não tomam avanço, retornam, mas conseguem tomar importantes posições que eram importantes da Europa. A Ilha de Rhodes, onde tinha o castelo da Ordem dos Cavaleiros de São João, né? Foi invadido pelos otomanos. Eles chegam a invadir, por exemplo, Tunis, no norte da África, onde tinha um muçulmano que era vassalo de Carlos V. Depois Carlos V junta com tropas, com Portugal, várias pessoas, né, também com o Papa, para guerrear e tomar de volta Tunis, né? Só que criava também, né, uma ideia que os mares não pertenciam mais aos católicos, né, porque havia aliados os otomanos, né? Por exemplo, um pirata muito famoso, né, o Barbarossa, que eles chamavam, ele saqueava várias regiões no sul da Itália, o norte da África, criou, por exemplo, o sultanato de Argélia. Em 38, se eu não me engano, 1538, mais ou menos, ele ganha uma batalha muito importante contra os venezianos e a Liga da Santa, né, que é a Batalha de Prevença. Então todo o Oriente, do Mediterrâneo, pertence, de certa forma, aos otomanos, né? Então, esses dois aí, no Cássio, Francisco Fumílio e Solimão tiveram uma força bruta contra o Carlos V. Diretamente foram muito fortes para acabar com a imagem dele. Mas, claro, se a gente for pensar em quem teve uma perda maior para o imperador, claro que foi o Martinho Lutero, né? Porque ali ele criou um cisma dentro do próprio império, né?
1: Pois é. Eu já estava aqui me perguntando, professor, se o Carlos V dormia, né? Com tantos adversários, com tantas frentes de batalha, se ele conseguia dormir e se conseguia, como era esse sono dele, né? Porque além de todos esses adversários, ele estava ali meio que administrando um grande império e uma talvez a maior potência mundial na época, que era a Espanha, né? E aí eu acho que a gente pode falar então do Carlos I, né, o rei de Espanha. Como que, a partir do momento em que ele se torna monarca hispânico, como que ele consolida esse, também era um império, né, se a gente for parar para pensar, pegando ali os territórios da América, que haviam sido descobertos também, como que ele consolida então esse império como essa grande potência global?
0: Na chegada dele, assim, já em Castela e Aragão, os reinos em si já estavam bem prósperos, né? Como eu falei, por causa de Isabel e também do Fernando. A descoberta, né, dos novos caminhos para as Índias, né, com a América e também com o sul da África, já tinham tornado eles já mais ricos. Mas também é importante lembrar que foi durante o reinado de Carlos V, né, que também se inicia aquele projeto de colonização, né, a criação de feitorias, né, de cidades, entrepostos comerciais, capitanias, vice-reinados, né, que vão conduzir, né, a própria governação dele. E como esses dois centros, né, viviam também esse comércio com as Índias Ocidentais, né, de certa forma, o Carlos V vai conseguir ter uma grande vitória, que é a descoberta de muito ouro e metais preciosos, como a prata, tanto no México, né, com o Fernão Cortés, quanto no Peru, com o Pizarro. Então, são descobertas fascinantes, né, um enriquecimento muito rápido, que vai trazer uma economia incrível para aquelas pessoas. Então, de certa forma, se ele vinha de fora, ele também trazia muito enriquecimento para eles, né? Então, as pessoas viam um poder maior chegando, né? Eu, por exemplo, estudei Portugal nesse período, né, com o rei Dom João III. E a chegada de um imperador, né, de uma pessoa que vinha da Borgonha, né, da família do Habsburgo, para a Península Ibérica, foi uma grande novidade, né, para todas aquelas pessoas que também podiam usufruir de todo aquele conhecimento, de todo aquele poder, né? Os embaixadores de Portugal que vão conviver na corte imperial sempre falavam maravilhas, né, de poder viajar. O Carlos V vivia viajando e vivia em um vasto território, então ele vivia saindo, indo para algum lugar para poder governar de alguma forma. Ele se casa com a imperatriz, no caso, né, que é a irmã de Dom João III, que é a Isabel de Portugal, que é portuguesa, que é da região ibérica, e por ele se casar com ela, já deixou meio que uma calmaria naquela região, por ela ser da próxima a eles, né, tanto a Castelo Aragão, e como ele viajava muito, ela estava sempre, de certa forma, administrando os reinos à moda ibérica, né? Então, houve, claro, revoltas quando ele chegou, principalmente... houve duas revoltas em Castela, né, e também em Aragão, que são as Germanias, as comunidades de Castela, que se rebelam contra aquele príncipe estrangeiro, né, queriam que os postos de comando maiores fossem de pessoas que são nascidas daquela região, não de Flamengo, sabe, pessoas de Habsburgo, né, mas pessoas que são realmente, que conhecem aquelas demandas deles, né, e ele demorou, demorou muito a ter o convencimento, como eu falei, né? Ele chegou em 1516, 17, ele teve que passar por várias cortes de todos aqueles reinos, né, Aragão, Castela, Navarra, para demonstrar, para ser jurado como o único herdeiro legítimo dos reis católicos, né, dos reis Joana e Fernando, demonstrando isso com muita força, muita habilidade. Diziam que ele falava um péssimo espanhol, né, por causa do queixo, também por causa da formação que ele tinha, né, Flamenga, mas ele aos pouquinhos, né, ele foi criando uma força muito grande, né, teve um auxílio muito grande da imperatriz portuguesa, né, que chegou com ele, então criou um lastro muito grande. Portugal em si foi muito beneficiado por esse casamento, com o imperador que, por exemplo, que Portugal traz a Inquisição para o reino, né? Então, já havia nos reinos ibéricos, então chega graças a essa intervenção do Império, né? Que gostava de ampliar, né, tudo isso. Os próprios portugueses também acabam tendo algum conflito ou outro com os castelhanos, né? Se, por exemplo, descobriu essas terras que tinham vasto ouro, pedras preciosas, ainda na época não se tinha uma noção da limitação delas. Você deve se lembrar que teve o Tratado de Tordesilhas, que dividiu bem ao centro do que hoje é o Brasil, né? Só que se dizia que talvez as terras que o pessoal encontrou o ouro e a prata no Peru era de Portugal, né?
1: Falando agora da América Hispânica, durante o reinado de Carlos I, acontecem as famosas expedições de Hernán Cortés e Francisco Pizarro, né? Incorporando aí a monarquia hispânica, os vice-reinados da Nova Espanha e do Peru, que na verdade são criados ali no contexto de conquista dos astecas e dos incas. Como que essas conquistas, então, com muitas aspas aqui, tá? Elas favorecem o poder e o prestígio de Carlos na Europa?
0: Ah, total. Veja bem, quando ele chega, né, e já tem essa descoberta, né, desses metais preciosos, ele, para se promover como um candidato ao Império, ele tem que, de certa forma, comprar votos, né? Então tem que, de certa forma, mostrar o maior poderio. Por ter essa descoberta maior de riquezas que haviam, né, na América, logo os príncipes sabiam, olha, então essa pessoa aqui tem muito mais poder que Francisco, muito mais poder que o Federico I, então ele realmente é aquele que tem mais possibilidades para administrar muito melhor o Império, né? Trazer à tona essa região, né? Vamos pensar que havia sim uma grande incógnita sobre o que havia aqui, os aventureiros que vêm para cá para encontrar novas possessões, ficam cada vez mais maravilhados com várias coisas que acham, também vão aos poucos, né, inserindo a cultura espanhola aqui na cultura católica, né, eles criam as ordens, né, de cristianização, né, os jesuítas também que vêm posteriormente, fundam várias reuniões de povoados, né, nós temos Lima, no Peru, por exemplo, com uma grande formação de uma cidade europeia, né, com um arcebispado, né, Brasil também depois se torna como arcebispado, então, ou seja, forma uma conglomeração de pessoas que buscam engrandecer esse local, né, é tido como o local mais rico do mundo naquele momento, né, essas pessoas queriam enriquecer, viriam para a América, era a grande... É o caminho para Eldorado, como a gente costuma falar, aquele mito, né, de riquezas, era vir para a América que as pessoas podiam se enriquecer. Então, Carlos V absorve muito disso. Claro, ele não precisa vir para cá, mas só por ser dono, possessor, né, de todos esses títulos e ainda dominar essa vasta região, cria um senso em que era o soberano mais poderoso naquele momento, talvez o maior que já esteve, né, que já podemos falar, né, de riqueza era imensurável. E essas grandes rivalidades que ele acaba tendo com as outras nações gera, inclusive, um receio, né, porque como, de certa forma, combater aquilo, né, vários franceses e ingleses, por exemplo, vão investir na pirataria, no corsário, para tentar pegar um pouco dessa riqueza, né? Nós temos os famosos corsários franceses que vão para o Brasil, né? E também ingleses que vão para o Caribe, né? Para tentar, de certa forma, apunhalar um pouco desse projeto, né? O Francisco I, por exemplo, ele questionou o Tratado de Tordesilhas, dizendo que não havia nada no testamento de Adão que dissesse que a terra de um lado é a Espanha, de um lado era Portugal, né? Então, criou aquilo de ter o direito de possessão, né? Eles investem, por exemplo, na colonização na América do Norte, né? Onde é os Estados Unidos e o Canadá, buscam também a criação de zonas que possam enriquecê-los de alguma forma, né? O comércio com a Índia é mais próprio aqui de Portugal, né? Mas também depois a gente vê que os franceses dominam futuramente. O século XVI em si, ele ao mesmo tempo enriquece todas aquelas pessoas com tanta possibilidade, né, com tanta efervescência cultural que chega, né, com os utensílios da Ásia e também da América, mas ao mesmo tempo ele barra tudo isso, né? O luteranismo, o calvinismo, né? As ideias judaizantes que vão tendo, principalmente com o Concílio de Trento, busca diminuir esse apoio. Então se cria muito bloqueio com aquelas ideias, né? Perseguições. O Carlos V vai promover perseguições nos reinos de Castela e Aragão, principalmente com a Inquisição, que se torna muito mais forte, muito mais atuante na vida das pessoas, né? Aos autos de fé, que são aqueles momentos em que se queima, né, os hereges, né? Mas também, claro, não acontece sempre, mas era uma forma de promover o domínio que só o grande rei naquele momento podia fazer, né? Só o imperador e o rei que tinha Inquisição podiam escolher quem era o inquisidor, qual crime a ser julgado. Acabou criando também, né, uma má visão do que era a Espanha e Portugal, né? Se criou uma lenda negra que era um lugar de perseguição, era um lugar de bruxaria, né? De todas essas coisas, que mais era uma ideia dos seus adversários, né? Franceses e ingleses. Mas, de certa forma, a gente tem que pensar que o que ele promove na América é daquele tempo, daquele período, né? Desconhecimento total do que poderia ser, né? Então, para eles, apenas a salvação era possível, né? Não conseguiam observar outras coisas, então absorver o que era deles de maneira, melhor forma, era o ouro, era a prata, eram os minérios, as terras, e de outro jeito entregar a fé, entregar a cultura, era o que eles pensavam.
1: Inclusive, entre essas medidas e transformações, é durante o reinado dele que se estabelece um comércio, um tráfico, né, de pessoas escravizadas mais direto entre a África e a América, justamente para essa exploração desses minérios, da prata, do ouro, enfim. Quais os impactos dessa transformação, professor?
0: Bom, assim, a população, né, que estava aqui era de maioria, claro, né, de nativos, e para conseguir fazer com que eles trabalhassem, né, era sempre de forma escrava, né? E muitos não faziam, fugiam. O contato com a população europeia gerou uma morte muito grande de pessoas, né, com doenças novas, então buscou-se alternativas, que era o tráfico de pessoas, né, a escravização dessas pessoas, principalmente da África. Muitas vão, né, a fim de investir, né, na mineração, mas também na criação de postos, né, de fazendas, né, para poder criar uma zona comercial, né. Fundam-se muitas as grandes fazendas produtoras e monoculturas de cana-de-açúcar, né, de todos os itens que não haviam na Europa e que eram artigos de luxo, né, adquirir. Então ele investe nisso. Em algum momento, né, aquelas riquezas minerais, elas estavam acabando. Então precisava, de certa forma, abastecer aquelas pessoas que precisavam de alimentos, né, criação de gado e tudo isso. Então o tráfico acabou sendo muito importante por causa disso. Claro, a gente tem que pensar que os europeus em si que chegavam criavam leis que estabeleciam divisões, né? Divisões entre eles, quem poderia acessar tais coisas, quem não poderia, quem tinha o domínio da terra, quem eram os legítimos representantes da casa real de Castela e Aragão, né? Que poderiam dominar. Então já criavam logo um bloqueio, fundamentava o mais rápido possível a divisão, né, das pessoas, do trabalho, né, e a escravização vem muito isso, né, e não só, né, a gente tem que pensar na América Hispânica, mas também Portugal segue muito isso aqui no Brasil, né, muito porque a quantidade de nativos era muito menor, pelo menos que eles dizem, né, que não conseguiu abstrair, né, todos eles para o trabalho, então ficaram trazendo africanos, né, escravizados para poder trabalhar nas plantações, né. Depois se descobre ouro também no Brasil, que é uma febre muito grande para Minas Gerais, e de certa forma essas colônias são fundadas pelo enraizamento dessas culturas diferentes, né, desses povos diferentes, né, o africano, o indígena e o europeu. Gostaria também de lembrar, agora que eu me esqueci, que por ser imperador, né, ele tinha o poder sobre povos diversos, né, ele tinha o poder sobre povos que não necessariamente eram espanhóis, né, católicos, né, ele era um grande promulgador do mundo, né, ele tinha, por exemplo, entre os seus conselheiros, né, o Mercurino de Gattinara, que esteve com ele na época da Borgonha, que fundou, né, a ideia da monarquia universal, em que ele poderia ser senhor dos povos e todo o seu reino jamais, né, o seu império teria fim, Então, para ele, qualquer povo que fosse investido era com a justificação perfeita. É a monarquia universal que está seguindo. O lema do Carlos V, né, plus ultra, mais além, inclusive é o lema que permanece na bandeira da Espanha. Né? Tem lá bem destacado entre aqueles feixes, né, aquela bandeira dele lá, aquele símbolo, né, da Espanha, está lá, plus ultra. Ou seja, a ideia de que onde tiver possibilidades de ir, nós iremos.
1: E, professor, tem outro episódio, pensando nesse Carlos Imperador, nessa figura do Imperador, tem outro episódio muito marcante da história dele, que ele encena um triunfo em Roma, né? A maneira dos generais do mundo antigo. Se eu não me engano, é o último registro de um triunfo romano que a gente tem na história. E ele, inclusive, eu li isso em algum lugar, não sei se isso procede, ele escolhem esse nome de Carlos por conta de Carlos Magno também, né, que foi o imperador carolíngio numa época na Idade Média, né, em que havia essa vasta extensão aí do poder, enfim, e da influência dos francos. Pensando no simbolismo desses gestos, o Carlos tinha essa coisa de se engrandecer como imperador, de utilizar essa propaganda, essa construção da imagem para poder mostrar esse poder dele?
0: Sim, ele é o último imperador, né, do Sacro Império que foi coroado pelo Papa. O único que recebeu a coroa dos verdadeiros imperadores, né, como se diziam, de Carlos Magno, do Papa. Né? Ele, após ser eleito, ele foi eleito, como eu falei, em 1519, 20, mais ou menos, mas ele só foi coroado em 1530. Precisou passar por todas as guerras com o Papa mudou, né, saiu de um, foi para outro. Inclusive, um dos papas era preceptor de Carlos V. Ele era a pessoa que ajudou, ensinou, ele era professor, né, que era o Aderno VI. Ele tinha tanta influência sobre aquele mundo na hora que os próprios cardeais ficaram preocupados em votar em um papa que não fosse alguém que Carlos V queria. A força dele era tremenda, o impulso que ele dava em todo lugar era forte. Né? Entrar em Roma, como ele fez, era uma forma de mostrar um domínio, de retornar aquele tempo áureo, né, o tempo de Carlos Magno, de colocar na mente de todas as pessoas que estavam vivendo, que retornaram realmente para um momento dos Césares romanos. Né? O Carlos V era o César também, assim como Júlio César, né, Augusto, ele era chamado de César. Né? O retorno do Império Romano era com ele, essa força toda. Né? Entrar por Roma, Roma era a capital do mundo cristão, né, do mundo católico, e todas as grandes potências europeias estavam, de certa forma, em Roma. Né? Tinha embaixadores, procuradores, mensageiros que viam aquilo. Então, ele ir para Roma, demonstrar esse poder em Roma, certamente seria passado em cartas, né, em bilhetes, repassaria para várias pessoas, né, todo mundo contaria e demonstraria todo esse poder de propaganda que ele tinha também, de levar a Roma esse poder todo, né? Portugal, inclusive, tentou fazer isso, tá, Pedro? Portugal também, com os reis deles, tentaram demonstrar esse poder que Portugal tinha em conquistar, né, novos territórios. Davam muito presentes aos papas, né? O rei de Portugal, Dom Manuel, deu de presente ao rei, ao Papa Leão X, um rinoceronte africano, coisa que não se via. E ao dar esse rinoceronte, por incrível que pareça, fizeram um desenho, né, uma xilogravura, né, na época, de rei, esqueci o nome mais ou menos, fez um desenho do rinoceronte sem ver o rinoceronte, e esse desenho ficou falado por todo mundo. Imagina aquelas pessoas que viram o rinoceronte pela primeira vez, né? Deu também um elefante. E o Carlos V entrava em Roma, claro, com uma grande saraivada, com vários soldados fortes, animais imponentes, né, leões e tudo que fosse possível para demonstrar esse poder, porque sabia muito bem que em Roma ele tinha o seu nome lembrado, falado, guardado por todos, né? E por incrível que pareça, os otomanos viam aquilo da mesma forma, né? Os inimigos, se conquistassem Roma, eles teriam esse domínio total do Ocidente. Mas ele não foi coroado em Roma, tá? Ele foi coroado em Bolonha, mais acima na Península Itálica. Em Roma ele faz justamente isso, né? Demonstrar esse poder que ele tinha de passar por aqueles portões. Ele tinha acabado de ter uma vitória muito forte em Tunis, né, no norte da África. Então ele vai para lá com sua tropa, mostra soldados vitoriosos. Poucos anos antes tinham saqueado Roma, como a gente falou aqui, né? Mas eles também demonstrou que se meus soldados podem saquear, vencer, também podem curar toda essa região. Nós temos o imperador verdadeiro, universal, da fé única, se colocava como protetor da fé católica, né? Então era por ele que as pessoas se entendiam como legítimas, né? Como o legítimo imperador. Então, estar naquele momento como um chefe único, né? Que era o imperador, demonstrou que voltou os tempos glórios da Roma imperial. E olha quem fez isso, foi eu. Né? O tempo que a gente estava falando do Renascimento é como se fosse concretizado, né? Plasmado em uma pessoa só.
1: Professor, quero muito agradecer a sua participação aqui no Virada de História. Eu gostei bastante da nossa conversa. Eu sou suspeito para falar porque eu também sou modernista. Mas eu acho que até para quem não conhece muito dessa área, eu acho que essa entrevista ficou muito boa. E que vida cheia de reviravoltas, né? Que foi a vida do Carlos V, que ajuda a gente a entender o mundo que estava se formando na época moderna, na Idade Moderna e também aqui na América. Então, quero muito agradecer a sua participação e portas abertas aí para uma próxima oportunidade. Um grande abraço.
0: É sempre um prazer poder estar aqui.
1: É muito interessante ver quantas transformações aconteceram, né, nesse período da Idade Moderna e que envolveram de maneira direta ou indireta o Carlos V. Ele vai deixar um legado para o continente europeu. Por exemplo, o Felipe II, filho dele, que vai ser rei de Espanha, foi um dos reis mais poderosos, se não o mais poderoso da Europa na virada aí do século XVI para o século XVII. Foi rei no período conhecido como União Ibérica, então ele foi rei de Espanha e Portugal ao mesmo tempo. E é claro que isso vai ter influências aqui pro Brasil também, né? Esses ataques de piratas aí que o professor falou atingiram o Brasil aqui também. Houve as invasões holandesas que aconteceram no contexto da União Ibérica. Então, os Habsburgos, eles vão deixar uma marca gigantesca na época moderna e na história do continente europeu e também do que era chamado ultramar, né? O que era além da Europa. E a gente está falando de basicamente Américas, África e Ásia. Então, muito interessante a gente ter trazido essa perspectiva no episódio de hoje. Pessoal, espero muito de coração que vocês tenham curtido essa troca aqui. Agradeço a companhia de sempre. Continuem ligados no Virada, que é o podcast diário de história da Sputnik Brasil. Sempre começando às 7 da manhã, com reprises às 15h, 23 horas, na Rádio Metropolitana, se você é daqui do Rio. Se você não é do Rio, pode ouvir esses episódios no site metropolitanarrio.com.br, no site da Sputnik Brasil e em breve nós estaremos nas plataformas de áudio. Se você já escutou esse episódio em alguma plataforma de áudio, desconsidere esse aviso então, significa que a gente já tá por lá. É só deixar aquelas 5 estrelinhas marotas que a gente gosta muito e seguir o Virada de História para acompanhar mais novidades, novidades históricas. Pode parecer contraditório, mas tem um sentido. Novidades históricas, né? Para você aprender coisas novas sobre o passado ou reaprender coisas do passado. Beleza, pessoal? Aquele abraço. Fui!
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4: Uma excelente tarde, chegamos. Olha, sejam todos muitíssimos bem-vindos. Agora 4 horas em ponto e você está com a gente na Rádio Sputnik, na Metropolitana 80.5 FM. E olha, a gente também está nas principais plataformas de áudio.
5: Boa tarde, hoje é terça-feira, 12 de maio. As principais notícias do Brasil e do mundo estão aqui. Começa agora o programa Entretanto, porque toda notícia tem outro lado. Esta é uma produção da agência de notícias Russas Sputnik. Eu sou o Leonardo Macaxeiro.
4: E eu, Isabela Veiga. E a gente chama agora o nosso analista geopolítico, Rafael Machado. Muito boa tarde, Rafa. Estamos caminhando aí para mais uma semana de muita análise, agora já começando mais um Entretanto e, claro, contando sempre com a sua participação. Portanto, seja muitíssimo bem-vindo.
6: Boa tarde, Isabela, Leonardo, toda a galera da rádio, nosso público. É isso aí, mais um dia, como sempre, uma honra estar aqui no programa Entretanto, melhor programa de notícias, de geopolítica e de tudo mais aqui no Brasil.
4: Olha, Rafa, eu tenho que concordar em gênero, número e grau, porque, modéstia à parte, a gente traz conteúdo de qualidade. E já que o Rafa levantou essa bola, por que não, né, Léo? Acho que a gente pode se intitular assim.
5: Com certeza, Isa. E né? A gente está sempre atualizando tudo aquilo que acontece no dia, para quem está nos ouvindo, né? E, enfim, tudo aquilo que é notícia no Brasil e no mundo. Isso que é o mais importante. Às vezes, né, a gente fica sabendo de alguma coisa que aconteceu pelo mundo e tudo mais. Aqui no Entretanto a gente destrincha o que está acontecendo.
4: É isso, Léo, você tocou num ponto importantíssimo, porque não é só mundo, não é só notícia internacional, não. Aqui é nacional e internacional. E a gente realmente procura trazer o melhor para você. Então, daqui a pouquinho a gente também vai conversar com o Roberto Goulart. Goulart, que é o professor do Instituto de Relações Internacionais da UNB e também pesquisador do Instituto Nacional de Estudos sobre os Estados Unidos.
5: Bom, Isa, vamos às principais notícias de hoje. Olha, bolsonaristas miram STF após Moraes barrar lei da dosimetria. União Europeia deixa Brasil fora de exportações de carnes por exigências sanitárias.
4: E tem também as entidades e parlamentares brasileiros que vão lançar um manifesto em defesa de Cuba. Além, é claro, das atualizações do trânsito, previsão do tempo, economia. Fica com a gente, porque começa agora o programa Entretanto.
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4: A ala bolsonarista prepara uma reação política no Congresso Nacional depois da decisão do ministro Alexandre de Moraes do Supremo Tribunal Federal, que suspendeu a aplicação da lei da dosimetria, promulgada pelo presidente do Senado, Davi Alcolumbre. As informações são do site Metrópolis. Essa

0: para o presidente da casa, Hugo Mota, para pautar a PEC. A proposta, já aprovada pelo Senado em novembro de 2023, estabelece restrições a decisões monocráticas de ministros do Supremo. O texto ainda depende de liberação dos deputados. A PEC prevê que magistrados não possam, de forma individual, suspender atos aprovados pelo Congresso Nacional ou pelo presidente da República. A proposta voltou ao centro da articulação política após Moraes interromper a aplicação da lei da dosimetria por decisão tomada individualmente. Outra frente da oposição é conduzida pelo líder do PL na Câmara, Sóstenes Cavalcante. Ele iniciou a coleta de assinaturas para tentar protocolar uma proposta de emenda à Constituição com o objetivo de conceder anistia aos envolvidos nos atos antidemocráticos no dia 8 de janeiro de 2023.
1: De acordo com esse texto em articulação, a anistia alcançaria pessoas envolvidas direta ou indiretamente nos episódios, além também de poder beneficiar o ex-presidente Jair Bolsonaro, condenado a 27 anos e 3 meses de prisão. Para começar a tramitar oficialmente na Câmara, a proposta precisa reunir o apoio de pelo menos 171 dos 513 deputados. A opção por uma PEC, segundo a estratégia de Sóstenes, busca evitar a necessidade de uma sanção presidencial, que é uma etapa exigida em projetos de lei. Como uma proposta de emenda constitucional, o texto, se for aprovado pelo Congresso, não passaria pelo presidente da República. A minuta defendida pelo líder do PL mira condenações relacionadas a crimes como dano qualificado, deterioração do patrimônio público, associação criminosa armada, tentativa de abolição do Estado Democrático de Direito e golpe de Estado. Até o momento, a iniciativa ainda não foi formalmente protocolada como PEC. No Senado, a reação também envolve críticas à decisão de Moraes. Parlamentares querem pressionar Davi Alcolumbre a pautar um projeto de anistia voltado aos condenados pelos atos do 8 de janeiro. Além disso, os integrantes da oposição defendem a retomada da pressão por um processo de impeachment contra o ministro do STF. E aí, Rafa, eu até gostaria de saber se na sua análise são assuntos que estão ali intimamente relacionados, porque temos aí a pressão por um processo de impeachment, aos poucos ganhando cada vez mais corpo, né? Ganhando cada vez mais forma, à medida também em que a pauta da anistia, ou como outrora era conhecida, né? Era uma PEC, na verdade, né? Que era essa PEC da anistia, ela não está mais, que é da dosimetria que era da anistia, enfim, ela está sendo muito falada, batendo-se muito nessa tecla. E a gente sabe claramente que uma das pessoas mais beneficiadas por ela será o próprio Jair Bolsonaro, que, por enquanto, está condenado a mais de 27 anos de prisão. Você crê que esse movimento todo tem como função realmente enfraquecer o Supremo Tribunal Federal, o Alexandre de Moraes? Porque essa, a gente pode chamar de manobra, né? Porque de não passar ali necessariamente pelo presidente da República, que, claro, vetaria essa anistia, essa dosimetria, enfim, o nome que quer se dar, pode ser nesse sentido realmente de tentar um enfraquecimento aí do STF?
2: Bem, esse conflito gerou uma situação interessante, né? Porque você tem várias movimentações diferentes, ou pelo menos algumas movimentações diferentes em resposta a essa decisão unilateral do Alexandre de Moraes, no sentido de suspender a efetividade do PL da dosimetria. E uma delas, por exemplo, não é nem uma insistência ou uma retomada da dosimetria, mas anistia do geral, né? E, por exemplo, esse tipo de manobra, caso ganhe força, pode ir exatamente no sentido de tentar pressionar o STF a aceitar a dosimetria para não receber a anistia. Ainda que, da maneira como o STF tem atuado ao longo dos últimos anos, ele pode, tal como é,

0: tal como ele pode decidir no sentido da inconstitucionalidade do PL da dosimetria, ele pode também tentar, mesmo sendo uma emenda à Constituição, ele pode tentar impedir aí a efetividade, a aplicação de uma PEC que vá nesse sentido, né? O que fica claro é que essa disputa entre o Legislativo e o STF, que estava um pouco, que havia recuado um pouco das questões principais ou das querelas principais da política brasileira, volta aí à tona, volta aos holofotes, tanto que volta a discussão sobre decisões monocráticas do STF, voltam as discussões sobre tentativas do Legislativo de fazer determinadas reformas no STF. E aí, realmente, considerando o clima atual, a gente não sabe realmente se essa decisão do Alexandre de Moraes não pode acabar redundando numa situação mais complicada para o próprio STF, né, que está desfalcado. Aparentemente, né, o Alcolumbre teria se articulado com o STF para barrar o Jorge Messias, talvez para pensar alguma outra figura, tal como o Alcolumbre foi na contramão do Lula. Ele pode agora, né, para as próximas discussões sobre novos membros do STF, e também na contramão daquilo que talvez alguns membros do STF gostariam. Então, isso voltou a trazer esse conflito entre o Legislativo e o STF. Agora, que existem alguns membros do Legislativo, do Congresso, que querem enfraquecer o STF, isso me parece bastante evidente. Não dá para saber se é uma posição majoritária, se não é. Claramente não é algo consensual, é uma posição de pelo menos uma parte do Congresso. Talvez seja uma posição, bem, ela é legítima no sentido de que várias posições possíveis em relação a esse tema são legítimas, mas ela tem a legitimidade a mais precisamente porque não vão faltar aí especialistas, analistas políticos, para dizer que existe hoje um certo desequilíbrio entre os poderes, e esse desequilíbrio pende a favor hoje do judiciário, do STF, né? E esse desequilíbrio se expressa de várias maneiras, inclusive, por exemplo, na questão dos penduricalhos. A gente pode comemorar quando o STF tenta controlar essa questão dos penduricários, mas por que que os candidatos eleitos pelo povo e, portanto, aqueles que possuem legitimidade democrática, que possuem essa representatividade que é intrínseca ao voto popular, por que que eles não podem se sobrepor nessa questão? Por que que eles não podem legislar em cima dessa questão? E por que que tem que ser algo corporativista? Porque, tal como o entendimento hoje da STF é esse, da próxima composição do STF, daqui a 4 anos, 5 anos, 8 anos, pode ser completamente diferente. Pode ser que pode voltar tudo, não tem mais teto e assim por diante, né? Então, essa questão do desequilíbrio entre os poderes brasileiros se expressa de várias maneiras. E uma delas é isso que só veio à tona com o ativismo judicial, que é o fato de que o STF controla todos os outros poderes, todos os outros atos administrativos dos outros poderes, inclusive atos políticos, que são de prerrogativa exclusiva de outros poderes. A gente poderia mencionar aí a questão da própria anistia, na época lá do Bolsonaro, a questão da nomeação de ministros da época da Dilma, e creio eu que também, principalmente na época da Dilma, essa questão de nomeação de ministro. Então existe aí um certo desequilíbrio que dá legitimidade a essas demandas no Congresso por enfraquecer o STF, já que se criou aí, se deixou criar uma instância que, em relação à qual não existe recurso, né, é possível recorrer de qualquer coisa que o presidente ou que o Congresso faça ao STF, mas não é possível recorrer ao presidente ou ao Congresso por conta de uma decisão do STF. Então, mais cedo ou mais tarde, mudanças serão feitas no STF, né, por iniciativa ali do Congresso ou do presidente da República, seja o Lula ou qualquer outro presidente. Mudanças serão feitas em relação à maneira como se dá essa relação entre o STF e as outras instâncias, os outros poderes. Eu não sei se vai ser esse momento agora, se isso vai acontecer agora, mas é algo que está se tornando cada vez mais consensual, cada vez mais, quer dizer, cada vez mais demandado, cada vez mais popular. E uma das provas disso é que até no âmbito da opinião pública, das pessoas comuns, leigas e assim por diante, o sentimento em relação ao STF hoje é de pouca confiança, é de uma certa crítica em relação àquilo que é percebido como um excesso, talvez, de poder ou algo nesse sentido.
1: Oi, pessoal, no episódio de hoje do Jabuticaba Sem Caroço, vamos falar sobre a criatividade como importante aliada para envelhecer saudavelmente aqui no Brasil. Com base nos dados da PNAD contínua divulgadas em abril pelo IBGE, houve um envelhecimento populacional no país com queda de jovens e aumento de idosos. E uma pesquisa mostrando que os brasileiros estão vivendo mais, é importante também entendermos e falarmos sobre o envelhecimento ativo.
2: Para falarmos sobre tudo isso, a gente recebe Milton Krenit, médico geriatra, doutor em ciências pela Universidade de São Paulo e consultor em longevidade, doutor Renato Anguiná, professor titular de neurologia da Faculdade de Medicina do ABC e também professor livre docente em neurologia da Faculdade de Medicina da Universidade de São Paulo e ainda a doutora Thaís Bento Lima Silva, gerontóloga, professora do curso de gerontologia da USP, PhD em neurologia pela mesma universidade.
1: Então não perca, a gente tem um encontro marcado aqui. Esperamos vocês na Rádio Sputnik Metropolitana.
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5: Bom, agora são 4 horas e 16 minutos, 16 e 16. A gente tem aqui, já com a gente no nosso estúdio, o nosso colega, o Vinícius Fernandes, repórter aqui da Sputnik na Metropolitana 80.5. Vinícius, seja muito bem-vindo. Boa tarde aí para você.
6: Boa tarde, Isa. Boa tarde, Léo. Boa tarde a todo mundo que nos acompanha.
5: Ô, Vinícius, você vai contar pra gente, entre outras notícias, sobre o deputado Marcelo Queiroz, deputado federal. Até tava falando com o Rafa, com o Léo, perdão. Que, nossa, me lembro quando ele se candidatou a prefeito, o jingle dele era maravilhoso, era chiclete, ficava na cabeça da gente. Mas, enfim, ele foi alvo de uma operação da Polícia Federal que investiga suspeitas de fraude em contratos ligados à causa animal no governo do estado do Rio de Janeiro. Bom, conta então pra gente isso, porque me lembro, inclusive, que a campanha dele foi muito pautada nisso, na defesa dos animais.
6: Exatamente, é o lema de campanha dele, foi candidato a prefeito do Rio nas últimas eleições, e ele que é o principal alvo dessa operação, a Operação Castrátil, realizada hoje pela Polícia Federal. Então, Queiroz é investigado por suspeita de fraude em licitações, corrupção e lavagem de dinheiro em contratos da Secretaria Estadual de Agricultura, Pecuária, Pesca e Abastecimento aqui do Rio de Janeiro. Segundo as investigações, a soma dos contratos de serviço de castração e esterilização de animais chega a 200 milhões de reais. E aí, a partir daí, as buscas e apreensões foram autorizadas, então, pelo ministro Flávio Dino, do Supremo Tribunal Federal, a pedido da própria Polícia Federal, com o aval da Procuradoria-Geral da República. O celular de Marcelo Queiroz foi apreendido pelos agentes no momento em que ele embarcava para Brasília. As investigações apontam que os crimes teriam ocorrido entre outubro de 2019 a março de 2022, exatamente o período em que o atual deputado comandava a secretaria. Então, no centro desse esquema está a empresa Consulvet, E segundo a Polícia Federal, a companhia não tinha estrutura compatível com os serviços que prestava. Criada então em 2021, com apenas R$21 mil de capital social e sem filiais, a Consulvet teria firmado um acordo em 4 meses, contratados ali superiores a R$8 milhões e 300 mil com a secretaria. E essa soma toda chamou a atenção dos investigadores. Para a Polícia Federal, a Camila Costa da Silva, ex-subsecretária, seria a pessoa de confiança do deputado, atuando para direcionar licitações em favor dessa empresa. Já a companheira de Marcelo Queiroz, Ana Carolina Viana, é suspeita de dificultar as investigações ao se recusar a entregar um celular considerado essencial para a apuração policial. O ministro Flávio Dino destacou na decisão a existência de múltiplos indícios de irregularidades, entre eles movimentações financeiras incompatíveis com os rendimentos declarados por agentes públicos e saques frequentes em dinheiros feitos de forma fracionada. O STF manteve a competência sobre o caso, mesmo após assumir o mandato de deputado federal. Marcelo Queiroz teria mantido vínculos então com os integrantes dessa suposta organização criminosa. As investigações também apontam ligação entre a Consulvet e a segunda empresa, a Clínica Veterinária Ricardo. A Procuradoria-Geral da República afirma que contratos antes destinados à Consulvet passaram a partir de 2023 a beneficiar essa nova empresa com registros de transferências bancárias entre as duas desde fevereiro de 2022. Além do deputado, são alvos de buscas outras 10 pessoas e empresas ligadas a esse esquema criminoso, segundo a Polícia Federal. Essa operação foi realizada nas cidades de Taucara, Macaé, Niterói e aqui na capital fluminense, e também cidades paulistanas de São Roque e Mairinque. Na sala de um funcionário da sede da Secretaria de Agricultura em Niterói, os agentes apreenderam valores em notas de R$100. Também em Niterói, um veículo foi apreendido na residência de um dos alvos. Na cidade de São Roque, foram encontrados joias, veículos e valores em notas de R$200 e dólares também na casa desse outro alvo da operação. Marcelo Queiroz, então, construiu essa trajetória política com forte associação à causa animal. E eu lembro que na última eleição na Prefeitura do Rio, como candidato, ele chegou a levar os seus cachorros para a cabine de votação. Procurada, a defesa de Marcelo Queiroz afirmou que as alegações são infundadas e que o parlamentar está à disposição para prestar todos os esclarecimentos. Em nota conjunta, a Secretaria de Agricultura e a Pasta da Saúde dizem que os contratos foram extintos desde 2024, após a Secretaria de Saúde assumir o programa RJ PET. Após a auditoria realizada, qualquer prestação de serviço executada pela empresa Consulvet foi suspensa. A reportagem tenta contato com a Consulvet e os outros citados.
7: Que coisa, hein?
8: Perfeito, Vini. Que seja apurado realmente esse caso, que as denúncias são bem graves, muito, ainda mais envolvendo a causa animal, que é uma causa tão nobre,
7: exatamente,
8: da nossa sociedade, né? Bom, aproveitar que o Vinícius está aqui com a gente, Isa, e ele vai trazer mais informações, porque o cantor Ed Mota, conhece, Isabela?
7: Conheço, tá, e como? Tá, só que ultimamente a gente está conhecendo mais pela polêmica do que pela música propriamente dita, pois, né? É, não, ele... que ele não seja um excelente músico barra cantor, né?
8: Mas ele prestou depoimento à Polícia Civil depois de se envolver em uma confusão em um restaurante aqui perto, na zona sul do Rio de Janeiro.
7: Ele deu uma de Datena, lembra?
8: Pois é, né? Jogou cadeira, aquela cadeirada, coisa toda. Ô, Vini, conta mais detalhes pra gente.
6: Então, o Ed Mota prestou depoimento hoje, então, na delegacia da Gávea, na zona sul aqui da cidade. O artista, então, é investigado por injúria por preconceito e foi ouvido como testemunha no caso de lesão corporal envolvendo uma confusão em um restaurante no Jardim Botânico. O episódio, eu lembro, aconteceu no último dia 2 de maio, por volta de 8 da noite, no restaurante Grado. A Sputnik teve acesso ao depoimento. Ed Mota, que é cliente do estabelecimento há cerca de 9 anos, disse que sempre levava a própria garrafa de vinho ao local. Segundo ele, nunca havia sido cobrado pela chamada taxa de rolha, o valor cobrado quando o cliente leva a própria bebida. De acordo com o cantor, o consumo no estabelecimento sempre foi elevado em relação ao que ele consumia. E ele disse ainda que já divulgou o restaurante nas redes sociais e que mesmo quando estava acompanhado de amigos, a taxa não era cobrada. Para surpresa dele, naquela noite, a cobrança foi feita
8: Então, o cantor afirmou que procurou o gerente e explicou que a taxa foi aplicada porque ele estava com a mesa cheia. Ainda em depoimento, Ed Motta afirmou que a justificativa não agradou e ele ficou extremamente chateado. Ele ainda disse que se levantou, declarou em voz alta que nunca mais voltaria ao local e, tomado, segundo ele, pela emoção, pegou uma cadeira e arremessou no chão. No depoimento, ele garantiu que não teve a intenção de acertar ninguém e que a cadeira não chegou a ficar danificada. Ed Motta e os amigos se desentenderam então com funcionários e outros frequentadores nessa confusão generalizada no restaurante. Uma das pessoas que acompanhava o cantor, o Nicolas Guedes Copim, é investigado por dar um soco e arremessar uma garrafa durante a confusão. Ele então responde por lesão corporal. Segundo o depoimento à polícia, a garrafa bateu na parede à frente e se estilhaçou. E ele teria sido ameaçado com tanta força que, diz no depoimento, que chegou a quebrar o relógio da parede. A garrafa tinha quase o dobro do tamanho de uma garrafa normal. Então, o Ed Motta, ele não é investigado por agressões, e sim pela injúria e preconceito contra um funcionário que foi ali denunciado ali na delegacia da Gávea. Eu lembro que esse crime previa uma reclusão de 1 a 3 anos. Então, nesse depoimento, Ed Motta foi ouvido como testemunha desse caso de lesão corporal, e ele se justificou do que teria dado início a essa confusão por conta da cobrança da taxa de rolha, né? Quando as pessoas levam a própria bebida de casa a um restaurante ou a um estabelecimento comercial. Então, essa confusão teria começado então nesse restaurante de Jardim Botânico, dando toda essa confusão com os amigos que estavam junto com o cantor Ed Motta.
7: É curioso, porque entre esses amigos tinha um dono de restaurante, né? E a taxa de rolha, ela é uma taxa, a gente precisa dizer que ela é legal, ela é permitida aqui no Brasil, é uma taxa, de acordo com os lojistas, que é considerada para compensar todo o custo do serviço, né? Porque você está no ambiente, que tem garçom, tem taça, tem gelo, e mesmo o cliente levando o próprio vinho, a própria bebida, enfim, não é uma taxa obrigatória, tem que ser informada antes, mas é um hábito, assim, muito usado aqui no Brasil. Mas, enfim, muito obrigada, viu, Vinícius, pelas suas informações. A gente vai voltar com você amanhã, porque agora a gente também vai continuar o nosso giro pelo Brasil, e agora trazendo o Lucas de Andrade, nos informando que a Força Municipal vai ampliar o patrulhamento preventivo para a região do Calçadão de Bangu e do Bangu Shopping, na zona oeste do Rio. Então, vamos às informações.
9: A Prefeitura do Rio anunciou nesta terça-feira a expansão das atividades da Força Municipal, a divisão de elite da Guarda Municipal, para o bairro de Bangu, zona oeste da cidade. A partir de 24 de maio, guardas municipais atuarão no perímetro entre o calçadão popular do bairro e o Bangu Shopping. O secretário municipal de Segurança Urbana, Breno Carnevale, detalhou a operação.
10: A gente passa a atuar em Bangu no dia 24 de maio, domingo, sempre aos domingos, o início das ações da Força Municipal nas novas áreas. Passamos a atuar então em Bangu, zona oeste da cidade, nos eixos do calçadão e do shopping daquela região. Sempre frisamos, né, para cada área nova que a Força Municipal passa a atuar, primeiro salientar que essas áreas, elas já foram mapeadas antecipadamente, então é um planejamento estratégico, né, que já existe. Então, para cada nova área, não há mexida ou alteração do efetivo das áreas em que a Força Municipal já se encontra.
9: O modelo operacional utilizado na nova área vai seguir o mesmo adotado nas demais regiões, com base na análise de dados e no posicionamento estratégico do efetivo, a partir de indicadores e manchas criminais, nos horários com grande incidência de roubos e furtos. Breno Carnevale apresentou um balanço das atividades da Força Municipal, que está em operação desde o dia 15 de março.
10: A gente já tem mais de 2.500 abordagens, 476 prisões e detenções, 308 veículos consultados. Uma arma de fogo apreendida, 4 réplicas de arma de fogo apreendidas, 11 armas brancas apreendidas. 83 celulares com restrição no e-mail, né, produto de furto ou roubo, recuperados. 58 motos recuperadas e apreendidas, aqui principalmente motocicletas com placas, né, com seu sinal de identificador alterado ou suprimido, encaminhados à delegacia de polícia, além de 22 itens recuperados entre bicicletas e cordões.
9: No último domingo, a divisão de elite da Guarda Municipal deu início às operações da força no bairro de Botafogo em 3 perímetros, nos eixos entre as ruas Lauro Miller, General Severiano e Avenida Venceslau Braz. Goiás, nas imediações do metrô Botafogo, nas ruas São Clemente e Voluntários da Pátria, e entre a Praia de Botafogo e a Rua Marquês de Abrantes, no Flamengo. Na primeira etapa da implementação, a corporação começou a atuar na região central da cidade, no perímetro que abrange a Rodoviária do Rio, o Terminal Gentileza e a Estação Leopoldina, além do entorno do Jardim Jalá, na Zona Sul. Em seguida, o policiamento foi ampliado para a área que compreende a Avenida Presidente Vargas, o Campo de Santana, a Central do Brasil e a Cinelândia, além de chegar à Zona Oeste, em Campo Grande, na região entre o Calçadão e a estação de trem do bairro. A terceira fase contemplou o bairro da Tijuca, na Zona Norte, no perímetro entre a Rua São Francisco Xavier e a Praça Afonso Pena. Reportagem Lucas de Andrade.
8: Obrigado ao Lucas pela reportagem. A gente vai chamar também agora uma matéria do nosso repórter Paulo Fonseca. Ele traz mais detalhes, já que a Polícia Civil aqui do Rio de Janeiro realiza uma operação contra ex-CACs com registros caçados e que não devolveram as armas de fogo aqui no Rio e também na Baixada Fluminense. O Paulo vai trazer mais detalhes.
11: Policiais civis da delegacia especializada em armas, munições e explosivos, a Desarme, iniciaram nesta terça-feira uma operação contra ex-CACs, que são colecionadores, atiradores esportivos e caçadores que tiveram os registros caçados e mesmo assim permaneceram ilegalmente com os armamentos. Os agentes saíram da cidade da polícia para cumprir 8 mandados de busca e apreensão na capital, em Duque de Caxias e em Nova Iguaçu, na Baixada Fluminense. 3 homens acabaram presos e 6 armas e 17 carregadores apreendidos. A ação também teve o apoio do Departamento Geral de Polícia Especializada. De acordo com o delegado Mauro César, titular da Desarme, o principal objetivo da ação é interromper o possível fornecimento desses armamentos para facções criminosas.
12: Esses indivíduos não devolveram e aí foram hoje alvo dessa operação. Na ação de hoje, julgo eu que o mais importante de tudo seja aí impedir que esses indivíduos que estão sendo investigados por fornecer armas de fogo e munições para facções criminosas continuam praticando essas irregularidades.
11: O trabalho de inteligência da Delegacia Especializada em Armas, Munições e Explosivos, realizado em conjunto com Forças Federais de Segurança, identificou indícios de que armas e munições estariam sendo desviadas para as organizações criminosas no Rio de Janeiro. As diligências desta terça-feira tiveram como objetivo localizar armamentos, projéteis e outros materiais que auxiliem no aprofundamento dessas investigações, além de identificar possíveis vínculos entre os alvos da operação e os integrantes dessas facções criminosas. Reportagem Paulo Fonseca. O Ministério Público do Rio de Janeiro prendeu.
7: Bom, a gente vai chamar novamente o Paulo mesmo para falar sobre essa denúncia do Ministério Público do Rio de Janeiro, que prendeu um policial militar e denunciou outros 11. Isso por suspeita de corrupção em Belfor Roxo, na Baixada Fluminense.
11: O Ministério Público do Rio de Janeiro prendeu nesta terça-feira o cabo Michel Maia Rodrigues e denunciou, além dele, outros 10 policiais militares por suspeita de corrupção em Belfor Roxo, na Baixada Fluminense. A ação desta terça é um desdobramento da Operação Patrinos, que desde 2024 apura desvios de conduta no batalhão de Belfor Roxo. Segundo o Grupo de Atuação Especializada em Segurança Pública, o GAESP, os 11 PMs denunciados também recebiam propinas semanais para prestar segurança a comerciantes durante o expediente do batalhão do município. A Justiça Militar também determinou o afastamento das atividades e a suspensão do porte de arma de todos os denunciados. De acordo com o GAESP, o esquema funcionou entre outubro de 2021 e fevereiro de 2024. As investigações apontam que Michel Maia atuava como articulador e intermediário dos pagamentos, além de manter ligação com uma milícia local. Mensagens analisadas pelos dos investigadores mostram comerciantes cobrando a presença constante de viaturas e agentes nos estabelecimentos. Em uma das conversas, por exemplo, um comerciante reclama da ausência de policiais no local e pede para que Michel, abre aspas, converse com teus meninos, fecha aspas. Segundo o MPRJ, a Divisão de Laboratório de Combate à Lavagem de Dinheiro e à Corrupção identificou dezenas de transações feitas por Michel aos demais policiais, com valores e datas compatíveis com o esquema descrito na denúncia. Em agosto de 2025, a Operação Patrinos também prendeu 10 policiais militares suspeitos de extorquir comerciantes em Belfor Roxo. Na ocasião, o GAESP chamou a atenção para o fato de o esquema criminoso configurar uma verdadeira subversão da lógica da segurança policial, ou seja, policiais militares que deveriam proteger a população sem cobrar qualquer valor, solicitavam pagamentos justamente para prestar o serviço de segurança no exercício de suas funções e utilizando viatura, uniforme e armamento da corporação. Reportagem Paulo Fonseca.
8: Obrigado ao Paulo. E para a gente fechar esse giro pelo Brasil, tem também uma reportagem do nosso colega Leonardo Sobreira, já que o governo federal lançou o programa Brasil contra o Crime Organizado, com investimentos de 11 bilhões de reais em ações de segurança pública e combate às facções criminosas.
13: O governo do presidente Luiz Inácio Lula da Silva lançou nesta terça-feira o programa Brasil contra o Crime Organizado, com uma previsão de 11 bilhões de reais em investimentos para combater as facções criminosas, o tráfico de armas e a lavagem de dinheiro. O pacote prevê a ampliação de presídios de segurança máxima em todos os estados do país, além da criação de uma Força Nacional Integrada para operações interestaduais de alta complexidade. Durante o lançamento, o presidente Lula afirmou que o combate ao crime organizado será feito desde a esquina até o andar de cima e cobrou dos Estados Unidos maior cooperação contra a lavagem de dinheiro e a extradição de criminosos brasileiros.
14: Desde que nós tivemos o primeiro contato, eu disse ao presidente Trump que se ele tivesse disposto a encarar com seriedade o combate ao crime organizado e ao narcotráfico, o Brasil tinha expertise e o Brasil queria trabalhar junto para que a gente pudesse vencer o crime organizado, que hoje não é uma coisa mais de uma favela. Aliás, nunca foi da favela. O crime organizado é outra coisa poderosa, que muitas vezes a polícia olha para a favela, mas ele está, sabe, no 15º andar de um apartamento, olhando do apartamento de cobertura a ação da polícia. Muitas vezes ele está no meio empresarial, muitas vezes ele está no Poder Judiciário, muitas vezes ele está no Congresso Nacional, muitas vezes ele está no futebol. Ou seja, ele está espalhado por todas as categorias existentes e hoje a nível internacional. Eu disse ao presidente Trump, se você quiser combater o crime organizado de verdade, você tem que começar a entregar alguns nossos que estão morando em Miami. É só querer discutir.
13: O presidente também pressionou o Senado pela aprovação da PEC da Segurança Pública, que está travada na casa, e prometeu criar o Ministério da Segurança Pública logo após a aprovação da proposta.
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7: Bom, agora são 4 horas e 36 minutos. A gente vai falar de noticiário internacional. Vamos analisar esse mundão. E para nos ajudar, nós chamamos agora o nosso convidado dessa terça-feira, que é o Roberto Goulart, professor do Instituto de Relações Internacionais da UNB e pesquisador do Instituto Nacional de Estudos sobre os Estados Unidos. Professor, seja muitíssimo bem-vindo de volta aqui ao Entretanto. Uma excelente tarde.
15: Olá, Isabela, obrigado pelo convite. Agradeço tanto a você quanto ao Leonardo e saúdo aqui todos os ouvintes do programa.
7: A gente que agradece, é uma honra tê-lo aqui com a gente novamente. E bom, então a gente vai começar com a notícia que creio ter sido destaque de fato de hoje, que é a União Europeia excluindo o Brasil da lista de países aptos a exportar carnes para o bloco. A relação foi publicada hoje e o comunicado já foi feito ao Ministério da Agricultura. A medida passa a valer em 3 de setembro. De acordo com o documento, os animais vivos e destinados à produção
5: produção de alimentos não poderão ser enviados à União Europeia. Ficam, portanto, bloqueados bois, cavalos, ovos, peixes, mel, aves. O argumento utilizado é que o Brasil não apresentou garantias suficientes sobre a utilização de antimicrobianos na criação de animais. Só para a gente explicar, os antimicrobianos são as substâncias usadas para tratar, prevenir infecções nos animais. E a falta dessa informação vai de encontro às regras de controle de uso de antibióticos na pecuária adotada pela União Europeia.
8: A lista foi firmada em 2024 e inclui países como México, Argentina e Colômbia, que, segundo o bloco, estão em conformidade com as exigências e, por isso, foram mantidos nas relações de países aptos a exportar para a União Europeia. O anúncio ocorre em meio à entrada em vigor provisória do Acordo de Livre Comércio entre Mercosul e União Europeia desde o dia 1º de maio e é vista como uma sinalização política aos agricultores e pecuaristas europeus que são contra o tratado. A União Europeia é o terceiro maior destino de carne bovina brasileira em valor exportador, depois da China e dos Estados Unidos, segundo dados da Agrostat, sistema do Ministério da Agricultura. Para carnes em geral, o bloco é o segundo mercado, depois da China. Bom, queria trazer o nosso convidado do programa de hoje, o Roberto Goulart, para comentar esse assunto. Roberto, antes de mais nada, faço minhas as palavras da Isabela. Seja muito bem-vindo aqui ao Entretanto. E, bom, a gente começa o assunto internacional falando realmente do Brasil de fora das exportações de carne da União Europeia, o Brasil excluído. Eu queria entender com você, Roberto, assim, o impacto disso, né, mediante a esse acordo Mercosul-União Europeia, né? A gente está falando aqui do terceiro maior destino de carne bovina brasileira. O quanto que isso impacta aqui no nosso país?
15: Leonardo, o prazo que a União Europeia dá para o Brasil, que é o início de setembro, né? Então, possibilita que o Brasil recorra, apresente toda a documentação. Agora há pouco, o Ministério da Agricultura, né, brasileiro já, enfim, se mostrou surpreso, né, emitiu uma nota em que diz que isso não era de conhecimento das autoridades brasileiras. E certamente, dada a importância que esse setor tem no conjunto das exportações brasileiras para a União Europeia, sabemos que o Brasil é o maior produtor de proteína animal do mundo e é um dos principais, né, exportadores para o mercado europeu, então, né, da proteína animal. Então, certamente, as autoridades brasileiras já estão se mobilizando, já estão em contato com a União Europeia, né, os representantes da União Europeia. Também, o segundo ponto é que isso pode ter a ver também com as críticas que o Brasil fez no acordo Mercosul-União Europeia, né? E, como já foi, vocês destacaram, internamente a Europa tentando dar alguma satisfação para os descontentes, né, da assinatura do acordo, sobretudo do setor agrícola. Mas, como em momentos anteriores, o Brasil conseguiu contornar rapidamente essas imposições da União Europeia, né, essa exclusão do Brasil. Tudo leva a crer que deve ser resolvida dentro a tempo, melhor dizendo, de conseguir com que o Brasil mantenha a regularidade de exportações para a União Europeia.
5: Certo, muito obrigada, Roberto Goulart. Ô, Rafa, essa questão com a carne brasileira já vai desde 2024, finalzinho de 2024, quando a gente começou aqui o Entretanto, a gente falava sobre aquela questão, né, do Carrefour boicotando a carne brasileira. Aí o presidente Alexandre Bompard, que é do grupo francês, né, depois pedindo desculpas, mas inicialmente ele disse que a carne do Mercosul, especialmente a carne brasileira, não cumpria as exigências da França.
7: E me lembro também que, na ocasião, alguns parlamentares franceses chegaram a comparar a carne com lixo, dizendo que a carne brasileira, que o prato do francês não era lixo, para poder ter ali uma carne brasileira nele. Ou seja, realmente sabemos que há essa questão, o setor agro é muito forte na Europa, muito protecionista, eles fazem lá os seus protestos com os tratores, fecham estrada e tal, e até relembro também que, na, se não me engano, na última ocasião em que Lula esteve pessoalmente com o Macron, ele chegou até a fazer uma brincadeira, assim, naquele tom Lula meio gaiato, dizendo que há espaço para todos. Ele levou um queijo para o Macron, disse que o agro francês pode conversar com o agro brasileiro, que tem espaço para todo mundo, está todo mundo ali disposto a cooperar, mas o fato é que, mal o Mercosul sai, né, vamos dizer assim, do papel, realmente, o acordo Mercosul-União Europeia, e aí vem esse... a questão de que a carne brasileira está fora por uma questão de exigência sanitária. E até o ponto onde a gente se informa e tal, o rigor aqui no Brasil é muito forte, o rigor sanitário é muito forte, especialmente porque nós temos aí uma fatia muito grande de exportação, né? Temos aí uma riqueza muito forte brasileira advinda justamente dessa exportação de carne. E como é que você vê, então, agora, né, brotando essa informação de que, não, vamos, a partir de agora, não vamos mais exportar carne brasileira, porque é uma carne que não tem uma qualidade sanitária?
0: Bem, em primeiro lugar, é uma situação bastante inconveniente, porque a gente sabe que esse acordo União Europeia-Mercosul, que já está vigente, ainda que não de forma completa, por faltarem aí alguns requisitos envolvendo aí a aprovação de cada um dos países da União Europeia, a gente sabe que ele tem aspectos positivos e aspectos negativos, tanto para o Brasil quanto para os países da União Europeia, né? No sentido de que aquilo que se tem dito, a percepção que existe é de que esse acordo é interessante para o agro brasileiro, mas talvez não seja tão interessante para alguns setores industriais brasileiros, algumas indústrias brasileiras, por conta da possibilidade de entrada de fortes concorrentes, por exemplo, da indústria alemã. Do outro lado, né, no lado europeu também, isso é interessante, esse acordo é interessante para alguns países ou para alguns setores econômicos, especialmente o industrial, e, portanto, especialmente para a Alemanha, enquanto é menos interessante para alguns outros países. Agora bem, com essa decisão, elimina-se, né, dessa jogada, elimina-se do acordo uma parte significativa do setor em que esse acordo beneficiaria o Brasil. Porque aí, quando estão falando em produtos em geral de origem animal, a gente está falando aí de carne bovina, né, carne de frango, ovos e uma série de outros produtos que compõem e constituem uma parte relevante. No caso da carne bovina, especialmente, talvez o carro-chefe, né, das nossas exportações, pelo menos das nossas exportações do agro brasileiro, acaba ficando de fora, né? Enquanto, ao mesmo tempo, as vantagens, os benefícios, né, para a Europa permaneceriam vigentes. Isso, na verdade, põe em xeque o interesse realmente que o Brasil possa ter por esse acordo, porque se no setor que mais se beneficiaria e que, portanto, mais beneficiaria a economia brasileira, você está eliminando, retirando do cenário esse setor, a gente vai ficar só com um ônus, a gente vai apenas ter que lidar com o fato de que talvez alguns setores industriais brasileiros, isso já num período, numa época de desindustrialização, vão sair prejudicados. De primeira já dava para perceber que esse acordo não era tão interessante, pelo menos numa perspectiva desenvolvimentista, que é a qual o governo adere, pelo menos verbalmente. Agora, na prática, a gente está vendo já uma situação ainda pior do que aquilo que os realistas previam ou liam em relação a esse acordo. Agora, pegando de uma outra, com outro enfoque, isso, de novo, tal como naquele caso do Carrefour, provavelmente deve ter aí algumas pegadas especificamente da França, porque tem, é a França quem tem sido uma das principais barreiras para esse acordo. O agro francês é forte, né? Ele constitui uma classe média bastante influente, bastante importante fora de Paris, né? A classe média das províncias francesas tem esse vínculo com o meio rural. Então, mais uma vez, a França atuando contrariamente a esse acordo, e aí atingindo o Brasil, né, porque dessa maneira acaba não prejudicando tanto assim os interesses alemães, que também é a voz mais favorável a esse acordo dentro da Europa, mas ali eles atendem aos próprios interesses e colocando o Brasil para escanteio. Para isso, na minha perspectiva, demanda uma resposta do Brasil, que necessariamente tem que ir além do atendimento a essas demandas, a esses requisitos, precisamente pelo fato de haver sim aí pelo menos agora, de uma maneira bem mais perceptível, um desequilíbrio nesse acordo União Europeia-Mercosul, caso essa situação, esse veto em relação aos produtos de origem animal do Brasil permaneça.
16: Olá, Léo. Olá, Belo. Olá, ouvinte do Entretanto e da Rádio Metropolitana. Daqui a pouquinho tem mundioca. E hoje a gente vai tratar de um assunto que aconteceu recentemente. Essa briga entre pai e filho. Vou dizer o seguinte: Reino Unido e Estados Unidos. Donald Trump e o Keir Starmer não estão se bicando. Precisou até o Rei Charles aparecer lá na Casa Branca para tentar botar panos quentes. E o Trump, no meio disso tudo, falou o seguinte: eu vou reconhecer as Ilhas Malvinas como argentinas. Muita gente acha que é mais uma bravata, mas tem gente que pode levar a sério também.
7: É sim, Marcelo, será que essa rusga, essa, não vou dizer ruptura porque é um special relationship, né? Como se diz, entre Reino Unido e os Estados Unidos, vai garantir as Malvinas de volta para a Argentina? A gente sabe que esse é um assunto muito sensível que une até esquerda e direita na Argentina. Será que o presidente Javier Milei vai conseguir tirar essa onda com os Estados Unidos?
16: Será?
7: Eu duvido, Marcelo, mas a gente tem que ouvir o Mundioca para saber.
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8: Movimentos populares, intelectuais e parlamentares brasileiros entregaram nesta terça-feira um manifesto de solidariedade ao povo e ao governo de Cuba, assinado por dezenas de intelectuais, militantes, parlamentares e organizações que no ato de entrega foram representados por João Pedro Stedley, que é uma liderança do Movimento dos Trabalhadores Rurais Sem Terra. Esse documento exige o fim do bloqueio econômico e financeiro imposto pelos Estados Unidos, classificado como uma medida ilegal que desrespeita a soberania da ilha. Condenamos o bloqueio, as ameaças e qualquer forma de ingerência no direito do povo cubano à soberania nacional. Manifestamos nossa solidariedade às posições públicas do governo brasileiro e de diversos outros governos da América Latina e de outras regiões do mundo, é o que diz o documento. O manifesto destaca que Cuba resiste ao cerco há mais de 60 anos, enfrentando uma política amplamente condenada em votações anuais na ONU. Segundo o texto, apenas Estados Unidos, Israel, Ucrânia e Argentina manifestaram desaprovação recente às resoluções internacionais que pedem o fim das sanções. Os signatários denunciam que as medidas estadunidenses impactam diretamente o cotidiano da população. As restrições dificultam o envio de remessas a familiares e também prejudicam o turismo, que é a principal fonte de recursos do país. Além disso, o documento ressalta a dificuldade na aquisição de bens essenciais, como equipamentos e insumos de saúde, o que tem estimulado o êxodo da juventude cubana.
7: É, Léo, essa carta de solidariedade destaca que a situação foi intensificada durante o governo de Donald Trump sob a influência da doutrina Monroe. O manifesto cita ainda as limitações ao fornecimento de combustível por países como a Venezuela e a constante ameaça de intervenção militar como fatores que ferem o direito inalienável à soberania nacional. O documento reúne uma ampla frente política e conta com assinaturas de parlamentares do PT, PCdoB, PSOL. Entre os destaques governamentais está a ministra dos Povos Indígenas, Sônia Guajajara, e lideranças como Gleisi Hoffmann, Jandira Fegali e Erika Hilton também subscreveram essa iniciativa em defesa da autodeterminação do povo cubano. É uma situação, e aí eu trago novamente o nosso convidado de hoje, o Roberto Goulart, professor do Instituto de Relações Internacionais da UNB, pesquisador do Instituto Nacional de Estudos sobre os Estados Unidos. Bom, Estados Unidos esses que já há muito tempo asfixiam Cuba, né? Então, a gente tem nesse momento um manifesto assinado aí, né, por entidades, parlamentares brasileiros, em defesa de Cuba, porque o lema é atacar Cuba é atacar toda a América Latina. E a gente não consegue pensar diferente, né? Porque ainda existe essa... ainda paira, por mais que se tenha... os Estados Unidos não representem mais uma hegemonia como antes, né? Enfim, há grandes economias que fazem... estão aí quase que fazendo sombra aos Estados Unidos, China aí, numa crescente aí muito veloz, mas enfim, quando os Estados Unidos atacam um país, a exemplo de Cuba, acaba sendo uma ameaça, de fato, para toda a América Latina, né? Então, eu gostaria que você explicasse para a gente, professor, como é que você vê esse manifesto, se ele tem algum tipo de efetividade, o que poderia realmente ser feito nesse sentido.
15: O manifesto, Isabela, ele é importante porque ele se soma a outras manifestações, até individuais, né, de personalidades brasileiras, como, por exemplo, Chico Buarque, que esteve recentemente em Cuba, né? E nós temos visto isso desde janeiro deste ano, quando o Donald Trump, ele passou a asfixiar de fato a ilha, né? Então, Cuba recebia ainda algum petróleo que vinha da Venezuela, que nós sabemos que desde 3 de janeiro, com a invasão dos Estados Unidos da Venezuela, enfim, o que se sucedeu é que o suprimento de petróleo da Venezuela para Cuba cessou. Então, Cuba, ele passou a receber algum petróleo do México. A Claudia Sheinbaum passou a fornecer não um petróleo suficiente para que Cuba necessita. Nós temos aí um apoio da China com painéis solares, né, e mais alguns outros países desenvolvendo, instalando em Cuba painéis solares para ajudar, enfim, em parte da necessidade energética deles, né, de eletricidade. Mas o fato é que Cuba segue tendo apagões, né, que duram alguns mais de 10 horas, 15 horas até. Nós vimos que também com a dificuldade de acessar o querosene de aviação, Cuba precisou também diminuir drasticamente o número de voos, né, da sua companhia aérea estatal. Então, Cuba também perdeu receitas, né, na área do turismo, que é um dos principais ingressos de receita no país. Então, a situação nesses quase 6 meses Cuba é uma situação muito delicada e é claro, a população enfrenta todo tipo de dificuldade, a começar nos hospitais. Então, como o país tem pouca energia, ou seja, sobretudo pouco petróleo, então o país acaba priorizando, como todos os países fazem em tempos de crise, né, Isabela? Ele tem que priorizar onde ele vai utilizar a pouca energia que tem. E é claro que os lugares prioritários é exatamente é, a área, a, o melhor, a área prioritária é a de saúde. Então, é, Cuba é, vem é, a, dia a dia administrando a escassez, né, de petróleo e demais recursos energéticos, é, e isso é, coloca, impõe um sofrimento à população imenso, imenso. E esse tipo de manifesto que tem assinatura de parlamentares é importante, porque os parlamentares, eles geralmente eles têm mais acesso à imprensa, eles podem vocalizar mais, né, o que está sendo, enfim, o que está sendo solicitado nesse manifesto, né? E também, é claro, podem fazer chegar o Itamaraty, que tem demonstrado, o Brasil, o governo brasileiro tem demonstrado solidariedade a Cuba, né? E também até, enfim, enviado, né, algum tipo de ajuda, sobretudo na área de saúde. Então, eu creio que o manifesto, ele, claro, é um gesto político muito importante, porque chama a atenção para a realidade cubana a partir de diferentes entidades, movimentos sociais no Brasil. Você destacou, né, que o portador do documento foi João Pedro Sterli, do Movimento de Sem Terra, ou seja, o movimento nacional. Tem também, né, outros movimentos, sociais urbanos, né, apoiando, e a lista de deputados é uma lista extensa, né, também, de diferentes partidos, claro, deputados sobretudo do campo progressista, né, mas deputados do PSB, né, deputados do PT, como vocês destacaram, senadores, enfim, parlamentares do PSOL também, e do PCdoB. Isso é importante porque pode ajudar a vocalizar mais essa solidariedade a Cuba, que nesse momento vive uma crise humanitária intensa, e a gente pode ter dezenas, até centenas de mortes por falta, pura e simplesmente, de energia nos hospitais, né? E nós sabemos que não pode ficar, determinadas partes do hospital, do complexo de saúde, não pode ficar sem energia. Também vale destacar que o bombeamento de água na cidade depende da energia, né? Você tem o transporte, né, no dia a dia da população, então afeta a vida dos cubanos, assim, da maneira mais brutal e cruel possível.
8: Perfeito, Roberto. Obrigado pela resposta. Agora, queria trazer o Rafa para a gente comentar um pouco esse assunto, Rafa. Bom, Cuba vive uma crise social, humanitária, enorme e há muito tempo. E nas entrevistas mais recentes, Donald Trump tem falado sobre Cuba em tom de ameaça, né? Muitas vezes ele diz que quando terminar a ação dele no Irã, ele vai atacar Cuba, enfim, de alguma forma agir na ilha. Eu queria entender com você, Rafa, o seguinte: a partir do momento em que a gente tem um Donald Trump ameaçando, dizendo que vai atuar em Cuba, de que forma o restante do planeta, a ONU, os países podem agir para, de alguma forma, evitar que aconteçam coisas ainda piores, já que a gente vê hoje, de fato, uma crise humanitária enorme acontecendo por lá?
17: Bem, nós estamos num período em que a situação, a capacidade de ação dos organismos internacionais está bastante em xeque, é algo que está numa situação crítica por uma falta de respaldo de atores internacionais importantes, com destaque para os Estados Unidos, que desde o final da Segunda Guerra Mundial tem sido o principal fiador das organizações internacionais. E aí, quando esses Estados Unidos passam a retirar o seu apoio a essas organizações internacionais, elas perdem uma parcela significativa da sua capacidade de pôr em prática as suas decisões, condenações e assim por diante. Então, se a gente não viu uma ação efetiva da ONU e dos organismos internacionais em relação a Gaza, não estamos vendo em relação ao Irã. Também não acho que há muito que essas organizações, mesmo a ONU, possam fazer para impedir que os Estados Unidos simplesmente vão e usem a força contra Cuba. Eu, particularmente, não tenho certeza se os Estados Unidos usariam a força contra Cuba, precisamente por sua localização geográfica, muito perto da Flórida, e qualquer desestabilização de Cuba, para além daquilo que já está sendo feito, pode levar a fluxos, ao aumento de fluxos migratórios. Não me parece que isso seria o mais interessante hoje para os Estados Unidos, pelo menos ali dentro dos objetivos políticos internos do governo do Donald Trump. Mas é claro que uma ação violenta mais pontual talvez seja possível, porém parece sim que os Estados Unidos estariam tentando evitar esse tipo de resultado para tentar alcançar seus objetivos de outras maneiras. O governo cubano em si, ele cedeu um pouco nos últimos meses, facilitando investimentos nos Estados Unidos, facilitando os fluxos de capital. Não parece que isso tenha sido suficiente, mas por outro lado também a população cubana, mesmo com todas as dificuldades e com o aumento dessas dificuldades, daquilo que eu ouvi falar, parece

0: próximos meses. Tudo indica que, na verdade, esse conflito vai permanecer latente por um tempo razoável, caso não volte com força total já nos próximos dias ou semanas. Então, isso pode, inclusive, especialmente caso essa situação de impasse permaneça até as midterms, né, que tendem a levar a um enfraquecimento do poder do Donald Trump, pode ser que isso também permita aí um certo respiro de alívio. Não pelo fato dos democratas terem uma política externa tão diferente assim em relação ao Donald Trump, mas porque, sim, de fato, em termos de estilo de abordagem, existem algumas diferenças entre o trumpismo e, inclusive, o resto do Partido Republicano. E aí um triunfo dos democratas no Congresso pode modificar as prioridades, pode colocar o Trump contra as cordas e, portanto, fazer com que ele seja um pouco mais prudente na política externa. A gente sabe que os democratas, eles priorizam, pelo menos eles têm priorizado, pelo menos desde a época do Obama, eles têm priorizado a Europa Oriental, né? Eles têm priorizado a inimizade em relação à Rússia. E se por um lado isso tem os seus aspectos negativos pro panorama internacional, talvez sirva também como um cheque em cima do Trump em relação a essas tentativas aí de basicamente agir ao arrepio do direito internacional e das instituições internacionais em outras partes do mundo.
1: E aí, Isabela, Léo, tudo bem com vocês? 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
3: Agora são 5 horas e 6 minutos. Lembrando que você pode participar da nossa programação aqui na Rádio Sputnik, na Metropolitana, através do nosso WhatsApp, que é o 21 980650066. 21 980650066. Você pode enviar a sua mensagem, sugerir a sua reportagem, sugerir também perguntas aos nossos especialistas. Você fica à vontade para participar com a gente através do WhatsApp. A gente vai dar continuidade aqui ao entretanto. Os Estados Unidos mantêm secretamente conversas regulares com a Dinamarca sobre a abertura de novas bases militares na Groenlândia. Assim divulgou essa informação um veículo de imprensa ocidental, citando várias fontes familiarizadas com o processo das negociações. Segundo esse jornal, os Estados Unidos estão em constante contato com as autoridades dinamarquesas, mantendo discussões sobre a expansão de sua presença militar na Groenlândia, e essas negociações avançaram nos últimos meses. O material publicado diz o seguinte: olha, autoridades norte-americanas estão tentando abrir 3 novas bases no sul do território, uma parte semi-autônoma da Dinamarca, como parte dos esforços para resolver a crise diplomática desencadeada pela ameaça de Donald Trump de tomar a Groenlândia pela força. Segundo essa fonte, as autoridades norte-americanas propuseram uma opção na qual 3 novas bases militares seriam oficialmente reconhecidas como parte do território dos Estados Unidos. De acordo com esse jornal, ainda não há um acordo final entre os países e o número e a localização das bases podem mudar. No entanto, de acordo com analistas, a localização delas será ligada à infraestrutura de transporte que já existe na ilha, pois a construção

0: de novas instalações seria muito cara. Durante as negociações, as autoridades americanas não discutiram a possibilidade de estabelecer controle sobre a Groenlândia de forma alguma, o que foi publicamente rejeitado pela Dinamarca e pela OTAN, da qual o país é membro, diz assim o texto, Isabela.
1: Pois é, Léo, essa abertura de novas bases militares estaria ligada à crescente preocupação das autoridades norte-americanas a respeito de uma suposta atividade da Rússia e da China na região do Atlântico Norte, ainda de acordo com o texto. Anteriormente, em um comunicado conjunto, a Rússia e a China observaram que defendem a preservação da paz e da estabilidade no Ártico e também a prevenção da tensão militar e política na região. O ministro das Relações Exteriores da Rússia, Sergei Lavrov, observou anteriormente que no norte da Eurásia estão sendo registradas tentativas de militarizar o Ártico e busca de pretextos para incorporar a infraestrutura da OTAN na região. Então, eu gostaria de repercutir esse assunto com o nosso convidado de hoje, Roberto Goulart, porque Groenlândia já é uma fala aí de Trump, né, que quer anexar a Groenlândia como mais um outro estado, um estado norte-americano. Então, essa informação de que os Estados Unidos estariam negociando secretamente essa abertura de novas bases militares na Groenlândia, seria talvez nesse sentido?
2: Isabela, durante a Guerra Fria, os Estados Unidos chegaram a ter 17 bases na Groenlândia, né? Cerca de 10 mil soldados, em média, né, ao longo da Guerra Fria na região. Depois, com o fim da guerra, terminada a Guerra Fria, foi reduzindo essa presença militar dos Estados Unidos, até que chegou hoje de 10 mil soldados a 200 soldados e de 17 bases para uma base. E no governo Biden, nós vimos que nada disso mudou. Tá? E foi com o governo o Trump II que apareceu então essa obsessão dele, né, de seus assessores mais próximos, inclusive do Marco Rubio, do secretário de Estado, para tomar a Groenlândia, se preciso, à força, né, da Dinamarca, que é quem detém a soberania sobre a Groenlândia. E o Trump mais de uma vez chegou a se referir à Groenlândia como um pedaço de gelo, então, ou seja, de que não tem habitantes, de que lá não tem nada que interesse a ninguém, ou seja, que os Estados Unidos, gostariam, né, inclusive que a Europa como um todo fosse mais benevolente, ou seja, que entregasse aos Estados Unidos a Groenlândia, sem que para isso ele precisasse lançar a mão da força, né, da força direta. E nós vimos isso nos últimos meses, o momento mais demoradamente que o Trump falou sobre isso e para o mundo foi no Fórum de Davos, no começo do ano, em que ele falou por mais de uma hora e dedicou uma parte, né, do seu discurso a tratar especificamente da Groenlândia. Então, o que Trump, o que significa, né, para Trump tomar a Groenlândia? Eu acho que, mais do que a Groenlândia em si, o Trump tem uma abordagem nesse seu segundo governo em relação à Europa, de que ele quer tutelar a Europa, porque o Trump não fala apenas da Groenlândia. Então, a Groenlândia é um dos temas que ele trata com a Europa, né? Mas que ele gostaria de ter, uma tutela, ou seja, de ver os Estados Unidos tutelando a Europa como um todo, né? E ele não tem, inclusive, nem escolhido palavras para isso. Ele fala abertamente, né, que a Europa é decadente, de que a Europa precisa, né, de uma liderança. Essa liderança são os Estados Unidos. Quando ele discute com a OTAN, temas da OTAN com a Europa, então não está apenas na pauta o aumento do percentual de contribuição de cada país europeu para custear a manutenção da OTAN como um todo. Sabemos que a OTAN tem um orçamento de US$1,5 trilhão e que os Estados Unidos pagam 2/3 disso. Ele quer também que ele chegue nesse movimento, ele chega inclusive a ameaçar a Europa de se retirar da OTAN. Né? Então, os Estados Unidos surpreende que agora ele queira colocar mais base militar na Groenlândia, mas me parece que os Estados Unidos seguem tendo, sobretudo o governo Trump, tendo um interesse em que a Groenlândia passe de fato para o domínio dos Estados Unidos.
0: Perfeito, Roberto. Obrigado pela análise, pela resposta. Rafa, queria trazer você para comentar um pouco esse assunto. Bom, Rafa, você enxerga os Estados Unidos de fato negociando essas novas bases militares na Groenlândia e qual o impacto disso a nível de global, né? Da possibilidade de instalação de novas bases militares norte-americanas por lá?
3: Bem, a gente viu meses atrás essa disputa bastante verbalmente agressiva, pelo menos, entre os Estados Unidos e a Europa por conta da Groenlândia. A Groenlândia acaba sendo inserida pelos trumpistas nessa lógica de uma nova doutrina Monroe. Já se falava na época da doutrina Monroe original na questão da Groenlândia, mas ela não era prioridade porque existia a questão das possessões espanholas e alguns outros desafios dos Estados Unidos nas Américas. Mas hoje o cenário é outro, então se pode falar na Groenlândia, até por conta da disputa pelo Ártico, que é um tema geopolítico bastante atual. Essa questão acaba sendo em alguma medida uma novidade, pelo menos quando a gente compara com as questões geopolíticas do século XIX e da maior parte do século XX. Então o Ártico entra na mira das grandes potências do hemisfério norte, e é óbvio que aumentar a presença sobre a Groenlândia dá uma certa vantagem, melhora a posição dos Estados Unidos nessa disputa pelo Ártico. Agora, apesar do discurso agressivo dos Estados Unidos sobre a Groenlândia, apesar de uma reação também um tanto hostil dos europeus em relação a essa questão, sempre me pareceu bem óbvio que os europeus cederiam, né, tal como eles têm cedido constantemente diante das pressões de Donald Trump. É só ver como ficou a questão da guerra tarifária, em que, na prática, os europeus capitularam e aceitaram um acordo bastante unilateral. E, de novo, em relação à questão da Groenlândia, os europeus recuaram. E sempre foi óbvio que isso acabaria sendo negociado e negociado em benefício dos Estados Unidos, no sentido de aumentar a presença dos Estados Unidos na Groenlândia, que obviamente enfraquece a própria soberania, o próprio controle da Dinamarca sobre esse território. E com isso os Estados Unidos vão até plantando sementes para uma eventual tomada da Groenlândia em relação à Dinamarca. Tudo isso, na verdade, me faz duvidar muito dessas declarações dos Estados Unidos, especialmente que acontece especialmente quando o Trump está na presidência, sobre uma retirada da Europa, uma retirada da OTAN, porque apesar do verdadeiro desequilíbrio orçamentário dentro da OTAN, na realidade a OTAN existe não para defender a Europa, e sim para garantir o controle dos Estados Unidos sobre a Europa. Né? E os Estados Unidos abririam mão dessa vantagem geopolítica, porque retirar-se da Europa não é apenas ver diminuído o poder da Aliança Atlântica, é também abrir espaço para que a Europa volte a ser um polo geopolítico autônomo em relação aos Estados Unidos. E é muito evidente que esse polo geopolítico autônomo terá como seu principal rival, ou um de seus principais rivais, os Estados Unidos. Né? É só ver, se a gente voltasse no tempo, a gente poderia ver, por exemplo, como a reação dos Estados Unidos em relação ao desenvolvimento do euro foi bastante negativa. né? Inclusive, os Estados Unidos fizeram o possível e impossível para prejudicar o euro logo no ano do seu nascimento, exatamente por conta dessa preocupação com a possibilidade de uma rivalidade europeia, de uma Europa saindo debaixo da aba dos Estados Unidos. Quando o Macron, por exemplo, fala num exército europeu separado da OTAN, é óbvio que isso é visto como ameaça pelos Estados Unidos, né? Ameaça em relação ao controle de que os Estados Unidos dispõem sobre a Europa, mas ao mesmo tempo também a gente tem que levar em consideração que muitas vezes isso é dito por certos membros da elite burocrática europeia como uma maneira de, na verdade, manter os Estados Unidos em sua situação atual, ou seja, no controle da Europa, porque esse arranjo também é conveniente para uma parte significativa dessas elites europeias. Então, é um cenário, em alguma medida, que não surpreende tanto, no caso, o fato da continuação da questão da Groenlândia e que isso se resolveria de maneira pacífica e não através de uma invasão militar da Groenlândia pelos Estados Unidos. Mas o contexto verdadeiro por trás disso tudo é exatamente aquilo que eu comentei sobre essa disputa pelo Ártico, que é mais um palco no qual os Estados Unidos vão tentar cercar e enfraquecer a Federação Russa, que nesse caso, nesse âmbito, também é o principal rival dos Estados Unidos.
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1: Agora são 5:21 e a gente aproveita para dar aquele recado que é o seguinte: você, ouvinte querido, pode, deve entrar em contato com a gente. Nós temos um novo canal de comunicação que é o WhatsApp. Portanto, deixe seu recado, uma pergunta que você queira fazer, pode mandar agora mesmo ao vivo. Então, olha, anota aí, é 21 98065 0066. Vamos repetir? 21 98065 0066. E olha, vamos continuar falando sobre Irã. Continuar por quê? Porque é um assunto que a gente traz todo dia aqui no Entretanto, não tem como ser diferente. E agora, o que há de notícia, o que há de próximo, de capítulo, né, em relação a ontem, é que o principal negociador do Irã anunciou um ultimato aos Estados Unidos para que aceitem as condições do plano de paz, que tem 14 pontos propostos por Teerã para acabar com a guerra no Oriente Médio. O Mohammad Ghalibafa, que é justamente o negociador, ele escreveu na rede social X o seguinte: não há alternativa a não ser aceitar os direitos do povo iraniano, tal como estão expostos na proposta de 14 pontos. Qualquer outra abordagem será infrutífera e resultará em um fracasso após o outro. Ele é presidente do parlamento iraniano e também acrescentou que quanto mais Washington demorar para aceitar a proposta, mais, aí a gente abre aspas, mais os contribuintes americanos terão que pagar, Léo.
0: Olha, a tensão crescente provoca o temor de um retorno das hostilidades no Golfo, reduz as expectativas de um acordo rápido para reabrir o Estreito de Hormuz ao comércio e volta a pressionar as cotações do petróleo. O presidente dos Estados Unidos, Donald Trump, rejeitou ontem a última proposta iraniana, que ele chamou de totalmente inaceitável, e afirmou que o cessar-fogo, em vigor desde o dia 8 de abril, se encontra em estado crítico. O Irã indicou em seu plano, exigiu o fim da guerra na região, a suspensão do bloqueio americano aos seus portos, aplicados aí desde abril, e a liberação dos ativos congelados. As negociações permanecem estagnadas após uma primeira rodada de conversações no mês passado, que não registrou avanços. Olha, Roberto, queria trazer você para a gente falar um pouco sobre essa guerra. E a gente traz a informação desse ultimato do Irã aos Estados Unidos para que aceitem o plano de paz. Bom, lá em fevereiro, no final de fevereiro, Trump falava de uma guerra de horas, depois de dias, depois de semanas, enfim. Nós já estamos aí há alguns meses, né, nessa guerra, nesse conflito. E parece que nem Irã, nem Estados Unidos vão ceder para que, enfim, esse conflito chegue ao fim. Você, Roberto, enxerga mais meses de guerra, mais tempo, ou essa negociação, na sua visão, tende a avançar nas próximas semanas?
2: O Donald Trump, ele, como eu disse, arruma muita sarna para se coçar, né? E o ponto é que desde 28 de fevereiro, Marco Rubio, enfim, os militares, né, à frente aí da guerra contra o Irã, acabaram calculando mal. E nós vimos que o Irã apresentou, sim, reação aos Estados Unidos, impôs severos danos a países aliados dos Estados Unidos, na outra margem, sobretudo, né, do Golfo Pérsico. E o ponto que nós nos encontramos agora é que Donald Trump apresentou um cessar-fogo. Esse cessar-fogo continua vigente nesse momento. O Trump, ele é pressionado internamente pelo aumento da impopularidade da guerra nos Estados Unidos, pelo aumento do custo de vida nos Estados Unidos. Mais recentemente, lendo uma reportagem, Leonardo, essa matéria trazia a informação de que quase metade dos estadunidenses estão usando menos o carro por conta do preço do combustível. Até mesmo entre os republicanos, o Trump tem sido reprovado, né, por conta da guerra. Então o Trump tem que administrar internamente toda a impopularidade da guerra, que está refletindo também na sua impopularidade, também pressão no Congresso dos Estados Unidos. Internacionalmente, Trump elevou o preço da energia no mundo. Os aliados europeus, que falávamos há pouco, né, sobre a Groenlândia, também mostram insatisfação e pressionam os Estados Unidos para encerrar o conflito. Nós vimos que o Estreito de Hormuz não foi aberto totalmente. O Irã continua controlando o Estreito. E quais são os dois pontos-chave que estão travando, né? Primeiro começou com 14 pontos, depois, enfim, os Estados Unidos querem acrescentar pontos, o Irã quer retirar pontos e por aí vai. Mas dois pontos são centrais. O primeiro é que o Irã quer a soberania, o reconhecimento por parte dos Estados Unidos da soberania sobre o Estreito de Hormuz. O segundo ponto diz respeito ao programa nuclear iraniano. O Brasil até se ofereceu, né, ontem, antes de ontem, o governo brasileiro disse que está disponível caso seja, convocado por chamados bons serviços diplomáticos, ou seja, para ajudar nessa mediação, que o Brasil já mediou lá em 2010, junto com a Turquia, um acordo nuclear, que depois nos Estados Unidos o Barack Obama e a Hillary Clinton pularam fora, né? Ou seja, eles estavam em conformidade com o que eles buscavam, mas depois acabaram rejeitando, né, o acordo com o Irã. E é claro que o outro ponto central para o Irã, eu coloquei esses dois pontos centrais, mas um outro tema-chave para o Irã é o fim das sanções. Então, se o Irã consegue, ao final da guerra, ter as sanções suspensas pelos Estados Unidos, sanções que foram impostas desde 1979, quando houve a ruptura diplomática entre os dois países, já é uma outra vitória para o Irã. Então, Trump está rejeitando até esse momento o acordo com o Irã, mas a pressão só aumenta. E tanto é assim que a rodada mais recente de negociação no Paquistão, os Estados Unidos acabaram não enviando, né, os negociadores. Então, nesse momento, o que nós temos é um Trump que continua ainda muito errático em relação ao Irã, e nesse momento também nós vemos Israel, né, atacando o sul do Líbano, Israel querendo voltar a atacar o Irã, os Estados Unidos têm segurado Israel, mas o Irã também quer que o fim da guerra signifique também o fim dos ataques de Israel contra o Líbano.
1: Certo. Bom, agora a gente chama o Rafa, porque, Rafa, como é que a gente pode analisar essa situação? Porque temos aí alguns pontos que foram levados em consideração e queria saber a sua análise.
3: Bem, a posição do governo iraniano através do representante Ghali Bass, que é o presidente do parlamento iraniano, mostra que, diferentemente daquilo que tem sido anunciado pelo Donald Trump há bastante tempo, o Irã, na verdade, ainda dispõe de força suficiente para negociar em pé de igualdade com os Estados Unidos. Não é um país que está acuado. A gente não tem a impressão de que o Irã, por exemplo, foi enfraquecido significativamente por esse conflito. O Irã permanece no controle do Estreito de Hormuz, porque apesar dos navios iranianos também estarem tendo dificuldades para transitar, né, o bloqueio não é perfeito, mas ele consegue impedir o trânsito de uma grande parte de navios iranianos, nenhum navio não iraniano conseguiu entrar e sair do Estreito de Hormuz sem autorização do Irã, né? Então, o problema que foi criado pelos Estados Unidos, porque o Estreito de Hormuz estava aberto até o dia 28 de fevereiro, se não me engano, ele permanece. É um problema que foi criado pelos Estados Unidos e esse problema permanece, que é o fechamento do Estreito de Hormuz. Agora, evidentemente, o Irã também tem essa dificuldade. É claro que o impacto disso para a economia iraniana será sentido no longo prazo, mas, bem, existem, né, essas avaliações de que o Irã consegue resistir economicamente ao bloqueio dos Estados Unidos por mais 4 meses, 5 meses, mas será que o resto do mundo consegue resistir a 4, 5 meses sem o Estreito de Hormuz, ou seja, sem a participação daqueles países do Golfo Pérsico na economia mundial, né, no mercado de petróleo, dos fertilizantes, de alumínio e de alguns outros produtos, bens, nos quais esses países ali do Golfo são importantes, é difícil. Alguns países certamente terão grandes dificuldades. Você já tem um racionamento acontecendo em países asiáticos, especialmente, e se isso se estende por mais 4, 5 meses sem uma solução, realmente a situação vai ficar ainda pior. Até mesmo para aqueles países que até agora conseguiram lidar mais ou menos com esses problemas, a situação tende a ficar mais difícil também. Então, assim, a posição do Irã é uma posição de força. Também o Irã não tem muitas outras opções, porque qualquer mudança em seu posicionamento seria capitulação, né? Se o Irã aceitar entregar o seu urânio enriquecido, isso é capitulação. Se aceitar qualquer tipo de suspensão ou eliminação do seu programa nuclear, é capitulação. Se aceitar limites ou a destruição do seu programa balístico, é capitulação. Então, assim, não existe uma margem tão grande aí para o Irã ceder sem que isso seja considerado uma derrota, uma capitulação. O Irã não tem por que fazer isso, porque a leitura dentro do Irã é de que o Irã derrotou os Estados Unidos na primeira fase desse conflito. E se a gente colocar aí para análise aquilo que seriam os principais objetivos dos Estados Unidos naquela fase do conflito, né, mudança de regime, destruição da capacidade militar iraniana, destruição do programa nuclear iraniano, abertura do Estreito de Hormuz, nada disso foi alcançado, absolutamente nenhum objetivo foi alcançado. Ao contrário, o Irã de novo colocou Israel contra as cordas, né? Nos últimos dias daquela fase do conflito, os mísseis iranianos já estavam começando a afetar os bunkers israelenses, pelo menos pelo fato de que o Irã havia atingido o sistema de esgoto de Israel e o esgoto estava inundando os bunkers israelenses em Tel Aviv, né? Então a situação dentro de Israel era péssima. O Irã não sente que foi derrotado e, portanto, não está sentindo essa pressão que o Trump diz que existe, né? Não é algo que tem efeito sobre o Irã hoje, sobre a opinião pública, sobre as decisões governamentais. E bem, enquanto isso, durante esse período aí de interlúdio do conflito, tal como certamente Estados Unidos e Israel estão tentando repor estoques de mísseis, o Irã também está fazendo a mesma coisa, né? Está repondo seus estoques de drone, de mísseis, recebe peças importantes para os seus programas militares do exterior, né? Isso é um processo que já devia ter sido percebido durante o próprio conflito e certamente continua. Então o Irã está preparado para uma retomada das hostilidades.
6: 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Isa, Léo, amigos, entretanto, um abraço.
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0: 5:36, trazendo as informações do Centro de Operações da Prefeitura aqui do Rio de Janeiro, informação de momento na Avenida Brasil, está liberada a faixa da pista central na altura da estação de BRT Lobo Júnior no sentido centro, após acidente envolvendo 3 carros e 1 táxi. No momento, trânsito com boa condição no trecho. Tem também informação de momento de Botafogo, acidente no viaduto Santiago Dantas. Uma faixa ocupada no sentido centro devido a esse acidente envolvendo um utilitário e um carro. 7 Rio no local. O trânsito está com muita retenção, reflexo já na praia de Botafogo. Tem também informação de momento da Avenida Brasil, uma faixa da pista central ocupada por conta de um acidente entre 3 carros e 1 táxi. No sentido centro, trânsito lento a partir do mercado São Sebastião. A gente fecha com a informação aqui da Ecovias Pontes, que é a concessionária responsável pela Ponte Rio-Niterói. No sentido Rio de Janeiro, fluxo com lentidão dos acessos à Grande Reta e também na saída para a Avenida Brasil. Travessia prevista em 24 minutos. Já no sentido Niterói, fluxo com lentidão dos acessos ao pedágio. Travessia prevista em 32 minutos.
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1: Bom, a semana segue com a temperatura em elevação. Como a gente adiantou ontem aqui? A gente começou uma segunda-feira com muito frio. Hoje, a temperatura aumentou um pouco mais e esse calor vai aumentando aí ao longo da semana. Para amanhã, quarta-feira, de acordo com o clima-tempo, a gente pode esperar sol com algumas nuvens durante o dia. À noite, o céu fica com muitas nuvens, mas não chove. Mínima prevista de 13 graus e máxima de 29.
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0: O dólar comercial opera em alta de 0,09%, cotado a R$ 4,89. Já a Bolsa de Valores opera em queda de 0,86% a 180.342 pontos. Bom, aproveitar que a gente está falando de economia, a inflação dos Estados Unidos atingiu o maior nível em 3 anos, pressionada pelos impactos da guerra no Oriente Médio. O repórter Lucas de Andrade tem mais detalhes para a gente.
7: A inflação oficial do Brasil ficou em 0,67% em abril, uma desaceleração em relação à variação de 0,88% em março. No acumulado em 12 meses, no entanto, o índice chegou a 4,39%, próximo do teto da meta fixada pelo Conselho Monetário Nacional, que é de 4,5%. Os dados foram divulgados pelo IBGE nesta terça-feira. A pesquisa indica que o item alimentação e bebidas respondeu sozinho por quase 1/3 da alta de abril, seguido pelos preços de saúde e cuidados pessoais, pressionados pelo reajuste de medicamentos em vigor desde o dia 1º de abril. De acordo com a economista Nathalie Wendel, delegada do Conselho Regional de Economia de São Paulo, o forte movimento de alta se deve a efeitos do conflito no Oriente Médio, entre Estados Unidos e Irã, que afeta toda a cadeia logística de produção e, por consequência, o transporte de alimentos e insumos.
8: Do ponto de vista de transportes, ele é atingido 2 vezes, né? Ou seja, pela questão dos próprios combustíveis. E quando a gente olha toda a rede de supply chain, né, toda a rede ali que a gente tem de cadeia produtiva e de uma série logística para a distribuição desses produtos. E aí isso vai impactar justamente na questão principalmente dos alimentos, que é onde a gente tem essa pressão mais imediata e que sente no bolso da população pouco alívio quando a gente fala que teve uma redução do IPCA. Porque justamente esses alimentos, eles chegam até as pessoas a partir de um modal de transporte que foi escolhido, né? Desde a década ali 60, 70, que foi justamente o modal rodoviário. Então a gente tem essa dificuldade de poder ter um abastecimento mais facilitado por outra fonte ali de transporte. Então a gente tem, por conta disso, a gente continua tendo esse tipo de pressão.
7: Foi justamente o item transportes que trouxe dados mistos para o IPCA de abril. As passagens aéreas despencaram 14%. E colaboraram para que o setor fechasse praticamente estável, com alta de 0,06%. Gratuidades e descontos em ônibus e metrô nas capitais também contribuíram, mas os combustíveis foram na direção contrária. A gasolina subiu 1,86%, enquanto o diesel avançou expressivos 4,46%, e o etanol registrou alta de 0,62%. De acordo com Nathalie Wendel, a intervenção do governo na Petrobras e a proposta de aumento do percentual de etanol na gasolina ajudaram a conter uma alta ainda maior. No entanto, segundo a economista, a pressão inflacionária deve continuar e pode afetar o ciclo de corte da taxa básica de juros Selic.
8: O Banco Central mantém uma postura dura. A gente tem uma projeção ali voltada para o horizonte 2026 com uma taxa de juros ainda em torno de 13%, mas a perspectiva, principalmente para o encerramento de 2026, ainda é de um juros muito alto, justamente pressionado por essa questão geopolítica, e não podemos esquecer que nós estamos em um ano de eleição e isso justamente eleva os gastos, e para tentar balancear essa conta, o Banco Central vai tentar manter uma postura muito mais conservadora, muito mais crítica ali, muito mais pontual, né, dura em termos de juros.
7: No grupo habitação, o IPCA indicou variação de 0,63% em abril, com forte influência dos preços do gás de botijão, que subiram 3,74%. E da energia elétrica residencial, que incorporou reajustes de 6,92% a 14,66% em concessionárias no Rio de Janeiro, desde o dia 15 de março. Por região, a capital que apresentou maior alta no índice foi Goiânia, com oscilação de 1,12%, influenciada por reajustes na taxa de esgoto da cidade goiana, enquanto a menor variação foi em Brasília, de apenas 0,16%, com a queda nas passagens aéreas. Reportagem Lucas Andrade.
1: Bom, aproveitando que o nosso colega Lucas Andrade trouxe aqui a respeito da economia norte-americana, a gente tem outro dado, dessa vez da pesquisa Atlas Intel, que foi divulgada hoje, apontando que 59,8% dos norte-americanos desaprovam o presidente dos Estados Unidos, Donald Trump, enquanto 39,5% o aprovam. Em março, esses índices eram menores. O índice de rejeição era de desaprovação 58,1%, mas e o de aprovação era maior, de 41,9%. Então, essa oscilação acabou sendo negativa para Trump. Quanto à avaliação do desempenho dele, 60% dos entrevistados definiram como ruim ou muito ruim, ante os 37,2% que o classificaram como bom ou excelente e apenas 2,7% como regular.
0: Em outro recorte, 60% responderam ter uma imagem negativa de Trump, contra 40% que mencionaram uma imagem positiva. O cenário também é ruim para o presidente em relação à política externa. Em relação à política para Cuba e Venezuela, 57% consideram péssima. Quanto à promoção da paz e da segurança internacional, 59% dos entrevistados falaram que é péssima e 53% consideram péssima a relação de Trump com países árabes e a política dele para o Oriente Médio. Bom, queria trazer o Roberto para comentar esse assunto. Roberto, Donald Trump, como você bem disse, até na outra resposta, né, ele arrumou... É um problema para ele mesmo com essa guerra do Irã. Mas nesse caso, ele tem um problema interno muito grande também, já que a desaprovação dele está em alta nos Estados Unidos. Ou seja, a nível mundial ele tem problemas, ele criou problemas e também está com problemas internos. Como é que Trump pode fazer, na sua avaliação, Roberto, para tentar resolver, nem que seja, a imagem dele perante aos americanos?
2: Nesse momento, Leonardo, muito difícil a situação de Trump da popularidade, né? Porque também nós já estamos aí com 3 meses, né? Próximo a 3 meses do conflito. Trump já tinha sido alertado, inclusive por militares, né, muito próximos a ele, o alto comando nos Estados Unidos, de que não havia necessidade nenhuma de atacar o Irã. E mesmo assim ele o fez. E agora nós estamos vendo que no segundo semestre, nós sabemos que no segundo semestre as 435 cadeiras de deputados nos Estados Unidos vão ser renovadas, e mais um terço, né, um pouquinho a mais, que é 35% das 100 cadeiras do Senado. Então Trump vai, na medida que ele vai avançando no conflito, vai postergando, né, enfim, a resolução desse conflito, ele vai aumentando a insatisfação dos estadunidenses, de boa parte deles. O custo de vida não cede, né, e sobretudo por conta do aumento do custo da energia, e ao mesmo tempo os seus candidatos também pressionam para que Trump reverta, né, o quanto antes essa decisão, ou seja, de atacar o Irã ou continuar enviando soldados para a região. Já tinha enviado recentemente 15 mil soldados, porta-aviões, né? E o Marco Rubio, na semana passada, chegou a mencionar que tem 20 mil tripulantes nesses navios que estão lá cerca de 2 meses e que alguns já, inclusive, perderam a vida. E que, portanto, o Marco Rubio tentou ensaiar aí uma saída humanitária para que os Estados Unidos desbloqueassem, né, o Estreito de Hormuz, né, porque ele também está cercando os navios, parte dos navios que saem do Estreito de Hormuz, ou seja, que conseguem se acertarem com o Irã para que seus navios passem. Então, tudo leva a crer que a popularidade de Trump continuará em queda livre. E também a reversão, também, se a guerra terminasse amanhã, também essa reversão não é tão rápida, porque os preços dos Estados Unidos também vão, né, demorem um tempo para que eles voltem ao patamar pré-guerra. Então, Trump tende a iniciar o segundo semestre em condições muito desvantajosas para conseguir manter o controle tanto da Câmara quanto do Senado. Pode ser que ele consiga manter um dos dois, Pode ser também que com tudo isso, com baixa popularidade, com tudo isso, Trump ainda consiga manter, enfim, o controle, a maioria, ainda que apertada, nas duas casas. Se mostra mais difícil, mas pode acontecer. Tudo leva a crer nesse momento que Trump vai sentir muito fortemente nas eleições essa opção, essa decisão equivocada que foi atacar o Irã.
1: Certo, muito obrigada, Roberto Goulart, e trazendo o Rafa. Rafa, a gente elencou aqui alguns momentos, né, mostrando o quanto o Trump não está vivenciando uma boa fase nos Estados Unidos, né? Inflação, essa queda de popularidade, ou seja, o desempenho dele não está sendo muito bem avaliado. O que, que você acredita, você acha que na sua análise é um conjunto realmente de fatores ou a questão econômica acaba pesando mais? Como é que você vê esse segundo mandato de Trump?
3: Bem, em primeiro lugar, a gente tem uma situação política nos Estados Unidos que é extremamente polarizada. Portanto, existe ali uma parcela, que não é exatamente a metade, mas é uma parcela significativa, né? Não é metade porque, bem, você tem o pessoal que não vota, você tem o pessoal que, enfim, vota em candidatos menores e assim por diante. Mas, enfim, existe uma parcela ali que jamais apoiaria o Trump e que se oporia ao Trump em qualquer coisa, são aqueles que votaram na Kamala Harris, que são uma parcela significativa da população dos Estados Unidos. Aí você tem o pessoal que votou no Trump por causa de uma série de pautas, e a realidade é que em boa parte dessas pautas o Trump deixou a desejar ou categoricamente traiu promessas. Então a gente tem ali, por exemplo, um eleitorado que o Trump herda de um eleitorado ali já dos anos 90, que são aqueles paleoconservadores, mais ou menos do interior dos Estados Unidos, são bastante conservadores, tem ali uma perspectiva mais tradicional, mas são anti-intervencionistas, são isolacionistas. Pessoal que no início dos anos 90 votou no Patrick Buchanan para tentar levar ali um candidato paleoconservador para a presidência dos Estados Unidos, e esse pessoal foi parar no trumpismo. E tem vários representantes, inclusive famosos, entre os principais influenciadores do trumpismo, né? O Alex Jones, o Tucker Carlson, Candace Owens e algumas outras figuras relevantes. E esse pessoal é um pessoal crítico em relação às aventuras militares internacionais dos Estados Unidos. Estavam lá na época das guerras contra o terror, se opuseram à invasão do Iraque e hoje são opostos ao ataque ao Irã, à invasão do Irã ou da guerra contra o Irã de qualquer maneira. E são críticos também em relação à adesão ali, à submissão ao lobby sionista. Então essa é uma parcela significativa dos eleitores do Donald Trump, e essa parcela foi traída pelo menos no início desse ano. Já havia ali uma forte desconfiança, um forte incômodo na metade do ano passado, porque os Estados Unidos bombardearam o território iraniano, mas esse ano houve a ruptura total. Teve a ruptura, inclusive, com políticos eleitos que são próximos desses setores, como o Thomas Massie e a Marjorie Taylor Greene. Você tem ali, teve gente, por exemplo, que votou no Donald Trump por causa da questão de Gaza, né? Porque, bem, o governo Biden deu apoio, deu suporte total ao Estado de Israel durante a limpeza étnica em Gaza. E por mais que o Trump sempre tenha demonstrado uma certa proximidade com o Estado de Israel e com o lobby sionista, ainda assim ele deu determinadas declarações no sentido de que ia tentar pacificar a situação no Oriente Médio e assim por diante. Isso Bem, houve um cessar-fogo, mas esse cessar-fogo, evidentemente, não serviu para melhorar minimamente a situação dos palestinos em Gaza. E, na verdade, mesmo durante a presidência Donald Trump, a limpeza étnica, o genocídio, continuou aí por quase um ano inteiro. Houve promessas econômicas, especificamente de reindustrialização, que também atingem ali aquela camada do chamado proletariado branco dos Estados Unidos, do Rust Belt, aquela região dos Grandes Lagos, que era uma potência industrial dentro dos Estados Unidos e que a partir do período Reagan ficou dilapidada por conta do outsourcing de empresas para a Ásia. Não houve reindustrialização, aquelas cidades fantasmas com fábricas enferrujadas, etc., não voltaram à vida, né? A situação das cidades do meio oeste dos Estados Unidos não melhorou significativamente. Então você tem também esse público parcialmente decepcionado com o Donald Trump. Então o grande problema é que as demandas do próprio eleitorado do Donald Trump não foram atendidas minimamente. Até mesmo a questão da imigração, apesar de toda a pirotecnia, a realidade é que, na verdade, Donald Trump afrouxou a imigração, ele facilitou a imigração para determinadas categorias, para o pessoal que vai trabalhar na Big Tech, por exemplo. Então, qualquer demanda ali do eleitorado do Trump que a gente for pegar, na verdade, o Trump não conseguiu atender a ninguém. Então, assim fica razoavelmente fácil explicar o porquê dessa impopularidade, que na verdade representa uma ameaça até para aqueles que pretendiam se tornar sucessores de Donald Trump, como J.D. Vance ou Marco Rubio.
1: Certo, muito obrigada, Rafa. Agora são 5 horas e 54 minutos. Nossa, como passou rápido hoje. A gente está chegando ao finalzinho do nosso programa. A gente aproveita, claro, para agradecer ao Roberto Goulart, o nosso professor, o professor do Instituto de Relações Internacionais da UNB, pesquisador do Instituto Nacional de Estudos sobre os Estados Unidos, e o nosso convidado de hoje. Bom, a gente está chegando ao final, mas dá tempo rapidinho. Dá tempo rapidinho da gente te pedir uma dica para a gente, para os nossos ouvintes, uma dica de cultura, o que você puder nos acrescentar, então.
9: Ah, sim. Isabela, eu acho que... vale a pena assistir documentários, né, sobre esse período mais recente, né, sobre os Estados Unidos. Tem alguns que estão em streaming, né? Tem documentários também, outros que estão mais fácil no YouTube. Eu vou indicar um documentário que não é tão recente, deve ter cerca de 20 anos, mas que chama-se Sob a Névoa da Guerra. Esse documentário é um documentário que é uma entrevista longa com Robert McNamara, que foi o secretário de defesa dos Estados Unidos nos primeiros anos da Guerra do Vietnã. E o McNamara, então, já no finalzinho da vida, aceita fazer uma entrevista, né, para uma reportagem na TV, e acaba depois virando, como rendeu muito essa entrevista, isso vira um documentário. E é um documentário que trata, portanto, sobre a guerra, sobre o processo decisório na guerra, e como falamos do Irã hoje, falamos aí da ameaça a Cuba, né? Eu recomendaria esse documentário Sobre a Névoa da Guerra, que eu gosto bastante.
1: Tá ótimo, muito obrigada pela sua dica. Roberto Goulart, a gente aguarda você numa próxima ocasião, né, Léo?
0: Com certeza, foi ótima a participação do Roberto. Roberto, agradeço a você, uma boa noite e até a próxima.
9: Bom, Léo. Eu que agradeço também o convite e é um prazer enorme estar com vocês e toda a audiência.
1: Muito obrigada. Bom, Léo, não sobrou muito tempo não, porque são 5h57, a gente tem que entregar, mas olha, Rafa, queremos te agradecer muito, viu, Rafa? Até amanhã, até quarta-feira, obrigada aí por mais um Entretanto recheado de análises e de conteúdos importantes aí.
3: É isso aí, pessoal, boa noite, até amanhã.
1: Até amanhã. E bom, aquele agradecimento especial, Léo, para o nosso ouvinte que nos acompanha, que está com a gente, pode participar através do WhatsApp 21 98 065 0066, e pode também, claro, acompanhar a gente nas principais plataformas de áudio.
0: Exatamente. Estamos no Spotify, no Deezer, no Amazon Music e também no Apple Podcast. Mas de repente você vai pensar assim: poxa, Léo, não tenho aplicativo no celular, não gosto. Onde eu posso encontrar vocês? Bom, no site da metropolitanarrio.com.br, todos os episódios do Entretanto também estão por lá. Agora, quem estiver no Rio de Janeiro pode nos ouvir em 80,5 FM de segunda a sexta-feira, sempre a partir das 4 horas aqui no Entretanto. Eu, Isabela e o Rafael Machado, e claro, um convidado que sempre participa aqui para brilhantar ainda mais o nosso programa, né?
1: É verdade, a cada edição, cada programa é uma aula, né, pra gente, Léo? Olha, é isso, minha gente. Então a gente aguarda vocês amanhã a partir das 4 da tarde. Uma excelente noite, uma boa noite para você, Léo. Até amanhã.
0: Boa noite, Isa, e até amanhã.

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3: A população jovem brasileira caiu e o número de idosos no país aumentou entre os anos de 2012 e 2025. É o que revelaram os dados da Pesquisa Nacional por Amostra de Domicílios a PNAD Contínua do IBGE em abril. Em termos absolutos, o grupo com menos de 30 anos de idade sofreu uma redução de mais de 10 milhões de pessoas, saindo de pouco mais de 98 milhões para 88 milhões neste período. Em contrapartida, o número de idosos no Brasil subiu de 11,3% para 16,6% neste mesmo recorte temporal.
4: A pesquisa mostra que os brasileiros estão vivendo mais, com o estreitamento da base da pirâmide etária e alargamento do topo, com mais pessoas idosas, sendo que 58,6% da população total tem 30 anos ou mais. E como essas pessoas estão envelhecendo? Pesquisadores da USP descobriram que a criatividade é uma aliada importante para frear o envelhecimento do cérebro. Mas não é só isso.
3: Eu sou o Kaique Santos.
4: E eu sou o Rafael Costa. E você está ouvindo o podcast Jabuticaba Sem Caroço, da Agência Internacional de Notícias Sputnik Brasil.
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4: 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Agora sim, vamos chamar o nosso primeiro convidado do episódio.
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3: A gente recebe aqui no Jabuticaba Sem Caroço Milton Krenit, médico geriatra, doutor em ciências pela Universidade de São Paulo, a USP, e consultor em longevidade. Milton, bem-vindo aqui ao Jabuticaba, como vai?
5: Olá, Kaique, muito obrigado, obrigado e satisfação de estar com vocês aqui.
3: Vou me permitir chamar de doutor e às vezes Milton, não tô acostumado aí, então, doutor Milton, para começar, conta pra gente o que é, de maneira geral, esse tal do envelhecimento ativo, o que significa envelhecer ativamente, vai além de apenas não ter doenças, correto?
5: Correto. Então, a ideia do envelhecimento ativo, essa é uma proposta que a Organização Mundial da Saúde traz para a gente fortalecer tanto a autonomia quanto a independência da pessoa idosa, pensando em ações que vão não só para a saúde. Então, pensar em envelhecer é entender que a gente precisa promover ações e fortalecer ações da saúde, mas muito além disso. Então, a OMS traz outros pilares, que seria o pilar da participação social. Então, a sociedade que promove envelhecimento ativo é uma sociedade que favorece com que as pessoas permaneçam com essa participação social. Além disso, garante segurança para as pessoas idosas, então a gente possa falar desde os preconceitos como o etário, né, o etarismo, mas também segurança física, segurança de poder andar numa calçada que não seja esburacada, segurança financeira quando a gente fala da previdência e mais ainda. Então, além de saúde, de participação social e de segurança, existe um outro pilar para garantir envelhecimento ativo, que é o aprendizado ao longo da vida. Então, com que a sociedade favoreça ações e questões para que as pessoas se mantenham educadas, garantam educação, outras formações. Então, esse aprendizado ao longo da vida também é mais uma ação que garante o envelhecimento ativo.
4: E, doutor Milton, a ideia de envelhecer com qualidade de vida, a gente tem visto aí que tem ganhado destaque aqui no país, né? Principalmente com maior expectativa de vida da população. O que que mudou nos últimos anos na forma como a sociedade encara o envelhecimento? Foi só isso?
5: A grande questão, então, a gente vê não só a mudança do perfil etário, né? Então, a gente vê que há 20, 30 anos atrás a gente tinha algo que a gente até chamava como pirâmide do envelhecimento, né? A pirâmide etária, com mais pessoas na base, os jovens, e no topo da pirâmide, poucas pessoas mais velhas. Então, a gente

0: vida, como garantir qualidade de vida, pertencimento, participação social para as pessoas que estão envelhecendo. E é isso que tem ganhado o debate, né? Então não basta só garantir o envelhecimento, o que a gente tem que fazer é garantir o envelhecimento com qualidade. E aí vai ser particular para cada pessoa, mas que a gente vá junto em favorecer a autonomia da pessoa idosa, a sua independência, e junto com essa proposta que a Organização Mundial da Saúde traz, que é o envelhecimento ativo.
1: E só fazendo um adendo aqui, doutor, é engraçado, né? Porque nas redes sociais hoje viralizou programas de auditório do passado, ali dos anos 80, 90, que jovens de 25 anos, 19, pareciam pessoas muito mais velhas, né? E hoje em dia, por exemplo, uma pessoa com seus 60 anos não parece que tem seus 60 anos, sem querer ser etarista, pelo amor de Deus. A minha mãe, por exemplo, tem 72 anos. Nossa, ela vai me matar que eu tava falando isso aqui, a idade dela. Ela tem 72 anos e eu acho que com a ajuda da tecnologia também, dos cosméticos, né? Envelhecer ficou, me parece mais prazeroso, porque a idade acaba tendo, estando muito mais nos documentos do que na própria face, né, doutor?
0: E isso que você traz, Rafael, é fundamental a gente entender que idade, só idade, não quer dizer nada. E é esse paradigma que a gente tem que levar para as pessoas e garantir o direito de envelhecer. Então, o etarismo, né, que você falou assim, ah, não quero ser etarista, e a grande questão do etarismo é que as pessoas vão se privar de estar na comunidade, vão ser privadas também de estar na comunidade, nos empregos, e se sentirem pertencentes. Então, a gente tem que romper com esse silêncio do envelhecimento e as pessoas terem orgulho da sua idade, falarem ativamente, estou envelhecendo, porque a outra opção não é boa, né? Não envelhecer. Então, se a gente está envelhecendo é porque a gente está vivo. E essa é a mensagem que a gente tem que passar, inclusive para quem tem 20 anos hoje. Quem tem 20 anos, a melhor coisa que pode acontecer com essa pessoa é envelhecer. E o que a gente vai fazer individualmente e coletivamente, né, como sociedade, para garantir o envelhecimento da criança que está hoje na escola, do adolescente, da pessoa de 20 anos, para ter empregos melhores, para ter um meio ambiente saudável, para garantir pertencimento. Então, a pauta do envelhecimento é muito interessante. Porque quando a gente leva o envelhecimento para a sociedade como um direito, a gente vai pensar em escolhas melhores. Inclusive, um jovem hoje pode pensar, ah, se eu vou envelhecer, se eu quero chegar aos 70 melhor, eu vou começar hoje a parar de fumar, eu vou beber menos, ou eu vou iniciar uma atividade física. E isso vale para o país também. Se eu quero que daqui a 40 anos exista um mundo onde eu possa viver, eu vou cuidar do meio ambiente, eu vou pensar em políticas públicas de proteção social, proteção ecológica. Então isso está tudo junto, que vai desde a pauta da saúde, a pauta do meio ambiente, e o envelhecimento ele é transversal a todas essas pautas.
2: Doutor Milton, e quais são, né, os tipos de atividades físicas mais eficazes para manter também atividades físicas e outras atividades, na verdade, né, englobando aqui, para manter esse cérebro ativo ao longo do envelhecimento, e aí pensando em atividades que são também acessíveis para a gente contemplar todo o perfil ali dessa pessoa que está envelhecendo.
0: Eu costumo brincar, Kaique, que a melhor atividade física é aquela que a gente faz, né? Então, claro, a gente tem estudos de qual possa ser melhor, qual composição, mas a melhor coisa, o melhor benefício já é sair do sedentarismo. Então, muitas vezes algumas pessoas fazem uma meta, eu vou 5 vezes por semana na academia, e ficam tristes porque não vão conseguir. E a gente sabe também do abismo social que a gente vive no nosso país, a desigualdade social. Claro, então se a gente for falar de melhor atividade física, pensando tanto para os músculos, para os ossos, e aí em diminuir de eventos cardiovasculares, de infarto, derrame, é a gente misturar uma atividade que possa aliar musculação ou algo que vai gerar um fortalecimento muscular e dos ossos, junto com alguma atividade aeróbica. Pode ser caminhada, corrida, hidroginástica, natação, bicicleta. Então, uma composição de exercícios que vai junto com o fortalecimento, mas também pensando nessa capacidade aí do coração e do pulmão, essa união é a melhor de todas. Mas a gente sabe que isso é difícil, isso demanda tempo, isso demanda espaço seguro para fazer essas atividades.

0: Então, a melhor coisa é sair do sedentarismo. Então, eu digo que, claro, depois de avaliado, se não tem nenhuma contraindicação, a pessoa iniciar 15 minutos, 3 vezes por semana, algo que ela consiga fazer, seja de uma caminhada, seja de pegar mais a escada, descer um ponto de ônibus antes do trabalho dela e andar um pouquinho, isso já pode ser um início para mudança de estilo de vida. Então, os empregos, os trabalhos, a sociedade precisa garantir com que a sociedade seja mais ativa fisicamente, porque evidências científicas não faltam para mostrar esse impacto na saúde física e na saúde mental. Mas o começo é sair do sedentarismo.
1: É só um comentário, né? Aqui, que quando você traz um pouco desse início de sair do sedentarismo, aí me lembra iniciativas que algumas cidades, como São Paulo, de onde eu venho, aqui no Rio também percebi, as praças com atividades ao ar
0: Academias,
1: livre e
0: né?
1: academias, que não são apenas para os idosos, mas que facilitam para que pessoas já com certa idade consigam também fazer o básico de alguma atividade física, algum movimento nesse sentido que o Dr. Milton está trazendo. Então, claro, tem essa parte de ser seguro, mas tem muitos lugares até que são praças em lugares que são bem movimentados durante o dia, que já é um passo aí para começar, se alguém que está nos ouvindo, por exemplo, não faz.
0: Tem, por exemplo, o SESC, né? Então, várias unidades do SESC são incríveis. Os próprios, as UBSs, os postos de saúde, eles têm equipe multidisciplinar com grupo de caminhada, grupo de outras atividades. Então, eu convido os nossos ouvintes a irem atrás, né? Talvez o que que tem perto que seja acessível, um grupo. Tudo isso pode ser muito bom para a saúde física e para a saúde mental.
2: E doutor, quando a gente fala da família, tem muita família aí, tem muitos parentes, né, dos idosos que colocam neles um peso de, ai meu Deus, vai cair, vai se perder, né? Tratam o idoso como se ele fosse incapaz. Enquanto na verdade esse idoso é superativo, qual é o papel da família nessa conversa de incentivar atividades, em incentivar exercícios para saúde física e mental, né? Ali também eu acho que precisa ter talvez um acompanhamento psicológico, porque eu acho que terapia nunca é demais, né? A minha, inclusive, tá em dia, graças a Deus, e eu espero ir com ela até ficar bem velhinho. Enfim, qual é o papel da família para estimular esses idosos a procurarem essas atividades?
0: A gente tem que levar em conta, Rafael, e essa sua pergunta é muito legal, porque a grande questão é a gente não infantilizar a pessoa idosa. Pessoa idosa não é primeiro, um idoso não é só um adulto que envelheceu, e muito pelo contrário, um idoso não é uma criança. Um idoso é um ser autônomo, que deve ser independente, que tem que ter autonomia. E a família tem que entender que a família está lá para dar apoio, para dar suporte, para dar carinho, né? Transmitir, receber e dar afeto. E isso é muito legal, essas trocas das gerações. Mas a família pode funcionar como um facilitador dessas emoções, dessas atividades, mas pode impedir e ter um papel muito deletério quando às vezes ela quer proteger demais. Quando a gente quer proteger demais, mas baseado talvez em uma ignorância, no bom sentido de, ah, eu tenho medo que ele caia, eu tenho medo que ele se perca. Quando não tem nenhum desse risco, eu estou fazendo mais mal do que bem. Então, é importante procurar um profissional, o importante é facilitar essas atividades físicas, facilitar, inclusive, vamos imaginar uma pessoa que está um pouco mais fraca, que tem um risco de quedas, essa família favorecer ou arranjar um lugar onde essa pessoa possa se fortalecer é um caminho para essa pessoa recuperar a autonomia dela e recuperar a independência. Então, o que nós, familiares de pessoas mais velhas, devemos fazer é ajudar essa pessoa a se manter independente e autônomo o maior tempo possível. E se essa pessoa, por alguma fragilidade física ou alguma outra fragilidade da mente, perdeu um pouco dessas capacidades, nossa função tem que ser: eu consigo recuperar, eu consigo ajudá-la a se recuperar, e se perdeu e não vai recuperar, o que que dá para fazer em segurança? Como que eu vou supervisionar? Porque se eu também for tirando todas as atividades dessa pessoa, aí que sim que ela vai perder mais a independência dela. Então é um olhar conjunto, mas nunca deixando de ouvir a pessoa idosa, que é o protagonista da própria história.
1: Doutor, aí surge também uma curiosidade ou um questionamento: se algumas pessoas tendem a ter mais facilidade para ter um envelhecimento saudável ou não, no sentido de que pessoas que exercem ou exerceram atividades mais operacionais, técnicas ao longo da vida, e aí trazendo um pouco do trabalho, que é indissociável da gente, é onde a gente está muito ali ao longo de vários anos, ou seja, que estimula menos o cérebro, podem ter maior dificuldade para um envelhecimento saudável? E há um momento ideal para perceber isso e começar a estimular esse cérebro também paralelamente, ou isso pode ser feito em qualquer fase da vida? Né? Como que se percebe essa relação?
0: A gente tem um mantra, Kaique, que é quanto antes melhor, mas nunca é tarde para mudar. As evidências mostram que a educação e o acesso à escolaridade formal, ela é muito importante, principalmente no começo da vida, né? Então, na infância, na adolescência, quando a gente está formando o nosso cérebro, né? Tendo esse desenvolvimento cerebral. E isso, né, vai ter marcos quando essa pessoa envelhecer. Mas, se essa pessoa, tô pensando aqui num trabalhador que não teve acesso à escola, um trabalhador que teve um trabalho mais braçal e não teve essa oportunidade de se cuidar, claro, ele pode, aos 50, 60 anos, já ter alguns malefícios relacionados aos hábitos não saudáveis de vida. De novo, tabagismo, álcool, obesidade, pior controle da pressão alta, do diabetes, mas se ele mudar naquele momento e controlar seus fatores de risco, muito ainda pode ser feito. Então não é porque essa pessoa tem 60, 70 anos, até mesmo 80, e não cuidou bem da sua saúde até aquele momento, que a gente não vai fazer isso agora, porque a gente também já tem um tempo ainda para o benefício, né? Pensando para o futuro. De novo, quanto antes a gente iniciar um acesso a uma escolaridade, acesso a questões criativas ou atividades aí lúdicas, físicas, também espirituais, isso é melhor. Mas nunca é tarde para a gente mudar de hábito de vida, nunca é tarde para a gente engajar numa vida melhor e garantir novamente pertencimento, autonomia e independência.
2: E doutor, hoje o Jabuticaba até vem trazendo essa pauta sobre o morar sozinho, né? Quando o idoso escolhe morar sozinho, o que vem junto desse morar sozinho? É uma maior autonomia? É óbvio que os cuidados eles precisam existir, né? No banheiro, para não escorregar, enfim. Mas o que vem acompanhado desse morar sozinho? E o morar sozinho, ele tem limite de idade?
0: Só a idade, Rafael, não. A idade não vai ser um limite. Né? Eu acho que, novamente, a gente tem que entender se além da idade, essa pessoa tem um impeditivo. Então, alguma questão relacionada à memória, uma fragilidade física que predispõe uma queda. Imagina você morar sozinho, com risco de quedas, você cair e não conseguir levantar e não ter quem chamar. Isso pode ser catastrófico na vida de uma pessoa. Então, não vai ser só a idade. Então, o que a avaliação global do idoso vai fazer é, essa pessoa tem um risco de ficar sozinha e a gente vai precisar pensar, precisa ir para alguma instituição, precisa ir para casa de um filho, alguém precisa morar com essa pessoa, ou a gente vai dispor de uma tecnologia que vai prever o risco de quedas, chamar em caso de emergência. Então isso é um caminho. Mas além disso, o que vem junto com morar sozinho, e é o problema do nosso século, é a solidão. Então a gente sabe que pessoas idosas, principalmente aquelas que moram sozinhas, tão longe do seu círculo social, tem um risco maior de se sentirem solitárias e que com isso um risco maior de terem depressão e piores desfechos de saúde. A solidão a gente sabe que pode matar. A solidão ela engaja mais em piores fatores de risco aí para a saúde. Então vamos entender se essa pessoa que está morando sozinha tem uma sensação de solidão, se ela consegue se engajar na sociedade, como que está esse suporte social para ela. Porque meu maior receio, além disso que você comentou, como queda, se ela está comendo direito, se ela está engajada na sociedade, é o risco da solidão e do isolamento social.
1: Alguns desafios aí pela frente, mas entendemos já com essa entrevista aqui que podemos fazer a nossa parte com o apoio de nossas famílias, nossos amigos também. também e de, né, tomar consciência de tudo. Milton Krenit, médico geriatra, doutor em ciências pela Universidade de São Paulo, a USP, e consultor em longevidade. Muito obrigado por esse papo, por essa aula aqui no Jabuticaba Sem Caroço, e que possamos todos nos envelhecer saudavelmente aqui no Brasil ou em qualquer lugar do mundo.
0: Maravilha. Eu agradeço e fico à disposição. Muito obrigado pela conversa de hoje.
2: Obrigado, Dr. Milton. Volte sempre ao Jabuticaba. Tchau.
0: Tchau, tchau.
1: Um estudo internacional que contou com um pesquisador da Universidade de São Paulo comprova que práticas como a dança, a música e a pintura, por exemplo, ajudam a retardar o envelhecimento do cérebro e podem reduzir o risco de doenças como Alzheimer.
2: E dependendo da atividade e do tempo dedicado, o ganho pode ser de até 7 anos. E é sobre esse estudo que a gente fala mais na nossa próxima entrevista.
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1: A gente recebe agora no Jabuticaba Sem Caroço o Dr. Renato Anguiná, professor titular de Neurologia da FMABC e professor livre docente em Neurologia da FMUSP. Professor, bem-vindo aqui ao Jabuticaba, como vai?
4: Eu agradeço aí a oportunidade de poder estar prestando esclarecimentos e dividindo aí essa conversa bem gostosa com vocês.
1: Professor, você participou desse estudo em que os pesquisadores, né, descobriram que a criatividade é uma aliada importante para frear o envelhecimento do cérebro. Pode falar um pouco mais sobre ele, sobre esses principais resultados, né, trazidos? É um estudo internacional, né, no qual o senhor participou.
4: Esse é um estudo que, na verdade, nós temos um grupo bem grande de universidades participando, né? Então, nós temos 15 países envolvidos e, basicamente, é um consórcio que se chama Eurolat, que é um consórcio da Europa com os países da América Latina. Só que já nesses 10 ou mais anos que o Eurolat, que esse consórcio existe, hoje nós já temos países, né, um ou dois países da Ásia, e também temos uma universidade americana. Então ele já foi se expandindo um pouco, mas do ponto de vista principal, o eixo principal, são países europeus e latino-americanos. E esse estudo, então, ele fez uma comparação entre populações, obviamente, de países considerados desenvolvidos, né, ou países ricos, são principalmente os países europeus, com essa população de países que tem uma população mais desassistida, né, mais pobre, que são os países latino-americanos. E essa comparação, esses estudos, tem uma série de estudos já publicados na Nature por esse consórcio. Inclusive, o último abordou a parte genética e o primeiro era só de envelhecimento cerebral, sem considerar aspectos específicos, vamos dizer assim. Era na população como um todo, e esse então faz parte dessa série de artigos que tem sido aceito em revistas renomadas, né, porque são estudos bem, vamos dizer assim, complexos e bem elaborados do ponto de vista científico, e que utilizam principalmente algoritmos matemáticos, inteligência artificial, é bem complexa a coisa, mas utilizando como base exames de eletroencefalografia, de ressonância nuclear magnética e, em alguns casos, magnetoencefalografia. Né? Então, nesse estudo especificamente, que a gente está conversando, ele é um estudo, inclusive, que foi o destaque do mês da Nature, quando ele foi publicado, e que isso já é uma honra a gente publicar na Nature, que é uma das 3 principais revistas médicas do mundo. E ainda seu destaque da Nature, então mostra o quanto esse estudo foi bem feito, o quanto ele é importante. E esse estudo aborda basicamente pessoas que tiveram durante a vida toda, profissionalmente, atividades criativas, ou seja, dança ou artes plásticas, música, e também aquelas pessoas que são gamers, no sentido de criatividade, né? De produzir, né, jogos, essas coisas, que tem que ter muita criatividade. Então, esses são os grupos principais que foram estudados.
2: E, doutor, como surgiu a ideia desse estudo? Teve um pontapé inicial? Teve alguma coisa aconteceu que atinou vocês para esse estudo? Como foi?
4: Isso do ponto de vista, vamos dizer assim, da comunidade científica, já nós temos dois pilares que são bem estabelecidos do ponto de vista da neurologia e do desenvolvimento cerebral, que nós sabemos que o primeiro pilar, que é o estímulo cognitivo desde o nascimento e, vamos dizer assim, atividade física, nutricional, tudo mais, muito bem, vamos dizer assim, as pessoas que têm essa vantagem de poder ter essas condições adequadas, elas vão ter um desenvolvimento cerebral melhor e uma reserva cognitiva, como se fosse uma caderneta de poupança, né? Cognitiva no final da vida maior. Assim como também o outro eixo seria da parte do estudo. Então, pessoas que estudaram mais, e geralmente uma coisa está pareada à outra, né? Pessoas com maior condição econômica vão ter tido um desenvolvimento físico e alimentar melhor e também, ao mesmo tempo, educacional também vão ter sido providos de uma educação mais completa, né? Então, você pega como exemplo os países ricos versus os países mais pobres. Então, isso fica muito claro e a gente já conhece isso, e esse conceito de reserva cognitiva já existe há muito tempo. Mas também se sabia que pessoas que eventualmente tinham também atividades criativas, né? Artistas, plásticos, eventualmente dançarinos, músicos, tudo, também faziam essa reserva cognitiva, mas isso ficava meio dentro do pacote desse do conhecimento, vamos dizer, do estudo, e não era visto como algo separado. O que o estudo que nós fizemos propõe é que esse é o terceiro eixo. Então, é importante ter a parte do desenvolvimento alimentar e físico, é importante ter a parte do desenvolvimento acadêmico, né, de estudo, né, e o terceiro eixo é a parte criativa. Então, também ajuda a formar a reserva cognitiva. E quando nós fazemos essas comparações entre uma população que teve, vamos dizer assim, todas essas oportunidades versus uma população que não teve as mesmas oportunidades, ou pessoas que tiveram uma oportunidade específica de ser criativas, mesmo em países um pouco menos privilegiados socioeconomicamente, nós percebemos que essas pessoas, elas ganham, vamos dizer assim, em proteção cerebral. E é muito importante dizer, porque eu já vi, quando a gente dá algumas entrevistas, que depois o background aí da entrevista, o que vai ilustrar, e os personagens que são utilizados, são de pessoas idosas dançando na terceira idade, nunca dançaram. Não é disso que se trata. Do que se trata são pessoas que desenvolveram durante a vida inteira uma atividade criativa. Então, por exemplo, foram dançarinos profissionais por 40, 50 anos na vida. Ou seja, começaram lá com seus 15 anos como profissão, fizeram escola de dança, trabalharam com dança, sobreviveram com dança, ou foram artistas plásticos, sejam pintores, sejam escultores, não importa, ou ainda músicos, que viveram de música, ou essas pessoas que produzem, né, os games, essas coisas, então viveram disso profissionalmente. Então não é aquela pessoa que depois dos 50 anos, que isso tudo bem, também tem valor, mas não é disso que o estudo trata. O estudo trata dessas pessoas que viveram num ambiente criativo por décadas e profissionalmente. Então nós percebemos que essas pessoas, se eu comparar uma pessoa com 70 anos, nascida num país latino-americano, e uma pessoa com 77 anos, nascida num país, por exemplo, europeu, o cérebro dessas pessoas são muito semelhantes em termos de, vamos dizer assim, perda ou cognitiva ou de massa encefálica, né, que vai tendo atrofia. Então, o que significa isso? Que uma pessoa de 77 anos num lugar que tem o privilégio de viver com todas as condições e proteções socioeconômicas, educacionais e criativas, eles têm isso até no currículo escolar, né, música, tudo mais, versus uma pessoa que nasceu num país latino-americano que não teve essas oportunidades, eu comparo que são iguais, com 7 anos de diferença de idade. Então, o que significa, em média, foi isso que o estudo encontrou, que nós temos um envelhecimento cerebral. Se nós não tivermos atividades criativas, por exemplo, o nosso cérebro envelhece entre 5 e 7 anos vamos dizer assim, mais rapidamente do que uma pessoa que teve todas essas oportunidades. Por isso que o nome desse projeto são Brain Clocks, que são os relógios cerebrais.
1: Ótima explicação isso, doutor, e significa, né, trazendo aqui de forma bem simples, resumida, que pessoas criativas são mais beneficiadas por isso, pessoas criativas na vida em relação às outras, né? Colocando de forma também um pouco mais genérica. E aí quero juntar duas questões numa, porque o estudo traz, né? Fala sobre essa melhora das funções executivas. Queria que você explicasse para nós um pouco melhor o que significa isso no cotidiano da pessoa idosa também, que passou por todo esse processo de benefício mesmo naturalmente, e que é um pouco dos resultados, né? E dessas abordagens que foram feitas para essa descoberta com ábaco, com jogos, atividades em grupo, os próprios exercícios online, esses estímulos que foram combinados para chegar a esses resultados.
4: Então, a primeira parte é assim: o que são funções executivas? Funções executivas são aquelas que estão basicamente sendo coordenadas pelo lobo frontal, ou seja, pela parte anterior do nosso cérebro, que é o responsável por planejar e executar tarefas, tá? Por isso que chama funções executivas. Se a gente for pensar, um executivo de uma empresa é uma pessoa que planeja e executa tarefas, tá? Então eles colaram, vamos dizer assim, a função executiva para o indivíduo das empresas, desse conceito que é um conceito cognitivo. Então, o que é planejar e executar tarefas? Eu tenho a capacidade, isso é o que diferencia a espécie humana, o Homo sapiens, de todos os outros animais. Então, a gente consegue, por exemplo, fazer planejamentos com cálculos, com probabilidades, com um monte de coisa, e colocar, por exemplo, o homem na Lua. E, ao mesmo tempo, nós conseguimos ter micro-robôs tratando de determinadas doenças. Mas nós também conseguimos abrir uma geladeira, coisa, por exemplo, que um animal não consegue fazer, abrir uma geladeira e saber, por exemplo, onde está o queijo, onde está o presunto, onde está a maionese, né? Se você quiser fazer um misto quente, saber onde está o forninho, ou se você vai fazer direto num grill ou alguma coisa do tipo, e montar, inclusive, a sequência do misto quente, pegar, saber também que o pão está num outro armário, em outro lugar, pegar o pão, cortar o pão, tem uma sequência para fazer isso, colocar lá o presunto, colocar o queijo, botar a maionese e esquentar, né, para derreter lá o queijo e fazer o misto quente. Isso é um exemplo muito simples de um passo a passo de uma atividade executiva, que você precisa planejar e executar sabendo onde estão as coisas e qual é a sequência que você precisa usar para poder não só planejar, mas depois conseguir executar aquilo com êxito. Então nós temos isso desde coisas tão simples quanto essas, como coisas complexas, como eu falei, que é colocar o homem na Lua. Tudo isso precisa de função executiva e é o que diferencia o ser humano dos outros animais. São incapazes de ter esse tipo de planejamento prévio. Eles podem ter atividades, ações que são até instintivas ou de proteção, ou de defesa, mas não com esse grau de sofisticação de planejamento e execução. Então a gente tem, vamos dizer assim, para poder testar, né, a teoria de que ser mais criativo pode ter um desempenho melhor em atividades, inclusive, que são mais corriqueiras, se utilizam esses jogos ou, eventualmente, instrumentos que são de fácil utilização, inclusive nos idosos, para poder, e além de testes, obviamente, já bem consagrados, né, de avaliação cognitiva, para poder a gente realmente diferenciar essas populações. Então, para isso que serviu esse contexto, vamos dizer assim, de utilizar essas ferramentas também para ficar muito mais próximo do que é o dia a dia dessas pessoas.
2: Doutor, você acha que o Brasil está preparado para envelhecer?
4: Essa é uma pergunta simples de responder. Eu acho que nenhum país está preparado nesse momento para envelhecer. Existem alguns países que estão se preparando para envelhecer. Então, por exemplo, eu posso dar um exemplo de alguns desses países, são As exceções que, das exceções pela quantidade de idosos que nós teremos, né? Então, por exemplo, a Islândia, a Finlândia, alguns países nórdicos já têm uma estrutura que já consegue acomodar os idosos que já são a maioria, em muitos casos, da população e que vão ser ainda mais. E o Brasil, obviamente, acho que nem começou a planejar isso. Então, dizer que está preparado, a gente nem começou a pensar em que o país vai envelhecer. E nós já temos gaps em relação a isso, de infraestrutura do ponto de vista assistencial, seja ele na saúde pública, na saúde privada ou, vamos dizer assim, nessa saúde suplementar, né, que são os planos de saúde, né, que já, vamos dizer assim, já estão, vamos dizer assim, defasadas em relação ao que a gente precisaria hoje, quanto mais no futuro. Então, se isso não for pensado como um projeto, que é uma ação não de governo, mas uma ação de Estado, né, que vai além do que um mandato, né, de governamental, ou seja, uma ação de 15 anos, 20 anos, 30 anos, nós nunca conseguiremos alcançar o que vai ser necessário daqui 20 ou 30 anos, quando, assim, esmagadoramente a nossa população já vai, nossa população já envelheceu bastante e vai envelhecer ainda mais. Hoje em dia nós cada vez temos uma quantidade, proporção de idosos em relação a jovens, muito maior e de nascimentos cada vez menor. Então, já passou da hora de fazer esse planejamento. Agora, dizer que estamos preparados ou que estaremos preparados, aí ainda nem começamos a nos preparar. Então, acho que isso já responde a sua pergunta.
1: Perfeito. Doutor, pra gente encerrar uma última aqui, né? O que que a gente tem, para além desse estudo que a gente tá trazendo, o seu, outros aqui, o que que a neurologia tem atualmente sobre envelhecimento ativo, que a gente tá falando aqui que não é só envelhecer sem doenças, né? Que existe algo mais amplo nesse conceito, que vai o hábito todo de vida, enfim, os hábitos, o que é a sociedade, sociedade nos fornece, o ambiente, enfim. O que que a gente tem dentro desse âmbito da área para falar em geral sobre isso?
4: Eu sempre falo o seguinte, falo isso para os meus pacientes, sejam eles do serviço público, que a gente está ligado a duas universidades, e nas duas universidades atendemos o público, vamos dizer assim, que está ligado, né, à assistência pública, né? Ou seja, são pessoas que estão ligadas ao SUS, enfim, tanto na Universidade de São Paulo como na Faculdade de Medicina da ABC, né? Então, para essas pessoas eu sempre falo, você não precisa ter dinheiro para fazer atividade física. Isso é a primeira coisa. Porque, por exemplo, caminhar é de graça. Fazer flexão é de graça. Fazer abdominal é de graça. Você precisa só ter uma orientação. E isso, serviços de fisioterapia, que em todas essas universidades e todos os lugares tem, podem dar a orientação para essa pessoa, que nem você faz, passa no nutricionista e passa aquele cardápio, né? Que a pessoa quer emagrecer, ou precisa engordar, ou precisa aumentar a proteína, né? Tem muita massa magra, enfim. A questão é só você ter uma receita de alimentar, você pode ter uma receita também da atividade física, quais são os exercícios que você precisa fazer. E isso você não precisa de academia, nada. Óbvio, se você tiver um ambiente que você goste de academia, você puder fazer uma natação, puder fazer outras atividades que às vezes tem custo, melhor, você vai ter às vezes mais estímulo para fazer. Mas atividade física você pode fazer ao ar livre de graça. Então é uma questão só de ter orientação e ter vontade. O que é importante é que as pessoas pensem lá pelos seus 40, 50 anos, que elas vão chegar nos seus 70, 80 anos. Então, quanto antes você começa a se preparar e ter uma rotina, né, para poder ter atividade física, às vezes, por exemplo, deixar de pegar um ônibus e andar um trecho a pé. Eu sei que às vezes é fácil falar, mas muitas vezes as pessoas não param para pensar nisso. E tem distâncias que elas poderiam andar a pé e elas, de maneira muito cômoda, não fazem isso porque elas não estão habituadas a fazer. Então, isso é só uma primeira, vamos dizer assim, dica que a gente gosta de dar. A segunda é tentar consumir os alimentos mais saudáveis dentro do possível. Países pobres, existe uma insegurança alimentar maior. Então, em países pobres, você consome muito mais ultraprocessados do que, vamos dizer assim, comidas frescas, né? Comidas que são mais saudáveis. Mas é melhor você comer, mesmo que os ultraprocessados, de uma maneira balanceada, né? Não se entupir de doce, de carboidratos, essas coisas. Do que, então, até nisso dá para você melhorar a sua alimentação, mesmo que a sua renda não permita ir além disso, mas com umas escolhas melhores na alimentação. E se manter ativo sempre, ativo do ponto de vista intelectual, de sociabilização. Então, continuar tendo uma vida rica de pessoas em volta, eventualmente ter oportunidade de ouvir música, se encontrar com os amigos. Isso é fundamental do que você ficar. O isolamento propicia, vamos dizer assim, um embotamento cognitivo. Então essas são as dicas que a gente deixa para os ouvintes aí de vocês, que eu acho que são muito importantes de serem seguidas.
1: Muito importantes. Muito obrigado, doutor Renato Anguiná, professor titular de Neurologia da Faculdade de Medicina do ABC, AFM-ABC, e professor livre docente em Neurologia da Faculdade de Medicina da USP, AFM-USP. Muito obrigado pela disponibilidade mais uma vez.
4: Eu que agradeço e fico à disposição de vocês.
1: Um abraço.
2: Obrigado, doutor. Volte sempre. Tchau.
4: Obrigado.
1: Uma outra pesquisa liderada por uma professora da Escola de Artes, Ciências e Humanidades da USP, em colaboração com o Hospital das Clínicas da Faculdade de Medicina da mesma universidade, demonstrou que programas estruturados de estimulação cognitiva podem melhorar funções mentais, reduzir sintomas depressivos e ampliar a percepção de qualidade de vida de pessoas idosas saudáveis. E isso tem tudo a ver com envelhecimento ativo.
2: É isso mesmo, e a pauta é para a nossa próxima entrevistada.
3: Para onde vamos?
1: A gente recebe aqui no Jabuticaba Sem Caroço a professora doutora Thaís Bento Lima Silva, gerontóloga, professora do curso de gerontologia da USP, a Universidade de São Paulo. Ela é PhD em neurologia pela mesma universidade. Professora Thaís, bem-vinda aqui ao Jabuticaba, como vai?
5: Muito obrigada pelo convite, né? Tô bem, um grande prazer estar aqui com vocês.
1: Professora, prazer nosso. Começando aqui, né? Muita gente ainda associa o envelhecimento apenas à perda de autonomia ou alguma doença ou declínio cognitivo. Esse até é um pouco mais distante, mas é o tema que a gente tá tentando trazer um pouco mais aqui nesse episódio. Hoje a ciência já tem falado em envelhecimento ativo como algo muito mais amplo e envolvendo, né, esse conjunto da saúde física, mental, social e até um propósito de vida. Você pode trazer um pouco mais sobre isso para nós, por favor?
5: Bom, é interessante a gente pensar que hoje nós temos recursos que não são farmacológicos, não dependem de medicamentos, para estimularmos o envelhecimento da pessoa idosa em vários aspectos para que possa envelhecer de forma saudável. E nós temos a estimulação cognitiva, que é um tipo de recurso não farmacológico que vai buscar melhorar, otimizar e manter a função cognitiva da pessoa idosa durante o processo de envelhecimento. Em pessoas idosas saudáveis, a estimulação cognitiva, por exemplo, ela vai contribuir para a formação de novas habilidades, para melhorar o desempenho da cognição global, buscando, dessa forma, adiar ou prevenir qualquer declínio futuro. Então, quando a gente fala do envelhecimento, apesar de termos mudanças relacionadas às habilidades cognitivas, é possível prevenir patologias relacionadas à saúde do cérebro através de recursos como intervenções que vão estimular as habilidades mentais da pessoa idosa, fazendo com que a pessoa possa envelhecer com autonomia, com independência e com uma boa qualidade de vida durante a sua velhice.
1: E aí você liderou um estudo que um pouco vai por esse caminho, né? Um estudo com mais de 200 idosos acompanhados aí por 24 meses, 2 anos. Queria que você falasse um pouquinho sobre essa pesquisa e como que surgiu, né, essa ideia.
5: Bom, então esse estudo, ele foi um estudo inédito no Brasil. Até hoje ele é um estudo inédito. Quando a gente fala de um programa estruturado estruturado e prolongado de estimulação cognitiva para ver ganhos em saúde mental e no bem-estar de pessoas idosas. A maior parte dos estudos brasileiros foi realizado num contexto de países da América Latina, porém com duração de 6 meses no máximo. E aí nós fizemos então um ensaio clínico randomizado e controlado, que é feito quando a gente quer testar a eficácia de algum tipo de intervenção. Nós avaliamos 207 participantes, que eram pessoas idosas saudáveis, e elas foram acompanhadas ao longo de 24 meses. Esses participantes foram distribuídos em 3 grupos. Um grupo fez estimulação cognitiva e participou de um programa brasileiro chamado Método Supera por 18 meses. Um outro grupo, chamado Grupo Controle Ativo, também foi acompanhado por 18 meses, mas recebeu apenas aulas informativas sobre envelhecimento e saúde no mesmo período. E nós tínhamos também um grupo chamado controle passivo, que ele apenas comparecia para avaliações do estudo. Então, o objetivo era entender se o programa, um programa de estimulação cognitiva estruturado e de longa duração, ele traria ganhos cognitivos para pessoas idosas e no seu bem-estar emocional. E aí, neste caso, nós tínhamos então pessoas que eram voluntárias nesta pesquisa, idosos que eram da comunidade, os avaliadores que realizaram as avaliações neuropsicológicas não sabiam a quais grupos os participantes pertenciam, e a conduta ética foi um guia importante para a gente realizar o estudo. Como resultados, a gente encontrou que o grupo treino, comparado ao grupo que fez a intervenção de educação para o envelhecimento e ao outro grupo que não fez intervenção nenhuma, o grupo que fez o treino teve uma redução de 60% nas queixas cognitivas. Esse dado é importante porque é um fator que pode contribuir para diminuir o risco de evolução para quadros mais graves, como comprometimento cognitivo leve, a demência. Houve melhora de 45% na memória, comparado aos grupos controle ativo e passivo. E os idosos que fizeram o programa de estimulação cognitiva, eles também tiveram ganhos em flexibilidade mental e processamento semântico. E nós avaliamos esses parâmetros num teste neuropsicológico chamado teste de fluência verbal, em que o participante ele é solicitado a falar palavras começadas com determinadas letras em 1 minuto cada. Então, demonstraram ter mais rapidez e diversidade de emissões de palavras. E nós, inclusive, destacamos que foi possível dizer que eles tinham uma forma de amenizar com o passar do treinamento de 18 meses o fenômeno da ponta da língua, que é quando uma pessoa idosa ela quer dizer uma palavra, está na ponta da língua e muitas vezes essa palavra não sai. E por fim, nós encontramos que os participantes do estudo relataram melhora na percepção da qualidade de vida em aspectos como controle da sua vida, prazer, autorrealização e uma melhora relacionada ao humor, mostrando um melhor estado de ânimo no dia a dia.
1: É bem bacana, você trouxe já alguns resultados, entre eles você citou a redução de 60% dessas queixas cognitivas. Queria que você explicasse para nós, para o nosso ouvinte, quais eram, né, algumas dessas queixas cognitivas que eram apontadas, e também esse detalhe do que exatamente os participantes faziam neste programa de estimulação para que alguns desses resultados fossem, então, percebidos, né?
5: É interessante, então, pensar que na área de cognição, neurologia, geriatria, gerontologia, quando a gente avalia uma pessoa em relação à sua saúde mental, à sua autonomia, a gente tem testes que a gente avalia a própria percepção da pessoa para tarefas do cotidiano e principalmente tarefas que envolvem memória. Então, nesse estudo, quando a gente perguntava como que esta pessoa estava executando tarefas diárias, como pagamento de contas, lembrar de compromissos, tomar medicamentos, essas tarefas que envolviam também um aspecto da memória, essas pessoas avaliaram de forma mais satisfatória. Então, no decorrer de 18 meses de participação num programa de estimulação cognitiva, elas sentiram-se mais autoconfiantes, sentiram que o seu desempenho melhorou nas tarefas rotineiras e que os esquecimentos que elas tinham quando elas iniciaram o acompanhamento foram menores do que ao longo da participação, então, nessa intervenção. E aí, nesse sentido, né, o estudo traz importantes respostas para lacunas científicas, porque, primeiro, reforça que a estimulação cognitiva pode ser iniciada em qualquer fase da vida, antes mesmo de um declínio cognitivo, e o perfil de atividades que as pessoas realizavam eram atividades regulares, de atividades que eram intelectualmente desafiadoras, usando lápis e papel, trabalhavam com cálculos mentais neste programa, haviam jogos de tabuleiro e tinham também exercícios que estimulavam linguagem, técnicas de memorização e também tinham dinâmicas em grupo. Então, cada encontro era, vamos dizer, compostos por multicomponentes, ou seja, não tinham treino de uma única habilidade, mas sim de diferentes habilidades. E aí esse estudo, então, também mostrou que ser presencial, ser em grupo, ter um conjunto de atividades que são realizadas de forma diversificada, com grau de variedades, novidades, ele traz um fortalecimento do que a gente chama de reserva cognitiva, que é um mecanismo associado à maior resistência do cérebro com as mudanças do processo de envelhecimento. E também destacou, né, que é possível que a estimulação cognitiva ela aconteça de forma contínua, né, porque esse é um ponto importante. Assim como a gente já tem muitos dados sólidos sobre atividades físicas, é interessante, né, todos que nos escutam saberem que a estimulação cognitiva, ela é uma outra modalidade de intervenção, de promoção de saúde, que vai ter como alvo o estímulo e potencializar as habilidades cognitivas, mas tem que ser algo permanente na vida da pessoa. Então, você começou, você continua fazendo rotineiramente, né? E o mais importante, né, não é a quantidade também do que se faz, é você fazer de forma contínua. Mas, reforço, a estimulação cognitiva, ela envolve estímulos das diversas habilidades cognitivas, como memória, né, atenção.
1: Queria pegar até esse gancho, professora, porque é importante quando você fala sobre a reserva cognitiva e a estimulação cognitiva, para uma pergunta, se existe diferença, né, entre um passatempo, e aí acho que depende também do passatempo, quero que você traga isso aqui e explique para nós, e uma estimulação cognitiva estruturada. Por exemplo, a gente tem muitas pessoas que fazem, e muitas que deixaram de fazer também, eu gostaria de voltar a ter esse hábito eventualmente, de fazer palavras cruzadas, ou até jogar um jogo como Sudoku, ou Sudoku, dependendo ali, tem algumas pessoas que pronunciam e reconhecem de forma diferente. Mas isso sozinho é suficiente? Então, como que é, né, essa relação?
5: Bom, é interessante, né, todos aqui então entenderem que, assim, fazer uma atividade como palavra cruzada, jogos dos erros, os jogos de estratégias e exercícios japoneses, se a pessoa ela só escolhe um deles, ela vai ter algum ganho, sim, mas esse ganho vai ser mais específico, porque ela treinou uma habilidade única de uma forma contínua. Treinar uma habilidade específica de uma forma contínua é positivo e é melhor do que não treinar nada. Mas num contexto do fortalecimento da reserva cognitiva, o que, que nós temos de evidências científicas? Que quanto mais habilidades você treina de forma contínua, promovendo desafios para o seu cérebro, promovendo aprendizagem, promovendo integração de ideias, você terá um fortalecimento maior dessa resistência do cérebro a mudanças e a possíveis adversidades que podem ser trazidas no processo de envelhecimento. Então, diversidades e grau de variedades diferentes e novidades, ou seja, realmente será algo que eu diria abrangente, vai ser mais protetor para a saúde do cérebro, principalmente se a gente fala de uma velhice em que a pessoa almeja gerenciar a sua própria vida, tomar as suas decisões, manter-se ativa e engajada socialmente com os anos de vida que vão sendo adquiridos. Então, é uma estratégia mais promissora ser abrangente e global, né, ter diversidades de forma contínua, do que treinar habilidades específicas de uma forma permanente. Mas, como eu disse, hoje a gente sabe que o melhor é pelo menos treinar alguma habilidade do que nenhuma.
1: Professora, a desigualdade também influencia nesse processo, né? Ter um envelhecimento ativo também pode ser diferente a depender da situação socioeconômica de uma pessoa, de onde ela está inserida, apesar de não ser só isso, tem uma série de fatores, mas isso também contribui, né?
5: Sim, muito importante esse apontamento, porque hoje a qualidade do processo de envelhecimento vai ter muita relação com o que a gente chama, na área da gerontologia e da geriatria, de determinantes sociais e de saúde. Então, pessoas que vivem em regiões vulneráveis, que tiveram pouco acesso à escolaridade, que têm baixa renda, são pessoas que vão ter mais comorbidades, mais doenças crônicas descompensadas. Então, elas vão ter um caminho de um envelhecimento com incapacidades surgindo mais cedo na vida delas. Além disso, é até interessante falar para todos que nos ouvem que agora, né, eu e alguns pesquisadores estamos com um estudo grande acontecendo na cidade de São Paulo, na zona leste de São Paulo, porque, enfim, a universidade que atuamos está na capital, mas com idosos de baixa escolaridade, visando entender que tipos de programas de estimulação cognitiva melhor atendem populações vulneráveis do ponto de vista socioeconômico. E nós temos financiamento da Fundação de Amparo à Pesquisa do Estado de São Paulo e temos parceria também com o Instituto Supera de Educação, que é uma empresa do setor privado, porque o objetivo é exatamente este, mostrar para o poder público, através de dados científicos, que é preciso promover saúde independente da classe socioeconômica e que nós temos um país em que 90% das pessoas elas têm uma renda que não permite um processo de envelhecimento saudável. Então, estamos com esse novo estudo em andamento. A gente espera que a estimulação cognitiva realmente possa ser disponibilizada nos serviços públicos de saúde, como o SUS, né, o Sistema Único de Saúde, o Sistema Único da Assistência Social, para que realmente as pessoas tenham essa oportunidade de viver esses anos de vida adquiridos, que é um direito social conquistado, mas que ao mesmo tempo, essas pessoas, elas possam ter a oportunidade de ter uma longevidade com saúde, com melhor qualidade de vida, E de certa forma, então, né, tendo um melhor aproveitamento desses anos adquiridos.
1: Perfeito. Muito obrigado, doutora Thaís Bento Lima Silva, gerontóloga, professora do curso de gerontologia da USP, a Universidade de São Paulo, e PhD em neurologia pela mesma universidade. Obrigado pela conversa aqui no nosso podcast.
5: Eu também agradeço a oportunidade e eu deixo a mensagem a todos que nunca é tarde para cuidar da saúde do cérebro. Sempre vai ser o momento de começar a cuidar da saúde do cérebro.
1: Tá ótimo, professora. Muito obrigado. Um abraço.
5: Tchau, tchau.
1: Tchau, tchau. 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
2: 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Tchau e até a próxima.
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7: Olá pessoal, mais um Mundioca chegando hoje para falar do verdadeiro calcanhar de Aquiles da Argentina. 1982, uma ilha foi o motivo da desavença entre Grã-Bretanha, ou Inglaterra, se você quiser, e a Argentina. O nome dessa ilha, para os ingleses, Falklands. Para os argentinos e para nós brasileiros também, por que não? Malvinas. E os dois países acabaram entrando em guerra. No programa de hoje, a gente vai tentar destrinchar um pouquinho disso, porque ultimamente a gente sabe que o presidente da Argentina, Javier Milei, ele é um baba-ovo, desculpa o termo, ele é um baba-ovo de Donald Trump, e tudo que o Donald Trump faz, ele aplaude e segue a risca. Não sei se por um aceno a essa fidelidade de Javier Milei ou por causa da desavença com que os Estados Unidos hoje estão com o Reino Unido, Donald Trump chegou a falar o seguinte: eu vou agora entender que as Malvinas são realmente da Argentina. Para quem não sabe, a Argentina perdeu a guerra. Desde então, as Malvinas fazem parte da Grã-Bretanha e é por isso que a gente, infelizmente, tem a OTAN no Atlântico Sul. Essa é uma questão muito sensível.
8: Muito sensível mesmo, Marcelo. Eu estive na Argentina e eles têm até museu para contar essa história, né? E perda de território é algo bastante traumatizante para os países. Ninguém quer perder território. E aí tem alguns fatos para a gente analisar. O primeiro deles é o que diferença faz, ainda que Donald Trump reconheça as Malvinas como argentinas, na prática mesmo, que diferença faz?
7: Provavelmente não vai mudar nada.
8: Diferença nenhuma. E outra questão que eu acho até engraçada é que quando os Estados Unidos ajudaram a Grã-Bretanha nessa guerra de 1982, ou seja, há 44 anos, sabe quem foi o senador que votou a favor, que exigiu que os Estados Unidos entrassem nessa guerra?
7: Quem?
8: Joe Biden. Você acredita que em 1982, quando eu estava nascendo, ele já era senador.
7: Já era senador, né? Pra você ver como a história é cíclica e deixa esses tempos assim. Eu sei que, assim como você, eu tive na Argentina também e dói muito neles porque uma geração morreu. Eram muito jovens as vítimas. Os soldados da Argentina que iam pro fronte de batalha muitas vezes estavam mal preparados e iriam combater um adversário muito mais forte. E os Estados Unidos, que teoricamente deveriam apoiar um país americano, já que somos América, né? E pela OEA, o ataque a um país membro significa uma defesa
8: de todos.
7: De todos. Estados Unidos não. Preferiram apoiar, na época, o governo de Margaret Thatcher e deu apoio aos ingleses. E o interessante é que o Brasil, que tentou se manter neutro naquela história, acabou por debaixo dos panos apoiando os argentinos. Lembrando para quem não conhece a história, a derrota da Argentina nas Malvinas acelerou o processo de final da ditadura na Argentina, o que foi bom.
8: Pelo menos isso foi bom. A gente vai então trazer todos esses assuntos no programa de hoje, que tá especialíssimo. A gente tem um entrevistado que é um argentino ou um ex-argentino. Vocês têm que ouvir essa história, que ela é boa demais. Vamos chamar o primeiro convidado. Mundioca, tenho o enorme prazer de conversar mais uma vez com o professor Héctor Sampierre, vice-coordenador executivo do Instituto de Políticas Públicas e Relações Internacionais e professor titular de Segurança Internacional da Unesp. Tudo bem, professor? Já te agradeço de antemão por ter topado falar com a gente.
9: Não, imagina, é para mim um prazer estar com vocês e eu que agradeço o espaço.
7: Professor, surpreendeu essa declaração de Donald Trump dizendo que os Estados Unidos estariam realmente dispostos a reconhecer as Malvinas como argentinas, depois de tudo aquilo que a história nos mostrou?
9: Sim, seria absolutamente surpreendente, é dizer, porque Estados Unidos apoiou logisticamente com inteligência a operação de Inglaterra, naquela operação das Malvinas, mas aparentemente foi uma filtração de um correio eletrônico interno do Pentágono que revelaba que un funcionario estadounidense, no fala de qué nivel, tenía propuesto reenviar un respaldo de Washington a, entre aspas, posesiones imperiales europeas. Y mencionaba específicamente a Malvinas y opinión de Gibraltar. Entonces, no hay una opinión que realmente sería extraordinario porque son 200 años de una alianza estratégica muy sólida entre Gran Bretaña y los Estados Unidos. Si no va a ser un humor de un presidente que remova ese relacionamiento. Son humores do Trump, aquí un presidente bastante contradictorio en sus posiciones, más las propias, saliendo de esa proposición.

0: Entonces, si ven a un intento diplomático de mejorar las relaciones, son, insisto, igual que son relaciones de gobierno más que de Estado. Y cuando va o rey a hablar en los Estados Unidos, es el Estado de Gran Bretaña que está yendo, porque es el rey que representa al Estado, no es el primer ministro, es el rey que representa. Entonces está diciendo, bueno, allí son cuestiones coyunturales que vamos a ver cómo negociamos, más la alianza entre los estados debe continuar, si somos irmãos, somos la misma familia.
1: Agora, professor, no dia que a gente está gravando esse programa, que é o dia
2: 7 de maio,
1: a gente vê imagens de milhares de pessoas na Argentina numa fila de um matadouro tentando emprego. Só acredita que hoje, para um argentino, saber se é Falkland ou Malvinas é tão importante quanto conseguir comer no dia seguinte?
0: Eu acho que sim, que continua sendo importante, particularmente para os veteranos. E os veteranos têm uma inserção social bastante importante en Argentina. Hay una mudanza sociológica en la humanidad. Si los medios de comunicación han transformado a sociedades en preguiçosa de comprender razones muy prolongadas y a realidad no es simple, la realidad es muy compleja y no es posible explicar a realidad en 2 minutos que es el tiempo que tienen las personas de paciencia para estar en una tela. Más de 2 minutos ellos ya trocan de tela. Eso va creando una superposición de noticias, inclusive porque hoy la ciudadanía no es simplemente una ciudadanía pasiva que recepciona la información, digamos, política de un foco y llega hasta ella pasivamente. Ella también produce esa noticia transformando en infinidad de focos de esas noticias que impide que las personas tengan condiciones de entender. Yo he visto entrevistas donde el ciudadano los argentinos eran interrogados sobre quién irían a votar antes de la votación de Milei, ¿no? Decían, no, voy a votar a Cristina. Y ahí el jornalista falaba, no, mas Cristina está presa. Ah, entonces voy a votar a Milei. Bueno, ahí usted ve a coherencia de reflexión, de pensar. Tengo otros que yo tengo visto en entrevistas que dicen, defendiendo a Milei, dicen, el señor está trabajando de que no, estoy desempleado. El señor está desempleado y está defendiendo a Milei. Sí, estoy defendiendo a Milei porque vaya que la gente tiene que hacer un sacrificio. Bueno, eso muestra así la incoherencia del raciocinio, es decir, o aturdimiento de la razón. Las personas están haciendo más motivadas por la emoción, y eso es lo que permite justamente la emergencia de la extrema derecha mundial. La extrema derecha mundial consigue hacer átomos sintácticos donde tiene el problema, a causa del problema y a solución. El problema es el desempleo. ¿Cuál es la causa? No, la causa es el gobierno de Fernando de Kirchner, que dejó el país como está. ¿Cuál es la solución? Continuar votando en Milei. Eso se resuelve en menos de 2 minutos que atiende. Como las personas están afligidas por el desempleo, eso pega directamente en la emoción. Y la reacción es una reacción emotiva, no una emoción racional. Estamos entrando en ese mundo que tenemos que intentar ainda comprender.
2: Agora, o senhor acha que é isso, é a desesperança que faz as pessoas não raciocinarem e votarem num tipo como o Milei?
0: Sim, é o que Bill Shulham chama a sociedade do desespero, justamente. As pessoas estão desesperadas e criam uma sociedade de indignação. E a indignação é uma reação emocional ao desespero. É dizer, se indignam com sua situação, mas não compreendem as causas. E as causas são facilmente modificáveis. Assim como se está trabalhando, eso explica o Brexit, por ejemplo, explica la elección de Bolsonaro en Brasil y la situación que continúa, es decir, a pesar de los 700.000 muertos, a pesar de las pruebas contundentes de robo, de desvío de dinero, a pesar de las pruebas contundentes de golpe de Estado, de intento de golpe de Estado, las personas continúan, usted ve, o Flavio Bolsonaro está casi como, o mejor, inclusive en algunas encuestas, mejor que Lula, el presidente Lula. Entonces, todo es posible. Una vez que se mexe con la emoción, las respuestas son emocionales.
1: Professor, voltando a repulsa a ele, né? A desaprovação do público argentino nunca foi tão alta como agora. Se por acaso, vamos supor que realmente Donald Trump bote para frente essa questão, só acha que ele trabalharia com isso até onde para tentar melhorar a imagem dele diante do público argentino?
0: Sim, já está trabalhando com isso. O governo já mudó su discurso. Si antes mostraba así cierto desprecio por las cuestiones malvinenses, inclusive por la Antártida, él retiró de Antártida todos sus centros de pesquisa. o que se chama Antártica Argentina, en fin. 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estamos consiguiendo el apoyo de los Estados Unidos para que reverta la situación en las Malvinas. ¿Qué no va a revertir? Yo asino en baixo aquí para vocês, no va a revertir. As Malvinas continuarán siendo inglesas, es decir, a Inglaterra mantendrá una colonia en América del Sur como mantiene a Francia en el Caribe. Ainda en el século XXI, casi en el cuarto del século XXI, ainda mantemos colonias, es decir, ainda tenemos movimientos contracoloniales como en Sahara, en Sahel, en Centro África, es decir, Burkina 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encima de esto, argumentando encima de esto, es decir, mudó la perspectiva. Diciendo, hola, no conseguimos revertir la situación, por lo menos conseguimos una alianza con los Estados Unidos para revertir la situación. Yo dudo que Estados Unidos abra mano de un punto estratégico como son las Malvinas, ocupadas con Inglaterra. Es decir, por más que o Milei sea un caón servil con Trump, desde el punto de vista estratégico, siempre va a ser más confiable que ese punto estratégico que son las Islas Malvinas en Atlántico Sur permanezcan a manos de los ingleses. Estoy diciendo eso, obviamente, de manera objetiva. Yo ya fui argentino, bueno, continúo siendo en alguna medida, más. soy a favor de la recuperación de Malvinas, es decir, con una actitud contracolonial. Más, pensando objetivamente desde el punto de vista estratégico, si yo fuese Estados Unidos, yo dejaría Inglaterra ahí, por más que esté se abrigando y lo que sea, es decir, es un punto donde tienen submarinos nucleares, a una buena base, inclusive un puerto que puede recibir y reabastecer submarinos nucleares, con pistas de aterrizaje para un conflicto internacional. Esa isla es altamente estratégica. Eso no va a pasar de un discurso, yo acredito.
1: Mas se a gente buscar na história, os Estados Unidos, pelos acordos que tinha, ele deveria defender alguém das Américas. A Argentina não foi isso que aconteceu. Ele ajudou Margaret Thatcher a fazer o que fez e tomar a ilha. O senhor acredita que o Donald Trump, ele sempre tem essas atitudes de rompante, mas o que representaria os Estados Unidos se posicionarem contra a manutenção do Reino Unido como organizador ali, o administrador das ilhas?
0: Olha, eu lembro, em aquele momento, a Argentina ativou o Tratado de Assistência Recíproca, o TIAR, Tratado Interamericano de Assistência Recíproca, na OEA. Eu conheci, inclusive, o embaixador que defendeu essa posição. Mas qual era a questão? Que en bueno, la asistencia recíproca dice que cualquier país americano que sea atacado por otro país, por otro estado, mejor dicho, obliga al resto de los países a defender. Eso obviamente fue feito durante la Guerra Fría con objetivo de la defensa de los Estados Unidos, es decir, comprometiendo a todos los países en la defensa. Inclusive Fernando Henrique quiso activar septiembre, como si el ataque terrorista fuese un ataque de un estado. Bueno, fue una locura de Fernando Rimas, en fin. ¿Y qué acontece? Que ahí fue la dictadura argentina justamente que invadió, atacó a Malvinas. Entonces fue interpretado como que no fue un ataque a Argentina, sino que Argentina atacó a Malvinas, y ahí se libraron de esa cuestión. En todo caso, tanto Estados Unidos cuanto Chile apoyaron esa invasión. Internacionalmente, solo Perú mandó aviones Mirage con pilotos peruanos para defender a Malvinas, para defender a Argentina, y a Unión Soviética, que movió un submarino para la región en aquella paz, más Argentina no aceptó ese apoyo de la Unión Soviética. Sí aceptó la flota de Mirage peruanos que eu acho que nem sequer chegaram a entrar em combate. Mas as questões jurídicas, digamos, internacionais, foram bloqueadas por essa questão, que foi uma ditadura que atacou a Malvinas e não um país americano que foi atacado por um Estado estrangeiro, extra-regional.
2: Professor, antes da gente começar a gravar, né, o senhor falou, isso é uma fofoca, talvez seja uma coisa sem importância. Eu falei que a fofoca faz parte da geopolítica, né? Curiosamente, foi o senador que na época apoiou que os Estados Unidos dessem suporte aos britânicos, foi Joe Biden, em 1982. Curioso, né? E agora é o Sleepy Joe, né, que é o Trump. E agora é o Trump que está rivalizando com ele.
0: Sim. Mas naquela época, em realidade, quem estava na presidência era o Reagan, que era um republicano. Também. Uhum. Mas tanto republicanos quanto demócratas tienen una alianza con Inglaterra y para ellos es mucho más seguro en las manos de los ingleses que en las manos de los argentinos, que tienen una política externa muy errática, digamos, es decir, dependiendo de los gobiernos, muda mucho esa política externa, diferentemente de la brasilera, que en alguna medida mantiene una coherencia y es respetada internacionalmente justamente por esa coherencia y esa actitud profesional, diplomáticamente profesional. Mucho embora representen posiciones políticas, es decir, la política externa es definida por aquel que escogemos para tomar las decisiones políticas externas y no por una burocracia meritocrática, es decir, la estructura de Itamaraty es una estructura interna de funcionarios que se preparan para actuar de la mejor manera para defender las definiciones políticas del presidente. Por eso es importante saber a quién se vota para presidente, porque es él que va a definir la política externa y no Itamaraty. 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Y el presidente es electo y por eso tiene la legitimidad para definir esa política externa, que muchas veces no se le va en cuenta. Ni a política de defensa, ni a política externa son llevadas en cuenta en las elecciones. Y son dos políticas que son fundamentales desde el punto de vista de la soberanía nacional.
1: Professor Hector, anteriormente o senhor falou que a questão das Malvinas dói principalmente para os mais velhos. A gente que viu futebol logo depois, Copa de 86, Maradona faz o gol La Mano de Dios e ele disse que aquilo ali era uma resposta às Malvinas. O senhor acha que só o futebol vai vingar os argentinos? Essa é uma dor que os argentinos vão ter que carregar para sempre?
0: Olha, tem a Associação dos Veteranos da Guerra das Malvinas, que tem bastante atuação política e são muito queridos pela sociedade argentina. O mesmo que as mães e as avós de Mayo, né? Dos lienzos brancos na cabeça, independentemente da posição política dos argentinos, são duas, digamos, agrupações sociais muito queridas e respeitadas na Argentina. Se o futebol resolvesse os problemas do mundo, seria outro. 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Y podríamos resolver las cuestiones futbolísticamente sin Mahon, ¿eh? Eso estaría fuera, digamos, de las reglas del juego, con reglas del juego más o menos fixas, más como eran las Olimpiadas en su origen. Las Olimpiadas tenían ese sentido de resolver, claro, de manera irónica las condenas. Ainda así, durante el nazismo fue importante el gesto del corredor norteamericano negro, no sé si ustedes lembran, fue una humillación
1: para
0: la Tercera Reich. Muito ruim de esportes, desculpem.
2: Professor, o senhor disse uma coisa que eu nunca ouvi nenhum argentino dizer. O senhor disse que foi argentino. Nenhum argentino nunca disse isso, eu fui argentino. Por que que o senhor disse isso? E outra, para quem o senhor torce na Copa? Para qual seleção?
0: Olha, na época que eu me fiz brasileiro, que tomei a nacionalidade brasileira, eu tinha que renunciar à cidadania argentina.
2: Sabía, ¿no?
0: Entonces yo renuncié a ciudadanía argentina para ser brasileiro. En una oportunidad estaba hablando con un embajador argentino, era Ololé, o embajador Lolé, y él me llamó para una reunión y dice, bueno, los argentinos vamos a discutir ahí a consultura. Y ahí me elevaba. Digo, no, mas yo no soy argentino. ¿Cómo se no es argentino? E aí todos os outros colegas diziam, não, ele é um anfíbio, é um anfíbio. Digo, não, eu renunciei. Você renunciou? Sim, eu renunciei. Dice, bueno, mas eu não aceito, pronto. E em realidade, a Argentina não aceita a renúncia.
2: Ah, não?
0: Então eu tenho as duas, não aceita. Eu tenho as duas cidadanias por obrigação, diria. E para os jogos, não, os jogos eu, diferentemente de muitas pessoas, em primeiro lugar, torço pelo Brasil, porque eu quero que os brasileiros estejam felizes, porque eu estou aqui no Brasil e quero a felicidade dos brasileiros, sinceramente.
2: Coelha.
0: Agora, se não é Brasil, é uma boa escolha. Se não for Brasil, é Argentina ou qualquer país sul-americano, e se não, latino-americano, e se não, africano, enfim. É dizer, eu, digamos, para mim, o futebol não vejo os jogos assim internacionais de um ponto de vista ideológico, diria. No futbolístico, no entiendo nada de fútbol. He hecho algún juego, pero no, prefiero la política.
1: Professor, vamos dizer que o Trump bate o pé, fala assim, simpatizei com o Milei, assim como ele fez com o Lula agora, dizendo que o Lula é dinâmico. Vamos supor que ele faça a mesma coisa com o Milei. O senhor acredita que a indisposição com o Reino Unido se daria em que nível?
0: Olha, porque isso se resolveria, em realidade, nos foros internacionais. E por isso eu me referi a atitudes do governo argentino em os diferentes foros, votando odiosamente só com Israel e com os Estados Unidos em contra muitas das causas que são históricas da diplomacia argentina. Isso cria um mal-estar em todos os foros internacionais. Por exemplo, na África, que são mais de 50 países, são 50 votos. Então, dificilmente a Argentina ganharia essa posição que sempre foi maioritária em todos os foros, a favor da Argentina, hoje talvez não fosse, independentemente da posição dos Estados Unidos. Eu acho que Estados Unidos e Inglaterra resolvem entre eles a anglosfera. Eles têm muitas questões além das Malvinas. E insisto, a questão se o Trump falou isso realmente, e se ele pretende isso realmente, isso foi em função da situação do Golfo, da guerra com Irã. Mas a guerra que está no fundo de tudo isso é outra guerra. E para essa outra guerra, ele precisa de Inglaterra, sim, como Inglaterra precisa dos Estados Unidos para essa mesma guerra, porque para essa guerra, por enquanto, são aliados. Por enquanto, porque o Trump tem se mostrado um maestro em desfazer relações diplomáticas ancestrais. É dizer, ele conseguiu uma unanimidade em contra dos Estados Unidos. Estados Unidos hoje é um pária internacional. É um pária. É dizer, conseguiu tudo isso com suas atitudes erráticas, suas respostas de humor, hoje diz uma coisa, amanhã diz outra, que talvez para seus negócios seja bom, mas em política internacional isso não é tão bom, isso é gravíssimo. Ele entrou numa guerra desouvindo, desconsiderando todos os conselhos dos militares. Por isso estavam mandando embora todos os comandantes. Sí, porque los comandantes pararon, ahora estamos entrando en una fría. Disculpen el discurso, la palabra vulgar, mas están entrando en un problema porque no estamos considerando a posición de Irán. Irán no es aquel. Irán es muy fuerte, tiene condiciones de revidar. Y Irán estaba advirtiendo que bombardearía todas las bases americanas del otro lado del Golfo, cosa que él hizo. Él falou que haría y fez o que falou que haría. Bom, os militares falaram contra e ele foi, ainda assim foi, são humores de empresário, não de um estadista. Um estadista tem que pensar em seu país, tem que pensar no mundo, tem que pensar no mundo, justamente sua base eleitoral votou nele por um mundo pacífico para poder fazer negócios. E hoje o mundo está cada vez mais complicado para fazer negócios. Por isso China se está irritando com todas estas atitudes. Porque China también es un país que quiere hacer negocios. Y para hacer negocios se precisa de una paz. Es decir, la guerra es simplemente la irrupción de una situación de paz, de un status quo, para llegar a una situación pacífica mejor que la anterior a la guerra. Mas esto lo que está dejando es un mundo totalmente desestabilizado. Hoy en día Estados Unidos es el elemento desestabilizador del sistema internacional. Él e Israel, en el Medio Oriente.
1: Tá certo, a gente teve o imenso prazer de ouvir mais uma vez a análise do professor Héctor Sampierre, vice-coordenador executivo do Instituto de Políticas Públicas e Relações Internacionais, professor titular de Segurança Internacional da Unesp, além de ser líder do Guedes. Professor Hector, muito obrigado mais uma vez pela sua participação aqui conosco no Mundioca.
0: Não, sou eu que agradeço e sobretudo agradeço as suas perguntas inteligentes que me fazem pensar. Muitíssimo obrigado.
2: Obrigada, professor. Um abraço e até a próxima.
0: Abraço.
1: Tá aí o professor Hector Brazentino, porque ele sabe que no coração dele ainda bate um coração portenho, né? A gente não pode dizer que não.
2: É, mas deixa o professor Hector com a gente aqui no Brasil e a Argentina, ela que cuide de si.
1: Uma coisa interessante, Mel, é que muitos filmes argentinos, eles sempre tocam na questão das Malvinas. E é um assunto que junta tanto direita quanto esquerda, novos quanto velhos, principalmente os mais velhos, né? Que viveram aquela situação, mas é um assunto talvez como se fosse, se o Messi era melhor que o Pelé, se o Maradona fosse melhor do que o Pelé, que os argentinos todos acham, acreditam que sim, a questão das Malvinas também é um assunto absoluto, que eles tenham a mesma colocação. As Malvinas são argentinas, apesar de tudo.
2: É, Marcelo, realmente é um trauma, né? É que nem rancor de família, não acaba jamais. Então, acho que essa questão das Malvinas, ela vai ser eterna, porque é difícil deles reaverem território. Na história, é muito difícil um país que teve seu território roubado, anexado, e que teve ele de volta. Eu não vejo isso acontecendo, infelizmente, com os nossos irmãos argentinos.
1: E imagina se o Trump comprasse essa briga realmente?
2: Ah, ele tem mais o que fazer, né, Marcelo? Já tem problema lá com o Irã, tem problema com o México, tem problema com o Canadá, já
1: problema com todo mundo,
2: já,
1: né?
2: Perturbou a Groenlândia, deixa ali as Malvinas com os ingleses e os argentinos e é isso. Vamos chamar o nosso segundo convidado?
1: O Mundioca tem o prazer de ouvir mais uma vez a análise do professor Matheus de Oliveira, ele que é professor de Relações Internacionais da Universidade Federal de Uberlândia, pesquisador do Grupo de Estudos de Defesa e Segurança Internacional e do INE, o Instituto Nacional de Estudos sobre os Estados Unidos. Por isso também está aqui conosco, já que Estados Unidos tem tudo a ver com o programa de hoje. Seja muito bem-vindo, professor Matheus. Tudo bom?
3: Tudo bem, Marcelo. Prazer imenso estar aqui de novo conversando com você e com os ouvintes do Mundioca.
1: Matheus, como é que você recebeu essa informação de que Donald Trump, num arrobo, estaria realmente disposto a quebrar todo um histórico de alinhamento com o Reino Unido e considerar que as Malvinas são da Argentina?
3: Olha, eu recebi exatamente como você descreveu, como um arrobo. Não é a primeira vez, tá, que algo dessa natureza é veiculado. Aliás, a própria dinâmica prévia à guerra de 1982, o processo de tomada de decisão da ditadura naquela época, partia de uma premissa que entendia que os Estados Unidos iriam apoiar a Argentina e não o Reino Unido numa eventual guerra, que acabou se concretizando, a guerra, não o apoio. Então isso não chega a ser exatamente muito, muito inédito. Agora, não me parece que a gente tenha nada concreto que sugira que de fato o Trump vai seguir nessa posição, que isso vá muito além de uma bravata e de uma tentativa de pressionar o Reino Unido em torno de outros pontos da agenda bilateral, né, com os Estados Unidos.
1: Seria um afago do Donald Trump ao Javier Milei, que se mostra sempre tão solícito e subserviente a tudo que vem dos Estados Unidos?
3: Olha, acaba sendo um afago por consequência, mas eu acho que a posição do Trump, né, o que ele disse, a declaração dele, tem muito mais a ver com uma tentativa de pressionar o governo britânico, né, do primeiro-ministro Keir Starmer, que não tem até agora apoiado os Estados Unidos na guerra que eles estão travando lá no Irã, né? Então, e hoje os Estados Unidos, nessa questão do Irã, enfrentam uma situação de enorme isolamento diplomático. Basicamente, só quem está do lado dos Estados Unidos nessa é Israel. E o apoio a falta de apoio do Reino Unido é algo particularmente emblemático, né? Dado que o Reino Unido esteve aí como aliado de primeira hora em praticamente todas as incursões militares feitas pelos Estados Unidos desde o pós-Segunda Guerra, né? Inclusive na muito polêmica invasão do Iraque lá já há pouco mais de 20 anos. Então eu acho que a declaração do Trump, ela vai mais no sentido de tentar pressionar o governo britânico do que afagar o Milei. mas termina servindo também como um afago para o Milei, que anda precisado também de uns afagos, né?
1: É, a situação na Argentina não tá nada boa. Talvez ele possa até usar essa história que custa muito ao povo argentino para tentar melhorar a sua imagem. A gente sabe que a população argentina, principalmente os mais velhos, né? Eles têm Malvinas entalada na garganta.
3: Com certeza. Em um país que é historicamente marcado por grandes divisões internas, a questão das Malvinas é uma causa de fato unificadora, é uma questão de fato nacional. Agora, eu imagino que sim, assim, ele pode tentar usar isso como uma forma de alavancar a popularidade dele, mas sinceramente eu não sei até que ponto a sociedade argentina compraria muito essa hipótese. Inclusive, como você mencionou, né, assim, principalmente para as pessoas mais velhas, para as pessoas que estavam vivas, que acompanharam a guerra, foi uma guerra muito traumática, morreu muito jovem, né, assim, as baixas do exército argentino na guerra, elas foram essencialmente de jovens. Morreu muito menino de 18, 19, 20 anos. Então é de fato uma questão ainda muito dura para o país. E essas pessoas que se lembram da guerra, elas também se lembram que dizia-se que os Estados Unidos iriam apoiar a Argentina, né? Naquela época se pensava, a ditadura argumentava que o apoio dos Estados Unidos viria como uma retribuição à contribuição que a ditadura dava pela luta anticomunista na América Latina. E o que aconteceu, na verdade, não foi nada disso, né? Os Estados Unidos, depois de muita... tentaram botar panos quentes, tentaram dissuadir um pouco o governo britânico na época.
1: Margaret Thatcher, né?
3: Exatamente, o governo da Margaret Thatcher. Vendo que isso não ia acontecer, eles terminaram apoiando, os britânicos. Então não me parece que colaria muito, sabe, nesses termos, essa ideia.
1: Eu lembro que um fator que chamou atenção foi que o único país que ofereceu ajuda para a Argentina na época foi a União Soviética, né?
3: O Brasil teve uma postura que, assim, oficialmente a gente se declarou neutro. Mas, concretamente, o Brasil apoiou a Argentina. O Brasil ofereceu apoio logístico de forma muito discreta na época, porque, de novo, havia oficialmente essa posição de neutralidade, mas a gente apoiou, né? Inclusive, esse apoio é um aspecto muito importante para entender até como foi o processo de desconstrução da rivalidade entre o Brasil e a Argentina que estava em curso naquele momento. A gente teve esse papel. Mas, enfim, a sua recordação é de fato uma ironia muito grande, dado o contexto de então, né?
1: Agora, para quem não lembra, o Brasil ainda estava dentro de um regime militar tentando acabar com a ditadura, né? Enquanto a Argentina ainda estava mergulhada. Historiadores dizem que aquele ponto, a história das Malvinas foi fundamental para acabar com a ditadura argentina também, é isso?
3: Foi, de fato. O Brasil na época era governado pelo Figueiredo, né? 1982 é o último presidente do ciclo autoritário, e a Argentina estava na época, né, governada por uma junta que era liderada pelo Leopoldo Galtieri. E a derrota nas Malvinas foi, sem dúvida alguma, um aspecto muito importante para precipitar o colapso do regime autoritário argentino, né? Foi uma espécie de canto do cisne, né? Assim, porque logo depois da invasão houve um momento de muita euforia, de uma certa unidade em torno do governo, mas essa euforia durou muito pouco, porque tão logo o Reino Unido iniciou o revide, ficou muito claro que não tinha nenhuma condição de a Argentina ganhar a guerra, que foi o que acabou acontecendo, né? Depois aí de mais ou menos 2 meses e meio, a guerra terminou com uma derrota acachapante do exército argentino. E aí, enfim, um ano e meio depois, o Raul Alfonsín já toma posse como presidente da democracia. Então você tem toda a razão, foi um episódio central dentro do processo de erosão do regime autoritário argentino, sem dúvida.
1: Naquela época, os habitantes das Malvinas, eles, em sua maioria, já eram britânicos ou havia uma população argentina também significante na ilha?
3: Na época, a população era um pouco mais restrita, né, em relação ao que é hoje, até em termos numéricos. Hoje em dia, até como consequência da guerra, o Reino Unido incentivou um pouco mais a migração imigração das Malvinas, mas a população já era essencialmente britânica, né? São os Kelpers, como eles são chamados, eles já eram essencialmente de origem britânica, que foi, inclusive, parte do argumento que a Margaret Thatcher levantou na época para justificar por que tinha que revidar, porque tinha muita gente no Reino Unido que achava que não tinha que se engajar nessa, o país estava numa situação super difícil, e ela sempre enfatizava isso, não, mas não vai, como que vai deixar os cidadãos britânicos que estão lá, etc. Também para ela foi uma oportunidade de ouro, né? Serviu para que ela recompusesse a popularidade que também estava bastante comprometida, né? Dela e do governo, que estava aplicando um ajuste violentamente excessivo no Reino Unido, e terminou sendo para ela uma oportunidade muito boa, né? De fortalecimento da figura tanto dela como do governo de modo mais amplo.
1: E estrategicamente, até hoje, a Argentina é fundamental ali para quem quer ter uma posição no Atlântico Sul, né?
3: Com certeza. É graças às Malvinas, por exemplo, que o Reino Unido pode reivindicar um território na Antártica. Não fosse as Malvinas, o Reino Unido, não, pelo Tratado da Antártica, o Reino Unido não teria direito. Graças às Malvinas, ele tem, né? Então, assim, não é uma questão menor. Para nós, aqui na América do Sul, é, sem dúvida alguma, um tema muito importante, que vai muito além, inclusive, das afinidades político-ideológicas de ocasião entre os governos. É uma questão muito importante para nós.
1: Eu lembro que, não tão recentemente assim, até surgiu uma informação de lá que haveria um plebiscito para os moradores da ilha, dizendo o que eles preferiam, se eles preferiam ser administrados pelo Reino Unido ou pela Argentina, e o Reino Unido ganhou quase como unanimidade, né?
3: Foi 96%, se eu não me engano.
1: Era uma coisa assim, até porque a Argentina já estava mal economicamente, né?
3: E a população que estava lá era uma população essencialmente britânica. E isso é parte, inclusive, do argumento que a Argentina tentou usar nas últimas décadas contra a ideia de que seria preciso respeitar a autodeterminação dos povos da ilha. E aí a alegação do governo argentino é que, na verdade, esses povos, isso não se enquadra no princípio de autodeterminação dos povos, porque quem está ali não é um povo original daquelas ilhas, né? São britânicos que foram para lá incentivados pelo governo britânico. Então é até certo ponto evidente que o plebiscito ia dar majoritariamente favorável à posição do Reino Unido.
1: Agora, professor Matheus, caso Washington viesse a reconhecer oficialmente a soberania argentina sobre as Malvinas, o que isso poderia provocar diplomaticamente entre Estados Unidos e Reino Unido desde a guerra do Iraque?
3: Olha, seria curioso, assim, né? Porque as Malvinas não são uma questão crucial nem para os interesses britânicos, nem tanto para os interesses americanos, né? Obviamente mais para os britânicos do que para os americanos. Mas isso seria, sem dúvida alguma, um ponto de ruptura das relações diplomáticas entre os dois países. Porque você tem aí a aliança Estados Unidos-Reino Unido, é uma aliança que está forjada lá na Carta do Atlântico da década de 40, ainda quando o Churchill e o Roosevelt eram os respectivos chefes de governo. E desde então essa aliança tem sido praticamente inquebrantável. O Reino Unido foi muito importante durante a Guerra Fria, né? Tinha um papel importante na Europa, na contenção da União Soviética na Europa, apoiou a invasão do Iraque, do Afeganistão. As maiores aventuras dos Estados Unidos nesses últimos anos, todas elas contaram com o apoio, se não material logístico, mas ao menos diplomático, discursivo do Reino Unido. Até agora essa invasão do Irã, porque nem eles estão de acordo com o que está sendo feito no Irã, né? Como eu comentei antes, coloca os Estados Unidos numa posição de enorme isolamento diplomático. Então eu acho que seria um racha muito importante para essas relações. Mas de novo, Marcelo, eu não vejo muito isso acontecer. Eu acho que a gente tem muito mais sinais concretos que mostram que a aliança está firme e forte do que ela estaria a ponto de uma quebra, né, de uma fissura tão significativa quanto seria um eventual reconhecimento norte-americano da da soberania argentina sobre as ilhas.
1: A gente, nas relações internacionais, a gente sempre olha para trás, né, para entender o que está acontecendo agora e olhando para frente também para ter que entender. A gente lembra que os Estados Unidos basicamente tratavam a Inglaterra, o Reino Unido, como um seu braço total. E lembro que o Tony Blair recebia críticas imensas porque ele nunca dizia não para os Estados Unidos, né? E recentemente a gente vê agora o Rei Charles indo para os Estados Unidos tentar fazer um meio de campo ali, tentar botar panos quentes nas relações entre os dois países, fazendo brincadeira, rindo e tudo mais.
3: Pois é, ele foi numa missão diplomática extremamente sensível de tentar apaziguar um pouco os ânimos do Trump, mas ao mesmo tempo reafirmando as posições britânicas, que eu acho que foi um aspecto importante da visita, né? Daquele jeito do rei Charles, né? Sempre muito jocoso, anedótico, fez muita piada, mas por trás do humor estava muito claro o interesse de reafirmar posições importantes do Reino Unido, né? Reafirmou a importância da relação bilateral, a importância da relação com a Europa. Eu acho que teve muito recado ali nas entrelinhas daquelas piadas que acabaram viralizando bastante, né? Dos vários discursos feitos por ele, mas que tinham como plano de fundo principalmente reafirmar qual é a posição britânica. Eu acho que isso para mim ficou bastante claro nessa visita.
1: Um fator curioso é que uma das pessoas nos Estados Unidos, um dos políticos que mais fizeram força para que os americanos ajudassem os britânicos durante a Guerra das Malvinas foi Joe Biden, que já era senador em 1982, acabou virando presidente, acabou virando rival de Donald Trump, mas olhando por esse viés, Donald Trump poderia estar disposto a abandonar essa política externa dos Estados Unidos? A gente viu que com o Irã não aconteceu isso, embora o discurso dele para se reeleger tenha sido esse, né? Olhar para dentro da América e não para fora.
3: Eu acho que aí compensa a gente fazer um exercício assim de pensar o que aconteceria. Porque, primeiro, uma eventual mudança de fato da posição dos Estados Unidos, ela só teria um impacto concreto mais expressivo se os Estados Unidos manifestassem disposição de ir à guerra contra os britânicos por causa das ilhas. Por que que eu digo isso, Marcelo? Porque hoje o Reino Unido não precisa de ajuda dos Estados Unidos para manter a soberania sobre as Malvinas. As Forças Armadas Argentinas não têm nenhuma condição de vencer as Forças Armadas Britânicas numa guerra, numa hipotética guerra, em torno das ilhas. Essa guerra, aliás, né, ela está proscrita na Constituição Argentina. A Constituição Argentina, lá na reforma de 94, deixou bastante estabelecido que a luta pelas Malvinas é uma causa permanente do Estado argentino, mas que ela será permanentemente pacífica, diplomática, né? Então, ao mesmo tempo em que se afirma que a questão das Malvinas não é algo de que não se abre mão, também se diz que não se vai buscar pela via da guerra. Paralelamente a isso, como eu disse, o Reino Unido não precisa de ajuda dos Estados Unidos para manter a soberania sobre as ilhas. Então, o que seria de fato uma mudança relevante se os Estados Unidos dissessem, não, então nós vamos fazer agora uma guerra contra os britânicos para tomar as Malvinas e devolver para os argentinos? Isso não faz nenhum sentido. Se eventualmente eles lutassem essa guerra, certamente não seria para devolver as ilhas para a Argentina, eles iam ficar com as ilhas para eles. Então, enfim, eu tenho muita dificuldade de pensar como que isso se desdobraria na prática, porque a situação é basicamente essa, né? E como eu te falei, a gente tem também nos últimos anos uma série de indícios, né, de sinais muito mais concretos que vão na linha de uma reafirmação da aliança britânico-norte-americana. Então, eu de fato acho que foi bravata, sabe? Eu acho que ele quis fustigar um pouco o governo do Starmer, no sentido mesmo de dizer, olha, já que vocês não estão me apoiando aí na questão do Irã, tá aqui, eu ameaço retirar o apoio nas Malvinas. Mas, de novo, se não vai retirar o apoio, ou melhor, se essa retirada de apoio não significa que vai se engajar diretamente contra os britânicos, o que que isso significaria na prática? Muito pouco.
1: Pelo que você falou, eu até anotei aqui, um posicionamento diferente nesse momento dos Estados Unidos não poderia estimular outras nações que são fechadas com os Estados Unidos, não questionam nada, como Israel, por exemplo, Paraguai e outras aqui que a gente não traz aqui nesse momento na cabeça, não poder seguir o mesmo caminho diplomaticamente, falar assim, olha, me posiciono da mesma forma que os Estados Unidos, reconhecendo que as Malvinas são argentinas, não são Falklands, são Malvinas.
3: Veja, primeiro de tudo, a maioria esmagadora da América Latina já apoia o pleito argentino há muito tempo. Assim, a maioria da região há muito tempo já tem essa posição bastante, bastante bem definida. Aí eu volto no mesmo ponto, né, anterior. Pode ser que sim, pode ser que sim, pode ser que, de fato, esse apoio norte-americano signifique que outros países se sentiriam estimulados a eventualmente apoiar a Argentina. Mas o que essa mudança de apoio, de reconhecimento, significaria em termos concretos? Vamos pensar assim, eu sei que é uma comparação um tanto exagerada, mas em termos formais acho que ela se aplica. Existem dezenas e dezenas de países no mundo que reconhecem a Palestina como um Estado. Em termos concretos, o que é que isso significa na luta anticolonial do povo palestino contra Israel? O que isso tem significado?
1: Até o momento, não muita coisa, né?
3: Isso não impediu Israel de invadir Gaza e está há 2 anos e meio, mais ou menos, cometendo diariamente as mais absurdas atrocidades diante do olhar mais ou menos complacente do mundo inteiro. Agora, qual é a diferença nesse caso? A diferença é que no caso de Israel, os Estados Unidos estão dispostos e eles vão lá e ajudam a fazer a guerra. Ajudam a seguir com a violência colonial de Israel sobre a Palestina. Por isso que eu mencionava antes, assim, eles estariam dispostos a bancar uma guerra contra os britânicos pelas Malvinas?
1: Um outro fator, professor, que me veio agora aqui, seria o seguinte: as Malvinas não poderiam ser usadas como argumento para que os Estados Unidos forçassem a OTAN a se posicionar, já que se a Grã-Bretanha perdesse as Malvinas, a OTAN não poderia também estar na região.
3: Bom, exceto pelo fato de que os Estados Unidos já estão na região.
1: Sim, os Estados Unidos sim, mas os Estados Unidos estão brigando com a OTAN. O Trump volta e meia faz as críticas dele lá contra a OTAN, dizendo que os países têm que botar mais dinheiro para se organizarem, sim, sim, etc, etc, etc. Não seria uma forma também do Trump atingir a OTAN?
3: Olha, ele estaria atingindo a OTAN na medida em que ele estaria atingindo um país membro da OTAN.
1: Ele já fez isso com a Dinamarca.
3: Exato. E veja que não prosperou. A Groenlândia continua dinamarquesa. Agora, em termos práticos, substantivos, o que mudaria? Não vejo que mudaria, pelo menos do nosso ponto de vista. A gente hoje tem uma presença militar britânica nas Malvinas, que significa que a gente tem uma presença da OTAN aqui, o que também implica um obstáculo a um objetivo que está posto pelos países do Atlântico Sul desde os anos 80, através das OPACAS, que é o de tornar a região livre de armas nucleares. A gente não, essa meta ela é limitada pela presença de uma potência nuclear no Atlântico Sul, o Reino Unido. Agora, o Reino Unido sairia das Malvinas em que circunstância? Numa circunstância em que fossem expulsos. Quem é que poderia fazer isso? Os Estados Unidos. Se os Estados Unidos passam eles a ocupar as Malvinas, a OTAN continua nas Malvinas por causa dos Estados Unidos. A gente continua tendo uma zona com a presença de uma potência nuclear, que na prática é um pouco do que já acontece devido à presença do Comando Sul, desde que ele foi reativado lá em 2008, se eu não me engano, por aí, 8 ou 9. Então, é nesse sentido, sabe, Marcelo? Eu não consigo ver o que mudaria de maneira tão expressiva para a gente aqui. E, de novo, tudo isso pressupõe uma disposição de Washington de ir à guerra contra o Reino Unido por causa das Malvinas. Não, eu acho que o Milley Não tem nada que ele tenha feito que remotamente pudesse respaldar um comportamento desse, mesmo porque se tem uma coisa pela qual o Donald Trump não é conhecido, é gratidão. A gente não tem nada na postura, no comportamento do Trump que sugira que ele seja alguém grato, que retribui assim o gesto de aliados, exceto quando é inteiramente do interesse dele, do interesse imediato dele, Donald Trump. Né?
1: Agora surgiu uma questão aqui. Vamos dizer que o Reino Unido brevemente anuncie a descoberta de um grande campo de petróleo lá nas Malvinas. A situação mudaria?
3: Veja, as Malvinas já têm recursos importantes. Tem petróleo, tem muita pesca.
1: O acesso à Antártica, né?
3: E tem... Enfim, eu vou ficar te devendo números exatos, mas existem reservas significativas, não desprezíveis, de hidrocarbonetos. Tem reserva de gás e tem reserva de petróleo, que hoje são recursos explorados, né, principalmente por empresas privadas que têm o licenciamento dado pelo Reino Unido. Isso já é conhecido. Não tem muito, a menos que se descobrisse.
1: Isso, aumentasse a cobiça. Assim como o Donald Trump está olhando para os lugares que tem petróleo, né? Olhou para a Venezuela, olhou para o Irã, as Malvinas apresentassem uma grande bacia de imenso potencial, ele não poderia olhar para ali também?
3: Ele poderia. Agora, o custo compensa? Porque eu volto ao ponto. O custo é uma guerra contra os britânicos. Uma coisa é invadir a Venezuela e sequestrar o Maduro. Outra coisa é entrar numa guerra com o Reino Unido. E não me parece que o custo compense, especialmente num contexto em que o governo argentino, que é quem poderia criar mais dificuldade para a exploração desses recursos, o governo argentino é absolutamente vassalo e subserviente a eles. Então, se eles quiserem explorar eventualmente petróleo ou gás na região, eu dificilmente acho que o Milei colocaria obstáculo. E o Reino Unido provavelmente encontraria uma forma de acomodar isso em nome de evitar um embate. O meu ponto, acho que o principal é esse, sabe, Marcelo? Acho que o custo é uma guerra contra o Reino Unido. E esse custo é um custo muito, muito, muito elevado.
1: E teria a questão do Congresso dos Estados Unidos, que também não está nada satisfeito com as atitudes do Trump já tomadas anteriormente, né?
3: Exatamente. Exatamente. Veja, se hoje os Estados Unidos enfrentam o isolamento diplomático que enfrentam no caso do Irã, como você acha que seria a reação mundial a eles entrarem numa disputa com os britânicos por um território que nem é deles? Assim, me parece uma situação, tudo bem, a gente está falando do Donald Trump, e tem um aprendizado que a gente tem que internalizar em relação a ele, que é o seguinte: nada é absurdo demais para o Trump. Todas as vezes que a gente pensou assim, não, mas aqui tem uma linha que o Trump não vai transpor, ele vai lá e transpõe a linha sem qualquer pudor. Então tem que levar isso em consideração, sim. Nós estamos falando de uma figura absolutamente imprevisível.
1: Outro fator seria a eleição em novembro lá para o meio Congresso, né?
3: Pois é. E aí, assim, como é que, para ele pensando na eleição, como é que isso? Invadir ilhas governadas por um aliado que não geram nenhum tipo de problema para os Estados Unidos poderia ressoar positivamente entre o eleitorado? Quer dizer, assim, um mote de campanha ia ser: gastamos não sei quantos milhões de dólares enfrentando o mais tradicional dos nossos aliados para dar umas ilhas de presente para um governo cipaio. Eu, sinceramente, eu não vejo muito. Bom, ele se gaba de ser um grande vendedor. Eu queria vê-lo tentar vender essa.
1: Tá certo. A gente teve o imenso prazer de falar mais uma vez com o professor Matheus de Oliveira, professor de Relações Internacionais da Universidade Federal de Uberlândia, pesquisador do Grupo de Estudos de Defesa e Segurança Internacional e do INEUA, o Instituto Nacional de Estudos sobre os Estados Unidos. Professor Matheus, muito obrigado, é sempre bom escutá-lo e tê-lo aqui conosco. Um grande abraço e até a próxima.
3: Um abraço, Marcelo, a todos os ouvintes do Mundioca, como sempre um grande prazer estar aqui com vocês e até a próxima.
1: Muito interessante também o que traz o professor Matheus em relação a essa situação. Sabe que hora chegou?
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2: E a gente está, sabe onde também? 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
1: Tchau, tchau, pessoal. Até a próxima.
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6: Uma excelente tarde, chegamos. Olha, sejam todos muitíssimos bem-vindos. Agora 4 horas em ponto e você está com a gente na Rádio Sputnik na Metropolitana 80.5 FM. E olha, a gente também está nas principais plataformas de áudio.
7: Boa tarde, hoje é terça-feira, 12 de maio. As principais notícias do Brasil e do mundo estão aqui. Começa agora o programa Entretanto, porque toda notícia tem outro lado. Esta é uma produção da agência de notícias russas Sputnik. Eu sou o Leonardo Macaxeiro.
6: E eu, Isabela Veiga. E a gente chama agora o nosso analista geopolítico, Rafael Machado. Muito boa tarde, Rafa. Estamos caminhando aí para mais uma semana de muita análise, agora já começando mais um Entretanto e, claro, contando sempre com a sua participação. Portanto, seja muitíssimo bem-vindo.
8: Boa tarde, Isabela, Leonardo, toda a galera da rádio, nosso público. É isso aí, mais um dia, como sempre, uma honra estar aqui no programa Entretanto, melhor programa de notícias, de geopolítica e de tudo mais aqui no Brasil.
6: Olha, Rafa, eu tenho que concordar em gênero, número e grau, porque, modéstia à parte, a gente traz conteúdo de qualidade e já que o Rafa levantou essa bola, por que não, né, Léo? Acho que a gente pode se intitular assim.
7: Com certeza, Isa, e né? A gente está sempre atualizando tudo aquilo que acontece no dia, para quem tá nos ouvindo, né? E, enfim, tudo aquilo que é notícia no Brasil e no mundo, isso que é o mais importante. Às vezes, né, a gente fica sabendo de alguma coisa que aconteceu pelo mundo e tudo mais, aqui no Entretanto a gente destrincha o que tá acontecendo.
6: É isso, Léo, você tocou num ponto importantíssimo, porque não é só mundo, não é só notícia internacional, não. Aqui é nacional e internacional. E a gente realmente procura trazer o melhor para você. Então, daqui a pouquinho a gente também vai conversar com Roberto Goulart. Goulart, que é o professor do Instituto de Relações Internacionais da UNB e também pesquisador do Instituto Nacional de Estudos sobre os Estados Unidos.
7: Bom, Isa, vamos às principais notícias de hoje. Olha, bolsonaristas miram STF após Moraes barrar lei da dosimetria. União Europeia deixa Brasil fora de exportações de carnes por exigências sanitárias.
6: E tem também as entidades e parlamentares brasileiros que vão lançar um manifesto em defesa de Cuba. Além, é claro, das atualizações do trânsito, previsão do tempo, economia. Fica com a gente, porque começa agora o programa Entretanto.
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6: A ala bolsonarista prepara uma reação política no Congresso Nacional depois da decisão do ministro Alexandre de Moraes do Supremo Tribunal Federal, que suspendeu a aplicação da lei da dosimetria, promulgada pelo presidente do Senado, Davi Alcolumbre. As informações são do site Metrópolis. Essa ofensiva envolve diferentes frentes da Câmara dos Deputados e também no Senado. E é com esse assunto que a gente começa o Entretanto de hoje.
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7: Entre as medidas articuladas estão a pressão pela votação de uma proposta que limita decisões individuais de ministros do STF, a tentativa de avançar com uma nova proposta de anistia relacionada aos atos de 8 de janeiro e a retomada da cobrança por um processo de impeachment contra Alexandre de Moraes. Na Câmara, deputados de oposição pretendem pressionar o presidente da casa, Hugo Mota, para pautar a PEC. A proposta, já aprovada pelo Senado em novembro de 2023, estabelece restrições a decisões monocráticas de ministros do Supremo. O texto ainda depende de liberação dos deputados. A PEC prevê que magistrados não possam, de forma individual, suspender atos aprovados pelo Congresso Nacional ou pelo Presidente da República. A proposta voltou ao centro da articulação política após Moraes interromper a aplicação da lei da dosimetria por decisão tomada individualmente. Outra frente da oposição é conduzida pelo líder do PL na Câmara, Sóstenes Cavalcante. Ele iniciou a coleta de assinaturas para tentar protocolar uma proposta de emenda à Constituição com o objetivo de conceder anistia aos envolvidos nos atos antidemocráticos do dia 8 de janeiro de 2023.
6: De acordo com esse texto em articulação, a anistia alcançaria pessoas envolvidas direta ou indiretamente nos episódios, além também de poder beneficiar o ex-presidente Jair Bolsonaro, condenado a 27 anos e 3 meses de prisão. Para começar a tramitar oficialmente na Câmara, a proposta precisa reunir o apoio de pelo menos 171 dos 513 deputados. A opção por uma PEC, segundo a estratégia de Sóstenes, busca evitar a necessidade de uma sanção presidencial, que é uma etapa exigida em projetos de lei. Como uma proposta de emenda constitucional, o texto, se for aprovado pelo Congresso, não passaria pelo presidente da República. A minuta defendida pelo líder do PL mira condenações relacionadas a crimes como dano qualificado, deterioração do patrimônio público, associação criminosa armada, tentativa de abolição do Estado

0: A medida também em que a pauta da anistia, ou como outrora era conhecida, né, era uma PEC, na verdade, né, que era... Essa PEC da anistia, ela não está mais, que é da dosimetria que era da anistia, enfim, ela está sendo muito falada, batendo-se muito nessa tecla. E a gente sabe claramente que uma das pessoas mais beneficiadas por ela será o próprio Jair Bolsonaro, que, por enquanto, está condenado a mais de 27 anos de prisão. Você crê que esse movimento todo tem como função realmente enfraquecer o Supremo Tribunal Federal, o Alexandre de Moraes? Porque essa, a gente pode chamar de manobra, né? Porque de não passar ali necessariamente pelo presidente da República, que, claro, vetaria essa anistia, essa dosimetria, enfim, o nome que quer se dar, pode ser nesse sentido realmente de tentar um enfraquecimento aí do STF?
1: Bem, esse conflito gerou uma situação interessante, né? Porque você tem várias movimentações diferentes, ou pelo menos algumas movimentações diferentes em resposta a essa decisão unilateral do Alexandre de Moraes, no sentido de suspender a efetividade do PL da dosimetria. E uma delas, por exemplo, não é nem uma insistência ou uma retomada da dosimetria, mas anistia de geral, né? E, por exemplo, esse tipo de manobra, caso ganhe força, pode ir exatamente no sentido de tentar pressionar o STF a aceitar a dosimetria para não receber a anistia. Ainda que, da maneira como o STF tem atuado ao longo dos últimos anos, ele pode, tal como ele pode decidir no sentido da inconstitucionalidade do PL da dosimetria, ele pode também tentar, mesmo sendo uma emenda à Constituição, ele pode tentar impedir aí a efetividade, a aplicação de uma PEC que vá nesse sentido, né? O que fica claro é que essa disputa entre o Legislativo e o STF, que estava um pouco, que havia recuado um pouco das questões principais, ou das querelas principais da política brasileira, volta aí à tona, volta aos holofotes, tanto que volta a discussão sobre decisões monocráticas do STF, voltam as discussões sobre tentativas do Legislativo de fazer determinadas reformas no STF. E aí, realmente, considerando o clima atual, a gente não sabe realmente se essa decisão do Alexandre de Moraes não pode acabar redundando numa situação mais complicada para o próprio STF, né, que está desfalcado. Aparentemente, né, o Alcolumbre teria se articulado com o STF para barrar o Jorge Messias, talvez para pensar alguma outra figura, tal como o Alcolumbre foi na contramão do Lula. Ele pode agora, né, para as próximas discussões sobre novos membros do STF, e também na contramão daquilo que talvez alguns membros do STF gostariam. Então, isso voltou a trazer esse conflito entre o Legislativo e o STF. Agora, que existem alguns membros do Legislativo, do Congresso, que querem enfraquecer o STF, isso me parece bastante evidente. Não dá para saber se é uma posição majoritária, se não é. Claramente não é algo consensual, é uma posição de pelo menos uma parte do Congresso. Talvez seja uma posição... Bem, ela é legítima no sentido de que várias posições possíveis em relação a esse tema são legítimas. Mas ela tem a legitimidade a mais, precisamente porque não vão faltar aí especialistas, analistas políticos, para dizer que existe hoje um certo desequilíbrio entre os poderes, e esse desequilíbrio

0: equilíbrio pende a favor hoje do judiciário, do STF. Né? E esse desequilíbrio se expressa de várias maneiras, inclusive, por exemplo, na questão dos penduricalhos. A gente pode comemorar quando o STF tenta controlar essa questão dos penduricários, mas por que que os candidatos eleitos pelo povo e, portanto, aqueles que possuem legitimidade democrática, que possuem essa representatividade que é intrínseca ao voto popular, por que que eles não podem se sobrepor nessa questão? Por que que eles não podem legislar em cima dessa questão? E por que que tem que ser algo corporativista? Porque tal como o entendimento hoje da STF é esse, da próxima composição do STF, daqui a 4 anos, 5 anos, 8 anos, pode ser completamente diferente. Pode ser que pode voltar tudo, não tem mais teto e assim por diante, né? Então, essa questão do desequilíbrio entre os poderes brasileiros se expressa de várias maneiras. E uma delas é isso que só veio à tona com o ativismo judicial, que é o fato de que o STF controla todos os outros poderes, todos os outros atos administrativos dos outros poderes, inclusive atos políticos, que são de prerrogativa exclusiva de outros poderes. A gente poderia mencionar aí a questão da própria anistia na época lá do Bolsonaro, a questão da nomeação de ministros da época da Dilma, e creio eu que também principalmente na época da Dilma, essa questão de nomeação de ministro. Então existe aí um certo desequilíbrio que dá legitimidade a essas demandas no Congresso por enfraquecer o STF, já que se criou aí, se deixou criar uma instância que, em relação à qual não existe recurso, né? É possível recorrer de qualquer coisa que o presidente ou que o Congresso faça ao STF, mas não é possível recorrer ao presidente ou ao Congresso por conta de uma decisão do STF. Então, mais cedo ou mais tarde, mudanças serão feitas no STF, né? Por iniciativa ali do Congresso ou do presidente da República, seja o Lula ou qualquer outro presidente. Mudanças serão feitas em relação à maneira como se dá essa relação entre o STF e as outras instâncias, os outros poderes. Eu não sei se vai ser esse momento agora, isso vai acontecer agora, mas é algo que está se tornando cada vez mais consensual, cada vez mais, quer dizer, cada vez mais demandado, cada vez mais popular. E uma das provas disso é que até no âmbito da opinião pública, das pessoas comuns, leigas e assim por diante, o sentimento em relação ao STF hoje é de pouca confiança, é de uma certa crítica em relação àquilo que é percebido como um excesso, talvez, de poder ou algo nesse sentido.
1: Oi, pessoal, no episódio de hoje do Jabuticaba Sem Caroço, vamos falar sobre a criatividade como importante aliada para envelhecer saudavelmente aqui no Brasil. Com base nos dados da PNAD contínua divulgadas em abril pelo IBGE, houve um envelhecimento populacional no país com queda de jovens e aumento de idosos. E uma pesquisa mostrando que os brasileiros estão vivendo mais, é importante também entendermos e falarmos sobre o envelhecimento ativo.
2: Para falarmos sobre tudo isso, a gente recebe Milton Krenit, médico geriatra, doutor em ciências pela Universidade de São Paulo e consultor em longevidade, doutor Renato Anguiná, professor titular de neurologia da Faculdade de Medicina do ABC e também professor livre docente em neurologia da Faculdade de Medicina da Universidade de São Paulo e ainda a doutora Thaís Bento Lima Silva, gerontóloga, professora do curso de gerontologia da USP, PhD em neurologia pela mesma Universidade.
1: Então não perca, a gente tem um encontro marcado aqui. Esperamos vocês na Rádio Sputnik Metropolitana.
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5: Bom, agora são 4:16, 16:16. A gente tem aqui, já com a gente no nosso estúdio, o nosso colega, o Vinícius Fernandes, repórter aqui da Sputnik na Metropolitana 80.5. Vinícius, seja muito bem-vindo, boa tarde aí para você.
6: Boa tarde, Isa, boa tarde, Léo, boa tarde a todo mundo que nos acompanha.
5: Ô Vinícius, você vai contar pra gente, entre outras notícias, sobre o deputado Marcelo Queiroz, deputado federal. Até tava falando com o Rafa, com o Léo, perdão, que, nossa, me lembro quando ele se candidatou a prefeito, o jingle dele era maravilhoso, era chiclete, ficava na cabeça da gente. Mas, enfim, ele foi alvo de uma operação da Polícia Federal que investiga suspeitas de fraude em contratos ligados à causa animal no governo do estado do Rio de Janeiro. Bom, conta então pra gente isso, porque me lembro, inclusive, que a campanha dele foi muito pautada nisso, na defesa dos animais.
6: Exatamente. O lema de campanha dele foi candidato a prefeito do Rio nas últimas eleições, e ele que é o principal alvo dessa operação, a Operação Castrátil, realizada hoje pela Polícia Federal. Então, Queiroz é investigado por suspeita de fraude em licitações, corrupção e lavagem de dinheiro em contratos da Secretaria Estadual de Agricultura, Pecuária, Pesca e Abastecimento aqui do Rio de Janeiro. Segundo as investigações, a soma dos contratos de serviço de castração e esterilização de animais chega a 200 milhões de reais. E aí, a partir daí, as buscas e apreensões foram autorizadas, então, pelo ministro Flávio Dino, do Supremo Tribunal Federal, a pedido da própria Polícia Federal, com o aval da Procuradoria-Geral da República. O celular de Marcelo Queiroz foi apreendido pelos agentes no momento em que ele embarcava para Brasília. As investigações apontam que os crimes teriam ocorrido entre outubro de 2019 a março de 2022, exatamente o período em que o atual deputado comandava a secretaria. Então, no centro desse esquema está a empresa Consulvet. E segundo a Polícia Federal, a companhia não tinha estrutura compatível com os serviços que prestava. Criada então em 2021, com apenas R$21 mil de capital social e sem filiais, a Consulvet teria firmado um acordo em 4 meses, contratados ali superiores a R$8 milhões e 300 mil com a secretaria. E essa soma toda chamou a atenção dos investigadores para a Polícia Federal. A Camila Costa da Silva, ex-subsecretária, seria a pessoa de confiança do deputado, atuando para direcionar licitações em favor dessa empresa. Já a companheira de Marcelo Queiroz, Ana Carolina Viana, é suspeita de dificultar as investigações ao se recusar a entregar um celular considerado essencial para a apuração policial. O ministro Flávio Dino destacou na decisão a existência de múltiplos indícios de irregularidades, entre eles movimentações financeiras incompatíveis com os rendimentos declarados por agentes públicos e saques frequentes em dinheiros feitos de forma fracionada. O STF manteve a competência sobre o caso, mesmo após assumir o mandato de deputado federal. Marcelo Queiroz teria mantido vínculos, então, com os integrantes dessa suposta organização criminosa. As investigações também apontam ligação entre a Consulvet e a segunda empresa, a Clínica Veterinária Ricardo. A Procuradoria-Geral da República afirma que contratos antes destinados à Consulvet passaram a partir de 2023 a beneficiar essa nova empresa com registros de transferências bancárias entre as duas desde fevereiro de 2022. Além do deputado, são alvos de buscas outras 10 pessoas e empresas ligadas a esse esquema criminoso, segundo a Polícia Federal. Essa operação foi realizada nas cidades de Taucara, Macaé, Niterói e aqui na capital fluminense, e também em cidades paulistanas de São Roque e Mairinque. Na sala de um funcionário da sede da Secretaria de Agricultura em Niterói, os agentes apreenderam valores em notas de R$100. Também em Niterói, um veículo foi apreendido na residência de um dos alvos. Na cidade de São Roque foram encontrados joias, veículos e valores em notas de R$200 e dólares também na casa desse outro alvo da operação. Marcelo Queiroz, então, construiu essa trajetória política com forte associação à causa animal. E eu lembro que na última eleição à Prefeitura do Rio, como candidato, ele chegou a levar os seus cachorros para a cabine de votação. Procurada, a defesa de Marcelo Queiroz afirmou que as alegações são infundadas e que o parlamentar está à disposição para prestar todos os esclarecimentos. Em nota conjunta, a Secretaria de Agricultura e a Pasta da Saúde dizem que os contratos foram extintos desde 2024, após a Secretaria de Saúde assumir o programa RJ PET, após a auditoria realizada, a qualquer prestação de serviço executada pela empresa Consulvet foi suspensa. A reportagem tenta contato com a Consulvet e os outros citados.
5: Que coisa, hein?
4: Perfeito, Vini. Que seja apurado realmente esse caso, que as denúncias são bem graves, muito, ainda mais envolvendo a causa animal, que é uma causa tão nobre,
5: exatamente,
4: da nossa sociedade, né? Bom, aproveitar que o Vinícius está aqui com a gente, Isa, e ele vai trazer mais informações, porque o cantor Ed Mota, conhece, Isabela?
5: Conheço, tá, e como, no, só tá que ultimamente a gente está conhecendo mais pela polêmica do que pela música propriamente dita, pois, né? Não é, que ele não seja um excelente músico barra cantor, né?
4: Mas ele prestou depoimento à Polícia Civil depois de se envolver em uma confusão em um restaurante aqui perto, na zona sul do Rio de Janeiro.
5: Ele deu uma de Datena, lembra?
4: Pois é, né? Jogou cadeira, aquela coisa toda. Ô Vini, conta mais detalhes pra gente.
6: Então, o Ed Mota prestou depoimento hoje, então, na delegacia da Gávea, na zona sul aqui da cidade. O artista, então, é investigado por injúria por preconceito e foi ouvido como testemunha no caso de lesão corporal envolvendo uma confusão em um restaurante no Jardim Botânico. O episódio, eu lembro, aconteceu no último dia 2 de maio, por volta de 8 da noite, no restaurante Grado. A Sputnik teve acesso ao depoimento. Ed Mota, que é cliente do estabelecimento há cerca de 9 anos, disse que sempre levava a própria garrafa de vinho ao local. Segundo ele, nunca havia sido cobrado pela chamada taxa de rolha, o valor cobrado quando o cliente leva a própria bebida. De acordo com o cantor, o consumo no estabelecimento sempre foi elevado em relação ao que ele consumia. E ele disse ainda que já divulgou o restaurante nas redes sociais e que mesmo quando estava acompanhado de amigos, a taxa não era cobrada. Para surpresa dele, naquela noite a cobrança foi feita. Então, o cantor afirmou que procurou o gerente e explicou que a taxa foi aplicada porque estava com a mesa cheia. Ainda em depoimento, Ed Mota afirmou que a justificativa não agradou e ele ficou extremamente chateado. Ele ainda disse que se levantou, declarou em voz alta que nunca mais voltaria ao local e, tomado, segundo ele, pela emoção, pegou uma cadeira e arremessou no chão. No depoimento, ele garantiu que não teve a intenção de acertar ninguém e que a cadeira não chegou a ficar danificada. Ed e Mota e os amigos se desentenderam então com funcionários e outros frequentadores nessa confusão generalizada no restaurante. Uma das pessoas que acompanhava o cantor, o Nicolas Guedes Copim, é investigado por dar um soco e arremessar uma garrafa durante a confusão. Ele então responde por lesão corporal. Segundo o depoimento à polícia, a garrafa bateu na parede à frente e se estilhaçou. E ele teria sido ameaçado com tanta força que diz no depoimento que chegou a quebrar o relógio da parede. A garrafa tinha quase o dobro do tamanho de uma garrafa normal. Então o Ed Mota, ele não é investigado por agressões e sim pela injúria e preconceito contra um funcionário que foi ali denunciado ali na delegacia da Gávea. Eu lembro que esse crime previa uma reclusão de 1 a 3 anos. Então, nesse depoimento, o Ed Mota foi ouvido como testemunha desse caso de lesão corporal e ele se justificou do que teria dado início a essa confusão por conta da cobrança da taxa de rolha, né? Quando as pessoas levam a própria bebida de casa a um restaurante ou a um estabelecimento comercial. Então, essa confusão teria começado então nesse restaurante de Jardim Botânico, dando toda essa confusão com os amigos que estavam junto com o cantor Ed Mota.
5: Curioso, porque entre esses amigos tinha um dono de restaurante, né? E a taxa de rolha, ela é uma taxa, a gente precisa dizer que ela é legal, ela é permitida aqui no Brasil, é uma taxa, de acordo com os lojistas, que é considerada para compensar todo o custo do serviço, né? Porque você está num ambiente que tem garçom, tem taça, tem gelo, e mesmo o cliente levando o próprio vinho, a própria bebida, enfim, não é uma taxa obrigatória, tem que ser informada antes, mas é um hábito, assim, muito usado aqui no Brasil. Mas, enfim, muito obrigada, viu, Vinícius, pelas suas informações. A gente vai voltar com você amanhã, porque agora a gente também vai continuar o nosso giro pelo Brasil e agora trazendo o Lucas de Andrade, nos informando que a Força Municipal vai ampliar o patrulhamento preventivo para a região do Calçadão de Bangu e do Bangu Shopping, na zona oeste do Rio. Então, vamos às informações.
7: Prefeitura do Rio anunciou nesta terça-feira a expansão das atividades da Força Municipal, a divisão de elite da Guarda Municipal, para o bairro de Bangu, zona oeste da cidade. A partir de 24 de maio, guardas municipais atuarão no perímetro entre o calçadão popular do bairro e o Bangu Shopping. O secretário municipal de Segurança Urbana, Breno Carnevale, detalhou a operação.
8: A gente passa a atuar em Bangu no dia 24 de maio, domingo, sempre aos domingos, o início das ações da Força Municipal nas novas áreas. Passamos a atuar, então, em Bangu, zona oeste da cidade, nos eixos do calçadão e do shopping daquela região. Sempre frisamos, né, para cada área nova que a Força Municipal passa a atuar, primeiro salientar que essas áreas elas já foram mapeadas antecipadamente, então é um planejamento estratégico, né, que já existe. Então, para cada nova área, não há mexida ou alteração do efetivo das áreas em que a Força Municipal já se encontra.
7: O modelo operacional utilizado na nova área vai seguir o mesmo adotado nas demais regiões, com base na análise de dados e no posicionamento estratégico do efetivo, a partir de indicadores e manchas criminais, nos horários com grande incidência de roubos e furtos. Breno Carnevale apresentou um balanço das atividades da Força Municipal, que está em operação desde o dia 15 de março.
8: A gente já tem mais de 2.500 abordagens, 476 prisões e detenções, 308 veículos consultados. Uma arma de fogo apreendida, 4 réplicas de arma de fogo apreendidas, 11 armas brancas apreendidas. 83 celulares com restrição no e-mail, né, produto de furto ou roubo, recuperados. 58 motos recuperadas e apreendidas, aqui principalmente motocicletas com placas, né, com seu sinal de identificador alterado ou suprimido, encaminhados à delegacia de polícia, além de 22 itens recuperados entre bicicletas e cordões.
7: No último domingo, a divisão de elite da Guarda Municipal deu início às operações da força no bairro de Botafogo em 3 perímetros, nos eixos entre as ruas Lauro Miller, General Severiano e Avenida Venceslau Braz, nas imediações do metrô Botafogo, nas ruas São Clemente e Voluntários da Pátria, e entre a Praia de Botafogo e a rua Marquês de Abrantes, no Flamengo. Na primeira etapa da implementação, a corporação começou a atuar na região central da cidade, no perímetro que abrange a Rodoviária do Rio, o Terminal Gentileza e a Estação Leopoldina, além do entorno do Jardim Jalá, na Zona Sul. Em seguida, o policiamento foi ampliado para a área que compreende a Avenida Presidente Vargas, o Campo de Santana, a Central do Brasil e a Cinelândia, além de chegar à Zona Oeste, em Campo Grande, na região entre o calçadão e a estação de trem do bairro. A terceira fase contemplou o bairro da Tijuca, na Zona Norte, no perímetro entre a Rua São Francisco Xavier e a Praça Afonso Pena. Reportagem, Lucas de Andrade.
4: Obrigado ao Lucas pela reportagem. A gente vai chamar também agora uma matéria do nosso repórter Paulo Fonseca. Ele traz mais detalhes, já que a Polícia Civil aqui do Rio de Janeiro realiza uma operação contra ex-CACs com registros cassados e que não devolveram as armas de fogo aqui no Rio e também na Baixada Fluminense. O Paulo vai trazer mais detalhes.
9: Policiais civis da delegacia especializada em armas, munições e explosivos a desarme iniciaram nesta terça-feira uma operação contra ex-CACs, que são colecionadores, atiradores esportivos e caçadores que tiveram os registros cassados e mesmo assim permaneceram ilegalmente com os armamentos. Os agentes saíram da cidade da polícia para cumprir 8 mandados de busca e apreensão na capital, em Duque de Caxias e em Nova Iguaçu, na Baixada Fluminense. 3 homens acabaram presos e 6 armas e 17 carregadores apreendidos. A ação também teve o apoio do Departamento Geral de Polícia Especializada. De acordo com o delegado Mauro César, titular da Desarme, o principal objetivo da ação é interromper o possível fornecimento desses armamentos para facções criminosas.
10: Esses indivíduos não devolveram e aí foram hoje alvo dessa operação. Na ação de hoje, julgo eu que o mais importante de tudo seja aí impedir que esses indivíduos que estão sendo investigados por fornecer armas de fogo e munições para facções criminosas continuam praticando essas irregularidades.
9: O trabalho de inteligência da Delegacia Especializada em Armas, Munições e Explosivos, realizado em conjunto com Forças Federais de Segurança, identificou indícios de que armas e munições estariam sendo desviadas para as organizações criminosas no Rio de Janeiro. As diligências desta terça-feira tiveram como objetivo localizar armamentos, projéteis e outros materiais que auxiliem no aprofundamento dessas investigações, além de identificar possíveis vínculos entre os alvos da operação e os integrantes dessas facções criminosas. Reportagem Paulo Fonseca. O Ministério Público do Rio de Janeiro prende...
5: Bom, a gente vai chamar novamente o Paulo mesmo para falar sobre essa denúncia do Ministério Público do Rio de Janeiro, que prendeu um policial militar e denunciou outros 11. Isso por suspeita de corrupção em Belfor Roxo, na Baixada Fluminense.
9: O Ministério Público do Rio de Janeiro prendeu nesta terça-feira o cabo Michel Maia Rodrigues e denunciou, além dele, outros 10 policiais militares por suspeita de corrupção em Belfor Roxo, na Baixada Fluminense. A ação desta terça é um desdobramento da Operação Patrinos, que desde 2024 apura desvios de conduta no batalhão de Belfor Roxo. Segundo o Grupo de Atuação Especializada em Segurança Pública, o GAESP, os 11 PMs denunciados também recebiam propinas semanais para prestar segurança a comerciantes durante o expediente no batalhão do município. A Justiça Militar também determinou o afastamento das atividades e a suspensão do porte de arma de todos os denunciados. De acordo com o GAESP, o esquema funcionou entre outubro de 2021 e fevereiro de 2024. As investigações apontam que Michel Maia atuava como articulador e intermediário dos pagamentos, além de manter ligação com uma milícia local. Mensagens analisadas pelos investigadores mostram comerciantes cobrando a presença constante de viaturas e agentes nos estabelecimentos. Em uma das conversas, por exemplo, um comerciante reclama da ausência de policiais no local e pede para que Michel, abre aspas, converse com teus meninos, fecha aspas. Segundo o MPRJ, a Divisão de Laboratório de Combate à Lavagem de Dinheiro e à Corrupção identificou dezenas de transações feitas por Michel aos demais policiais, com valores e datas compatíveis com o esquema descrito na denúncia. Em agosto de 2025, a Operação Patrinos também prendeu 10 policiais militares suspeitos de extorquir comerciantes em Belfor Roxo. Na ocasião, o GAESP chamou a atenção para o fato de o esquema criminoso configurar uma verdadeira subversão da lógica da segurança policial. Ou seja, policiais militares que deveriam proteger a população sem cobrar qualquer valor, solicitavam pagamentos justamente para prestar o serviço de segurança no exercício de suas funções e utilizando viatura, uniforme e armamento da corporação. Reportagem Paulo Fonseca.
4: Obrigado ao Paulo. E para a gente fechar esse giro pelo Brasil, tem também uma reportagem do nosso colega Leonardo Sobreira, já que o governo federal lançou o programa Brasil contra o Crime Organizado, com investimentos de 11 bilhões de reais em ações de segurança pública e combate às facções criminosas.
11: O governo do presidente Luiz Inácio Lula da Silva lançou nesta terça-feira o programa Brasil contra o Crime Organizado, com uma previsão de 11 bilhões de reais em investimentos para combater as facções criminosas, o tráfico de armas e a lavagem de dinheiro. O pacote prevê a ampliação de presídios de segurança máxima em todos os estados do país, além da criação de uma Força Nacional Integrada para operações interestaduais de alta complexidade. Durante o lançamento, o presidente Lula afirmou que o combate ao crime organizado será feito desde a esquina até o andar de cima e cobrou dos Estados Unidos maior cooperação contra a lavagem de dinheiro e a extradição de criminosos brasileiros.
12: Desde que nós tivemos o primeiro contato, eu disse ao presidente Trump que se ele tivesse disposto a encarar com o combate ao crime organizado, ao narcotráfico, o Brasil tinha expertise e o Brasil queria trabalhar junto para que a gente pudesse vencer o crime organizado, que hoje não é uma coisa mais de uma favela. Aliás, nunca foi da favela. O crime organizado é outra coisa poderosa, que muitas vezes a polícia olha para a favela, mas ele está, sabe, no 15º andar de um apartamento, olhando do apartamento de cobertura a ação da polícia. Muitas vezes ele está no meio empresarial, muitas vezes ele está no Poder Judiciário, muitas vezes ele está no Congresso Nacional, muitas vezes ele está no futebol. Ou seja, ele está espalhado por todas as categorias existentes e hoje a nível internacional. Eu disse ao presidente Trump, se você quiser combater o crime organizado de verdade, você tem que começar a entregar alguns nossos que estão morando em Miami. É só querer discutir.
11: O presidente também pressionou o Senado pela aprovação da PEC da Segurança Pública, que está travada na casa, e prometeu criar o Ministério da Segurança Pública logo após a aprovação da proposta.
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5: Bom, agora são 4 horas e 36 minutos. A gente vai falar de noticiário internacional. Vamos analisar esse mundão. E para nos ajudar, nós chamamos agora o nosso convidado dessa terça-feira, que é o Roberto Goulart, professor do Instituto de Relações Internacionais da UNB e pesquisador do Instituto Nacional de Estudos sobre os Estados Unidos. Professor, seja muitíssimo bem-vindo de volta aqui ao Entretanto. Uma excelente tarde.
14: Olá, Isabela, obrigado pelo convite. Agradeço tanto a você quanto ao Leonardo e saúdo aqui todos os ouvintes do programa.
5: A gente que agradece, é uma honra tê-lo aqui com a gente novamente. E bom, então a gente vai começar com a notícia que creio ter sido o destaque de fato de hoje, que é a União Europeia excluindo o Brasil da lista de países aptos a exportar carnes para o bloco. A relação foi publicada hoje, o comunicado já foi feito ao Ministério da Agricultura. A medida passa a valer em 3 de setembro. De acordo com o documento, os animais vivos e destinados à produção de alimentos não poderão ser enviados à União Europeia. Ficam, portanto, bloqueados bois, cavalos, ovos, peixes, mel, aves. O argumento utilizado é que o Brasil não apresentou garantias suficientes sobre a utilização de antimicrobianos na criação de animais. Só para a gente explicar, os antimicrobianos são as substâncias usadas para tratar, prevenir infecções nos animais. E a falta dessa informação vai de encontro às regras de controle de uso de antibióticos na pecuária adotada pela União Europeia.
4: A lista foi firmada em 2024 e inclui países como México, Argentina e Colômbia, que, segundo o bloco, estão em conformidade com as exigências e, por isso, foram mantidos nas relações de países aptos a exportar para a União Europeia. O anúncio ocorre em meio à entrada em vigor provisória do Acordo de Livre Comércio entre Mercosul e União Europeia desde o dia 1º de maio e é vista como uma sinalização política aos agricultores e pecuaristas europeus que são contra o tratado. A União Europeia é o terceiro maior destino de carne bovina brasileira em valor exportador, depois da China e dos Estados Unidos, segundo dados da Agrostat, sistema do Ministério da Agricultura. Para carnes em geral, o bloco é o segundo mercado, depois da China. Bom, queria trazer o nosso convidado do programa de hoje, o Roberto Goulart, para comentar esse assunto. Roberto, antes de mais nada, faço minhas as palavras da Isabela. Seja muito bem-vindo aqui ao Entretanto. E bom, a gente começa o assunto internacional falando realmente do Brasil de fora das exportações de carne da União Europeia, o Brasil excluído. Eu queria entender com você, Roberto, assim, o impacto disso, né, mediante a esse acordo Mercosul-União Europeia, né? A gente está falando aqui do terceiro maior destino de carne bovina brasileira. O quanto que isso impacta aqui no nosso país?
14: Leonardo, o prazo que a União Europeia dá para o Brasil, que é o início de setembro, né? Então, possibilita que o Brasil recorra, apresente toda a documentação. Agora há pouco o Ministério da Agricultura, né, brasileiro já, enfim, se mostrou surpreso, né, emitiu uma nota em que diz que isso não era de conhecimento das autoridades brasileiras. E certamente, dada a importância que esse setor tem no conjunto das exportações brasileiras para a União Europeia, sabemos que o Brasil é o maior produtor de proteína animal do mundo e é um dos principais, né, exportadores para o mercado europeu, então, né, da proteína animal. Então, certamente, as autoridades brasileiras estão se mobilizando, já estão em contato com a União Europeia, né, os representantes da União Europeia. Também, o segundo ponto é que isso pode ter a ver também com as críticas que o Brasil fez no acordo Mercosul-União Europeia, né? E, como já foi, vocês destacaram, internamente a Europa tentando dar alguma satisfação para os descontentes, né, da assinatura do acordo, sobretudo do setor agrícola. Mas, como em momentos anteriores, o Brasil conseguiu contornar rapidamente essas imposições da União Europeia, né, essa exclusão do Brasil, tudo leva a crer que deve ser resolvida dentro a tempo, melhor dizendo, de conseguir com que o Brasil mantenha a regularidade de exportações para a União Europeia.
5: Certo, muito obrigada, Roberto Goulart. Ô, Rafa, essa questão com a carne brasileira já vai desde 2024, finalzinho de 2024, quando a gente começou aqui o Entretanto, a gente falava sobre aquela questão, né, do Carrefour boicotando a carne brasileira, aí o presidente Alexandre Bompard, que é do grupo francês, né, depois pedindo desculpas, mas inicialmente ele disse que a carne do Mercosul, especialmente a carne brasileira, não cumpria as exigências da França. E me lembro também que, na ocasião, alguns parlamentares franceses chegaram a comparar a carne com lixo, dizendo que a carne brasileira, que o prato do francês não era lixo para poder ter ali uma carne brasileira nele. Ou seja, realmente sabemos que há essa questão, o setor agro é muito forte na Europa, muito protecionista, eles fazem lá os seus protestos com os tratores, fecham estrada e tal, e até relembro também que se não me engano, na última ocasião em que Lula esteve pessoalmente com o Macron, ele chegou até a fazer uma brincadeira, assim, naquele tom Lula meio gaiato, dizendo que há espaço para todos. Ele levou um queijo para o Macron, disse que o agro francês pode conversar com o agro brasileiro, que tem espaço para todo mundo, está todo mundo ali disposto a cooperar, mas o fato é que, mal o Mercosul sai, né, vamos dizer assim, do papel, realmente, o acordo Mercosul-União Europeia, e aí vem a questão de que a carne brasileira está fora por uma questão de exigência sanitária. E até o ponto onde a gente se informa e tal, o rigor aqui no Brasil é muito forte, o rigor sanitário é muito forte, especialmente porque nós temos aí uma fatia muito grande de exportação, né? Temos aí uma riqueza muito forte brasileira advinda justamente dessa exportação de carne. E como é que você vê, então, agora, né, brotando essa informação de que, a partir de agora não vamos mais exportar carne brasileira, porque é uma carne que não tem uma qualidade sanitária?
15: Bem, em primeiro lugar, uma situação bastante inconveniente, porque a gente sabe que esse acordo União Europeia-Mercosul, que já está vigente, ainda que não de forma completa, por faltarem aí alguns requisitos envolvendo aí a aprovação de cada um dos países da União Europeia, a gente sabe que ele tem aspectos positivos e aspectos negativos, tanto para o Brasil quanto para os países da União Europeia, né? No sentido de que aquilo que se tem dito, a percepção que existe é de que esse acordo é interessante para o agro brasileiro, mas talvez não seja tão interessante para alguns setores industriais brasileiros, algumas indústrias brasileiras, por conta da possibilidade de entrada de fortes concorrentes, por exemplo, da indústria alemã. Do outro lado, né, no lado europeu também, isso é interessante, essa coisa é interessante para alguns países ou para alguns setores econômicos, especialmente o industrial e, portanto, especialmente para a Alemanha, enquanto é menos interessante para alguns outros países. Agora bem, com essa decisão, elimina-se, né, dessa jogada, elimina-se do acordo uma parte significativa do setor em que esse acordo beneficiaria o Brasil. Porque aí, quando estão falando em produtos em geral de origem animal, a gente está falando aí de carne bovina, né, carne de frango, ovos e uma série de outros produtos que compõem e constituem uma parte relevante. No caso da carne bovina, especialmente, talvez o carro-chefe, né, das nossas exportações, pelo menos das nossas exportações do agro brasileiro, acaba ficando de fora, né? Enquanto, ao mesmo tempo, as vantagens, os benefícios, né, para a Europa permaneceriam vigentes. Isso, na verdade, põe em xeque o interesse realmente que o Brasil possa ter por esse acordo, porque se no setor que mais se beneficiaria e que, portanto, mais beneficiaria a economia brasileira, você está eliminando, retirando do cenário esse setor, a gente vai ficar só com um ônus, a gente vai apenas ter que lidar com o fato de que talvez alguns setores industriais brasileiros, e isso já num período, numa época de desindustrialização, vão sair prejudicados. De primeira já dava para perceber que esse acordo não era tão interessante, pelo menos numa perspectiva desenvolvimentista, que a qual o governo adere, pelo menos verbalmente. Agora, na prática, a gente está vendo já uma situação ainda pior do que aquilo que os realistas previam ou liam em relação a esse acordo. Agora, pegando de uma outra, com outro enfoque, isso, de novo, tal como naquele caso do Carrefour, provavelmente deve ter aí algumas pegadas especificamente da França, porque é a França quem tem sido uma das principais barreiras para esse acordo. O agro francês é forte, né? Ele constitui uma classe média bastante influente, bastante importante fora de Paris, né? A classe média das províncias francesas tem esse vínculo com o meio rural. Então, mais uma vez, a França atuando contrariamente a esse acordo, e aí atingindo o Brasil, né, porque dessa maneira acaba não prejudicando tanto assim os interesses alemães, que também é a voz mais favorável a esse acordo dentro da Europa, mas ali eles atendem aos próprios interesses e colocando o Brasil para escanteio. Para isso, na minha perspectiva, demanda uma resposta do Brasil, que necessariamente tem que ir além do atendimento a essas demandas, a esses requisitos, precisamente pelo fato de haver sim aí pelo menos agora, de uma maneira bem mais perceptível, um desequilíbrio nesse acordo União Europeia-Mercosul, caso essa situação, esse veto em relação aos produtos de origem animal do Brasil permaneça.
16: Olá, Léo, olá, Belo, olá, ouvintes do Entretanto e da Rádio Metropolitana. Daqui a pouquinho tem mundioca. E hoje a gente vai tratar de um assunto que aconteceu recentemente. Essa briga entre pai e filho. Vou dizer o seguinte: Reino Unido e Estados Unidos. Donald Trump e o Keir Starmer não estão se bicando. Precisou até o Rei Charles aparecer lá na Casa Branca para tentar botar panos quentes. E o Trump, no meio disso tudo, falou o seguinte: eu vou reconhecer as Ilhas Malvinas como argentinas. Muita gente acha que é mais uma bravata, mas tem gente que pode levar a sério também.
5: É sim, Marcelo, será que essa rusga, essa, não vou dizer ruptura, porque é um special relationship, né, como se diz, entre Reino Unido e os Estados Unidos, vai garantir as Malvinas de volta para a Argentina? A gente sabe que esse é um assunto muito sensível, que une até esquerda e direita na Argentina. Será que o presidente Javier Milei vai conseguir tirar essa onda com os Estados Unidos?
16: Será?
5: Eu duvido, Marcelo, mas a gente tem que ouvir o Mundioca para saber.
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4: Movimentos populares, intelectuais e parlamentares brasileiros entregaram nesta terça-feira um manifesto de solidariedade ao povo e ao governo de Cuba, assinado por dezenas de intelectuais, militantes, parlamentares e organizações que no ato de entrega foram representados por João Pedro Stedley, que é uma liderança do movimento dos trabalhadores rurais sem terra. Esse documento exige o fim do bloqueio econômico e financeiro imposto pelos Estados Unidos, classificado como uma medida ilegal que desrespeita a soberania da ilha. Condenamos o bloqueio, as ameaças e qualquer forma de ingerência no direito do povo cubano à soberania nacional. Manifestamos nossa solidariedade às posições públicas do governo brasileiro e de diversos outros governos da América Latina e de outras regiões do mundo, é o que diz o documento. O manifesto destaca que Cuba resiste ao cerco há mais de 60 anos, enfrentando uma política amplamente condenada em votações anuais na ONU. Segundo o texto, apenas Estados Unidos, Israel, Ucrânia e Argentina manifestaram desaprovação recente às resoluções internacionais que pedem o fim das sanções. Os signatários denunciam que as medidas estadunidenses impactam diretamente o cotidiano da população. As restrições dificultam o envio de remessas a familiares e também prejudicam o turismo, que é a principal fonte de recursos do país. Além disso, o documento ressalta a dificuldade na aquisição de bens essenciais, como equipamentos e insumos de saúde, o que tem estimulado o êxodo da juventude cubana.
5: É, Léo, essa carta de solidariedade destaca que a situação foi intensificada durante o governo de Donald Trump sob a influência da doutrina Monroe. O manifesto cita ainda as limitações ao fornecimento de combustível por países como a Venezuela e a constante ameaça de intervenção militar como fatores que ferem o direito inalienável à soberania nacional. O documento reúne uma ampla frente política e conta com assinaturas de parlamentares do PT, PCdoB, PSOL. Entre os destaques governamentais está a ministra dos Povos Indígenas, Sônia Guajajara, e lideranças como Gleisi Hoffmann, Jandira Fegali e Erika Hilton também subscreveram essa iniciativa em defesa da autodeterminação do povo cubano. É uma situação, e aí eu trago novamente o nosso convidado de hoje, o Roberto Goulart, professor do Instituto de Relações Internacionais da UNB, pesquisador do Instituto Nacional de Estudos sobre os Estados Unidos. Bom, Estados Unidos esses que já há muito tempo asfixiam Cuba, né? Então, a gente tem nesse momento um manifesto assinado aí, né, por entidades, parlamentares brasileiros em defesa de Cuba, porque o lema é atacar Cuba é atacar toda a América Latina. E a gente não consegue pensar diferente, né? Porque ainda existe essa... ainda paira, por mais que se tenha os Estados Unidos não representa mais uma hegemonia como antes, né? Enfim, há grandes economias que fazem, estão aí quase que fazendo sombra aos Estados Unidos, China aí numa crescente aí muito veloz, mas enfim, quando os Estados Unidos atacam um país, a exemplo de Cuba, acaba sendo uma ameaça de fato para toda a América Latina, né? Então eu gostaria que você explicasse para a gente, professor, como é que você vê esse manifesto, se ele tem algum tipo de efetividade, o que poderia realmente ser feito nesse sentido?
14: O manifesto, Isabela, ele é importante porque ele se soma a outras manifestações, até individuais, né, de personalidades brasileiras, como por exemplo Chico Buarque, que esteve recentemente em Cuba, né? E nós temos visto isso desde de janeiro deste ano, quando o Donald Trump ele passou a asfixiar de fato a ilha, né? Então Cuba recebia ainda algum petróleo que vinha da Venezuela, e nós sabemos que desde 3 de janeiro, com a invasão dos Estados Unidos da Venezuela, enfim, o que se sucedeu é que o suprimento de petróleo da Venezuela para Cuba cessou. Então Cuba, ele passou a receber algum petróleo do México, a Claudia Sheinbaum passou a fornecer não um petróleo suficiente para que Cuba necessita. Nós temos aí um apoio da China com painéis solares, né, e mais alguns outros países desenvolvendo, instalando em Cuba painéis solares para ajudar, enfim, em parte da necessidade energética deles, né, de eletricidade. Mas o fato é que Cuba segue tendo apagões, né, que duram alguns mais de 10 horas, 15 horas até. Nós vimos que também com a dificuldade de acessar o querosene de aviação, Cuba precisou também diminuir drasticamente o número de voos, né, da sua companhia aérea estatal. Então, Cuba também perdeu receitas, né, na área do turismo, que é um dos principais ingressos de receita no país. Então, a situação nesses quase 6 meses de Cuba é uma situação muito delicada e é claro, a população enfrenta todo tipo de dificuldade, a começar nos hospitais. Então, como o país tem pouca energia, ou seja, sobretudo pouco petróleo, então o país acaba priorizando, como todos os países fazem em tempos de crise, né, Isabela? Ele tem que priorizar onde ele vai utilizar a pouca energia que tem. E é claro que os lugares prioritários é exatamente a área prioritária de saúde. Então, Cuba vem dia a dia administrando a escassez, né, de petróleo e demais recursos energéticos, e isso impõe um sofrimento à população imenso. E esse tipo de manifesto, que tem assinatura de parlamentares, é importante, porque os parlamentares, eles geralmente têm mais acesso à imprensa, eles podem vocalizar mais, né, o que está sendo, enfim, o que está sendo solicitado nesse manifesto, né? E também, é claro, podem fazer chegar o Itamaraty, que tem demonstrado, o governo brasileiro tem demonstrado solidariedade a Cuba, né? E também até, enfim, enviado, né, algum tipo de ajuda, sobretudo na área de saúde. Então, eu creio que o manifesto, ele, claro, é um gesto político muito importante, porque chama a atenção para a realidade cubana a partir de diferentes entidades, movimentos sociais no Brasil. Você destacou, né, que o portador do documento foi João Pedro Stede, do Movimento de Sem Terra, ou seja, o movimento nacional. Tem também, né, outros movimentos sociais urbanos, né, apoiando, e a lista de deputados é uma lista extensa, né, também, de diferentes partidos, claro, deputados sobretudo do campo progressista, né, mas deputados do PSB, né, deputados do PT, como vocês destacaram, senadores, enfim, parlamentares do PSOL também, e do PCdoB. Isso é importante porque pode ajudar a vocalizar mais essa solidariedade a Cuba, que nesse momento vive uma crise humanitária intensa, e a gente pode ter dezenas, até centenas de mortes por falta, pura e simplesmente, de energia nos hospitais, né? E nós sabemos que não pode ficar, determinadas partes do hospital, do complexo de saúde, não pode ficar sem energia. Também vale destacar que o bombeamento de água na cidade depende da energia, né? Você tem o transporte, né, no dia a dia da população, então afeta a vida dos cubanos, assim, da maneira mais brutal e cruel possível.
4: Perfeito, Roberto. Obrigado pela resposta. Agora, queria trazer o Rafa para a gente comentar um pouco esse assunto, Rafa. Bom, Cuba vive uma crise social, humanitária, enorme e há muito tempo. E nas entrevistas mais recentes, Donald Trump tem falado sobre Cuba, em tom de ameaça, né? Muitas vezes ele diz que quando terminar a ação dele no Irã, ele vai atacar Cuba, enfim, de alguma forma agir na ilha. Eu queria entender com você, Rafa, o seguinte: a partir do momento em que a gente tem um Donald Trump ameaçando, dizendo que vai atuar em Cuba, de que forma o restante do planeta, a ONU, os países podem agir para de alguma forma evitar que aconteçam coisas ainda piores, já que a gente vê hoje de fato uma crise humanitária enorme acontecendo por lá?
0: Bem, nós estamos num período em que a situação, a capacidade de ação dos organismos internacionais está bastante em xeque, é algo que está numa situação crítica por uma falta de respaldo de atores internacionais importantes, com destaque para os Estados Unidos, que desde o final da Segunda Guerra Mundial tem sido o principal fiador das organizações internacionais. E aí, quando esses Estados Unidos passam a retirar o seu apoio a essas organizações internacionais, elas perdem uma parcela significativa da sua capacidade de pôr em prática as suas decisões, condenações e assim por diante. Então, se a gente não viu uma ação efetiva da ONU e dos organismos internacionais em relação a Gaza, não estamos vendo em relação ao Irã. Também não acho que há muito que essas organizações, mesmo a ONU, possam fazer para impedir que os Estados Unidos simplesmente vão e usem a força contra Cuba. Eu, particularmente, não tenho certeza se os Estados Unidos usariam a força contra Cuba, precisamente por sua localização geográfica, muito perto da Flórida, e qualquer desestabilização de Cuba, para além daquilo que já está sendo feito, pode levar ao aumento de fluxos migratórios. Não me parece que isso seria o mais interessante hoje para os Estados Unidos, pelo menos ali dentro dos objetivos políticos internos do governo do Donald Trump. Mas é claro que uma ação violenta mais pontual talvez seja possível, porém parece sim que os Estados Unidos estariam tentando evitar esse tipo de resultado para tentar alcançar seus objetivos de outras maneiras. O governo cubano em si, ele cedeu um pouco nos últimos meses, facilitando investimentos nos Estados Unidos, facilitando os fluxos de capital. Não parece que isso tem sido suficiente, mas por outro lado também a população cubana, mesmo com todas as dificuldades e com o aumento dessas dificuldades, daquilo que eu ouvi falar, parece permanecer leal ao governo cubano, parece permanecer leal ao atual sistema cubano. A questão do uso da força por parte dos Estados Unidos contra Cuba e essa dependência em relação a uma solução ali definitiva para a questão do Oriente Médio, bem, se isso for verdade, que os Estados Unidos só atuariam após uma resolução dessa questão, isso vai demorar, né? Porque não parece que a situação com o Irã vai se resolver em breve, vai se resolver nem mesmo aí nos próximos meses. Tudo indica que, na verdade, esse conflito vai permanecer latente por um tempo razoável, caso não volte com força total já nos próximos dias ou semanas. Então isso pode, inclusive, especialmente caso essa situação de impasse permaneça até as midterms, né, que tendem a levar a um enfraquecimento do poder do Donald Trump, pode ser que isso também permita aí um certo respiro de alívio. Não pelo fato dos democratas terem uma política externa tão diferente assim em relação ao Donald Trump, mas porque sim, de fato, em termos de estilo de abordagem, existem algumas diferenças entre o trumpismo e inclusive o resto do Partido Republicano. E aí um triunfo dos democratas no Congresso pode modificar as prioridades, pode colocar o Trump contra as cordas e, portanto, fazer com que ele seja um pouco mais prudente na política externa. A gente sabe que os democratas, eles priorizam, pelo menos eles têm priorizado, pelo menos desde a época do Obama, eles têm priorizado a Europa Oriental, né? Eles têm priorizado a inimizade em relação à Rússia. E se por um lado isso tem os seus aspectos negativos pro panorama internacional, talvez sirva também como um cheque em cima do Trump em relação a essas tentativas aí de basicamente agir ao arrepio do direito internacional e das instituições internacionais em outras partes do mundo.
17: E aí, Isabela, Léo, tudo bem com vocês? 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

0: amanhã, com reprises às 15h e 23 horas. Aquele abraço, entretanto.
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2: Agora são 5 horas e 6 minutos. Lembrando que você pode participar da nossa programação aqui na Rádio Sputnik, na Metropolitana, através do nosso WhatsApp, que é o 21 980 65 0066. 21 980 65 0066. Você pode enviar a sua mensagem, sugerir a sua reportagem, sugerir também perguntas aos nossos especialistas. Você fica à vontade para participar com a gente através do WhatsApp. A gente vai dar continuidade aqui ao entretanto. Os Estados Unidos mantêm secretamente conversas regulares com a Dinamarca sobre a abertura de novas bases militares na Groenlândia. Assim divulgou essa informação um veículo de imprensa ocidental, citando várias fontes familiarizadas com o processo das negociações. Segundo esse jornal, os Estados Unidos estão em constante contato com as autoridades dinamarquesas, mantendo discussões sobre a expansão de sua presença militar na Groenlândia, e essas negociações avançaram nos últimos meses. O material publicado diz o seguinte, olha, autoridades norte-americanas estão tentando abrir 3 novas bases no sul do território, uma parte semi-autônoma da Dinamarca, como parte dos esforços para resolver a crise diplomática desencadeada pela ameaça de Donald Trump de tomar a Groenlândia pela força. Segundo essa fonte, as autoridades norte-americanas propuseram uma opção na qual 3 novas bases militares seriam oficialmente reconhecidas como parte do território dos Estados Unidos. De acordo com esse jornal, ainda não há um acordo final entre os países e o número e a localização das bases podem mudar. No entanto, de acordo com analistas, a localização delas será ligada à infraestrutura de transporte que já existe na ilha, pois a construção de novas instalações seria muito cara. Durante as negociações, as autoridades americanas não discutiram a possibilidade de estabelecer controle sobre a Groenlândia de forma alguma, o que foi publicamente rejeitado pela Dinamarca e pela OTAN, da qual o país é membro, diz assim o texto, Isabela.
3: Pois é, Léo, essa abertura de novas bases militares estaria ligada à crescente preocupação das autoridades norte-americanas a respeito de uma suposta atividade da Rússia e da China na região do Atlântico Norte, ainda de acordo com o texto. Anteriormente, em um comunicado conjunto, a Rússia e a China observaram que defendem a preservação da paz e da estabilidade no Ártico e também a prevenção da tensão militar e política na região. O ministro das Relações Exteriores da Rússia, Sergei Lavrov, observou anteriormente que no norte da Eurásia estão sendo registradas tentativas de militarizar o Ártico e busca de pretextos para incorporar a infraestrutura da OTAN na região. Então, eu gostaria de repercutir esse assunto com o nosso convidado de hoje, o Roberto Goulart, porque Groenlândia já é uma fala aí de Trump, né, que quer anexar a Groenlândia como mais um outro estado, um estado norte-americano. Então, essa informação de que os Estados Unidos estariam negociando secretamente essa abertura de novas bases militares na Groenlândia, seria talvez nesse sentido?
4: Isabela, durante a Guerra Fria, os Estados Unidos chegaram a ter 17 bases na Groenlândia, né? Cerca de 10 mil soldados, em média, né, ao longo da Guerra Fria na região. Depois, com o fim da guerra, enfim, terminada a Guerra Fria, foi reduzindo essa presença militar dos Estados Unidos, até que chegou hoje de 10 mil soldados a 200 soldados e de 17 bases para uma base. E no governo Biden, nós vimos que nada disso mudou. Tá? E foi com o governo o Trump II que apareceu, então, essa obsessão dele, né, de seus assessores mais próximos, inclusive do Marco Rubio, do secretário de Estado, para tomar, enfim, a Groenlândia, se preciso, à força, né, da Dinamarca, que é quem detém a soberania sobre a a Groenlândia. E o Trump, mais de uma vez, chegou a se referir à Groenlândia como um pedaço.

0: pedaço de gelo. Então, ou seja, de que não tem habitantes, de que lá não tem nada que interesse a ninguém. Ou seja, que os Estados Unidos, enfim, gostariam, né? Inclusive que a Europa como um todo fosse mais benevolente, ou seja, que entregasse aos Estados Unidos a Groenlândia, sem que para isso ele precisasse lançar a mão da força, né, da força direta. E nós vimos isso nos últimos meses, o momento mais, assim, enfim, demoradamente que o Trump falou sobre isso e para o mundo foi no Fórum de Davos, no começo do ano, em que ele falou por mais de uma hora e dedicou uma parte, né, do seu discurso a tratar especificamente da Groenlândia. Então, o que Trump, o que significa, né, para Trump tomar a Groenlândia? Eu acho que, mais do que a Groenlândia em si, o Trump tem uma abordagem em seu segundo governo em relação à Europa, de que ele quer tutelar a Europa, porque o Trump não fala apenas da Groenlândia. Então, a Groenlândia é um dos temas que ele trata com a Europa, né? Mas que ele gostaria de ter, enfim, uma tutela, ou seja, de ver os Estados Unidos tutelando a Europa como um todo, né? E ele não tem, inclusive, nem escolhido palavras para isso. Ele fala abertamente, né, que a Europa é decadente, de que a Europa precisa, né, enfim, de uma liderança. Essa liderança são os Estados Unidos. Quando ele discute com a OTAN, temas da OTAN com a Europa, então não está apenas na pauta o aumento do percentual de contribuição de cada país europeu para custear, enfim, a manutenção da OTAN como um todo. Sabemos que a OTAN tem um orçamento de US$1,5 trilhão e que os Estados Unidos pagam 2/3 disso. Ele quer também que ele chegue nesse movimento, ele chega inclusive a ameaçar a Europa de se retirar da OTAN. Então, os Estados Unidos surpreende que agora ele queira colocar mais base militar na Groenlândia, mas me parece que os Estados Unidos seguem tendo, sobretudo o governo Trump, tendo um interesse em que a Groenlândia passe de fato para o domínio dos Estados Unidos.
1: Perfeito, Roberto, obrigado pela análise, pela resposta. Rafa, queria trazer você para comentar um pouco esse assunto. Bom, Rafa, você enxerga os Estados Unidos de fato negociando essas novas bases militares na Groenlândia e qual o impacto disso a nível de global, né, da possibilidade de instalação de novas bases militares norte-americanas por lá?
2: Bem, a gente viu meses atrás essa disputa bastante verbalmente agressiva, pelo menos, entre os Estados Unidos e a Europa por conta da Groenlândia. A Groenlândia acaba sendo inserida pelos trumpistas nessa lógica de uma nova doutrina Monroe. Já se falava na época da doutrina Monroe original na questão da Groenlândia, mas ela não era prioridade porque existia a questão das possessões espanholas e alguns outros desafios dos Estados Unidos nas Américas. Mas hoje o cenário é outro, então se pode falar na Groenlândia, até por conta da disputa pelo Ártico, que é um tema geopolítico bastante atual. Essa questão acaba sendo, em alguma medida, uma novidade, pelo menos quando a gente compara com as questões geopolíticas do século XIX e da maior parte do século XX. Então, o Ártico entra na mira das grandes potências do Hemisfério Norte, e é óbvio que aumentar a presença sobre a Groenlândia dá uma certa vantagem, melhora a posição dos Estados Unidos nessa disputa pelo Ártico. Agora, apesar do discurso agressivo dos Estados Unidos sobre a Groenlândia, apesar de uma reação também um tanto hostil dos europeus em relação a essa questão, sempre me pareceu bem óbvio que os europeus cederiam, né, tal como eles têm cedido constantemente diante das pressões de Donald Trump. É só ver como ficou a questão da guerra tarifária, em que, na prática, os europeus capitularam e aceitaram um acordo bastante unilateral. E de novo, em relação à questão da Groenlândia, os europeus recuaram, e sempre foi óbvio que isso acabaria sendo negociado e negociado em benefício dos Estados Unidos, no sentido de aumentar a presença dos Estados Unidos na Groenlândia, que obviamente enfraquece a própria soberania, o próprio controle da Dinamarca sobre esse território. E com isso os Estados Unidos vão até plantando sementes para uma eventual tomada da Groenlândia em relação à Dinamarca. Tudo isso, na verdade, me faz duvidar muito dessas declarações dos Estados Unidos, especialmente que acontecem especialmente quando o Trump está na presidência, sobre uma retirada da Europa, uma retirada da OTAN. Porque apesar do verdadeiro desequilíbrio orçamentário dentro da OTAN, na realidade a OTAN existe não para defender a Europa, e sim para garantir o controle dos Estados Unidos sobre a Europa, né? E os Estados Unidos abririam mão dessa vantagem geopolítica, porque retirar-se da Europa não é apenas ver diminuído o poder da Aliança Atlântica, é também abrir espaço para que a Europa volte a ser um polo geopolítico autônomo em relação aos Estados Unidos. E é muito evidente que esse polo geopolítico autônomo terá como seu principal rival, ou um de seus principais rivais, os Estados Unidos, né? É só ver, se a gente voltasse no tempo, a gente poderia ver, por exemplo, como a reação dos Estados Unidos em relação ao desenvolvimento do euro foi bastante negativa, né? Inclusive, os Estados Unidos fizeram o possível e impossível para prejudicar o euro logo no ano do seu nascimento, exatamente por conta dessa preocupação com a possibilidade de uma rivalidade europeia, de uma Europa saindo debaixo da aba dos Estados Unidos. Quando o Macron, por exemplo, fala num exército europeu separado da OTAN, é óbvio que isso é visto como ameaça pelos Estados Unidos, né? Ameaça em relação ao controle de que os Estados Unidos dispõem sobre a Europa, mas ao mesmo tempo também a gente tem que levar em consideração que muitas vezes isso é dito por certos membros da elite burocrática europeia como uma maneira de, na verdade, manter os Estados Unidos em sua situação atual, ou seja, no controle da Europa, porque esse arranjo também é conveniente para uma parte significativa dessas elites europeias. Então, é um cenário, em alguma medida, que não surpreende tanto. No caso, o fato da continuação da questão da Groenlândia, e que isso se resolveria de maneira pacífica e não através de uma invasão militar da Groenlândia pelos Estados Unidos. Mas o contexto verdadeiro por trás disso tudo é exatamente aquilo que eu comentei sobre essa disputa pelo Ártico, que é mais um palco no qual os Estados Unidos vão tentar cercar e enfraquecer a Federação Russa, que nesse caso, nesse âmbito, também é o principal rival dos Estados Unidos.
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5: Agora são 5:21 e a gente aproveita para dar aquele recado, que é o seguinte: você, ouvinte querido, pode, deve entrar em contato com a gente. Nós temos um novo canal de comunicação, que é o WhatsApp. Portanto, deixe seu recado, uma pergunta que você queira fazer, pode mandar agora mesmo, ao vivo. Então, olha, anota aí, é 21 21 98065 0066. Vamos repetir? 21 98065 0066. E olha, vamos continuar falando sobre Irã. Continuar por quê? Porque é um assunto que a gente traz todo dia aqui no Entretanto, não tem como ser diferente. E agora, o que há de notícia, o que há de próximo, de capítulo, né, em relação a ontem, é que o principal negociador do Irã anunciou um ultimato aos Estados Unidos para que aceitem as condições do plano de paz, que tem 14 pontos propostos por Teerã para acabar com a guerra no Oriente Médio. O Mohammad Ghalibaf, que é justamente o negociador, ele escreveu na rede social X o seguinte: não há alternativa a não ser aceitar os direitos do povo iraniano, tal como estão expostos na proposta de 14 pontos. Qualquer outra abordagem será infrutífera e resultará em um fracasso após o outro. Ele é presidente do parlamento iraniano e também acrescentou que quanto mais Washington demorar para aceitar a proposta, mais, aí a gente abre aspas, mais os contribuintes americanos terão que pagar, Léo.
1: Olha, a tensão crescente provoca o temor de um retorno das hostilidades no Golfo, reduz as expectativas de um acordo rápido para reabrir o Estreito de Hormuz ao comércio e volta a pressionar as cotações do petróleo. O presidente dos Estados Unidos, Donald Trump, rejeitou ontem a última proposta iraniana, que ele chamou de totalmente inaceitável, e afirmou que o cessar-fogo, em vigor desde o dia 8 de abril, se encontra em estado crítico. O Irã indicou em seu plano, exigiu o fim da guerra na região, a suspensão do bloqueio americano aos seus portos, aplicados aí desde abril, e a liberação dos ativos congelados. As negociações permanecem estagnadas após uma primeira rodada de conversações no mês passado, que não registrou avanços. Olha, Roberto, queria trazer você para a gente falar um pouco sobre essa guerra. E a gente traz a informação desse ultimato do Irã aos Estados Unidos para que aceitem o plano de paz. Bom, lá em fevereiro, no final de fevereiro, Trump falava de uma guerra de horas, depois de dias, depois de semanas, enfim. Nós já estamos aí há alguns meses, né, nessa guerra, nesse conflito. E parece que nem Irã, nem Estados Unidos vão ceder para que, enfim, esse conflito chegue ao fim. Você, Roberto, enxerga mais meses de guerra, mais tempo, ou essa negociação, na sua visão, tende a avançar nas próximas semanas?
0: O Donald Trump, ele, como eu disse, arrumou muita sarna para se coçar, né? E o ponto é que desde 28 de fevereiro, ele parece que Marco Rubio, enfim, os militares, né, à frente aí da guerra contra o Irã, acabaram calculando mal. E nós vimos que o Irã apresentou, sim, reação aos Estados Unidos, impôs severos danos a países aliados dos Estados Unidos, na outra margem, sobretudo, né, do Golfo Pérsico. E o ponto que nós nos encontramos agora é que Donald Trump apresentou um cessar-fogo. Esse cessar-fogo continua vigente nesse momento. O Trump, ele é pressionado internamente pelo aumento da impopularidade da guerra nos Estados Unidos, pelo aumento do custo de vida nos Estados Unidos. Mais recentemente, lendo uma reportagem, Leonardo, essa matéria trazia a informação de que quase metade dos estadunidenses estão usando menos o carro por conta do preço do combustível. Até mesmo entre os republicanos, o Trump tem sido reprovado, né, por conta da guerra. Então, o Trump tem que administrar internamente toda a impopularidade da guerra, que está refletindo também na sua impopularidade, também pressão no Congresso dos Estados Unidos. Internacionalmente, Trump elevou o preço da energia no mundo. Os aliados europeus, que falávamos há pouco, né, sobre a Groenlândia, também mostram insatisfação e pressionam os Estados Unidos para encerrar o conflito, nós vimos que o Estreito de Hormuz não foi aberto totalmente. O Irã continua controlando o Estreito. E quais são os dois pontos-chave que estão travando, né? Primeiro começou com 14 pontos, depois, enfim, os Estados Unidos querem acrescentar pontos, o Irã quer retirar pontos e por aí vai. Mas dois pontos são centrais. O primeiro é que o Irã quer com a soberania, o reconhecimento por parte dos Estados Unidos da soberania sobre o Estreito de Hormuz. O segundo ponto diz respeito ao programa nuclear iraniano. O Brasil até se ofereceu, né? Ontem, antes de ontem, o governo brasileiro disse que está disponível, caso seja, enfim, convocado para os chamados bons serviços diplomáticos, ou seja, para ajudar nessa mediação, que o Brasil já mediou lá em 2010, junto com a Turquia, um acordo nuclear, que depois nos Estados Unidos o Barack Obama e a Hillary Clinton enfim, pularam fora, né? Ou seja, eles estavam em conformidade com o que eles buscavam, mas depois acabaram, rejeitando, né, o acordo com o Irã. E é claro que o outro ponto central para o Irã, eu coloquei esses dois pontos centrais, mas um outro tema-chave para o Irã é o fim das sanções. Então, se o Irã consegue, ao final da guerra, ter as sanções suspensas pelos Estados Unidos, sanções que foram impostas desde 1979, quando houve a ruptura diplomática entre os dois países, já é uma outra vitória para o Irã. Então, Trump está rejeitando até esse momento o acordo com o Irã, mas a pressão só aumenta. E tanto é assim que a rodada mais recente de negociação no Paquistão, os Estados Unidos acabaram não enviando, né, os negociadores. Então, nesse momento, o que nós temos é um Trump que continua ainda muito errático em relação ao Irã, e nesse momento também nós vemos Israel, né, atacando o sul do Líbano, Israel querendo voltar a atacar o Irã, os Estados Unidos têm segurado Israel, mas o Irã também quer que o fim da guerra signifique também o fim dos ataques de Israel contra o Líbano.
5: Certo. Bom, agora a gente chama o Rafa, porque, Rafa, como é que a gente pode analisar essa situação? Porque temos aí alguns pontos que foram levados em consideração e queria saber a sua análise.
2: Bem, a posição do governo iraniano, através do representante Ghalibaf, que é o presidente do parlamento iraniano, mostra que, diferentemente daquilo que tem sido anunciado pelo Donald Trump há bastante tempo, o Irã, na verdade, ainda dispõe de força suficiente para negociar em pé de igualdade com os Estados Unidos. Não é um país que está acuado. A gente não tem a impressão de que o Irã, por exemplo, foi enfraquecido significativamente por esse conflito. O Irã permanece no controle do Estreito de Hormuz, porque apesar dos navios iranianos também estarem tendo dificuldades para transitar, né, o bloqueio não é perfeito, mas ele consegue impedir o trânsito de uma grande parte de navios iranianos. Nenhum navio não iraniano conseguiu entrar e sair do Estreito de Hormuz sem autorização do Irã, né? Então, o problema que foi criado pelos Estados Unidos, porque o Estreito de Hormuz estava aberto até o dia 28 de fevereiro, se não me engano, ele permanece. É um problema que foi criado pelos Estados Unidos e esse problema permanece, que é o fechamento do Estreito de Hormuz. Agora, evidentemente, o Irã também tem essa dificuldade. É claro que o impacto disso para a economia iraniana será sentido no longo prazo, mas, bem, existem, né, essas avaliações de que o Irã consegue resistir economicamente ao bloqueio dos Estados Unidos por mais 4 meses, 5 meses, mas será que o resto do mundo consegue resistir a 4, 5 meses sem o Estreito de Hormuz, ou seja, sem a participação daqueles países do Golfo Pérsico na economia mundial, né, no mercado de petróleo, dos fertilizantes, de alumínio e de alguns outros produtos, bens, nos quais esses países ali do Golfo são importantes, é difícil. Alguns países certamente terão grandes dificuldades. Você já tem um racionamento acontecendo em países asiáticos, especialmente, e se isso se estende por mais 4, 5 meses sem uma solução, realmente a situação vai ficar ainda pior. É, até mesmo para aqueles países que até agora conseguiram lidar mais ou menos com esses problemas, a situação tende a ficar mais difícil também. Então, assim, a posição do Irã é uma posição de força. Também o Irã não tem muitas outras opções, porque qualquer mudança em seu posicionamento seria capitulação, né? Se o Irã aceitar entregar o seu urânio enriquecido, isso é capitulação. Se aceitar qualquer tipo de suspensão ou eliminação do seu programa nuclear, é capitulação. Se aceitar limites ou a destruição do seu programa balístico, é capitulação. Então, assim, não existe uma margem tão grande aí para o Irã ceder sem que isso seja considerado uma derrota, uma capitulação. O Irã não tem por que fazer isso, porque a leitura dentro do Irã é de que o Irã derrotou os Estados Unidos na primeira fase desse conflito. E se a gente colocar aí para análise aquilo que seriam os principais objetivos dos Estados Unidos naquela fase do conflito, né, mudança de regime, destruição da capacidade militar iraniana, destruição do programa nuclear iraniano, abertura do Estreito de Hormuz, nada disso foi alcançado, absolutamente nenhum objetivo foi alcançado. Ao contrário, o Irã de novo colocou Israel contra as cordas. Nos últimos dias daquela fase do conflito, os mísseis iranianos já estavam começando a afetar os bunkers israelenses, pelo menos pelo fato de que o Irã havia atingido o sistema de esgoto de Israel e o esgoto estava inundando os bunkers israelenses em Tel Aviv, né? Então a situação dentro de Israel era péssima. O Irã não sente que foi derrotado e, portanto, não está sentindo essa pressão que o Trump diz que existe, né? Não é algo que tem efeito sobre o Irã hoje, sobre a opinião pública, sobre as decisões governamentais. E bem, enquanto isso, durante esse período aí de interlúdio do conflito, tal como certamente Estados Unidos e Israel estão tentando repor estoque de mísseis, o Irã também está fazendo a mesma coisa, né? Está repondo seus estoques de drone, de mísseis, recebe peças importantes para os seus programas militares do exterior, né? Isso é um processo que já devia ter sido percebido durante o próprio conflito e certamente continua. Então o Irã está preparado para uma retomada das hostilidades.
6: 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Isa, Léo, amigos, entretanto, um abraço.
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1: 5:36, trazendo as informações do Centro de Operações da Prefeitura aqui do Rio de Janeiro. Informação de momento na Avenida Brasil. Está liberada a faixa da pista central na altura da estação de BRT Lobo Júnior, no sentido centro, após acidente envolvendo 3 carros e um táxi. No momento, trânsito com boa condição no trecho. Tem também informação de momento de Botafogo, acidente no viaduto Santiago Dantas. Uma faixa ocupada no sentido centro devido a esse acidente envolvendo um utilitário e um carro. 7 Rio no local. O trânsito está com muita retenção, reflexo já na praia de Botafogo. Tem também informação de momento da Avenida Brasil, uma faixa da pista central ocupada por conta de um acidente entre 3 carros e um táxi. No sentido centro, trânsito lento a partir do mercado São Sebastião. 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No sentido Rio de Janeiro, fluxo com lentidão dos acessos à Grande Reta e também na saída para a Avenida Brasil. Travessia prevista em 24 minutos. Já no sentido Niterói, fluxo com lentidão dos acessos ao pedágio. Travessia prevista em 32 minutos.
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5: Bom, a semana segue com a temperatura em elevação, como a gente adiantou ontem aqui. A gente começou uma segunda-feira com muito frio, hoje a temperatura aumentou um pouco mais e esse calor vai aumentando aí ao longo da semana. Para amanhã, quarta-feira, de acordo com o clima-tempo, a gente pode esperar sol com algumas nuvens durante o dia. À noite o céu fica com muitas nuvens, mas não chove. Mínima prevista de 13 graus e máxima de 29.
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1: O dólar comercial opera em alta de 0,09%, cotado a R$ 4,89. Já a Bolsa de Valores opera em queda de 0,86% a 180.342 pontos. Bom, aproveitar que a gente está falando de economia, a inflação dos Estados Unidos atingiu o maior nível em 3 anos, pressionada pelos impactos da guerra no Oriente Médio. O repórter Lucas de Andrade tem mais detalhes pra gente.
8: A inflação oficial do Brasil ficou em 0,67% em abril, uma desaceleração em relação à variação de 0,88% em março. No acumulado em 12 meses, no entanto, o índice chegou a 4,39%, próximo do teto da meta fixada pelo Conselho Monetário Nacional, que é de 4,5%. Os dados foram divulgados pelo IBGE nesta terça-feira. A pesquisa indica que o item alimentação e bebidas respondeu sozinho por quase 1/3 da alta de abril, seguido pelos preços de saúde e cuidados pessoais, pressionados pelo reajuste de medicamentos em vigor desde o dia 1º de abril. De acordo com a economista Nathalie Wendel, delegada do Conselho Regional de Economia de São Paulo, o forte movimento de alta se deve a efeitos do conflito no Oriente Médio, entre Estados Unidos e Irã, que afeta toda a cadeia logística de produção e, por consequência, o transporte de alimentos e insumos.
9: Do ponto de vista de transportes, ele é atingido 2 vezes, né? Ou seja, pela questão dos próprios combustíveis. E quando a gente olha toda a rede de supply chain, né, toda a rede ali que a gente tem de cadeia produtiva e de uma série logística para a distribuição desses produtos. E aí isso vai impactar justamente na questão principalmente dos alimentos, que é onde a gente tem essa pressão mais imediata e que sente no bolso da população pouco alívio quando a gente fala que teve uma redução do IPCA. Porque justamente esses alimentos, eles chegam até as pessoas a partir de um modal de transporte que foi escolhido, né? Desde a década ali 60, 70, que foi justamente o modal rodoviário. Então a gente tem essa dificuldade de poder ter um abastecimento mais facilitado por outra fonte ali de transporte. Então a gente tem, por conta disso, a gente continua tendo esse tipo de pressão.
8: Foi justamente o item transportes que trouxe dados mistos para o IPCA de abril. As passagens aéreas despencaram 14%. E colaboraram para que o setor fechasse praticamente estável, com alta de 0,06%. Gratuidades e descontos em ônibus e metrô nas capitais também contribuíram, mas os combustíveis foram na direção contrária. A gasolina subiu 1,86%, enquanto o diesel avançou expressivos 4,46%, e o etanol registrou alta de 0,62%. De acordo com Nathalie Wendel, a intervenção do governo na Petrobras e a proposta de aumento do percentual de etanol na gasolina gasolina ajudaram a conter uma alta ainda maior. No entanto, segundo a economista, a pressão inflacionária deve continuar e pode afetar o ciclo de corte da taxa básica de juros Selic.
9: O Banco Central mantém uma postura dura. A gente tem uma projeção ali voltada para o horizonte 2026 com uma taxa de juros ainda em torno de 13%, mas a perspectiva, principalmente para o encerramento de 2026, ainda é de um juros muito alto, justamente pressionado por essa questão geopolítica, e não podemos esquecer que nós estamos em um ano de eleição e isso justamente eleva os gastos, e para tentar balancear essa conta, o Banco Central vai tentar manter uma postura muito mais conservadora, muito mais crítica ali, muito mais pontual, né, dura em termos de juros.
8: No grupo Habitação, o IPCA indicou variação de 0,63% em abril, com forte influência dos preços do gás de botijão, que subiram 3,74%, e da energia elétrica residencial, que incorporou reajustes de 6,92% a 14,66% em concessionárias no Rio de Janeiro, desde o dia 15 de março. Por região, a capital que apresentou maior alta no índice foi Goiânia, com oscilação de 1,12%, influenciada por reajustes na taxa de esgoto da cidade goiana, enquanto a menor variação foi em Brasília, de apenas 0,16%, com a queda nas passagens aéreas. Reportagem Lucas Andrade.
10: Bom, aproveitando que o nosso colega Lucas de Andrade trouxe aqui a respeito da economia norte-americana, a gente tem outro dado, dessa vez da pesquisa Atlas Intel, que foi divulgada hoje, apontando que 59,8% dos norte-americanos desaprovam o presidente dos Estados Unidos, Donald Trump, enquanto 39,5% o aprovam. Em março, esses índices eram menores. O índice de rejeição era de desaprovação 58,1, mas e o de aprovação era maior, de 41,9%. Então, essa oscilação acabou sendo negativa para Trump. Quanto à avaliação do desempenho dele, 60% dos entrevistados definiram como ruim ou muito ruim, ante os 37,2% que o classificaram como bom ou excelente e apenas 2,7% como regular.
1: Em outro recorte, 60% responderam ter uma imagem negativa de Trump, contra 40% que mencionaram uma imagem positiva. O cenário também é ruim para o presidente em relação à política externa. Em relação à política para Cuba e Venezuela, 57% consideram péssima. Quanto à promoção da paz e da segurança internacional, 59% dos entrevistados falaram que é péssima e 53% consideram péssima a relação de Trump com países árabes e a política dele para o Oriente Médio. Bom, queria trazer o Roberto para comentar esse assunto. Roberto, Donald Trump, como você bem disse, até na outra resposta, né, ele arrumou um problema para ele mesmo com essa guerra do Irã. Mas nesse caso, ele tem um problema interno muito grande também, já que a desaprovação dele está em alta nos Estados Unidos. Ou seja, a nível mundial ele tem problemas, ele criou problemas e também está com problemas internos. Como é que Trump pode fazer, na sua avaliação, Roberto, para tentar resolver, nem que seja, a imagem dele perante aos americanos?
0: Nesse momento, Leonardo, muito difícil a situação de Trump na popularidade, né? Porque também nós já estamos aí com 3 meses, né? Próximo a 3 meses do conflito. Trump já tinha sido alertado, inclusive por militares, né, muito próximos a ele, o alto comando nos Estados Unidos, de que não havia necessidade nenhuma de atacar o Irã. E mesmo assim ele o fez. E agora nós estamos vendo que no segundo semestre, nós sabemos que no segundo semestre as 435 cadeiras de deputados nos Estados Unidos vão ser renovadas, e mais um terço, né, um pouquinho a mais, que é 35% das 100 cadeiras do Senado. Então Trump vai, na medida que ele vai avançando no conflito, vai postergando, né, enfim, a resolução desse conflito, ele vai aumentando a insatisfação dos estadunidenses, de boa parte deles, é, o custo de vida não cede, né, e sobretudo por conta do aumento do custo da energia, e ao mesmo tempo os seus candidatos também pressionam para que Trump reverta, né, o quanto antes essa decisão, ou seja, de atacar o Irã ou continuar enviando soldados para a região. Já tinha enviado recentemente 15 mil soldados, porta-aviões, né, e o Marco Rubio, na semana passada, chegou a mencionar que tem 20 mil tripulantes nesses navios que estão lá há cerca de 2 meses e que alguns já, inclusive, perderam a vida. E que, portanto, o Marco Rubio tentou ensaiar aí uma saída humanitária para que os Estados Unidos desbloqueassem, né, o Estreito de Hormuz, né, porque ele também está cercando os navios, parte dos navios que saem do Estreito de Hormuz, ou seja, que conseguem se acertarem com o Irã para que seus navios passem. Então, tudo leva a crer que a popularidade de Trump continuará em queda livre. E também a reversão, também, se a guerra terminasse amanhã, também essa reversão não é tão rápida, porque os preços dos Estados Unidos também vão, né, demoram em um tempo para que eles voltem ao patamar pré-guerra. Então, Trump tende a iniciar o segundo semestre em condições muito desvantajosas para conseguir manter o controle tanto da Câmara quanto do Senado. Pode ser que ele consiga manter um dos dois. Pode ser também que, com tudo isso, com baixa popularidade, com tudo isso, Trump ainda consiga manter, enfim, o controle, a maioria, ainda que apertada, nas duas casas. Se mostra mais difícil, mas pode acontecer. Tudo leva a crer nesse momento que Trump vai sentir muito fortemente nas eleições essa opção, essa decisão equivocada que foi atacar o Irã.
10: Certo, muito obrigada, Roberto Goulart, e trazendo o Rafa. Rafa, a gente elencou aqui alguns momentos, né, mostrando o quanto o Trump não está vivenciando uma boa fase nos Estados Unidos, né? Inflação, essa queda de popularidade, ou seja, o desempenho dele não está sendo muito bem avaliado. O que, que você acredita, você acha que, na sua análise, é um conjunto realmente de fatores ou a questão econômica acaba pesando mais? Como é que você vê esse segundo mandato de Trump?
2: Bem, em primeiro lugar, a gente tem uma situação política nos Estados Unidos que é extremamente polarizada. Portanto, existe ali uma parcela, que não é exatamente a metade, mas é uma parcela significativa, né? Não é metade porque, bem, você tem o pessoal que não vota, você tem o pessoal que, enfim, vota em candidatos menores e assim por diante. Mas, enfim, existe uma parcela ali que jamais apoiaria o Trump e que se oporia ao Trump em qualquer coisa, são aqueles que votaram na Kamala Harris, que são uma parcela significativa da população dos Estados Unidos. Aí você tem o pessoal que votou no Trump por causa de uma série de pautas, e a realidade é que, em boa parte dessas pautas, o Trump deixou a desejar ou, categoricamente, traiu promessas. Então a gente tem ali, por exemplo, um eleitorado que o Trump herda de um eleitorado ali já dos anos 90, que são aqueles paleoconservadores, mais ou menos do interior dos Estados Unidos, são bastante conservadores, têm ali uma perspectiva mais tradicional, mas são anti-intervencionistas, são isolacionistas. Pessoal que no início dos anos 90 votou no Patrick Buchanan para tentar levar ali um candidato paleoconservador para a presidência dos Estados Unidos, e esse pessoal foi parar no trumpismo. E tem vários representantes, inclusive famosos, entre os principais influenciadores do trumpismo, né? O Alex Jones, o Tucker Carlson, Candace Owens e algumas outras figuras relevantes. E esse pessoal é um pessoal crítico em relação às aventuras militares internacionais dos Estados Unidos. Estavam lá na época das guerras contra o terror, se opuseram à invasão do Iraque e hoje são opostos ao ataque ao Irã, à invasão do Irã ou da guerra contra o Irã de qualquer maneira. É, e são críticos também em relação à adesão ali, à submissão ao lobby sionista. Então essa é uma parcela significativa dos eleitores de Donald Trump e essa parcela foi traída pelo menos no início desse ano. Já havia ali uma forte desconfiança, um forte incômodo na metade do ano passado, porque os Estados Unidos bombardearam o território iraniano, mas esse ano houve a ruptura total. Teve a ruptura, inclusive, com políticos eleitos que são próximos desses setores, como o Thomas Massie e a Marjorie Taylor Greene. Você tem ali, teve gente, por exemplo, que votou no Donald Trump por causa da questão de Gaza, né? Porque, bem, o governo Biden deu apoio, deu suporte total ao Estado de Israel durante a limpeza étnica em Gaza. E por mais que o Trump sempre tenha demonstrado uma certa proximidade com o Estado de Israel e com o lobby sionista, ainda assim ele deu determinadas declarações no sentido de que ia tentar pacificar a situação no Oriente Médio e assim por diante. Isso é... Bem, houve um cessar-fogo, mas esse cessar-fogo, evidentemente, não serviu para melhorar minimamente a situação dos palestinos em Gaza. E, na verdade, mesmo durante a presidência do Donald Trump, a limpeza étnica, o genocídio, continuou aí por quase um ano inteiro. Houve promessas econômicas, especificamente de reindustrialização, que também atingem ali aquela camada do chamado proletariado branco dos Estados Unidos, do Rust Belt, aquela região dos Grandes Lagos, que era uma potência industrial dentro dos Estados Unidos e que a partir do período Reagan ficou dilapidada por conta do outsourcing de empresas para a Ásia. Não houve reindustrialização, aquelas cidades fantasmas com fábricas enferrujadas, etc., não voltaram à vida, né? A situação das cidades do meio oeste dos Estados Unidos não melhorou significativamente. Então você tem também esse público parcialmente decepcionado com o Donald Trump. Então o grande problema é que as demandas do próprio eleitorado do Donald Trump não foram atendidas minimamente. Até mesmo a questão da imigração, apesar de toda a pirotecnia, a realidade é que, na verdade, Donald Trump afrouxou a imigração, ele facilitou a imigração para determinadas categorias, para o pessoal que vai trabalhar na Big Tech, por exemplo. Qualquer demanda ali do eleitorado do Trump que a gente for pegar, na verdade, o Trump não conseguiu atender a ninguém. Então, assim fica razoavelmente fácil explicar o porquê dessa impopularidade, que, na verdade, representa uma ameaça até para aqueles que pretendiam se tornar sucessores de Donald Trump, como J.D. Vance ou Marco Rubio.
10: Certo, muito obrigada, Rafa. Agora são 5 horas e 54 minutos. Nossa, como passou rápido hoje. A gente está chegando ao finalzinho do nosso programa. A gente aproveita, claro, para agradecer ao Roberto Goulart, o nosso professor do Instituto de Relações Internacionais da UNB, pesquisador do Instituto Nacional de Estudos sobre os Estados Unidos e o nosso convidado de hoje. Bom, a gente está chegando ao final, mas dá tempo rapidinho. Dá tempo rapidinho da gente te pedir uma dica para a gente, para os nossos ouvintes, uma dica de cultura, o que, que você puder nos acrescentar então?
0: Ah, sim. Isabela, eu acho que, vale a pena assistir documentários, né, sobre esse período mais recente, né, sobre os Estados Unidos. Tem alguns que estão em streaming, né? Tem documentários também, outros que é até mais fácil no YouTube. Eu vou indicar um documentário que não é tão recente, deve ter cerca de 20 anos, mas que chama-se Sob a Névoa da Guerra. Esse documentário é um documentário que é uma entrevista longa com o Robert McNamara, que foi o secretário de defesa dos Estados Unidos nos primeiros anos da guerra do Vietnã. E o McNamara, então, já no finalzinho da vida, aceita fazer uma entrevista, né, para uma reportagem na TV, e acaba depois virando, enfim, como rendeu muito essa entrevista, isso vira um documentário. E é um documentário que trata, portanto, sobre a guerra, sobre o processo decisório na guerra, e como falamos do Irã hoje, falamos aí da ameaça a Cuba, né? Eu recomendaria esse documentário sobre a névoa da guerra, que eu gosto bastante.
10: Tá ótimo, muito obrigada pela sua dica. Roberto Goulart, a gente aguarda você numa próxima ocasião, né, Léo?
1: Com certeza, foi ótima a participação do Roberto. Roberto, agradeço a você, uma boa noite e até a próxima.
0: Bom, Léo. Eu que agradeço também o convite e é um prazer enorme estar com vocês e toda a audiência.
10: Muito obrigada. Bom, Léo, não sobrou muito tempo não, porque são 5h57, a gente tem que entregar, mas olha, Rafa, queremos te agradecer muito, viu, Rafa? Até amanhã, até quarta-feira, obrigada aí por mais um Entretanto recheado de análises e de conteúdos importantes aí.
2: É isso aí, pessoal, boa noite, até amanhã.
10: Até amanhã. E bom, aquele agradecimento especial, Léo, para o nosso ouvinte que nos acompanha, que está com a gente, pode participar através do WhatsApp 21 98 065 0066, e pode também, claro, acompanhar a gente nas principais plataformas de áudio.
1: Exatamente. Estamos no Spotify, no Deezer, no Amazon Music e também no Apple Podcast. Mas de repente você vai pensar assim: poxa, Léo, não tenho aplicativo no celular, não gosto. Onde eu posso encontrar vocês? Bom, no site da metropolitanarrio.com.br, todos os episódios do Entretanto também estão por lá. Agora, quem estiver no Rio de Janeiro pode nos ouvir em 80,5 FM de segunda a sexta-feira, sempre a partir das 4 horas aqui no Entretanto. Eu, Isabela e o Rafael Machado, e claro, um convidado que sempre participa aqui para brilhantar ainda mais o nosso programa, né?
10: É verdade, a cada edição, cada programa é uma aula, né, pra gente, Léo? Olha, é isso, minha gente. Então, a gente aguarda vocês amanhã a partir das 4 da tarde. Uma excelente noite, uma boa noite para você, Léo. Até amanhã.
1: Boa noite, Isa, e até amanhã.

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3: Olá, ouvinte, seja bem-vinda e bem-vindo aqui ao podcast Em Órbita. Por aqui a gente traz as principais novidades e debate temas importantes no mundo da ciência e da tecnologia. Eu sou Yuri Hildebrand e a gente vai ao ar 3 vezes na semana. Você pode nos ouvir tanto nas plataformas de áudio quanto na Rádio Sputnik, na Metropolitana 80.5 FM do Rio de Janeiro. Lembrando você que nos ouve que o nosso WhatsApp está aberto para receber dúvidas de tecnologia no quadro Ajuda Tech. Então manda lá o que você está querendo entender melhor de tecnologia, que a gente traz aqui explicadinho para você. É só mandar um alô pro número 21 98065 0066, 21 98065 0066. Nesse episódio a gente fala sobre o tratamento das águas fluminenses, né? Mais especificamente pensando na capital do Rio de Janeiro e na Baía de Guanabara. Por anos esse tem sido um grande problema para a população, né? Seja pensando em lazer, já que a poluição afastou muita gente de praias mais próximas de casa, ou mesmo no sentido econômico, né? Existe uma relação muito forte do cidadão fluminense com as nossas águas, e esse afastamento de certas regiões prejudica bastante. Também é importante falar sobre como se construiu a cidade do Rio, né? São muitos rios passando por aqui e desaguando no mar, né? Como o Rio Carioca, o Rio Maracanã, o Rio Acari, o Rio Trapicheiros, entre muitos outros, né? E esses rios acabaram recebendo rede de esgoto, enfim, desembocando no mar diretamente. E a nossa região inteira era formada por mangues. E a nossa região inteira, antes de muitas zonas serem aterradas, eram formadas por mangues, né? Que é um bioma bem específico e denso, que acaba concentrando bastante biomassa por padrão. Esses mangues seguem presentes, tá? Em boa parte da Baía de Guanabara, e com a forte urbanização e também a pouca atenção dada por anos a isso, virou algo comum ver lixo concentrado nesses mangues quando você passa pela linha vermelha, por exemplo, enfim, entre outras áreas da cidade. E aí, pensando em mar aberto, a lógica é outra. O lixo fica menos visível na maior parte das vezes, já que o fluxo de água é maior. Mas, ainda assim, existem situações de menos balneabilidade, né? Por exemplo, que podem prejudicar a nossa saúde. E já foi bem mais comum também abrir o site do INEA, que é o Instituto Estadual do Ambiente, e ver várias praias como impróprias para banho, mesmo nas regiões mais abertas. Mas eu vou falar também, as soluções de tratamento são bem antigas, viu? Uma delas é o emissário submarino, que é uma tubulação comprida que segue alguns quilômetros mar adentro até soltar o esgoto da cidade na água. E o primeiro deles foi o emissário de Ipanema, que completou 50 anos em 2025, né? Esse ano já vai para 51, e deságua a 4,3 quilômetros de distância da orla. Por ele vai o esgoto de 700 mil pessoas que moram ali na região, né? De Ipanema e outras áreas da Zona Sul. Claro, depois de 50 anos funcionando, são muitos reparos necessários, além da limpeza desses emissários, né? Em 2021, teve uma licitação que substituiu alguns serviços de saneamento aqui no Rio, relacionados ao tratamento de água do estado, trocando a estatal SEDAI pela parceria público-privada junto a Águas do Rio. Segundo a empresa, depois disso, teve um crescimento em investimentos na área, né? E diversos trabalhos foram feitos para limpar esses emissários, além de resgatar outras tecnologias, pensando no tratamento das águas e também da recuperação da Baía de Guanabara. A verdade é que, aparentemente, tem funcionado, né? Esse trabalho tem tido alguns resultados positivos, sobretudo quando a gente considera o trabalho analítico do INEA, né? Ou seja, algo baseado em dados, né? O INEA coleta amostras com frequência e faz análises de qualidade em laboratório. O laboratório deles fica lá na Barra da Tijuca, inclusive. Mas primeiro, vamos saber mais sobre as ações tomadas hoje no Rio, pensando em saneamento e também como esse trabalho tem melhorado as condições das águas por aqui. E aí, para entender como é feito esse tratamento de esgoto no Rio de Janeiro antes de desaguar na Baía de Guanabara e no litoral carioca, além do funcionamento dos emissários submarinos em si e outras tecnologias, a gente conversa agora com Renan Mendonça, que é diretor executivo da Águas do Rio. Bem-vindo, Renan, aqui ao Em Órbita. Muito obrigado pela participação com a gente.
4: Obrigado, eu que agradeço o convite de participar. Pra gente é uma satisfação enorme estar aqui, contar um pouquinho do trabalho que a gente vem desenvolvendo ao longo desses 4 anos de contrato aqui no Rio de Janeiro. Muitas conquistas e muita coisa a ser feita ainda. Então acho que é um momento legal da gente esclarecer algumas dúvidas, contar um pouquinho dessa trajetória até aqui e o que a gente tem daí pra frente. Então obrigado pelo convite, é um prazer enorme estar aqui com vocês.
3: Ai, valeu, uma honra pra gente receber vocês aqui pra explicar um pouquinho mais sobre isso que é tão importante, né? Uma cidade cidade tão relacionada ao mar, né? Como o Rio de Janeiro, a gente, é importante que a gente saiba como é feito esse tratamento e também a nossa relação com as praias, né? A gente tá falando aqui de balneabilidade, então vai ser um papo muito interessante. E aí, Renan, para começar, né? Quais são as principais tecnologias de tratamento de esgoto que estão em atividade atualmente no Rio, né? Além dos emissários submarinos, que a gente tá falando um pouquinho com mais especificidade, e queria entender como que as tecnologias atuais se integram a essas estruturas que já têm mais de 50 anos de operação, né? Explica um pouquinho pra gente.
4: Eu acho que, para dar um pouco de contexto, primeiro, de como funciona esse sistema de tratamento de esgoto, a gente tem, para a zona sul do Rio de Janeiro, o interceptor oceânico e o emissário submarino. Então, todo o esgoto da zona sul, ele é destinado ao emissário submarino, tanto através do interceptor oceânico, quanto através de estações de bombeamento de esgoto sendo destinadas ao emissário submarino. Quando a gente traz para a Zona Norte, nós temos as estações de tratamento de esgoto, então estação de tratamento Alegria, estação de tratamento da Ilha, da Penha, né? Então são sistemas comuns numa rotina de tratamento de esgoto, são as estações de tratamento, dividindo nesses dois cenários, interceptor e tratamento. Nós temos um centro de operações integradas, que a gente costuma falar que ele não dorme, ele é 24 horas, centro de operações integradas da Águas do Rio, que ele acompanha 24 horas por dia, 7 dias por semana, todos esses sistemas de esgotamento sanitário. Quando nós começamos a concessão aqui, há 4 anos atrás, em novembro de 21, a gente dividiu essas ações, olhando para o sistema de esgotamento sanitário como um todo, em algumas frentes. Então, no primeiro momento, a gente buscou recuperar todas as estruturas existentes. Então, tinha muita coisa implementada existente e que não estava funcionando, então a gente fez substituição de bombas, implementação de novos sistemas, reparos de redes quebradas, né? Tudo isso para garantir o funcionamento do sistema, recuperação das estações de tratamento, tudo isso para garantir o funcionamento do sistema de esgotamento sanitário. E aí a gente vai poder detalhar um pouco mais a questão da limpeza do interceptor oceânico, né? Entre várias outras atividades aqui. A gente fez uma frente de fiscalização muito forte de ligações clandestinas de esgoto, indo de afluente em afluente, de rio em rio, trabalhando essa questão das ligações clandestinas de esgoto, fazendo um trabalho de fiscalização muito forte. E uma terceira frente, que é o trabalho de conscientização ambiental. Então, eu costumo falar que uma das metas, né, do nosso contrato, e a gente fez, é uma meta contratual, mas virou uma obsessão da companhia, uma obsessão da Águas do Rio, que é a recuperação da Baía de Guanabara. Mas a gente costuma falar que ali um trabalho a várias mãos, né? Então a gente tem como a Águas do Rio, com a missão de garantir o sistema de esgotamento sanitário, coleta e tratamento da forma adequada. A gente tem os órgãos competentes pela drenagem, pelo resíduos, do cuidado com essas atividades, as entregas dessas atividades.

0: E a gente estava falando também das outras tecnologias relacionadas, tanto Zona Sul, Zona Norte. Como é que é a diferença do tratamento pensando em Baía de Guanabara e as praias oceânicas em si? Tem diferenças específicas, né? E esse trabalho de recuperação do Baía de Guanabara, como você falou, eu acho que é uma coisa que todo carioca cresce querendo, né? Que a Baía de Guanabara volte a ser o que já foi em algum momento. Queria que você diferenciasse esses dois cenários, né? As praias oceânicas e a Baía de Guanabara com relação a tratamentos e estruturas. Queria entender se pro tratamento da Baía de Guanabara também são usadas estruturas como os emissários e essas outras que você trouxe.
1: Vou tentar separar aqui. Quando a gente olha para as praias, né, principalmente aqui da Zona Sul, elas, como eu falei, elas têm a destinação do emissário. Então, Praia da Glória, Praia do Flamengo, Praia de Botafogo, todo esse esgoto da Zona Sul, ele é destinado para o emissário submarino. Então, quando a gente fala da balneabilidade da Praia do Flamengo, por exemplo, né, a gente fez um trabalho muito forte. Como é que funciona esse sistema? A gente tem um interceptor oceânico, que ele é uma grande tubulação, 9 quilômetros de distância, ele sai mais ou menos ali da Lapa, e ele vai até Copacabana, ali no Poço 5. É uma tubulação de 9 quilômetros de comprimento. A gente está falando de uma tubulação de 5 metros de largura por 5 de altura, então a gente vê uma tubulação de 50 anos. Né? A gente tem fotos de carros, dois carros estacionados um do lado dentro do outro no período da concessão. Então a gente está falando de um negócio monstruoso. E quando a gente assumiu a concessão, a gente identificou essa tubulação com boa parte dela assoreada. Ela estava com quase metade dela comprometida com resíduos. Então isso reduzia a capacidade de transporte de esgoto dentro dela. Então qual que foi uma ação de imediato que nós fizemos? Nós fizemos a limpeza desse interceptor oceânico. E aí é um trabalho com muita tecnologia, com equipamento. Nós tiramos 3 mil toneladas de resíduo desse interceptor oceânico. Então você imagina, e dali saiu de tudo um pouco, né? Saiu placa de moto, saiu tudo quanto é tipo de cone, tudo quanto é tipo de resíduo que tinha lá.
0: Sofá, tudo
1: bem. O sofá não chegou no interceptor, mas. E a gente fez esse trabalho de limpeza, possibilitando uma fluidez maior nesse sistema de esgotamento sanitário. Quando nós ganhamos a fluidez desse interceptor oceânico, a gente conseguiu direcionar resíduos, esgoto de alguns bairros, algumas localidades para ele. Então, a Praia do Flamengo, quando a gente ganhou essa limpeza do interceptor oceânico, nós conseguimos fazer um desvio do Rio Carioca, né, que a gente já vem fazendo um trabalho de fiscalização dele, de combate à ligação clandestina. Nós fizemos esse desvio do Rio Carioca, evitando o descarte de esgoto que tinha na Praia do Flamengo, trazendo a balneabilidade da Praia do Flamengo. Então, hoje a gente está indo aí para cerca de quase 3 anos de balneabilidade na Praia do Flamengo. Era o antigo, virou o Caribrejo, né? Antigo Caribrejo. Muito em virtude dessa recuperação do interceptor oceânico. E aí nós tivemos Praia da Glória, Praia Encerrada de Botafogo, que ainda a gente tem alguns desafios ali, porque Botafogo tem uma particularidade diferente, e é importante explicar, de impacto da Baía de Guanabara na Praia de Botafogo, né? Ela é como se fosse uma enseada, né? Ela fica quase que no cantinho, digamos assim, da Baía de Guanabara, e a circulação da água ali é diferente. Então, às vezes, as pessoas falam, poxa, mas a Praia do Flamengo tá do lado da Praia de Botafogo, não é a mesma água? Não, ali tem uma questão hidrodinâmica diferente, que a gente tá se aprofundando para poder tá mitigando qualquer tipo de problema na Praia de Botafogo. Ali a água circula numa constância menor, isso dificulta a questão da vulnerabilidade. Para você ter uma ideia, a Baía de Guanabara, ela tem uma capacidade de renovação de água, isso é muito legal de compartilhar, de a cada 15 dias de troca de água da Baía de Guanabara. Então, quando você faz um trabalho muito assertivo, o resultado aparece muito rápido. Foi o que aconteceu com a Praia do Flamengo. Então, quando a gente tirou toda essa contribuição de esgoto que caiu na Praia do Flamengo, a gente teve um impacto assim muito rápido. Praia do Flamengo, Praia da Glória, a Enseada de Botafogo agora com esse desafio. Então, na Zona Sul, quando a gente olha para o sistema de esgoto, a Baía de Guanabara tem o impacto ali, e o trabalho que foi feito nesse interceptor oceânico, nessa grande tubulação, ele afeta diretamente. Quando a gente olha para outra ponta da Zona Sul, que é São Conrado, é um outro sistema, né? Então, a gente tem as estações de bombeamento de esgoto que vem trazendo desde da Lagoa, de Botafogo, esses bairros, e chegando na estação de bombeamento de São Conrado, consequentemente do Leblon, indo para o emissário submarino. Nós fizemos a recuperação de todas as estações de bombeamento, permitindo também que São Conrado, no ano passado, nós tivemos 85% do ano com ela, com balneabilidade. Ali tinha um impacto, era muito evidente também, da comunidade, então a gente fez também interceptação desse esgoto que vinha da Rocinha, possibilitando uma frequência da balneabilidade de São Conrado. Quando a gente olha, por exemplo, a Praia da Bica, né, na Ilha do Governador, a gente já estava falando da necessidade de recuperação de redes ali no entorno e da estação de tratamento da Ilha do Governador. Então nós fizemos investimentos ali e hoje conseguimos, a gente já tem frequência de balneabilidade da Praia da Bica. Paquetá, que também também tem uma influência muito grande da Bahia.

0: de Guanabara, nós fizemos um investimento lá, uma rede subaquática de quase 9 quilômetros, possibilitando também a balneabilidade de Paquetá. O sistema do emissário submarino muito destinado para a Zona Sul. Baía de Guanabara impacta praticamente que todo o sistema e a recuperação das estações de tratamento de esgoto das áreas que não são impactadas pelo emissário foram fundamentais para a balneabilidade dessas praias.
1: Ah, muito legal. Não é, você falou aí do Caribrejo, a gente estava conversando em off, né? Eu cresci no Flamengo, cresci ouvindo que não dava para mergulhar de jeito nenhum. Uma vez meu pai até me levou, minha mãe deu uma bronca nele, me deu um esporro também. Falou, não dá pra entrar na praia do Flamengo, não tem condição. E realmente, assim, o cheiro de esgoto era muito forte ali perto da extração de tratamento e é notável a diferença. Tem até, você falou da Praia da Glória, né? Tem aquela prainha pequenininha que ali, um achado, né? Tem muita gente frequentando hoje e eu imagino que passe muito pelo trabalho de recuperação da Bahia. E aí, falando dessa recuperação da balneabilidade, recentemente teve até um momento que todos assim, né? Eu acredito que a maioria das praias tem ficado próximo. Ao mesmo tempo, isso foi um momento muito específico, eu lembro que isso foi bastante noticiado. Queria entender então a relação desse trabalho feito pela Águas do Rio com essa recuperação de qualidade e como o tratamento feito especificamente na Baía de Guanabara permitiu essas melhorias. Aí é mais falando sobre esse tratamento local, né? Você falou da Ilha do Governador, da Ilha de Paquetá, né? Esse tratamento de esgoto mais específico. Eu acho que a própria recuperação do interceptor oceânico da Praia do Flamengo, como isso impacta, né? Na balneabilidade da Baía de Guanabara.
0: A gente, quando nós começamos aqui, né, o contrato de concessão, a gente procurou alguns símbolos, né? Então nos incomodava muito a questão do aterro do Flamengo. Você vê, assim, para mim, uma das coisas mais bonitas do mundo, né? E ver que as pessoas não podiam tomar banho na Praia do Flamengo. Então a gente dedicou esforço a entender como que funcionava isso pra gente poder trazer a solução. Pra gente é um motivo de muito orgulho essa conquista da balneabilidade. Eu tinha o desafio até pessoal, falei, eu ainda vou nadar nessa Praia do Flamengo e eu faço natação lá na escolinha da Praia do Flamengo. E ver toda essa transformação acontecer, que traz impacto para todo mundo ali, pra gente é muito relevante. Então a gente fala da balneabilidade e hoje a gente vai ao final de semana ali, a praia tá lotada, né? Todo mundo usufruindo, mas a gente traz a reboque outras questões, né? Valorização imobiliária, né? Então a gente tem muito relato da alta valorização imobiliária que teve no ativo, turismo, o impacto pros comércios. Nós fizemos uma pesquisa qualitativa ali com os comerciantes da Praia do Flamengo e 95% identificaram um aumento significativo de vendas, né, para eles, de melhoria da questão econômica. Então, ver esse impacto em diversos âmbitos para a gente é muito, muito relevante. Na Praia do Flamengo, o impacto direto foi dessa recuperação do interceptor oceânico e das estações de bombeamento que tem de esgoto no entorno. Então, quando a gente conseguiu tirar essa contribuição, né, todo o trabalho que a gente veio fazendo no Rio Carioca de combate às ligações clandestinas de esgoto, a gente tinha, foram cerca de 300 ligações clandestinas de esgoto que a gente identificou ao longo desse processo. Quando a gente fez o combate a essas ligações clandestinas de esgoto e os investimentos, principalmente da limpeza do interceptor oceânico, que possibilitou esse desvio do Rio Carioca e de todos os afluentes que se conectavam com a Praia do Flamengo, a gente conseguiu trazer essa banabilidade e de uma forma super estável, né? Lembrando que esse sistema de esgoto do entorno ali é o que a gente chama de um sistema de tempo seco, né? Então, um sistema que ele funciona muito em virtude, trabalhando junto com a drenagem, que é um sistema super comum e característico em cidades litorâneas, e que com a despoluição desse interceptor oceânico, a recuperação de estações de bombeamento, como a elevatória da Parafuso, que é muito famosa no Poço 5 de Copacabana, isso permitiu que a gente tivesse a fluidez desse sistema, a recuperação e, consequentemente, para nosso orgulho, a gente carrega com muito orgulho essa conquista, a balneabilidade da Praia do Flamengo.
1: Queria que você falasse um pouquinho do tratamento e monitoramento específico por regiões. E aí você tinha falado da Ilha do Governador, né? Tem muita praia lá. Também já ouvi muita história sobre como as praias da ilha eram famosas, né? Você tem ali muitos quiosques, por exemplo, né? As praias ali que já eram muito movimentadas e aí depois ficaram menos movimentadas e agora tá tendo uma recuperação. Queria que você falasse especificamente desse trabalho de recuperação da Ilha do Governador e também puxar pra Ilha de Paquetá, né? Teve até a visita do Príncipe William aí no Rio e ele chegou aí lá, né? Conta um pouquinho pra gente desse processo.
0: Como falei, assim, a gente tem um desafio, né, grande no Rio de Janeiro, muita coisa feita ao longo desses 4 anos e muita coisa a ser feita ao longo dos próximos anos. Então, quando a gente fala de Baía de Guanabara, a gente está falando de ao longo desse desse processo de quase 3 bilhões de reais de investimentos para a gente contribuir para essa despoluição da Baía de Guanabara. Então, hoje a gente tem uma frente muito, muito dedicada a olhar para isso. Quando a gente olha para a questão da Ilha do Governador, a gente também, logo de início, um desafio de entender como que era a dinâmica. Nós fizemos quase 9 quilômetros de substituição de redes, então a gente tinha redes quebradas, necessidade de interligar alguns pontos à estação de tratamento da Ilha do Governador. Fizemos uma modernização na estação de tratamento da Ilha do Governador para poder estar avançando com esse sistema de esgotamento sanitário e atingindo vulnerabilidades como a da Praia da Bica e entre outras que a gente vem trabalhando ao longo desse processo. Você tocou num ponto que é relevante, que é a questão do resíduo, né? Então, como falei, a gente tem esses programas de conscientização ambiental para poder fazer esse trabalho a várias mãos. Não adianta a gente fazer todo o tratamento do esgoto se a gente continua vendo garrafa PET nas praias, se a gente continua vendo sofá que aparece na Baía de Guanabara. Então esse trabalho a quatro mãos pra gente é super relevante. Na Ilha do Governador especificamente foram 11 milhões de reais de investimentos em todo o sistema de esgotamento sanitário para que a gente possa atingir resultados como esse. Alguns pontos ainda serem tratados, né? E a gente fez um trabalho de diagnóstico muito, muito importante para ir implementando as ações. Essa recuperação ela não é da noite pro dia, então a gente quando consegue resultados como Praia do Flamengo, Paquetá, que vou falar um pouco agora também, Praia da Bica, gera uma ansiedade muito de, poxa, quando vocês vão resolver tudo, né? A gente sabe que é um trabalho a médio e longo prazo, além dos investimentos, o ecossistema tem a sua recuperação natural, né? Então tem um tempo, mas o importante é a gente garantir os esforços e dedicação para resolver os problemas. Então, na Ilha do Governador, quase 11 milhões de reais de investimentos para atingir resultados como o que a gente tem na Praia da Bica hoje. Quando a gente olha para Paquetá, foi um desafio que a gente encarou logo de início, né? Fizemos 9 quilômetros de tubulação subaquática, é um desafio super diferente, interligando todo Paquetá, todo o sistema de esgotamento sanitário, e ali a gente conseguiu tirar todo esse resíduo que ia para a ilha de Paquetá e atingindo um índice de vulnerabilidade super satisfatório também com esses investimentos que foram feitos. Então são conquistas que também nos orgulham muito e desafios como o de Paquetá que a gente encarou logo de início, a gente entendia que era super relevante de resolver, né?
1: Você falou aí desse processo de construção, 9 quilômetros de tubulação, cara, uma curiosidade acho muito grande minha e com certeza dos nossos ouvintes. Como é feito esse trabalho de construção, né? É muita experiência necessária, né? Um trabalho muito grande, uma tubulação grande. No caso de Paquetá, por exemplo, e acho que dá pra gente puxar também da Praia do Flamengo, né? Você falou de recuperação dos interceptores que já existiam, mas tem estruturas novas também nesse meio, né? Como é que é esse trabalho de construção aí subaquática? Explica um pouco pra gente.
0: Vamos lá, eu acho que é importante reforçar a primeira experiência da companhia, né? A Egea hoje, a holding da Águas do Rio, é uma companhia, é a segunda maior empresa privada do país, né? Hoje nós temos quase 900 cidades. É uma companhia muito experiente, com muito know-how de atuação em diversos tipos de sistema, né? Então a gente costuma falar que uma das nossas características é a Brasicidades. A gente tem cidades do norte ao sul do país. Isso traz um know-how muito, muito significativo para que a gente possa aplicar isso nas soluções do dia a dia. A gente investe muito em tecnologia, é uma empresa obcecada por tecnologia e novos processos, e essa experiência faz com que a gente possa chegar aqui e resolver de fato, atuar de fato nos problemas. Quando nós chegamos aqui, foi feito um diagnóstico de quais eram as ações que precisavam serem feitas, e quando a gente fala do interceptor oceânico, que talvez seja uma das grandes conquistas, é um trabalho a gente faz um trabalho de dimensionamento, né? Então a gente identificou esse assoreamento, contratamos empresas especializadas para fazer essa limpeza do interceptor. Então a gente identificou que ao longo de toda essa tubulação estavam faltando grades, porque como ela é uma tubulação que ela recebe também resíduos de drenagem pluvial, então não é só esgoto bruto que passa ali, né? Vem resíduos de fato. Então a gente colocou sistemas de gradeamento ao longo dessa tubulação para que a gente possa evitar que esses resíduos passem por ela, e contratamos uma empresa especializada para nos auxiliar na limpeza desse interceptor. Então como que é feito? Ao longo desse interceptor a gente tem tampas de acesso nele, que a gente chama dos PVs, né? Que são postos de visitas, e a gente acessa essas tampas e faz uma sucção mesmo do resíduo que tá ali dentro, né? Então é difícil separar o interceptor, porque o esgoto precisa ir para algum lugar. Então isso faz com o sistema em funcionamento, acessando essas janelas que a gente chama e fazendo toda essa sucção do interceptor oceânico. Posteriormente, a gente continua fazendo o acompanhamento disso. Então, a gente tem uma técnica, eu vou falar um tecnicismo aqui, que a gente chama de batimetria, né? Então, a gente faz a batimetria para entender de fato qual que é o nível de areia que está naquele interceptor, para a gente monitorar de quanto em quanto tempo que a gente precisa fazer uma limpeza novamente. Então, a gente está falando de um interceptor implantado há 50 anos que não sofria manutenção. Então, hoje, além da limpeza dele, a gente faz o acompanhamento através da batimetria desse nível de areia, de resíduo, de sujeira que possa estar dentro do interceptor. Foram instaladas grades ao longo dele, né? Então, nessas grades a gente faz a limpeza com frequência, garantindo que ele possa continuar com a sua fluidez. A gente monitora o nível dele, né? Então, em períodos de chuva, ele tem um nível máximo, um nível mínimo. Então, a gente faz o acompanhamento desse nível para que a gente possa ter o funcionamento dele. Além disso, a avaliação das estações de bombeamento. A gente implementou uma nova estação no Flamengo, que é a estação de bombeamento da Praça do Índio, né, que nos possibilitou também trazer todo o esgoto dessa região do Flamengo para o interceptor oceânico, fazer esse bombeamento. A recuperação da elevatória parafuso, que é uma elevatória que fica na frente da... não fica no Poço 5, não, em Copacabana. Elevatória, essa estação de bombeamento, né? No Poço 5 de Copacabana, que a gente tinha muito o histórico ali da reclamação do mau cheiro de esgoto, né? Esse era um clássico. Elas estavam com as tampas todas comprometidas, fizemos uma recuperação dessas tampas e instalamos uma tecnologia de tratamento que faz lavagem dos gases. Então, é um tratamento que ele faz essa lavagem dos gases que são emitidos ali. É uma elevatória que ela tem bombas muito características. O nome da elevatória é parafuso, porque trabalha com parafuso de Arquimedes. É um tipo de bombeamento que ele gera muito gás. Então, esse gás, a gente faz o tratamento desse gás para que ele possa evitar o mau cheiro. A gente tem ali em Ipanema o emissário submarino, que é onde tem toda a destinação desse esgoto da Zona Sul, que a gente também, nós como assumimos, tinha um histórico de reclamação desse emissário submarino. A gente fez esse tratamento de gases que tinha ali também, evitando. Hoje a gente não tem mais relatos de cheiro de esgoto ali no início de Ipanema, onde tem a distinção do emissário, que é uma tubulação que ela fica 4,5 km para dentro do mar. São ações que a gente veio recuperando ao longo do tempo. A estação do Leblon, que fica ali no posto 12 do Leblon, nós fizemos toda a substituição de bombas, readequação de subestação para melhorar a performance dela, garantindo que ela conseguisse fazer toda a condução desse esgoto que passa ali, também destinado ao emissário. Toda essa tecnologia, esse know-how, a gente atrás da companhia, dividido num diagnóstico, separando em ações, que é muito importante nessas frentes que eu te falei, né, tanto da conservação dos equipamentos quanto da fiscalização. Então, quando a gente fala de fiscalização, nós temos robôs, e são literalmente robôs, que percorrem todas as tubulações, identificando ligações clandestinas de esgoto, para que a gente possa fazer primeiro um trabalho de conscientização, né, e posteriormente um trabalho de fiscalização e até de multas, né, se for necessário, para que a gente possa garantir que não tem esgoto indo de forma indevida para os corpos hídricos. Então, a gente tem esse tecnologia, que são os robôs que entram dentro das galerias de drenagem, a gente vai com câmeras, né, identificando onde tem essas possíveis contribuições para que a gente possa tá atuando. Então, tudo isso são ações ao longo desse tempo que a gente vem trabalhando ao longo do tempo, trazendo os resultados que a gente tem hoje.
1: Ai, que legal. Nossa, você comentou isso de robô, muito interessante. E aí, falando aqui, né, pro nosso ouvinte, esse episódio está sendo gravado numa quarta-feira, justamente no dia que vai ao ar o episódio sobre robôs usados pelo Petrobras no processo de extração de petróleo, tratamento. Então, muito engraçado, né, porque passou pela minha cabeça aqui, né, como que é feito esse monitoramento, se isso passa por robôs, porque, né, é uma tecnologia que tem sido bastante usada, inclusive pro ouvinte, né? O episódio provavelmente já tá no ar no metropolitanarrio.com.br, você pode ir lá para ouvir. Mas voltando aqui pro nosso papo, eu queria que você falasse um pouquinho sobre essa questão de monitoramento, né? Além da recuperação, do tratamento e de todo esse processo, tem o monitoramento, né? Você chegou a comentar sobre uma central de monitoramento. Queria entender como é feito esse monitoramento no geral, e como se trabalha com relação a isso, né? Se tem algum projeto relacionado a escolas. Você comentou dos projetos junto à prefeitura, né? Como que é essa relação com a educação? Porque eu acho que isso é a base para a gente conseguir manter, né, o que está sendo feito.
0: A gente, primeiro com relação ao monitoramento, nós temos o Centro de Operações Integradas, fica aqui no nosso escritório no centro do Rio, que ele funciona 24 horas por dia, 7 dias por semana, monitorando todos os os ativos, todas as bombas, todas as válvulas dos sistemas de água e de esgoto. Hoje a gente tem todos esses sistemas de bombeamento, eles são automatizados. Então eu sei em tempo real se uma bomba, por exemplo, deu problema. E aí, apertando um botão, um operador, ele consegue religar uma bomba reserva, né? Então, isso tudo é monitorado em tempo real. Eu tenho monitoramento das saídas de galerias pluviais, do índice pluviométrico. Então, o nosso compromisso é que isso funcione sempre de maneira contínua. Quando a gente olha para a questão ambiental, super importante, a gente sempre reforça o compromisso de todos nós, concessionárias, órgãos competentes, sociedade civil como um todo, o compromisso de todos nós a recuperação do meio ambiente. E a gente tem um trabalho muito legal nas escolas, parceria com a prefeitura, com professores. A gente tem um programa Saúde Nota 10, que ele é um programa que percorre as escolas trazendo conscientização ambiental de uma forma lúdica, né? Então a gente tem um teatro, né? Faz jogos, gincanas, fazendo toda a conscientização de quem vai ser o futuro dessa cidade, né, que são as crianças, né? A gente costuma até brincar que mudar a nossa cabeça de adulto é muito mais complicado, né? Então vamos cuidar de quem vai ser o futuro da cidade. Então, nós atingimos no final de 2025 1 milhão de crianças impactadas no Rio de Janeiro, com toda essa jornada nas escolas. Então, a gente está presente tanto com o nosso time fazendo essa visita nas escolas, quanto com o tema saneamento presente na grade escolar. Isso foi um trabalho muito legal, o impacto do programa Esse Rio é Meu. Procurarem lá na internet, vocês vão ver bastante detalhe desse programa, atingindo agora 1 milhão de crianças impactadas, que pra gente é super relevante. A gente tem histórias super legais até de funcionários nossos que contam que a criança chegou em casa e falou: mãe, eu vi isso aqui na escola, aprendi isso aqui. Aí já vê o adulto jogando um lixo onde não deveria, já corrige o pai e a mãe, né? Então, a gente entende que o nosso trabalho, ele vai muito além de cuidar dos ativos. Cuidar dos ativos é o mínimo que a gente tem que fazer no dia a dia. Nosso trabalho, de fato, é gerar impacto para a população como um todo. Então, a gente fala da recuperação dos ativos, a gente fala da recuperação do ecossistema e aí a gente fala da educação ambiental, né? A gente tem um trabalho muito direcionado a todas essas vertentes para que a gente possa incentivar e empurrar todo mundo nessa jornada que é o saneamento. Hoje é um número até distante, assim, eu costumo falar, eu sou um privilegiado, eu sempre tive saneamento, né? Mas no Brasil são 40 milhões de pessoas que não têm acesso à água tratada e 100 milhões de pessoas que não têm acesso ao esgotamento sanitário, né? Então, é um número, a gente está falando de quase metade da população não tem acesso ao esgoto. Então, o nosso compromisso é muito maior, né? E que precisa, sim, de fato, da contribuição de todos esses atores, né, que a gente está falando aqui, para que a gente possa atingir esses objetivos de trazer o básico, que é saúde e dignidade para todo mundo.
1: Teve um episódio aqui que a gente fez sobre baleias em Rio de Janeiro, né? Essa relação aos nossos ouvintes, está lá no metropolitanarrio.com.br. Existia a economia da baleia, né? A caça às baleias, né? Foi proibido em 1987, mas até então a frequência da presença das baleias era uma coisa grande no Rio, né? Existia essa relação maior. E por muito tempo a gente ficou sem essa presença forte, né? Principalmente as baleias jubarte. Hoje a gente tem um retorno delas muito interessante. Inclusive, na entrada da Baía de Guanabara, né? A especialista que falou com a gente falou sobre isso. Queria que você fizesse um paralelo desse trabalho de tratamento das águas da Bahia, das praias oceânicas e a volta desses animais e até a presença maior de outros animais também, marinhos. Vocês têm um acompanhamento disso também, né?
0: Sim, isso pra gente é muito satisfatório de ver que a recuperação do meio ambiente, ele responde às ações, né? Então, a gente vê esse impacto até de imediato, assim. Então, a gente começou a ver a volta das tartarugas. Vocês já tiveram poder de ir ali na Enseada do Flamengo, se você ficar ali, é uma coisa maravilhosa, assim, sabe? Você fica vendo aquele monte de tartaruga, assim. É impacto direto das ações que vem sendo feitas. A gente tá falando de quase 130 milhões de litros de esgotos que já foram retirados por dia da Baía de Guanabara, né? Então, são equivalente a 52 piscinas olímpicas, né? Quando a gente traz uma dimensão, assim, o retorno das baleias, que a gente teve o histórico, que há muitos anos elas não vinham pela Baía de Guanabara. Isso já é um sinal. Os próprios cardumes, ficou muito famoso, acho que foi no início do ano, final do ano passado, não sei, aquele cardume na praia de Ipanema ali, teve uma mancha escura. E a gente recebeu uma enxurrada de perguntas: gente, o que é essa mancha escura? Eu falei, meu Deus, uma mancha escura na praia, quando a gente vê ver um cardume, uma coisa mais linda. Isso é reflexo dessas ações que vem sendo, que a gente já veio falando aqui, e ver o meio ambiente dando essa resposta pra gente é muito legal, é muito satisfatório. Quando a gente olha a Lagoa Rodrigo de Freitas, inúmeros peixes que são um topo de cadeia que a gente por muito tempo não via, voltando a frequentar o habitat. Isso é a natureza reagindo. Então, quando a gente fala das baleias, os golfinhos também, as tartarugas, isso é o meio ambiente reagindo à recuperação que vem acontecendo. Eu não sei se já tiveram a oportunidade de ver, a gente tem algumas reportagens de mergulhos na Baía de Guanabara. Então você vê a diferença daquele ecossistema, da fauna e da flora, assim, viva ali, né? Então, isso é o impacto do que a gente vem falando ao longo desses 4 anos. E para ver que é possível, né? Uma das coisas que a gente escutou logo quando a gente chegou aqui no Rio de Janeiro é que, isso aí já foi tentado, isso não é possível, né? Não vai ter balneabilidade na Praia do Flamengo. Então, com investimento, com tecnologia, com esforços de os envolvidos ali, a gente vê que é possível acontecer esse tipo de coisa. Então, quando a gente vê a volta das baleias, as tartarugas na Praia do Flamengo, pra gente é um motivo de muito orgulho, e é a materialização do resultado, né? Porque quando a gente entra numa rotina, cara, de, vou dar o exemplo da Praia do Flamengo, não tinha vulnerabilidade, passou a ter, a gente esquece de como aquilo era antes, né? Então a gente passa, então esses, vou chamar de eventos, né? São as baleias, os golfinhos, isso reforça e materializa de fato, pô, o impacto é real, as coisas estão mudando. Então pra gente é um motivo de muito orgulho e quando acontece esse tipo de evento a gente comemora muito, porque não só a população, mas como a natureza reagindo, isso conecta muito com o propósito que a companhia tem, né?
1: É muito legal. Renan, obrigado pela sua presença aqui. Eu não veio até nosso estúdio, muito legal ter essa presença. Obrigado pela conversa, muito importante a gente ouvir sobre esse trabalho que está sendo feito. E, enfim, fica até o convite aí para próximas participações aqui no Em Órbita, sempre bem-vindo.
0: A gente agradece, pra gente. É muito legal também o interesse da população como um todo entender como que funciona a dinâmica. Pra gente é super importante, porque acaba que todo mundo ajuda a monitorar, todo mundo ajuda a fiscalizar. Como eu falei, repeti algumas vezes aqui, é um trabalho a várias mãos, né? A companhia ela está super à disposição para discutir os dilemas, para entender os problemas e contribuir para esse projeto como um todo. A gente fica muito feliz de ver os resultados que estão sendo alcançados, mas a gente tem consciência também da responsabilidade de que o que nos trouxe até aqui não é o que vai nos levar daqui para frente. Então a gente sabe que tem muito o que ser feito, estamos com um esforço super dedicados e direcionados para isso, mas convictos de estar no caminho certo. Então, tudo que a gente falou aqui de recuperação, de investimento, de tecnologia, de compromisso da companhia nesse processo, que é a ampliação do sistema de esgotamento sanitário, coleta e tratamento de esgoto no Rio de Janeiro, a gente tem muita convicção do caminho que a gente está seguindo e, de fato, estamos empenhados em transformar. Então, fico com o meu agradecimento, a nossa disposição de estar aqui em tantas outras conversas, né? Sempre que tiver oportunidade, estamos à disposição. E agradecer o convite a todos que estão nos ouvindo aí. Queria reforçar os nossos canais de atendimento. Então, a gente tem o nosso 0800-0800-95019. Sim, qualquer demanda, qualquer dúvida, dificuldade que o cliente tenha, pode acionar os nossos canais de atendimento. É no WhatsApp, é super simples, consegue abrir. Passei e vi um esgoto na rua, manda uma mensagem pra gente. A gente tem equipes dedicadas a atuar prontamente e estamos super à disposição e super empenhados em contribuir para todo esse processo. Mais uma vez, muito obrigado.
1: Tá certo. Esse foi Renan Mendonça, diretor executivo da Águas do Rio, falando aqui com a gente no Em Órbita. Muito obrigado.
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1: Como a gente acabou de ouvir aqui com o Renan, né? Muito tem sido feito pela Águas do Rio pensando no tratamento da região. Essa recuperação de estruturas, uso de novas tecnologias, além da estrutura de monitoramento em si, né? São ações muito importantes que levam a gente cada vez mais para a recuperação da Bahia e das praias costeiras do Rio. Essa recuperação é muito legal pensando nas espécies marinhas que a gente pode recuperar, por exemplo, além de devolver algumas praias para a população. Flamengo, Bica, Paquetá, enfim, são os primeiros exemplos de como dá para fazer, né? Agora, como que é feito o controle de qualidade dessas praias. Todo carioca tem que saber disso, tá? É a sugestão que eu dou. A gente tem um Instituto Estadual do Ambiente, o INEA, que trabalha para acompanhar a balneabilidade e costuma divulgar relatórios semanais com a lista de praias onde você pode ou não pode mergulhar sem risco para a saúde. Antes de sair de casa para ir para a praia, todo carioca tem que dar uma olhadinha lá no site do INEA para checar a balneabilidade de onde você está pensando ir. Vamos ver agora como que acontece essa análise, além de outros trabalhos do INEA também. Para saber mais sobre esse acompanhamento da qualidade das águas no Rio e a divulgação dos boletins de balneabilidade, além de como isso evoluiu nos últimos anos e a relação com todo esse tratamento de água, a gente conversa agora com Gabriel Caetano, que é gerente de análises laboratoriais do Instituto Estadual do Ambiente, o INEA. Bem-vindo ao Em Órbita, Gabriel. Muito obrigado por participar aqui com a gente.
2: Obrigado a você pela oportunidade de divulgar o nosso trabalho.
1: Gabriel, primeiramente, como é que é feito esse trabalho de acompanhamento das águas do Rio pelo INEA? Existe uma troca constante com dados da Águas do Rio, por exemplo, ou de alguma outra empresa ou órgão relacionado?
2: Sim, sim, a gente trabalha em parceria, né, mas é cada um no seu quadrado, né? O INEA, ele tem como competência fazer o monitoramento dos corpos hídricos do estado do Rio de Janeiro. Então a gente tem um plano sistemático de monitoramento anual em que tem a previsibilidade de quais são as praias que vão ser monitoradas, a frequência, os parâmetros que devem ser analisados. Isso tudo entra na nossa rotina, né? E obviamente tem semanas que a gente é impossibilitado de fazer a amostragem por conta de chuvas, né, intempéries, ou até mesmo problemas de logística. Infelizmente a gente tem alguns problemas às vezes nas nossas viaturas que impedem da gente fazer a coleta, mas o fato é que a gente tem um plano, né, um planejamento de uma coleta e que varia, né, a frequência de região para região do estado do Rio, né? Por exemplo, a região metropolitana do Rio de Janeiro, Zona Sul, Zona Oeste e até mesmo lá a região lá de Niterói, região oceânica, a gente tem uma frequência de coleta semanal. Então, toda semana a gente faz coleta das amostras de água das praias e leva para o laboratório. Outras praias que são menos frequentes, digamos assim, né, que não tem uma população urbana muito consolidada, como é na região metropolitana, a frequência diminui para quinzenal, né, e assim sucessivamente, né. Então, fazendo a coleta das amostras, qual é o caminho que elas seguem, né? Elas devem ser acondicionadas, né, preservadas num isopor térmico com temperatura refrigerada para manter as características da amostra e são levadas para o laboratório, onde eu gerencio, né, toda a análise que é feita nas águas. E aí a gente avalia a qualidade da água sob o aspecto de balneabilidade, né? Se ela está própria ou imprópria para banho. E aí existe um valor recomendado, né, na resolução CONAMA 274 de 2000, que de acordo com esse valor a gente classifica a praia se ela está própria ou imprópria para banho.
1: Ah, legal. Esse é um dado importante. Eu acho que nem todo carioca sabe, mas todo carioca deveria saber, né? É uma informação muito importante antes de tomar a decisão de ir para uma praia X ou Y. Queria entender então, só pra gente fechar, esses dados, essa coleta e tudo mais, é tudo feito pelo INEA mesmo.
2: Pelo INEA e quando você comentou da parceria, né, com a Águas do Rio e outras concessionárias de água, né, e esgoto, essa parceria ela se dá no sentido de que eles que são a empresa responsável pelo tratamento, pelo saneamento básico, né, não é o INEA. O INEA, a responsabilidade do INEA é o monitoramento da qualidade do corpo hídrico, né? No caso são os rios, lagoas e oceanos, né? E o mar costeiro, né? Já das concessionárias, a competência delas é tratar o esgoto que a sociedade gera, para ele ser lançado dentro das conformidades legais que o próprio INEA também estipula, né? Então é essa relação que existe entre concessionárias e INEA. É assim que a gente trabalha em conjunto.
1: Inclusive a gente, né, conversou agora há pouco com o Renan, diretor executivo da Águas do Rio, e a gente falou muito sobre uma melhoria que vem acontecendo, né, com as águas, enfim, com as praias oceânicas, com a Baía de Guanabara. Como é que o INEA tá percebendo essas melhorias? Isso de fato está acontecendo? A balneabilidade aumentou na maioria das praias? Como é que tem sido isso?
2: Sim, sim. Não é coincidência, né? É um reflexo exatamente dessas ações de saneamento básico que a concessionária está fazendo, que resultou numa melhoria significativa na balneabilidade ali das praias da região do Aterro do Flamengo, né, que era até pouco tempo atrás, 2021, 22, né, eram dadas, consideradas como imprópria desde então, né, e aí foi só começar a fazer as ações, né, foi o marco legal do saneamento básico, né, 2021, quando foi privatizado, né, a SEDAI, e passou a ter a concessão para a empresa particular, né, no caso Águas do Rio, as GEAS, né, o nome deles. E aí eles começaram a fazer ações de limpeza, né, do interceptor oceânico, que é aquele, é um grande tubulão que passa por baixo do aterro sanitário, que é responsável pela drenagem de todo o esgoto da região central e zona sul. E aí, como esse interceptor oceânico nunca tinha sido desobstruído, nunca tinha passado por uma manutenção sequer, ele estava praticamente entupido, né, e aí ele não tinha mais a capacidade de drenar todo esse esgoto para o emissário submarino. E aí isso que causava o impacto, né, nas praias ali da região do aterro, do Flamengo, né? Como você não tinha como escoar o esgoto que caía, né, nos rios, né, e nas galerias de águas pluviais, esse esgoto acabava nas praias, contaminando as mesmas.
1: Pois é, a gente passou por esses temas agora há pouco com o Renan, né, falando também de outras praias, na Ilha do Governador, em Paquetá. É realmente um trabalho interessante e é legal ver que, enfim, tem esse atestado aí, né, essa parte analítica aí do INEA também participando, atestando o que está sendo feito. Queria entender como é que é feita a divulgação da balneabilidade para o público. Como eu falei, todo carioca deveria saber, talvez nem todo carioca saiba e nem todo carioca acesse, né, o site do INEA para dar uma checada no boletim de balneabilidade. Com qual frequência que acontece essa atualização do boletim? Eu imagino que siga essa coleta de amostras, né, que você falou, e também como é feita essa divulgação, como que o cidadão carioca e também turistas que estão por aqui podem acessar?
2: A divulgação é feita através do site do INEA, né, www.ineia.rj.gov.br, e aí você procura lá numa janela chamada Águas e Monitoramento Ambiental, se não me engano, e procura por balneabilidade das águas. Ou simplesmente você joga no site de busca, né, balneabilidade das praias do Rio, que ele vai te direcionar direto pro site do INEA, onde você pode consultar, né, o último boletim que a gente costuma divulgar, né, a gente tem o hábito de divulgar toda sexta-feira da semana, né, toda sexta-feira, toda última sexta-feira, né, da semana. E aí a gente divulga, normalmente os resultados são de uma amostra de análise coletada na quarta-feira, né, entre terça e quarta-feira. Né, e a gente faz as coletas das praias. A gente tem um tempo mínimo necessário para a análise acontecer, né, porque ela requer um prazo de 24 a 48 horas, por isso que o resultado só é liberado na sexta-feira. E ele é liberado na forma de um boletim, né, de vulnerabilidade, onde está bem claro para a sociedade, né, ponto a ponto, praia a praia, se está próprio a gente bota uma corzinha verde, se está impróprio uma corzinha vermelha.
1: Isso é muito importante. Eu tenho o costume de ir checando. Inclusive, lembro em um momento que todas as praias apareciam, estava tudo verde. E tenho visto que está cada vez mais verde, né? Assim, por padrão. Isso é muito interessante.
2: É bacana, é bem legal.
1: Isso é bem interessante. Queria entender, você falou, né, dessa análise feita em laboratório e tudo mais. Quais trabalhos são feitos pelo INEA a partir do laboratório, né? O laboratório, tem um laboratório na Barra da Tijuca, né? Se não me engano. E queria entender.
2: É o laboratório que eu tô gerenciando atualmente.
1: Legal. E aí, todas as análises de qualidade de água são feitas por lá e também tem outros tipos de análises feitas por lá? Fala um pouquinho do trabalho de vocês lá.
2: O nosso laboratório, ele é dividido em três serviços, né? A gente tem o serviço de análises químicas, o serviço de análises biológicas e o serviço de qualidade, né? Que garante os resultados das nossas análises. E ainda fazemos também um credenciamento de laboratórios, que é a certificação, né, que a gente dá para os laboratórios públicos e privados, de que tem a competência para fazer uma análise ambiental, tá? Isso é uma das atribuições do nosso laboratório. Mas voltando para a questão analítica, né, para a questão de análises químicas, físico-químicas, microbiológicas, ecotoxicológicas e biológicas propriamente ditas, né, são as análises que a gente faz no laboratório. Então a gente faz em várias matrizes também, né? O que são as matrizes? É a fonte, tá? Onde vem a coleta da amostra de água, né, ou do material que a gente quer analisar. Então a gente analisa coleta amostras de água de rios, lagoas e praias, né, como está sendo o tema inicial da entrevista, mas a gente também analisa amostras de efluentes industriais, né, de indústrias que passam por um processo de licenciamento pelo próprio INEA, mas que precisam despejar os seus efluentes em algum lugar, né, elas têm que lançar, e aí esse lançamento tem que ser feito dentro dos padrões de lançamento. Então a gente tem uma legislação que regulamenta isso, e a gente verifica de tempos em tempos com o laboratório do INEA, né, e com o pessoal da coleta, fazendo uma amostragem nos efluentes industriais para verificar, dando apoio ao licenciamento, se está atendendo os padrões de lançamento. Nós temos também projetos de tornar o INEA uma instituição de ciência e tecnologia, então estamos apoiando aí alguns projetos de pesquisa, acordos de cooperação técnica com universidades, onde a gente troca informações, até mesmo análises, né, que a gente, porventura, não consegue fazer. Os laboratórios das universidades complementam as nossas análises e vice-versa, né, e aí estamos trabalhando na divulgação também de trabalhos científicos, participando de congressos, encontros científicos, divulgando para a sociedade aí o nosso trabalho também. Fazemos também análise na matriz de emissões atmosféricas, né, que seria a qualidade do ar, né, avaliar também material particulado, sedimentado, né, a poluição do ar, né, propriamente dita. Também temos capacidade de fazer essa análise, e também podemos fazer na matriz sólida, né, que a gente chama de resíduos, né, também tendo capacidade de fazer análise dos resíduos sólidos para verificar se esses resíduos têm algum tipo de contaminação e se podem ser dispostos em qualquer terreno, né, e sem contaminar o meio ambiente, né. Então é isso, não sei se eu esqueci de alguma, mas é bastante coisa que a gente faz.
3: Não, interessante, muito legal. Eu achei interessante essa parte que você falou sobre transformar o INEA numa instituição de ciência e tecnologia,
2: ciência,
3: né?
2: Ciência e tecnologia, isso é.
3: Isso é muito legal. Eu queria entender se já tem parceria com alguma universidade aqui do Rio, alguma das federais ou da UERJ.
2: Temos parceria com a UFRJ, né, Universidade Federal do Rio de Janeiro, com a PUC Rio, e estamos desenvolvendo, né, parcerias o tempo todo. A gente está em contato com as universidades. É importante que a gente tenha que fazer sempre essa parceria de forma oficial, né? Então, às vezes, a gente esbarra um pouco na burocracia de regulamentar esse acordo de cooperação técnica, né? Mas como muitas vezes não tem fins lucrativos, não tem repasse financeiro, ela é bem, bem simples de ser efetivada, né? Basta ter interesse de ambas as partes.
3: Queria que você falasse um pouquinho também sobre, um pouco mais sobre essa parte dos trabalhos de análise do laboratório, né? Como que acontece, assim, pensando até a parte mais técnica mesmo, essa análise da qualidade da água em si, né? Vocês levam a amostra e fazem essa análise. Como é que é o padrão? O que que diz se a água está balneável ou não? Como é que fica nessa parte técnica mesmo?
2: Bom, a gente, a análise da balneabilidade das praias, ela gira mais em torno dos padrões microbiológicos e biológicos, né? A questão das análises químicas, físico-químicas, ela fica mais relacionada à qualidade de água doce, né? Que seria água que pode ser utilizada para fins de potabilidade, né? Então, a grande demanda para a balneabilidade são as análises microbiológicas, que a gente analisa se há alguma contaminação fecal nas águas através de uma análise microbiológica. A gente promove uma incubação, né, da amostra com um substrato enzimático, né, específico, que propicia o desenvolvimento do micro-organismo do trato intestinal humano, né, que seriam os coliformes fecais ou enterococos, né, também, que é um outro micro-organismo que é característico do nosso trato intestinal. Então, a partir do momento que a gente deixa esse micro-organismo, né, se ele existir na água, a gente deixa ele num meio favorável para o seu crescimento, a gente consegue identificar ele após 24 horas. Ele cresce pra caramba e através do nosso método, ele a gente consegue identificar ele através de uma fosforescência, através de radiação ultravioleta. E por isso que a gente demora de 24 a 48 horas para dar o resultado, né? Porque a gente precisa que esse micro-organismo se reproduza, se desenvolva, para poder dar um laudo. E também temos a análise de fitoplâncton, né? Que é uma análise bem interessante, que é quando a gente tem algumas ocorrências de algas, né? Não sei se você você já ouviu falar, né, da maré vermelha, né, que às vezes se aproxima da nossa costa. Então, a gente faz essas análises de algas também, de fitoplâncton, nesses casos, né, de floração de algas. Aí também é uma análise biológica.
3: A gente chegou a comentar por alto aqui no Em Órbita, né, sobre essa maré vermelha. Eu lembro, minha época de faculdade, estava você estudando muito isso, tinha até vaga de estágio relacionada a estudos focados na maré vermelha. É uma situação no Rio, né? Assim...
2: É característico de lançamento de esgoto, né? De contaminação de esgoto, de oferta de nutrientes, né? E aí as algas se multiplicam, dá um boom de alga, né? Que a gente fala. E aí elas acabam dominando a costa.
3: É, tá certo. Gabriel, muito obrigado, viu, pela conversa aqui com a gente no Em Órbita. Foi muito importante pra gente entender como funciona esse trabalho de acompanhamento, né? E também essa análise de balneabilidade. É legal a gente ver a parte técnica também, né? Como é feito o trabalho aí, a parte laboratorial, e dentre os nossos ouvintes, com certeza tem muita gente aí interessada em saber como pode ou estagiar ou, enfim, entrar pro time do INER.
2: Com certeza, serão muito bem-vindos e estamos na expectativa aí de abertura de um concurso público em breve, né? Então fiquem antenados aí, quem quiser ser funcionário de carreira, né? Servidor de carreira, dá para abrir aí um edital a qualquer momento.
3: Ah, é muito legal. Gabriel, obrigado, viu? Esse foi Gabriel Caetano, gerente de análises laboratoriais do Instituto Estadual do Ambiente, Inea. Muito obrigado mais uma vez.
2: Valeu, disponha. Um abraço.
3: Valeu, tchau, tchau.
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3: Falando em tecnologia e saneamento, vamos trazer agora um robô tubarão que está sendo usado em diversos países do mundo já e promete tirar todo aquele lixo visível da superfície, mas também promete tratar a qualidade das águas onde atua, né? Quem fala mais sobre isso agora é ela, nossa apresentadora virtual. Fala comigo, Ludmila.
5: Olá, eu sou a Ludmila, apresentadora virtual da Sputnik Brasil e voz do quadro Curto Circuito, o seu giro pelo mundo da tecnologia no podcast Em Órbita. Um robô tubarão já está sendo utilizado para combater a poluição nos mares e vias aquáticas ao redor do mundo. Chamado de Waste Shark, o equipamento foi desenvolvido pela empresa holandesa Rheinmarine Technology e consegue recolher plásticos, microplásticos, algas e detritos flutuantes em geral diretamente da água. O projeto também envolve o tratamento da região combatendo cianobactérias e aglomeração de algas causadas pela concentração dessas bactérias, entre outras ações. O robô funciona como um drone aquático autônomo e foi lançado pela primeira vez nos canais da Holanda em 2017. Com capacidade para operar por até 8 horas, o Waste Shark pode retirar cerca de 500 quilos de lixo por dia, além de coletar dados sobre a qualidade da água durante as missões. Segundo os desenvolvedores, a tecnologia foi pensada para substituir métodos mais lentos e menos eficientes de limpeza, como equipes em barcos utilizando redes. Para funcionar, o equipamento também possui sistema de navegação autônoma, desvio de obstáculos e retorno automático à base quando a bateria está baixa ou o reservatório de resíduos está cheio. Atualmente, o Waste Shark já é utilizado em países como Estados Unidos, Reino Unido, África do Sul e Emirados Árabes, além de áreas turísticas na Itália e na própria Holanda. A empresa também desenvolve novos modelos, como o Mega Shark, voltado para operações em águas abertas, e o Ciano Shark, que faz a limpeza de biomassa prejudicial às espécies da região em que é utilizado. Essa foi Ludmila, apresentadora virtual da Sputnik, para o quadro Curto Circuito.
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3: No Ajuda Tech de hoje, eu queria trazer um assunto importante aqui relacionado às senhas, né? Um estudo recente aí da Kaspersky, que é uma empresa russa de cibersegurança, apontou que muita senha por aí não é segura o suficiente, né? São quase 50% que podem ser hackeadas em um minuto. Isso é um dado muito sério, né? E 60% delas podem ser hackeadas em até uma hora. Então, é um ponto de atenção que todo usuário deve ter. E aí, enfim, vou trazer algumas dicas aqui para você tentar transformar ali a sua senha em algo mais seguro. Lembrando que as suas contas não podem depender só da senha, tá? Se você ainda tem conta hoje que basta botar a senha para logar, preste atenção, porque o risco é muito, muito alto. Tá muito mais fácil de entrar. Lembrando que tem vários vazamentos de dados por aí, e enfim, isso, esse tipo de atitude, né? Manter só a senha como ferramenta de segurança acaba facilitando a vida desses hackers, né? E aí, segundo a Kaspersky, né? A partir desse estudo, o que deixa mais determinante se uma senha é vulnerável ou não? É o tamanho dela. Claro, a complexidade, a sequência que você vai usar, tudo isso importa, mas o tamanho dela também pesa. Então, Então, uma senha curta com um mínimo de caracteres, ela vai ser descoberta mais fácil. E aí é importante você aumentar essa senha, né? Tenta ir no limite ali do que deixam permitido no site, né? Na sua conta, no seu app, na sua rede social, por exemplo. Você aumenta um pouco essa senha e aí as dicas que a Kaspersky dão envolvem usar um gerenciador que crie sequências aleatórias, né? Existem aplicativos aí que você, né? Você gera aleatoriamente uma sequência aí de letras e números e sinais, enfim. E você não precisa pensar nisso ou criar algo que faça sentido. Também é importante não anotar sua senha em arquivos de texto, tá? Quer anotar em algum lugar? Bota num papelzinho, deixa em casa, não tira aquilo de casa, deixa isso bem guardado. Mas assim, não deixa em arquivo de texto, porque a facilidade para acessar esses arquivos é muito grande. E aí isso acaba prejudicando. Também é importante evitar o salvamento automático em navegadores, tá? É prático, dependendo da senha, principalmente se você for usar um gerenciador. Vai ser uma sequência muito grande, mas assim, o risco de acessar por meio de vazamentos gerais, tem vazamentos massivos que partem de navegadores, é grande, então toma cuidado com isso. Também é importante fazer atualizações periódicas, né, com frequência. Esses gerenciadores de senha que estão sendo sugeridos pela Kaspersky, eles inclusive fazem essa troca com uma certa frequência, né, tem um padrão, algum tempo específico de dias, mas você mesmo pode ir trocando a sua senha. Para quem trabalha com e-mail profissional, por exemplo, normalmente vem uma sugestão de troca de senha, é bom respeitar esse período. E também praticar a chamada higiene digital, né? Você fazer uma limpa, tanto em cookies que o seu computador tem ali ativado no navegador, essas senhas salvas, também o que tiver de acesso que esteja ali disponível ainda, vai com calma, né? Mas eu acho que a principal dica, o mais importante é, a senha não pode ser o seu único recurso de segurança. A autenticação de dois fatores é primordial. Então, ativa os recursos de autenticação, tá bom? Usa, seja por SMS, seja por e-mail, mas a melhor recomendação é usar um aplicativo de autenticação. E aí tem vários, né? Tem o Google Authenticator, tem o Auth, tem o Yandex ID, por exemplo. Enfim, tem muitos outros que você pode explorar e achar o que combina melhor com você. Ele vai te dar códigos e pode ficar disponível em praticamente qualquer dispositivo seu, né? Não tem muito mistério, é só você acessar ali e na hora de colocar a sua senha, o serviço, o app, enfim, o que você estiver usando, vai pedir esse código de autenticação, você só coloca lá, termina de fazer o seu login. Agora, muito importante, né? É isso, lembrando a você ouvinte que pode sempre mandar qualquer dúvida de ciência ou tecnologia pra gente aqui no WhatsApp no 21 980 65 0066, 21 980 65 0066, manda que a gente responde aqui no AjudaTec.
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3: É isso, esse foi mais um Em Órbita aqui na Rádio Sputnik, na Metropolitana 80.5 FM. Muito obrigado aos ouvintes e sigam Em Órbita nas principais plataformas de áudio para ouvir a gente de qualquer lugar. 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Um abraço. Valeu, até a próxima.
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6: E aí, apaixonados por história, beleza? Pedro Henrique Lima na área. Hoje, 13 de maio, comemoramos o aniversário da abolição no Brasil. Um marco que demorou para acontecer. Nós fomos o último país das Américas a acabar com a escravidão. E hoje a gente vai dar aquela virada de história e saber mais sobre esse processo. Bora lá! Bom, e agora eu tenho o prazer e a honra de conversar com o Alan Youssef. Ele é professor da Universidade Federal de São Paulo, doutor, mestre e graduado em História pela Universidade de São Paulo, É autor aí de diversos livros, entre eles Imprensa e Escravidão, Política e Tráfico Negreiro no Império do Brasil, Rio de Janeiro, 1822-1850. Atualmente, ele está trabalhando numa pesquisa que analisa aí o processo abolicionista brasileiro em perspectiva global. Esse tema está aí entre os assuntos de interesse dele. Professor, seja muito bem-vindo, tudo bem?
7: Tudo bem, eu que agradeço o convite e vamos falar de história.
6: Vamos falar de história, que é um assunto muito bom. Professor, eu quero começar falando um pouco da história do abolicionismo norte-americano, que é menos conhecido aqui do Brasil. Um marco nesse movimento é a criação da American Anti-Slavery Society, em 1833, além do jornal O Libertador, que já circulava também desde o começo aí da década de 1830. Mas é um movimento que tem também relação com a própria independência dos Estados Unidos, enfim, uma história muito longa. Como se forma um movimento abolicionista nos Estados Unidos? Quais eram as características desse movimento e qual o papel de religiosos como os Quakers nesse processo de abolicionismo nos Estados Unidos?
7: Vamos lá, essa é uma pergunta que faz com que a gente retome aí o processo de independência nos Estados Unidos, né? E acho que vale a gente ter a ideia de que a escravidão, ela foi altamente politizada durante as disputas políticas que aconteceram entre os colonos americanos e os ingleses propriamente ditos, né? Enquanto no processo de independência os ingleses acusavam os americanos, né, de serem donos de escravo e escravistas, os americanos estavam acusando os ingleses de terem introjetado a escravidão, né, na América, e serem responsáveis pelo tráfico de escravos que produziu essa escravidão, né, no território aí das 13 colônias britânicas na América do Norte. Então, no momento próprio da independência, a escravidão ela já se constitui como um tema central, até mesmo da nacionalidade norte-americana que vai se constituir naquele momento. É no próprio processo de independência que vai acontecer o primeiro movimento abolicionista, né, no que vai se constituir os Estados Unidos. Alguns estados do norte, né, como a Pensilvânia, New Hampshire, Massachusetts e tal, eles vão aprovar leis que vão abolir ou diretamente ou gradualmente a escravidão nas primeiras décadas de formação do Estado Nacional norte-americano. Mas a gente consegue ver a escravidão como um tema absolutamente central nas próprias discussões que se deram para aprovação da Constituição norte-americana de 1787, que, embora tenha sido bastante emendada, é a mesma que vigora até hoje em dia nos Estados Unidos. Então, vale dizer que as 13 colônias norte-americanas, elas não possuíam exatamente uma identidade em comum. As colônias mais ao sul eram fortemente escravistas e tinham uma produção mais voltada, né, para exportação de produtos, né, seja para a Inglaterra, seja para outras colônias do Caribe, enquanto a pequena propriedade, né, lavrada e, enfim, cultivada por colonos europeus em sua origem, era o que prevalecia em determinadas regiões do norte, né? E essas diferenças, elas vão ser bastante ressaltadas durante as discussões para a formação da primeira Constituição norte-americana. O que vai acontecer nesse momento é que o abolicionismo, que já atingia algumas regiões do norte, e aí vale ressaltar que esse é um abolicionismo com uma matriz religiosa muito forte, né, ligada a alguns grupos protestantes, sobretudo aqueles denominados Quakers, já era bastante difundido em algumas regiões do norte. Então, o que prevalecia nesse momento era, no final das contas, uma crítica moral à escravidão, né? Como se a escravidão ela fosse algo que espelhasse exatamente o contrário do que pregava a religião daquelas pessoas. Então, havia um certo caldo abolicionista, sobretudo entre esses grupos protestantes, que veio à tona, né, nos debates constituintes. E quando alguns representantes de estados do Norte colocaram a questão da abolição, né, em jogo, alguns representantes sulistas ameaçaram, inclusive, se retirar, né, da constituinte, e aí ameaçando toda aquela união que havia vencido, né, a Inglaterra nas batalhas e nas disputas políticas que levaram ao processo de independência dos Estados Unidos. E o que resultou desse processo foi um verdadeiro compromisso entre os estados escravistas e os não escravistas. Eu acho que é dessa forma que a Constituição de 1787 dos Estados Unidos ela deve ser lida. Enquanto os grupos abolicionistas queriam a abolição do tráfico, o que foi decidido foi que esse tráfico negreiro, né, da África para os Estados Unidos ele continuaria por mais 20 anos, e em 20 anos o Congresso norte-americano poderia decidir se o aboliria ou não. Algo que acabou sendo feito em

representantes do Sul ficaram preocupados com o fato de que os escravos não eram cidadãos, eles formavam a maioria da população desses estados e, portanto, sua representação seria mais baixa do que as do Norte. Então, para, de alguma forma, equalizar, né, a representação entre estados escravistas e não escravistas, foi adotada a famosa cláusula dos 3/5. Cada escravo do Sul contaria como 3/5 de um cidadão para fins aí eleitorais e políticos. E aí garantiria uma representação mais igualitária entre estados escravistas e não escravistas. E por fim, os senhores de escravos colocaram uma cláusula, que é a cláusula do escravo fugitivo, que garantia a propriedade dos senhores, mesmo que os escravos que eles tivessem fugissem para os estados livres, os estados que não tivessem escravidão. Então, a partir desse compromisso, surgiu o país que a gente conhece como os Estados Unidos, um país que desde o seu início era ceifado por uma divisão entre estados livres e estados escravistas. Acontece que esse compromisso, ele foi colocado à prova a partir das transformações históricas que ocorreram a partir da aprovação dessa Constituição. O que a gente vai ter no âmbito econômico é a formação, uma região, o sul dos Estados Unidos, muito vinculada à produção de algodão, que veio a ser a principal matéria-prima de um processo que ficou conhecido como Revolução Industrial e que tinha a Europa e a Inglaterra como seu epicentro naquele momento. Então, os Estados Unidos, né, a partir, sobretudo, da sua independência, vão se constituir como o principal produtor de algodão do mundo, e esse algodão vai ser responsável não só pela manutenção da escravidão nos Estados Unidos, mas pelo seu crescimento. A escravidão, ao longo do século XIX, ela vai se expandir numericamente e ela vai se expandir territorialmente pelo sul dos Estados Unidos. E isso tem tudo a ver com o processo de expansão territorial dos Estados Unidos. Se o país ele vai se formar originalmente, né, a partir daquelas 13 colônias britânicas, ao longo aí, a partir mesmo do final do século XIX, começa-se a chamada Marcha para o Oeste, com os Estados Unidos incorporando, seja por compra, seja por invasão territorial, seja por guerras, uma série de outros territórios que vão acabar, ao longo do século XIX, dando início, chegando naquele formato que a gente conhece hoje dos Estados Unidos, que é um país que vai da costa leste até a costa oeste. A questão toda dessa expansão é que havia sempre uma disputa entre estados livres e estados escravistas para saber se os novos estados incorporados seriam livres ou escravistas. E o primeiro teste de fogo, né, que os Estados Unidos vão vivenciar nesse momento ocorre em 1820, no chamado Compromisso do Missouri. Nesse momento, Missouri, que era um território ali do meio, hoje em dia leste, na verdade, dos Estados Unidos, né, está mais próximo do leste do que do oeste, ele pede para ser incluído na federação como estado escravista. E esse pedido ele foi lido pelos representantes do norte como um ponto-chave, porque ele rompia o equilíbrio político entre norte e sul, que foi estabelecido pela Constituição de 1787. E a solução para isso ela foi bastante controversa mesmo na época. O Missouri ele é admitido como um estado escravista, mas para compensar isso, o Maine, né, que fazia parte de Massachusetts, é admitido também como um estado livre. Ou seja, se cria um estado escravista, mas se cria também um novo estado livre. E a partir de então se estabelece uma linha imaginária ao longo da fronteira mais ao sul do Missouri, né, no qual o norte ficaria livre da escravidão.
e ao sul.

0: motivo a escravidão estaria permitida. Se por um lado, politicamente falando, esse acordo, e acho que o nome não é à toa, né? Ele é um compromisso do Missouri. Esse compromisso, ele acalmou a tensão política. Por outro lado, ele serviu de estímulo para a formação de um abolicionismo mais radical nas décadas de 1820 e 1830. A gente vai ver aí a formação de grupos mais consistentes do que esses que eu apontei para você durante o processo de independência. Um grupo que teve bastante impacto aí foi a American Colonization Society, né? Sociedade Americana de Colonização. Ela é fundada antes mesmo do compromisso do Missouri, né, em 1816, mas ela vai ter um sucesso mais estrondoso nas décadas de 1820 e 1830, já no escaldo desse compromisso. Qual que era o ponto dessa sociedade? Eles acreditavam que os negros nunca seriam tratados com igualdade nos Estados Unidos, devido ao preconceito, né? E poderiam ter uma vida melhor e mais digna na África. A partir desse pressuposto, eles defendiam que era necessário remover os negros livres que viviam nos Estados Unidos, não os escravizados, porque assim os negros livres não incentivariam revoltas, eles não gerariam determinados problemas sociais. Isso é uma visão bastante preconceituosa, evidentemente. E a solução, portanto, era o que a gente chamaria hoje de uma deportação, né? Então, em 1822, a American Colonization Society adquire um território na África e estabelece a colônia da Libéria, né? O que a gente conhece hoje como um país que é bastante importante ali na costa africana. Esse grupo, ele vai ter uma certa força nesse momento, mas na década de 1830 ele vai ser, digamos assim, colocado em segundo plano em decorrência do surgimento de um abolicionismo ainda mais radical, que é o abolicionismo do William Lloyd Garrison, né, que fundou em 1831 o jornal The Liberator, o Libertador, que você mencionou na sua pergunta aí. E ele rompe com essa ideia de enviar os negros de volta para a África e passa a defender uma abolição imediata e sem indenização aos donos de escravos. Evidentemente, esse último ponto aí colocou o sul dos Estados Unidos em polvorosa, né? O William Lloyd Garrison foi bastante perseguido, mas é fato também que, por ser mais radical, esse abolicionismo nunca também foi um abolicionismo de massas, né? Então, o que a gente percebe nos Estados Unidos é que continua existindo um abolicionismo difuso, sobretudo nas regiões mais ao norte, nos estados mais ao norte, mas esse não é um abolicionismo radical, ele ainda tem bastante ligação com uma matriz religiosa de crítica moral à escravidão. Isso começa a se transformar no que talvez tenha sido o segundo principal desafio da escravidão nos Estados Unidos, que foi a chamada Lei Kansas-Nebraska, de 1854. Qual que é a origem dessa lei? Tem um senador norte-americano chamado Stephen Douglas, ele acaba propondo que os novos territórios, né, do Kansas e do Nebraska decidissem sobre a escravidão a partir de um plebiscito, um referendo com os moradores locais. Quando ele propõe isso, ele estava rasgando, né, o compromisso anterior do Missouri. Então, isso gera um novo problema político bastante grave nos Estados Unidos, porque ambos esses territórios, do Kansas e do Nebraska, ficavam ao norte da linha do compromisso do Missouri, onde a escravidão era proibida. E naquela corrida, né, para o oeste, que a gente vai ver nos Estados Unidos aí, ao longo da meados do século XIX, isso foi um bafafá, porque tanto escravistas como anti-escravistas começam a ir para esses territórios para votar a favor do seu lado, né? Já que era a soberania popular que iria definir se o Estado era escravista ou não, começa uma corrida para esses territórios para que essa disputa pendesse para um lado ou para o outro. E o que acontece com essa lei é que ela acaba, no final das contas, enterrando o compromisso do Missouri e abrindo espaço para estados escravistas mais ao norte. De novo, aquela balança de poder que foi estabelecida lá na Constituição de 1787, ela está sendo novamente rompida pela expansão para o oeste. E o que acontece? Com o rompimento do compromisso do Missouri, a principal repercussão política foi a criação de um novo partido nos Estados Unidos, que vai acabar com a divisão partidária que havia até então. Esse é o Partido Republicano, que é criado em 1854, mesmo ano da Lei Kansas-Nebraska, que vai unir Whigs e democratas anti-escravistas em torno de uma ideologia, que é chamada ideologia do free soil, né, solo livre, free labor, trabalho livre, e free man, ó, de homens livres, né? Essa ideologia é a ideologia que vai nortear toda a atuação do Partido Republicano a partir da década de 50 e que vai eleger o presidente Abraham Lincoln em 1860, dando início aí à Guerra Civil norte-americana, que vai polarizar estados do norte e estados do sul. O que eu acho que é importante enfatizar, né, é que essa já é uma ideologia, esse já é um abolicionismo que é laico. Muitas vezes os historiadores se confundem, né, estabelecendo comparações entre Brasil e Estados Unidos, afirmando que aqui no Brasil o abolicionismo foi laico, enquanto nos Estados Unidos o abolicionismo tinha uma matriz religiosa. Isso é uma meia-verdade, né? Porque o abolicionismo que vai estar na base, né, do que foi a abolição da escravidão nos Estados Unidos é um abolicionismo predominantemente laico, diria até liberal, porque queria que o solo, né, que as terras fossem livres, e quando eles dizem terras livres, solo livre, eles estão falando que o solo é livre dos senhores, da aristocracia escravista do sul, que o que deveria prevalecer deveria ser a pequena propriedade do trabalhador, do imigrante, né, que fosse ali cultivar aquelas terras na expansão para o oeste. Quando eles falam de trabalho livre, eles estão falando que o trabalhador, que o trabalho, ele precisa ser livre de qualquer amarra dessa aristocracia do sul. E quando eles falam de homens livres, eles estão se colocando radicalmente contra a escravidão. Então, esse abolicionismo laico, ele vai ser o grande motor que vai impulsionar, né, a Guerra Civil norte-americana.
1: É interessante, professor, como que essa história vai caminhando aí desse peso da religião até uma laicidade, né? Como que um movimento abolicionista vai mudando de feição. E eu queria aproveitar o gancho que você comentou dessa comparação com o Brasil, que aqui no Brasil seria mais laico, enquanto nos Estados Unidos seria mais religioso, né? Essa meia-verdade que você acabou de comentar agora. E eu queria justamente entrar nesse assunto, fazer uma viagem aqui dos Estados Unidos para o Brasil, mas sem esquecer os norte-americanos, e falar das conexões, né, entre o abolicionismo dos Estados Unidos e o abolicionismo aqui no Brasil. Você falou da questão econômica, né, da produção de algodão, que é um comércio que vai nascer muito atrelado a esse trabalho escravo nos Estados Unidos, né? E aqui no Brasil, com a abolição dos Estados Unidos, essa produção de algodão aqui no Brasil vai sentir os impactos, né? Sobretudo no Ceará, que é a primeira província aí em que os escravos são libertados, né? Enfim, um marco aí no movimento abolicionista. E o próprio Joaquim Nabuco, que estava ligado no que acontecia nos Estados Unidos, se eu não me engano, ele chegou a morar nos Estados Unidos uma época, né, esse importante abolicionista brasileiro, ele usa a Guerra Civil como a Guerra Civil dos Estados Unidos como um argumento de que a escravidão deveria acabar também por questões econômicas, né, por impedir o progresso econômico. Eu queria então que você comentasse sobre essas conexões que a gente pode fazer entre o abolicionismo nos Estados Unidos e o abolicionismo aqui no Brasil.
0: Olha, essa pergunta é muito boa, porque acho que normalmente quando a gente analisa a abolição da escravidão no Brasil, a gente sempre pensa em termos nacionais, né? Ou seja, para explicar o que aconteceu no Brasil, a gente enxerga unicamente os fatos e os processos históricos que ocorreram dentro dos marcos do Estado Nacional Brasileiro. Isso muitas vezes é um problema. E por que eu digo isso? Porque você não consegue pensar a escravidão, sobretudo ao longo do século XIX, de maneira exclusivamente nacional. Você pode até fazer isso, mas você não vai enxergar toda a imagem e toda a história que está embutida naquela instituição. Por que eu falo isso? O século XIX, ele trouxe uma série de novidades econômicas, sobretudo do ponto de vista industrial. A gente tem um mundo em transformação extremamente acelerada por conta da criação de indústrias, e essas indústrias trouxeram uma série de novas demandas, não só para sociedades europeias, mas também para outras sociedades ao redor do mundo, inclusive aqui na América. Então, se eu falei naquele momento que o algodão dos Estados Unidos foi impulsionado pela Revolução Industrial, a gente pode falar o mesmo de outras commodities muito importantes no século XIX, como o açúcar e o café. Aqui no Brasil, a gente tem uma produção de café crescente, inicialmente no Vale do Paraíba, depois indo pelo sul de Minas e, sobretudo, pelo oeste de São Paulo, que vai estar profundamente ligada às demandas da Revolução Industrial e, sobretudo, ao comércio com os Estados Unidos, né? A partir do momento que a sociedade urbana vai crescendo e esses produtos passam a ser consumidos com mais velocidade, né? O que a gente tem é um aumento da produção para dar conta dessas novas demandas. E o aumento da produção significava, naquele momento, o incremento, o reforço da escravidão. Então, a escravidão no Brasil, ela vai estar muito atrelada à crescente produção, comércio e consumo de café ao longo do século XIX. Assim como a escravidão cubana vai estar muito atrelada ao consumo, né, à produção e ao comércio de açúcar, que vai se tornar uma matéria-prima, que vai deixar de ser luxuosa para ser de consumo diário, consumo comum, né, fazendo parte da cesta básica das pessoas daquele mundo industrial. Dito isso, né, o que a gente precisa entender é que o século XIX, por mais que a gente sempre pense nele como o século das abolições, o século da liberdade, ele foi, ao mesmo tempo, o século da criação das maiores sociedades escravistas da história. Eu estou falando aqui do sul dos Estados Unidos, das colônias caribenhas, né, da Espanha, Cuba e Porto Rico, e do Brasil. Brasil aí sendo a única sociedade escravista plena com soberania. Ou seja, o Brasil é o único país que vai ter escravidão em todo o seu território, né, ao longo do século XIX. Já que os Estados Unidos era seccionado, era o Sul que tinha escravidão, e Cuba e Porto Rico eram colônias, não eram estados autônomos naquele momento. Mas é fato que houve uma sinergia entre esses três espaços. E quando a escravidão nos Estados Unidos ela cai, né, ela deixa de existir, o que vai acontecer é, na verdade, um enfraquecimento da instituição, tanto nas colônias caribenhas da Espanha como no Brasil. Os Estados Unidos, eles eram a principal sociedade escravista do século XIX, em termos geopolíticos. E quando a principal sociedade escravista do século XIX deixa de existir, ficou mais difícil para os agentes históricos brasileiros e hispano-cubanos defenderem a instituição no mundo que era predominantemente livre.
1: Professor Alan Youssef, muito obrigado aí por você partilhar os seus conhecimentos, suas reflexões sobre esse assunto aí do abolicionismo. É uma conexão muito interessante que a gente fez aqui hoje entre o movimento abolicionista nos Estados Unidos e aqui no Brasil também, que dá margem aí para a gente pensar muita coisa e repensar também esse processo de abolição aqui no Brasil. Quero muito agradecer sua participação e até uma próxima, meu caro.
0: Eu que agradeço a você, agradeço aos ouvintes e até uma próxima. Eu fico à disposição de vocês. Um abraço.
1: Um abraço. Tchau, tchau. E olha só, teve gente incomodada com o fim da escravidão e que exigiu indenização. Pois é. Será que deu certo? Bora entender mais. Bom, e agora eu tenho o prazer e a alegria de conversar com a Cláudia Chaves. Ela é professora titular do Departamento de História e do Programa de Pós-Graduação em História da Universidade Federal de Ouro Preto, especialista em História do Brasil, oitocentista, com ênfase nos temas relacionados à história econômica mercantil e fazendária. A professora Cláudia também é editora de comunicação da revista Almanaque. Seja muito bem-vinda, professora. Tudo bem?
2: Tudo bem, Pedro. Muito obrigada pela audição.
1: Maravilha. A gente agradece aí a sua participação. Professora, a princesa imperial regente Isabel assina, junto a 3 senadores, a Lei Áurea, né, esse decreto que vai abolir com a escravidão no Brasil. Na época da assinatura, depois aí de tantas medidas que foram adotadas ao longo do segundo reinado, que de certa forma restringiram o escravismo, a gente pode falar disso depois, havia uma opinião pública contrária ao trabalho escravo?
2: Sim, com certeza, né? Porque a gente pode se referir aqui a todo o movimento abolicionista que começa bem antes desse momento da assinatura da Lei Áurea. Na verdade, você tem um grande desgaste em relação ao tema, né, do escravismo, do ponto de vista político, do ponto de vista econômico. A Guerra do Paraguai, sem sombra de dúvidas, foi uma virada de chave importante em relação ao escravismo. E eu não falo, por exemplo, em relação à questão da abolição do tráfico, que vem bem antes, mas aquilo que vai detonar uma discussão interna forte em relação à questão do escravismo, pelo fato do Brasil continuar sendo uma nação, né, livre, independente, com uma Constituição liberal, e que depois do fim da escravidão nos Estados Unidos, né, enfim, a corda começa a apertar. E a Guerra do Paraguai é um gatilho, né, em função de que nós estávamos aqui numa monarquia escravista em meio a repúblicas, né, enfim, cujas constituições proibiam a escravidão. Então, a questão do o rumor, né, enfim, das ruas, o rumor dos movimentos sociais abolicionistas, o rumor de, inclusive, parlamentares, né, enfim, do ponto de vista, digamos, mais institucionalizado, em prol, né, do fim da escravidão, foi muito forte a partir de 1870. Isso é sem sombra de dúvidas. Eu diria assim que era uma voz muito mais alta, né, do que aqueles que defendiam ainda a permanência da escravidão.
1: E esse processo de abolição, ele é bastante longo, né? Como você mesma falou no começo da resposta, ele não se resume à assinatura da Lei Áurea. Teve aí ao longo do tempo alguns marcos, né, que são até chamados de leis abolicionistas, como a Lei Eusébio de Queiroz, aprovada em 1850, sobre o tráfico de escravizados, a Lei do Ventre Livre de 71, a Lei dos Sexagenários, aprovada no ano de 1885. Podemos falar, professora, em uma libertação gradual dessas pessoas escravizadas?
2: Gradual, com certeza, né? Enfim, lentíssima. Mas essa é uma questão que eu nem coloco muito dessa forma. Eu não sei se você conhece, tem um traço da Constituinte, e aí a gente pode falar do Bonifácio, já falando lá sobre a questão dessa proposta de uma abolição que ela seria necessária e que ela seria lenta, enfim, né, mas importante e necessária, quando não se estava discutindo muito a questão da abolição da escravidão, e sim a abolição do tráfico. Por exemplo, a que você citou, Eusébio de Queiroz, da abolição do tráfico, ela vem no bojo, enfim, de negociações, inclusive é elaborada no final das contas pelo aquele triunvirato Saquarema lá, enfim, conservadores e escravocratas, assim, de primeiríssima linha, né? Mas eles, há um acordo ali, enfim, para se chegar ao fim do tráfico, da escravidão não, porque assim como nos Estados Unidos, né, enfim, o tráfico podia não mais depender, a escravidão podia não mais depender do tráfico. Então, não se pensava ali de forma nenhuma, ali naquele momento, a ideia de abolição da escravidão estava longe, muito longe para no vislumbre de grande parte da elite escravocrata, conservadora, que estava mais incrustada, é bom que se diga, né, enfim, em torno da cafeicultura, também aqui nas Minas Gerais, né, enfim, também da questão da produção de alimentos, de mantimentos, de agricultura, né, voltada aí para o mercado interno. Então, a escravidão estava aqui sossegada e tranquila, né, enfim, não havia muito nesse cenário. É curioso, né, que nesse livro tem menção a um projeto, né, não é uma lei, foi um projeto de lei de um deputado, Antônio França, isso em 1830, isso antes da Lei Feijó, que é de 31, para o fim da, que seria a nossa primeira lei anti-abolição, anti-tráfico, né, a primeira lei de abolição de tráfico. Então, esse projeto de lei é um projeto, né, que não foi nem debatido, é só um projeto. Ele apresenta o projeto, e esse projeto era um projeto de 1830, em que ele previa que a abolição da escravidão seria feita em 1880. Ele até crava uma data, né, para acabar a escravidão em 1830, que seria em março de 1830, 1880. Então ele diz, daqui a 50 anos a escravidão acaba. Então, quer dizer, essas questões elas eram discutidas, porque se há um elemento comum, tanto daqueles que defendiam a abolição da escravidão, quanto aqueles que se recusavam à abolição da escravidão, por razões diversas, né? A gente pode pensar aí, por exemplo, José de Alencar, né, com as cartas de Erasmo, em que ele dizia que a questão não é que ele fosse favorável aqui à permanência da escravidão, mas é porque ela é natural e histórica, e ela não vai acabar por lei. Porque eles batem muito nessa tecla, né, de que a escravidão ela não começa por uma lei, então ela não pode acabar por uma lei. É essa tese que ele defende ali por volta de 66, 67, isso o José de Alencar, mesmo romancista, né, também parlamentar. Então, essa tônica, né, enfim, de que haverá um tempo mais adiante, né, em que isso vai acontecer, mas ninguém quer, na verdade, cravar aquele momento exato, quando vai ser, porque o que ocorre naquele contexto da década de 70 para a década de 80, na verdade, é um contexto tanto interno quanto externo, que vai fazer com que a escravidão, a permanência da escravidão, ela seja absolutamente inviável. Então, por exemplo, a província do Ceará decreta a abolição da escravidão 4 anos antes, enfim. Então, isso quer dizer que a escravidão, enfim, ela está, quando vem a Lei Áurea, ela já está ali no seu, sua fase mesmo liminar, assim, ela tá fadada mesmo a acabar, mas o que aprende ainda é o mesmo que vem na esteira do debate da lei do sexagenário, em 85, que inclusive é elaborada, é feita pelo Barão de Cotegipe, que é um escravocrata, que é um sujeito que está defendendo que o que está travando o debate é a questão das indenizações, Então, ele vem com esse debate em 85 para que, quando já o Ceará já tinha feito a abolição, está discutindo a lei do sexagenário ali, que é uma proposta de lei feita por liberais, mas aprovada por conservadores. Eles aprovam depois que eles modificam o projeto, depois que eles dizem que a indenização vai ser dada pelo trabalho. Então, por exemplo, a lei do sexagenário, ela vem com esse, como um Kinder Ovo, né? Vem com essa surpresa dentro, ou seja, ok, a gente vai liberar aí, mas para não ter o prejuízo do proprietário, ele vai ficar mais 3 anos trabalhando. Então, essa é a lei que, ou seja, não, como não há uma indenização em dinheiro, vai ter uma indenização em trabalho, desde que eles estejam vivos, né? Claro, porque poucos ultrapassavam essa idade aí dos 60, né?
1: Sim, sim.
2: Trabalhos pesados.
1: É verdade. E professora, a senhora também mencionou agora há pouco sobre a Trinca Saquarema, né? Também conhecida como Trindade Saquarema, que seria ali uma espécie de núcleo duro, né? Do Partido Conservador da época. E um desses representantes foi justamente o autor de uma dessas leis, né? A Lei Eusébio de Queiroz, de 1850, uma lei de proibição do tráfico de pessoas escravizadas, africanos e africanas escravizadas, e que já era uma questão, assim, bastante presente por conta de pressões diplomáticas da Inglaterra, né? Que desde meados ali do começo do século XIX adotou uma política de punição, enfim, de criminalização dos navios que faziam esse tráfico de escravizados. Até que ponto, professor, a questão da abolição era uma questão diplomática do Brasil, até pensando mesmo em matérias de soberania nacional, assim, olhando, tendo esse olhar da época, e até que ponto havia uma consciência, se é que dá para dizer assim, uma opinião pública contrária a esse tipo de trabalho?
2: Olha, a questão da, né, enfim, como eu disse há pouco, assim, a questão da abolição do tráfico a partir de 1850, ela foi menos traumática do que se discutir de fato a abolição da escravidão. Porque com a abolição do um dos debates, né, enfim, aí eu vou falar ainda dentro do âmbito do parlamento, a questão de outras legislações que estão engatilhadas ali sendo, e vêm junto no mesmo pacote, que é a lei de terras, e isso pensando na questão aí da lavoura, do trabalho, né, ou seja, da substituição ou não da mão de obra servil, como ela viria a ser feita, né, enfim. Então, se fala muito de experiências estrangeiras, né? Então, por exemplo, a Austrália, a questão ali de uma ideia de que tornando-se as terras cativas, você pode liberar, de certa forma, a mão de obra. Então, a lei de terras, ela vem muito na esteira de se pensar que era importante criar um controle sobre propriedade, as outras formas de propriedade, a propriedade de terras, com os registros de propriedades de terras. A questão, por exemplo, do Código de Comércio também é uma outra legislação que ela vem exatamente para garantir não só a questão da manutenção de proteção, né, enfim, ativa no comércio externo, mas também garantir que você possa ter uma inflexão de capitais aí para outros, né, para outros nichos em que você, sem o prejuízo do próprio mercado internacional. Né? Então, você está retirando aí uma faixa, digamos, bastante lucrativa, que é o tráfico de pessoas, mas também você está substituindo por outras garantias, não só na atividade mercantil, né, enfim, de comércio internacional, como também você tá criando mecanismos para fortalecer esse mercado financeiro, enfim, a entrada de bancos, enfim, outras formas de reinvestimentos que seriam prejudicados com o fim do tráfico. Então, eu acho que aí não se trata, de fato, de um grande debate sobre o fim da escravidão nesse momento de 1850. Mas é claro que muitos ali estavam antevendo, né, ou seja, que talvez, né, enfim, não havendo uma reposição interna, uma chamada reprodução interna, a escravidão, como ela estava posta, ela pudesse vir a ser ameaçada. Então, mas isso não ganha de imediato um grande debate público. O que a gente tem, no, digamos, no seio da sociedade aí, são ações de grupos, de indivíduos, de movimentos. As pessoas sempre lembram, por exemplo, já dos pasquins, né, enfim, o que você tem, por exemplo, de militâncias, né, enfim, de abolicionistas, ainda um pouco mais tímida nesse contexto aí de 1850, que vai se avolumando na década seguinte, de 1860, mas sim de atuações como indivíduos, como, por exemplo, você tem o Luiz Gama aí, que está bem atuante nesse período e que estão combatendo a escravidão por mecanismos jurídicos. Mas qual que era a base da argumentação, né? É que a escravidão de africanos ingressados no Brasil a partir de 1831, ela era ilegal. Ela era totalmente ilegal. Então, mesmo que ela estivesse sendo sustentada e até institucionalmente sustentada, ela começa a ser contestada nos tribunais por vários indivíduos, né? Então, no caso, por exemplo, você tem não só atuações como a de Luiz Gama nos tribunais, mas você tem também grupos de intelectuais que estão publicando sátiras, pasquins, enfim, fazendo uma série de contestações, né, mais vigorosas, né, no sentido de denunciar mesmo, né, enfim, a escravidão e, enfim, formas de demonstrar como que ela era desumana, né, enfim, ela iria desumanizar os indivíduos, né, a própria espécie humana. Tem, por exemplo, quem defenda, né, diga que até mesmo no romantismo, né, por exemplo, se você for pegar, que está no auge, né, do romantismo, o mesmo José de Alencar, eu não defendo essa tese, na verdade, mas assim, vai dizer que aquele mesmo José de Alencar que está escrevendo aí Cartas de Erasmo é um cara que está escrevendo também O Tronco do Ipê, que ele vai humanizar ali alguns personagens, né, enfim, dizendo, olha, a mãe, né, enfim, que o, por exemplo, Machado de Assis mais tarde diria, olha, que é uma das mais belas páginas, né, enfim, quando ele leu Mãe e Tronco do Ipê, ele chorou, né, então ele, por conta da dor, né, enfim, ali que a literatura estava demonstrando que era produzida pela escravidão, né? Então, isso certamente, né, enfim, também é como a Ângela Alonso diz, né, a gente não pode jamais esquecer o movimento cultural, que ele é muito forte.
1: Sim, sem dúvidas. E é interessante, professora, que essa sua fala também dá uma pincelada, assim, uma ideia de como essas estratégias, essas formas de combater a escravidão eram diversas, assim, né? A gente está falando de uma publicação na imprensa, ao longo das décadas 1870, 1880, vai ter uma imprensa negra muito forte aqui no Brasil também, algumas casas tipográficas aqui no Rio de Janeiro. Também tem a questão jurídica, né, do próprio Luiz Gama utilizar os tribunais para poder libertar outros escravizados e até trazer esse discurso, né, contra a escravidão. Então, assim, eram formas diversas, assim, de atuação. Agora, professora, falando no período imediato pós-abolição, porque, assim, essa é uma luta que não termina, né, em 1888, eu diria que acho que não terminou ainda, né? Acho que ainda não terminou essa luta, né, para uma abolição real, mas vai haver um episódio justamente no terceiro aniversário da abolição, 13 de maio de 1891, quando os documentos referentes, né, ao período em que, a parte do período em que a escravidão estava em voga no Brasil, esses documentos foram destruídos a mando do ministro da Fazenda na época, o Rui Barbosa. E a gente já está falando do período da República. O que essa medida representou para aqueles que lutaram pela abolição?
2: Olha, Eu acho que essa é uma questão assim, bastante complexa, né? Porque se você olha do âmbito, do ponto de vista, por exemplo, olha, a destruição de documentos, né? Enfim, ela é horrível de qualquer aspecto que você olhar, né? Enfim, que você visualizar essa questão para profissionais, né? Historiadores, para a memória histórica do país, para famílias, né, enfim, daquelas pessoas que foram escravizadas, né, enfim, todos os seus herdeiros, descendentes, por exemplo, inclusive registros de filhos livres, de mães, né, enfim, escravizadas, porque foram livros de matrícula, livros de aduana, né, enfim, de compra e venda. Então é absolutamente inegável que é algo assombroso, mas por outro lado, você vê naquele contexto, né, você fala aí do movimento abolicionista, embora, né, só fazendo um destaque aqui, que você deve conhecer aquela publicação lá do Américo Jacobino Lacombe, do Eduardo Silva e Francisco Assis, né? Tem um texto do Francisco Assis que é interessante, que ele diz: essa polêmica não vai acabar nunca. Ele diz, porque ele está escrevendo no centenário da escravidão, da abolição da escravidão. Ele diz, olha, essa polêmica não vai acabar nunca. E ele vai mostrando os marcos lá, quem é que fala, quem é que chama atenção pela primeira vez sobre esse episódio, né? Enfim, ele vai falar o Nina Rodrigues, né? Nina Rodrigues e o Gilberto Freire, né? Ele falou, pô, são esses caras aqui que foram os primeiros que falaram, né, do absurdo, né? Enfim, da coisa pavorosa, né? Enfim, que o Rui Barbosa teria feito, não sei o que e tal. Mas aí eles vão lembrar, falar assim, olha, ele fez isso, ele assinou, na verdade, um decreto em 90, e em janeiro aquela secretaria já havia sido, eles pedem demissão, porque termina a constituinte, né, ele estava trabalhando na constituinte, terminando ali a constituinte, quem vai ali no contexto é o Araripe, enfim, mas é o sujeito que substitui ele na fazenda, logo na sequência, que faz uma circular e inclusive colocando isso dentro do contexto da comemoração, que é exatamente no 13 de maio, e faz a queima ali daqueles livros. E não se sabe a quantidade de livros que foram queimadas, né? O que se tem muito é a questão daquela placa lá de bronze, em que eles dizem, aqui foram queimadas os últimos documentos sobre, né, enfim, foram queimados os últimos vestígios, não me lembro exatamente da frase, mas a questão dos últimos vestígios da escravidão no Brasil, e que foi inclusive pela própria sociedade abolicionista, foi comemorada, né, enfim, como um ato que teve uma característica de, por fim, isso é muito comum, enfim, em outros momentos traumáticos da história do Brasil, né, quer dizer, quando você fala em justiça de transição, questão, olha, vamos colocar uma pedra sobre um determinado assunto aqui e vamos seguir em frente. É lógico que isso é uma ideia errônea, equivocada, porque nunca termina, nunca acaba, né, enfim, quem defende, né, o que foi feito ali, seja pelo Rui Barbosa, seja por aqueles, pelo seu sucessor de fato, né, enfim, é claro que a gente vê o equívoco, o erro, por mais que muitos digam, olha, foi com uma boa intenção, a intenção de evitar projetos como aqueles que estavam vindo ali de figuras como o Cotegipe, preparando ali aquelas armadilhas. Haviam outras formas de fugir desses mecanismos, mas foi uma, enfim, eu acho que foi uma atitude bastante assodada e foi uma atitude prejudicial, extremamente prejudicial. Por outro lado, o que eu quero dizer é que ela não impede, nunca impediu que façamos essa história, né? Enfim, que haja a produção dessa história e dessa memória sobre a escravidão. O Francisco Assis, ele fala, até por sorte, né, do fato de que nós não tínhamos repartições assim tão organizadas, a quantidade de livros que foram queimadas, né, enfim. O problema é que a aduana do Rio de Janeiro era maior, né, e a entrada, ingresso de escravos ali, enfim, pelo porto do Rio de Janeiro. Mas se você vai olhar para o resto do Brasil, né, você não tem um prejuízo tão grande. Você tem um projeto lá de Araraquara que mostrou, né, os livros de compra e venda, né, os livros cartoriais, ou seja, que permaneceram, né? Então, uma parte se perdeu, mas não foi tudo, né? Então, só para não criar uma celeuma. Agora, daquilo que se perdeu, também tem que se entender que é possível se buscar outros elementos de comprovação, né, enfim, não só das compras e vendas, mas também da questão de, enfim, por exemplo, se você vai procurar inventários, testamentos, registros de batismo, de óbito, então há outras formas da gente fazer o levantamento dessa escravidão, mas sem sombra de dúvidas, né, ou seja, a queima, né, de documentos, de arquivos, ela é danosa em todos os momentos. Voltando de novo, né, o Francisco Assis, ele fala assim, olha, você teve ali na transferência de edifícios ali do período Capanema, né, inclusive esse que o Rui Barbosa atuou, né, ou seja, que foi a antiga Praça de Comércio, né, aquele prédio do Gradini, que ele diz, olha, você tem a portada, ela foi transferida lá para... E ele vai dizer assim, olha, quando é feita a demolição, né, enfim, do antigo edifício de Belas Artes Imperial do Brasil para os novos edifícios, né, do castelo, ele diz, se perdeu uma quantidade incontável de livros da administração pública ali naquele contexto. Eu não estou me referindo apenas, não estou me referindo explicitamente aqui à história da escravidão, mas à história geral. Então, quer dizer, no que eu estou dizendo que é sempre um prejuízo imenso, mas a gente vai encontrar outros episódios em que tivemos uma perda, né, enfim, de memória e de história por não se cuidar desse patrimônio tão importante que a gente tem, né? Então a gente está sempre na ameaça de perdas de documentos, mas esse especificamente em relação à história da escravidão é uma lástima, né? Enfim, que os próprios, por exemplo, o Jacobina mesmo, né, que ele era parente do Barbosa, do Rui Barbosa, ele vai dizer que foi um desvario, mas a gente não pode esquecer também o abolicionista Rui Barbosa. Isso eu acho que tem que separar essas duas coisas, porque eu já vi dentro desse debate uma questão que você tem os abolicionistas, digamos, mais institucionalizados e conservadores, tipo Rui Barbosa e Joaquim Nabuco, por um lado, por outro lado você tem os abolicionistas mais radicais, que seria o Luiz Gama, Patrocínio, Rebouças e não sei o quê, né? Eu acho que é um contexto bastante complexo. Primeiro, por exemplo, o Rebouças, ele é um monarquista, abolicionista monarquista, ele não era o abolicionista republicano. Não dá para pensar um movimento abolicionista sem pensar as estratégias institucionais, ou seja, por dentro da instituição, por dentro do parlamento, né? Ou seja, as coisas estavam caminhando em vários campos, né? Enfim, o parlamentar institucional também foi fundamental, porque entre outras ações progressistas, o Rui Barbosa, ele é responsável por aquelas reformas educacionais, a ideia de ampliar o espaço educacional para ensino público, o ensino obrigatório para crianças de ambos os sexos, o ensino profissionalizante. Ele era muito amigo do Raul Pompeia, né, que escreveu o Ateneu, então eles estão muito afinados ali nesse debate de uma reforma educacional. que ele via, inclusive, como possibilidade para o pós-escravidão, né? Enfim, para os egressos da escravidão. Então, assim, é claro que não dá aí para jogar, né, a criança fora junto com a água do banho, tá? O Rui Barbosa tem um papel fundamental.
1: Sem dúvida, professora. O ministro da Fazenda, na verdade, era o Tristão de Alencar Araripe, né, no momento em que esses documentos são destruídos, né, em maio, na verdade, 1891, isso, uhum. Ele vai ser o sucessor aí do Rui Barbosa. Professora, infelizmente o nosso tempo hoje acabou, eu quero muito agradecer a sua participação aqui, as suas respostas e reflexões também que a senhora trouxe e despertou na gente, né, como por exemplo entender essas várias formas de atuação dos diversos abolicionistas, porque não era uma coisa só, né? Não era um grupo homogêneo, apesar deles terem ali um objetivo em comum. Muito obrigado e até uma próxima.
2: Eu que agradeço, Pedro. Olha, se deixar eu fico falando, eu não passo de me parar.
1: Ah, é ótimo te escutar, professora. Muito obrigado.
2: Obrigada, Pedro.
1: Valeu, tchau, tchau.
2: Tchau.
1: Pessoal, espero que tenham curtido esse episódio. Continuem ligados no Virada, que é o podcast diário de história da Sputnik Brasil, começando às 7 da manhã com reprises às 15h23 e depois vai pro site noticiasbrasil.net.br e metropolitanarrio.com.br. Aquele abraço, pessoal. Fui!
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4: Olá, bom dia, seja muito bem-vindo à Rádio Sputnik na Metropolitana 80.5 FM. Eu sou Arthur Neto e a partir de agora vamos atualizar as principais notícias do Brasil e do mundo. Lembro que você pode participar da nossa programação, manda sempre sua mensagem para o nosso WhatsApp 21 98065 0066, 21 98065 0066. A sua informação é sempre muito importante, porque você nos ajuda a construir o noticiário da Rádio Sputnik e do programa Manhã em Foco, que começa agora às 8 da manhã e vamos juntos até às 10. Hoje é quarta-feira, 13 de maio de 2026, o dia do nascimento da minha filha Laura, que faz um ano hoje. Então, um abraço para ela que tá lá ouvindo. E a gente vai seguir depois desse momento Xuxa no Manhã em Foco. A gente vai seguir falando das principais notícias. Em destaque no Manhã em Foco de hoje: Lula assina MP e zera taxa das blusinhas. Governo promete reverter veto da União Europeia a carnes e animais brasileiros. Desafio do TSE é conter uso ilegal de IA na eleição, diz Nunes Marques. Vereadores fazem protocolaço de projetos pelo fim da escala 6x1. No cenário internacional, Trump visita Xi Jinping na China, em meio à guerra no Irã. No Rio de Janeiro, ônibus municipais não vão mais aceitar dinheiro a partir do dia 30. E a Justiça do Rio de Janeiro derrubou trechos de decreto de Cláudio Castro sobre benefícios a ex-governadores. Ainda no Rio, inicia a vacinação atualizada contra a Covid-19 para idosos e gestantes. Você ainda vai ficar sabendo, através de análises aqui no programa, sobre a ideia de usar o tráfego marítimo como um instrumento de pressão que ganhou força no mundo com o bloqueio do Estreito de Hormuz, obrigando governos e empresas a se questionarem sobre a segurança de outros pontos críticos marítimos. O risco já havia sido destacado pelo Centro de Estudos Estratégicos Internacionais em novembro de 2025, bem antes do início do conflito no Irã. Na Ásia, a situação se aplica especialmente ao Estreito de Malaca, por onde passa a principal rota comercial entre o leste asiático, o Oriente Médio e a Europa. Ser vítima de golpe digital é o principal medo dos brasileiros. 83,2% da população afirmam temer fraudes financeiras via internet ou celular, índice que está tecnicamente empatado com o medo de roubo à mão armada e também de ser morto durante um assalto, que está por volta de 80,7%. O dado faz parte do relatório Medo do Crime Eleições 2026, os gatilhos da insegurança, divulgado pelo Fórum Brasileiro de Segurança Pública em parceria com o Datafolha. Tudo isso e muito mais a partir de agora no Manhã em Foco.
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4: De acordo com o sistema Alerta Rio, o tempo na capital fluminense hoje será influenciado pelo posicionamento de um sistema de alta pressão. O predomínio será de céu parcialmente nublado e não há previsão de chuva. Os ventos estarão fracos a moderados e as temperaturas apresentarão elevação, com mínima prevista de 13 graus e máxima prevista de 30 graus. Na quinta, áreas de instabilidade vão influenciar o tempo na cidade do Rio. O céu estará parcialmente nublado a nublado e há previsão de chuva fraca no período da noite. Os ventos vão de fracos a moderados. Na sexta, também será de tempo instável, viu? Com previsão de céu nublado e chuva fraca a moderada isolada a partir da tarde. Os ventos estarão de fracos a moderados. No sábado, o tempo se mantém instável no município, viu? Previsão de céu nublado a parcialmente nublado e chuva fraca a qualquer hora do dia. Ventos também fracos a moderados. Para fechar no domingo, nebulosidade variada na cidade do Rio e previsão de chuva fraca a moderada a partir da tarde. Ventos também de fracos a moderados. Claro que ao longo da semana a gente vai atualizando essa informação para você, né? A situação do tempo está sempre mudando, então todos os dias a gente vem aqui no início do jornal com essa atualização do tempo na cidade do Rio de Janeiro.
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4: Só para fechar aqui antes de falar do trânsito, foi mais uma madrugada fria na capital fluminense, viu? Os termômetros registraram 13 graus às 5 da manhã na estação Vila Militar, segundo o IMET, e 14 no Alto da Boa Vista, informação do Alerta Rio. Mas o dia vai dar uma esquentadinha, como eu falei mais cedo, com o máximo podendo chegar aos 30 graus. Agora sim, vamos falar um pouquinho do trânsito, porque em Copacabana, na Avenida Princesa Isabel, teve um acidente, duas faixas ocupadas no sentido Botafogo, na altura da Avenida Nossa Senhora de Copacabana. Esse acidente envolveu um utilitário e um carro. Bombeiros estão no local, 7 Rio também acionada. O trânsito tem retenção e reflexos na Avenida Atlântica. Para quem está agora passando pela avenida no Leblon, né, na Delfim Moreira, está liberada na altura do posto 11 em direção a Ipanema, depois de limpeza da via por causa de ressaca do mar, né? Trânsito com boas condições ao longo da via a essa hora. A gente falou sobre isso ontem também aqui no jornal. Na Avenida Brasil, sentido centro, o motorista encontra trânsito lento no trecho entre Bangu e o viaduto de Deodoro e intenso na altura de Guadalupe. Há retenções na altura de Irajá e no trecho de Ramos ao Caju, na chegada ao centro. No sentido Zona Oeste, o trânsito está intenso na altura de Coelho Neto, né? Ali sempre está intenso, faça chuva, faça sol, final de semana, dia de semana, de manhã, de noite, madrugada, o trânsito ali em Coelho Neto é complicado. Isso no sentido Zona Oeste, o restante sem problemas, porque essa hora também é contrafluxo, né? Tem atualização sobre a Praça da Bandeira, Avenida Francisco Bicalho, liberada após queda de moto. Isso foi na altura do viaduto dos Pracinhas, no sentido Praça da Bandeira. O trânsito está lento no trecho, há reflexos no elevado do gasômetro a essa hora. Tem um carro enguiçado na Avenida Brasil, falei agora há pouco do trânsito, né? Ele está ocupando uma faixa, isso na altura do viaduto de Deodoro, né? Como falei agora há pouco da situação do trânsito por lá. Então é por causa desse carro enguiçado. Trânsito lento a partir de Bangu. Tem atenção, viu, motorista? Você que estiver passando aí pela região por causa desse carro enguiçado. Carro enguiçado também no túnel Rebouças. Uma atualização aqui do Centro de Operações Rio. No entanto, fala que foi totalmente liberada a faixa da via na altura da primeira galeria após esse carro enguiçar no sentido Lagoa Rodrigo de Freitas. Trânsito permanece intenso no trecho. São Conrado teve um atropelamento, viu, na autoestrada Lagoa Barra. Tem uma faixa da via interditada agora na altura da Rua Engenheiro Amandino de Carvalho, no sentido Gávea, em função de um atropelamento. Equipes do Corpo de Bombeiros e da Sete Rios estão na ocorrência já por lá para orientar também você, motorista, para fazer o socorro da vítima desse atropelamento. O trânsito apresenta congestionamento com reflexos na ponte da Joatinga, portanto, o motorista encontra dificuldade, trânsito pesado, tenha atenção lá, se puder retardar sua saída de casa também é um bom negócio, porque a tendência é que piore o trânsito por ali, viu? Vamos para Vicente de Carvalho? Foi totalmente liberada a faixa da Avenida Pastor Martin Luther King Jr., no sentido Inhaúma, na altura da rua

0: cidade, para quem trabalha ali pela região também, quem mora na região. Então fique atento, a gente já falou da Delfim Moreira ontem, hoje, né, sobre ressaca, que chegou a atingir a via, teve que passar por limpeza. Então tenha atenção e fique ligado nas dicas de segurança, né, durante o período de ressaca do Centro de Operações da Prefeitura, evitar banho de mar e prática de esportes aquáticos em áreas de, com condições de ressaca, não permanecer em mirantes, na orla ou em locais próximos ao mar durante o período do aviso, e os frequentadores de praias devem seguir rigorosamente as orientações das equipes do Corpo de Bombeiros. Pescadores devem evitar navegar enquanto a ressaca estiver ativa. Também não pedalar de bicicleta na orla se as ondas estiverem alcançando a ciclovia, que foi o caso do Leblon que a gente falou ontem e voltamos a falar hoje novamente. E no caso de acidente no mar, não tente resgatar vítimas por conta própria. Acione imediatamente o Corpo de Bombeiros pelo telefone 193. Parece que é chovendo molhado falar sobre esses avisos, né? Mas é muito importante sempre frisar, porque vira e mexe tem alguém desavisado ou que não respeita essas dicas de segurança. Então fique atento, viu? Fique atento porque é para sua própria segurança. Agora, 8 horas e 10 minutos.
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0: O presidente Luiz Inácio Lula da Silva assinou nesta terça-feira uma medida provisória para acabar com a cobrança de 20% de imposto de importação sobre compras internacionais de até 50 dólares, apelidada de taxa das blusinhas. A medida provisória deve ser publicada em edição extraordinária do Diário Oficial ainda hoje. No ato de assinatura oficial, o secretário executivo do Ministério da Fazenda, Rogério Seron, explicou que foi possível zerar o imposto após 3 anos de combate ao contrabando e maior regularização do setor. Segundo ele, o contrabando, que era uma marca presente nesse setor, foi eliminado e agora regularizado, vai poder o setor, né, do varejo vai poder usufruir dessa isenção sobre esses produtos. Para o secretário, a decisão vai beneficiar a população de baixa renda, que utiliza as plataformas para adquirir produtos. E não é só blusinha que a gente está falando aqui, viu? Taxa da blusinha é só uma alusão ao produto que normalmente é o mais comprado pelas pessoas, né? Inclusive, a ministra da Casa Civil, Miriam Belchior, destacou que, apesar do apelido, as compras internacionais desse valor são diversificadas, viu? Não apenas de roupas. O ministro do Planejamento e Orçamento, Bruno Moretti, afirmou que zerar as taxas federais dessas compras melhora o perfil da tributação brasileira. Só lembrando, a chamada taxa das blusinhas entrou em vigor em agosto de 2024. Dentro do programa Remessa Conforme, criado para regulamentar o comércio eletrônico internacional. Agora 8h13.
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0: A ideia de usar o tráfego marítimo como instrumento de pressão ganhou força no mundo com o bloqueio do Estreito de Hormuz, obrigando governos e empresas a se questionarem sobre a segurança de outros pontos críticos marítimos. Esse risco já havia sido destacado pelo Centro de Estudos Estratégicos Internacionais em novembro de 2025, muito antes do início do conflito no Irã. Na Ásia, a situação se aplica especialmente ao Estreito de Malaca, por onde passa a principal rota comercial entre o leste asiático, o Oriente Médio e a Europa. O bloqueio do Estreito de Hormuz não deve ser visto como caso isolado, mas como sintoma. A economia mundial é dependente de alguns poucos gargalos marítimos, cuja interrupção geraria consequências globais. Para analisar o tema, vou conversar agora com o André Vitor Mendes, que é geógrafo e doutorando em estudos estratégicos pela Universidade Federal Fluminense. Bom dia, André. Muito obrigado, viu, pela sua disponibilidade em estar aqui conosco.

0: Bom dia, André, você me ouve? A gente vai tentar fazer aqui uma mudança técnica para poder falar com o André. André, você me ouve agora?
1: Ouço.
0: Opa, você tá me ouvindo? Legal, tô te ouvindo sim. Obrigado, viu, pela sua participação.
1: Agradeço aí, Arthur, agradeço a todos os ouvintes. Espero, né, ajudar aí o pessoal na compreensão dos fatos a serem perguntados.
0: Legal, cara, é um prazer estar falando contigo. E eu já começo falando sobre essa questão do Estreito de Malaca, né, que... acredito eu que seja pouco falado, né? Eu pelo menos não tenho visto muito falarem sobre isso na imprensa como um todo, né? E queria saber quais as chances de estreitos, né, como de Malaca, né, ou Taiwan, se tornarem instrumentos de influência internacional nos moldes do que a gente está acompanhando com o Estreito de Hormuz, né?
1: A grande questão é que a geografia, ela é um fator central nas disputas internacionais, né? Isso aí vem desde os grandes teóricos da guerra, né? Desde Sun Tzu, né? Quando ele escreveu A Arte da Guerra, ele escrevia sobre a questão dos sete terrenos. Ou seja, a compreensão da geografia e o domínio do espaço é central para você ter uma disputa, né? E a grande questão é que os estados, eles competem entre si o tempo todo, né? Pela sua sobrevivência, pelo poder, né? Buscando ganhar capacidades, até porque o sistema nosso é anárquico, né? Então, o tempo todo esses estados estão buscando competir por segurança, por poder, sobrevivência e recursos. E esses estreitos, né? Não só os estreitos, mas o território, né? Por si só... eles são elementos centrais para você ganhar espaço, você ter controle de pontos centrais, vitais, estratégicos, pontos de controle de rota marítima. E o que acontece em Hormuz, né, obviamente, pode acontecer em Malaca. Acontece também na região do Mar do Sul da China, não ainda com uma guerra, não com bombardeio, mas com tensões militares, né? No caso do Mar do Sul da China, nós já tivemos diversas crises, né, de estreito, né? Já tivemos três crises de estreito, né? A última foi entre 94 e 95, né? Que foi a terceira crise do estreito de Taiwan, em que os Estados Unidos, naquela época, tinham um poder militar infinitamente superior à China, e colocaram dois porta-aviões, né, impedindo que os chineses realizassem exercícios militares naquela região. Obviamente que isso mudou. Hoje a China, ela saltou de um patamar militar, né, para ser uma segunda potência militar, com gastos exorbitantes, com tecnologia de ponta, com tecnologia de mísseis, né, superior inclusive à do Irã. A gente tem visto o que acontece com o Irã, que o Irã tem um vasto programa muito sofisticado de capacidades convencionais, mas o Irã, infelizmente, para o próprio Estado do Irã, ainda não tem um programa nuclear sofisticado como a China tem, como os Estados Unidos têm, como a Rússia tem. Mesmo assim, o Irã, ele conseguiu, né, ele consegue repelir ações dos Estados Unidos devido à sua ampla gama, né, de mísseis convencionais. Ele consegue saturar a defesa dos Estados Unidos e consegue afastar seus porta-aviões. Ou seja, o Irã, com essa capacidade missilística, ele ainda consegue fazer a sua defesa, né? Aí, trazendo aqui para o ponto de vista nacional, que é muito importante, né? Nós somos brasileiros, é o que o nosso país deveria fazer, ter uma ampla capacidade de mísseis para evitar que potências estrangeiras escolhessem o nosso destino.
0: E a gente tem muita coisa que para chamar a atenção dessas potências, né?
1: Terras raras, recursos naturais. Nós temos um grande potencial de água doce. Enfim, nós temos um território de proporções continentais que chama a atenção do mundo inteiro, né? Então, todos esses países, essas grandes potências, esses grandes estados nacionais que possuem projeto nacional, né, já tem uma elite política que sabe o que quer, eles sabem da potência do Brasil, né? Cabe nós brasileiros sabermos né? O quão importante o nosso país, geoestrategicamente, politicamente, tem peso e relevância, né? Falta uma cultura estratégica no nosso país.
0: Recentemente até o Brasil fez umas apresentações aí com jatos e tudo mais, mas tudo que a gente tem hoje é muito pouco, né? Diante dessas potências militares aí no mundo.
1: Exatamente. Muito aquém da capacidade que o Brasil deveria ter para proteger seu território e também para buscar seu espaço na arena internacional. Né? Então a gente ainda precisa de mais submarinos, mais mísseis. Né? A gente sabe que, por exemplo, a SAB do Brasil, ela lançou o novo Gripen, né? Que é um caça de alta sofisticação. Nós temos o sistema Astros de lançamento de foguetes, também de altíssima sofisticação, né? Mas a gente ainda precisa de uma base industrial de defesa muito robusta para a gente figurar nessa arena internacional e para a gente também ditar o nosso futuro, né? O futuro dos nossos jovens, o futuro do nosso país e não ficar refém das águias de rapina que vêm aqui saquear as nossas riquezas.
0: A Marinha do Brasil tem falado muito também em submarino com propulsão nuclear, né, para dar uma capacidade maior, né, de guarda, né, da nossa costa, que é gigantesca. Enfim, esse também é um passo importante, né?
1: Exatamente, extremamente importante não só ter submarinos, mas creio que também mais fragatas, né? Aumentar o poder naval do nosso país, aumentar a capacidade de mísseis. O Brasil recentemente lançou o Mansup, que é um míssil antinavio assim, de grande sofisticação, um grande ganho para a Marinha Brasileira, só que a gente precisa de mais, como você falou anteriormente.
0: É curioso até, não sei nem se desvirtuando um pouco aqui a nossa conversa, mas a gente tem vamos dizer assim, né, uma influência militar aqui internamente, ou vamos dizer assim, né, uma valorização. Quando as pessoas falam de militar, né, no sentido comum, existe, de certa forma, pelo menos pela grande parte da população, respeito e tal, e fala-se de militarismo, mas a gente aqui no Brasil, a gente internamente, a gente ainda não aborda essa questão, né, de defesa militar com relação a outros países, né, com aumento da nossa capacidade militar. Não sei, se eu estiver equivocado, você pode me corrigir, mas eu não vejo essa discussão nacional, né, para um implemento da nossa frota, da nossa capacidade de defesa. Acho curioso isso.
1: Eu acho que falta no linguajar, no léxico, né, como dizemos, do brasileiro, a questão nacional, a questão militar. Também a gente não pode omitir, né, e que tivemos um problema de ditadura militar no nosso país, né? E obviamente isso traz melindres assim para a sociedade civil, né? Só que creio que esses debates, né, não só no campo da academia, no campo do ensino, da educação básica, mas também no campo da cultura, eles devem ser travados para as pessoas saberem o que foi, mas essa questão ela precisa também ser superada, né? Superada no ponto de que os setores nacionalistas precisam, obviamente, ter conhecimento da necessidade militar, da necessidade de defesa nacional, né? Da necessidade de soberania nacional, para esse debate ser travado. E o Brasil, como eu falei nas falas anteriores, não ficar refém dessas potências. Então, sabemos que nós tivemos problemas, né, com a questão militar. Recentemente nós tivemos problemas também de tentativa de golpe, mas isso não anula a necessidade, né, de um país ter e desenvolver suas forças, né, suas forças armadas, né? Buscar equipamento de alto nível, buscar melhorar o capital humano das Forças Armadas, né? Criar uma Força Armada capaz não só de defender o Brasil, mas também de ter peso internacionalmente, né? E esse debate ainda é muito incipiente no nosso país. Você vê poucos políticos, poucos parlamentares travando essas questões, né? 78% do orçamento militar é para salário, pensão, etc. Então, boa parte desse gasto poderia ser redirecionado para um programa mais sofisticado de mísseis, um programa mais sofisticado, né, que ajude também a desenvolver, aumente os recursos do PROSUB, do Programa da Marinha, de submarinos, certo? Então, acho que esse debate ainda é muito incipiente. Você vê poucas pessoas falando. Eu recentemente vejo mais o Elias Jabura, aqui do Rio de Janeiro, falando, né? Mas ainda, infelizmente, uma voz aqui no estado do Rio é ainda isolada, né, nesses termos, que busca angariar pessoas também nacionalistas que falem nesse ponto. Mas a gente precisa, de fato, tocar nisso, porque é algo central. A gente está vendo a Rússia entrando em uma guerra com a Ucrânia, a gente está vendo as questões envolvendo China e a ingerência dos Estados Unidos no Mar do Sul da China, né, na questão de Taiwan. A gente está vendo uma primeira cadeia de ilhas assim, extremamente ocupada na região do Indo-Pacífico pelos Estados Unidos, tentando conter o avanço chinês. A gente vê os Estados Unidos atacando o Irã. A gente teve aqui na América do Sul a questão que envolve a Venezuela, né, com o sequestro do Nicolás Maduro. Gostando ou não do Maduro, isso foi um absurdo, né, em termos de direito internacional. E o Brasil, ele não pode ficar esperando as coisas acontecerem, né? O Brasil precisa ter capacidade. O Brasil precisa aumentar suas capacidades estatais. E as capacidades estatais do Brasil também passam pela questão de defesa. Não é só a economia, não é só a sua capacidade financeira de realizar grandes projetos, né, de desenvolvimento, projetos também voltados para a ciência, para um complexo industrial, militar, mas também para um complexo de saúde de ponta. A gente precisa aumentar nossas capacidades no mundo que está cada dia mais perigoso, né? A gente está vendo as tensões aumentarem, esse sistema anárquico, ele está ficando cada dia mais competitivo, a busca por segurança, por sobrevivência, principalmente por recursos, está se tornando cada vez mais acelerada, mais intenso, né? E o Brasil, ele precisa saber o que ele vai querer para o seu futuro. Senão, dependendo do que for acontecer, eu espero que não ocorra, a gente nem futuro vai ter para as nossas gerações que estão por vir.
0: É verdade, esse é um assunto que tem que estar no centro do debate, de fato, né? Agora, recentemente, né, falando sobre a questão dos estreitos, né, uma declaração do ministro das Finanças da Indonésia sugeriu que uma tarifa pelo trânsito no Estreito de Malaca, né, como você disse, poderia gerar receitas significativas para os países da região. Esse é um sintoma aí, talvez, dessa justamente de entender a importância desses estreitos, né, para a circulação mundial. Como é que você interpreta essa declaração da Indonésia?
1: Essas tarifas, elas visam também que esses países, eles angariem recursos, né? Não entendo exatamente essa tarifa, pelo menos eu estou ouvindo agora essa questão com você. Eu ainda não sei se exatamente é uma sanção. Não é uma sanção, né? É uma tarifa. Porque se fosse, por exemplo, uma sanção, sanção não é exatamente uma guerra, né? Mas ela busca enfraquecer um rival. Ela busca limitar sua capacidade. Ela busca principalmente limitar sua capacidade militar. Ela busca coibir, isolar nações como os Estados Unidos fazem com Cuba, né? Então isola praticamente do sistema internacional e essa nação, ela fica completamente sem capacidade, né, de se projetar e ao longo dos anos a situação interna vai se dificultando mais ainda. E isso gera diversas convulsões, né? No caso da Indonésia, eu vejo isso como uma forma de observar a conjuntura e também saber se posicionar e ganhar com isso, né? Eu não observo necessariamente essa tarifa como uma sanção, mas sim como uma ferramenta de um país que busca exercer a sua autonomia naquela região.
0: É, eles até falaram depois, né, que respeitam a liberdade de navegação, não pretendem cobrar tarifas, né, mas é essa questão de posicionamento também, né, no tabuleiro geopolítico, posicionamento conta bastante, né?
1: Exatamente, saber se posicionar e ter capacidade de se posicionar, porque até para você se posicionar você precisa de força. Não é um discurso, vou me posicionar, mas você precisa ter capacidade de sustentar o seu posicionamento. Essa capacidade é uma capacidade econômica, bélica, militar.
0: Agora, você, nesse cenário que a gente tem hoje, né, você vê que o mundo ele está dependente demais de poucos pontos estratégicos, ou esse é o desenho que a gente tem e os países trabalham com esse desenho e vão se movimentando geopoliticamente, vamos dizer assim, né?
1: Os países, eles trabalham com o que tem, né? A gente tem esse território vasto, né, complexo, diverso, e os países eles buscam angariar o controle desses territórios estratégicos para angariar mais recursos, né, e também acumular mais poder, né, para conseguir ter sob controle áreas que podem permitir que eles consigam com maior facilidade os seus objetivos. Então, a geografia, ela não só hoje, ela é importante, ela sempre foi importante, sempre será. Até porque, aí trazendo para o campo da geografia, o objeto de estudo da geografia é o espaço, né? É no espaço que a gente se move, é no espaço que a gente vive. E aqui em nosso planeta nós temos, né, países, né, grandes estados-nação que têm seus territórios, certo? E esses territórios fazem parte do espaço, né? Então são esses territórios que essas nações, pelo menos, né, no que tange ao direito internacional, eles exercem ou buscam exercer sua autonomia, eles têm as suas relações de poder nesse território, e é nisso que a gente se move, né? É nisso que a gente projeta poder, é no território que nós temos nossas relações sociais, econômicas, militares também, e obviamente todo esse território, toda essa geografia, ela continua e vai continuar, né, sendo objeto de cobiça, de poder, de disputa, porque é aqui que a gente se move, né? São esses territórios que a gente tem essa relação de poder, né? E de acordo com a distribuição de poder, isso molda o comportamento internacional desses estados. Tem estados que têm maior capacidade de se projetar, como os Estados Unidos, né, que tem um poderosíssimo poder militar, principalmente um poderosíssimo poder marítimo e naval, uma grande capacidade de adentrar em rotas marítimas, uma grande capacidade naval com 11 porta-aviões, né, militarmente muito robusto, com centenas de bases militares pelo mundo. Então, a distribuição de poder foi construída pelos Estados Unidos, principalmente no pós-Segunda Guerra Mundial. Os Estados Unidos detinham 50% do PIB internacional. Isso aí é uma capacidade de econômica e também de financiamento muito grande, né? Só é interessante lembrar que depois disso os Estados Unidos lançaram o Plano de Reconstrução da Europa, que foi o Plano Marshall. Financiaram, né, esse plano de construção. Depois também financiaram o plano de reconstrução do Japão, que foi o Plano Colombo. Ou seja, os Estados Unidos, ele molda essa nova ordem que surge após a Segunda Guerra Mundial. Nós temos a Guerra Fria, que se inicia em 47, mas com os Estados Unidos com uma certa vantagem, né? certa, a gente está sendo até um pouco, usando um pouco de um eufemismo, né? E são essas relações que os estados, essa distribuição, é com essa distribuição de poder que os estados se relacionam. A gente teve o final da Guerra Fria, que os Estados Unidos, eles saem vencedores, mas a China, né, não sai por baixo, ela faz uma aliança com os Estados Unidos e também vai desenvolvendo suas capacidades estatais, suas capacidades financeiras após ali o período da reforma e abertura. Então a China, ela começa também a se recolocar nessa arena internacional com uma maior, né, uma melhor posição na distribuição de poder. Então, como, repetindo, não existe essa autoridade internacional superior a esses estados para regular o que eles fazem, o que mede o poder, o que mede as relações internacionais, me desculpa, é o poder. São essas capacidades. E por isso que os estados sempre estão buscando o poder.
0: É, agora, essa geografia, né, e os limites de influência de cada país, eles nunca param de se moldar, né? É algo aí em constante movimento, acho que a gente pode dizer isso, né? É, e hoje você vê, por exemplo, você comentou no início, né, sobre esse modus operandi dos Estados Unidos, né? De sempre trazer seus porta-aviões, colocar ali nas redondezas do lugar que ele quer influenciar. Hoje, você vê essa geopolítica se moldando do mesmo jeito que há um tempo atrás, né? Como você disse aí, seguindo depois da Segunda Guerra, enfim, em que a geopolítica mundial foi moldada pelos Estados Unidos. Como é que você vê isso hoje? Com menos força do governo estadunidense, com a China tendo também influência nessa construção de influência. Você comentou, né, que o Irã consegue, vamos dizer assim, de certa forma, se defender militarmente. Como é que você pode desenhar isso pra gente hoje? Um Estados Unidos com menos força ou com a mesma força?
1: Então, o que eu costumo observar e também analisar é o seguinte, né? Eu até peço desculpas que eu esqueci o nome do autor, que ele fala, se você for analisar os Estados Unidos em movimento, ele está em declínio. Mas se você ainda tirar uma foto, ele é uma potência. Então esse é o ponto que a gente tem que analisar. Estados Unidos ainda é muito forte, né? A gente viu que os Estados Unidos fez na Venezuela, né? A gente sabe a capacidade de projeção de poder norte-americana, mas o mundo está em transição, certo? O mundo está em transição e a gente observa numa questão indo para o continente euroasiático, né? A Rússia está travando uma guerra com a Ucrânia. E aí trava uma guerra com a Ucrânia, mas trava uma guerra contra uma Ucrânia patrocinada pela OTAN, que é o maior bloco militar da Europa, que é o bloco militar da Europa, desculpa, certo? Então você vê um bloco de poder ali, né? Você vê um país ali, Rússia. Você vê a China. Desde 49, que foi o ano da Revolução Chinesa para cá, a China era um dos países mais pobres do mundo. Foi um país que foi colonizado pelo Reino Unido e por outras potências por mais de 100 anos. Né? Foi um país que a nação, boa parte, né, mais de 20% era viciada em ópio, certo? Que os britânicos colonizaram, né? Até escravizaram, tornaram aquela boa parte da população feminina, colocaram essas mulheres para fazerem trabalhos sexuais forçados, né? E de 49 para cá, a China teve um ganho, né, econômico e social absurdo, retirando 850 milhões de pessoas da extrema pobreza, segundo dados da própria ONU e Banco Mundial. E hoje a China é a segunda economia em termos de PIB e a primeira em paridade de poder de compra. É a segunda força armada em termos de capacidades. Terceira força armada, segunda, terceira força armada em termos de capacidades do mundo. é a segunda maior nação que investe em defesa no mundo. Só perde para os Estados Unidos, que gastam trilhões, né? Que tem uma economia praticamente dependente disso, certo? Então, você vê a arena das coisas assim, da geopolítica, desculpa, mudando. Nós tivemos essa resposta surpreendente, né, para muitos, né, não para talvez quem conheça a capacidade missilística do Irã, mas uma resposta ainda assim muito surpreendente do Irã em relação ao ataque norte-americano, né, uma capacidade de mísseis convencionais de altíssima sofisticação, mísseis que saturaram a defesa dos Estados Unidos, mísseis de precisão, ou seja, coisas que não ocorriam, por exemplo, em 1990, né, quando os Estados Unidos, né, venceram a Segunda Guerra, a Guerra Fria, desculpa, e, né, se tornaram uma potência unipolar, aproximadamente por mais de 10, 15 anos ali, do final da União Soviética em 91 até a crise da bolha em 2008, né? Então, você não vê mais esse mundo. Você vê uma China muito forte, poderosíssima no campo das finanças, com 96 conglomerados empresariais estatais. Você vê uma China que ela tem uma capacidade militar extremamente sofisticada, um grande programa de mísseis balísticos convencionais e nucleares. A China, ela se organiza, né, militarmente, diferente, por exemplo, do Brasil. Nós temos marinha, exército e aeronáutica. A China tem esses três, mas a China tem uma quarta força, que é a força de foguetes, só para a gente ter uma noção, né? Que é, em inglês, é PLA Rocket Force, força de foguetes da China, que era a antiga segunda artilharia. Se a gente está assustado com o Irã, a China, ela tem uma capacidade muito superior, com mísseis hipersônicos, mísseis de altíssima precisão. Enfim, o mundo não é mais como era nos anos 90, que a gente via os Estados Unidos fazendo o que bem acontecia, né? Tipo, o que eles bem queriam, né? Desculpa. A gente vê hoje os Estados Unidos ainda muito forte, mas, né, a gente está numa transição para uma ordem multipolar. Nós vemos nações com capacidade, né, principalmente militar, de enfrentar os Estados Unidos e, no caso da China, uma capacidade econômica e financeira de daqui a uns anos, e também tecnológica, não esquecendo disso, de ganhar mercados, né, de enfrentar e vencer os Estados Unidos. Hoje a China, ela é a maior parceira econômica de mais de 100 nações, 150 nações. Então, isso é um fator muito interessante. Isso mostra a sofisticação do plano chinês, que está em um nível muito superior em relação aos Estados Unidos, que hoje, por mais que ainda sejam uma potência, é uma potência decadente.
0: Agora, a China fala muito em mundo multipolar, né? Você falou que os estados, eles competem entre si o tempo todo e eles estão sempre em busca de poder, né? De conseguir implementar aquilo que é melhor para eles. Você acredita num mundo multipolar, vamos dizer assim, né? Que os países imponham suas necessidades, mas em parceria com outros países, ou a dominação ainda vai fazer parte desse desenho geopolítico? Dá pra gente imaginar isso?
1: Olha, eu sou de uma, entre aspas, escola, né? Uma escola que eu faço, que, como é que eu posso dizer, eu acho que previsões talvez não sejam o melhor caminho para um analista, né? A gente consegue, por exemplo, observar que existe uma transição e ela já está ocorrendo, mas é muito difícil a gente analisar o que vai acontecer daqui a uns anos, né? Porque existem eventos que repaginam tudo na história das nações. Mas qual o ponto que eu observo? A China, milenarmente, ela não é uma nação como os Estados Unidos. Os Estados Unidos são uma nação que tem como ideologias o destino manifesto, né? Que busca levar para o mundo seus ideais de políticos, né? De sistema político, de ideais religiosos, né? Então a gente compreende que os Estados Unidos hoje, eles ainda são esse reflexo, né, ideológico lá do passado, esse reflexo imperialista. A China não tem essa característica milenarmente falando, né? E eu trago a história como elemento de análise disso, certo? Você não tem um histórico dos chineses invadindo nações, né, dizendo que eles são os escolhidos do mundo, que nós temos que levar o mundo inteiro, coisa que os Estados Unidos fizeram, coisa que a Inglaterra fez, né, também. Então, não digo que o que vai acontecer, só que a China é uma nação de mais de 5 mil anos, né? É algo assim que há 2 mil anos a China já realizava concurso público, ou seja, tem muita história. E se baseando na história, é muitíssimo improvável que isso ocorra por parte da China, certo? Não vejo assim na história, assim, a não ser quando a China ela foi ocupada por dinastias estrangeiras, né? Dinastias mongóis, né? Que ela teve um período de maior expansão. Mas não é o caso agora. A China ela é controlada pelo Partido Comunista e uma frente também de 8 partidos desde 1949, né? Então é muito pouco provável que a China faça isso, correto? Mas o sistema, apesar disso tudo que eu falei, ele continua anárquico. Se uma nação não fizer, não existe outra nação superior a todas essas que regule, ó, você não pode fazer isso, se você fizer isso, existe uma força que vai te coibir. Não. O que mede a relação dos estados é o poder. Existem estados mais cooperativos, existem historicamente estados imperialistas e outros não, mas é a distribuição de poder que molda o comportamento internacional. Certo?
0: Perfeito, perfeito. André Vitor Mendes, geógrafo e doutorando em estudos estratégicos pela Universidade Federal Fluminense. Eu terminei fazendo uma pergunta de futurologia, mas você respondeu muito bem, né? Buscando um histórico, né? Vendo no passado o que a gente pode ver acontecer no futuro, né? Enfim, mas muito boa a sua resposta. Muito obrigado, viu, por dividir seus conhecimentos com os nossos ouvintes. E espero numa próxima voltar a falar com você, viu, para explicar essa situação aí tão intrincada, né, que a geopolítica atual vive aí no mundo, viu? Muito obrigado.
1: Ah, obrigado, Arthur, que agradeço a você e a todos os ouvintes aí, desejo a todo mundo uma ótima semana. Grande abraço.
0: Obrigado para você também. Agora 8h47.
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0: Agora 8h48. Quando o jornalista encontra a notícia no caminho para o trabalho, a Amanda Riz daqui a pouco vai estar no Vale Nota, trazendo informações sobre a economia, mas passou um sufoco para chegar aqui, né, Amanda? Por causa do metrô.
3: Pois
0: bom dia.
3: Pois é, Arthur. Bom dia para você, bom dia, ouvintes. É, durante a manhã de hoje eu vivi o sufoco junto com a galera, porque o Metrô Rio estava impossível de entrar. Logo cedo as estações já estavam cheias. Eu tive que esperar uns 5 carros passarem para conseguir entrar em um. Ainda aqui na Carioca, na estação Carioca, que fica aqui próxima à rádio, o vagão ainda estava cheio. Nossa. O que não é de costume. Geralmente o vagão já fica vazio ali pela central. E é claro que eu entrei em contato com o Metrô Rio para saber o que estava acontecendo. E a informação que eu obtive é que na manhã desta quarta-feira os intervalos estão regulares nas linhas 1, 2 e 4. Ué. Então, não sabemos o que aconteceu, mas tanto o vagão feminino ele normalmente já fica mais cheio. Sim. Mas todos os vagões estavam, as estações estavam cheias, as pessoas não estavam conseguindo entrar para chegar ao trabalho. E aí, como o trabalhador explica isso pro empregador? Né?
0: Com o metrô dizendo que tá tudo bem.
3: Com o metrô dizendo que está tudo bem. E a gente paga a passagem mais cara do Brasil, né? R$7,90 para ter esse serviço.
0: A gente paga por calor humano, né? Todo mundo lotado. E assim, quem pega metrô todo dia sabe quando tem alguma coisa de errado, né?
3: Pois é, exatamente.
0: Você não precisa nem da nota do metrô para saber que tá diferente, né, aquele dia. Então, por favor, metrô, repense essa nota, dê uma olhadinha.
3: Eu até questionei, eu falei, tudo bem, não tiveram intervalos, os intervalos estão regulares. Mas aconteceu algo de diferente, assim, eu já sei a resposta, aconteceu, eu estou ali todo dia. Mas a gente precisa de uma informação oficial. E a informação que eu tive foi que não aconteceu nada.
0: Difícil não ter acontecido nada. Obrigado, viu, Amanda?
3: Até daqui a pouco.
0: Até daqui a pouco no Vale Nota, trazendo informação econômica. E se você tiver alguma informação, manda pra cá, né? 21 980 65 0066. 21 980 65 0066. Porque se depender do metrô, acho que a gente não vai ter informação sobre o que aconteceu, né? Você que tá aí no dia a dia, pegando o metrô, que no dia a dia já é lotado. Mas você sabe que hoje aconteceu alguma coisa porque estava mais do que lotado? Você esperar passar 5 carros para você poder pegar um metrô apertado, né? Nem que você esperou para pegar um metrô vazio, não. Você esperou para pegar um metrô apertado, abarrotado, lotado. Então, assim, Metrô Rio, por favor, né? Dá uma olhadinha de novo aí nas câmeras, no andamento dos carros, o que aconteceu. Porque não é possível que todo mundo hoje tenha resolvido sair ao mesmo tempo, né? Não, hoje vamos todo mundo junto para lotar o metrô. Agora, 8 horas e 51 minutos, a gente vai atualizar essa informação ao longo da programação, se sair mais alguma nota da empresa responsável pelo transporte.
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0: Agora, 8h52, informação ao vivo com o Lucas de Andrade. Bom dia, Lucas, tudo bem?
4: Bom dia, Arthur, tudo bem? Bom
0: tudo
4: dia
0: bem.
4: Também aos nossos ouvintes do Manhã em Foco. O governo federal anunciou o fim da chamada taxa das blusinhas, o imposto de 20% cobrado sobre compras internacionais de até $50 feitas pela internet. A medida foi formalizada por uma medida provisória, assinada pelo presidente Luiz Inácio Lula da Silva e publicada em edição extra do Diário Oficial da União. A zeragem começa a valer a partir desta quarta-feira. O anúncio foi feito diretamente pelo secretário executivo do Ministério da Fazenda, Rogério Seron, em rápida cerimônia que contou com a presença de Lula.
5: Presidente, com a sua autorização, na data de hoje, nós podemos anunciar, temos a satisfação de anunciar que foi zerado a tributação sobre a importação das famosas taxas da blusinha. Ela foi zerada a partir de hoje, presidente, inclusive até todas as compras até $50 para pessoas físicas estão com tributo zerado. Então é um avanço importante.
4: A cobrança foi criada em agosto de 2024, após aprovação no Congresso Nacional, como resposta aos pedidos da indústria brasileira. O setor reclamava de concorrência desleal com plataformas estrangeiras de comércio eletrônico. Nos quatro primeiros meses de 2026, o imposto rendeu quase R$2 bilhões ao governo. A medida foi alvo de críticas de associações que representam o setor produtivo, como a Confederação Nacional da Indústria, que classificou a iniciativa como prejudicial à indústria brasileira. A Associação Brasileira de Varejo Têxtil, por sua vez, afirmou que a revogação foi um grave retrocesso econômico. Durante o anúncio da derrubada da taxa das blusinhas, Rogério Seron afirmou que o imposto foi necessário para combater o contrabando e regularizar o setor.
5: Nós comunicamos que depois de 3 anos em que nós conseguimos praticamente eliminar, conseguimos combater o contrabando e regularizar o setor, nós podemos dar um passo adiante. O contrabando, que era uma marca presente nesse setor, ele foi eliminado, agora um setor regularizado e continuará regular, vai poder usufruir dessa isenção, dessa zeragem de tributação sobre esses produtos. Isso vai beneficiar a população mais carente, mais pobre, que utiliza muito dessas plataformas para adquirir produtos que são muito importantes para o seu dia a dia.
4: A mudança não mexe em impostos como o ICMS, tributo estadual que também incide sobre compras internacionais e que foi elevado a 20% por 10 estados brasileiros no ano passado. Outro setor afetado diz respeito aos Correios. Desde a criação do programa Remessa Conforme, que abriu a distribuição de encomendas internacionais à concorrência privada, a participação dessas receitas nas contas da estatal caiu de 22% para menos de 8%. A zeragem dos impostos federais abre caminho para um aumento no volume de compras internacionais, mas também pode pressionar as contas públicas. Arthur.
0: Obrigado, Lucas, pelas suas informações. Agora 8 horas e 55 minutos.
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0: O deputado Marcelo Queiroz foi alvo de operação da Polícia Federal por fraude em licitações no Rio de Janeiro. A reportagem é do Vinícius Fernandes.
6: A Polícia Federal vai analisar o conteúdo do celular do deputado federal Marcelo Queiroz, do PSDB do Rio de Janeiro. O aparelho foi apreendido durante uma ação que apura fraude em licitações, corrupção e lavagem de dinheiro em contratos da Secretaria de Estado de Agricultura, Pecuária, Pesca e Abastecimento. O parlamentar foi o principal alvo da Operação Castrátil, realizada nesta terça-feira. As buscas e apreensões foram autorizadas pelo ministro Flávio Dino, do Supremo Tribunal Federal, a pedido da própria Polícia Federal e com o aval da Procuradoria-Geral da República. Segundo as investigações, a soma dos contratos de serviço de castração e esterilização de animais chega a R$200 milhões. De acordo com o inquérito, os crimes teriam ocorrido entre outubro de 2019 e março de 2022, período em que o deputado comandava a secretaria. No centro do esquema está a empresa Consulvet, criada em julho de 2021, com apenas R$20 mil de capital social e sem filiais. A companhia teria firmado em apenas 4 meses contratos superiores a R$8 milhões e R$300 mil com a pasta, o que chamou a atenção dos investigadores. A ex-subsecretária Camila Costa da Silva e a companheira de Marcelo Queiroz, Ana Caroline Viana, também são investigadas por suspeita de participação no esquema. Na decisão, o ministro Flávio Dino destacou a existência de múltiplos indícios de irregularidades, entre eles movimentações financeiras incompatíveis com os rendimentos declarados por agentes públicos e saques frequentes em dinheiro feitos de forma forma fracionada. O STF manteve a competência sobre o caso porque, mesmo após assumir o mandato de deputado federal, Marcelo Queiroz teria mantido vínculos com integrantes da suposta organização criminosa. A operação foi realizada nas cidades de Itaucara, Macaé, Niterói e na capital fluminense e nas cidades paulistas de São Roque e Mairinque. Marcelo Queiroz construiu a trajetória política com forte associação à causa animal. Na última eleição para a Prefeitura do Rio, como candidato, chegou a levar seus cachorros para a cabine de votação. Procurada, a defesa do parlamentar afirmou que as alegações são infundadas e que o deputado está à disposição para prestar todos os esclarecimentos. Em nota conjunta, as secretarias de Agricultura e Saúde dizem que os contratos foram extintos desde 2024 e, após auditoria realizada, qualquer prestação de serviço executada pela empresa Consulvet foi suspensa. A Consulvet não foi localizada para se pronunciar sobre as denúncias. Reportagem Vinícius Fernandes.
0: Agora 8 horas e 59, obrigado ao Vinícius Fernandes pelas informações. Uma pesquisa Quest divulgada hoje pela manhã, agora há pouco, às 8 da manhã, mostra que 46% dos entrevistados avaliam que o escândalo do Banco Master afetou negativamente, de forma semelhante, a imagem do governo Lula, do governo Bolsonaro, do STF, do Congresso Nacional e do Banco Central. Entre os que apontam maior desgaste para apenas um grupo ou instituição, 11% citam o governo Lula. Em seguida, aparecem o STF, o Judiciário, com 10% e o governo Bolsonaro com 9% em empate técnico dentro da margem de erro. Além disso, a gente tem outras questões acontecendo, né? Como a posse do ministro Cássio Nunes, que assume como novo presidente do TSE para o comando das eleições de 2026. E para falar, né, sobre essas questões, estamos na linha com a Luciana Santana, que é doutora em ciência política e professora da Universidade Federal de Alagoas, a UFAL. Luciana, muito obrigado, viu, pela sua disponibilidade em estar conosco aqui hoje. Um bom dia. Tentar fazer o contato aqui novamente com a professora Luciana Santana. Você nos ouve? Luciana, mais uma vez tentando. Tudo bem? Você nos ouve? É, a gente está sem... A ligação está feita, mas não estamos conseguindo contato com a Luciana Santana, ela que é doutora em ciência política e professora da Universidade Federal de Alagoas, a UFAL. Tentar mais uma vez. Luciana, bom dia. Você está me ouvindo?
7: Me ouvi agora?
0: Ah, agora sim. Agora estou te ouvindo. Muito obrigado.
7: Eu estava te ouvindo aqui.
0: Ah, tá. Obrigado. Desculpa.
7: Tá, bom dia. É sempre uma satisfação estar aqui conversando com vocês.
0: Ah, o prazer é todo nosso, viu? Para começar nosso bate-papo, essa pesquisa aí mostrando que 46% dos entrevistados acham que essa questão do Banco Master aí atinge todo mundo. Tá todo mundo errado, governo federal, instituição, ex-presidente, enfim. Mas, para os que apontam maior desgaste, apenas um grupo, né? Quando apontam apenas um grupo, a instituição, 11%, a maioria cita o governo Lula, né? O que a gente pode de pronto assim tirar dessa pesquisa e dessa opinião aí obtida de algumas pessoas pela pesquisa Quest?
7: Bom, as pessoas que, né, que responderam, né, elas têm uma certa razão, né? E é algo que está sendo apresentado pela própria opinião pública, né, nas mídias e até no próprio debate, né, debate mais amplo, né? Ou seja, há um envolvimento de pessoas de diversos espectros ideológicos que estão nos três poderes. Né? Então isso está muito claro, né? Porém, e até por causa da forma como essas informações chegam à população, né? E também pela forma direta como ela conecta determinados temas, né, a quem está à frente, né, do Estado brasileiro, né? Então é razoável entender o porquê a gente tem ali uma porcentagem, né, de 11% das pessoas atribuindo isso ao governo federal. Né? E aí, claro, cabe um papel educativo, né, no sentido, né, da própria política, né, enquanto é responsável por ofertar informações fidedignas sobre os processos, sobre aqueles que estão sendo apontados, né, no processo, né? Isso ajuda, inclusive, para reduzir, né, os ruídos de comunicação e a desinformação que também acontece nesse processo.
0: É, a desinformação, inclusive, é uma das grandes preocupações, né, de quem tenta fazer uma política de maneira séria e correta, porque de fato influencia bastante, né, a opinião das pessoas. E é tendo em vista justamente até isso que você falou, né, da uma certa desconexão, desconhecimento das pessoas com relação à política, né, que não as favorece, na verdade, né, só favorece quem está pensando em fazer o errado, vamos dizer assim, né? Esse é um ponto importante quando a gente fala de política no Brasil e até de ideia de nação, de país, enfim, ter uma política, né, nacional. Essa desconexão das pessoas, um pouco de desconhecimento de como as coisas funcionam, não que seja culpa delas, tá? Mas isso posto hoje é uma questão preocupante, vamos dizer assim.
7: Esse processo da desinformação é algo que tem preocupado toda a sociedade brasileira, né? No âmbito da academia, da ciência política, a gente tem feito muitas discussões, né? Mas ainda sem, claro, né, algo concreto, né, no sentido de tentar resolver, né, até porque existe uma complexidade muito grande, né, nesse processo, né? Então é desafiador hoje a gente lidar com isso, como é desafiador a gente lidar, né, com os impactos dessa desinformação, né, na arena eleitoral, né, como a gente vai ver esse ano novamente, né, como aconteceu nas últimas eleições, né? Mas eu diria que vai até além, né? A gente tem tido um processo de desinformação que tem impactado políticas públicas, que tem desestruturado a sociedade e outros espaços de socialização, né? Então, diante dessa situação, né, é algo que precisa ser tratado enquanto política de Estado, não apenas como uma questão individual ou como uma narrativa política, né?
0: É verdade. Agora, essa questão, né, apesar da pesquisa ter trazido esses números e tudo mais, essa questão específica, né, de Banco Master e embrólio aí entre legislativo, executivo, essa guerra de narrativas para dizer que tinha mais gente de um lado, tinha mais gente de um outro lado, isso de fato, né, lá na urna, na ponta, no eleitor, lá na hora de apertar o botãozinho, isso influencia ou vai influenciar numa mudança de voto ou algo nesse sentido? Ou é uma discussão mais a nível, vamos dizer assim, né, entre os políticos e entre a grande imprensa, enfim, eu fico com essa dúvida, né, de que maneira isso bate no eleitor lá na hora dele decidir seu voto.
7: Alguma influência há, isso é inegável, né? Só que isso entra como um dos fatores que definem o voto do eleitor, não é o único, né? Então vão ser combinados vários outros, né? A própria avaliação do governo, como a vida, né, o contexto que a pessoa está naquele momento, né, o contexto econômico, financeiro, né? Se ela tem resolvido os problemas que ela tem diante do Estado brasileiro em termos de serviços, se estão sendo atendidos, se não tem, né? Esse próprio processo de rejeição aí, construído por meio até das narrativas, né, também entram no cálculo do eleitor. E mais que isso, né, uma eleição desse ano, por exemplo, são seis cargos, né, que vão ser escolhidos, né? É uma eleição que demanda uma energia maior do eleitor também, né? E muitas vezes, né, existe um cálculo também ali, né, no sentido, se o meu candidato a deputado estadual apoia esse presidente, e por que que eu não vou apoiar? Vou votar, mesmo eu sabendo que tem ali um indício de que ele participa de um esquema de corrupção, né? Então, isso tudo né, ajuda a formar, né, a decisão do voto do eleitor. Então também não é algo fácil, né? Corrupção tira voto? Tira alguma coisa, porque existe também um eleitor mais informado e que radicalmente vai dizer não, né, se qualquer indício eu não voto nele nem ninguém ligado a ele. Mas proporcionalmente, né, a gente diria que tem um peso muito pequeno, né, diante dessa totalidade aí da complexidade do voto.
0: Até nessa pesquisa, né, como ela traz que as pessoas acham que a imagem mais afetada, né, a imagem afetada mais afetada negativamente pelo escândalo, segundo a pesquisa, as pessoas acham que todos eles, né, ou seja, 46%, era 40% em março, talvez ela traga uma questão de neutralidade para a eleição com relação de não ter mudança de voto, por exemplo, porque já que as pessoas acham que todos estão envolvidos e todos têm, de certa forma, uma participação.

0: A gente consegue saber, ou consegue entender hoje, né? Pensando nos eleitores, o que mais as pessoas levam em conta na avaliação do governo, né? Você até comentou que o que vai fazer a pessoa decidir pelo voto é uma série de situações, né? Uma delas ali está a influência política, né? Enfim, como é que está o dia a dia dela, a economia, se ela está conseguindo se alimentar bem, se ela está conseguindo consumir, né, normalmente. Agora, o que chama mais atenção das pessoas, né? Hoje, essa questão das redes sociais, né, que funcionam de uma forma, vamos dizer assim, descontroladas, né? Eu acho que as redes sociais, elas implementam o seu funcionamento, direcionam suas notícias e suas informações e não tem muito controle assim, né? Isso é uma grande parte do poder decisório das pessoas, e aí também entra, como você disse anteriormente, a preocupação com a fake news. Como é que hoje a gente avalia, como é que a gente avalia a avaliação das pessoas com relação ao governo, por exemplo, né? O que elas levam em consideração?
1: O que a pessoa recebe em termos de informações ao longo, né, do dia, das semanas, dos meses, né, no ano eleitoral, elas também ajudam a formar uma percepção ali, né, sobre os candidatos de uma forma geral, né? Isso é muito plausível. Então, claro que você ter ali, né, um de notícias mais positivas em relação a algum candidato, mesmo que tenha algumas negativas, acaba contribuindo aí, né, com essa percepção mais positiva. E isso ao longo de todo o período até as eleições vai variar bastante, né? Eu falo isso porque a gente teve episódios recentes, por exemplo, da própria relação, né, de política internacional entre Lula e Trump, né, no ano passado, onde houve ali, né, uma preocupação muito grande, né, antes do primeiro contato que eles tiveram, né, de que houvesse uma retaliação maior do que já estava acontecendo com o tarifaço, né. Logo na sequência a gente viu isso mudando. Quando a gente pega as pesquisas do momento, a gente vê as pessoas também mudando o humor em relação ao governo Lula, né. Depois, quando começa ali, né, um distanciamento, críticas mais, né, eloquentes, né, de Lula em relação a Trump no contexto de guerra, a gente vê novamente um certo declínio ali em termos da percepção positiva. E hoje, por exemplo, uma pesquisa que acontece pós-encontro de Donald Trump e Lula, a gente já começa a ver uma melhora. É só isso que está dizendo a melhora? Não, mas isso também ajuda a melhorar a percepção positiva de um candidato, né? Então, eventos positivos, né, ajudam a melhorar, né, essa forma de olhar para esse candidato. Isso conta bastante. O que a gente não pode perder de vista, Arthur, é que no caso do Brasil em específico, o próprio Felipe Nunes, que é o diretor da Quest, né, ele vem falando muito sobre isso, que é que existe no eleitorado brasileiro uma calcificação em termos de posicionamento. Muito pautado ali, né, em dois grupos, né, um alinhado a Lula e um alinhado aí a Jair Bolsonaro, né, e seu legado, né? Então isso faz com que as pessoas, mesmo sabendo que muitas vezes é algo positivo, elas se mantenham ali negando, rejeitando, simplesmente porque o outro é o oponente direto ali daquele candidato, né, ou daquele grupo. Né? Então existe um elemento novo que a gente precisa acompanhar, e que é olhando para a eleição presidencial. Eu diria que isso não acontece, por exemplo, hoje nas disputas para o governo. Outros elementos contam, ou têm um peso mais considerável, porque existem também dinâmicas locais, regionais, né, que têm um peso maior, né, da definição do voto do eleitor. Né? No caso da eleição presidencial, a gente no Brasil, desde 2018 especialmente, a gente tem visto uma situação complexa, e por isso muito marcada por incertezas. Então tem todo esse processo que a gente mencionou, desinformação, redes sociais,

0: né, corrupção, mas não é necessariamente isso que está ditando os rumos ali da preferência do eleitor, né? E ele vai, claro, a gente tem um eleitorado que não está nem alinhado a um e outro, e que muitas vezes é o pêndulo ali que dá essa oscilação, hora para um, hora para outro ali positivamente.
1: E é curioso que até quando a gente fala de corrupção, né, e a gente tem tido casos grandes, né, acontecendo, mas justamente através das redes sociais existe um viés de confirmação, vamos dizer assim, muito grande, né, quando como as redes estão separadas em bolhas, né, ou seja, você cada vez mais só vê e só consome aquilo que você acredita ou que você gosta, existe sempre assim, estoura algum caso de corrupção, aí ou você tem uma cortina de fumaça, ou você tem conteúdos dizendo, olha, mas esse cara aí não é só de direita não, ou não é muito da esquerda não, ele é mais do outro espectro político e tal, e isso vai dando mais combustível para aquela pessoa continuar com o seu lado ali imutável, vamos dizer assim, né? A pessoa não consegue pensar fora daquela linha de raciocínio, né? Justamente porque ela cada vez consome mais só aquela informação, né?
0: Exatamente. É aí que forma essa calcificação que eu mencionei, né? É uma opinião muito rígida, né? Com nenhuma flexibilidade para tentar ter um outro olhar, né? Não apenas sobre outros candidatos, né? E candidatas, mas sobre a própria política e seus resultados, né? É olhar para a política para além disso. Então, esse processo é algo que a política brasileira tem vivenciado e que, claro, só tem uma alteração quando a gente realmente mudar esse contexto, né? Quando esses grupos que eu mencionei, né, alinhados a Lula e Bolsonaro, eles não tiverem a força devida, né? E aí a gente tiver uma volta de discussão em termos de projeto. Eu lembro muito disso, né? Porque a gente teve no Brasil de 1994 a 2014 disputas presidenciais muito saudáveis. Disputas, né, que ficavam muito claro, né, a predisposição ali da própria sociedade em debater projetos, né, pautados ali e apresentados pelos partidos políticos, né? Então o PT e o PSDB tinham essa habilidade de discutir com a sociedade esses projetos e apresentar ali propostas, né, que seriam ali efetivamente o objeto das escolhas, né? Hoje a gente não vê essa situação, principalmente ali, né, em algum dos candidatos, né? A gente não consegue perceber qual que é o projeto, né? O que efetivamente fala em termos de Estado brasileiro, de políticas públicas, como que eu vou operacionalizar, né? O próprio partido não tem uma sustentação em termos do que é apresentado na opinião pública. E isso complica a vida do eleitor, né? Principalmente para formar essa opinião, esse embasamento ali, né? Em termos de tomar uma decisão consciente, né? De projeto para o Estado brasileiro, né? E não para grupos políticos.
1: É curioso, interessante você ter lembrado esse período, porque na época até os candidatos que por vezes eram considerados caricatos, eles tinham uma proposta, né? Eles tinham um projeto, era uma ideia de país que na época não era aceita pela maioria, vamos dizer assim, né? Hoje o que a gente vê muitas vezes em debates são até fantoches, né? Candidatos, entre aspas, que estão ali no debate para poder interferir e atrapalhar, vamos dizer assim, né? Ou pender o debate mais para um lado do que para outro. Isso é um prejuízo assim, sem tamanho, né, para a discussão política do nosso país.
0: Exatamente. Então, você faz um diagnóstico bem dessa situação, né? O que a gente sente falta hoje, falo isso claramente, não apenas, né, porque, né, pela forma como eu intervenho, né, participo do debate público, né, mas isso acontece em outros espaços de socialização. Né, a própria universidade, né, a própria igreja, as escolas, né, onde efetivamente a gente era para ter possibilidade de discutir, né, a política, né, enquanto algo, né, que faz diferença para a sociedade, o que tem hoje é uma rejeição. Muitas vezes há uma orientação, é melhor você não falar, né, suas preferências, enfim, porque senão você vai ser ali escanteado, né, ou você vai ser retaliado. Né? E isso acontece na sociedade hoje, né? É muito difícil a gente ter esse diálogo quando se trata de eleição presidencial, viu, Arthur? É bom a gente falar sempre isso.
1: Né? É verdade. São, até quando a gente fala de eleições municipais, né, que não são um caso agora, é curioso a gente ver a ordem de votação das pessoas, né? Às vezes no município e no âmbito federal são votos até, vamos dizer assim, conflitantes no sentido de espectro político, né? Porque as coisas que resolvem o dia a dia do município nem sempre são as mesmas que vão funcionar no federal para aquela pessoa, né? Isso é muito curioso.
0: Exatamente, né? No Brasil, até pela forma, né, como o sistema eleitoral ele está organizado, ele acaba produzindo essas incoerências, né, em termos da preferência. Então, muitas vezes a gente vai ver, né, uma pessoa fazer uma definição para um candidato à direita ali, né, para presidente, mas para o governo do estado vai escolher alguém que está mais à esquerda, vai escolher um deputado mais ao centro, né, e enfim, só para a gente não citar nomes, né, uhum, assim, uhum. Então a gente vê essas incoerências que existem, né? E há casos, inclusive, na eleição municipal, se me permite, já que você citou, há casos, inclusive, que os partidos que, por exemplo, numa eleição presidencial são os principais oponentes, vamos pensar aí PL, PT, né? Às vezes montam até uma chapa conjunta. Então, isso acaba acontecendo na nossa política brasileira.
1: É incrível, cara, é incrível, assim, quando a gente, e vocês, né, que trabalham pesquisando, raciocinando em cima disso, né, são situações que... Vocês são curiosos mesmo, né? E espantam e mostram essa contradição, né? Agora, eu fiquei... E aí eu queria te fazer uma pergunta. E desculpa se for uma pergunta de futurologia. Mas é que você falou, né? Dessa calcificação, de posicionamentos, né? Dessa polarização. Existe algum caminho viável, ou pelo menos que se mostre aí de alguma forma, para a gente sair dessa polarização, para que não necessariamente a pessoa mude de posicionamento, mas que ela tenha um canal aberto de diálogo, vamos dizer assim? Você vê alguma situação possível nesse sentido?
0: Nossa, essa é uma pergunta de um milhão, né? Assim que a resposta...
1: Eu vou anotar a resposta, então.
0: É algo que a gente... a gente é um questionamento que a gente se faz todos os dias, né? Principalmente quando a gente vê uma polarização intensa como a gente tem nas disputas presidenciais no Brasil, né? Caminhos há, né? Eu mencionei aí 1994-2014, ou seja, a gente já tem experiências em que dão muito certo, né, no sentido de discussão propositiva para o país, né? Em que há, por exemplo, um respeito democrático, inclusive quando o seu oponente vence o processo eleitoral, né? E que eu, né, perdendo, né, estando no lado, né, derrotado, vou reconhecer e vou transmitir ali, né, o próximo mandato e voltar ali para a oposição, né, enquanto, né, lugar, né, que é necessário também, né, de que haja, né, para garantir também que os governos não sejam autocráticos, né? As oposições são muito importantes, principalmente as oposições responsáveis, né? Então, quando a gente olha para trás, né, 94, de 94 a 2014, a gente tem uma, eu diria, uma certa resposta. Então, é voltar a pautar as discussões nacionais em termos, né, programáticos, que os partidos possam catalisar isso e reduzir a personalização ali dessas disputas, né, como a gente tem visto, né? Não acho que isso a gente vai resolver num curto espaço de tempo, mas acredito que há uma tendência natural aí, né, que o Brasil possa fazer uma alteração, né, nesses rumos aí nas próximas, nas duas, três próximas eleições, né? Então, há um caminho. A gente só precisa garantir aí que os partidos estejam comprometidos, né, com o espírito republicano, que é o que a gente preza, né, principalmente numa democracia como a brasileira.
1: São as reservas institucionais, né? Aquelas regras também muitas vezes não escritas, mas que as pessoas têm que respeitar para as coisas funcionarem, né, da melhor maneira possível. Luciana Santana, doutora em Ciência Política e professora da Universidade Federal de Alagoas, a UFAL, muito obrigado, viu, pela sua disponibilidade de esmiuçar esse tema aqui para a gente, que é tão importante para a nossa sociedade e para o futuro do nosso país. Muito obrigado, viu?
0: Eu que agradeço, estou sempre à disposição. Um ótimo dia para vocês.
1: Para você também. Agora, 9 horas e 26 minutos, a gente vai falar de história com o Pedro Henrique Lima, que traz o quadro dele, o Virada de História. Vamos ouvir.
2: E aí, Arthur, Kelly, ouvintes do Manhã em Foco, tudo bem? Hoje, 13 de maio, é o aniversário da abolição no Brasil. Um marco histórico que veio bem tarde, né? Se a gente for parar pra pensar. Afinal, fomos o último país a acabar com a escravidão nas Américas. E desde o comecinho do século XIX, lá nos anos 1800 e pouco, já tinha uma galera que usava a imprensa, os tribunais e até o parlamento para protestar contra o regime escravista. Eu tô falando dos abolicionistas, os verdadeiros protagonistas desse processo. Gente como o ex-escravizado Luiz Gama, que virou advogado para libertar mulheres e homens negros da escravidão, ou o grande jornalista José do Patrocínio, que chegou a fundar jornais abolicionistas e era bastante próximo do imperador. Nas províncias, longe aqui da capital, no Rio de Janeiro, a gente teve a revolta dos malês na Bahia e o movimento dos jangadeiros no Ceará. Jangadeiros que se recusaram a transportar pessoas escravizadas para o sul do país. Por toda parte, não parava de surgir aí focos de resistência contra a escravidão. Era uma pressão que os deputados, os senadores e a família real não podiam mais negar. E na abertura das atividades parlamentares em 3 de maio, a princesa regente Isabel de Orleans e Bragança fez um discurso pedindo o fim da escravidão. No dia 8 de maio, o projeto da Lei Áurea foi enviado pelo ministro da Agricultura para a Câmara e o Senado votarem. A aprovação do parlamento e sanção da princesa Isabel foi um processo bem rápido, uma tramitação de 5 dias apenas. Mas teve gente que, mesmo assim, não engoliu, não aceitou o fim do regime escravista. O porta-voz da bancada escravista no Senado, Barão de Cotegipe, disse inclusive que o fim da escravidão seria a ruína do império, uma medida que iria trazer pesadas consequências econômicas e políticas para o país. E com a queda do império, os grandes fazendeiros chegaram a exigir uma indenização pelo fim do escravismo. Pois é, utilizando aí a justificativa de que eles tinham perdido parte importante da própria propriedade. Essa é uma luta que não acabou no Império e muito menos na tal da República Café com Leite, ou Primeira República, ou República Oligárquica. Hoje o Brasil é campeão em leis antirracistas, leis fundamentais para seguir combatendo uma discriminação que perdurou mesmo depois da Lei Áurea. Os ex-escravizados não foram incluídos na sociedade, viveram ali à margem da sociedade. Os governos da Primeira República preferiram patrocinar a imigração e tentaram embranquecer nossa sociedade. E aí, ao longo dos anos, o movimento negro foi se destacando pela luta contra o racismo e pela reparação histórica. E aí no Brasil a gente tem outros tantos marcos que a gente pode considerar como legados da Lei Áurea. Por exemplo, o decreto 65.810 de 1969, que condena o colonialismo, o racismo e defende a promoção da igualdade material entre os povos. Em 2003, a Lei 10.639 tornou obrigatório o ensino de história da África e afro-brasileira em todas as escolas do país. Já a Lei 14.532 de 2023 equiparou a injúria racial ao crime de racismo, um crime inafiançável. E seguimos lutando pelo fim do racismo, pelo fim das desigualdades com base na cor e na raça. Lutamos também por toda a reparação histórica, uma reparação necessária por conta aí dos mais de 300 anos de tráfico de pessoas escravizadas e de escravidão aqui no Brasil. Valeu, Manhã em Foco e ouvintes da Sputnik na Metropolitana. Um grande abraço.
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1: Ed Mota, depois sobre a briga em restaurante, disse que se sentiu desprestigiado com taxa de rolha. Ele nega a acusação de injúria. A reportagem é do Vinícius Fernandes.
4: O cantor Ed Mota afirmou em depoimento à Polícia Civil que se sentiu chateado e desprestigiado após ser cobrado por uma taxa de rolha no restaurante Grado, na Zona Sul do Rio. O artista foi ouvido nesta terça-feira e explicou o que motivou o tumulto no estabelecimento comercial que fica no Jardim Botânico. O caso aconteceu na noite do último dia 2 de maio. Ed Mota afirmou que é frequentador do restaurante há cerca de 9 anos e sempre teve o hábito de levar a própria garrafa de vinho, sem nunca ter sido cobrado pela taxa anteriormente. Na noite da confusão, o cantor estava com amigos. O grupo levou 7 garrafas da bebida para o local. A cobrança, segundo o artista, veio de surpresa. Ao questionar o gerente, o cantor ouviu que a taxa foi aplicada porque a mesa estava ocupada por mais pessoas, além dele e da esposa. Em depoimento, Ed Mota disse que estava sob influência de emoção e por isso pegou uma cadeira e arremessou no chão sem a intenção de atingir ninguém. O episódio, no entanto, ganhou desdobramentos mais graves. Um frequentador foi atingido por uma garrafada e um soco por uma das pessoas que estavam com o cantor. Neste inquérito, Ed Mota figura apenas como testemunha. Já em uma segunda investigação, o artista é investigado por injúria por preconceito, acusado de chamar um funcionário de, abre aspas, Paraíba, fecha aspas. O artista negou a ofensa no depoimento. Reportagem Vinícius Fernandes.
1: Agora 9:33. Obrigado, Vinícius Fernandes. Ser vítima de golpe digital é o principal medo dos brasileiros. 83,2% da população afirmam temer fraudes financeiras via internet ou celular. Índice tecnicamente empatado com o medo de roubo à mão armada, que ficou em 82,3%. E de ser morto durante um assalto, 80,7%. Esses dados fazem parte do relatório Medo do Crime e Eleições 2026, os gatilhos da insegurança, divulgado pelo Fórum Brasileiro de Segurança Pública em parceria com Datafolha. Para falar sobre o tema, converso agora com Antônio Carlos Marques Fernandes, que é advogado civilista, especialista em direito digital e membro da Comissão de Defesa do Consumidor da OABRJ. Antônio Carlos, bom dia, muito obrigado, viu, pela sua disponibilidade.
5: Bom dia, Arthur, eu agradeço o convite, é um tema muito sensível, então fico lisonjeado de poder estar aqui falando a respeito, podendo esclarecer um pouquinho para a população.
1: Bom, por que que os golpes digitais passaram a gerar tanto medo na população brasileira, né? Vamos dizer assim, comparado até a um medo já antigo das pessoas, né? Que é o medo de roubo, medo de morte durante um assalto. O que você pode dizer aí que tornou esse golpe digital aí algo tão, tão amedrontador para as pessoas, né?
5: Então, Arthur, eu vou remeter à pandemia de coronavírus em 2020. A pandemia, ela dá um salto de tempo, de progressão na maneira que a internet e as redes sociais e a utilização de toda a tecnologia, ela vem para a vida das pessoas. Esse salto, né, a gente estima que durante o ano da pandemia, né, o ano de 2020, foi acelerado em mais de 15 anos a atualização das redes, a maneira que as pessoas foram obrigadas a se inserir no ambiente digital. E o que que isso traz? Traz pessoas que não foram educadas suficientemente para poder estar à frente desse tipo de tecnologia, esse tipo de situação. Sem contar os hiper e hipo suficientes para o tema, que são as pessoas, no caso, menores de idade, né? Crianças e adolescentes que ainda não entenderam o funcionamento, então muitas vezes acabam se colocando em risco, e os idosos, né? Que também não é um público que acabou sendo deixado de lado, né? Quando você vê bancos exigindo tudo online, fechando agências, pedindo para que esses idosos se comuniquem diretamente através de centrais online, isso também faz com que haja um afastamento. E aí isso tudo remete a uma realidade que hoje tudo é online, né? E o fato de ser tudo online, mais uma vez, a gente não teve a educação digital para uma blindagem digital. Então muita gente utiliza senha igual, muita gente utiliza senha sem ter critério de força. Para vários aplicativos bancários, as pessoas não colocam verificação em dois fatores, utilizam cartões diretamente de telefones celulares ou relógios, ou enfim, qualquer coisa que tenha NFC, e aí automaticamente se colocam em risco, justamente por não estarem preparados para esse tipo de situação.
1: Quer dizer, uma mudança que aconteceria normalmente, né? Como você até disse, né? Ao longo de 15 anos, ela acabou acontecendo à força, né? E aí pegou como você disse, né? Principalmente os extremos, né? Os idosos e os mais novos, mas muita gente também que está no meio do caminho aí, que acaba passando por golpes, até por questões que a gente considera assim que seria viável evitar, né? Mas no dia a dia, aí, essa correria também de tudo ser digital, acaba a pessoa entrando nesses golpes também, né?
5: Sim, e a gente tem aí outras questões também. A evolução da tecnologia traz também a evolução da inteligência artificial, que facilita em muito a criação de golpe e que facilita mais ainda a metodologia e aplicação de determinados mecanismos para alcançar o golpe, né? Hoje você consegue, através de determinados aplicativos, criar um vídeo rápido, criar a mesma voz para a pessoa. Então imagina você ter um WhatsApp com a voz do seu filho te mandando um pedido de depósito. Você acaba fazendo, porque você está acreditando que ele é o seu filho, né? E aí automaticamente você caiu no golpe, porque esse golpe ele foi projetado por uma inteligência artificial. Não era a voz do seu filho, era a voz de uma inteligência artificial imitando. Então isso é muito comum. Mas o principal hoje que a gente vê que a inteligência artificial e todos esses mecanismos e aplicativos existentes na web e no mundo digital, a gente consegue perceber também que houve um avanço muito grande na engenharia social para que os golpes fossem aplicados, né? Os golpes hoje, eles não têm muitas vezes a utilização de força. Eles utilizam uma engenharia social, informações que estão dispostas na internet, informações que nós mesmos em algum momento deixamos escapar, deixamos expostas, e aí isso se coloca contra nós em algum momento.
1: O uso de rede social, né? Muitas vezes também compartilhamento de dados para, enfim, utilizar qualquer programa, qualquer tipo de recompensa, por exemplo. Esses dados ficam muitas vezes vulneráveis, né? Acabam vazando, enfim. E aí são golpes de toda sorte, né? Desde de boleto, de conta ali do dia a dia, ou então algum pagamento de algo que você tenha comprado, enfim. Aí pode descambar para qualquer tipo de golpe quando a pessoa tem acesso a dados, né, sensíveis.
5: Sim, sim, como eu falei, e qualquer tipo de golpe mesmo, até os golpes criados pela inteligência artificial e os golpes que são feitos através dessa engenharia social, né, que é uma análise de perfil, uma análise do tipo de pessoa, às vezes cruzam informações entre pai, mãe, que é muito comum, às vezes você mandar ver uma pessoa tendo as mensagens mandadas pro cunhado, pra mãe, pro irmão. Isso aí foi um cruzamento de dados, conseguir identificar aquelas pessoas em algum banco de dados e foram mandando mensagens para tentar a aplicação de um golpe. Hoje a gente consegue identificar muitos golpes seguindo uma estratégia de entender a origem, né, do golpe. Então muitas das vezes a gente tem já dentro do judiciário mecanismos para que a gente possa evitar ou que a gente possa a tempo ser ressarcido, né, desses golpes, seja ele do Pix, seja ele golpes de golpes bancários, enfim, de qualquer espécie, né? A gente segue muitas das vezes o follow the money, né? Que é uma máxima existente, que é seguir o dinheiro. Então, geralmente, quando a gente consegue entender para onde o dinheiro foi, a gente consegue entender como o golpe é feito. E aí, automaticamente, evitar que outras pessoas caiam no golpe.
1: Esse está sendo... vamos dizer assim, né? É um caminho, né, importante para vários tipos de golpe, né? Mas... está sendo possível, né, seguir esse dinheiro? É possível? Deixa-se rastros, né, após um golpe? Você consegue chegar até a pessoa que aplicou esse golpe através dos dados, né, que ela utilizou?
5: Sim, Arthur, tudo que acontece no mundo digital deixa rastro. A criptografia, ela faz com que você consiga identificar exatamente tudo que está acontecendo, tudo que aconteceu, e fazer essa espécie de busca pelo dinheiro. Você consegue ver quem criou, aonde foi o IP que criou a conta, quais são os dados utilizados para a criação da conta, como foi feita a busca, como foi feito o repasse do valor. Você consegue identificar tudo isso diretamente, e aí automaticamente, depois de identificado, fica muito mais fácil você apurar a responsabilidade, seja ela civil ou criminal, do fato ocorrido.
1: Hoje a gente consegue saber quais os golpes mais comuns, se são esse se passando por filho ou parente, ou boletos falsos, por exemplo? A gente tem esse dado?
5: Então, é um dado muito... É muito subjetivo de falar, porque assim, o que acontece na prática? Os golpes, eles são muito dinâmicos, eles acabam que eles vão mudando de acordo com o que está acontecendo. Então, por exemplo, agora teve um show da Shakira em Copacabana, no Rio de Janeiro. Tiveram diversos golpes de apartamento, de Airbnb, de booking, apartamentos fraudados. Então foi esse o golpe, porque existia ali um gatilho para isso. Semana passada foi Dia das Mães, então aí os golpes se adequam à aplicabilidade de compras online para sua mãe. Então a maneira que isso vai mudando é muito rápida, né? Eu brinco sempre com os meus alunos que a sociedade, ela sobe de elevador enquanto a lei está subindo de escada. E é exatamente isso. Os golpes, eles são muito céleres. cada semana é uma novidade, cada semana é um gatilho diferente. E então, para a gente conseguir saber qual o golpe digital mais aplicado hoje no Brasil, é muito difícil. Porque a gente tem a gente sabe quais são os mais comuns, né? A gente consegue ver, assim, de modo geral, que é o phishing, né? Que é aquele link falso pelo WhatsApp, SMS, e-mail, que são mensagens que te entregam alguma falsa, né? Sensação de pertencimento, de que aquilo ali tem que dar continuidade, e aí você acaba entrando, né, nesse link, nesse golpe, caindo. É, depois a gente tem o golpe do WhatsApp clonado ou do falso suporte também, que é muito, muito comum. Tem o golpe do Pix, QR Code falso, comprovante falso, que é aquele golpe clássico de pedir dos depósitos que você mesmo vai sendo induzido e faz o pagamento. E esse golpe do Pix, ele vai acompanhado da central falsa, de central bancária falsa, né? Que aí diz que a conta suspeita foi detectada, pede senha, pede token, quando você vê, você já entregou tudo, né? E ao final, assim, os menos comuns, mas que acontecem ainda, são golpes do falso investimento, da criptomoeda, golpes do estelionato sentimental, né, que é o famoso romance scam. São pessoas que acabam aproveitando a carência na rede social, a carência de alguém, e através da internet vão aplicando golpes, criando um vínculo, pedindo dinheiro. E basicamente são esses os mais comuns.
1: E fico me perguntando, né, como é que a gente faz para se proteger disso? Busca por conhecimento, né, ficar ligado sempre em qualquer tipo de movimentação online. O que você diria para os nossos ouvintes nesse sentido?
5: Olha, eu tenho alguns conselhos que eu entendo como vitais para a sua saúde e para a sua tranquilidade no meio digital. Hoje, né, é inviável pensar que você vai ter uma vida longe das redes sociais, longe das redes, né, de computação. Então, você precisa do banco, você precisa estar acesso à internet para conseguir acessar suas contas, que geralmente você paga por boleto ou paga através de link, Pix e afim. Então, a primeira coisa que eu sempre falo para as pessoas é investir em um telefone que te dê segurança. Por quê? Tem muito telefone que não te dá segurança. O ideal é que o seu telefone tenha ou a digital ou o rosto para confirmar quando você estiver entrando em determinados bancos ou em determinados sites que tem uma necessidade maior de segurança. Primeiro ponto. Segundo ponto, já que você está investindo num telefone melhor, também investe em algum aplicativo que você consiga ter a verificação em dois fatores. O que que é isso? Você vai ter uma senha tradicional, né, como todos a maioria dos lugares as pessoas já sabem, mas você também vai ter ali dentro dessa senha, dentro desse aplicativo, uma nova senha ou uma nova verificação, seja ela por voz, por foto, por digital, que aí somente você estando com esses dois fatores atualizados, você consegue acesso a esse banco ou a essa conta. Então você dificulta em muito a prática de um criminoso. E a maior, talvez, dica que eu posso dar no momento é: todos os golpes que as pessoas acabam caindo são golpes que você é colocado em xeque, que você é colocado como... você é provocado a errar, né? Então, como é que eu posso explicar como é que você é provocado a errar? É uma mensagem de: mãe, troquei meu número. Olha, sua encomenda foi taxada. Seu Pix está em análise. Então, assim, são golpes que você é chamado para uma ação. Então, evite, nesse tipo de situação, cair ou se colocar nesta vulnerabilidade. Se você não comprou nada, sua compra não vai ser taxada. Se você não tem filho, o seu filho não vai trocar de telefone. Se você não tem se você não fez nenhum Pix, não tem Pix análise. O Pix é uma abordagem rápida. Você fez, pagou, acabou. Ele não fica em análise. Então, assim, é entender um pouco mais das atitudes que você está tomando nas redes sociais, nas redes de pagamento, nas redes de internet como um todo, para que você não se coloque em situação de que você caia nessa chamada, né, nesse phishing deles, para que você caia no golpe. São essas dicas que eu acho mais importantes.
1: Perfeito, excelentes dicas. Agora, você falou que tudo é rastreável na internet, né? Mas a pessoa que sofre golpe, ela consegue, por exemplo, um golpe financeiro, né? Ela consegue reaver esse dinheiro ou já era, se foi?
5: Então, Arthur, aí a gente entra numa seara de que o direito ele não é igual para todo mundo, né? Cada caso é um caso. Então, existem golpes que você de fato consegue identificar que houve uma fraude, que houve algo que deixava em dúvida se era o banco ou não, e de fato você consegue ter a responsabilidade do banco para pagamento, mas isso não é uma regra, né? Isso aí a gente tem que entender caso a caso, se houve ou não algo que pudesse justificar esse golpe, se esse golpe poderia ter sido evitado com um cuidado do consumidor. Então, a maioria das vezes a gente precisa identificar e entender, seguir o rastro do que aconteceu para poder afirmar se tem ou não alguma responsabilidade do banco para conseguir a devolução desses valores.
1: Perfeito, muito obrigado, Antônio Carlos Marques Fernandes, advogado civilista, especialista em direito digital e membro da Comissão de Defesa do Consumidor da OAB-RJ. Muito obrigado, viu, pela sua participação. Um forte abraço e até uma próxima participação, viu? Muito obrigado.
5: Eu que agradeço, obrigado a todos, bom dia.
1: Bom dia, agora 9 horas e 51 minutos. A gente só vai direto com a informação ao vivo do repórter Lucas de Andrade, de volta à programação. Oi, Lucas.
6: Oi, Arthur, de volta aqui. O ministro Cássio Nunes Marques tomou posse como presidente do Tribunal Superior Eleitoral, o TSE. Em cerimônia realizada na corte em Brasília, Nunes Marques defendeu a confiabilidade das urnas eletrônicas e indicou o uso adequado da inteligência artificial como um dos principais focos da gestão à frente do TSE durante as eleições de 2026.
7: Teremos alguns desafios, como, por exemplo, o uso exponencial da inteligência artificial, que, embora também tenha potencial benéfico, poderá trazer problemas, principalmente em caso de utilização inadequada. O processo eleitoral de um país verdadeiramente democrático deve ter como protagonistas suas eleitoras e seus eleitores. Um pleito, por sua vez, somente será bem sucedido se conseguir capturar fielmente a voz de cada uma das suas cidadãs e de cada um de seus cidadãos. Para cumprir essa missão, devemos atuar com independência, equilíbrio e prudência, sem omissão diante de ameaças concretas ao processo democrático, mas também sem incorrer em excessos incompatíveis com o Estado Democrático de Direito.
6: Em 2024, nas eleições municipais, o TSE proibiu pela primeira vez o uso de deepfakes, vídeos hiperrealistas manipulados em propaganda eleitoral. Para 2026, as regras foram ampliadas. Ficou vedada a publicação ou o impulsionamento de conteúdos produzidos ou alterados por inteligência artificial nas 72 horas antes da votação e nas 24 horas após o encerramento. O uso da tecnologia em publicações também passa a ser obrigatoriamente sinalizado. Nunes Marques classificou a adaptação como um desafio contemporâneo, não apenas tecnológico, mas também institucional, cultural e humano.
7: Vivemos em uma era que as campanhas eleitorais não chegam às urnas sem antes atravessar algoritmos, em que a disputa política já não se desenvolve apenas nas ruas e nos espaços tradicionais da vida pública, mas também, e de maneira intensa, no ambiente digital. Essa transformação amplia vozes, fortalece o pluralismo e a democracia, o acesso ao debate público e, ao mesmo tempo, impõe novas responsabilidades institucionais, cívicas e éticas. Se a desinformação deliberada e a manipulação do debate público representam ameaças reais à democracia, é igualmente verdade que a tecnologia pode servir à transparência, à fiscalização e ao fortalecimento da cidadania. O futuro da nossa democracia não será delineado por máquinas, mas pelos milhões de brasileiras e brasileiros que depositam nas urnas sua mensagem de esperança, traduzida no voto direto, secreto, universal e periódico.
6: Com Nunes Marques à frente do tribunal, o ministro André Mendonça assume a vice-presidência da Corte Eleitoral. Os dois foram indicados por Jair Bolsonaro. O ex-presidente foi declarado inelegível pelo TSE por falas contra o sistema eleitoral. O Partido Liberal, legenda do ex-presidente e do filho, Flávio Bolsonaro, que é pré-candidato à presidência da República, também foi multado em R$23 milhões pela elaboração de um documento que questionava a credibilidade do pleito de 2022. Presente na cerimônia, Flávio Bolsonaro falou à imprensa e cobrou imparcialidade da corte. O senador afirmou que houve desequilíbrio nas últimas eleições presidenciais. No ato de posse, Nunes Marques disse se comprometer em conduzir as eleições dentro da normalidade democrática, do respeito às instituições e da confiança coletiva no voto livre. Arthur?
1: Muito obrigado, Lucas de Andrade, pelas suas informações. Agora 9h54.
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1: Com ele.
8: Olha só, hoje tem vinheta.
1: Bom dia.
8: Bom dia pra você, Arthur Neto. Bom dia aos ouvintes ligados no Manhã em Foco. Vamos começar falando do Fluminense, que ontem venceu, mas não convenceu, né? Deu 40 segundos, o Fluminense já quase fez um gol, foi pra cima, abriu o placar, fez 2-0, mas o que vem sendo uma constância, né, dos últimos jogos do Zubeldia é justamente o time ficar apático, né? Em alguns jogos o Fluminense tá muito mal e ontem, contra um fraco Operário, uma equipe muito fraca tecnicamente, né? Convenhamos. Pela primeira vez jogou no Maracanã, então conseguiu ainda fazer um golzinho e o Fluminense venceu por 2-1. Mas os 15 últimos minutos, para torcedor que tiver problema do coração e torcer para o Fluminense, com certeza ele passou um perrengue, né? Porque foram 15 minutos ali que o Fluminense não conseguiu jogar bola e o Operário foi para cima, principalmente depois que fez seu primeiro gol, né? E aí, meu amigo, ficou muito complicado. Tivemos ainda um gol de pênalti marcado no Fluminense, né? Que foi o primeiro gol, inclusive. Nós tivemos aí o Savarino e o Acosta fazendo gol. E depois, outro pênalti. E aí o JK foi na bola, colocou a bola no travessão. E eu confesso que quando o JK foi pra bola, não entendi muito, porque eu entendo que se você tem um jogador que fez o gol, né? O Savarino já tinha marcado o seu, o correto seria que esse jogador batesse de novo, né? Até porque ele tá com confiança e não perdeu. E aí o JK, que tava muito bem no jogo, perdeu algumas boas oportunidades, mandou essa bola no travessão e foi um balde de água fria, porque naquele momento o Fluminense abriria 3-0 e aí ficaria bem mais tranquilo, né? Porque 2-0 a gente sempre fala isso, né? Um placar que geralmente é bastante controverso, né? Parece que a galera tem até medo. Quando faz 2-0, parece que o time fica com medo. Aí chama o outro. O 3-0 deixaria até mais tranquilo, mas aí o placar estaria um pouco mais elástico. E aí o finalzinho de jogo foi bastante complicado. Mas importante, o Fluminense se classificou, né? Era o favorito. Foi melhor na partida, mas a torcida vaiou no finalzinho. Até porque, né, não poderia ter tomado uma abafa do Operário. Né? E o Fantasma, né? O apelido do Operário é Fantasma, foi quase um fantasma. Assustou bastante o Fluminense ali, né?
1: Sim, é verdade.
8: Foi difícil. A situação foi complicada. Agora vamos falar de um outro time que joga também, né, pela Copa do Brasil hoje e no Rio de Janeiro, só que dessa vez em São Januário, é o Vasco da Gama. Confronto importantíssimo contra o Paysandu. O Vasco tem a vantagem, né? Conseguiu um bom resultado fora de casa, 2-0. E agora eu acho que é só uma manutenção. E até com isso, o Renato Gaúcho deve mandar aquele time misto, né? Um pouquinho de titulares, um pouquinho de reservas. Mas eu coloco.
1: Tem dado certo, né?
8: Tem dado certo, né? Então, se tá dando certo, é melhor não mexer. E eu acredito que esse jogo o Vasco vai conseguir a classificação bem tranquila. Eu não consigo imaginar o Paysandu com tanto ímpeto pra ir pra cima do Vasco, até porque o Vasco vai jogar em casa, eu imagino que o Vasco já vai pra cima pra tentar fazer logo um azerinho nos 15 primeiros minutos pra ficar tranquilo. Mas futebol é isso, né? Ninguém imaginaria também o Operário ontem pra cima do Fluminense na reta final. Então é bom o Vasco entrar ligado, né? Consciente que o Paysandu é um time hoje, né, que tá lá embaixo, né? Mas, de qualquer maneira, querendo ou não, é uma equipe que é muito conhecida no futebol nacional. Paysandu, no passado, disputou Libertadores e ganhou o Boca Juniors. Ele conseguiu perder a vaga aqui, né? Cara, o detalhe é esse, né? É
1: inacreditável. Esse jogo deu uma tristeza no coração.
8: O Yarley foi um grande jogador. E depois ele jogou no Boca Juniors, né? Fez até uma boa passagem.
1: Fez o nome dele lá.
8: Ele foi campeão mundial com o Boca Juniors jogando lá, rapaz. Então o Yarley jogou muita bola. Mas é um jogo que eu acho que o Vasco é bastante favorito. Vamos falar do Mengão, porque o Flamengo é o seguinte, ó. Tem notícia ruim pro Flamengo. Que o Flamengo foi denunciado no STJD por confusões no Maracanã contra o Vasco. Inclusive pode perder um mando de campo, né? Não contra o Palmeiras, está muito em cima da hora, né? Ele pode entrar com efeito suspensivo. Essa confusão aconteceu depois do jogo. Tivemos ali torcedores. Não vou chamar mais de torcedores, né? Criminosos. Que estão trajados com a roupa do Flamengo, né? Geralmente torcida organizada e também do Vasco. Entraram num confronto ali, né? E aí um torcedor que não era, né, da organizada, perdeu a visão. Teve um pouco forte, mas ele perdeu o olho, né? E aí ele inclusive recebeu a visita do Thiago Mendes, jogador do Vasco. Uhum. E com isso o Flamengo pode ser punido. Aí você fala, mas pô, confusão do lado de fora, então, isso tá no código disciplinar, a gente vai debater isso. É justo? Não sei, porque a segurança lá fora o clube não tem como garantir, né? Quem tem que garantir é a Polícia Militar. Se ela não garante, qual a culpa do clube? Mas aí o clube assina, a FERJ assina, a CBF assina, o clube não pode reclamar. Então a gente vai debater esse assunto a partir das 11 da manhã. E só pra fechar, o Botafogo corre o risco de perder pontos no Brasileirão se não pagar a dívida com Atlanta United. Lembra aquele caso do Almada? Até agora não pagou, tem 90 dias pra pagar, se não pagar pode perder 6 pontos no Campeonato Brasileiro e a situação pode piorar ainda mais para o Botafogo, mas é assunto para daqui a pouco, a partir das 11 da manhã vamos trazer esses assuntos e outros também. Vamos falar de Copa do Mundo, contagem regressiva, tem muitos assuntos, daqui a pouco vamos falar bastante sobre esses assuntos e outros, né, no Arena Sputnik. É isso.
1: Valeu, Thaleson Martins. Valeu, obrigado. Manhã em Foco também fica por aqui, agora você fica com o Radar Sputnik com o Thaleson Martins e depois o Vale Nota com a Amanda Rizzi. Tchau, tchau.
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8: Hoje é quarta-feira, 13 de maio de 2026. Equipes da Polícia Militar realizam uma operação na Cidade de Deus, localizada na zona sudoeste do Rio, desde as primeiras horas desta quarta-feira. A intervenção tem como objetivo principal frear os confrontos entre facções criminosas que disputam o controle territorial na comunidade. Além das ações para estabilizar a região, os agentes atuam no cumprimento de mandados de busca e apreensão. Até o momento, ninguém foi preso. A Secretaria Municipal de Ordem Pública inicia nesta quarta-feira a demolição de uma construção irregular localizada na rua Major Toja Martins Filho, número 128A, no Vidigal, zona sul do Rio. A construção, com aproximadamente 400 metros quadrados, erguida sem qualquer autorização da Prefeitura do Rio, caracteriza-se com um prédio comercial com 7 pavimentos, não atendendo ao regramento urbanístico para a localidade. O prédio, inclusive, ganhou grande notabilidade após uma reportagem recente de um programa de televisão. As obras encontram-se irregulares desde 2013, com diversas notificações de embargo e autos de infração já emitidos. Os responsáveis ainda apresentaram um processo de legalização, porém o mesmo foi indeferido pela Prefeitura do Rio. O Líbano anunciou que 8 pessoas morreram após o exército israelense atacar 3 automóveis nesta quarta-feira ao sul de Beirute. Israel continua bombardeando a região sul do país, apesar do cessar-fogo em vigor desde o dia 17 de abril, afirmaram as autoridades locais. Israel intensificou seus ataques no Líbano desde a semana passada. Os dois países devem iniciar na quinta-feira em Washington uma nova rodada de conversações sob mediação dos Estados Unidos.
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8: Avenida Ayrton Senna, sentido linha amarela, via apresenta boa movimentação em todo o seu trecho. Sentido Orla, trânsito está intenso a partir da altura do Barra D'Or até a Cidade das Artes. Então, fique ligado, motorista, porque tem também um acidente na região um pouco mais à frente do Barra D'Or. Thaleson Martins para o Radar Sputnik. Agora são 10 horas e 3 minutos.
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10: Muito bom dia para você. Hoje é quarta-feira, 13 de maio de 2026. Está começando o jornal Vale Nota comigo, Amanda Rizzi. Agora você acompanha tudo sobre o mundo da economia. Seguimos juntos até às 11 horas da manhã. E no Vale Nota de hoje você confere entrevistas e análises sobre o embargo da União Europeia à carne brasileira e os impactos econômicos da medida para o agronegócio. A decisão pode derrubar o preço da arroba do boi? O Brasil corre risco de perder mercado para outros exportadores? E o consumidor brasileiro pode sentir mudança no preço da carne? A gente analisa o assunto daqui a pouco. Além disso, você vai saber sobre o avanço do projeto que endurece punições para fraudes financeiras no Brasil. A proposta pode aumentar a segurança do mercado e proteger investidores. O país está preparado para combater crimes financeiros mais sofisticados? E penas mais duras ajudam a reduzir fraudes no sistema bancário? Já, aqui no Vale Nota, nos destaques desta quarta-feira, a gente acompanha o presidente Lula, que editou a medida provisória e revogou a taxa das blusinhas. Além disso, durante a audiência em comissão especial sobre a escala de trabalho 6x1, o ministro da Fazenda, Dário Durigan, diz ser radicalmente contra compensar empresas em caso de redução de jornada. Agora são 10 horas e 5 minutos.
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10: Dólar comercial opera nesta quarta-feira cotado em cerca de R$ 4,89, com leve estabilidade em relação ao fechamento anterior. A moeda norte-americana chegou a registrar uma pequena alta de aproximadamente 0,01% nos últimos pregões, refletindo a cautela do mercado diante das tensões geopolíticas e dos dados de inflação nos Estados Unidos. O euro também apresenta variação moderada frente ao real, sendo cotado a R$ 5,75, acompanhando o movimento internacional das moedas e a expectativa dos investidores sobre os próximos passos dos bancos centrais dos Estados Unidos e da Europa. Já o petróleo segue em patamares elevados no mercado internacional. O barril do tipo Brent opera próximo dos $108, após oscilações causadas pelas tensões no Oriente Médio e preocupações com possíveis impactos no fornecimento global da commodity. No mercado financeiro brasileiro, o Ibovespa abre os negócios às 10 horas da manhã, agora são 10h06, acabou de abrir. No último fechamento, o principal índice da Bolsa Brasileira caiu 0,86%, encerrando o pregão.

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1: E o presidente Lula editou a medida provisória e revogou a chamada taxa das blusinhas. Quem conta tudo pra gente é o Lucas de Andrade. Seja bem-vindo. Bom dia, Lucas.
2: Bom dia, Amanda. Tudo bem?
1: Tudo ótimo. E você?
2: Bem também por aqui. Bom dia pra você. Bom dia para os nossos ouvintes do Vale Nota. O governo federal anunciou o fim da chamada taxa das blusinhas, o imposto de 20% cobrado sobre compras internacionais de até $50 feitas pela internet. A medida foi formalizada por uma medida provisória assinada pelo presidente Luiz Inácio Lula da Silva e publicada em edição extra do Diário Oficial da União na terça-feira. A zeragem começa a valer a partir desta quarta-feira. O anúncio foi feito diretamente pelo secretário executivo do Ministério da Fazenda, Rogério Seron, em rápida cerimônia que contou com a presença de Lula.
3: Presidente, com a sua autorização, na data de hoje, nós podemos anunciar, temos a satisfação de anunciar que foi zerado a tributação sobre a importação das famosas taxas da blusinha. Ela foi zerada a partir de hoje, presidente, inclusive até todas as compras até $50 para pessoas físicas estão com tributo zerado. Então é um avanço importante.
2: A cobrança foi criada em agosto de 2024, após aprovação no Congresso Nacional, como resposta aos pedidos da indústria brasileira. O setor reclamava de concorrência desleal com plataformas estrangeiras de comércio eletrônico. Nos quatro primeiros meses de 2026, o imposto rendeu quase R$2 bilhões ao governo. A medida foi alvo de críticas de associações que representam o setor produtivo, como a Confederação Nacional da Indústria, que classificou a iniciativa como prejudicial à indústria brasileira. A Associação Brasileira de Varejo Têxtil, por sua vez, afirmou

0: população mais carente, mais pobre, que utiliza muito dessas plataformas para adquirir produtos que são muito importantes para o seu dia a dia.
1: A mudança não mexe em impostos como o ICMS, que tributo estadual que também incide sobre compras internacionais e que foi elevado a 20% por 10 estados brasileiros no ano passado. Outro setor afetado diz respeito aos Correios. Desde a criação do programa Remessa Conforme, que abriu a distribuição de encomendas internacionais à concorrência privada, a participação dessas receitas nas contas da estatal caiu de 22% para menos de 8%. A zeragem dos impostos federais abre caminho para um aumento no volume de compras internacionais, mas também pode pressionar as contas públicas. Amanda?
2: Muito obrigada, Lucas. Agora são 10 horas e 11 minutos.
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2: E a União Europeia decidiu suspender, a partir de setembro, a autorização para a importação da carne e animais vivos do Brasil, alegando descumprimento de regras sanitárias relacionadas ao uso de antimicrobianos na pecuária. A medida acende um alerta para possíveis impactos econômicos no agronegócio brasileiro, nas exportações e até no preço da carne. Sobre esse assunto, o Vale Nota conversa agora com o Fernando Iglesias, coordenador de inteligência de mercado da consultoria Safras e Mercado. Bom dia, seja bem-vindo, Fernando. Fernando? Tivemos um pequeno problema técnico na nossa ligação, mas a gente já está resolvendo.

0: Bom dia, Fernando. Tá me ouvindo?
1: Bom dia. Estão me ouvindo agora?
0: Agora sim. Perfeito. Bom dia, seja bem-vindo.
1: Bom dia, é um prazer estar aqui, uma nova oportunidade. Vamos discutir, sim, essa polêmica decisão da União Europeia.
0: Pois é. Fernando, a União Europeia é um dos mercados que mais pagam pela carne bovina brasileira, né? Principalmente pelos cortes premium exportados pelos frigoríficos nacionais. Considerando que o bloco europeu compra produtos de maior valor agregado, qual é o impacto econômico imediato dessa suspensão para as empresas exportadoras e para toda a cadeia pecuária brasileira?
1: A boa notícia é que impacto imediato não tem nenhum, né? Porque basicamente essa suspensão vai entrar em vigor, se de fato se concretizar, a partir do dia 3 de setembro. Então tem um caminho a ser percorrido e o Brasil pode, de fato, conseguir reverter, mudar essa dinâmica dos europeus. E é muito provável que aconteça. O Brasil deve entregar as duas documentos que estão pendentes e voltar e não sofrer nenhuma consequência com relação a isso. E é bom nós alertarmos aqui, que quando nós falamos, estamos mencionando a questão da pecuária, nós estamos falando de todos os produtos de origem animal, passando aí pela própria carne bovina, passando por animais vivos, por ovos, mel, pescado. Então é uma cadeia muito ampla que acaba sendo afetada por essa decisão europeia. Mas, ao que tudo indica, essa questão deve, sim, ser superada. O Brasil tem plenas condições de exportar aos europeus.
0: Fernando, e caso isso não aconteça de imediato, o Brasil exportou bilhões de dólares em carnes e produtos, né, em 2025, e aí em termos de balança comercial e entrada de divisas, quanto o país pode perder caso o embargo sanitário se prolongue?
1: A estimativa é que, a partir de setembro, confirmando isso, é um prejuízo de 2 bilhões de reais que o país pode ter se deixar ali de exportar para a União Europeia. Mas, como eu falei, o grande ponto que nós precisamos analisar aqui é que essa decisão parece mais uma resposta do Parlamento Europeu para atender setores de agricultores, de pecuaristas ali na Europa, estão muito descontentes com o fechamento, com o início do acordo União Europeia-Mercosul. Então parece mais uma medida, uma resposta a essa comunidade europeia que está bastante descontente, do que necessariamente uma movimentação real de mercado.
0: Certo. E você acredita que essa decisão

0: decisão da União Europeia pode pressionar negativamente o preço da arroba do boi no mercado interno, principalmente em estados que são mais dependentes da exportação?
1: É possível, até porque esse período que vai iniciar a medida da Europa, dia 13 de setembro, é muito provavelmente um período em que nós já não teremos mais aquela cota de exportação para a China. Então, são dois fatores que, somados, vão gerar um adicional de oferta aqui no mercado doméstico e tende a pressionar, sim, os preços da arroba do boi gordo na cadeia produtiva aqui no Brasil. Isso é válido tanto para a arroba do boi quanto para a carne bovina no atacado e no varejo. Então, nesse período do terceiro trimestre, em que a cota chinesa tende a se esgotar, realmente é possível que o consumidor brasileiro tenha acesso a preços mais baixos pela carne bovina em função de um aumento da oferta interna.
0: Certo. O agronegócio brasileiro já enfrenta desafios, né, como juros elevados, aumento de custos logísticos, créditos mais caros. Esse novo embargo sanitário aumenta a insegurança para investimentos no setor pecuário e frigorífico?
1: É um ano de muitas incertezas, de muitas instabilidades. Nós podemos elencar aqui também questões envolvendo os Estados Unidos, que tivemos aí um aceno positivo do presidente norte-americano, que sinalizou para a remoção das tarifas de importação de carne bovina diante de um quadro de desabastecimento. Já teve um recuo também dessas falas do presidente dos Estados Unidos por conta do descontentamento de grupos de pecuaristas. Então é um ano de muita imprevisibilidade, de muita incerteza, muita instabilidade em relação ao comportamento dos preços, e sim, isso pode afetar as decisões de investimento. A equação para todo o agronegócio aqui no Brasil é muito simples. Compensa eu investir dentro do meu próprio negócio, fazer novos investimentos, sendo que correndo risco de mercado, com um crédito extremamente caro, sendo que a renda fixa hoje é tão apelativa. A renda fixa ainda é muito apelativa aqui no Brasil, e isso permeia as decisões aí de toda uma cadeia. Tá? Então é um ano que nós podemos ver uma redução pesada de investimentos dentro do setor, o que remete a uma menor produtividade nos próximos meses e nos próximos anos.
0: Fernando, é o seguinte, o veto, você até mencionou sobre isso, o veto europeu acontece poucos meses após o avanço das negociações, né, do acordo Mercosul-União Europeia, considerado estratégico, né, para o comércio exterior brasileiro. Essa medida, ela pode contaminar politicamente o acordo e dificultar a implementação?
1: Olha, já é um acordo que foi muito difícil para ser implementado, né? Já foi um acordo extremamente complexo para você conseguir colocar ele em vigor, pensando justamente nessa característica europeia de atrasar as negociações, atrasar as tratativas. Então é relevante nós mencionarmos aqui que essa é mais uma pedra no caminho do acordo União Europeia-Mercosul. No entanto, diante de uma grande necessidade de compra que a Europa tem hoje, principalmente de proteínas de origem animal, é muito provável que, querendo ou não, esse acordo deve entrar em vigor, sim, porque há uma necessidade de compra muito grande. Quando nós olhamos para a composição do rebanho na Europa, ele vem sofrendo encolhimento. De 2018 para cá, foi a região do mundo que mais perdeu o efetivo de rebanho. Ou seja, eles têm uma necessidade de compra muito grande, uma necessidade de importação muito grande. Então, muito provavelmente o parlamento está tentando fazer acenos em relação ao setor produtivo europeu, aos grupos de pecuaristas, às indústrias europeias, mas de qualquer forma tem a necessidade muito grande de compra, eles precisam trazer produto aqui da América do Sul, principalmente do Brasil, para manter seus níveis de consumo.
0: E, Fernando, seguinte, para voltar a atender as exigências da União Europeia, os produtores e frigoríficos talvez precisem investir mais em rastreabilidade, controle sanitário, nas certificações internacionais. Esse custo extra, ele pode acabar sendo repassado para o consumidor brasileiro?
1: Quando nós olhamos para a evolução da bovinocultura de corte no Brasil, nós já percebemos que o Brasil alicerçou a atividade em dois pilares principais. O primeiro deles é precocidade, hoje o Brasil abate animais cada vez mais jovens, e o segundo pilar dentro da nossa bovinocultura é basicamente a questão ali da biosseguridade. O Brasil é referência mundial em biosseguridade. Esse terceiro pilar que está em construção é exatamente a rastreabilidade. E aí que nesse investimento em rastreabilidade realmente vai ter um adicional de custos. Para o setor produtivo, investir nisso vai ser muito positivo pensando em mercados premium, como Coreia do Sul, Japão, a própria União Europeia, e vai possibilitar que o produto brasileiro chegue à mesa nesses mercados mais exigentes. Para o consumidor brasileiro, existem limitações de repasse desse preço, justamente pelo baixo poder de compra que a população brasileira tem hoje. Vamos dizer assim que os preços da carne já estão muito próximos de um limite, ali do aceitável. A população brasileira ela já não tem mais tanta condição de absorver tantos reajustes, absorver um adicional de custos tão amplo assim. Então o Brasil vai ter que conviver com esse custo de produção mais alto sem necessariamente ter condições de repassar isso no mercado interno. Vai ter que repassar isso no mercado de exportação, que aí sim nós estamos falando de um mercado que tem mais capacidade para absorver esse tipo de movimento.
0: Fernando, muitos produtores alegam que o uso de antimicrobianos ajuda a reduzir perdas e aumentar a produtividade da pecuária intensiva. Hoje, existem alternativas economicamente viáveis para substituir esses produtos sem comprometer a competitividade do setor?
1: Olha, o Brasil já investe pesado em vários estudos ali que melhoram a atividade pecuária com o passar dos anos. Era para muitos era praticamente impossível que o Brasil conseguisse conquistasse o status livre de aftosa sem vacinação e foi conquistado ano passado. Então é bastante provável que diante de uma evolução constante do setor também haja uma possibilidade de você trabalhar de uma maneira bastante aderente dentro da atividade, mesmo com a menor utilização de antimicrobianos. Então essa é uma possibilidade real e lembrando que o Brasil tem normas técnicas, tem regulamentos que mostram muito bem como você deve utilizar cada um dos medicamentos permitidos por lei, autorizados por lei, que estão dentro das propriedades rurais Brasil afora. Qual o tempo que o animal precisa ficar ali longe da cadeia produtiva na utilização de determinados medicamentos. Ele não vai para o abate se tiver tomado determinados medicamentos por um certo período. Então tudo isso é amplamente respeitado, nós temos um sistema muito abrangente com relação a isso e é muito difícil que o Brasil sofra com problemas graves nesse sentido. Então, realmente, parece uma decisão mais para mostrar para o setor europeu que está tentando fazer alguma coisa do que necessariamente uma falha brasileira.
0: Perfeito, Fernando. E o governo brasileiro já prometeu reagir diplomaticamente, né? Já está articulando negociações com autoridades sanitárias europeias. E pela experiência do mercado internacional, esse tipo de embargo, ele costuma ter soluções rápidas ou pode durar meses, anos, gerar prejuízos?
1: Vai depender muito da boa vontade europeia. Tá, podemos citar aqui alguns outros parâmetros de comparação. Ano passado, quando a China suspendeu a compra de produtos avícolas aqui do Brasil por aquele foco de influenza aviária de alta patogenicidade, eles levaram pelo menos 100 dias para restabelecer essa corrente de comércio, mesmo com o Brasil mostrando que estava tudo resolvido muito rapidamente. Tá, então agora o Brasil vai fazer a parte dele, vai entregar toda a documentação necessária, vai mostrar que os produtos brasileiros eles são confiáveis, eles têm uma credibilidade inquestionável, mas de qualquer forma vai depender também da boa vontade europeia.
0: Perfeito, Fernando. Muito obrigada pelos seus esclarecimentos, pelas suas análises e uma boa semana para você.
1: É sempre um prazer participar aqui. Contem comigo em mais oportunidades. Um grande abraço a você e a toda a audiência. Até a próxima.
0: Até. Conversamos agora com o Fernando Iglesias, coordenador de inteligência de mercado da consultoria Safras e Mercado. Agora são 10 horas e 25 minutos.
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0: E o setor de varejo no Brasil renovou o recorde histórico em março. De acordo com a pesquisa divulgada pelo IBGE nesta quarta-feira, o volume de vendas no varejo restrito cresceu 0,5% em relação a fevereiro e 4% na comparação com março do ano passado. No acumulado do ano, o setor registra alta de 2,4%. O varejo ampliado, que inclui veículos, material de construção e atacarejo, também bateu o recorde com alta de 0,3% no mês e de 6,5% em um ano. Entre as atividades que mais cresceram no mês de março estão equipamentos de informática com alta de 5,7% e combustíveis com 2,9%. Do lado negativo, supermercados recuaram 1,4%. Imóveis e eletrodomésticos caíram 0,9%. E agora, quem já está aqui no estúdio mais uma vez é o Lucas de Andrade com o nosso giro. Bom dia, bem-vindo de volta, Lucas. Bom dia novamente.
4: Né, bom dia para você. Bom dia novamente também para os nossos ouvintes. Vamos às notícias do mercado financeiro, né?
0: Então, Lucas, como estão as coisas hoje? Como está esse movimento? Ontem a gente não estava tão animado, mas hoje já tem alguma melhora?
4: Hoje, Amanda, a gente pode dizer que o mercado, como se diz no mercado financeiro, está operando de lado, né? O Ibovespa, agora há pouquinho, começou a operar com uma leve baixa de 0,2%, ainda se mantendo ali na casa de 180 mil pontos. O dólar estava subindo um pouco mais forte, quase 0,5%, cotado a R$4,92, numa quarta-feira em que os investidores estão de olho em alguns sinais um pouco mais efetivos em relação a balanços, e aqui no Brasil a gente vai ter os balanços de empresas muito importantes como o Banco do Brasil, a Varejista Casas Bahia e a Siderúrgica CSN. Esses resultados todos serão divulgados após o fechamento dos mercados. Então, o que o mercado está precificando ao longo do dia é resultado do varejo, né, que saiu hoje pela manhã, pelo IBGE, mas está preocupando especialmente os analistas dados da inflação de preços ao produtor nos Estados Unidos, que avançou só em um mês 1,4%, Amanda, como um claro sinal também dos efeitos do conflito de Estados Unidos e Israel contra o Irã, né? E esse aumento, a estatística já aponta, né, que esse aumento de abril, foi o maior desde 2022. É o maior aumento em 4 anos. E aí a gente tem toda essa análise porque ontem já foi divulgada a inflação ao consumidor também nos Estados Unidos e os números também foram bem pessimistas. Então, os americanos sentindo, tanto os produtores quanto os consumidores sentindo a alta dos preços no mercado em geral. E aí, Amanda, pra gente repercutir um pouco de agenda local também, né? O Banco Central está realizando sua conferência anual e hoje quem discursou pela manhã foi o presidente Gabriel Galípolo, né? E, enfim, o mercado sempre espera algumas falas um pouco mais assertivas, mais definitivas sobre situações, né? Sobretudo agora com o conflito e o que o Banco Central pode fazer. E o presidente Gabriel Galípolo foi um pouco mais econômico, foi um pouco mais discreto na sua fala. Ele afirmou que choques de oferta observados no período recente impõem à autoridade monetária desafio especial porque afetam a percepção sobre o trabalho da autarquia. O que isso quer dizer? Banco Central vai continuar muito cauteloso em relação aos juros, analisando dia a dia como se desdobra o conflito de Estados Unidos e Israel contra o Irã.
0: E sobre as eleições, Lucas, o que a gente pode falar?
4: Exatamente, a gente também tem a divulgação da pesquisa Genial Quest, que foi publicada hoje pela manhã, e o mercado financeiro já fez também ali a sua primeira análise, né? O que tá pegando, né? Cenário de empate continua, agora o presidente Lula aparece numericamente à frente do pré-candidato senador Flávio Bolsonaro, 42% contra 41% na simulação de segundo turno, mas em momentos em que o mercado financeiro vê algum tipo de indefinição, algum tipo de situação um pouco mais embaralhada, o mercado Estado escolhe estratificar a pesquisa. E aí o que está chamando a atenção desse apontamento, dessa pesquisa, é que a aprovação do presidente Lula subiu para 46%, houve um avanço de 3% em relação ao levantamento anterior, e houve uma melhora da percepção do governo também entre os eleitores independentes, que a Quest está estimando que chega a ser 32% da população. Então, essa melhora do presidente Lula nessa estratificação da pesquisa é o que está chamando também a atenção dos investidores hoje pela manhã, Amanda.
0: Muito obrigada, Lucas. Te espero amanhã, né? Acho que agora você não volta mais.
4: Agora não volta.
0: Não volta mais. Mas fica ligado que qualquer coisa eu te chamo, hein?
4: Estamos aí.
0: Muito obrigada pela sua participação. Agora são 10 horas e 31 minutos.
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0: E o Senado avançou com um projeto de lei que amplia punições para fraudes financeiras e crimes contábeis no Brasil. A proposta ganhou força em meio à repercussão de casos recentes envolvendo suspeitas de irregularidades no sistema financeiro e agora segue para análise da Comissão de Constituição e Justiça. Sobre os impactos da medida para o mercado, investidores e o combate aos crimes de colarinho branco, o Vale Nota conversa agora com Antônio Gonçalves, advogado criminalista. Bom dia, seja bem-vindo, Antônio.
5: Bom dia, sempre um prazer falar com vocês e com seus ouvintes.
0: Seguinte, o Senado avançou com o projeto que amplia punições para fraudes financeiras em meio a repercussão do caso do Banco Master. Na prática, o que muda na legislação brasileira para crimes financeiros e contábeis caso esse texto seja aprovado definitivamente?
5: Na verdade, essa é uma extensão da iniciativa do Congresso em endurecer a legislação em decorrência da descoberta no ano passado do envolvimento de fintechs e de instituições financeiras com o crime organizado. Então, uma fortificação de responsabilidades e também uma atualização da legislação, já que a legislação é da década de 60. O que muda é que agora foram inseridos outros crimes que não existiam nessa legislação, porque naquela época eles nem se tinha direito digital, que dirá uma responsabilidade, e se torna uma legislação mais moderna, com as possibilidades de fraudes que nós temos hoje, inclusive fraudes contábeis e fraudes digitais.
0: Como o senhor já mencionou, né, o Brasil possui leis contra a gestão fraudulenta, manipulação contábil, crimes contra o sistema financeiro. Por que ainda existe a percepção de impunidade em casos do chamado colarinho branco, envolvendo bancos e grandes empresas?
5: Na verdade, essa é uma percepção popular, né? É que nós temos um sistema recursal brasileiro que permite que você possa recorrer até o trânsito em julgado da sentença, e na maior parte das vezes você o faz em liberdade. Então isso confere uma falsa sensação de que não houve uma condenação. E aí, ao longo do processo, você pode fazer um acordo. Isso, há alguns anos atrás, você era processado criminalmente e também pela Receita Federal, você pagava o desvio, a fraude, e você fazia um acordo para extinguir o crime. Isso, graças a Deus, foi modificado há uns anos atrás, e agora o crime ele é analisado concomitantemente com a verificação da denúncia fiscal. Então, essa percepção de impunidade vem sendo reduzida. Agora, o papel fundamental é justamente o que pretende o Senado Federal e, posteriormente, a Câmara. É o endurecimento penal como uma teoria de desestímulo, porque a imagem da repressão penal e do encarceramento faz com que há um desestímulo da prática e do cometimento desses desvios.
0: Doutor Antônio, casos recentes envolvendo suspeitas de inconsistências contábeis e riscos financeiros reacenderam o debate sobre governança corporativa. O sistema financeiro brasileiro hoje possui mecanismos suficientes para detectar fraudes antes que elas causem prejuízos bilionários?
5: Tem melhorado, mas ainda não é um sistema 100% aperfeiçoado, pode melhorar. E mais do que isso, além do sistema poder melhorar tecnologicamente, é necessário suprir o déficit da fiscalização, o déficit humano mesmo. Então, a contratação de auditores fiscais, há um grande déficit na Receita Federal, por exemplo, o COAF, que é o órgão que analisa as questões econômicas, conta apenas com 13 funcionários e um sistema tecnológico que data de 2009. Então, essa ampla defasagem o impede de analisar as 70 mil transações que ele observa diariamente. Então, claro que muitas coisas passam porque não tem um controle humano minimamente qualificado.
0: E assim, o projeto ele está avançando em um momento que o Brasil está buscando ampliar investimentos estrangeiros e fortalecer o mercado de capitais. Leis mais duras contra a fraude, o senhor acha que podem melhorar a imagem do país perante investidores internacionais?
5: Confere indiscutivelmente mais credibilidade. Agora falta o Brasil fazer a parte mais importante, que é o investimento em tecnologia. Uhum. Se você não investe em tecnologia, você não consegue fortificar a fiscalização e você não consegue desenvolver instrumentos adequados para que a lei seja aplicada na prática.
0: Certo. E, Antônio, em casos de fraude bancária ou contábil, os prejuízos acabam atingindo não apenas investidores, milionários, mas também clientes comuns, né? Pequenos acionistas e trabalhadores. A legislação atual protege suficientemente essas vítimas?
5: Protege, mas depende muito de como o judiciário analisa esse percurso, porque nem sempre a formação da prova é bem elaborada. E quando a prova não é consistente, há dificuldade da obtenção do resultado, infelizmente.
0: O texto ele pode seguir diretamente para a Câmara caso ele seja aprovado na CCJ, sem necessidade de votação no plenário. Existe hoje consenso político para endurecer punições contra crimes financeiros ou ainda há resistência do mercado?
5: Não, a tendência é que seja encaminhado direto para a Câmara mesmo. Esse tema tem sido consenso na proteção social e acho que não vai haver grande dificuldade, não. É uma percepção de que o crime organizado tem se infiltrado, inclusive nessas organizações, e há consenso que o endurecimento é necessário nesse momento.
0: Certo. E para a gente finalizar, o avanço desse projeto ele pode representar uma mudança de postura do país no combate aos chamados crimes de colarinho branco? O Brasil ele está caminhando para um modelo mais rigoroso de responsabilização financeira, semelhante ao de mercados como Estados Unidos e Europa?
5: É o que se espera, mas nós temos um longo caminho a percorrer ainda no tocante à corrupção. Então, não adianta você endurecer a legislação se os órgãos podem ser manipulados ou você fazer vista grossa e não fazer a fiscalização adequada. Então, é um processo. O Brasil caminha fortemente no processo positivo, mas a estrada ainda é um pouco longa e o Brasil ainda tem um caminho a percorrer para se equiparar aos Estados Unidos e a países equiparados.
0: Certo, muito obrigada pelas suas explicações e pela sua colocação. Conversamos agora com Antônio Gonçalves, advogado criminalista. Uma boa semana para você, Antônio.
5: Imagina, um prazer falar com você e com seus ouvintes. Um abraço.
0: Agora são 10 horas e 39 minutos.
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0: E é Em debate na Câmara dos Deputados sobre o fim da escala de trabalho 6x1, o ministro da Fazenda, Dário Durigan, afirmou ser radicalmente contra qualquer tipo de compensação financeira ao setor produtivo caso avancem propostas de redução da jornada de trabalho sem corte de salários. Atualmente, duas propostas de emenda à Constituição tramitam no Congresso. Uma da deputada federal Érica Hilton, do PSOL, de São Paulo, que prevê jornada de 4 dias por semana, e outra do deputado federal Reginaldo Lopes, do PT de Minas Gerais, que reduz a carga semanal para 36 horas em até 10 anos. Paralelamente, o governo do presidente Luiz Inácio Lula da Silva apresentou o projeto para limitar a jornada de 40 horas semanais e acabar com a escala de 6 dias consecutivos de trabalho.
6: Então, a gente tem tratado da 6x1, com redução de horas trabalhadas na semana, sem redução de salário, e muita gente às vezes fala em indenização, em compensação. Eu digo que eu sou radicalmente contra isso. Inclusive, e por conceito, aqui tem a parte fiscal, que é o meu ofício de cuidar das finanças do país, mas tem um conceito também, que é o conceito que a gente sempre fez, sempre debateu, que é a titularidade da hora de trabalho. A titularidade do trabalho não é o empregador. Por isso que o debate tem que ser enfrentado, francamente, porque não cabe indenização.
0: Durante a audiência, Durigan comparou o atual debate às mudanças históricas nas relações de trabalho no Brasil, como a redução da jornada semanal de 48 para 44 horas na Constituição de 1988 e a ampliação dos direitos das trabalhadoras domésticas. Segundo o ministro, avanços trabalhistas não devem ser tratados como perdas patrimoniais dos empregadores. O setor produtivo, por outro lado, argumenta que a redução da jornada pode elevar custos, reduzir competitividade das empresas e impactar a geração de empregos. Economistas avaliam que a discussão precisa ser acompanhada por políticas de aumento de produtividade com mais qualificação profissional, inovação e investimentos em infraestrutura.
6: Quando a gente reconhece ganhos geracionais, isso não é só o Brasil que faz, isso é um debate mundial. Outros países fazem, fazem melhor que a gente, já fizeram há muitos anos antes da gente, e não coube indenização para quem não é o titular dessa hora de trabalho. Então, isso, e com isso eu não quero dizer, cumprindo o compromisso do Ministério da Fazenda, que nós não estamos preocupados em carregar, em construir um caminho da economia que seja bom para todo mundo. Você pegar todos os outros países, que inclusive tem jornada hoje menor para o trabalhador, onerando nessa lógica mais a empresa, não tem pequena empresa que tenha o benefício que tem o Brasil no Simples Nacional.
0: O ministro defendeu medidas de apoio às pequenas empresas para enfrentar possíveis impactos da mudança na jornada de trabalho. Entre os pontos citados estão programas de capacitação profissional, crédito para pequenos negócios e incentivos à transformação digital. Nesta quarta-feira, a comissão especial que discute o tema recebe o ministro da Secretaria-Geral da Presidência da República, Guilherme Boulos. Agora são 10 horas e 43 minutos.
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0: Bom, o Vale Nota está quase caminhando para o fim, a gente ainda tem um tempinho e, como já é de costume, já é da nossa rotina, ao fim do programa, a gente conversa com um especialista sobre o desempenho da Bolsa na abertura desta manhã, sobre as principais cotações de moedas, os efeitos para o mercado financeiro e para os consumidores. E agora, então, a gente vai conversar com Igor Rabelo, especialista da Valor Investimentos. Bom dia, Igor, seja bem-vindo.
7: Bom dia, tudo bem? Bom dia para todos que nos acompanham, é um prazer estar aqui com vocês, obrigado pelo convite.
0: Igor, o dólar segue próximo da faixa dos R$ 4,90 hoje. Quais são os principais fatores que estão pressionando o câmbio hoje? O cenário internacional, juros nos Estados Unidos, questões físicas internas?
7: Os últimos desdobramentos do conflito no Irã tá deixando o mercado mais cauteloso, né? O Trump voltou a criticar ali a resposta do Irã para o cessar-fogo, então meio que o cessar-fogo respira por aparelhos ali, né? O acordo de paz parece estar mais longe, e essa guerra parece se estender, vai se estender mais do que o mercado gostaria, mais do que as economias gostariam, e a gente já começa a ver impactos inflacionários no mundo inteiro. A inflação ao consumidor nos Estados Unidos ontem veio de 0,6, né, a 3,8 de inflação ao consumidor nos Estados Unidos, que é muito alto, né, o maior valor ali nos últimos 3 anos. Hoje saiu a inflação ao produtor lá, que também veio bastante acima, né, do esperado por eles, veio de 1,4 contra um consenso de 0,5. Então, assim, as preocupações com juros nos Estados Unidos, elas começam a afetar o mundo inteiro. Lá na CME, eles já não trabalhavam mais com o cenário de corte de juros nos Estados Unidos, mas agora na CME, na Bolsa de Chicago, começou a se ter apostas para subir juros nos Estados Unidos esse ano. Então, quando você sobe juros na maior economia do mundo, isso é ruim para os mercados globais. A gente tem a Bolsa lá fora caindo há 5 dias seguidos, aqui no Brasil está caindo bastante também, e aí se você tem a maior economia do mundo pagando um juro maior por mais tempo, isso tende a tirar dinheiro do capital de risco, né? Tende a tirar dinheiro das bolsas de países emergentes, como o Brasil, e aí você vê a moeda se valorizando, né? Então o dólar voltou a subir no dia de hoje.
0: Igor, e seguinte, o Ibovespa abriu os negócios às 10 horas da manhã, né, após a queda no último pregão. Agora eu avaliei aqui, está a 179 mil pontos. O que, que a gente pode falar sobre o Ibovespa hoje? Essa operação?
7: Mesma linha do dólar, né? Abriu em queda, então a taxa de juro americana alta ou subindo, isso tira dinheiro do investidor institucional internacional, do capital de risco, que seria a nossa bolsa, bolsa de países emergentes. Então a gente já vem de algumas semanas com o gringo tirando dinheiro da nossa bolsa, diferente do início do ano, lá em janeiro, em março, mesmo conflito, né? Mesmo com a guerra, o gringo colocando dinheiro de caminhão aqui na nossa bolsa, agora ele está retirando. Então, ele retirando, ele faz a nossa bolsa recuar bastante. Então, foi por isso que o dólar subiu e a nossa bolsa vem caindo. Então, essa preocupação com o conflito se estendendo, o impacto inflacionário no mundo inteiro, diminui espaço para cortar juros no Brasil, que era um dos pontos também para a gente ver nossa bolsa crescendo. Se diminui espaço para cortar juros no Brasil, diminui espaço para cortar juros nos Estados Unidos, isso tira dinheiro da bolsa, e é por isso que a gente está vendo aí esse movimento de queda. Assim, o Brasil começou o ano esperando chegar em 12% de taxa Selic ao final do ano, a gente já cortou 0,5% esse ano, chegamos em 14,5%. Parte do mercado ainda acredita num corte de 0,25% na próxima reunião em junho, mas o fato é que quanto mais o conflito se estende, menor fica o espaço para cortar juros. Isso é sempre muito ruim para a Bolsa de Valores.
0: Certo, Igor. E para o investidor brasileiro, o momento atual ele exige mais cautela ou ainda existem oportunidades interessantes no mercado financeiro, mesmo em um cenário de instabilidade global?
7: Geralmente, cenários de instabilidade apresentam grandes oportunidades, porque a gente vê bons ativos com preços descontados, né? Então, a gente quase bateu os 200 mil pontos algumas semanas atrás, mesmo com a guerra. É muito por conta do fluxo estrangeiro, o ânimo do gringo aqui com o Brasil. Então, os ativos estavam muito bem precificados. Agora que recuou, a gente vê um cenário oportuno. A gente tem boas empresas com bons valores de compra. É óbvio que sempre vai depender do perfil do investidor, sempre vai depender do percentual, né, de bolsa, o que isso representa dentro da carteira dele, o tamanho dessa posição sempre vai depender do perfil. Mas cenários de crise, de incerteza, apesar de exigir cautela, se houver espaço dentro da carteira, geralmente costuma aparecer boas oportunidades de compra.
0: Certo, Igor, muito obrigada pela sua análise, pelas suas colocações. Sempre um prazer ter você aqui no Vale Nota.
7: Muito obrigado, o prazer é meu, um bom dia, um bom trabalho.
0: E a gente conversou agora com o Igor Rabelo, especialista da Valor Investimentos. São 10 horas e 50 minutos.
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0: Comprar ou trocar de carro está nos planos de 68% dos brasileiros em 2026, segundo um levantamento da Web Motors em parceria com a Auto Insights. Em meio à alta dos juros, financiamento mais caro e aumento dos custos com veículos, especialistas alertam para a importância do planejamento financeiro antes de realizar o sonho do carro próprio, seja ele novo ou usado. Afinal, como conquistar um automóvel sem transformar o sonho em uma dívida sufocante daquelas que tiram o sono? Quem explica pra gente é a planejadora financeira independente, Bruna Santos.
9: Se você está pensando em comprar um carro, o primeiro passo que eu deixaria, que eu considero essencial, é que você avalie quanto é que você já tem de reserva de emergência. A reserva de emergência é um valor que você precisa ter guardado. A gente está falando ali de, para quem é CLT, uns 6 meses de salário, vamos considerar aí de 3 a 6 meses, ou quem é autônomo, de 6 meses a 1 ano, de renda guardada. Esse valor é como se fosse um colchão para situações emergenciais. Então, se você precisar fazer uma cirurgia, caso aconteça alguma coisa com seu familiar, qualquer outra emergência que precise de mais recurso, de mais dinheiro, e você tem esse colchão para não ter que recorrer a empréstimo ou ter que acabar se endividando para cobrir situações emergenciais. E eu diria que emergências acontecem. A gente nunca acha que é com a gente, mas que vai acontecer com a gente, né? Mas acontece. Então acho que esse é um primeiro passo. O segundo é a gente pensar já em quanto é que você precisa para poder comprar o carro. Porque você pode pensar em comprar esse carro à vista, que é, vou guardar dinheiro suficiente para comprar ele, ou você também pode optar por fazer o financiamento dele. Lembrando que se você faz um financiamento, você vai ter juros, né, sobre ele. Então, eu acho que esse é o ponto do desafio, entender quanto é que você precisa para esse carro, né? Então, vou dar um exemplo. Ah, o carro custa 50 mil reais. Tá. Quanto é que eu preciso dar de entrada? Vale fazer uma simulação de financiamento para ver quanto é que o banco aprova. Vale também entender quanto é que tem de taxa de juros, porque ali você vai conseguir, conseguir mensurar quanto o banco está te emprestando e quanto você vai pagar no final. Então você tem que pegar a parcela, a quantidade de parcelas, vezes qual é o valor da parcela que eles estão te emprestando, para poder ter uma noção do quanto é que esse carro vai custar no final das contas. Só que não é só comprar o carro, você também vai precisar aumentar o seu custo de vida. O que, que seria aumentar o custo de vida? Todos os meses você vai ter que pagar seguro do carro. Você vai ter que colocar gasolina. Quanto é que custaria essa gasolina? Uma vez por ano tem o IPVA para pagar, mais o licenciamento. Além disso, a depender do ano do carro, você vai ter custos de manutenção do carro. E você precisa ter, claro, esse custo da manutenção, se de repente bater o carro, você precisa ter recursos para poder suprir essa emergência. Por isso que eu falei lá no início, ter uma reserva de emergência, porque o carro pode fazer com que você tenha que a necessidade de acionar essa reserva, inclusive. Percebe que você precisa, antes de pensar até no qual é o valor do carro, é tentar não só entender quanto é que custa esse carro, mas também fazer esse levantamento do mês a mês, do quanto é que você gastaria com esse carro. Não é só pensar na parcela que cabe, é pensar que além da parcela, você vai também ter que suprir esses gastos a mais do carro. Cabe? Não cabe? Será que é o momento de comprar agora? Às vezes, um movimento possível é você ir guardando o que você pagaria de financiamento para tentar dar o máximo de entrada possível, ou, se possível, comprar esse carro à vista. Talvez demore mais tempo? Sim, eu sei. Mas é um movimento que você faz também com mais pé no chão, com mais conforto. Agora, se o carro é uma necessidade, é algo urgente, ainda assim vale avaliar se cabe, ou de repente reduzir o valor do carro para que você consiga ter acesso. Mas lembrando, quanto mais antigo o carro, quanto mais barato, mais manutenção você vai precisar ter. Então é legal ter colocar tudo isso na ponta do lápis para que você tome uma decisão financeira consciente.
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0: O presidente dos Estados Unidos, Donald Trump, chegou à China na manhã de hoje para uma reunião com o líder chinês Xi Jinping. A viagem marca a primeira visita de um presidente estadunidense ao país asiático em quase 10 anos. Trump desembarcou em Pequim após um voo direto de Washington e afirmou nas redes sociais que pretende discutir ampliação da cooperação econômica entre os dois países. O encontro presencial entre Trump e Xi acontece na quinta-feira, no Grande Salão do Povo, em Pequim, seguido de um banquete de Estado. Na sexta, estão previstos um chá e um almoço de trabalho antes do retorno do republicano aos Estados Unidos. Entre os temas da reunião estão o conflito de Estados Unidos e Israel com o Irã, as tensões comerciais entre Washington e Pequim e a possível ampliação do acordo de tarifas firmado pelos dois líderes em encontros anteriores. Também devem entrar na pauta as exportações chinesas de terras raras, produtos agrícolas e a venda de armas norte-americanos para Taiwan. O governo chinês afirmou que pretende ampliar a cooperação com os Estados Unidos e administrar as divergências entre as duas potências. Além disso, a crise no Estreito de Hormuz abala o mercado global de petróleo. A Agência Internacional de Energia alertou hoje que o bloqueio da passagem vital para o transporte de petróleo criou um choque de ofertas sem precedentes. A entidade sinaliza que os efeitos desse bloqueio podem durar meses. A agência revisou fortemente suas projeções. Agora, a AE espera que a queda de 420 mil barris por dia na demanda global em 2026, contra a estimativa anterior de 80 mil barris. Apenas no segundo trimestre, a retração projetada chega a 2 milhões e 400 mil barris diários. Pelo cenário base da agência, a navegação pelo estreito só voltaria gradualmente a partir de junho e a oferta demoraria ainda mais para se recuperar por causa de danos à infraestrutura e a necessidade de remoção de minas da região. Agora são 10 horas e 58 minutos.
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0: Entre embargo da carne, fraudes financeiras, dólar subindo, o petróleo pressionando o mercado, o brasileiro já percebeu que acompanhar a economia exige mais coragem do que investir na bolsa. Porque todo dia a gente tem uma notícia nova tentando derrubar o humor e às vezes o salário junto, né? A gente vai ficando por aqui. Amanhã o Vale Nota tá de volta porque o mercado abre novamente e a esperança do brasileiro também. Temos um encontro marcado às 10 horas da manhã. Te espero e você fica agora com o Radar Sputnik. Tchau, tchau.
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10: Hoje é quarta-feira, dia 13 de maio de 2026. Enquanto o cessar-fogo entre Estados Unidos e Irã mantém suspenso as hostilidades entre os rivais, apesar do impasse nas negociações diplomáticas, informações reveladas por fontes ocidentais mostram que os bombardeios lançados contra a nação persa envolveram mais atores do que se sabia anteriormente. A Arábia Saudita e os Emirados Árabes Unidos realizaram ataques contra o território iraniano, segundo fontes, em um desdobramento que aumenta o risco de uma implicação de países do Golfo em uma guerra direta com Teerã, caso o conflito seja retomado. O Senado aprovou nesta terça-feira a medida provisória que cria um mecanismo de renovação automática da Carteira Nacional de Habilitação para Motoristas inscritos no Registro Nacional Positivo de Condutores, o chamado Cadastro do Bom Condutor. O texto havia sido aprovado na semana passada pela Câmara dos Deputados e vai seguir agora para a sanção presidencial. A medida provisória altera o Código de Trânsito Brasileiro para permitir que motoristas sem infrações com pontuação nos últimos 12 meses tenham direito à renovação automática da habilitação ao fim do prazo de validade do documento. A lógica é defendida pelo governo para usar o histórico positivo do condutor como critério para reduzir etapas burocráticas do processo. A Assembleia Legislativa do Estado do Rio de Janeiro publicou na noite desta terça-feira, em edição extra do Diário Oficial, a exoneração de 40 assessores parlamentares e da chefe de gabinete do deputado Tiago Rangel, do Avante. Considerando os assessores e o deputado, a soma dos salários brutos do gabinete de Rangel custava mais de R$257 mil mensais, sem eventuais benefícios como auxílio educação e auxílio alimentação. Também nesta terça, a Alerj informou que está cumprindo as determinações do Supremo Tribunal Federal e afastou o deputado estadual Tiago Rangel, preso durante a quarta fase da Operação Unha e Carne da Polícia Federal, que investiga fraudes na compra de materiais e contratação de serviços pela Secretaria Estadual de Educação do Rio de Janeiro.
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10: Na linha vermelha, no sentido centro, o trânsito é intenso no trecho entre a Maré e o Caju. No sentido baixada, o motorista encontra boas condições de trânsito em toda a extensão da via. Na avenida Ayrton Senna, uma faixa está ocupada no sentido orla, logo após a saída da estrada do Gabinal, para uma manutenção realizada pela Conlurb. A Sete Rios está no local e atenção motorista, redobre a atenção no trecho. Paulo Fonseca para o Radar Sputnik, pelo horário de Brasília, 11:02.
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14: É nesse clima, muito bom dia para você, ouvinte ligado na Rádio Sputnik, na Metropolitana FM. Prepare o seu coração, segure a emoção.
15: O quê?
14: Está no ar o Arena Sputnik.
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14: E hoje é quarta-feira, 13 de maio de 2026, programa de número 176.
15: Nossa senhora.
14: Subindo, crescendo, aumentando.
15: Sem parar.
14: Sem parar. E é lógico, já quero iniciar dando meu bom dia mais que especial, meu grande amigo Arthur Neto, meu camarada. Bom dia
15: o
14: pra
15: dono
14: você,
15: do Camorim.
14: Tudo bom?
15: Ó. Olha aí.
14: É ele que manda lá.
15: Arthur Neto. famoso 12 por 1.
16: É, 12 por 1.
15: É, rapaz. Bom dia.
16: Eu nem sabia o que é 12 por 1, porque...
15: 12 por 1 é a quantidade de fogo, né?
16: Você quer a pressão. A pressão tá boa, 12 por 1, né?
15: Não, a pressão... 12 por 1 já se foi. Já não tá mais aqui.
16: É gelado.
15: Bom dia pra você, pra todos os nossos amigos, familiares, parentes, próximos, camaradas.
16: Inimigos hoje, também, inimigos também.
15: Inimigos,
16: né?
15: Também.
16: É.
15: Quero mais
16: ser um inimigo, você não tem um amigo.
15: Verdade. É? Eu quero mais é que os inimigos... Hoje que é um dia especial, dia 13 de maio de 2026.
16: Que é o quê?
15: Data... do nascimento da minha querida filha.
16: Ah, Laura. Então hoje tá completando.
15: Fazendo um aninho.
16: Um aninho. Manda um beijinho especial pra ela. Bota um parabéns aí se tiver na
15: agulha. Beijo.
17: Um, dois, três, quatro. Feliz aniversário de todos nós pra tu. Tá muito gente fina, bacana pra chuchu. Feliz aniversário, que tudo esteja azul. Tá muito gente fina, bacana pra chuchu.
15: Um beijão. Feliz aniversário pra minha filha. Um beijão. Se continuar comendo assim igual o papai, olha, vai dar prejuízo, hein?
16: Vai dar prejuízo?
15: Mais um. Serão dois. Dando prejuízo.
16: E como é que ela tá? Tá animada? Pra...
15: Tá animada. Tá...
16: Já, tá querendo aprender o parabéns já?
15: Já, parabéns, fazendo um aninho já.
16: Então já
15: agora deve... ela aprendeu a apontar as coisas agora. É. Agora aponta tudo, pra tudo, tudo que é lugar ela tá apontando. E tá feliz da vida. É. A famosa apontadora do jogo do bicho.
16: Mas não. É isso, um beijão pra ela, né?
15: Um beijão, muito obrigado. Um
16: beijão pra minha bebezinha também, na Lu, que tá de novo no hospital, mas daqui a
15: mas
16: pouco...
15: Mas vai sair já, já.
16: Em casa, se Deus quiser. Mas é isso, né? Abrimos o programa mandando beijos estilo Xuxa, desejando parabéns também pra bebezinha. Mas vamos agora aos destaques do programa de hoje.
18: Fluminense.
16: Fluminense leva susto, mas vence o Operário e vai às oitavas da Copa do Brasil. O time abre 2-0, desperdiça pênalti, leva gol no fim e houve vaias da torcida após o apito final.
18: Vasco.
15: Com vitória na ida e maratona de jogos, a tendência é que Renato Gaúcho coloque time misto contra o Paysandu em São Januário pela Copa do Brasil. Thiago Mendes, em grande fase, será mantido no time titular.
18: Flamengo?
16: Flamengo é denunciado no STJD por confusões no Maracanã contra o Vasco e pode perder mando de campo. O rubro-negro segue preparação para o jogo de amanhã contra o Vitória, fora de casa.
18: Botafogo!
15: Botafogo corre risco de perder pontos no Brasileirão se não pagar dívida com Atlanta United. Punido com transfer ban por causa da dívida referente à transferência de Thiago Almada, clube carioca precisa pagar o que deve em 90 dias.
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16: Esses são os principais assuntos do programa de hoje, mas antes de entrar em outro assunto, deixa eu desejar aqui bom dia ao Yuri Hildebrandt. Tem aí a vinheta do Yuri também?
15: O garoto australiano, ele, Yuri Hildebrandt.
16: Bom dia!
15: Olha ali, ó.
16: Ei. Bom dia, é que ele veio de longe, gente. O cara veio da Austrália e perdeu o avião, perdeu o voo, né? Chegou um pouco atrasado, o piloto teve que abastecer e aí acabou chegando um pouquinho mais tarde, que a Austrália não é tão perto daqui.
19: Tinha um canguru no meio do caminho.
16: Aí, esses cangurus...
15: E depois que o cara...
19: Você viu o tamanho do rabo do canguru?
16: Rapaz, ele é rabudo, hein? Rapaz, o canguru é um bicho rabudo, hein? É perigoso, porque o rabo dele é muito perigoso, tem que ter cuidado com o rabo. Vocês já tiveram problema com o rabo ou não?
15: Não,
19: que eu lembro. O rabo do canguru, ele é muito pesado.
16: É,
19: que eu lembro, ele sustenta o canguru inteiro.
15: É verdade, né?
16: Verdade. Então ele você é praticamente um canguru.
15: Ele tem um rabo musculoso.
16: Você é rabudo?
15: Que isso?
16: Alto forte!
15: Tanquinho.
16: De beijos a bebezinhos. Feliz aniversário. A rabo do Yuri.
15: A rabo do amigo.
16: Não é complicado esse programa aqui. Eu não sei explicar.
15: O canguru tem um rabo, então tem que ser muito musculoso.
16: É, né?
19: O rabo do canguru. Sabe aquela rabada que você come?
16: E você já teve contato direto com um canguru, né? Você chegou
15: verdade,
16: a ver,
15: verdade,
16: né?
15: Ele morou na Austrália.
19: Não, morei na Austrália.
16: Teve luta de boxe.
19: Fui na Austrália, mano. E aí,
15: e ele tem...
19: meus avós, né?
15: Ah, legal.
19: Mas aí... É, o canguru é muito
18: grande. Ele tem um diabizaço, né?
19: Dizem que ele
18: joga no,
19: mas é um animal perigoso, cara.
18: Quase
19: perigoso,
18: fizeram uma luta entre Mike Tyson e canguru uma vez.
19: Olha,
18: eles queriam fazer, acredita nisso?
19: Tá, assim, coitado do Mike Tyson.
18: Porque não, acho coitado do canguru, porque se ele morde a orelha do canguru, ia dar ruim. Se ele morde, aí ia dar ruim.
19: Aí realmente. É, mas
18: não,
19: o canguru é muito pesado, muito forte. E inclusive
18: pernas torneadas
19: e inclusive tem muito caso de acidente envolvendo o canguru, que o carro se ferra, né?
18: Porque é mesmo,
19: o canguru também, mas assim
18: o carro completamente fica um estrago danado, né?
19: É um animal muito pesado, muito forte.
18: E tem, será que tem muito acidente também com pessoas, né, desavisado, enfim? Olha que bonitinho,
19: se você for parar pra pensar que é um animal silvestre, não é um animal domesticado.
18: É verdade, né?
19: Com certeza
18: tem alguém que tenta domesticar, né, o bichinho, né? Tem uma galera que tenta. Também tem uma galera que
19: toma ali um socão, ó.
18: Tenta comer também, né, bicho?
19: Tem gente que come carne de canguru, sim.
18: Oh, meu Deus do céu.
19: Mas é complicado. É, mas é a carne dura e ruim, que falaram.
18: Exatamente.
19: Disse o cara que experimentou.
18: Nunca falaram.
19: Tem amigos que são.
18: Não, me falaram.
19: Tem amigos que comeram.
18: Jamais faria isso.
19: Mas olha só, esses são os principais assuntos do programa de hoje. Até o canguru, que não era um assunto. Mas vamos falar também da Copa do Mundo.
18: Falamos, desculpa, do canguru perneta.
19: É, que esse aí é famosíssimo, mais e Cacantibes, criaram esse termo maravilhoso. Um abraço pro Cacantibes,
18: tá sempre ouvindo. Gente.
19: E pra Magda, que não ouve porque ela erra o dial.
18: É verdade.
19: Enfim, faltam 29 dias para o início

0: As partidas poderão acontecer em horários variados para quem acompanha do Brasil. Por exemplo, um jogo realizado às 3 horas da tarde em New York.
1: New York.
0: O horário de Brasília vai ser 4 da tarde. Até aí, tranquilo, né? Beleza, show de bola. Já uma partida marcada para 19 horas, famosa 7 horas da noite em Los Angeles, pode começar perto da meia-noite no Brasil.
1: Tarde,
0: então, assim, aí, me desculpe, vou ter que deixar de assistir o jogo.
1: Qual jogo que você não vai assistir?
0: Ah, alguns jogos não vou. Esse da madrugada.
1: Não sei quem tá no grupo.
0: Provavelmente eu vou assistir.
2: Qualquer um do grupo do Canadá.
0: É. Eu falo que eu vou passar longe, tá?
1: Eu falo que não vou ver,
0: mas eu não consigo. É mais forte do que eu. E vamos falar um pouco do Brasil, porque a seleção brasileira ela aparece em sexto lugar entre favoritos, com 6,23% de probabilidade de título. E a Espanha é a primeira. Mais
1: teve um papo aí que o Piquet falou que o Brasil vai decepcionar na Copa.
0: É.
1: Né?
0: O que esse homem entende da vida? Até papagaio fala. Então ele não me disse nada.
1: Por exemplo, uma da manhã do dia 14 de junho, estarei vendo Austrália e Turquia.
2: Aí, mas eu também. Vai... Jogar. Esse vai ser jogo bom, hein?
1: Uma da manhã.
0: Só
1: eu.
0: Brasileiro e os australianos vão assistir esse jogo. Porque eu não trabalho no dia seguinte. É que dia da semana? Se for numa sexta. Se for numa sexta.
1: Eu estarei de férias.
0: Que isso, já?
1: Não, mentira. 14 de junho não, é julho só.
0: Ah, então. Mas vem cá.
1: Aí realmente.
0: 14?
2: Estarei
0: de semana, é tranquilo pra gente ver, né?
2: Eu estarei de férias a partir do dia 15.
0: É. Não, acho que é final de semana que o Brasil estiver dia 13 e cai no domingo, é isso?
1: Vamos lá. Acho que é isso. Vamos lá para o.
0: Vamos.
1: Não é domingo, né?
0: É domingo.
1: Ah, não, é tudo sábado para domingo.
0: Então dá. Provavelmente eu verei.
1: Estarei, provavelmente, talvez, muito, muito talvez, muito provavelmente, vendo esse jogo.
0: É, eu teria que levar meus filhos na missa pela manhã, mas essa missão será dada pra minha esposa, porque eu vou ver esse jogo, já tô falando aqui no ar pra ninguém.
2: Avisado.
0: É. E olha só, lembrando que nós estamos 24 anos sem título, né, na seleção brasileira, igualando o período em que o Brasil ficou sem título mundial entre 70 e 94. Olha. Para as pessoas que estão confiantes, que agora mudou o meu panorama, tá? Informação de momento, eu estou totalmente confiante, porque eu estou imerso ao assunto Copa do Mundo e eu consegui fazer comparações entre 58 e 2026. Olha o cenário só. É muito parecido, era uma catástrofe, não tinha treinador, chegou faltando os... Faltando 2 meses, treinador. Foi uma loucura. Ah, não tem Pelé agora, mas o Pelé não era ninguém ainda com 17 anos. O pessoal nem sabia que era o Pelé. Segundo o livro do Milton Neves. Um abraço pro Milton Neves, que eu não gosto muito não, mas um abraço pra ele. Acho ele bem mala. Fala muita besteira. Mas ele entende futebol, né? A gente tem que saber separar o joio do trigo.
1: É isso.
0: Ele é mala. Eu acho que todo mundo aqui concorda aqui. Porque você não tem coragem, você não tem...
2: Ele é mala, eu falo.
0: Então tá, o Will não. O Will é aquele pacificador.
1: Tô tentando entender aqui, pensar em situações.
0: É, ele é mala, o Milton Neves é mala. Parente do Ciro Neves, não tem como não ser mala, mas olha só.
2: Não confunda com o Milton Leite.
0: É, Milton Leite.
1: Batida!
0: Milton Leite pra mim é zero mala. Se você confundir neve com leite, você pode estar colocando leite na boca achando que é neve.
2: Exatamente.
0: Cuidado.
1: Mas é mais fácil você beber leite do que beber neve.
0: Aí, você tem um ponto. Eu não conheço neve e nem leite. Não quero esperar um item que...
2: Foi retornar. Pega a rotatória.
0: Olha o mamador. Ô bezerro.
2: Pega a primeira rotatória e sai à direita.
0: Mas olha só, falamos de leite, falamos de neve. Vamos chamar o ouvinte para participar desse programa, porque esse programa é assim, cara. Ele, você manda beijo igual o Xuxa, fala do bebezinho, fala do leite que tem tudo
2: fala
0: a ver com o bebê.
2: Fala do rabo do canguru.
0: É o programa nosso.
1: Sensacional.
0: Mas Arthur, como é que faz participar desse programa para poder sugerir que a gente fale menos besteira?
2: É muito fácil. Pega o teu WhatsApp aí, sei que tá na tua mão, manda uma mensagem pra gente pelo WhatsApp, que é o 21 98065 0066, 21 98065 0066, porque aqui
3: o VAR é você.
1: É isso, participa com a gente.
0: Ó, oh, Gangsta Paradise.
1: Caraca.
0: Ó,
2: cantado pelo mosquito.
1: Muito bom. Você que tá tomando cuidado, botando areia no seu vaso de planta pra que não dê dengue. Mosquito da dengue, né? Sempre muito perigoso. Aedes aegypti.
2: Esse é do bem.
1: Quê?
2: Esse é o do bem.
0: Esse aí que tá cantando do bem?
2: É, esse não é da dengue, não.
1: Entendi.
2: Esse só transmite amor e alegria.
0: Ah, olha só.
2: Através da música.
0: É verdade.
1: É o famoso mosquito Chico Cunha.
2: É, aí, ó.
0: Olha, esse aí é... Esse é mais feliz.
2: Esse é o... Esse é o Beyonskito.
1: Olha o som.
0: E aí, ouvinte?

0: the Mosquito's Child,
1: deixa eu falar o seguinte, é, lembrando que quem tá na mesa é o Francelli, por isso que tá
0: loucura, claro, né? Temos aqui um DJ profissional fazendo o comando das carrapetas,
1: tá fazendo essa mala. Ele tem TDAH, né? E aí ele aproveita pra jogar isso no dedo, né? Cada um joga seu TDAH pra onde quiser, ele bota no dedo dele aí.
0: É isso.
2: Oi, meu chato.
0: E aí, se você tá interessado em seguir ouvindo essas vinhetas maravilhosas,
1: sempre muito boas,
0: né? Mesmo sem acesso ao dial, você entra lá no site noticiabrasil.net.br, clica no headphone ou vai lá no metropolitanarrio.com.br e ouve ao vivo a partir de agora, a qualquer momento. Oh. Lembrando que agora
3: tem
0: três homens legais aparecendo lá nas opções de podcast e programa.
1: Mais homens ou mais legais, né? Essa é a pergunta. Tem que ver isso aí. Isso.
0: Eu acho que não está no lugar de comparação.
4: Entendeu? É isso.
0: É isso. Não que seja uma comparação, mas não esteja. Não está nesse lugar.
4: Não está.
0: São apenas homens legais.
1: Homens isso. legais.
0: Dentro da.
4: Às vezes.
1: Exatamente. Dentro de um contexto geral.
4: Às vezes dentro da lei.
1: É.
4: Não sei.
0: Mas assim, dizer. O programa tá ali disponível pra você ouvir a qualquer momento. Então, cara, que saudade de ouvir uma vinheta do Francês. Muito
4: bom. É verdade.
0: Você vai lá e procura quarta-feira.
1: Toda quarta-feira.
0: Inclusive, não precisa esperar a semana inteira pra ouvir.
1: Outro dia. Outra é Jojo e GG.
4: Outro dia eu flagrei.
1: Fran também tem o seu poder.
4: Outro dia eu flagrei Francelli com a tal da maleta de vinhetas dele.
1: Eita.
4: É uma maleta de viagem, vinho.
1: Fala nisso, aproveitando o BG. Tenho da denúncia pra fazer aqui, tá? Tava eu andando
4: denúncia.
1: Com minha esposa na rua 24. Quando, de repente, recebo uma mensagem dizendo, estou de olho em você. Estou louco olhando pra você.
5: Not my problem.
1: Era Francelli Martins, que não é meu primo, vale sempre frisar isso. Estava me espionando. Direto do trem, fazendo o quê? Não sei, espero que ele
4: esteja
1: vestido, né, Francelli? Estava vestido,
0: Espionagem é um perigo, hein?
1: Hoje. Eu tenho medo. Mas olha só, falamos de espionagem, de bebezinho, de rabo de canguru. Vamos falar do tricolor das laranjeiras.
6: Fluminense.
1: Fluminense levou um susto do Fantasma Operário. Gostaram do Bill?
4: rapaz. Tomei susto, mas gostei.
1: Vocês querem levar um susto da seta? É, lembra dessa música? É, acho que é
4: essa. Sim.
1: Era uma grande canção de...
5: Não sei, não.
4: Grande criatividade.
1: É. O Fluminense venceu, mas não convenceu. Já joga a pergunta pra vocês. Pelo jogo de ontem, o Fluminense não convenceu ninguém, né? Tanto é que a torcida vaiou no final. 2-1 Fluminense, começou muito bem, perdendo a oportunidade, perdeu o pênalti. Mas 2-1 contra o Operário é um resultado, por exemplo, que não importa contra o Bolívar. Tem que ser 3 ou mais gols de diferença. Ou seja, o Fluminense fez seu trabalho de casa, mas fez muito mal. Concordam comigo?
4: Ou com aquela letra garranchuda.
1: Isso aí, ficou feio, né, cara? Porque você perdeu a oportunidade logo no início, e aí ganha de 2-1, toma uma abafa no final. Deveria, né, jogar um pouquinho mais, né? O Fluminense tem bola pra isso, inclusive, né, tem um elenco muito mais caro do que o elenco do Operário, né? E o Operário é um tipo de Operário, né? Então eles tentaram ali, né, jogar do jeito que deu. Até que jogaram bem, né? No Maracanã, primeira vez, mas o que vocês podem falar sobre esse jogo? Fluminense 2, Operário 1, no Maracanã, Fluminense classificado.
4: Isso é uma sina, vamos dizer assim, comum, né? De alguns clubes que criam e acabam não matando o jogo, né? Perdendo oportunidades e tal.
1: Exemplos aqui no Rio de Janeiro, não só o Fluminense.
4: É. E aí, no fim das contas, no finalzinho... Passa um sufoquinho, né? Mas eu acho que o mais importante, claro, né? Para todo time importante é resultado. Mas nesse caso, para o Fluminense, o mais importante é vencer para ir recuperando a confiança, né? Acho que o Fluminense perdeu um pouquinho a confiança nos últimos jogos. Com essa jornada difícil na Libertadores, né? Porque ninguém imaginava que
1: o Fluminense ia colocado, né?
4: Passar essa dificuldade. E eu acho que mesmo uma vitória apertada... Dá ao Fluminense uma, vamos dizer assim, né, uma bagagem para poder chegar com força aí nesses últimos jogos e conseguir essa tão esperada e sonhada classificação para a próxima fase da Libertadores, né? Claro, o finalzinho acaba gerando aquele medo, né? Uma certa desconfiança nos torcedores. Mas acho que o resultado positivo e a produção de futebol que o Fluminense teve dão um gás, né, para os jogadores nessas duas partidas. Claro, conseguirem vencer, fazendo o que precisa fazer e tendo a noção de que é preciso corrigir alguns erros, como esse de contra um time mais fraco, ceder chances a ponto de passar sufoco no final da partida.
1: Mas Arthur Neto, eu vou te fazer alguns questionamentos para o Yuri também. Olha só, ontem o Fluminense conseguiu fazer um gol de pênalti com o Savarino, que cobrou muito bem. E aí o Fluminense teve outro pênalti. E aí eu vou perguntar pra vocês, por que não foi o Savarino que bateu e o JK? Eu acho isso no mínimo inusitado. Se o Savarino tivesse perdido, eu vou entender. Agora, eu não consigo entender. Claro que às vezes tem um jogador que pede, né? Aquela conversa, pô, eu tô confiante, joga em mim que eu resolvo. Só que o JK ontem perdeu muitas oportunidades, estava bem até no jogo, e na hora de cobrar o pênalti foi displicente. É o segundo pênalti que ele perde no Maracanã, né? Ele perdeu também contra o Vasco na Copa do Brasil. E assim, chutou no travessão, pode acontecer, mas poderia ter complicado muito. Vocês discordam do JK ter batido pênalti, por mais que tenha uma história muito bonita no Maracanã, lembrando que ele fez o título do Fluminense na Libertadores, o voo foi dele, né? No próprio Maracanã. Mas não poderia deixar o Savarino bater, não? Esse pênalti aí...
4: Tem que ter um batedor oficial.
0: Tem que ter um
4: batedor,
0: exatamente. Tem que ter um
4: bagunça.
0: E aí, por mais que ele esteja confiante, no bom momento, tudo mais, cara, é entender também que, tudo bem, pênalti se perde, não é?
1: Isso. Não
0: é
1: regra. Só não perde que ele não tenta, né?
0: Exatamente. Mas, assim, se tem um batedor melhor, se tem um cara que costuma assumir essa responsabilidade...
1: Que fez o gol de pênalti,
0: não faz sentido você chegar... E aí, até uma lição pro jogador, né? Claro, eu acho que o técnico também tem que ser firme nesse sentido. Cara, tem um batedor, vai bater o batedor, acabou.
4: Né? Porque se perder, não, ele tava escolhido pra bater o pênalti.
0: Exatamente, é o cara que treina ele todo dia, é o cara que o técnico mandou bater. E aí, enfim, né, no momento que o Zubeldía tá vivendo, né, sei lá se isso pesa também no poder de veto dele, né? Pra vetar o John Kennedy bater. Mas enfim, eu acho que deveria ter sido o Savarino, sim.
1: E teve manifestação sobre isso, tá? O Savarino falou que eles conversaram entre si e foi decidido que bater, porque o John Kennedy pediu. Então, assim,
4: mas, né, perdeu chance.
1: Pode,
4: né,
1: falar tipo não assim, também, né?
4: Deixa eu marcar umzinho aqui, pelo menos. Mas isso mostra um pouco e explica, talvez, de como o Fluminense estava dimensionando essa partida, né? E explica um pouco esse final de jogo assustado, porque esse tipo de situação não fez falta ontem, quase fez falta. Mas num jogo maior, tem que manter o batedor oficial, não pode dar esse vacilo, né? E eu acho que mostra um pouco como o Fluminense estava entendendo o jogo de ontem. Ah, um jogo menor, um jogo já garantido, vamos dizer assim, praticamente. Pô, deixa eu bater esse pênalti aí, só pra fazer um golzinho, pra, né? Meu número aí, meu saldo de gols aumentar e tudo mais. E aí, na conversa, o cara liberou, entendeu? Mas isso não pode acontecer num jogo maior, num jogo mais importante, porque nesse já quase fez falta, né? Então tem que ficar ligado nisso, no que foi definido, no que foi treinado. Não que o John Kennedy não treine pênalti, né? Deve treinar e tal, mas...
1: Ele é o segundo na hierarquia. O Zubeldía deu uma declaração. É que a gente não coloca aqui a fala do Zubeldía, porque eu já falo que é verdade. Não dá pra entender nada que ele fala. Ele tenta lá um português, mas arranha muito. Então eu acho que o rádio, ele fica inaudível. Então é uma opção técnica nossa aqui, porque depois a gente tem que ficar traduzindo e fica, eu acho que fica muito estranho. Mas assim, o Zubeldía falou na coletiva que existe uma hierarquia no Fluminense de cobrança. Primeiro vem o Savarino, segundo vem o JK, né? E como foi o pedido do JK, os jogadores estão lá, né? Se conhecem, conversam, trocam aquela ideia, e ele deixou. Mas eu achei um pouco arriscado, achei um risco desnecessário, né? Não que o Savarino não pudesse perder também. Poderia, fez o primeiro, poderia perder o segundo, né? Mas, contrapartida, eu acho que ficou uma situação meio desnecessária e acaba trazendo a torcida conta que ontem nem se fez presente no Maracanã, né? 11 mil, alguma coisa. E isso já era bem latente. Eu acho que isso aí foi bem combinado. A gente sabe que a rede social hoje, como o Renato Gaúcho falou, ela derruba técnico. E é verdade. Tu vê que a galera tá inflamada. O Fluminense, como a crise do Fluminense foi uma crise de dentro para fora, né? E vem perdurando isso até hoje. O Fluminense estava com 4 jogos sem vencer, cara. E tem que vencer o Bolívar por 3 ou mais diferenças. Aí eu te falo aqui, vou fazer uma pergunta aqui. O Bolívar. Bolívar e Operário. O jogo é esse. Eu acho que o Bolívar é melhor. Ou eu tô falando alguma besteira aqui? Eu acho que o Bolívar é melhor. E aí o Fluminense
4: não
1: penou.
4: Muito pra, melhor,
1: é, mas o Fluminense penou no sentido de que poderia ter decidido. Porque em 5 minutos o Fluminense já estava já podendo ter feito um 2-3-0 já. Mas não fez, porque é o problema do Fluminense. Perde gol toda hora, entendeu? O Flamengo também tem esse problema. O Flamengo tem um time que dá pra... Perde 15, mas faz 3. O Fluminense perde 15 e às vezes nem faz 1.
4: É.
1: Então assim, não pode. É. E aí contra o Bolívia é o seguinte, o famoso abafa. 10 minutos o Fluminense tem que fazer 1-0. Se não fizer, reza porque vai ser difícil. Vai ser complicado. Que a torcida já não vai dar aquele apoio massivo. Eu não imagino, por exemplo, 50 mil no Maracanã contra o Bolívia. E outra coisa, se for eliminado contra o Bolívar, ninguém vai no segundo jogo, vai ficar vazio lá. Vai. Porque aí é só pra protesto, porque ainda tem mais um jogo no Maracanã.
4: É,
1: o empate não serve pro Fluminense, derrota nem se fala. Uma vitória 2-0 já não serve, tem que ser 3 ou mais gols de diferença.
4: Mas se fizer 2 já tá eliminado?
1: Praticamente, porque o Bolívar tem um jogo que ele vai enfrentar um time com um time reserva, cara.
4: Então, invadável,
1: assim,
4: né?
1: É, então, eu vou falar a verdade aqui, né? É porque assim, o 3-0, porque agora mudou a regra da Libertadores, né? Como o Fluminense perdeu aquele jogo, não é mais o saldo. No confronto ali, o Bolívar ganhou por 2-0. O Fluminense tem que fazer mais, cara. Se fosse 3-0, o Fluminense teria que fazer 4. Se fosse 1-0, o Fluminense teria que fazer 2. Esse é o problema agora da Libertadores, de você tomar gol. Você tem que lembrar disso. O critério de desempate vai resvalar para quem teve um placar melhor. Então, assim, o Fluminense se colocou nesse problema depois da crise, antes do jogo do Flamengo, e não conseguiu sair. Empatou com o Vitória na Maracanã em 2-2, né? O gol, o JK que salvou, senão ia perder, cara. Seria uma derrota que poderia complicar mais ainda o Fluminense, né? E aí tá agora, tem um jogo contra o São Paulo, que é muito difícil, inclusive vai ser a apresentação oficial do Hulk, que só pode jogar depois da Copa do Mundo, né? Porque a janela está fechada, pode transferir, mas não pode estrear, né? Então ele só vai estrear após a Copa do Mundo. E o discurso do Hulk foi o seguinte, um recado até pro Hulk. Eu cheguei aqui pra ganhar a Libertadores. Epa. Mas aí, meu amigo, o problema é que você chegou num time que tá em último lugar no grupo. Porque se tem um time que você não dá pra pensar dos brasileiros que vai ganhar a Libertadores nesse momento, é o Fluminense, pô. Porque ele precisa dele e não tá parecendo muito que ele tá suficiente pra conseguir uma classificação. Eu não confio que o Fluminense vai conseguir uma vitória tranquila ao Bolívar. Sem tomar gol, tomou o gol do Operário. Porque se toma um do Bolívar, tem que fazer 4. Tá difícil fazer 3, que ontem mostrou isso. Perdeu até pênalti. Se perde o pênalti desse contra o Bolívar, o que você acha que ia acontecer? 2-0 Fluminense, JK bate na bola, perde pro Bolívar. Qual a pressão que esse rapaz não ia receber na cabeça? E todo o elenco do Fluminense. E o Zubeldia cairia. Já fala aqui também.
4: Mas assim, pelo menos fica de positivo, né? A produção ofensiva que o Fluminense teve no em certo momento,
1: jogo,
4: né?
1: Principalmente no início do jogo.
4: É torcer para contra o Bolívar acontecer isso, esse ímpeto no início do jogo e converter as chances, né? Porque aí se você faz um... E aí, de repente, se você faz um 2-0, tá no início do jogo, e não diminui a rotação, né? Continua com ímpeto ofensivo, você vai até se mantiver só o primeiro tempo, 2-0. Você vai para um segundo tempo, dá aquele abafo inicial de novo, você faz até 3-4 e vai embora, meu irmão. Só que assim, depende disso. Manter essa produção ofensiva e conseguir não deixar o ritmo cair, né? Convertendo as chances que tiver. Claro, né? O time não vai ter 5 chances e vai fazer 5 gols.
1: Difícil, né?
4: Mas, sei lá, uma porcentagem mínima aí que... para poder abrir uma vantagem, né? Sei lá, a cada 3 chances, pelo menos, fazer um gol. A cada 4 chances, pelo menos, fazer um gol. Acho que já é muito, né? Mas... Sim, 3 chances se você fizer um gol, 9 chances você já consegue o placar de 3-0, né? Tem que ter esse aproveitamento. Se tiver um aproveitamento de 1-2, aí é melhor ainda. Mas eu acho que até 3, de 1-3, o Fluminense consegue esse resultado, né?
1: O Fluminense agora está classificado para as oitavas da Copa do Brasil. Assim como o próprio Cruzeiro, né? O Cruzeiro conseguiu ontem vencer o Goiás, empatado o primeiro jogo em 2-2, venceu por 1-0 no Mineirão, também foi um jogo bem complicado, né? A Copa do Brasil tem isso, né? E o Internacional ontem tinha vencido fora de casa por 2-1, fez um jogo muito interessante contra o Atlético Clube, que é um clube lá de Minas Gerais, né?
4: É treinado pelo Alex.
1: Verdade. Cabeção. E foi 3-2 e foi um jogo bem franco, tá? O Atlético foi um jogo interessante. Nós temos ainda, pela Copa do Brasil, daqui a pouco a gente vai tratar também sobre Vasco, né? Mas tem Ceará e Atlético Mineiro, que o primeiro jogo foi 2-1 Atlético Mineiro dentro de casa. O Ceará é um time, às vezes, meio complicado de vencer no Castelão. Atlético Goianiense conseguiu um 0-0 contra o Atlético Paranaense. Então, assim, o Atlético Goianiense vai enfrentar o Atlético Paranaense dentro de casa, ou seja, tem que ficar ligado, né? Porque, de repente, eu sei que um Atlético vai passar, agora qual, eu não posso garantir pra você. E daqui a pouco a gente vai falar também do Flamengo, né? Que vai enfrentar o Vitória, tem o Confiança e o Grêmio ganhou o 2-0, tá bastante confiante, menos que o próprio Confiança. O Vasco, Paysandu, CRB e Fortaleza. Eita, olha o Zacarias aí. CRB e Fortaleza, Fortaleza venceu por 2-1. Remo e Bahia, esse aqui pra mim foi uma grande surpresa, tá? Porque o Remo venceu por 3-1 Bahia fora de casa.
4: É verdade.
1: E aí, assim, numa lógica, né? Que o futebol não tem muita lógica, o Remo passa.
4: E o Remo tá enjoado, hein? Ganhando o Botafogo fora de casa.
1: Verdade. E falando em Botafogo, a gente vai tratar também, Chapecoense e Botafogo é um jogo bem negociável. Com um azerinho só aqui ficou complicado. É,
4: porque a gente tava comentando ontem que o Botafogo goleou na competição errada.
1: É, verdade, né? De fato é verdade. Aí tem Corinthians e Barra, que não é o Barra daqui não, tá de Santa Catarina, venceu o primeiro jogo fora de casa por 1-0 o Corinthians. Jacuipense perdeu 3-0 do Palmeiras, né? Então dificilmente vai conseguir a classificação, o Palmeiras vai provavelmente com um time reserva.
4: Palmeiras que pegou o time com a pior classificação, né?
1: É.
4: No ranking da CBF.
1: Coritiba e Santos foi 0-0 lá.
4: Sorteio, né?
1: Ó, Coritiba e Santos, o um empate na Vila Belmiro 0-0. Eu acho que o Coritiba tem uma grande possibilidade de passar do Santos hoje, hein, cara?
4: Tem sim. É. A gente tá falando aqui no Campeonato Brasileiro que o Coritiba tá dificultando, né?
1: Muito.
4: E
1: vencer lá
4: time,
1: é complicado,
4: né?
1: Cara. Não é qualquer coisa, não. E Juventude, São Paulo, primeiro jogo que São Paulo venceu por 1-0 em casa. E é outro jogo também encardido. É o Alfredo Jaconi, o Juventude é pequeno, mas ganhou uma Copa do Brasil em 99 contra o Botafogo no Maracanã. Então é bom ficar esperto aí o time do São Paulo. Falamos do Flusão, falamos um pouco aqui da Copa do Brasil, então vamos falar do Gigante da Colina.
6: Vasco!
1: Porque o Vascão também joga pela Copa do Brasil. E convenhamos, né? Venceu o primeiro jogo fora de casa, 2-0 diante do Paysandu no Mangueirão. E hoje, em São Januário, eu aposto na vitória do Vascão. Vocês estão comigo ou vocês estão semigo?
4: Semigo?
1: É?
4: Que não, isso? Tô contigo, na verdade.
1: Obrigado. Porque eu acho que o Vasco vence. Não vou dizer que vai ser uma goleada, porque o Vasco vai com um time misto. Mas um azerinho ali, logo no início,
4: pelo
1: já deixa
4: menos,
1: o time bem tranquilo.
0: Vitória culposa.
1: É? Baixo.
0: Não, mentira,
1: acho que o Vasco vai tranquilo.
0: Vai ganhar tranquilo.
1: Aquele time meio misto, né? Alguns titulares. Mas vai manter o Thiago Mendes, é o que tudo indica, que tá numa grande fase. Até porque no brasileiro ele tá fora, porque ele recebeu o terceiro cartão amarelo. E tá voando no Vasco, o Thiago Mendes.
0: Tá voando,
1: acho que é o melhor jogador do Vasco
0: no
1: momento.
0: Com certeza, sim. Fazendo uma diferença fundamental, assim, pro time.
1: É.
0: Tanto ele quanto o tesão que Renato Gaúcho falou.
1: Verdade.
0: Os jogadores estão.
4: O quê?
0: Tesão.
4: Ah, tesão.
0: Jogador. Mas o Renato Gaúcho falou sobre essa vontade do Vasco, né? Isso tá fazendo diferença junto com todo o futebol entregue por Thiago Mendes, que
4: cara,
0: tá fora da curva mesmo.
4: Meu irmão,
0: tá?
4: Que bola tá jogando o Thiago Mendes.
0: Tá,
4: e vou te falar, né? Quando ele até foi cogitado no Flamengo, era cogitado como primeiro volante, proteção à zaga ali. O cara tá jogando quase como meia, cara. Aquele volante box-to-box. Tá jogando muita bola, cara. Tá bonito de ver o Thiago Mendes. E a identificação que ele teve. Eu acho que quando casa, né? Assim, identificação do jogador com o clube e tal, e com a torcida, as coisas fluem melhor, né? Tá muito bonito de ver o Thiago Mendes no Vasco.
0: E até a questão de paciência. Acho que a torcida do Vasco, né? Talvez seja uma das mais pacientes aí, pensando em espera por títulos, em espera por vitórias, boas fases, né? O Vasco tem tido uma má fase muito grande, até pensando em Copa do Brasil, né? Foi o último título grande do Vasco, assim, em 2011. Perdeu no passado, chegou nas semis no ano retrasado. E a torcida do Vasco tá lá, apoiando. Então, assim, é legal que você... Não, e é muito legal que jogadores como o Thiago Mendes tenham conquistado esse espaço, né? Porque eu acho que é um time interessante no sentido de abraçar seus jogadores, principalmente nessas fases, assim, né? De melhorias e tal, dar espaço para melhorias.
4: Uhum.
0: E também eu acho que não tem como não esquecer de Felipe Coutinho abandonando o barco depois de várias. Assim que, né, sinceramente.
4: Cara.
0: A torcida do Vasco, acho que é uma das torcidas mais pacientes aí do futebol carioca.
1: Acho que mais que sofre, paciente, né? Porque desde 2008, demais, muitos problemas, né? Não abandonou o time, né? Isso é muito interessante. Exatamente. Aproveitando, falar um pouco da escalação do Vasco, ó, Léo Jardim, Paulo Henrique. O Paulo Henrique, galera, que eu vou perguntar pra vocês. Ele tá naquela lista, não sei se vocês chegaram a falar ontem daquela lista de 55 jogadores. Falando. E aí o Paulo Henrique tá figurando. É bem verdade que essa lista aí, ela foi vazada, né? A seleção brasileira não divulgou de forma oficial, né? A CBF, melhor dizendo. E assim, pode ter alguma mentira aí também. Mas o Paulo Henrique, ele figurou. Inclusive o Paulo Henrique, a gente falava aqui na época, né? Acho que o Paulo Henrique carimbou a vaga pra Copa, mas hoje eu acho que ele não carimbou mais não. Porque aquele gol que ele fez, né, naquela vitória, depois ele sumiu no Vasco, ele não foi tão bem, chegou a ficar no banco de reservas em alguns momentos. E agora ele vai ser titular. Se ele vai ser titular num time considerado misto, né, na posição dele, eu tô achando que ele hoje, até no próprio Vasco, já não é um titular absoluto. Então é Paulo Henrique, Saldívia, né, Lucas Freitas e Lucas Piton na zaga, Barros ou Tietchan, Thiago Mendes, Rojas, Inês Troça, Nuno Moreira e David, esse provável Vasco que vai enfrentar o Paysandu. E aí eu tô dando uma olhada aqui no Paysandu. Temos um Tylon, não é o Talisson, mas de repente pode ser um jogador perigoso. É meu primo.
4: Lembrando que o
1: Brian Macapá.
4: Rapaz, é mistura. Tem um jogador aí, volante, que é contratado pelo Flamengo.
1: Mas aí é pro sub-20, né?
4: Não, ele é titular.
1: É?
4: É.
1: Sei qual que é o cara.
4: Ele vai passar um tempo no sub-20, se eu não me engano, peraí. Porque, inclusive, o entrave. É, o entrave era Pedro Henrique, ó, se eu não me engano.
1: É, aqui não tá figurando no time titular, não.
4: O entrave, inclusive.
1: Pedro Henrique tá suspenso.
4: O entrave era esse, porque ele, como tava tendo tempo no profissional, apesar de ser a terceira divisão, né? Ele não queria regredir pra pro sub-20. Queria continuar tendo visibilidade no profissional, mas parece que as partes conseguiram chegar a esse acordo e ele vai ser jogador do Flamengo, o Pedro Henrique.
1: E sabe quem vai pro jogo também? O Yarley, só que é o zagueiro, né? Tem o nome de um grande atacante da história do Paysandu,
4: que legal,
1: né? Que jogou muito tempo no Papão da Curuzu, jogou a Libertadores contra o Boca Juniors, fez gol e depois foi pro Boca Juniors, foi campeão mundial com o Boca Juniors.
0: Nossa, esses dias eu vi um tweet de um argentino aí, um torcedor.
1: Eles gostam
0: do Boca,
1: muito do Yarley, tá?
0: Mostrando um vídeo, né? Postaram um vídeo dele com a camisa do Inter jogando contra o Barcelona. Falando, olha o que ele tava fazendo contra esse time do Barcelona, do Ronaldinho, não sei o quê. E dois anos antes ele tinha sido campeão mundial com o Boca. Muito legal.
1: É, o Yarley, ele é muito identificado com a torcida. Claro que não, vou falar um dos ícones da história do Boca Juniors. Tem muitos ídolos, né? Mas ele, por ser um cara que se dedicava muito, correr muito em campo, e o argentino gosta disso, né? E brasileiro. Na Argentina nós tivemos alguns que fizeram um certo sucesso, mas são bem poucos. E eu coloco o Yarley um dos principais. Jogou muita bola lá no... E jogou muito no Paysandu também, né? Eu assistia muito esse Paysandu 2003, se não me falha a memória, não é isso?
4: Ah,
1: 2003. Eu assistia muito esse Paysandu e eu torci muito pro Paysandu naquela Libertadores, que conseguiu a façanha de ganhar lá e perder aqui, né? Aí eu falei, rapaz, igual o São Caetano também, por mais que eu tenha uma mágoa com o São Caetano, que foi minha estreia no Maracanã, e o Ademar me fez chorar, mas eu torci muito pro
4: até rima.
1: Eu torci muito pro São Caetano pra ele ser campeão da Libertadores, e olha que o meu time nem tinha uma, hein? Então tu imagina como é que o misto de sentimento, mas eu torci muito pra aquele São Caetano, que é um time muito bom. E é o que eu apoio muito o Mirassol nessa temporada. Tô torcendo pro Mirassol ir longe, cara. Apesar das dificuldades, né? Na Libertadores tá melhor que o Fluminense, por exemplo.
4: Só pra trazer a informação completa aqui, o Pedro Henrique, ele foi comprado pelo Flamengo por R$3.400.000. Pô. E o Paysandu fica com 7% do percentual para futuras negociações, né? Pro Flamengo, valor acessível, mas pro Paysandu, um valor gigantesco, né?
1: Faz ajuda muito,
4: muita diferença.
1: Pra pagar folha salarial e outros.
4: E ele vai ficar no Paysandu até o final da Série C. E aí depois vão decidir como é que vai ser o futuro dele.
1: E chama atenção, né? O Flamengo, com todo o poder aquisitivo, contratar um jogador de um Paysandu, provavelmente, né? O staff, os olheiros, né? Nem sei se usam mais olheiro hoje. Se é o drone, não sei o que é que olha hoje. Se é o drone.
0: Droneiro. Porque o Flamengo tá tendo uma reestruturação lá da base, né? E aí isso passa também pela captação de talentos aí pelo Brasil. Muitos jogadores foram contratados aí, não só no Brasil, né? Na América do Sul toda. Muitos jogadores foram contratados aí para compor o sub-20 e pensando em subir pro profissional em breve.
4: Muitos jogadores do Flamengo vieram na faixa de 17, 18 anos, como por exemplo o Wesley.
1: Praticamente pronto.
4: É, Rodrigo Muniz, que tá no Furro, na Inglaterra.
0: Que eu esqueci agora que eu ia falar.
4: Zico, não, sacanagem. Zico é desde menino. Richard desde Rio, a barriga.
0: Richard
4: Rijo veio da Colômbia. Veio inclusive do futsal da Colômbia.
0: Futsal da Colômbia. O Flamengo captou ele. Deu certo no Palmeiras, né? No Flamengo jogou muito.
4: Palmeiras ele foi bem. Também nem tentamos pra ele dar certo aqui.
0: É, né? Não.
1: Mas é isso, acho que o Flamengo tá certo, né? Até porque 3 milhões pro Flamengo é troco de pinga, né?
4: Calma.
1: Ah, não, 3 milhões pro Flamengo é...
0: Pô, que pinga é essa, pinga.
4: Essa pinguinha, hein?
1: Pô, essa pinga aí. 3 milhões pro Flamengo. Apetite, hein? Se fosse o Flamengo 2017, eu ia falar pra você que o Flamengo não tem dinheiro, né?
4: É, tem que parcelar e atender.
1: Ia parcelar esse valor e ia tentar pagar 100 mil.
4: É,
1: mas ih, assim.
4: Vai espirrar, hein?
1: Desculpa. Vai espirrar. Então, fecha o microfone aí que ninguém quer essa saliva fedorenta aqui na gente, não. Mas só pra fechar o assunto, Vasco, muito favorito pra mim. Acho que o Vasco consegue um bom resultado. Eu não sei se a gente tem aquela vinheta do palpite aí, porque vocês operadores, tem que conversar, que vocês estão pegando
4: o palpilho do outro.
1: Olha lá, cadê a vinheta do palpite? Foi embora. Vocês estão tirando, pegando a vinheta e enfiando na tela do outro.
4: Exatamente.
1: Olha lá. Tiraram a nossa vinheta do palpite, que é uma das melhores vinhetas que nós temos aqui, tá?
4: Palvilhos.
1: Palpite para Vasco da Gama e Paysandu. E aqui vai ser ordem a partir de agora, sempre uma turma dessa. Ordem alfabética.
4: 2-0 Vascão da Gama, gigantesco da colina.
1: Se for a ordem alfabética, eu vou ter que deixar você por último, Yuri. Tu vai usar o Yuri ou o Matias? Aí é você.
2: Ô, delícia.
0: Pode ser o Yuri, não tem problema.
1: É? Você vai ficar chateado comigo, não?
4: Inclusive, cara, uma homenagem do Yuri ontem a você.
1: Ah, obrigado.
4: Ele começou o programa falando Yuri, eu sou Yuri Martins.
1: Oh, obrigado. Feliz, cara.
0: Eu vou ser a cabeça de uma leve bugada.
1: O cara que é o próprio nome, sabe?
0: Precisa. Eu vou te falar, na época que vocês lembram, né? O Yuri Martins, o DJ,
1: sim.
0: O produtor?
1: Então, que também não é meu primo, é bom sempre frisar.
0: Não, sempre frisar. Mas meu nome é Yuri Matias.
1: Sim.
0: E aí, quando eu chegava nos lugares, na época que ele tava estourado.
4: Pedi autógrafo, tudo.
0: Era, caraca, Yuri Martins. Só me chamava de Yuri Martins.
1: Aí você
0: ficou. Dia errado, né? Mesmo. Aí, gente, não é. É Matias, não sei o quê, mas. As pessoas às vezes chamavam. Não foi por isso que eu confundi, foi porque eu não tive capacidade de pensar no meu nome e olhar pro papel ao mesmo tempo.
1: Olha a coisa. Então eu vou botar aqui Vasco 1, Paysandu 0.
4: Paltive. Paltive 0.
1: Paltive.
4: Paublibes.
1: Palmolive. Um abraço.
4: Palmolive.
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1: Não é muito bom pro meu cabelo, mas esse é outro.
0: Vai ser 1-0. 1-0. 1-0.
1: 1-0 quem?
0: 1-0 Vasco.
4: Na verdade, eu acho que.
1: Copiou meu palpibe, então. É.
0: Copiei o palpibe.
4: Eu acho que eu que não sou bom pro meu cabelo, porque ele tá indo embora.
1: Às vezes acontece.
4: Cara, distância.
1: É raro, mas acontece muito. Mas olha só, falamos do Fusão.
4: Ou do Geraldo.
1: Falamos do Vascão, mas temos que anunciar do antes.
4: O
1: Vascão. A troca.
4: Ô, louco,
1: bicho. Ô, louco, bicho.
4: Ô, essa.
1: Vascão. Mais do que louca na colina histórica. Vascão é muito bom, né? Saiu aqui o nosso.
4: Troca.
1: Série. E entrou o nosso Geraldo.
4: O Francelli nem esperou pra gente falar do troca-troca.
1: Ele tava apertado no banheiro, que isso é o correto.
4: É.
1: Flusão, Vascão, vamos falar do mais querido.
3: Flamengo?
1: É porque o Flamengo pode ter um problema muito sério, né? Uma situação complicada que a gente vai debater, porque é o seguinte, eu concordo, mas discordo. Ou discordo, mas
4: ou
1: concordo.
4: Desconcordo.
1: É. Vou explicar. Porque o Flamengo ele foi denunciado no STJD.
4: Denúncia.
1: Por confusões no Maracanã contra o Vasco, mas do lado de fora. Né? Do lado de fora. E aí, pode perder mando de campo.
4: Vixe.
1: Só que qual que é o problema, Arthur Neto
4: e
1: Rio de Brand? Existe o Código Brasileiro.

0: comparação entre populações, obviamente, de países considerados desenvolvidos, né, ou países ricos, são principalmente os países europeus, com essa população de países que tem uma população mais desassistida, né, mais pobre, que são os países latino-americanos. E essa comparação, esses estudos, tem uma série de estudos já publicados na Nature por esse consórcio. Inclusive o último abordou a parte genética e o primeiro era só de envelhecimento cerebral sem considerar aspectos específicos, vamos dizer assim, era na população como um todo, e esse então faz parte dessa série de artigos que tem sido aceito em revistas renomadas, né, porque são estudos bem, vamos dizer assim, complexos e bem elaborados do ponto de vista científico e que utilizam principalmente algoritmos matemáticos, inteligência artificial, é bem complexa a coisa, mas utilizando como base exames de eletroencefalografia, de ressonância nuclear magnética e, em alguns casos, magnetoencefalografia. Né? Então, nesse estudo especificamente, que a gente está conversando, ele é um estudo, inclusive, que foi o destaque do mês da Nature, quando ele foi publicado, e que já é uma honra a gente publicar na Nature, que é uma das três principais revistas médicas do mundo. E ainda seu destaque da Nature, então mostra o quanto esse estudo foi bem feito, o quanto ele é importante. E esse estudo aborda basicamente pessoas que tiveram durante a vida toda, profissionalmente, atividades criativas, ou seja, dança ou artes plásticas, música, e também aquelas pessoas que são gamers, no sentido de criatividade, né? De produzir, né, jogos, essas coisas, que tem que ter muita criatividade. Então, esses são os grupos principais que foram estudados.
1: E, doutor, como surgiu a ideia desse estudo? Teve um pontapé inicial? Teve alguma coisa aconteceu que atinou vocês para esse estudo? Como foi?
0: Isso do ponto de vista, vamos dizer assim, da comunidade científica, já nós temos dois pilares que são bem estabelecidos do ponto de vista da neurologia e do desenvolvimento cerebral, que nós sabemos que o primeiro pilar, que é o estímulo cognitivo desde o nascimento e, vamos dizer assim, atividade física, nutricional, tudo mais, muito bem, vamos dizer assim, as pessoas que têm essa vantagem de poder ter essas condições adequadas, elas vão ter um desenvolvimento cerebral melhor e uma reserva cognitiva, como se fosse uma caderneta de poupança, né, cognitiva, no final da vida, maior. Assim como também o outro eixo seria da parte do estudo. Então, pessoas que estudaram mais, e geralmente uma coisa está pareada à outra, né, pessoas com maior condição econômica vão ter tido um desenvolvimento físico e alimentar maior, melhor, e também, ao mesmo tempo, educacional também vão ter sido providos de uma educação mais completa, né? Então, você pega como exemplo os países ricos versus os países mais pobres. Então, isso fica muito claro e a gente já conhece isso, e esse conceito de reserva cognitiva já existe há muito tempo. Mas também se sabia que pessoas que eventualmente tinham também atividades criativas, né, artistas, plásticos, eventualmente dançarinos, músicos, tudo, também faziam essa reserva cognitiva, mas isso ficava meio dentro do pacote desse do conhecimento, vamos dizer, do estudo, e não era visto como algo separado. O que o estudo que nós fizemos propõe é que esse é o terceiro eixo. Então, é importante ter a parte do desenvolvimento alimentar e físico, é importante ter a parte do desenvolvimento acadêmico, né, de estudo, né, e o terceiro eixo é a parte criativa. Então, também ajuda a formar a reserva cognitiva. E quando nós fazemos essas comparações entre uma população que teve, vamos dizer assim, todas essas oportunidades versus uma população que não teve as mesmas oportunidades, ou pessoas que tiveram uma oportunidade específica de ser criativas, mesmo em países um pouco menos privilegiados socioeconomicamente, nós percebemos que essas pessoas, elas ganham, vamos dizer assim, em proteção cerebral. E é muito importante dizer, porque eu já vi, quando a gente dá algumas entrevistas, que depois o background aí da entrevista, o que vai ilustrar, e os personagens que são utilizados, são de pessoas idosas dançando na terceira idade, nunca dançaram. Não é disso que se trata. Do que se trata são pessoas que desenvolveram durante a vida inteira uma atividade criativa. Então, por exemplo, foram

0: dançarinos profissionais por 40, 50 anos na vida, ou seja, começaram lá com seus 15 anos como profissão, fizeram escola de dança, trabalharam com dança, sobreviveram com dança, ou foram artistas plásticos, sejam pintores, sejam escultores, não importa, ou ainda músicos que viveram de música, ou essas pessoas que produzem, né, os games, essas coisas, então viveram disso profissionalmente. Então não é aquela pessoa que depois dos 50 anos, que isso tudo bem, também tem valor, mas não é disso que o estudo trata. O estudo trata dessas pessoas que viveram num ambiente criativo por décadas e profissionalmente. Então nós percebemos que essas pessoas, se eu comparar uma pessoa com 70 anos, nascida num país latino-americano, e uma pessoa com 77 anos, nascida num país, por exemplo, europeu, o cérebro dessas pessoas são muito semelhantes em termos de, vamos dizer assim, perda cognitiva ou de massa encefálica, né, que vai tendo atrofia. Então, o que significa isso? Que uma pessoa de 77 anos num lugar que tem o privilégio de viver com todas as condições e proteções socioeconômicas, educacionais e criativas, eles têm isso até no currículo escolar, na música, tudo mais, versus uma pessoa que nasceu num país latino-americano que não teve essas oportunidades, eu comparo que são iguais com 7 anos de diferença de idade. Então, o que significa, em média, foi isso que o estudo encontrou, que nós temos um envelhecimento cerebral. Se nós não tivermos atividades criativas, por exemplo, o nosso cérebro envelhece entre 5 e 7 anos, vamos dizer assim, mais rapidamente do que uma pessoa que teve todas essas oportunidades. Por isso que o nome desse projeto são Brain Clocks, que são os relógios cerebrais.
1: Ótima explicação isso, doutor, e significa, né, trazendo aqui de forma bem simples, resumida, que pessoas criativas são mais beneficiadas, por isso pessoas criativas na vida em relação às outras, né, colocando de forma também um pouco mais genérica. E aí quero juntar duas questões numa, porque o estudo traz, né, fala sobre essa melhora das funções executivas. Queria que você explicasse para nós um pouco melhor o que significa isso no cotidiano da pessoa idosa também, que passou por todo esse processo de benefício mesmo, de naturalmente, e que é um pouco dos resultados, né? E dessas abordagens que foram feitas para essa descoberta com ábaco, com jogos, atividades em grupo, os próprios exercícios online, esses estímulos que foram combinados para chegar a esses resultados.
0: Então, a primeira parte é assim, o que são funções executivas? Funções executivas são aquelas que estão basicamente sendo coordenadas pelo lobo frontal, ou seja, pela parte anterior do nosso cérebro, que é o responsável por planejar e executar tarefas, tá? Por isso que chama funções executivas. Se a gente for pensar, um executivo de uma empresa é uma pessoa que planeja e executa tarefas, tá? Então eles colaram, vamos dizer assim, a função executiva para o indivíduo das empresas desse conceito, que é um conceito cognitivo. Então, o que é planejar e executar tarefas? É ter a capacidade, isso é o que diferencia a espécie humana, o Homo sapiens, de todos os outros animais. Então, a gente consegue, por exemplo, fazer planejamentos com cálculos, com probabilidades, com um monte de coisa, e colocar, por exemplo, o homem na Lua. E, ao mesmo tempo, nós conseguimos ter micro-robôs tratando de determinadas doenças. Mas nós também conseguimos abrir uma geladeira, coisa, por exemplo, que um animal não consegue fazer, abrir uma geladeira e saber, por exemplo, onde está o queijo, onde está o presunto, onde está a maionese, né? Se você quiser fazer um misto quente, saber onde está o forninho, ou se você vai fazer direto num grill ou alguma coisa do tipo, e montar, inclusive, a sequência do misto quente, pegar, saber também que o pão está num outro armário, em outro lugar, pegar o pão, cortar o pão, tem uma sequência para fazer isso, colocar lá o presunto, colocar o queijo, botar a maionese e esquentar, né, para derreter lá o queijo e fazer o misto quente. Isso é um exemplo muito simples de um passo a passo de uma atividade executiva, que você precisa planejar e executar sabendo onde estão as coisas e qual é a sequência que você precisa usar para poder não só planejar, mas depois conseguir executar aquilo com êxito. Então nós temos isso desde coisas tão simples quanto essas, como coisas complexas, como eu falei, que é colocar o homem na Lua. Tudo isso precisa de função executiva e é o que diferencia o ser humano dos outros animais, que são incapazes de ter esse tipo de planejamento prévio. Eles podem ter atividades, ações que são até instintivas ou de proteção, ou de defesa, mas não com esse grau de sofisticação de planejamento e execução. Então a gente tem, vamos dizer assim, para poder testar, né, a teoria de que ser mais criativo pode ter um desempenho melhor em atividades, inclusive, que são mais corriqueiras, se utilizam esses jogos ou, eventualmente, instrumentos que são de fácil utilização, inclusive nos idosos, para poder, e além de testes, obviamente, já bem consagrados, né, de avaliação cognitiva, para poder a gente realmente diferenciar essas populações. Então, para isso que serviu esse contexto, vamos dizer assim, de utilizar essas ferramentas também para ficar muito mais próximo do que é o dia a dia dessas pessoas.
2: Doutor, você acha que o Brasil está preparado para envelhecer?
0: Essa é uma pergunta simples de responder. Eu acho que nenhum país está preparado nesse momento para envelhecer. Existem alguns países que estão se preparando para envelhecer. Então, por exemplo, eu posso dar um exemplo de alguns desses países, são as exceções pela quantidade de idosos que nós teremos, né? Então, por exemplo, a Islândia, a Finlândia, alguns países nórdicos já têm uma estrutura que já consegue acomodar os idosos, que já são a maioria, em muitos casos, da população e que vão ser ainda mais. E o Brasil, obviamente, acho que nem começou a planejar isso. Então, dizer que está preparado, a gente nem começou a pensar em que o país vai envelhecer. E nós já temos gaps em relação a isso, de infraestrutura do ponto de vista assistencial, seja ele na saúde pública, na saúde privada ou, vamos dizer assim, nessa saúde suplementar, né, que são os planos de saúde, né, que já, vamos dizer assim, já estão, vamos dizer assim, defasadas em relação ao que a gente precisaria hoje, quanto mais no futuro. Então, se isso não for pensado como um projeto, que é uma ação não de governo, mas uma ação de Estado, né, que vai além do que um mandato, né, de governamental, ou seja, uma ação de 15 anos, 20 anos, 30 anos, nós nunca conseguiremos alcançar o que vai ser necessário daqui 20 ou 30 anos, quando, assim, esmagadoramente a nossa população já envelheceu bastante e vai envelhecer ainda mais. Hoje em dia, nós cada vez temos uma quantidade, proporção de idosos em relação a jovens, muito maior e de nascimentos cada vez menor. Então, já passou da hora de fazer esse planejamento. Agora, dizer que estamos preparados ou que estaremos preparados, aí ainda nem começamos a nos preparar. Então, acho que isso já responde a sua pergunta.
1: Perfeito. Doutor, para a gente encerrar uma última aqui, né? O que que a gente tem, para além desse estudo que a gente está trazendo, o seu, outros aqui, o que que a neurologia tem atualmente sobre envelhecimento ativo, que a gente está falando aqui que não é só envelhecer sem doenças, né? Que existe algo mais amplo nesse conceito, que vai o hábito todo de vida, enfim, os hábitos, o que a sociedade nos fornece, o ambiente, enfim, o que que a gente tem dentro desse âmbito da área para falar em geral sobre isso?
0: Eu sempre falo o seguinte, falo isso para os meus pacientes, sejam eles do serviço público, que a gente está ligado a duas universidades, e nas duas universidades atendemos o público, vamos dizer assim, que está ligado, né, à assistência pública, né? Ou seja, são pessoas que estão ligadas ao SUS, enfim, tanto na Universidade de São Paulo como na Faculdade de Medicina da ABC, né? Então, para essas pessoas eu sempre falo, você não precisa ter dinheiro para fazer atividade física, isso é a primeira coisa. Porque, por exemplo, caminhar é de graça, fazer flexão é de graça, fazer abdominal é de graça, você precisa só ter uma orientação, e isso, serviços de fisioterapia, que em todas essas universidades, em todos os lugares tem, podem dar a orientação para essa pessoa, que nem você passa no nutricionista e passa aquele cardápio, né, que a pessoa quer emagrecer, ou precisa engordar, ou precisa aumentar a proteína, né, tem muita massa magra, enfim, a questão é só você ter uma receita de alimentar, você pode ter uma receita também da atividade física, quais são os exercícios que você precisa fazer. E isso você não precisa de academia, nada. Óbvio, se você tiver um ambiente que você goste de academia, você puder fazer uma natação, puder fazer outras atividades que às vezes tem custo, melhor, você vai ter às vezes mais estímulo para fazer. Mas atividade física você pode fazer ao ar livre de graça. Então é uma questão só de ter orientação e ter vontade. O que é importante é que as pessoas pensem lá pelos seus 40, 50 anos, que elas vão chegar nos seus 70, 80 anos. Então, quanto antes você começa a se preparar e ter uma rotina, né, para poder ter atividade física, às vezes, por exemplo, deixar de pegar um ônibus e andar um trecho a pé. Eu sei que às vezes é fácil falar, mas muitas vezes as pessoas não param para pensar nisso. E tem distâncias que elas poderiam andar a pé e elas, de maneira muito cômoda, não fazem isso porque elas não estão habituadas a fazer. Então, isso é só uma primeira, dica que a gente gosta de dar. A segunda é tentar consumir os alimentos mais saudáveis dentro do possível. Países pobres, existe uma insegurança alimentar maior. Então, em países pobres, você consome muito mais ultraprocessados do que, vamos dizer assim, comidas frescas, né? Comidas que são mais saudáveis. Mas é melhor você comer, mesmo que os ultraprocessados, de uma maneira balanceada, né? Não se entupir de doce, de carboidratos, essas coisas. Então, até nisso dá para você melhorar a sua alimentação, mesmo que a sua renda não permita ir além disso, mas com umas escolhas melhores na alimentação. E se manter ativo sempre, ativo do ponto de vista intelectual, de sociabilização. Então, continuar tendo uma vida rica de pessoas em volta, eventualmente ter oportunidade de ouvir música, e se encontrar com os amigos. Isso é fundamental do que você ficar. O isolamento propicia, vamos dizer assim, um embotamento cognitivo. Então essas são as dicas que a gente deixa para os ouvintes aí de vocês, que eu acho que são muito importantes de serem seguidas.
1: Muito importantes. Muito obrigado, doutor Renato Anguiná, professor titular de Neurologia da Faculdade de Medicina do ABC, a FMABC, e professor livre docente em Neurologia da Faculdade de Medicina da USP, a FMUSP. Muito obrigado pela disponibilidade mais uma vez.
0: Eu que agradeço e fico à disposição de vocês.
1: Um abraço.
2: Obrigado, doutor. Volte sempre. Tchau.
1: Uma outra pesquisa liderada por uma professora da Escola de Artes, Ciências e Humanidades da USP, em colaboração com o Hospital das Clínicas da Faculdade de Medicina da mesma universidade, demonstrou que programas estruturados de estimulação cognitiva podem melhorar funções mentais, reduzir sintomas depressivos e ampliar a percepção de qualidade de vida de pessoas idosas saudáveis. E isso tem tudo a ver com envelhecimento ativo.
2: É isso mesmo, e a pauta é para a nossa próxima entrevistada.
3: Para onde vamos?
1: A gente recebe aqui no Jabuticaba Sem Caroço a professora doutora Thaís Bento Lima Silva, gerontóloga, professora do curso de gerontologia da USP, a Universidade de São Paulo. Ela é PhD em neurologia pela mesma universidade. Professora Thaís, bem-vinda aqui ao Jabuticaba, como vai?
4: Muito obrigada pelo convite, né? Estou bem, um grande prazer estar aqui com vocês.
1: Professora, prazer nosso. Começando aqui, né? Muita gente ainda associa o envelhecimento apenas à perda de autonomia ou alguma doença ou declínio cognitivo. Esse até é um pouco mais distante, mas é o tema que a gente está tentando trazer um pouco mais aqui nesse episódio. Hoje a ciência já tem falado em envelhecimento ativo como algo muito mais amplo, envolvendo, né, junto da saúde física, mental, social e até um propósito de vida. Você pode trazer um pouco mais sobre isso para nós, por favor?
4: Bom, é interessante a gente pensar que hoje nós temos recursos que não são farmacológicos, não dependem de medicamentos, para estimularmos o envelhecimento da pessoa idosa em vários aspectos para que possa envelhecer de forma saudável. E nós temos a estimulação cognitiva, que é um tipo de recurso não farmacológico que vai buscar melhorar, otimizar e manter a função cognitiva da pessoa idosa durante o processo de envelhecimento. Em pessoas idosas saudáveis, a estimulação cognitiva, por exemplo, ela vai contribuir para a formação de novas habilidades, para melhorar o desempenho da cognição global, buscando, dessa forma, adiar ou prevenir qualquer declínio futuro. Então, quando a gente fala do envelhecimento, apesar de termos mudanças relacionadas às habilidades cognitivas, é possível prevenir patologias relacionadas à saúde do cérebro através de recursos como intervenções que vão estimular as habilidades mentais da pessoa idosa, fazendo com que a pessoa possa envelhecer com autonomia, com independência e com uma boa qualidade de vida durante a sua velhice.
1: E aí você liderou um estudo que um pouco vai por esse caminho, né? Um estudo com mais de 200 idosos acompanhados aí por 24 meses, 2 anos. Eu queria que você falasse um pouquinho sobre essa pesquisa e como que surgiu, né, essa ideia.
4: Bom, então esse estudo, ele foi um estudo inédito no Brasil. Até hoje ele é um estudo inédito quando a gente fala de um programa estruturado e prolongado de estimulação cognitiva para ver ganhos em saúde mental e no bem-estar de pessoas idosas. A maior parte dos estudos brasileiros foi realizado num contexto de países da América Latina, porém com duração de 6 meses no máximo. E aí nós fizemos então um ensaio clínico randomizado e controlado, que é feito quando a gente quer testar a eficácia de algum tipo de intervenção. Nós avaliamos 207 participantes, que eram pessoas idosas saudáveis, e elas foram acompanhadas ao longo de 24 meses. Esses participantes foram distribuídos em 3 grupos. Um grupo fez estimulação cognitiva e participou de um programa brasileiro chamado Método Supera por 18 meses. Um outro grupo, chamado Grupo Controle Ativo, também foi acompanhado por 18 meses, mas recebeu apenas aulas informativas sobre envelhecimento e saúde no mesmo período. E nós tínhamos também um grupo chamado Controle Passivo, que ele apenas comparecia para avaliações do estudo. Então, o objetivo era entender se o programa, um programa de estimulação cognitiva estruturado e de longa duração, ele traria ganhos cognitivos para pessoas idosas e no seu bem-estar emocional. E aí, neste caso, nós tínhamos, então, pessoas que eram voluntárias nesta pesquisa, idosos que eram da comunidade. Os avaliadores que realizaram as avaliações neuropsicológicas não sabiam a quais grupos os participantes pertenciam, e a conduta ética foi um guia importante para a gente realizar o estudo. Como resultados, a gente encontrou que o grupo treino, comparado ao grupo que fez a intervenção de educação para o envelhecimento e ao outro grupo que não fez intervenção nenhuma, o grupo que fez o treino teve uma redução de 60% nas queixas cognitivas. Esse dado é importante porque é um fator que pode contribuir para diminuir o risco de evolução para quadros mais graves, como comprometimento cognitivo leve, a demência. Houve melhora de 45% na memória, comparado aos grupos controle ativo e passivo. E os idosos que fizeram o programa de estimulação cognitiva, eles também tiveram ganhos em flexibilidade mental e processamento semântico. E nós avaliamos esses parâmetros num teste neuropsicológico chamado teste de fluência verbal, em que o participante ele é solicitado a falar palavras começadas com determinadas letras em 1 minuto cada. Então, demonstraram ter mais rapidez e diversidade de emissões de palavras. E nós, inclusive, destacamos que foi possível dizer que eles tinham uma forma de amenizar, com o passar do treinamento de 18 meses, o fenômeno da ponta da língua, que é quando uma pessoa idosa, ela quer dizer uma palavra, está na ponta da língua e muitas vezes essa palavra não sai. E por fim, nós encontramos que os participantes do estudo relataram melhora na percepção da qualidade de vida em aspectos como controle da sua vida, prazer, autorrealização e uma melhora relacionada ao humor, mostrando um melhor estado de ânimo no dia a dia.
1: É bem bacana você trouxe já alguns resultados, entre eles, você citou a redução de 60% dessas queixas cognitivas. Queria que você explicasse para nós, para o nosso ouvinte, quais eram, né, algumas dessas queixas cognitivas que eram apontadas, e também esse detalhe do que exatamente os participantes faziam neste programa de estimulação para que alguns desses resultados fossem, então, percebidos, né?
4: É interessante, então, pensar que na área de cognição, neurologia, geriatria, gerontologia, quando a gente avalia uma pessoa em relação à sua saúde mental, à sua autonomia, a gente tem testes que a gente avalia a própria percepção da pessoa para tarefas do cotidiano e principalmente tarefas que envolvem memória. Então, nesse estudo, quando a gente perguntava como que essa pessoa estava executando tarefas diárias, como pagamento de contas, lembrar de compromissos, tomar medicamentos, essas tarefas que envolviam também um aspecto da memória, essas pessoas avaliaram de forma mais satisfatória. Então, no decorrer de 18 meses de participação num programa de estimulação cognitiva, elas sentiram-se mais autoconfiantes, sentiram que o seu desempenho melhorou nas tarefas rotineiras e que os esquecimentos que elas tinham quando elas iniciaram o acompanhamento foram menores do que ao longo da participação, então, nessa intervenção. E aí, nesse sentido, né, o estudo traz importantes respostas para lacunas científicas, porque primeiro reforça que a estimulação cognitiva pode ser iniciada em qualquer fase da vida, antes mesmo de um declínio cognitivo, e o perfil de atividades que as pessoas realizavam eram atividades regulares, de atividades que eram intelectualmente desafiadoras, usando lápis e papel, trabalhavam com cálculos mentais neste programa, haviam jogos de tabuleiro e tinham também exercícios que estimulavam linguagem, técnicas de memorização e também tinham dinâmicas em grupo. Então, cada encontro era, vamos dizer, compostos por multicomponentes, ou seja, não tinha o treino de uma única habilidade, mas sim de diferentes habilidades. E aí esse estudo, então, também mostrou que ser presencial, ser em grupo, ter um conjunto de atividades que são realizadas de forma diversificada, com grau de variedades, novidades, ele traz um fortalecimento do que a gente chama de reserva cognitiva, que é um mecanismo associado à maior resistência do cérebro com as mudanças do processo de envelhecimento. E também destacou, né, que é possível que a estimulação cognitiva ela aconteça de forma contínua, né, porque esse é um ponto importante. Assim como a gente já tem muitos dados sólidos sobre atividades físicas, é interessante, né, todos que nos escutam saberem que a estimulação cognitiva ela é uma outra modalidade de intervenção de promoção de saúde que vai ter como alvo o estímulo e potencializar as habilidades cognitivas, mas tem que ser algo permanente na vida da pessoa. Então, você começou, você continua fazendo rotineiramente, né? E o mais importante, né, não é a quantidade também do que se faz, é você fazer de forma contínua. Mas, reforço, a estimulação cognitiva, ela envolve estímulos das diversas habilidades cognitivas, como memória, né, atenção.
1: Queria pegar até esse gancho, professora, porque é importante quando você fala sobre a reserva cognitiva e a estimulação cognitiva, para uma pergunta, se existe diferença, né, entre um passatempo, e aí acho que depende também do passatempo, quero que você traga isso aqui e explique para nós, e uma estimulação cognitiva estruturada. Por exemplo, a gente tem muitas pessoas que fazem, e muitas que deixaram de fazer também, eu gostaria de voltar a ter esse hábito eventualmente, de fazer palavras cruzadas, ou até jogar um jogo como Sudoku, ou Sudoku, dependendo ali, tem algumas pessoas que pronunciam e reconhecem de forma diferente. Mas isso sozinho é suficiente? Então, como que é, né, essa relação?
4: Bom, é interessante, né, todos aqui, então, entenderem que, assim, fazer uma atividade como palavra cruzada, jogos dos erros, os jogos de estratégias e exercícios japoneses, se a pessoa ela só escolhe um deles, ela vai ter algum ganho, sim, mas esse ganho vai ser mais específico, porque ela treinou uma habilidade única de uma forma contínua. Treinar uma habilidade específica de uma forma contínua é positivo e é melhor do que não treinar nada. Mas no contexto do fortalecimento da reserva cognitiva, o que nós temos de evidências científicas? Que quanto mais habilidades você treina de forma contínua, promovendo desafios para o seu cérebro, promovendo aprendizagem, promovendo integração de ideias, você terá um fortalecimento maior dessa resistência do cérebro a mudanças e a possíveis adversidades que podem ser trazidas no processo de envelhecimento. Então, diversidades e grau de variedades diferentes e novidades, ou seja, realmente será algo que eu diria abrangente, vai ser mais protetor para a saúde do cérebro, principalmente se a gente fala de uma velhice em que a pessoa almeja gerenciar a sua própria vida, tomar as suas decisões, manter-se ativa e engajada socialmente com os anos de vida que vão sendo adquiridos. Então, é uma estratégia mais promissora ser abrangente e global, né, ter diversidades de forma contínua, do que treinar habilidades específicas de uma forma permanente. Mas, como eu disse, hoje a gente sabe que o melhor é, pelo menos, treinar alguma habilidade do que nenhuma.
1: Professora, a desigualdade também influencia nesse processo, né? Ter um envelhecimento ativo também pode ser diferente a depender da situação socioeconômica de uma pessoa, de onde ela está inserida, apesar de não ser só isso. Tem uma série de fatores, mas isso também contribui, né?
4: Sim, muito importante esse apontamento, porque hoje a qualidade do processo de envelhecimento vai ter muita relação com o que a gente chama, na área da gerontologia e da geriatria, de determinantes sociais e de saúde. Então, pessoas que vivem em regiões vulneráveis, que tiveram pouco acesso à escolaridade, que têm baixa renda, são pessoas que vão ter mais comorbidades, mais doenças crônicas descompensadas. Então, elas vão ter um caminho de um envelhecimento com incapacidades surgindo mais cedo na vida delas. Além disso, é até interessante falar para todos que nos ouvem que agora, né, eu e alguns pesquisadores estamos com um estudo grande acontecendo na cidade de São Paulo, na zona leste de São Paulo, porque, enfim, a universidade que atuamos está na capital, mas com idosos de baixa escolaridade, visando entender que tipos de programas de estimulação cognitiva melhor atendem populações vulneráveis do ponto de vista socioeconômico. E nós temos financiamento da Fundação de Amparo à Pesquisa do Estado de São Paulo e temos parceria também com o Instituto Supera de Educação, que é uma empresa do setor privado, porque o objetivo é exatamente este, é mostrar para o poder público, através de dados científicos, que é preciso promover saúde independente da classe socioeconômica e que nós temos um país em que 90% das pessoas, elas têm uma renda que não permite um processo de envelhecimento saudável. Então, estamos com esse novo estudo em andamento. A gente espera que a estimulação cognitiva realmente possa ser disponibilizada nos serviços públicos de saúde, como o SUS, né, o Sistema Único de Saúde, o Sistema Único da Assistência Social, para que realmente as pessoas tenham essa oportunidade de viver esses anos de vida adquiridos, que é um direito social conquistado, mas que ao mesmo tempo, essas pessoas, elas possam ter a oportunidade, de ter uma longevidade com saúde, com melhor qualidade de vida, e de certa forma, então, né, tendo um melhor aproveitamento desses anos adquiridos.
1: Perfeito. Muito obrigado, doutora Thaís Bento Lima Silva, gerontóloga, professora do curso de gerontologia da USP, a Universidade de São Paulo, e PhD em neurologia pela mesma universidade. Obrigado pela conversa aqui no nosso podcast.
4: Eu também agradeço a oportunidade e eu deixo a mensagem a todos que nunca é tarde para cuidar da saúde do cérebro. Sempre vai ser o momento de começar a cuidar da saúde do cérebro.
1: Tá ótimo, professora. Muito obrigado. Um abraço.
4: Tchau, tchau.
1: Tchau, tchau. 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
2: 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Tchau e até a próxima.
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6: Hoje é quarta-feira, dia 13 de maio de 2026. O presidente da Rússia, Vladimir Putin, destacou em discurso a modernização das forças nucleares russas. Segundo ele, os complexos estratégicos terrestres e navais, como o Topol-M, o Yars e o Bulava-30, formam a base da tríade nuclear da Rússia. Putin ainda destacou que os sistemas móveis com mísseis balísticos não nucleares também estão em serviço e foram utilizados em condições de combate na Operação Militar Especial. A Caixa Econômica Federal aumentou a estimativa do prêmio do concurso especial de 30 anos da Mega Sena para R$200 milhões. O sorteio será realizado às 11 horas da manhã no dia 24 de maio. Inicialmente, o concurso de número 3010 tinha prêmio estimado em R$150 milhões, segundo o anúncio divulgado pela Caixa em abril. De acordo com as regras divulgadas pela Caixa, o prêmio do sorteio especial não acumula. Então, se ninguém acertar as 6 dezenas, o valor principal será dividido entre os apostadores que acertarem a quina. A partir do dia 30 deste mês, as passagens dos ônibus municipais do Rio não poderão ser mais pagas em dinheiro, por determinação da Prefeitura do Rio. A tarifa atual é de R$ 5,00. Segundo o município, a decisão busca ampliar o controle e a transparência da arrecadação tarifária, reduzir o tempo de embarque, eliminar o manuseio de dinheiro pelos motoristas e aumentar a segurança nos veículos. A aquisição do cartão por R$ 5,00 só pode ser feita nas máquinas instaladas no BRT, metrô e VLT. A recarga de créditos em dinheiro, de acordo com a Prefeitura, seguirá disponível nas máquinas de autoatendimento do JAE em cerca de 2 mil pontos de recarga espalhados pela cidade e nas bilheterias dos terminais do BRT.
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6: Na linha vermelha, no sentido Baixada, o motorista encontra boas condições de trânsito em toda a extensão da via. No sentido centro, há um trecho com trânsito intenso na altura do Caju, mas as condições de trânsito são boas em todo o restante da via. No Recreio dos Bandeirantes, uma faixa da calha da estação BRT Pontal está ocupada devido a um acidente envolvendo ônibus e moto na Avenida das Américas, no sentido Barra da Tijuca. O trânsito é lento, com retenções desde a altura da estrada do Pontal. Paulo Fonseca para o Radar Sputnik, pelo horário de Brasília, 1:04.
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7: Olá, ouvinte! Seja bem-vinda e bem-vindo aqui ao podcast Em Órbita. Por aqui a gente traz as principais novidades e debate temas importantes no mundo da ciência e da tecnologia. Eu sou Yuri Hildebrand e vamos ao ar 3 vezes na semana. 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Lembrando você que nos ouve que o nosso WhatsApp está aberto para receber dúvidas de tecnologia no quadro Ajuda Tech. Então manda lá o que você está querendo entender melhor de tecnologia, que a gente traz aqui explicadinho pra você. É só mandar um alô pro número 21 98065 0066, 21 98065 0066. Nesse episódio o tema é a produção de remédios a partir da Amazônia, que tem sido chamada por aí de farmácia viva pelas grandes possibilidades de descobrir compostos, seja de origem animal, vegetal, até fúngica, né, com alto potencial farmacêutico por lá. Já tem alguns medicamentos produzidos a partir de frutos amazônicos hoje, além dos tradicionais soros antiofídicos, né, que são do Brasil inteiro, mas principalmente as cobras presentes na Amazônia, né? Então esses soros que foram desenvolvidos pensando nessas espécies principalmente. Ainda assim, as chances de encontrar novos caminhos, seja a partir de descobertas biológicas ou mesmo do estudo de outras estruturas que já são utilizadas, são muito grandes, né? Um laboratório na Universidade Federal do Pará, o UFPA, por exemplo, trabalha especificamente com o desenvolvimento de fármacos, com ênfase em pomadas, a partir de componentes amazônicos. Um dos frutos explorados por lá é o açaí, bastante usado na gastronomia, mas também com potencial farmacêutico. A ideia dessa pesquisa é diminuir resíduos, aumentar o aproveitamento desses elementos, além de conhecer as melhores possibilidades de uso da flora local para tratamentos cientificamente comprovados. Esse ponto, inclusive, é muito, muito legal, viu? Os trabalhos feitos nesse laboratório envolvem, inclusive, seguir sugestões de populações locais e testar o uso de componentes a partir de tradições, corroborando muitos ensinamentos ancestrais dos povos originários do Brasil com relação à medicina. E a gente não tá falando de medicina alternativa não, viu? Esse é um termo até um pouquinho problemático se a gente for parar pra pensar. A ideia desse trabalho, inclusive, é aproximar a ciência desses fármacos, confirmando propriedades, entendendo melhor o seu funcionamento e trazendo pro dia a dia de forma oficial, até via SUS, né? Esses estudos são feitos lá na Faculdade de Farmácia da UFPA e tentam validar e introduzir cada vez mais medicamentos e tratamentos feitos a partir de compostos amazônicos. Hoje, por exemplo, já tem algumas plantas na Relação Nacional de Plantas Medicinais de Interesse ao SUS, o RENISUS, mas só tem um fármaco de origem amazônica aparecendo na Relação Nacional de Medicamentos Essenciais, o chamado RENAME. Isso, considerando as variadas possibilidades nesse que é o bioma com a maior biodiversidade do planeta, é muito pouco. E aí o trabalho de pesquisa nessa área acaba sendo essencial para o Brasil conseguir ter acesso ao que há de melhor nesse potencial farmacêutico da maior floresta tropical do planeta, né? Vamos saber mais sobre a riqueza ainda a ser descoberta na Amazônia, além de entender o que a gente já tem hoje em dia, né, em termos de remédios e tratamentos desenvolvidos a partir da maior floresta tropical do mundo, com elas Magda Cardoso, que é mestre em ciências farmacêuticas pela Universidade Federal do Pará, né, a UFPA, e também pesquisadora do INCT Amazônia, além de Giovana Quinteiro, que é mestranda também lá na UFPA e que atua com pesquisa farmacológica experimental. Bem-vindas ao Em Órbita, obrigado pela participação de vocês por aqui.
8: Obrigada. Obrigada pelo convite.
7: Aí a primeira pergunta aqui, né? A UFPA tem um histórico no desenvolvimento de fármacos a partir de componentes encontrados na Amazônia. Inclusive participou ativamente da COP30 com alguns estudos da área. Queria que vocês falassem um pouco dessa experiência durante o evento e também qual a importância dessas pesquisas na área, pensando em explorar, né, todo o potencial aí biomédico, vou botar dessa forma, da Amazônia, pensando nesse bioma que é tão rico, né, que a gente tem aqui disponível no Brasil.
8: A nossa participação na COP30 foi ativa no sentido de mostrar os produtos da biodiversidade da Amazônia, seja através de plantas, de micro-organismos, de óleos, de frutos, óleos de resíduos de frutos, onde esses produtos eles estão sendo investigados e foram mostrados no evento da COP30, com o objetivo de mostrar as diversas possibilidades que nós ainda temos para explorar aqui na nossa região. Então, nós mostramos essas matérias-primas e também os produtos que podem ser desenvolvidos a partir. Como, por exemplo, nós mostramos formulações como nanoemulsões, nós mostramos pomadas, nós mostramos hidratantes, além de cosméticos que também tem como matéria-prima produtos da biodiversidade amazônica. Esse foi um dos nossos focos ao abordar os produtos e o aproveitamento desses produtos no evento da COP30. Nosso grupo, nosso instituto, ele trabalha também com o aproveitamento dos resíduos, como eu já mencionei, e que podem ser empregados, como por exemplo, para reduzir os efeitos desses resíduos quando eles são despejados no meio ambiente. Então, em vez de você pegar, por exemplo, resíduos do açaí, resíduos de outros frutos que vão ser descartados na natureza, ou em aterros sanitários, a gente consegue fazer o aproveitamento, extrair ali óleos ou extrair constituintes que podem ser aplicados em fármacos, podem ser aplicados em hidratantes, podem ser aplicados em futuros comprimidos também, para tratar algumas doenças e enfermidades que a gente vai conversar também aqui no, na entrevista.
7: Ah, muito legal. Queria entender também como é que é esse processo de descoberta, né, de novos componentes, novas possibilidades. Como que é feito isso no laboratório? Vocês recebem algumas sugestões? Vocês já têm algum foco de investigação? Como que funciona essa descoberta de novos componentes para explorar?
9: A gente se baseia muito na etnofarmacologia. Aqui na Amazônia, a medicina tradicional ela é muito forte. Então, boa parte da população ela já tem bem estabelecido certos tratamentos para certas enfermidades. Então, de certa forma, a gente já parte de um local já bem explorado pela população. Uma das primeiras etapas do nosso processo é propriamente a extração desse material. Trabalhamos muito com óleo, então extraímos o óleo, fazemos uma análise das características desses óleos, dos constituintes deles, propriamente dito. Então, a partir do momento que nós temos quais são os constituintes desses óleos, nós conseguimos entender mais ou menos, tendo voltado para a literatura, porque também tem outros pesquisadores que estudam esses compostos, então olhamos para esses constituintes, dessas formas químicas, e pensamos como eles podem ser empregados em fármacos. Uma vez direcionado o nosso olhar para isso e selecionada a doença, a enfermidade, a problemática que ele pode ajudar a solucionar, nós começamos a pesquisa propriamente dita. Então, começamos com testes de triagem para saber se esse óleo ele vai ser, por exemplo, citotóxico, porque se uma amostra ela é citotóxica para uma célula, ela provavelmente será maléfica para o ser humano. Então, fazemos a triagem inicial para poder começar a fazer outros tipos de testes com esses compostos.
7: Ah, muito interessante. E aí, esses testes, eles são a nível celular? Eles são feitos algum, por exemplo, testes em animais já para pensar no desenvolvimento de fármacos? Ou é só esse teste inicial celular para entender as possibilidades em si?
8: O nosso instituto, que é o INCT, Probiama Amazônia, ele trabalha de forma integrada entre os laboratórios que fazem parte do nosso grupo. Por exemplo, quando a gente obtém um óleo fornecido por

0: in vitro, né? Até chegar na parte dos testes em animais, que a Giovana vai comentar com você.
1: Temos as análises in vitro, as análises em vivo e também temos análises ex vivo. O que são, basicamente? Nas análises in vitro, celulares, nós pegamos células humanas, células de camundongo e aplicamos esses compostos em determinados ensaios. Por exemplo, eu consigo mensurar a atividade de cicatrização de um composto in vitro. Eu consigo fazer também entender também como ele vai agir numa ação anti-inflamatória in vitro também. Dado esses ensaios com um resultado positivo, aí que partimos para animais. Temos os testes em animais, porque na realidade todo esse processo que fazemos são análises pré-clínicas. Então, para um composto ele conseguir avançar para as análises clínicas, que são em humanos, eles necessitam de testes em animais de segurança. Então, quando a gente vai partir para um modelo experimental animal, como por exemplo temos os modelos de cicatrização, nós induzimos protocolos de cicatrização no animal, protocolos de pneumonia, protocolos de sepse em animais, e tratamos eles com o óleo escolhido. Aqui, exemplo, nós temos o shi, barbatimão, inajá. Então, a partir do momento que a gente trata esses animais, a gente consegue entender como esse óleo ele vai ter uma resposta dentro de um sistema fechado, né, fisiológico.
2: Você passou aí por alguns dos óleos, né, alguns componentes. Queria que você trouxesse os tipos de componentes amazônicos utilizados já hoje na produção de fármacos, né? Assim, num geral, acho que pensando no que a gente já tem aí no mercado, né? Tem muita coisa que já é realidade hoje e a gente não faz ideia, né?
0: A gente trabalha com, vamos dizer assim, a gente trabalha com óleo. Vou te citar alguns óleos de alguns frutos e resíduos. A gente trabalha com óleo tanto do fruto como da casca da pupunha, por exemplo, onde ele já passou por testes de atividade antimicrobiana, atividade antioxidante. Nós trabalhamos também com óleo do shi e najá, que foram caracterizados também pelo nosso grupo e que está sendo investigado como possível antioxidante, um óleo que tenha capacidade de melhorar a resposta imunomodulatória. Hoje também a gente se aprofundou na pesquisa com o barbatimão, que, por exemplo, o barbatimão ele já é uma planta incluída na RENSUS, que é uma relação nacional de plantas medicinais que são de interesse do SUS, né? Então, nós começamos a trabalhar com o extrato do barbatimão para uma formulação a nível tópico, né? De uso tópico, vamos dizer assim, para o tratamento de feridas, tratamento de lesões. E a gente começou, nós estamos na fase inicial, de tentar trabalhar com esse barbatimão para desenvolver um comprimido a partir. Então, nós estamos nos ensaios preliminares para verificar essa possibilidade também, justo para tentar trazer uma solução de baixo custo e aproveitando a nossa biodiversidade para tentar ajudar no sistema de saúde.
2: Ah, muito legal. A gente já chegou a falar aqui no Inhóptica sobre uso de plantas medicinais, né? Com propriedades medicinais. E foi citada essa relação aí de plantas consideradas pelo SUS, né? Muito interessante. Tem outras, eu imagino que tenham diversas espécies amazônicas aí nessa relação, né? Você pode trazer algumas delas que são mais conhecidas e tal?
1: As mais populares, a Copaíba,
0: Copaíba,
1: Andiroba, o shi, que a gente trabalha, o shi amarelo,
0: Unha de
1: a unha de
0: gato.
1: gato, inclusive tem um fitoterápico. Uma coisa que é muito interessante dessa

0: do SUS, que se tornaram assim, de certa forma, que se tornaram fitoterápico e conseguiram adentrar na Rename, só um. Então isso é um número muito baixo se a gente pensar na quantidade de plantas que tem na Amazônia.
1: Não, com certeza. É, chama atenção, né? Exatamente, chama atenção. A gente está falando aqui nesse episódio sobre a grande possibilidade, a diversidade de possibilidade que existe, né? E como isso tem sido pesquisado por vocês. E acho que é interessante esse ponto, né? De só ter um fármaco reconhecido aí no Renan.
0: Fitoterápico amazônico na Renan.
1: Pois é, chama um pouco de atenção, né? Como deveria ser mais explorado nesse sentido. A gente teve acesso a um artigo da UFPA, né? Sobre participação na COP, as pesquisas relacionadas e tal. E o artigo dá conta de 71 estudos sendo realizados pensando na COP30, né? Previsão de 10 resultados disponíveis pensando no evento. Queria que vocês comentassem como estão essas pesquisas hoje. Já se tem mais resultados do que esses 10 esperados? É, em que pé estão esses fármacos desenvolvidos por aí?
2: Olha, nesse sentido, os nossos estudos, muitos estão na fase de depósito de patente. Então, muitos já passaram da fase de caracterização, do screening inicial, da análise dos constituintes, da caracterização completa dos compostos com os quais nós trabalhamos. A partir desse momento, a gente começa a nos aprofundar na questão da submissão de patentes. Nós trabalhamos em parceria também com outras universidades do país. Então, cada grupo de pesquisa, ele tem um foco. Por exemplo, nosso foco aqui é trabalhar com os ensaios in vitro, a extração dos compostos, a caracterização dos compostos, o controle de qualidade deles, e os outros grupos de pesquisa vamos auxiliar testando em diferentes frentes, como por exemplo, tem grupos que trabalham com doença de Chagas, tem grupos que trabalham com o teste desses compostos em leishmaniose, tem grupos espalhados, outros como por exemplo na Universidade Federal de Pernambuco. Alguns dos nossos compostos, eles já vão para a Universidade Federal de Pernambuco para a gente trabalhar em parceria na elaboração de formulações, como eu falei para você, desde cosméticos, medicamentos e fitoterápicos de uso tópico que a gente usa na pele, e também, como eu falei para você, o estudo inicial que nós temos com a elaboração de um futuro comprimido a partir do barbatimão, que é uma espécie que o nosso grupo trabalha. Então, nós estamos numa fase de finalização desses testes para saber onde cada composto pode ser empregado, né? Se ele vai ser um componente antimicrobiano, ser empregado na leishmaniose, em doença de Chagas, nessas doenças negligenciadas também, para que futuramente a gente venha a ter os ensaios pré-clínicos, os ensaios clínicos. Então, assim, o nosso estudo está avançando, ele não está mais naquela fase inicial. A gente está se distribuindo e colaborando com as outras instituições do Brasil para que a gente avance até chegar no produto final, que é o medicamento de baixo custo que a gente deseja.
1: E queria que você comentasse mais um pouco sobre essas parcerias. A gente tem duas instituições, assim, muito reconhecidas na parte de pesquisa e desenvolvimento de fármacos, vacinas e tudo mais, são aqui do Sudeste, né? O Butantan e a Fiocruz. Eu queria entender se existem parcerias com essas instituições e também com outras instituições de pesquisa. Vocês falaram aí do UFPE. Queria saber outras parcerias que existem nesse sentido.
0: A gente tem a USP de Ribeirão Preto, a Faculdade de Medicina, onde a gente também faz a triagem, que eu até citei anteriormente, a Ex Vivo, onde a gente consegue triar. Temos a pacientes que fazem abdominoplastia e a pele, que seria descartada desses pacientes, a gente consegue fazer uma cultura in vitro da pele humana e a gente consegue tratar com esses óleos, com essas formulações. Isso tudo ocorre na USP de Ribeirão Preto.
1: Que legal. É um uso legal, interessante. Com relação a essas outras instituições, como a Fiocruz e Butantan, existe alguma parceria nesse sentido?
2: A nossa coordenadora, que é a doutora Marta Chagas, ela tem parcerias tanto no Brasil como também parcerias internacionais. Então, com relação ao Instituto Butantan, em algum momento ela citou sim para nós essa possibilidade de parceria, e também com a Fiocruz. Até porque tem algum rol de doenças, de necessidades que a própria Fiocruz ela tem como prioridade para pesquisa. Então, se essa parceria ainda não foi 100% executada, mas ela está em elaboração. Porque o nosso instituto, desde o início, a gente buscou todos esses tipos de parcerias nacionais e internacionais importantes. Como, por exemplo, recentemente, a nossa coordenadora, a doutora Marta Chagas, ela foi até a Espanha para aprofundar a caracterização de alguns óleos do nosso estudo, como, por exemplo, o Inajá, o Uxi, e trazer as informações dessa caracterização com um peso internacional, para que justo a gente consiga seguir e avançar ainda mais com essas pesquisas. E também ampliar, né, as parcerias nacionais. A gente também trabalha micro-organismos. Alguns micro-organismos, como fungos também provenientes de plantas da região amazônica, eles também estão sendo estudados na busca por proteínas, na busca por metabólitos que eles podem produzir e que podem servir também

0: na indústria farmacêutica, na indústria têxtil. Então, assim, com relação às parcerias nacionais, a gente está buscando e também está aberto para outras parcerias que tragam importância para esse tema da região amazônica. Seja a USP, seja a Fiocruz, na parceria consolidada que a gente tem com a UFPE. E assim a gente vai seguindo com a nossa pesquisa.
1: Ah, é muito importante, né, esse foco em parcerias, e queria mesmo saber, assim, como que está sendo. Tem muito a ser feito e a nível nacional, né, como vocês falaram, ainda tem um bom caminho aí para incluir mais, trazer mais desses medicamentos produzidos a partir desses componentes amazônicos. Queria saber, com relação a parcerias com grandes empresas da indústria farmacêutica. Existe esse interesse por parte dessas grandes empresas? E aí, pensando nos grandes laboratórios, farmacêuticas mais famosas e tudo mais, existe esse interesse para uso desses medicamentos desenvolvidos? Essas pesquisas são utilizadas por essas grandes empresas? Como é que é a relação em si com elas?
2: Bom, recentemente a gente teve uma visita da delegação da França. A partir desse encontro, a gente conseguiu chamar a atenção de outros grupos, como a L'Oréal. Ainda não são parcerias firmadas, mas é uma perspectiva para o futuro.
1: A COP30 ajudou nesse processo, nesse sentido, para essa aproximação?
2: Sim, com certeza. Essa visita da delegação, ela foi originada de um encontro que ocorreu na COP, né? Um dos professores, ele ficou interessado pela pesquisa e trouxe essa delegação para nos conhecer.
1: E qual a importância, né, não só da COP, mas assim, eventos semelhantes que possam vir a ter, assim, já existe alguma coisa no radar para apresentar essas possibilidades, assim, para outras empresas e para outros institutos também, pensando nessas parcerias?
0: O INCT Probiam, ele todo ano, no caso em 2024 e agora em 2025, foi ao final de cada ano, foram apresentados os resultados preliminares de cada etapa do projeto, né? O instituto, ele promove esses encontros anuais. Por exemplo, o encontro de 2025, ele teve como tema, que é o nosso projeto, a prospecção de biocompostos amazônicos para o desenvolvimento de produtos farmacêuticos. Ele ocorreu, em 2024 ocorreu na USP, e em 2025 ele ocorreu de forma remota, online. Então, assim, através desses encontros anuais que o nosso instituto promove, nós conseguimos apresentar os nossos resultados preliminares, né, dentro daquilo que pode ser divulgado por conta das patentes, e é amplamente divulgado para que pesquisadores do Brasil, pesquisadores de outras regiões do mundo, possam ver o que está sendo feito aqui na Amazônia a partir da biodiversidade que nós temos. E isso se amplia também para as parcerias com indústrias, né? Como a Giovana falou, a COP30 ela foi uma excelente vitrine também para os pesquisadores aqui da Amazônia, né? Tanto para nós que coletamos a matéria-prima de forma direta, aproveitando a biodiversidade, e inclusive nós mostramos a matéria-prima e alguns produtos que nós conseguimos elaborar a partir dos estudos que nós fizemos. Então, esse evento, ele trouxe, sim, uma visibilidade, ele trouxe importância e, lógico, a gente está colhendo, né, aos poucos, tanto que o evento aconteceu final do ano passado, e hoje a gente ainda recebe muita demanda por entrevistas. A gente recebe, como por exemplo, nós recebemos a delegação da França, nós recebemos o contato de outros pesquisadores interessados também naquilo que a gente já está pesquisando, e esse é um resultado direto do evento que ocorreu aqui em Belém.
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1: Vamos fazer uma pausa agora no papo com a Magda Cardoso, que é mestre em ciências farmacêuticas pela UFPA e pesquisadora do INCT Amazônia, além da Giovana Quinteiro, que é mestranda também pela UFPA e que atua como pesquisa farmacológica experimental, para ouvir sobre um movimento curioso que foi descoberto lá na China, envolvendo a distribuição de água no país depois de um projeto massivo de reflorestamento. Quem conta mais pra gente é ela, Ludmilla, nossa apresentadora virtual. Fala comigo, Lud.
4: Olá, eu sou a Ludmilla, apresentadora virtual da Sputnik Brasil e voz do quadro Curto Circuito, o seu giro pelo mundo da tecnologia no podcast Em Órbita. A China descobriu um efeito curioso em um dos maiores programas de reflorestamento do mundo. O plantio massivo de árvores nas últimas décadas alterou a distribuição de água no país. Isso significa que houve mudanças na forma como a umidade circula pela atmosfera e retorna ao solo dentro do país. O estudo foi publicado pelo jornal chinês South China Morning. A pesquisa analisou as mudanças na cobertura vegetal entre 2001 e 2020 e identificou que o aumento das florestas intensificou o processo de evapotranspiração, quando as plantas retiram água do solo e a liberam na atmosfera. Como as árvores consomem grandes volumes de água, especialmente durante o crescimento, parte da umidade passou a ser transportada pelos ventos para outras regiões do país, alterando o fluxo original. Dessa forma, algumas áreas do leste e do noroeste da China, com 74% do território nacional, tiveram uma redução na disponibilidade hídrica, enquanto o Planalto Tibetano agora tem maior umidade e mais reservas de água. Uma dos principais receios no país envolve a concentração baixa de água no norte do país, que concentra 46% da população do país, além de 60% das áreas agrícolas chinesas, tendo apenas 20% da água disponível. Portanto, além do combate às mudanças climáticas, projetos de reflorestamento também precisam levar em conta os impactos quanto à segurança hídrica e à agricultura em larga escala. Essa foi Ludmila, apresentadora virtual da Sputnik, para o quadro Curto Circuito.
1: Valeu, Lud, obrigado pelas informações aí. Que movimento curioso, cara. Assim, como é que pode? E como a Lud falou no final, é um exemplo de como as mudanças climáticas podem sim ser combatidas. Mas, claro, tem que ter uma atenção. Tudo isso foi descoberto aí através esse estudo, talvez tenha sido um susto esse efeito colateral, né, do movimento hídrico que acontece na China, né, essa mudança toda, mas de certa forma a gente tem que aplaudir o funcionamento desse reflorestamento, lembrando sempre que isso é muito importante pra gente hoje em dia. Quando a gente fala em aquecimento global e mudanças climáticas, passa muito pelo desmatamento que a gente tem visto, né. A Amazônia, por exemplo, já tem diversos territórios aí desmatados, e isso altera muito o clima nessas regiões amazônicas, principalmente aí mais próximos do centro-oeste do Brasil e tudo mais. Então, muito importante a gente prestar atenção nesse fator do desmatamento e ver esse exemplo da China aí de como funciona, assim, reflorestar. Pode funcionar até demais, né? Mudando esse caminho hídrico aí. Mas, enfim, essa é uma questão que pode ser resolvida de outras formas. Fica a curiosidade. Mas vamos voltar a falar agora com a Magda Cardoso, mestre em Ciências Farmacêuticas pela Universidade Federal do Pará, a UFPA. Além de pesquisadora do INCT Amazônia, e também com Giovana Quinteiro, que é mestranda também pela UFPA, e que atua com pesquisa farmacológica experimental, que elas estão conversando com a gente sobre o trabalho feito lá no Laboratório de Controle de Qualidade Microbiológico, também na Faculdade de Farmácia da UFPA como um todo, né? E também a respeito da importância de se estudar as capacidades farmacêuticas encontradas em componentes amazônicos.
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1: Aqui no Em Órbita a gente falou recentemente sobre uma questão que foi levantada até num estudo lá da UFPB, né, Universidade Federal da Paraíba, sobre colonialismo científico. E aí o foco foi muito com relação à revisão taxonômica, biodiversidade e tudo mais, pensando em como o sul global tem muitas espécies ainda a serem descobertas, por exemplo, ainda tem muita coisa a ser feita nesse sentido, e, né, pesquisadores do norte global costumam vir e fazer essa parte de taxonomia e tudo mais, tocar esses estudos sem dar tanto valor assim para as pesquisas locais. Queria entender, e aí trazendo aqui para a Amazônia, para o tema que a gente está trazendo aqui, queria entender como é que é essa relação com pesquisadores de fora. É, pensando em pesquisas que são tocadas pela UFPA e tem alguma participação estrangeira ou algo do tipo, participações estrangeiras em pesquisas relacionadas a plantas amazônicas, a possíveis fármacos vindos de componentes amazônicos, existe isso de certa forma? Existe essa relação conturbada nesse sentido? Como é que a UFPA se posiciona nesse sentido, com relação a pesquisas de possíveis componentes farmacológicos buscados na Amazônia?
0: Bom, nesse sentido, quando você recebe, por exemplo, uma entidade ou um representante de uma instituição, vamos dizer, a nível internacional, ou sul e sudeste do nosso próprio país, nós recebemos aqui, eu posso falar pelo INCT, né? Não consigo te responder a nível UFPA, porque a UFPA é uma instituição enorme que tem outros laboratórios e institutos dentro dela mesmo. Então, assim, aqui no INCT a gente busca fortalecer, né, essa relação de cooperação, de infraestrutura, justo para que nós, como um país em desenvolvimento, né, a gente tenha como trabalhar de forma cooperativa, de forma parceria, não apenas como fornecedor da matéria-prima, né? Então, as parcerias que nós buscamos são parcerias justas, inclusive para produção científica, como no caso de artigos. Então, assim, a gente tem que trabalhar com a transferência de tecnologia. Essa cooperação entre nós, como pesquisadores aqui da região norte, que temos acesso à biodiversidade, junto com outros pesquisadores que já têm acesso a um, digamos assim, a um aparato tecnológico, né, de desenvolvimento bem maior, a gente tenta trabalhar com essa transferência de tecnologia de maneira colaborativa.
1: Não, acho muito importante, até, inclusive, um estudo tocado por aí, né, vocês tocando esses estudos relacionados à descoberta de possíveis componentes e essa troca, ela acontecer de forma mais horizontal, né?
0: Sim, até porque a gente tem, por exemplo, as patentes, né, que a gente também está elaborando. Então, quando ocorre esse tipo de interesse em colaboração, tudo é feito de forma muito transparente, de forma colaborativa e horizontal. Até porque é de interesse, né, global, que a gente procure soluções que tenham baixo custo, soluções que gerem menos resíduos, menos outros componentes que sejam prejudiciais, por exemplo, para o meio ambiente. Até porque foi isso assim que a gente buscou discutir aqui na COP30. Então, Nós, como uma instituição de pesquisa da Amazônia, que é referência, a gente sempre tenta buscar esse tipo de parceria com resultados que sejam justos.
1: E aí, falando um pouco sobre o Laboratório de Controle de Qualidade Microbiológico, né, que foi inaugurado em 2024, se eu não me engano, tem esse foco no processo de descoberta, de novas possibilidades e tudo mais, a partir de compostos amazônicos. Queria entender como que esses trabalhos do laboratório somaram no desenvolvimento de medicamentos dessa área, né, com esse foco.
0: Sim, o Laboratório de Controle de Qualidade, ele foi inaugurado justo para que nós possamos avaliar rigorosamente cada componente. Óleo, resina, extrato aquoso, extrato de planta, óleos essenciais, para que essa matéria-prima ela seja trabalhada de forma segura, do ponto de vista sanitário. Quando chega um produto aqui no nosso laboratório, nós analisamos a forma em que ele foi transportado, que ele houve o acondicionamento, temperatura. Nós buscamos fazer toda a análise dele para garantir que ou ele não tenha nenhum tipo de contaminação, ou que se tiver alguma contaminação, esteja dentro dos limites estabelecidos, né, pelas normas regulatórias, como por exemplo pela Anvisa, pela farmacopeia. Então, o Laboratório de Controle de Qualidade, ele é o ponto inicial do nosso fluxo de trabalho. Uma amostra chega aqui, nós fazemos a triagem. Se ela estiver apta para os demais testes, ela segue para os outros setores do nosso instituto. Por exemplo, ela pode passar para a microbiologia. Um óleo chegou até o Laboratório de Controle de Qualidade, ele está apto. Ele vai ser distribuído para os outros setores. Vai para a microbiologia, faz o estudo in vitro, depois passa para o nosso setor de estresse oxidativo. Aí vai ser feita atividade para verificar se ele tem capacidade antioxidante. Lógico, tratando a amostra, cuidando bem da matéria-prima para que ela seja preservada até o final de todos os testes. Até chegar nos testes em vivo, onde também é necessário que a integridade da amostra do ponto de vista microbiológico e também físico-químico seja preservado para que a gente tenha um resultado favorável. Então, esse foi o grande objetivo da inauguração desse laboratório de controle de qualidade, de garantir a segurança sanitária dessas matérias-primas e do produto final também, quando ele já está elaborado.
1: Ah, legal. E é importante que seja esse contato direto, né? O componente chega e já tem essa análise e as condições, isso facilita bastante a pesquisa, né?
0: Com certeza. É uma segurança, né? Então, assim, a gente emite nossos relatórios, arquiva, faz todo o monitoramento da amostra, um acompanhamento com relatórios, com dados, com informações de todo o processo, de todo o fluxo que ela segue, desde a chegada até a formulação a qual ela possa ser inserida.
1: Tá certo. Queria entender como é que é a relação do INCT Amazônia com outras áreas de pesquisa, e aí pensando na UFPA principalmente, mas em relação com áreas de biologia ou até de medicina, né, áreas biomédicas, para chegar nessas pesquisas, assim, por exemplo, né, para identificação de algum componente, algum possível componente, existe uma relação direta com as áreas de biologia, por exemplo, de biodiversidade, zoologia, botânica, como é que é essa relação, existe essa troca nesse sentido?
2: Aqui na faculdade nós temos uma parceria muito bem estabelecida com o Laboratório de Engenharia Sanitária e Ambiental, do qual trabalhamos também com resíduos. Então, parte dos nossos projetos, eles são voltados para tentar resolver essa problemática, mitigar, na verdade, essa problemática da produção de resíduos. Na nossa região, com o extrativismo, com a importação do açaí, nós temos uma quantidade grande de resíduo do caroço. Então, uma das relações é com a engenharia para conseguir reduzir essa problemática. Com as outras ciências, como, por exemplo, imunologia, temos a correlação nos próprios modelos que nós empregamos, como, por exemplo, sepsis, pneumonia. Quando a gente vai entrar na enfermagem, a gente consegue entender uma das principais, uma problemática muito grande, que é a lesão por pressão dos pacientes. Então, tentamos voltar compostos para que consigam tratar essa problemática, cicatrização de feridas também. Então, todo o nosso olhar é voltado como se fosse para tentar mitigar problemas que aparecem na sociedade. Então, tudo que a gente faz é um olhar voltado para a sociedade, com parcerias, é claro, das ciências adjacentes.
1: E aí, pensando nessas relações, vocês falaram também, né, sobre como existe uma relação direta com a comunidade em si, no sentido de descoberta de novos componentes, né, identificação de possibilidades a partir disso. E aí, a gente está falando aqui sobre essa descoberta de componentes, propriedades medicinais de plantas ou, enfim, fluidos animais. e tudo mais, a gente sempre remete a um uso por povos originários, principalmente, que, enfim, né, usam há centenas de anos algumas plantas, algumas ervas ou alguns componentes a partir de fluidos de animais, por exemplo, como usam as propriedades medicinais desses componentes. Queria entender como é que é a relação disso com o que vocês estão pesquisando por aí e quão importante é esse conhecimento de povos originários da região para o processo de descoberta e desenvolvimento desses fármacos.
0: Bom, o INCT, Probiama Amazônia, dentro dos projetos de pesquisa, existe também os projetos de extensão, que são projetos em que a universidade, ela tenta colaborar de forma prática, né, de forma atuante e objetiva com comunidades, com cooperativas, com os detentores do saber tradicional. Então, assim, dentro dos projetos de extensão que a gente também desenvolve aqui no INCT Probiam, nós estabelecemos uma relação de cooperação com algumas comunidades tradicionais, comunidades quilombolas, onde, por exemplo, vou te dar um exemplo, o óleo de Copaíba. A comunidade, ela tem um foco em trabalhar com um óleo de Copaíba, um óleo de Jandiroba, que é extraído de forma artesanal, né? Respeitando o saber, respeitando a forma como é trabalhado, a forma como é extraído cada matéria-prima. Então, nós estabelecemos a parceria de que forma? Nós fazemos as análises, né? Fazemos a triagem da qualidade desses produtos, que, por sinal, são produtos riquíssimos, dotados de técnicas, que por mais que sejam técnicas tradicionais, são técnicas extremamente elaboradas e que fornecem produtos de qualidade. Então, a gente consegue desenvolver para eles resultados de como que funciona a produção artesanal e que é uma produção segura do ponto de vista sanitário. E a gente consegue contribuir sugerindo melhorias nos pontos em que são necessários, num produto que já é fornecido de qualidade. Então, a gente consegue manter essa relação do ponto de vista do controle sanitário, levando os resultados e mostrando que realmente aquele óleo, aquele resíduo, aquele produto que já é usado na medicina tradicional, ele realmente tem aquele efeito. O efeito pelo qual ele é utilizado. Então, assim, se é utilizado andiroba como um anti-inflamatório, é usado na pele em algum hematoma, então a gente consegue comprovar que aquele produto que é extraído, ele tem uma técnica tradicional bem elaborada, a gente consegue validar, nós conseguimos também sugerir melhorias e conseguimos comprovar e dizer, realmente, esse produto que você fornece, esse produto que você faz uso, ou que para aquela comunidade é importante do ponto de vista econômico, ele é um produto que a universidade, em parceria, ela conseguiu comprovar, conseguiu evidenciar e conseguiu sugerir melhorias, para que seja algo respeitado, digamos assim. A comunidade, os saberes tradicionais, eles são saberes muito importantes e que quando a gente consegue acompanhar de perto e mostrar que são resultados favoráveis, isso é algo assim que é muito importante para nós pesquisadores.
1: Ah, muito legal. Dá pra gente dizer que ainda tem muito a ser feito nesse sentido? Porque, enfim, né, são muitas possibilidades. Eu imagino que tenham muitas coisas ainda inexploradas, né? Nesse sentido, de descoberta de componentes que já são usados aí há muito tempo por algumas comunidades.
2: Com certeza. O INCT, ele é vinculado a os programas de pós-graduação. Então, por exemplo, quando um aluno de mestrado, um aluno de doutorado, ele chega para nós para começar uma pesquisa, normalmente ele introduz-se uma nova espécie amazônica, algo de interesse. Então, de certa forma, é sempre uma cadeia que é movimentada por esses programas.
1: E aí, assim, a gente está falando aqui sobre esses componentes e tal. Pensa em muitas possibilidades e eu acho que o principal que a gente pensa é muito planta, né? Ervas em geral ou frutos e tudo mais, como você, ou resíduos de frutos, né, como vocês estão falando, mas acho que dá pra gente pensar também em componentes relacionados à fauna, né, e aí sempre penso em animais peçonhentos, por exemplo, fluidos desses animais que são usados em alguns processos, em soros e tudo mais. Quais exemplos vocês têm, assim, para trazer de medicamentos produzidos a partir da fauna amazônica que se tem conhecimento, assim? Vocês, e para além disso, vocês têm alguma pesquisa nesse sentido?
0: Nós temos, dentro do INCT Probiam, nós temos um grupo que trabalha com a parte biotecnológica. Então, inclusive, foi na minha dissertação de mestrado, nós isolamos um fungo, que é um fungo endofítico, é um fungo que ele naturalmente coloniza a Euterpeleraceae, que é o fungo endofítico do açaí. Então, esse fungo endofítico que está ali presente naturalmente, no caule, na planta, nas folhas ou na raiz, ele foi isolado pelo nosso grupo. E a partir de então, nós começamos a estudar tudo aquilo que ele produz, quando é cultivado. Então, esse fungo, ele faz parte de um gênero e ele está sendo identificado a nível de espécie, tá? Mas até então, ele é um fungo inédito. Então, nós estamos na fase final de identificação dele para poder, né, finalizar o depósito de patente e também escrever os artigos científicos posteriormente. Então, partindo dessa questão da fauna e da flora, então o nosso estudo ele, hoje em atuação é com fungos endofíticos de plantas, e esses fungos nós avaliamos o que eles produzem de metabólitos, né, metabólitos primários e metabólitos secundários, e qual o emprego que esses metabólitos podem ter. Como, por exemplo, recentemente, em colaboração com a USP de Ribeirão Preto, uma parte do nosso grupo foi tentar extrair proteínas que são produzidas por esses fungos. E a partir de então, essas proteínas, elas vão passar por processo de caracterização e também depois de atividades para verificar se essas proteínas, elas podem atuar tanto como um futuro fármaco ou atuar como coadjuvante na melhoria de um futuro fármaco. Então, assim, a gente consegue ter um olhar a nível de micro-organismo, da microbiota de plantas como, por exemplo, o açaí, de árvores como o açaí. E se a gente for mais a fundo, esses tipos de fungos, eles podem atuar de forma multidisciplinar com outras áreas, como, por exemplo, engenharia sanitária. Esses fungos que são isolados não só do açaí, mas de outras árvores que podem ter na nossa região, eles podem atuar na questão de biorremediação. Essa biorremediação é para tentar minimizar os impactos ambientais de indústrias que produzem resíduos. A gente tem muitas indústrias nas nossas regiões que podem também aproveitar, né, dessa biodiversidade, desses fungos que tem na nossa região, nas plantas, para atuar como biorremediação, para diminuir resíduos, impacto ambiental, lixo, enfim, tratamento de água e efluentes. É muita coisa. Então, assim, se a gente aprofundar, a gente passa a tarde inteira falando de fungo, de bactéria, de micro-organismos. É bem legal, porque é tudo multidisciplinar.
1: Não, mas isso é muito interessante e importante você trazer isso, porque eu queria entender mesmo essa questão com os resíduos. Vocês passaram bastante por isso, né? Dessa produção a partir de resíduos, reaproveitamentos. É muito interessante num geral, né, no mundo atual, essa possibilidade. E vocês falaram de resíduos a partir do açaí, mas tem alguns outros tipos de resíduos que estão sendo explorados nesse sentido?
2: Resíduo da casca da pupunha, né? Da casca da pupunha. Do inajá também. Isso. Utilizamos do inajá, pupunha, açaí, do tucumã também.
0: Que são frutos que, olha, por exemplo, pupunha. Se a gente for olhar do ponto de vista dessa sazonalidade, aqui na região norte a gente está na alta da pupunha. Então, assim, venda do fruto aqui na nossa região que é muito consumido, principalmente nesse período de chuva, no cafezinho da tarde. Então, se a gente for pensar no tanto de pupunha que é consumido, claro, não é igual ao açaí. O açaí, a nossa produção de resíduo a partir de açaí é muito grande, são toneladas. Mas, assim, tudo aquilo que pode ser aproveitado e que poderia ser descartado no meio ambiente pode virar uma matéria-prima para o nosso estudo. A gente consegue extrair o óleo da casca da minha, por exemplo, o óleo da casca do inajá, do tucumã, e fazer com que esse resíduo ele tenha uma finalidade, por exemplo, na indústria farmacêutica, até mesmo na indústria de alimentos. Olha, por exemplo, eu não sou engenheira química nem engenheira civil, mas também na Faculdade de Engenharia Sanitária, que é um grande colaborador nosso, eles conseguiram, a partir dos resíduos do açaí, do caroço do açaí, produzir ligante asfáltico, produzir diesel e biodiesel verde de fonte extremamente sustentável a partir do bioóleo que é feito do caroço do açaí. Então, na COP30, esse grupo que também trabalha conosco chegou a levar, inclusive, um bloco pesado, que é um asfalto que foi desenvolvido a partir desse resíduo. Então, isso chamou muito a atenção durante a exposição na COP30, né? Porque o que aquele pedaço de asfalto estaria fazendo ali? Mas, na verdade, era para mostrar que nós levamos o caroço, nós levamos as fibras que tem no caroço e nós levamos o caroço do açaí triturado. E no final, nós mostramos, no final da cadeia, o ligante asfáltico, né? E o bloco de asfalto propriamente dito. Então, a gente mostrou o início e as ramificações da cadeia produtiva do açaí, onde a gente mostrou o asfalto, mostrou o óleo, mostrou o bioóleo, mostrou as emulsões, as nanoemulsões, as formulações farmacêuticas que também continham o óleo do açaí. Então, foi um caminho muito legal, porque mostrou os diferentes ramos de atuação que a gente pode seguir nessa cadeia produtiva.
1: Ah, é muito legal. É muito interessante, né? Porque, enfim, tem uma variedade de coisas a serem exploradas, não só de diferentes espécies, né? Mas, enfim, numa única...
0: Sim, se você viesse...
1: num único fruto, muito legal.
0: Aqui na Amazônia, para você ver, a gente ia te mostrar, do início ao fim.
1: Pois.
0: Desde o caroço, o caroço, toda a cadeia produtiva eu ia te mostrar.
1: Ai, nossa, muito interessante.
0: Asfalto, né, o ligante asfáltico e a polpa, né, que chama muito a atenção. Todo mundo quer consumir açaí. O açaí, ele é muito relevante do ponto da economia, né? A gente exporta muito açaí, mas também a outra vertente, que seria o aproveitamento desses resíduos.
1: Poxa, seria um sonho ir para a Amazônia. Eu fui para a Amazônia uma vez, algumas vezes, na verdade, só que não a Amazônia brasileira, fui na Amazônia peruana, não tive a oportunidade de conhecer a Amazônia brasileira, né? Eu tenho muita vontade, inclusive, de conhecer o Pará.
0: Então, se você puder vir a Belém, vem aqui na UFPA pra gente conversar, mostrar pra você tudo aquilo que a gente tá te falando.
1: Ai, nossa,
0: porque
1: um
0: eu
1: sonho.
0: Acho que se você ver, você vai conseguir visualizar, vai conseguir não só ficar só no imaginário, né? Vai conseguir também ver que a gente tá produzindo aqui uma pesquisa de qualidade, aproveitando toda a nossa biodiversidade e aproveitando, inclusive, esses resíduos que são importantes também do ponto de vista da preservação, né, do meio ambiente.
1: Ah, muito interessante, muito legal mesmo. O que você puder trazer até para o nosso ouvinte, vocês têm algum canal no Instagram, alguma rede social que mostre esse trabalho sendo feito por aí, para a gente ter uma possibilidade de visualizar, né, que a gente está falando aqui na rádio, vai te escrevendo, mas como você falou, né, visualizar é outra coisa.
2: Sim, a gente tem o Instagram do INCT, INCT Probiano.
1: Ah, legal. E aí por lá vocês mostram essas partes de pesquisa?
2: A gente faz nossas pesquisas, o dia a dia dos laboratórios, as visitas, os artigos publicados, os eventos, os congressos, tudo. A gente vai sempre.
0: Inclusive os encontros anuais que o INCT promove, que seria interessante também, se você pudesse, né, fazer uma entrevista durante um encontro desse, seria bem legal. Porque é o resultado da pesquisa, né, são, lógico, dentro daquilo que pode ser divulgado, sempre, respeitar. Mas é bem interessante uma entrevista durante um encontro.
1: Ah, muito legal.
0: Por exemplo. E aí você vai ter tudo em primeira mão, né? Daquilo que está sendo produzido, daquilo que já foi feito e aquilo que a gente ainda vai fazer. Com todos os parceiros, é um encontro onde todos os pesquisadores de todas as instituições que são parceiras estão presentes, onde a nossa coordenadora também está presente e que ela consegue, inclusive, detalhar para você todas as colaborações, né? Aquelas colaborações que já foram feitas ou que ainda vão ser feitas, como a gente estava conversando sobre a Fiocruz, sobre o Instituto Butantan. Então, assim, tem muitas possibilidades, muito conhecimento que a gente consegue nessa jornada.
1: Ah, é muito legal, muito interessante. Quando vai ser o próximo encontro anual?
2: Eu acho que é em dezembro, no fim do
0: entre novembro e dezembro.
2: É porque é um ano de produção e no fim do ano a gente faz o compilado.
1: Ah, muito legal. E aí, esses encontros são presenciais, né? No caso...
2: Presencial e remoto, depende da disponibilidade. Teve um ano que foi presencial, o outro foi remoto. Ano passado foi remoto, foi aberto.
1: Ah, interessante. Ah, é perfeito. Fico esperando aí até o convite. Se vocês puderem mandar, se for remoto, com certeza eu vou dar uma olhada e vai ser muito interessante conversar com vocês aí no futuro, também com a coordenadora do laboratório. Vai ser muito legal. Queria, a gente já encaminhando aqui pro final, queria falar sobre possibilidades, né? A gente tá falando muito sobre como ainda dá para explorar muito mais as possibilidades de fármacos feitos a partir desses componentes amazônicos e tal. Queria saber quais são as principais apostas atuais que vocês estão pesquisando na UFPA e que ainda não chegaram no mercado ou não são de conhecimento geral, assim, vocês podem adiantar alguma coisa pra gente no sentido dessas apostas? Vocês falaram muito dessa questão de resíduos, né? Isso é muito interessante, mas tem alguma outra planta que não era tão explorada? Vocês estão tendo acesso agora para pensar em desenvolvimento de fármacos?
2: Atualmente a gente está, acho que finalizando, já com depósito de patente da pomada de barbatimão, na etapa final de ensaios em vivo com o hemogel e o hidrogel do extrato de barbatimão também, e também a produção de hemogéis com outras espécies vegetais. Só que a gente não pode citar de fato o produto e qual é, porque eles ainda não foram depositados com patente, então a gente só pode falar abertamente aqueles que já foram depositados.
1: Ah, tá certo. Não, importante, vamos respeitar aqui. Apesar de dar muita vontade de saber, a gente pergunta, mas a gente entende. Gente, muito obrigado, viu? É muito importante a gente ouvir, né, sobre essa produção científica, principalmente no norte do país. Eu trouxe aqui, né, citei que a gente falou sobre colonialismo científico recentemente aqui no Em Órbita, e eu acho que isso é um ponto de muita atenção pra gente pensar em instituições locais pesquisando. Então a gente tá falando de Amazônia, de compostos amazônicos sendo utilizados aí pra produção de fármacos, então nada melhor do que a gente conversar com vocês, que são pesquisadoras da UFPA, né, do INCT Amazônia. Muito importante esse trabalho que vocês fazem, obrigado pelo tempo pra falar com a gente aqui no Em Órbita.
0: A gente agradece, né, o convite pra falar sobre as pesquisas, sobre a região Amazônia, e você fez certo, você entrou em contato com a UFPA, você entrou em contato com o nosso instituto, que está mergulhado, está inserido de forma completa, né, na nossa biodiversidade, no conhecimento dessa biodiversidade, na aplicação e nos resultados que a gente espera trazer para a população, para o SUS e para o nosso país, né? e para esse reconhecimento não só nacional como internacional. Sem aquela ideia de conhecimento vertical, sem aquela impressão de que a gente está só para fornecer matéria-prima, não, a gente está para conhecer, para estudar, para elaborar produtos e para fornecer um produto de qualidade para o nosso país. A gente agradece o convite e quando tiver o próximo encontro anual do INCT, a gente vai também fazer o envio para você informações para que a gente possa ter, você possa ter esse acompanhamento também, né, em primeira mão daquilo que a gente já produziu e das perspectivas futuras, porque tem muita coisa boa ainda por vir.
2: Eu queria agradecer a visibilidade também para demonstrar que o Norte, a região amazônica, o Pará, Belém, nós fazemos ciência, nós produzimos, nossa população, ela produz ativamente e o reconhecimento é uma coisa que gratifica muito o trabalho. Então, muito obrigado pelo espaço.
1: Obrigado vocês pela participação, é sempre muito bom a gente ouvir sobre ciência brasileira e muito importante vocês contando aí dessa produção, desse desenvolvimento, dessas pesquisas aí feitas no norte do país, que, enfim, tem tanta riqueza por aí, né? É muito importante a gente saber como a ciência está explorando. Essas foram Magda Cardoso, mestre em ciências farmacêuticas pela UFPA e pesquisadora do INCT Amazônia, além de Giovana Quinteiro, que é mestrando também pela UFPA e que atua com pesquisa farmacológica experimental. Muito obrigado para vocês.
0: Obrigada.
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1: Muito legal a gente ouvir, né, essa conversa agora com a Magda e com a Giovana, que são pesquisadoras lá da UFPA, a Universidade Federal do Pará. E a gente destacou muito, né, a importância de que pesquisadoras da região estejam pesquisando possibilidades a partir da biodiversidade da região. Durante a conversa eu cheguei a comentar sobre colonialismo científico, né, e foi um episódio recente que a gente fez aqui no Em Órbita, falando sobre esse tema, né, sobre colonialismo científico, que é basicamente essa relação vertical que existe na ciência no mundo entre norte global e sul global, mesmo que a gente tenha aqui no sul global, considerando Brasil, África, sul asiático, enfim, mesmo que a gente tenha 90% da biodiversidade do planeta, por exemplo, muitas espécies não são estudadas, ainda falta muita coisa, muito por conta dessa verticalidade da ciência. Mas aí vamos ouvir um pouquinho sobre esse conceito de colonialismo científico e também como que o Brasil, através de estudos como esse, né, que a gente trouxe da Magda e da Giovana lá na UFPA, como que o Brasil combate essa lógica de colonialismo científico, com a conversa que a gente teve com Mário Moura, que é professor do programa de pós-graduação em biodiversidade do Centro de Ciências Agrárias e do Departamento de Sistemática e Ecologia da Universidade Federal da Paraíba, a UFPB. Né? Vamos ver aí o que ele falou sobre como o Brasil pode combater esse colonialismo científico.
5: Algumas soluções que a gente tem para poder, vamos dizer assim, mitigar esse problema, né? Elas passam por três tipos de categorias, né? A gente tem umas soluções que vão ser estruturais, né? Outras soluções, elas vão ser governamentais na forma de decisões e algumas soluções, elas vão exigir um pouco mais de investimento de longo prazo, né? Essas soluções governamentais, eu diria, e eu tô falando governamentais aqui não só no sentido político, né? Muitas vezes são soluções fáceis da gente tomar, no sentido de que para você fazer uma pesquisa, você precisa, muitas vezes, ter um projeto financiado ou se você vai descrever uma espécie, você precisa depositar um material testemunho, são espécimes que são coletados em campo, né? Eles viram material testemunho da sua pesquisa. Esse material ele é depositado em museus, em coleções. Né? Então, assim, revistas que publicam artigos de descrições de espécies podem passar a exigir, por exemplo, um plano de depósito. Isso aí já é feito hoje em dia para vários trabalhos que exigem métodos avançados de ciências de dados. Né? Você precisa depositar um código, um dado que você utilizou nessa pesquisa para que ela fique reproduzível por outros cientistas. Então você pode ter um plano de depósito de dados, por exemplo. Isso vai fazer com que pelo menos as pessoas que estão ali liderando as pesquisas que estão sendo submetidas e avaliadas, elas reflitam sobre isso, no mínimo. Né? Você exige que apareça lá no seu trabalho qual que é o seu plano de depósito. Você vai ter que pensar, onde que eu vou depositar o material? Eu vou colocar numa instituição local, numa instituição regional, eu vou mandar o material para uma instituição no estrangeiro? Isso tem que estar justificado, por exemplo, no trabalho. Alguns outros meios podem envolver cláusulas específicas em editais de financiamento. Tem alguns editais de financiamento, principalmente para esses grandes projetos internacionais, que eles exigem que uma fração do financiamento seja investida ou aplicada no país de origem que você está estudando. Né? Isso é mais adotado em caso de financiamentos internacionais. Né? Tem um edital próprio, por exemplo, do Canadá, que ele exige que 10% da quantidade de fundos alocados em um projeto sejam direcionadas para instituições locais onde essa pesquisa for realizada, né? Então, se algum pesquisador do Canadá aprova um projeto de pesquisa para vir pesquisar no Brasil, na África, Madagascar, enfim, né? Ele tem que dedicar um pedaço ali, uma fração do orçamento, a investir, né, nas instituições desses locais, né? E aqui, esse investimento, ele pode ser tanto para compra de materiais, para compra de equipamentos ou fornecimento de bolsas de pesquisa. Só que todas essas dinâmicas, né, esses problemas que a gente tem, isso demanda um esforço contínuo, né? Então, algumas soluções são mais rápidas, como essas que eu coloquei de planos de depósito de espécimes, alterar editais de financiamento para que eles exijam essas colaborações internacionais de forma mais explícita, né? E outros problemas, eles vão ser mitigados por soluções mais de longo prazo. A gente precisa de investimentos que vão mudar a infraestrutura científica do país.
1: Essa conversa foi parte de um episódio que está lá no metropolitanarrio.com.br falando sobre colonialismo científico. Foi um estudo publicado pelo professor Mário Moura e também por outros profissionais da área, outros pesquisadores lá da UFPB, falando sobre essa relação vertical aí que acontece entre norte e sul global. E destacando o que o sul global precisa fazer, né? Inclusive com essa resposta aí. Mas é isso, essa foi a conversa com Mário Moura, orientador da pesquisa, né, sobre colonialismo científico e professor do Programa de Pós-Graduação em Biodiversidade do Centro de Ciências Agrárias e do Departamento de Sistemática e Ecologia da Universidade Federal da Paraíba, a UFPB.
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1: Falando de Amazônia aqui, se você ouvinte como eu não conhece ainda a Amazônia brasileira, eu vou trazer uma dica de como acompanhar passagens de avião para na primeira oportunidade agarrar uma promoção legal e conhecer a região. E usando inteligência artificial para isso, tá? Vamos lá que a dica é boa. Tem uma plataforma meio antiga no Google chamada Google Flight, né? O voos do Google. Enfim, basicamente é um buscador de voos que funciona como qualquer outro. Você coloca o destino inicial, destino final e vê os valores de passagem. Acontece que desde o final de 2025 esse buscador tá usando inteligência artificial, permitindo basicamente descrever a viagem que você quer, né? E aí ele vai te sugerir destinos, mostrar opções mais em conta de voo, além de períodos que você pode ir sem gastar tanto. Vamos por partes? Aqui, por exemplo, eu abri o Voos Google como? Joga lá no Google ou Voos Google, ou você joga Google Flights, que também funcionam, né? E aí, a primeira coisa que vai aparecer é a página inicial, onde você bota o destino, dia e tudo mais, bem padrão de outros buscadores de voo. O que você tem que fazer é clicar em Encontre ofertas usando IA, né? Tem um box de texto aí logo abaixo da seleção de destino, se é de volta, data de partida e tudo mais. Logo abaixo tem uma caixa perguntando, tem flexibilidade? Use a IA para descobrir as melhores ofertas de voo. Você clica ali e você descreve a viagem que você quer. Primeiro, né, o Google lembra que é um teste, é uma versão beta dessa ferramenta. E aí, clique em entendi que você consegue acessar. Ó, eu, por exemplo, botei aqui, Google, gostaria de conhecer alguma capital amazônica, de preferência em um período com menos chuvas e pagando o menor preço possível para ir de volta. Prefiro em Manaus ou em Belém, mas outras cidades funcionam bem a depender do valor. E aí você joga esse resultado e pesquisa ofertas relacionadas. Aqui você também pode selecionar ir de volta, número de passageiros, se é classe econômica ou não. E aí, por exemplo, o Google já levanta, né, o Gemini, claro que é a inteligência artificial do Google, já sugere algumas coisas. Por exemplo, o primeiro resultado é Boa Vista, em Roraima. E aí destaca as atividades possíveis ali, monumento, rio e parque. E isso com viagem prevista para julho, final de julho desse ano, com o menor preço. Como eu não botei uma questão de data, ele vai acabar sugerindo o que fica melhor com relação ao que eu sugeri, de um período com menos chuvas. Então aparece Boa Vista em julho, Manaus em setembro, por exemplo, com um preço muito vantajoso, R$728, por exemplo, né? E também Belém aparecendo, e aí em agosto, por R$500. Enfim, são várias opções, né? Ele acabou dando outras opções aqui, mais ao Nordeste, como São Luís, no Maranhão, e até Macapá, né? No Amapá. Mas enfim, entre outras cidades apareceu Rio Branco, apareceu Palmas, né? Apareceu Porto Velho, além de Belém e Manaus, que eu botei como preferências, e Boa Vista, que, enfim, aparece aqui como principal resultado. Bem, é uma forma curiosa, você pode ir conversando aqui com a IA e dando outras sugestões de busca, e ela vai te ajudando com possíveis destinos. Se você pedir ideias de hotéis ou, enfim, de outros passeios, também tem essas opções disponíveis aqui no Google Flight com inteligência artificial. Lembrando sempre, é uma versão beta, então suscetível a erros, como toda inteligência artificial. Eu acho que é o básico para quem gosta de usar a IA como ferramenta, entender que se trata apenas de uma ferramenta que vai errar e você precisa fazer esse trabalho de checagem sempre que for usar algum resultado dali. Mas é isso, espero que eu tenha ajudado. Já vou me programar aqui pensando numa próxima viagem para a Amazônia brasileira, que eu tô muito ansioso para conhecer. E lembrando a você, ouvinte, pode sempre mandar qualquer dúvida de ciência ou tecnologia pra gente pelo WhatsApp no 21 980 65 0066, 21 980 65 0066. Manda pra gente, que a ideia é responder aqui no Ajuda Tech da melhor forma possível.
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1: É isso, esse foi mais um Em Órbita aqui na Rádio Sputnik, na Metropolitana 80.5 FM. 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Lembrando que esse episódio teve produção da Jennifer Alves e edição do Marcel Amaral, que é nosso operador por aqui. Um abração, valeu!
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6: Hoje é quarta-feira, 13 de maio de 2026. Autoridades de Teherã afirmam que 80% das áreas danificadas em razão do conflito com Estados Unidos e Israel já foram reparadas. O número representa mais de 60 mil unidades residenciais e comerciais na província da capital iraniana. Estimativas indicam que o país teria sido impactado na ordem de US$ 270 bilhões em danos diretos e indiretos desde 28 de fevereiro. O ministro da Agricultura e Pecuária, André de Paula, afirmou que o Brasil vai seguir com as exportações para a União Europeia após o Bloco Econômico anunciar a suspensão da compra de carnes. A decisão passa a valer a partir de 3 de setembro. O ministro declarou que o governo federal vai trabalhar para atender às exigências. Entre elas estão o uso adequado de antibióticos, comprovação sanitária, segregação de produção e rastreabilidade individual dos animais. De acordo com o Ministério da Agricultura, as exportações de carnes do Brasil para os 27 países da União Europeia somaram US$ 1,8 bilhões em 2025. Chegou a 189 o número de servidores exonerados nesta semana pelo secretário de Casa Civil do Estado do Rio, Flávio Willemann. Nesta quarta-feira, Willemann assinou a saída de mais de 43 pessoas. 16 exonerações ocorreram somente no Gabinete de Segurança Institucional. O Centro de Tecnologia de Informação e Comunicação sofreu 4 baixas. O governo em exercício, representado pelo desembargador Ricardo Couto, alterou o comando do órgão e exonerou o presidente Rodrigo Lopes Xavier. A lista de mudanças também inclui a Secretaria de Trabalho e Renda e órgãos como a Fundação Leão 13 e o Instituto Estadual do Ambiente, o INEA.
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6: Rua Dona Mariana, em Botafogo, está interditada na altura da Rua Voluntários da Pátria, enquanto uma equipe da Conlurb realiza uma poda de árvore no local. E o Centro de Operações do Rio informa que já começaram a valer desde a 1 da tarde os bloqueios no entorno do Estádio São Januário para a partida entre Vasco e Paysandu pela Copa do Brasil. Redobre a atenção pelo local. Lucas Andrade para o Radar Sputnik, agora são 2h04.
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8: Olá pessoal, mais um Mundioca chegando hoje para falar do verdadeiro calcanhar de Aquiles da Argentina. 1982, uma ilha foi o motivo da desavença entre Grã-Bretanha, ou Inglaterra, se você quiser, e a Argentina. O nome dessa ilha, para os ingleses, Falklands. Para os argentinos e para nós brasileiros também, por que não? Malvinas. E os dois países acabaram entrando em guerra. No programa de hoje, a gente vai tentar destrinchar um pouquinho disso, porque ultimamente A gente sabe que o presidente da Argentina, Javier Milei, ele é um baba-ovo, desculpa o termo, ele é um baba-ovo de Donald Trump, e tudo que o Donald Trump faz, ele aplaude e segue a risca. Não sei se por um aceno a essa fidelidade de Javier Milei ou por causa da desavença com que os Estados Unidos hoje estão com o Reino Unido, Donald Trump chegou a falar o seguinte: eu vou agora entender que as Malvinas são realmente da Argentina. Para quem não sabe, a Argentina perdeu a guerra. Desde então, as Malvinas fazem parte da Grã-Bretanha e é por isso que a gente, infelizmente, tem a OTAN no Atlântico Sul. Essa é uma questão muito sensível.
9: Muito sensível mesmo, Marcelo. Eu estive na Argentina e eles têm até museu para contar essa história, né? E perda de território é algo bastante traumatizante para os países. Ninguém quer perder território. E aí tem alguns fatos para a gente analisar. O primeiro deles é se o que diferença faz, ainda que Donald Trump reconheça as Malvinas como Argentina, na prática mesmo, que diferença faz?
8: Provavelmente não vai mudar
9: diferença
8: nada.
9: Diferença nenhuma. E outra questão que eu acho até engraçada é que quando os Estados Unidos ajudaram a Grã-Bretanha nessa guerra de 1982, ou seja, há 44 anos, sabe quem foi o senador que votou a favor, que exigiu que os Estados Unidos entrassem nessa guerra?
8: Quem?
9: Joe Biden. Você acredita que em 1982, quando eu estava nascendo, ele já era senador?
8: Já era senador, né? Pra você ver como a história é cíclica e deixa esses tempos assim. Eu sei que, assim como você, eu tive na Argentina também e dói muito neles porque uma geração morreu. Eram muito jovens as vítimas. Os soldados da Argentina que iam pro fronte de batalha muitas vezes estavam mal preparados e iriam combater um adversário muito mais forte. E os Estados Unidos, que teoricamente deveriam apoiar um país americano, já que somos América, né? E pela OEA, o ataque a um país membro significa uma defesa
9: de todos?
8: De todos. Estados Unidos não. Preferiram apoiar, na época, o governo de Margaret Thatcher e deu apoio aos ingleses. E o interessante é que o Brasil, que tentou se manter neutro naquela história, acabou por debaixo dos panos apoiando os argentinos. Lembrando, para quem não conhece a história, a derrota da Argentina nas Malvinas acelerou o processo de final da ditadura na Argentina, o que foi bom.
9: Pelo menos isso foi bom. A gente vai então trazer todos esses assuntos no programa de hoje, que tá especialíssimo. A gente tem um entrevistado que é um argentino ou um ex-argentino. Vocês têm que ouvir essa história, que ela é boa demais. Vamos chamar o primeiro convidado. Mundioca, tenho o enorme prazer de conversar mais uma vez com o professor Héctor Sampierre, vice-coordenador executivo do Instituto de Políticas Públicas e Relações Internacionais e professor titular de Segurança Internacional da Unesp. Tudo bem, professor? Já te agradeço de antemão por ter topado falar com a gente.
10: Não, imagina, é para mim um prazer estar com vocês e eu que agradeço o espaço.
8: Professor, surpreendeu essa declaração de Donald Trump dizendo que os Estados Unidos estariam realmente dispostos a reconhecer as Malvinas como argentinas, depois de tudo aquilo que a história nos mostrou?
10: Sim, seria absolutamente surpreendente, é decir, porque Estados Unidos apoiou logisticamente com inteligência a operação de Inglaterra naquela operação das Malvinas. Mas aparentemente foi uma filtração de um correio eletrônico interno do Pentágono que revelava que un funcionario estadounidense, no fala de qué nivel, tenía propuesto reenviar un respaldo de Washington a, entre aspas, posesiones imperiales europeas. 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Es muy difícil que haya una relación como esa, una Son dois membros da Organização do Tratado Atlântico Norte, participaram ambos, direta e indiretamente. E por outro lado, do lado da Argentina, obviamente eles magnificaram a notícia, amplificaram, porque, digamos, a atitude servil canina do presidente Milei com relação ao presidente Trump seria realçada com esse aspecto, que, bom, de pronto, Estados Unidos estava defendendo uma bandeira muito importante para os argentinos, não para o governo Milei, não para o governo Milei, porque o governo Milei já, inclusive, em um documento, estranhamente, em um documento do Ministério de Relações Exteriores, ele se refere às Ilhas Malvinas como Falkland, que é como se refere à Grã-Bretanha, às Ilhas. Es decir, inclusive eles votaram junto com os Estados Unidos e Israel contra a escravatura ligada ao racismo, que foram os únicos três países que votaram odiosamente contra essa resolução da Organização das Nações Unidas, mas colocando quase 50 países da África contra a Argentina, porque em última instância a posição contracolonial da África se representava na atitude contracolonial da Argentina nas reivindicações sobre as Malvinas, porque em última instância as reivindicações são uma reivindicação anticolonial. Mas eles, Milei, o governo Milei, está tirando tudo isso pela borda, em função, não sei, de um relacionamento estreito com os Estados Unidos. Inclusive, o Grã-Bretanha ampliou para 160 mil milhas o espaço de pesca em torno das Ilhas Malvinas, ante o silêncio absoluto da Argentina. A Argentina comprou os F-16. Dos Estados Unidos, bueno, que no son ninguna novedad, mas que aparte, boa parte do armamento es británico, y los ingleses falaron que ese armamento no va, no sé, F-16, como no permitieron que Brasil vendiese los Gripen para Argentina, es decir, todo lo que tenía participación británica no va a llegar para Argentina. Por tanto, esos F-16 fueron comprados más para desfile militar que para una operación militar de recuperación de Malvinas. Eu acho que o governo aproveitou esse trascendido de que Estados Unidos romperia sua aliança de dois séculos com Inglaterra para defender a posição de um país. Pensem que as Malvinas, em este momento, é o ponto nuclear mais importante da Organização do Tratado do Atlântico Norte no Atlântico Sul. É decir, qualquer eventualidade de um conflito com a China, ou com a União Soviética, ou com o que eles

0: 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Gracias a no estamos consiguiendo apoyo de los Estados Unidos para que reverta la situación en las Malvinas. ¿Qué no va a revertir? 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No va a revertir. As Malvinas continuarán siendo inglesas. Es decir, a Inglaterra mantendrá una colonia en América del Sur como mantiene a Francia en el Caribe. Ainda en el século XXI, casi en el cuarto del século XXI, ainda mantemos colonias, es decir, ainda tenemos movimientos contracoloniales como en Sahara, en Sahel, en Centro África, es decir, Burkina 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trabajando encima de esto, argumentando encima de esto, es decir, mudó la perspectiva. Diciendo, hola, no conseguimos revertir la situación, por lo menos conseguimos una alianza con los Estados Unidos para revertir la situación. Yo dudo que Estados Unidos abra mano de un punto estratégico como son las Malvinas, ocupadas con Inglaterra. Es decir, por más que o Milei sea un caón servil con Trump, desde el punto de vista estratégico, siempre va a ser más confiable que ese punto estratégico que son las Islas Malvinas en Atlántico Sur permanezca en las manos de los ingleses. Estoy diciendo eso, obviamente, de manera objetiva. Yo ya fui argentino, bueno, continúo siendo en alguna medida, más soy a favor de la recuperación de Malvinas, es decir, con una actitud contracolonial, más... pensando objetivamente desde el punto de vista estratégico, si yo fuese Estados Unidos, yo dejaría Inglaterra ahí, por más que esté abrigando y lo que sea. Es decir, es un punto donde tienen submarinos nucleares, hay una buena base, inclusive un puerto que pueda recibir y reabastecer submarinos nucleares con pistas de aterrizaje para un conflicto internacional. Esa isla es altamente estratégica. Eso no va a pasar de un discurso, yo acredito.
1: Mas a gente, si a gente buscar na história, los Estados Unidos, pelos acordos que tinha, ele deveria defender alguém das Américas. A Argentina, não foi isso que aconteceu. Ele ajudou Margaret Thatcher a fazer o que fez e tomar a ilha. O senhor acredita que o Donald Trump, ele sempre tem essas atitudes de rompante, mas o que representaria os Estados Unidos se posicionarem contra a manutenção do Reino Unido como organizador ali, o administrador das ilhas?
0: Olha, eu lembro, em aquele momento, Argentina ativou o Tratado de Assistência Recíproca, o TIAR, Tratado Interamericano de Assistência Recíproca, na OEA. Eu conheci, inclusive, o embaixador que defendeu essa posição. Mas qual era a questão? Que en bueno, la asistencia recíproca dice que cualquier país americano que sea atacado por otro país, por otro estado, mejor dicho, obliga al resto de los países a defender. Eso obviamente fue feito durante la Guerra Fría con objetivos de la defensa de los Estados Unidos, es decir, comprometiendo a todos los países en la defensa. Inclusive Fernando Henrique quiso activar un triarco en septiembre. Como si el ataque terrorista fuese un ataque de un Estado. Bueno, fue una locura de Fernando Rimas, en fin. ¿Y qué acontece? Que ahí fue la dictadura argentina justamente que invadió, atacó a Malvinas. Entonces fue interpretado como que no fue un ataque a Argentina, sino que Argentina atacó a Malvinas, y ahí se libraron de esa cuestión. En todo caso, tanto Estados Unidos, cuanto Chile... apoyaron esa invasión internacionalmente. Solo Perú mandó aviones Mirage con pilotos peruanos para defender a Malvinas, para defender a Argentina, y a Unión Soviética, que movió un submarino para la región en aquella parte. Más Argentina no aceptó ese apoyo de la Unión Soviética, sí aceptó la flota de Mirage peruanos, que guayo que ni siquiera llegaron a entrar en combate. Mas las cuestiones jurídicas, digamos, internacionales, fueron bloqueadas por esa cuestión, que fue una dictadura que atacó a Malvinas y no un país americano que fue atacado por un estado extranjero, extrarregional.
2: Professor, antes da gente começar a gravar, né, o senhor falou, isso é uma fofoca, talvez seja uma coisa sem importância. Eu falei que a fofoca faz parte da geopolítica, né? Curiosamente, foi o senador que na época apoiou que os Estados Unidos dessem suporte aos britânicos, foi Joe Biden, em 1982. Curioso, né? E agora é o Sleepy Joe, né? Que é o Trump. E agora é o Trump que está rivalizando com ele.
0: Sim. Mas naquela época, na realidade, quem estava na presidência era o Reagan, que era um republicano também. Uhum. Mas tanto republicanos quanto demócratas tinham uma aliança com Inglaterra. E para eles é muito mais seguro nas mãos dos ingleses que nas mãos dos argentinos, que têm uma política externa muito errática, digamos. É dizer, dependendo dos governos, muda muito essa política externa, diferentemente da brasileira, que em alguma medida mantém uma coerência e é respeitada internacionalmente justamente por essa coerência e essa atitude profissional, diplomaticamente profissional. Muito embora representem posições políticas, é dizer, a política externa é definida por aquele que escolhemos para tomar as decisões políticas externas e não por uma burocracia meritocrática, é dizer, a estrutura do Itamaraty é uma estrutura interna de funcionários que se preparam para atuar da melhor maneira para defender as definições políticas do presidente. Por isso é importante saber a quem se vota para presidente, porque é ele que vai definir a política externa e não o Itamaraty. O Itamaraty é a estrutura funcional para realizar da melhor maneira possível a política definida pelo presidente. E o presidente é eleito e por isso tem a legitimidade para definir essa política externa, que muitas vezes não se leva em conta. Nem a política de defesa, nem a política externa são levadas em conta nas eleições. E são duas políticas que são fundamentais desde o ponto de vista da soberania nacional.
1: Professor Hector, anteriormente o senhor falou que a questão das Malvinas dói principalmente para os mais velhos. A gente que viu futebol logo depois, Copa de 86, Maradona faz o gol La Mano de Dios e ele disse que aquilo ali era uma resposta às Malvinas. O senhor acha que só o futebol vai vingar os argentinos? Essa é uma dor que os argentinos vão ter que carregar para sempre?
0: Olha, tem a Associação dos Veteranos da Guerra das Malvinas, que tem bastante atuação política e são muito queridos pela sociedade argentina. O mesmo que as mães e as avós de Mayo, né? Dos lienzos brancos na cabeça, independentemente da posição política dos argentinos, são duas, digamos, agrupações sociais muito queridas e respeitadas na Argentina. Se o futebol resolvesse os problemas do mundo, seria ótimo. Imagina o dinheiro que se está gastando hoje nessas guerras, resolveríamos o problema da fome. São 4.700.000 pessoas que morrem de fome anualmente no mundo. 4.700.000 pessoas, muitas mais pessoas que os que morrem em todas as guerras. Mas en las guerras se gasta mucho dinero que podría resolver toda esa miseria. Y podríamos resolver las cuestiones futbolísticamente sin Mahone. Eso estaría fuera, digamos, de las reglas del juego. Con reglas del juego más o menos fixas. Mas, como eran las Olimpiadas en su origen, las Olimpiadas tenían ese sentido de resolver, claro, de manera irónica las jornadas. Mas, ainda assim, durante o nazismo, foi importante o gesto do corredor norte-americano negro. Não sei se vocês lembram, foi uma humilhação.
1: Guess it was.
0: Para o Terceiro Reich. Muito ruim de esportes, desculpem.
2: Professor, o senhor disse uma coisa que eu nunca ouvi nenhum argentino dizer. O senhor disse que foi argentino. Nenhum argentino nunca disse isso, eu fui argentino. Por que o senhor disse isso? E outra, para quem o senhor torce na Copa? Para qual seleção?
0: Olha, na época que eu me fiz brasileiro, que tomei a nacionalidade brasileira, eu tinha que renunciar à cidadania argentina.
2: Sabia não.
0: Tinha. Então eu renunciei à cidadania argentina para ser brasileiro. Mas em uma oportunidade estava falando com um embaixador argentino, era o Lolé, o embaixador Lolé, e ele chamou para uma reunião e disse, bueno, os argentinos vamos a discutir aí a conjuntura. E aí me levava. Digo, não, mas eu não sou argentino. Como você não é argentino? E aí todos os outros colegas dizem, não, ele é um anfíbio, é um anfíbio. Digo, não, eu renunciei. Você renunciou? Sim, eu renunciei. Dice, bueno, mas eu não aceito, pronto. E em realidade, a Argentina não aceita a renúncia.
2: Ah, não?
0: Então eu tenho as duas, não aceita. Eu tenho as duas cidadanias por obrigação, diria. E para os jogos, não, os jogos eu Diferentemente de muitas pessoas, em primeiro lugar, eu torço pelo Brasil, porque eu quero que os brasileiros estejam felizes, porque eu estou aqui no Brasil e quero a felicidade dos brasileiros, sinceramente. Agora, se não é Brasil, é uma boa escolha. Se não for Brasil, é Argentina ou qualquer país sudamericano, e se não, latino-americano, e se não, africano, enfim. É dizer, eu, digamos, para mim, o futebol não vejo jogos assim internacionais, de um ponto de vista ideológico, diria. No futbolístico, no entiendo nada de fútbol. He visto algún juego, pero no... Prefiro a política.
1: Professor, vamos dizer que o Trump bate o pé, fala assim, simpatizei com o Milei, assim como ele fez com o Lula agora, dizendo que o Lula é dinâmico. Vamos supor que ele faça a mesma coisa com o Milei. O senhor acredita que a indisposição com o Reino Unido se daria em que nível?
0: Olha, porque isso se resolveria, em realidade, nos foros internacionais. E por isso eu me referi a atitudes do governo argentino em os diferentes foros, votando odiosamente só com Israel e com os Estados Unidos em contra muitas das causas que são históricas da diplomacia argentina. Isso cria um mal-estar em todos os foros internacionais. Por exemplo, na África, que são mais de 50 países, são 50 votos. Então, dificilmente a Argentina ganharia essa posição que sempre foi maioritária em todos os foros, a favor da Argentina, hoje talvez não fosse, independentemente da posição dos Estados Unidos. Eu acho que Estados Unidos e Inglaterra resolvem entre eles a anglosfera. Eles têm muitas questões além das Malvinas. E insisto, a questão é se o Trump falou isso realmente e se ele pretende isso realmente. Isso foi em função da situação do Golfo, da guerra com Irã. Mas a guerra que está no fundo de tudo isso é outra guerra. E para essa outra guerra, ele precisa de Inglaterra, sim, como Inglaterra precisa dos Estados Unidos para essa mesma guerra, porque para essa guerra por enquanto são aliados. Por enquanto, porque o Trump tem se mostrado um maestro em desfazer relações diplomáticas ancestrais. É dizer, ele conseguiu uma unanimidade em contra dos Estados Unidos. Estados Unidos hoje é um pária internacional. É um pária. É dizer, conseguiu tudo isso com suas atitudes erráticas, suas respostas de humor, hoje diz uma coisa, amanhã diz outra, que talvez para seus negócios seja bom, mas em política internacional isso não é tão bom, isso é gravíssimo. Ele entrou numa guerra desouvindo, desconsiderando todos os conselhos dos militares. Por isso estava mandando embora todos os comandantes. Porque los comandantes pararon, ahora estamos entrando en una fría, disculpen el discurso, la palabra vulgar, están entrando en un problema porque no estamos considerando a posición de Irán. Irán no es aquel, Irán es muy fuerte, tiene condiciones de revidar. Irán estaba advirtiendo que bombardearía todas las bases americanas del otro lado del Golfo, cosa que él hizo. Él faló que haría y hizo lo que faló que haría. Bom, os militares falaram contra e ele foi, ainda assim foi, esses são humores de empresário, não de um estadista. Um estadista tem que pensar em seu país, tem que pensar no mundo, tem que pensar no mundo, justamente sua base eleitoral votou nele por um mundo pacífico para poder fazer negócios. E hoje o mundo está cada vez mais complicado para fazer negócios. Por isso China se está irritando com todas estas atitudes. Porque China también es un país que quiere hacer negocios. Y para hacer negocios se precisa de una paz. Es decir, la guerra es simplemente la irrupción de una situación de paz, de un status quo, para llegar a una situación pacífica mejor que la anterior a la guerra. Mas esto lo que está dejando es un mundo totalmente desestabilizado. Hoy en día, Estados Unidos es el elemento desestabilizador del sistema internacional. Él es Israel, en el Medio Oriente.
1: Tá certo, a gente teve o imenso prazer de ouvir mais uma vez a análise do professor Héctor Sampierre, vice-coordenador executivo do Instituto de Políticas Públicas e Relações Internacionais, professor titular de Segurança Internacional da Unesp, além de ser líder do QEDES. Professor, muito obrigado mais uma vez pela sua participação aqui conosco no Mundioca.
0: Não, sou eu.
2: No Brasil e a Argentina, ela que cuide de si.
1: Uma coisa interessante, Mel, é que muitos filmes argentinos, eles sempre tocam na questão das Malvinas. E é um assunto que junta tanto direita quanto esquerda, novos quanto velhos, principalmente os mais velhos, né? Que viveram aquela situação, mas é um assunto talvez como se fosse, se o Messi era melhor que o Pelé, se o Maradona fosse melhor do que o Pelé, que os argentinos todos acham, acreditam que sim, a questão das Malvinas também é um assunto absoluto, que eles tenham a mesma colocação. As Malvinas são argentinas, apesar de tudo.
2: É, Marcelo, realmente é um trauma, né? É que nem rancor de família, não acaba jamais. Então, acho que essa questão das Malvinas, ela vai ser eterna, porque é difícil deles reaverem território. Na história,

0: história. É muito difícil um país que teve seu território roubado, anexado, e que teve ele de volta. Eu não vejo isso acontecendo, infelizmente, com os nossos irmãos argentinos.
1: E imagina se o Trump comprasse essa briga realmente?
0: Ah, ele tem mais o que fazer, né, Marcelo? Já tem problema lá com o Irã, tem problema com o México, tem problema com o Canadá, já...
1: Problema com todo mundo,
0: já,
1: né?
0: Já perturbou a Groenlândia, deixa ali as Malvinas com os ingleses e os argentinos e é isso. Vamos chamar o nosso segundo convidado?
1: O Mundioca tem o prazer de ouvir mais uma vez a análise do professor Matheus de Oliveira, ele que é professor de Relações Internacionais da Universidade Federal de Uberlândia, pesquisador do Grupo de Estudos de Defesa e Segurança Internacional e do INEOA, o Instituto Nacional de Estudos sobre os Estados Unidos. Por isso também está aqui conosco, já que Estados Unidos tem tudo a ver com o programa de hoje. Seja muito bem-vindo, professor Matheus, tudo bom?
2: Tudo bem, Marcelo, prazer imenso estar aqui de novo conversando com você e com os ouvintes do Mundioca.
1: Matheus, como é que você recebeu essa informação de que Donald Trump, num arrobo, estaria realmente disposto a quebrar todo um histórico de alinhamento com o Reino Unido e considerar que as Malvinas são da Argentina?
2: Olha, eu recebi exatamente como você descreveu, como um arrobo. Não é a primeira vez, tá, que algo dessa natureza é veiculado. Aliás, a própria dinâmica prévia à guerra de 1982, o processo de tomada de decisão da ditadura naquela época, partia de uma premissa que entendia que os Estados Unidos iriam apoiar a Argentina e não o Reino Unido, no eventual guerra que acabou se concretizando, a guerra não o apoio. Então isso não chega a ser exatamente muito, muito inédito. Agora, não me parece que a gente tenha nada concreto que sugira que de fato o Trump vai seguir nessa posição, que isso vá muito além de uma bravata e de uma tentativa de pressionar o Reino Unido em torno de outros pontos da agenda bilateral, né, com os Estados Unidos.
1: Seria um afago do Donald Trump ao Javier Milei, que se mostra sempre tão solícito e subserviente a tudo que vem dos Estados Unidos?
2: Olha, acaba sendo um afago por consequência, mas eu acho que a posição do Trump, né, o que ele disse, a declaração dele, tem muito mais a ver com uma tentativa de pressionar o governo britânico, né, do primeiro-ministro Keir Starmer, que não tem até agora apoiado os Estados Unidos na guerra que eles estão travando lá no Irã. Então, e hoje os Estados Unidos, nessa questão do Irã, enfrentam uma situação de enorme isolamento diplomático. Basicamente, só quem está do lado dos Estados Unidos nessa é Israel. E o apoio a falta de apoio do Reino Unido é algo particularmente emblemático, né? Dado que o Reino Unido esteve aí como aliado de primeira hora em praticamente todas as incursões militares feitas pelos Estados Unidos desde o pós-Segunda Guerra, né? Inclusive na muito polêmica invasão do Iraque lá já há pouco mais de 20 anos. Então eu acho que a declaração do Trump ela vai mais no sentido de tentar pressionar o governo britânico do que afagar o Milei, mas termina servindo também como um afago para o Milei, que anda precisado também de uns afagos, né?
1: A situação na Argentina não tá nada boa. Talvez ele possa até usar essa história que custa muito ao povo argentino para tentar melhorar a sua imagem. A gente sabe que a população argentina, principalmente os mais velhos, né? Eles têm Malvinas entalada na garganta.
2: Com certeza. Em um país que é historicamente marcado por grandes divisões internas, a questão das Malvinas é uma causa de fato unificadora, é uma questão de fato nacional. Agora, eu imagino que sim, assim, ele pode tentar usar isso como uma forma de alavancar a popularidade dele, mas sinceramente eu não sei até que ponto a sociedade argentina compraria muito essa hipótese. Inclusive, como você mencionou, né, assim, principalmente para as pessoas mais velhas, para as pessoas que estavam vivas, que acompanharam a guerra, foi uma guerra muito traumática, morreu muito jovem, né, assim, as baixas do exército argentino na guerra, elas foram essencialmente de jovens. Morreu muito menino de 18, 19, 20 anos. Então é de fato uma questão ainda muito dura para o país. E essas pessoas que se lembram da guerra, elas também se lembram que dizia-se que os Estados Unidos iriam apoiar a Argentina, né? Naquela época se pensava, a ditadura argumentava que o apoio dos Estados Unidos viria como uma retribuição à contribuição que a ditadura dava pela luta anticomunista na América Latina. E o que aconteceu, na verdade, não foi nada disso, né? Os Estados Unidos, depois de muita... tentaram botar panos quentes, tentaram dissuadir um pouco o governo britânico na época.
3: Margaret Thatcher, né?
2: Não... Exatamente, o governo da Margaret Thatcher. Vendo que isso não ia acontecer, eles terminaram apoiando, de fato, os britânicos. Então, não me parece que colaria muito, sabe, nesses termos, essa ideia.
1: Eu lembro que um fator que chamou atenção foi que o único país que ofereceu ajuda para a Argentina na época foi a União Soviética, né?
2: É, o Brasil teve uma postura que, assim, oficialmente a gente se declarou neutro. Mas, concretamente, o Brasil apoiou a Argentina. O Brasil ofereceu apoio logístico de forma muito discreta na época, porque, de novo, havia oficialmente essa posição de neutralidade, mas a gente apoiou, né? Inclusive, esse apoio é um aspecto muito importante para entender até como foi o processo de desconstrução da rivalidade entre o Brasil e a Argentina que estava em curso naquele momento. A gente teve esse papel. Mas, enfim, a sua recordação de fato uma ironia muito grande dado o contexto de então, né?
1: Agora, para quem não lembra, o Brasil ainda estava dentro de um regime militar tentando acabar com a ditadura, né? Enquanto a Argentina ainda estava mergulhada. Historiadores dizem que aquele ponto, a história das Malvinas foi fundamental para acabar com a ditadura argentina também, é isso?
2: Foi, de fato, o Brasil na época era governado pelo Figueiredo, né? Em 1982, é o último presidente do ciclo autoritário, e a Argentina estava na época, né, governada por uma junta que era liderada pelo Leopoldo Galtieri. E a derrota nas Malvinas foi, sem dúvida alguma, um aspecto muito importante para precipitar o colapso do regime autoritário argentino. Né? Foi uma espécie de canto do cisne, né? Assim, porque logo depois da invasão houve um momento de muita euforia, de uma certa unidade em torno do governo, mas essa euforia durou muito pouco, porque tão logo o Reino Unido iniciou o revide, ficou muito claro que não tinha nenhuma condição de a Argentina ganhar a guerra, que foi o que acabou acontecendo, né, depois aí de mais ou menos 2 meses e meio, a guerra terminou com uma derrota acachapante do exército argentino, e aí, enfim, um ano e meio depois, o Raul Alfonsín já toma posse como presidente da democracia. Então você tem toda a razão, foi um episódio central dentro do processo de erosão do regime autoritário argentino, sem dúvida.
1: Naquela época, os habitantes das Malvinas, eles, em sua maioria, já eram britânicos ou havia uma população argentina também significante na ilha?
2: Na época, a população era um pouco mais restrita, né, em relação ao que é hoje, até em termos numéricos. Hoje em dia, até como consequência da guerra, o Reino Unido incentivou um pouco mais a migração para as Malvinas, mas a população já era essencialmente britânica, né? São os Kelpers, como eles são chamados, eles já eram essencialmente de origem britânica, que foi, inclusive, parte do argumento que a Margaret Thatcher levantou na época para justificar por que tinha que revidar, porque tinha muita gente no Reino Unido que achava que não tinha que se engajar nessa, o país estava numa situação super difícil. E ela sempre enfatizava isso, não, mas não vai, como que vai deixar os cidadãos britânicos que estão lá, etc. Também para ela foi uma oportunidade de ouro, né? Serviu para que ela recompusesse a popularidade que também estava bastante comprometida, né, dela e do governo, que estava aplicando um ajuste violentamente excessivo no Reino Unido, e terminou sendo para ela uma oportunidade muito boa, né, de fortalecimento da figura tanto dela como do governo de modo mais amplo.
1: E estrategicamente, até hoje, a Argentina é fundamental ali para quem quer ter uma posição no Atlântico Sul, né?
2: Com certeza. É graças às Malvinas, por exemplo, que o Reino Unido pode reivindicar um território na Antártica. Não fosse as Malvinas, o Reino Unido, não, pelo Tratado da Antártica, o Reino Unido não teria direito. Graças às Malvinas, ele tem, né? Então, assim, não é uma questão menor. Para nós, aqui na América do Sul, é, sem dúvida alguma, um tema muito importante, que vai muito além, inclusive, das afinidades político-ideológicas de ocasião entre os governos. É uma questão muito importante para nós.
1: Eu lembro que, não tão recentemente assim, até surgiu uma informação de lá que haveria um plebiscito para os moradores da ilha, dizendo o que eles preferiam, se eles preferiam ser administrados pelo Reino Unido ou pela Argentina, e o Reino Unido ganhou quase como unanimidade, né?
2: Foi 96%, se eu não me engano.
1: É uma coisa assim, até porque a Argentina já estava mal economicamente, né?
2: E a população que estava estava lá era uma população essencialmente britânica. E isso é parte, inclusive, do argumento que a Argentina tentou usar nas últimas décadas contra a ideia de que seria preciso respeitar a autodeterminação dos povos da ilha. E aí a alegação do governo argentino é que, na verdade, esses povos, isso não se enquadra no princípio de autodeterminação dos povos, porque quem está ali não é um povo original daquelas ilhas, né? São britânicos que foram para lá incentivados pelo governo britânico. Então é até certo ponto evidente que o plebiscito ia dar majoritariamente favorável à posição do Reino Unido.
1: Agora, professor Matheus, caso Washington viesse a reconhecer oficialmente a soberania argentina sobre as Malvinas, o que isso poderia provocar diplomaticamente entre Estados Unidos e Reino Unido desde a guerra do Iraque?
2: Olha, seria, é curioso assim, né? Porque as Malvinas não são uma questão crucial nem para os interesses britânicos, nem tanto para os interesses americanos, né? Obviamente mais para os britânicos do que para os americanos. Mas isso seria, sem dúvida alguma, um ponto de ruptura das relações diplomáticas entre os dois países. Porque você tem aí a aliança Estados Unidos-Reino Unido, é uma aliança que está forjada lá na Carta do Atlântico da década de 40, ainda quando o Churchill e o Roosevelt eram os respectivos chefes de governo. E desde então essa aliança tem sido praticamente inquebrantável. O Reino Unido foi muito importante durante a Guerra Fria, né? Tinha um papel importante na Europa, na contenção da União Soviética na Europa, apoiou a invasão do Iraque, do Afeganistão. As maiores aventuras dos Estados Unidos nesses últimos anos, todas elas contaram com o apoio, se não material logístico, mas ao menos diplomático, discursivo do Reino Unido. Até agora essa invasão do Irã, porque nem eles estão de acordo com o que está sendo feito no Irã, né? Como eu comentei antes, coloca os Estados Unidos numa posição de enorme isolamento diplomático. Então eu acho que seria um racha muito importante para essas relações. Mas de novo, Marcelo, eu não vejo muito isso acontecer. Eu acho que a gente tem muito mais sinais concretos que mostram que a aliança está firme e forte do que ela estaria a ponto de uma quebra, né, de uma fissura tão significativa quanto seria um eventual reconhecimento norte-americano da soberania argentina sobre as ilhas.
1: A gente, nas relações internacionais, a gente sempre olha para trás, né, para entender o que está acontecendo agora e olhando para frente também para ter que entender. A gente lembra que os Estados Unidos basicamente tratavam a Inglaterra, o Reino Unido, como um seu braço total. E lembro que o Tony Blair recebia críticas imensas porque ele nunca dizia não para os Estados Unidos, né? E recentemente a gente vê agora o Rei Charles indo para os Estados Unidos tentar fazer um meio de campo ali, tentar botar panos quentes nas relações entre os dois países, fazendo brincadeira, rindo e tudo mais.
2: Pois é, ele foi numa missão diplomática extremamente sensível de tentar apaziguar um pouco os ânimos do Trump, mas ao mesmo tempo reafirmando as posições britânicas, que eu acho que foi um aspecto importante da visita, né? Daquele jeito do rei Charles, né? Sempre muito jocoso, anedótico, fez muita piada, mas por trás do humor estava muito claro o interesse de reafirmar posições importantes do Reino Unido, né? Reafirmou a importância da relação bilateral, a importância da relação com a Europa. Eu acho que teve muito recado ali nas entrelinhas daquelas piadas que acabaram viralizando bastante, né? Dos vários discursos feitos por ele, mas que tinham como plano de fundo principalmente reafirmar qual é a posição britânica. Eu acho que isso para mim ficou bastante claro nessa visita.
1: Um fator curioso é que uma das pessoas nos Estados Unidos, um dos políticos que mais fizeram força para que os americanos ajudassem os britânicos durante a Guerra das Malvinas foi Joe Biden, que já era senador em 1982, acabou virando presidente, acabou virando rival de Donald Trump, mas olhando por esse viés, Donald Trump poderia estar disposto a abandonar essa política externa dos Estados Unidos? A gente viu que com o Irã não aconteceu isso, embora o discurso dele para se reeleger tenha sido esse, né? Olhar para dentro da América e não para fora.
2: Eu acho que aí compensa a gente fazer um exercício assim, de pensar o que aconteceria. Porque Primeiro, uma eventual mudança de fato da posição dos Estados Unidos, ela só teria um impacto concreto, mais expressivo, se os Estados Unidos manifestassem disposição de ir à guerra contra os britânicos por causa das ilhas. Por que eu digo isso, Marcelo? Porque hoje o Reino Unido não precisa de ajuda dos Estados Unidos para manter a soberania sobre as Malvinas. As Forças Armadas Argentinas não têm nenhuma condição de vencer as Forças Armadas Britânicas numa guerra, numa hipotética guerra, em torno das ilhas. Essa guerra, aliás, né, ela está proscrita na Constituição Argentina. A Constituição Argentina, lá na reforma de 94, deixou bastante estabelecido que a luta pelas Malvinas é uma causa permanente do Estado argentino, mas que ela será permanentemente pacífica, diplomática, né? Então, ao mesmo tempo em que se afirma que a questão das Malvinas não é algo de que não se abre mão, também se diz que não se vai buscar pela via da guerra. Paralelamente a isso, como eu disse, o Reino Unido não precisa de ajuda dos Estados Unidos para manter a soberania sobre as ilhas. Então, o que, que seria de fato uma mudança relevante se os Estados Unidos dissessem, não, então nós vamos fazer agora uma guerra contra os britânicos para tomar as Malvinas e devolver para os argentinos? Isso não faz nenhum sentido. Se eventualmente eles lutassem essa guerra, certamente não seria para devolver as ilhas para a Argentina, eles iam ficar com as ilhas para eles. Então, enfim, eu tenho muita dificuldade de pensar como que isso se desdobraria na prática, porque a situação é basicamente essa, né? E como eu te falei, a gente tem também nos últimos anos uma série de indícios, né, de sinais muito mais concretos que vão na linha de uma reafirmação da aliança britânico-norte-americana. Então, eu de fato acho que foi bravata, sabe? Eu acho que ele quis fustigar um pouco o governo do Starmer, no sentido mesmo de olha, já que vocês não estão me apoiando aí na questão do Irã, tá aqui, eu ameaço retirar o apoio nas Malvinas. Mas, de novo, se não vai retirar o apoio, ou melhor, se essa retirada de apoio não significa que vai se engajar diretamente contra os britânicos, o que que isso significaria na prática? Muito pouco.
1: Mas pelo que você falou, eu até anotei aqui, um posicionamento diferente nesse momento dos Estados Unidos não poderia estimular outras nações que são fechadas com os Estados Unidos, não questionam nada, como Israel, por exemplo, Paraguai e outras aqui que a gente não traz aqui nesse momento na cabeça, não poder seguir o mesmo caminho diplomaticamente, falar assim, olha, me posiciono da mesma forma que os Estados Unidos, reconhecendo que as Malvinas são argentinas, não são Falklands, são Malvinas.
2: Veja, primeiro de tudo, a maioria esmagadora da América Latina já apoia o pleito argentino há muito tempo. Assim, a maioria da região há muito tempo já tem essa posição bastante, bastante bem definida. Aí eu volto no mesmo ponto, né, anterior. Pode ser que sim. Pode ser que sim. Pode ser que, de fato, esse apoio norte-americano signifique que outros países se sentiriam estimulados a eventualmente apoiar a Argentina. Mas o que essa mudança de apoio, de reconhecimento, significaria em termos concretos? Vamos pensar assim, eu sei que é uma comparação um tanto exagerada, mas em termos formais acho que ela se aplica. Existem dezenas e dezenas de países no mundo que reconhecem a Palestina como um Estado. Em termos concretos, o que é que isso significa na luta anticolonial do povo palestino contra Israel? O que que isso tem significado?
1: Até o momento, não muita coisa, né?
2: Isso não impediu Israel de invadir Gaza e está há 2 anos e meio, mais ou menos, cometendo diariamente as mais absurdas atrocidades diante do olhar mais ou menos complacente do mundo inteiro. Agora, qual é a diferença nesse caso? A diferença é que no caso de Israel, os Estados Unidos estão dispostos e eles vão lá e ajudam a fazer a guerra. Ajudam a seguir com a violência colonial de Israel sobre a Palestina. Por isso que eu mencionava antes, assim, eles estariam dispostos a bancar uma guerra contra os britânicos pelas Malvinas?
1: Um outro fator, professor, que me veio agora aqui, seria o seguinte: as Malvinas não poderiam ser usadas como argumento para que os Estados Unidos forçassem a OTAN a se posicionar, já que se a Grã-Bretanha perdesse as Malvinas, a OTAN não poderia também estar na região.
2: Bom, exceto pelo fato de que os Estados Unidos já estão na região.
1: sim, os Estados Unidos sim, mas os Estados Unidos estão brigando com a OTAN. O Trump volta e meia faz as críticas dele lá contra a OTAN, dizendo que os países têm que botar mais dinheiro para se organizarem, etc, etc, etc. Não seria uma forma também do Trump atingir a OTAN?
2: Olha, ele estaria atingindo a OTAN na medida em que ele estaria atingindo um país membro da OTAN.
1: Ele já fez isso com a Dinamarca.
2: Exato. E veja que não prosperou. A Groenlândia continua dinamarquesa. Agora, em termos práticos, substantivos, o que mudaria? Não vejo que mudaria, pelo menos do nosso ponto de vista. A gente hoje tem uma presença militar britânica nas Malvinas, que significa que a gente tem uma presença da OTAN aqui, o que também implica um obstáculo a um objetivo que está posto pelos países do Atlântico Sul desde os anos 80, através das OPACAS, que é o de tornar a região livre de armas nucleares. A gente não, essa meta ela é limitada pela presença de uma potência nuclear no Atlântico Sul, o Reino Unido. Agora, o Reino Unido sairia das Malvinas em que circunstância? Numa circunstância em que fossem expulsos. Quem é que poderia fazer isso? Os Estados Unidos. Se os Estados Unidos passam eles a ocupar as Malvinas, a OTAN continua nas Malvinas por causa dos Estados Unidos, a gente continua tendo uma zona com a presença de uma potência nuclear, que na prática é um pouco do que já acontece devido à presença do Comando Sul, desde que ele foi reativado lá em 2008, se eu não me engano, por aí, 8 ou 9. Então é nesse sentido, sabe, Marcelo, eu não consigo ver o que mudaria de maneira tão expressiva para a gente aqui. E de novo, tudo isso pressupõe uma disposição de Washington de ir à guerra contra o Reino Unido por causa das Malvinas. Não, eu acho que o Milley não tem nada que ele tenha feito que remotamente pudesse respaldar um comportamento desse, mesmo porque se tem uma coisa pela qual o Donald Trump não é conhecido é gratidão. A gente não tem nada na postura, no comportamento do Trump que sugira que ele seja alguém grato, que retribui assim o gesto de aliados, exceto quando é inteiramente do interesse dele, do interesse imediato dele, Donald Trump, né?
1: Agora surgiu uma questão aqui. Vamos dizer que o Reino Unido brevemente anuncie a descoberta de um grande campo de petróleo lá nas Malvinas. A situação mudaria?
2: Veja, as Malvinas já têm recursos importantes. Tem petróleo, tem muita pesca.
1: O acesso à Antártica, né?
2: E tem, enfim, eu vou ficar te devendo números exatos, mas existem reservas significativas, não desprezíveis, de hidrocarbonetos. Tem reserva de gás e tem reserva de petróleo, que hoje são recursos explorados, né, principalmente por empresas privadas que têm um licenciamento dado pelo Reino Unido. Isso já é conhecido. Não tem muito, a menos que se descobrisse.
1: Isso, aumentasse a cobiça. Assim como o Donald Trump está olhando para os lugares que tem petróleo, né? Olhou para a Venezuela, olhou para o Irã, as Malvinas apresentassem uma grande bacia de imenso potencial, ele não poderia olhar para ali também?
2: Veja, ele poderia. Agora, o custo compensa? Porque eu volto ao ponto. O custo é uma guerra contra os britânicos. Uma coisa é invadir a Venezuela e sequestrar o Maduro. Outra coisa é entrar numa guerra com o Reino Unido. Não me parece que o custo compense, especialmente num contexto em que o governo argentino, que é quem poderia criar mais dificuldade para a exploração desses recursos, o governo argentino é absolutamente vassalo e subserviente a eles. Então, se eles quiserem explorar, eventualmente, petróleo ou gás na região, eu dificilmente acho que o Milley colocaria obstáculo. E o Reino Unido provavelmente encontraria uma forma de acomodar isso em nome de evitar um embate. O meu ponto, acho que o principal é esse, sabe, Marcelo? Acho que o custo é uma guerra contra o Reino Unido. E esse custo é um custo muito, muito, muito elevado.
1: E teria a questão do Congresso dos Estados Unidos, que também não está nada satisfeito com as atitudes do Trump já tomadas anteriormente, né?
2: Exatamente, exatamente. Veja, se hoje os Estados Unidos enfrentam o isolamento diplomático que enfrentam no caso do Irã, como você acha que seria a reação mundial a eles entrarem numa disputa com os britânicos por um território que nem é deles? Assim, me parece uma situação. Tudo bem, a gente está falando do Donald Trump. E tem um aprendizado que a gente tem que internalizar em relação a ele, que é o seguinte: nada é absurdo demais para o Trump. todas as vezes que a gente pensou assim, não, mas aqui tem uma linha que o Trump não vai transpor, ele vai lá e transpõe a linha sem qualquer pudor. Então tem que levar isso em consideração, sim. Nós estamos falando de uma figura absolutamente imprevisível.
1: Outro fator seria a eleição em novembro lá pro meio Congresso, né?
2: Pois é, e aí assim, como é que para ele pensando na eleição, como é que invadir ilhas governadas por um aliado que não geram nenhum tipo de problema para os Estados Unidos, poderia ressoar positivamente entre o eleitorado? Quer dizer assim, o mote de campanha ia ser: gastamos não sei quantos milhões de dólares enfrentando o mais tradicional dos nossos aliados para dar umas ilhas de presente para um governo cipaio. Eu, sinceramente, eu não vejo muito. Bom, ele se gaba de ser um grande vendedor. Eu queria vê-lo tentar vender essa.
1: Tá certo. A gente teve o imenso prazer de falar mais uma vez com o professor Matheus de Oliveira, professor de Relações Internacionais da Universidade Federal de Uberlândia, pesquisador do Grupo de Estudos de Defesa e Segurança Internacional e do INEUA, o Instituto Nacional de Estudos sobre os Estados Unidos. Professor Matheus, muito obrigado, é sempre bom escutá-lo e tê-lo aqui conosco. Um grande abraço e até a próxima.
2: Um abraço, Marcelo, a todos os ouvintes do Mundioca, como sempre, um grande prazer estar aqui com vocês e até a próxima.
1: Muito interessante também o que traz o professor Matheus em relação a essa situação. Sabe que hora chegou?
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1: Tchau, tchau, pessoal. Até a próxima.
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5: Hoje é quarta-feira, 13 de maio de 2026. Fortes chuvas atingiram a província de Samsun, no norte da Turquia, às margens do Rio Negro, nesta quarta-feira. As ruas da cidade ficaram debaixo d'água após o transbordamento de rios da região. Carros foram arrastados por conta das correntes de água. Pelo menos 12 pessoas ficaram feridas na tempestade. Até o momento, não há registros de mortes. As equipes de emergência continuam avaliando os danos. O Tribunal Superior Eleitoral faz novos testes de segurança nas urnas eletrônicas. A medida reúne especialistas em tecnologia da informação para confirmação das propostas de aprimoramento do equipamento. A primeira fase de avaliação ocorreu em dezembro do ano passado. Segundo o TSE, especialistas não encontraram inconsistências relevantes e garantiram que a segurança do sistema de votação continua íntegra. Os novos testes nas urnas vão até a próxima sexta-feira. E começa nessa quarta-feira o júri popular do subtenente do Corpo de Bombeiros, Davi da Silva Silveira, acusado de matar um motociclista em uma briga de trânsito. Neemias Francisco dos Santos, de 24 anos, foi morto pelo agente que confessou ter atirado na vítima, mas alega ter agido por legítima defesa. O crime aconteceu em Mesquita, na Baixada Fluminense, em maio de 2024. De acordo com as investigações, a confusão começou após uma colisão entre o carro de Davi e a moto conduzida por Neemias. Durante o julgamento, testemunhas de acusação e defesa serão ouvidas. No final da sessão, os jurados vão decidir se o subtenente será condenado ou absolvido.
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5: Na zona sul da cidade, o trânsito está intenso na Avenida Borges de Medeiros, no sentido Gávea. Já no sentido Túnel Rebouças, o fluxo tem boas condições, segundo o Centro de Operações Rio. Na Avenida Borges de Medeiros, o trânsito está fluindo nos dois sentidos. Já na Avenida Brasil, tem uma carreta enguiçada em bom sucesso, ocupando uma faixa da via na altura da estação BRT Hospital de Bom Sucesso, no sentido centro. Trânsito intenso desde o viaduto da Ilha, no trecho da Passarela 10. Vinícius Fernandes para o Radar Sputnik, no horário de Brasília, 3 horas e 4 minutos.
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6: E aí, apaixonados por história, beleza? Pedro Henrique Lima na área. Hoje, 13 de maio, comemoramos o aniversário da abolição no Brasil. Um marco que demorou para acontecer. Nós fomos o último país das Américas a acabar com a escravidão. E hoje a gente vai dar aquela virada de história e saber mais sobre esse processo. Bora lá! Bom, e agora eu tenho o prazer e a honra de conversar com o Alan Youssef. Ele é professor da Universidade Federal de São Paulo, doutor, mestre e graduado em História pela Universidade de São Paulo. É autor aí de diversos livros, entre eles Imprensa e Escravidão, Política e Tráfico Negreiro no Império do Brasil, Rio de Janeiro, 1822-1850. Atualmente, ele está trabalhando numa pesquisa que analisa aí o processo abolicionista brasileiro em perspectiva global. Esse tema está aí entre os assuntos de interesse dele. Professor, seja muito bem-vindo, tudo bem?
7: Tudo bem, eu que agradeço o convite e vamos falar de história.
6: Vamos falar de história, que é um assunto muito bom. Professor, eu quero começar falando um pouco da história do abolicionismo norte-americano, que é menos conhecido aqui do Brasil. Um marco nesse movimento é a criação da American Anti-Slavery Society em 1833, além do jornal O Libertador, que já circulava também desde o começo aí da década de 1830. Mas é um movimento que tem também relação com a própria independência dos Estados Unidos, enfim, uma história muito longa. Como se forma um movimento abolicionista nos Estados Unidos? Quais eram as características desse movimento e qual o papel de religiosos como os Quakers nesse processo de abolicionismo nos Estados Unidos?
7: Vamos lá, essa é uma pergunta que faz com que a gente retome aí o processo de independência nos Estados Unidos, né? E acho que vale a gente ter a ideia de que a escravidão, ela foi altamente politizada durante as disputas políticas que aconteceram entre os colonos americanos e os ingleses propriamente ditos, né? Enquanto no processo de independência os ingleses acusavam os americanos, né, de serem donos de escravo e escravistas, os americanos estavam acusando os ingleses de terem introjetado a escravidão, né, na América, e serem responsáveis pelo tráfico de escravos que produziu essa escravidão, né, no território aí das 13 colônias britânicas na América do Norte. Então, no momento próprio da independência, a escravidão ela já se constitui como um tema central, até mesmo da nacionalidade norte-americana que vai se constituir naquele momento. É no próprio processo de independência que vai acontecer o primeiro movimento abolicionista, né, no que vai se constituir os Estados Unidos. Alguns estados do norte, né, como a Pensilvânia, New Hampshire, Massachusetts e tal, eles vão aprovar leis que vão abolir ou diretamente ou gradualmente a escravidão nas primeiras décadas de formação do Estado Nacional norte-americano. Mas a gente consegue ver a escravidão como um tema absolutamente central nas próprias discussões que se deram para aprovação da Constituição norte-americana de 1787, que, embora tenha sido bastante emendada, é a mesma que vigora até hoje em dia nos Estados Unidos. Então, vale dizer que as 13 colônias norte-americanas, elas não possuíam exatamente uma identidade em comum. As colônias mais ao sul eram fortemente escravistas e tinham uma produção mais voltada, né, para exportação de produtos, né, seja para a Inglaterra, seja para outras colônias do Caribe, enquanto a pequena propriedade, né, lavrada e, enfim, cultivada por colonos europeus em sua origem, era o que prevalecia em determinadas regiões do norte, né? E essas diferenças, elas vão ser bastante ressaltadas durante as discussões para a formulação da primeira Constituição norte-americana. O que vai acontecer nesse momento é que o abolicionismo, que já atingia algumas regiões do norte, e aí vale ressaltar que esse é um abolicionismo com uma matriz religiosa muito forte, né, ligada a alguns grupos protestantes, sobretudo aqueles denominados Quakers, já era bastante difundido em algumas regiões do norte. Então, o que prevalecia nesse momento era, no final das contas, uma crítica moral à escravidão, né, como se a escravidão ela fosse algo que espelhasse exatamente o contrário do que pregava a religião daquelas pessoas. Então, havia um certo caldo abolicionista, sobretudo entre esses grupos protestantes, que veio à tona, né, nos debates constituintes. E quando alguns representantes de estados do norte colocaram a questão da abolição, né, em jogo, alguns representantes sulistas ameaçaram, inclusive, se retirar, né, da constituinte, e aí ameaçando toda aquela união que havia vencido, né, a Inglaterra nas batalhas e nas disputas políticas que levaram ao processo de independência dos Estados Unidos. E o que resultou desse processo foi um verdadeiro compromisso entre os estados escravistas e os não escravistas. Eu acho que é dessa forma que a Constituição de 1787 dos Estados Unidos ela deve ser lida. Enquanto os grupos abolicionistas queriam a abolição do tráfico, o que foi decidido foi que esse tráfico negreiro, né, da África para os Estados Unidos ficaria, ele continuaria por mais 20 anos, e em 20 anos o Congresso norte-americano poderia decidir se o aboliria ou não. Algo que acabou sendo feito em 1808, assim, a abolição do tráfico de escravos da África para os Estados Unidos. Os representantes sulistas, eles se preocuparam muito também naquele momento com a forma com que seriam representados. Se num regime de democracia moderna, um dos critérios para aferir a representação era a quantidade de população de cada estado, que teria, por uma certa relação aritmética, relação com a quantidade de deputados que cada estado teria, os representantes do Sul ficaram preocupados com o fato de que os escravos não eram cidadãos, eles formavam a maioria da população desses estados, e portanto sua representação seria mais baixa do que as do norte. Então, para de alguma forma equalizar, né, a representação entre estados escravistas e não escravistas, foi adotada a famosa cláusula dos 3/5. Cada escravo do sul

um país que desde o seu início era ceifado por uma divisão entre Estados livres e Estados escravistas. Acontece que esse compromisso, ele foi colocado à prova a partir das transformações históricas que ocorreram a partir da aprovação dessa Constituição. O que a gente vai ter no âmbito econômico é a formação, uma região, o sul dos Estados Unidos, muito vinculada à produção de algodão, que veio a ser a principal matéria-prima de um processo que ficou conhecido como Revolução Industrial e que tinha a Europa e a Inglaterra como seu epicentro naquele momento. Então, os Estados Unidos, né, a partir, sobretudo, da sua independência, vão se constituir como o principal produtor de algodão do mundo, e esse algodão vai ser responsável não só pela manutenção da escravidão nos Estados Unidos, mas pelo seu crescimento. A escravidão, ao longo do século XIX, ela vai se expandir numericamente e ela vai se expandir territorialmente pelo sul dos Estados Unidos. E isso tem tudo a ver com o processo de expansão territorial dos Estados Unidos. Se o país ele vai se formar originalmente, né, a partir daquelas 13 colônias britânicas, ao longo ali, a partir mesmo do final do século XIX, começa-se a chamada Marcha para o Oeste, com os Estados Unidos incorporando, seja por compra, seja por invasão territorial, seja por guerras, uma série de outros territórios que vão acabar, ao longo do século XIX, dando início, chegando naquele formato que a gente conhece hoje dos Estados Unidos, que é um país que vai da costa leste até a costa oeste. A questão toda dessa expansão é que havia sempre uma disputa entre Estados livres e Estados escravistas para saber se os novos Estados incorporados seriam livres ou escravistas. E o primeiro teste de fogo, né, que os Estados Unidos vão vivenciar nesse momento ocorre em 1820, no chamado Compromisso do Missouri. Nesse momento, Missouri, que era um território ali do meio, hoje em dia leste, na verdade, dos Estados Unidos, né, está mais próximo do leste do que do oeste, ele pede para ser incluído na federação como estado escravista. E esse pedido ele foi lido pelos representantes do norte como um ponto-chave, porque ele rompia o equilíbrio político entre norte e sul, que foi estabelecido pela Constituição de 1787. E a solução para isso ela foi bastante controversa mesmo na época. O Missouri ele é admitido como um estado escravista, mas para compensar isso, o Maine, né, que fazia parte de Massachusetts, é admitido também como um estado livre. Ou seja, se cria um estado escravista, mas se cria também um novo estado livre. E a partir de então se estabelece uma linha imaginária ao longo da fronteira mais ao sul do Missouri, né, no qual o norte ficaria livre da escravidão. E ao sul a escravidão estaria permitida. Se por um lado, politicamente falando, esse acordo, e acho que o nome não é à toa, né, ele é um compromisso do Missouri, esse compromisso ele acalmou a tensão política. Por outro lado, ele serviu de estímulo para a formação de um abolicionismo mais radical nas décadas de 1820 e 1830. A gente vai ver aí a formação de grupos mais consistentes do que esses que eu apontei para você durante o processo de independência. Um grupo que teve bastante impacto aí foi a American Colonization Society, né, Sociedade Americana de Colonização. Ela é fundada antes mesmo do compromisso do Missouri, né, em 1816, mas ela vai ter um sucesso mais estrondoso nas décadas de 1820 e 1830, já no escaldo desse compromisso. Qual que era o ponto dessa sociedade? Eles acreditavam que os negros
nunca ser

0: seriam tratados com igualdade nos Estados Unidos, devido ao preconceito, né? E poderiam ter uma vida melhor e mais digna na África. A partir desse pressuposto, eles defendiam que era necessário remover os negros livres que viviam nos Estados Unidos, não os escravizados, porque assim os negros livres não incentivariam revoltas, eles não gerariam determinados problemas sociais. Isso é uma visão bastante preconceituosa, evidentemente. E a solução, portanto, era o que a gente chamaria hoje de uma deportação, né? Então, em 1822, a American Colonization Society adquire um território na África e estabelece a colônia da Libéria, né? O que a gente conhece hoje como um país que é bastante importante ali na costa africana. Esse grupo, ele vai ter uma certa força nesse momento, mas na década de 1830 ele vai ser, digamos assim, colocado em segundo plano em decorrência do surgimento de um abolicionismo ainda mais radical, que é o abolicionismo do William Lloyd Garrison, né, que fundou em 1831 o jornal The Liberator, o Libertador, que você mencionou na sua pergunta aí. E ele rompe com essa ideia de enviar os negros de volta para a África e passa a defender uma abolição imediata e sem indenização aos donos de escravos. Evidentemente, esse último ponto aí colocou o sul dos Estados Unidos em polvorosa, né? O William Lloyd Garrison foi bastante perseguido, mas é fato também que, por ser mais radical, esse abolicionismo nunca também foi um abolicionismo de massas, né? Então, o que a gente percebe nos Estados Unidos é que continua existindo um abolicionismo difuso, sobretudo nas regiões mais ao norte, nos estados mais ao norte, mas esse não é um abolicionismo radical, ele ainda tem bastante ligação com uma matriz religiosa de crítica moral à escravidão. Isso começa a se transformar no que talvez tenha sido o segundo principal desafio da escravidão nos Estados Unidos, que foi a chamada Lei Kansas-Nebraska, de 1854. Qual que é a origem dessa lei? Tem um senador norte-americano chamado Stephen Douglas. Ele acaba propondo que os novos territórios, né, do Kansas e do Nebraska decidissem sobre a escravidão a partir de um plebiscito, um referendo com os moradores locais. Quando ele propõe isso, ele estava rasgando, né, o compromisso anterior do Missouri. Então, isso gera um novo problema político bastante grave nos Estados Unidos, porque ambos esses territórios, do Kansas e do Nebraska, ficavam ao norte da linha do compromisso do Missouri, onde a escravidão era proibida. E naquela corrida, né, para o oeste, que a gente vai ver nos Estados Unidos aí, ao longo da meados do século XIX, isso foi um bafafá, porque tanto escravistas como anti-escravistas começam a ir para esses territórios para votar a favor do seu lado, né? Já que era a soberania popular que iria definir se o Estado era escravista ou não, começa uma corrida para esses territórios para que essa disputa pendesse para um lado ou para o outro. E o que acontece com essa lei é que ela acaba, no final das contas, enterrando o compromisso do Missouri e abrindo espaço para estados escravistas mais ao norte. De novo, aquela balança de poder que foi estabelecida lá na Constituição de 1787, ela está sendo novamente rompida pela expansão para o oeste. E o que acontece? Com o rompimento do compromisso do Missouri, a principal repercussão política foi a criação de um novo partido nos Estados Unidos, que vai acabar com a divisão partidária que havia até então. Esse é o Partido Republicano, que é criado em 1854, mesmo ano da Lei Kansas-Nebraska, que vai unir Whigs e Democratas anti-escravistas em torno de uma ideologia, que é chamada ideologia do free soil, né, solo livre, free labor, trabalho livre, e free man, ó, de homens livres. Né? Essa ideologia é a ideologia que vai nortear toda a atuação do Partido Republicano a partir da década de 50 e que vai eleger o presidente Abraham Lincoln em 1860, dando início aí à Guerra Civil norte-americana, que vai polarizar estados do norte e estados do sul. O que eu acho que é importante enfatizar, né, é que essa já é uma ideologia, esse já é um abolicionismo que é laico. Muitas vezes os historiadores se confundem, né, estabelecendo comparações entre Brasil e Estados Unidos, afirmando que aqui no Brasil o abolicionismo foi laico, enquanto nos Estados Unidos o abolicionismo tinha uma matriz religiosa. Isso é uma meia-verdade, né? Porque o abolicionismo que vai estar na base, né, do que foi a abolição da escravidão nos Estados Unidos é um abolicionismo predominantemente laico, diria até liberal, porque queria que o solo, né, que as terras fossem livres, e quando eles dizem terras livres, solo livre, eles estão falando que o solo é livre dos senhores, da aristocracia escravista do sul, que o que deveria prevalecer deveria ser a pequena propriedade do trabalhador, do imigrante, né, que fosse ali cultivar aquelas terras na expansão para o oeste. Quando eles falam de trabalho livre, eles estão falando que o trabalhador, que o trabalho, ele precisa ser livre de qualquer amarra dessa aristocracia do sul. E quando eles falam de homens livres, eles estão se colocando radicalmente contra a escravidão. Então, esse abolicionismo laico, ele vai ser o grande motor que vai impulsionar, né, a Guerra Civil norte-americana.
1: É interessante, professor, como que essa história vai caminhando aí desse peso da religião até uma laicidade, né? Como que um movimento abolicionista vai mudando de feição. E eu queria aproveitar o gancho que você comentou dessa comparação com o Brasil, que aqui no Brasil seria mais laico, enquanto nos Estados Unidos seria mais religioso, né? Essa meia-verdade que você acabou de comentar agora. E eu queria justamente entrar nesse assunto, fazer uma viagem aqui dos Estados Unidos para o Brasil, mas sem esquecer os norte-americanos, e falar das conexões, né, entre o abolicionismo dos Estados Unidos e o abolicionismo aqui no Brasil. Você falou da questão econômica, né, da produção de algodão, que é um comércio que vai nascer muito atrelado a esse trabalho escravo nos Estados Unidos, né? E aqui no Brasil, com a abolição dos Estados Unidos, essa produção de algodão aqui no Brasil vai sentir os impactos, né? Sobretudo no Ceará, que é a primeira província aí em que os escravos são libertados, né? Enfim, um marco aí no movimento abolicionista. E o próprio Joaquim Nabuco, que estava ligado no que acontecia nos Estados Unidos, se eu não me engano, ele chegou a morar nos Estados Unidos uma época, né, esse importante abolicionista brasileiro, ele usa a Guerra Civil dos Estados Unidos como um argumento de que a escravidão deveria acabar também por questões econômicas, né, por impedir o progresso econômico. Eu queria então que você comentasse sobre essas conexões que a gente pode fazer entre o abolicionismo nos Estados Unidos e o abolicionismo aqui no Brasil.
0: Olha, essa pergunta é muito boa, porque acho que normalmente quando a gente analisa a abolição da escravidão no Brasil, a gente sempre pensa em termos nacionais, né? Ou seja, para explicar o que aconteceu no Brasil, a gente enxerga unicamente os fatos e os processos históricos que ocorreram dentro dos marcos do Estado Nacional Brasileiro. Isso muitas vezes é um problema. E por que eu digo isso? Porque você não consegue pensar a escravidão, sobretudo ao longo do século XIX, de maneira exclusivamente nacional. Você pode até fazer isso, mas você não vai enxergar toda a imagem e toda a história que está embutida naquela instituição. Por que eu falo isso? O século XIX, ele trouxe uma série de novidades econômicas, sobretudo do ponto de vista industrial. A gente tem um mundo em transformação extremamente acelerada por conta da criação de indústrias, e essas indústrias trouxeram uma série de novas demandas, não só para sociedades europeias, mas também para outras sociedades ao redor do mundo, inclusive aqui na América. Então, se eu falei naquele momento que o algodão dos Estados Unidos foi impulsionado pela Revolução Industrial, a gente pode falar o mesmo de outras commodities muito importantes no século XIX, como o açúcar e o café. Aqui no Brasil, a gente tem uma produção de café crescente, inicialmente no Vale do Paraíba, depois indo pelo sul de Minas e, sobretudo, pelo oeste de São Paulo, que vai estar profundamente ligada às demandas da Revolução Industrial e, sobretudo, ao comércio com os Estados Unidos, né? A partir do momento que a sociedade urbana vai crescendo e esses produtos passam a ser consumidos com mais velocidade, né? O que a gente tem é um aumento da produção para dar conta dessas novas demandas. E o aumento da produção significava, naquele momento, o incremento, o reforço da escravidão. Então, a escravidão no Brasil, ela vai estar muito atrelada à crescente produção, comércio e consumo de café ao longo do século XIX. Assim como a escravidão cubana vai estar muito atrelada ao consumo, né, à produção e ao comércio de açúcar, que vai se tornar uma matéria-prima, que vai deixar de ser luxuosa para ser de consumo diário, consumo comum, né, fazendo parte da cesta básica das pessoas daquele mundo industrial. Dito isso, né, o que a gente precisa entender é que o século XIX, por mais que a gente sempre pense nele como o século das abolições, o século da liberdade, ele foi, ao mesmo tempo, o século da criação das maiores sociedades escravistas da história. Eu estou falando aqui do sul dos Estados Unidos, das colônias caribenhas, né, da Espanha, Cuba e Porto Rico, e do Brasil. Brasil aí sendo a única sociedade escravista plena com soberania. Ou seja, o Brasil é o único país que vai ter escravidão em todo o seu território, né, ao longo do século XIX. Já que os Estados Unidos era seccionado, era o sul que tinha escravidão, e Cuba e Porto Rico eram colônias, não eram estados autônomos naquele momento. Mas é fato que houve uma sinergia entre esses três espaços. E quando a escravidão nos Estados Unidos, ela cai, né, ela deixa de existir, o que vai acontecer é, na verdade, um enfraquecimento da instituição, tanto nas colônias caribenhas da Espanha, como no Brasil. Os Estados Unidos, eles eram a principal sociedade escravista do século XIX, em termos geopolíticos. E quando a principal sociedade escravista do século XIX deixa de existir, ficou mais difícil para os agentes históricos brasileiros e hispano-cubanos defenderem a instituição no mundo que era predominantemente livre.
1: Professor Alan Youssef, muito obrigado aí por você partilhar os seus conhecimentos, suas reflexões sobre esse assunto aí do abolicionismo. É uma conexão muito interessante que a gente fez aqui hoje entre o movimento abolicionista nos Estados Unidos e aqui no Brasil também, que dá margem aí pra gente pensar muita coisa e repensar também esse processo de abolição aqui no Brasil. Quero muito agradecer sua participação e até uma próxima, meu caro.
0: Eu que agradeço a você, agradeço aos ouvintes e até uma próxima. Eu fico à disposição de vocês. Um abraço.
1: Um abraço. Tchau, tchau. E olha só, teve gente incomodada com o fim da escravidão e que exigiu indenização. Pois é. Será que deu certo? Bora entender mais. Bom, e agora eu tenho o prazer e a alegria de conversar com a Cláudia Chaves. Ela é professora titular do Departamento de História e do Programa de Pós-Graduação em História da Universidade Federal de Ouro Preto, especialista em História do Brasil, oitocentista, com ênfase nos temas relacionados à história econômica mercantil e fazendária. A professora Cláudia também é editora de comunicação da revista Almanac. Seja muito bem-vinda, professora. Tudo bem?
2: Tudo bem, Pedro. Muito obrigada pela audição.
1: Maravilha. A gente agradece aí a sua participação. Professora, a princesa imperial regente Isabel assina, junto a 3 senadores, a Lei Áurea, né, esse decreto que vai abolir com a escravidão no Brasil. Na época da assinatura, depois aí de tantas medidas que foram adotadas ao longo do segundo reinado, que de certa forma restringiram o escravismo, a gente pode falar disso depois, havia uma opinião pública contrária ao trabalho escravo?
2: Sim, com certeza, né? Porque a gente pode se referir aqui a todo o movimento abolicionista que começa bem antes desse momento da assinatura da Lei Áurea. Na verdade, você tem um grande desgaste em relação ao tema, né, do escravismo, do ponto de vista político, do ponto de vista econômico. A Guerra do Paraguai, sem sombra de dúvidas, foi uma virada de chave importante em relação ao escravismo. E eu não falo, por exemplo, em relação à questão da abolição do tráfico, que vem bem antes, mas aquilo que vai detonar uma discussão interna forte em relação à questão do escravismo, pelo fato do Brasil continuar sendo uma nação, né, livre, independente, com uma Constituição liberal, e que depois do fim da escravidão nos Estados Unidos, né, enfim, a corda começa a apertar. E a Guerra do Paraguai é um gatilho, né, em função de que nós estávamos aqui numa monarquia escravista em meio a repúblicas, né, enfim, cujas constituições proibiam a escravidão. Então, a questão do o rumor, né, enfim, das ruas, o rumor dos movimentos sociais abolicionistas, o rumor de, inclusive, parlamentares, né, enfim, do ponto de vista, digamos, mais institucionalizado, em prol, né, do fim da escravidão, foi muito forte a partir de 1870. Isso é sem sombra de dúvidas. Eu diria assim que era uma voz muito mais alta, né, do que aqueles que defendiam ainda a permanência da escravidão.
1: E esse processo de abolição, ele é bastante longo, né? Como você mesma falou no começo da resposta, ele não se resume à assinatura da Lei Áurea. Teve aí ao longo do tempo alguns marcos, né, que são até chamados de leis abolicionistas, como a Lei Eusébio de Queiroz, aprovada em 1850, sobre o tráfico de escravizados, a Lei do Ventre Livre de 71, a Lei dos Sexagenários, aprovada no ano de 1885. Podemos falar, professora, em uma libertação gradual dessas pessoas escravizadas?
2: Gradual, com certeza, né? Enfim, lentíssima. Mas essa é uma questão que eu nem coloco muito dessa forma. Eu não sei se você conhece, tem um traço da Constituinte, e aí a gente pode falar do Bonifácio, já falando lá sobre a questão dessa proposta de uma abolição que ela seria necessária e que ela seria lenta, enfim, né, mas importante e necessária, quando não se estava discutindo muito a questão da abolição da escravidão, e sim a abolição do tráfico. Por exemplo, a que você citou, Eusébio de Queiroz, da abolição do tráfico, ela vem no bojo, enfim, de negociações, inclusive elaborada no final das contas pelo aquele triunvirato saquarema lá, enfim, conservadores e escravocratas, assim, de primeiríssima linha, né? Mas eles, há um acordo ali, enfim, para se chegar ao fim do tráfico, da escravidão não, porque assim como nos Estados Unidos, né, enfim, o tráfico podia não mais depender, a escravidão podia não mais depender do tráfico. Então, não se pensava ali de forma nenhuma, ali naquele momento, a ideia de abolição da escravidão estava longe, muito longe para no vislumbre de grande parte da elite escravocrata conservadora que estava mais incrustada, é bom que se diga, né, enfim, em torno da cafeicultura, também aqui nas Minas Gerais, né, enfim, também da questão da produção de alimentos, de mantimentos, de agricultura, né, voltada aí para o mercado interno. Então, a escravidão estava aqui sossegada e tranquila, né, enfim, não havia muito nesse cenário. É curioso, né, que nesse livro tem menção a um projeto, né, não é uma lei, foi um projeto de lei de um deputado, Antônio França. Ele, isso em 1830, isso antes da Lei Feijó, que é de 31, para o fim da, que seria a nossa primeira lei anti-abolição, anti-tráfico, né, a primeira lei de abolição de tráfico. Então, esse projeto de lei é um projeto, né, que não foi nem debatido, é só um projeto. Ele apresenta o projeto, e esse projeto era um projeto de 1830, em que ele previa que a abolição da escravidão seria feita em 1880. Ele até crava uma data, né, para acabar a escravidão em 1830, que seria em março de 1830. Então ele diz, daqui a 50 anos a escravidão acaba. Então, quer dizer, essas questões elas eram discutidas, porque se há um elemento comum, tanto no tanto daqueles que defendiam a abolição da escravidão, quanto aqueles que se recusavam à abolição da escravidão, por razões diversas, né? A gente pode pensar aí, por exemplo, José de Alencar, né, com as cartas de Erasmo, em que ele dizia que a questão não é que ele fosse ele dizia, não é que eu seja favorável aqui à permanência da escravidão, mas é porque ela é natural e histórica, e ela não vai acabar por lei. Porque eles batem muito nessa tecla, né, de que a escravidão ela não começa por uma lei, então ela não pode acabar por uma lei. É essa tese que ele defende ali por volta de 66, 67, isso o José de Alencar, mesmo romancista, né, também parlamentar. Então, essa tônica, né, enfim, de que haverá um tempo mais adiante, né, em que isso vai acontecer, mas ninguém quer, na verdade, cravar aquele momento exato, quando vai ser, porque o que ocorre naquele contexto da década de 70 para a década de 80, na verdade, é um contexto tanto interno quanto externo, que vai fazer com que a escravidão, a permanência da escravidão, ela seja absolutamente inviável. Então, por exemplo, a província do Ceará decreta a abolição da escravidão 4 anos antes, enfim. Então, isso quer dizer que a escravidão, enfim, ela está, quando vem a Lei Áurea, ela já está ali no seu sua fase mesmo liminar, assim, ela tá fadada mesmo a acabar, mas o que aprende ainda é o mesmo que vem na esteira do debate da lei do sexagenário, em 85, que inclusive é feita pelo Barão de Cotegipe, que é um escravocrata, que é um sujeito que está defendendo que o que está travando o debate é a questão das indenizações. Então, ele vem com esse debate em 85 para que, quando já o Ceará já tinha feito a abolição, está discutindo a lei do sexagenário ali, que é uma proposta de lei feita por liberais, mas aprovada por conservadores. Eles aprovam depois que eles modificam o projeto, depois que eles dizem que a indenização vai ser dada pelo trabalho. Então, por exemplo, a lei do sexagenário, ela vem com esse, como um Kinder Ovo, né? Vem com essa surpresa dentro, ou seja, ok, a gente vai liberar aí, mas para não ter o prejuízo do proprietário, ele vai ficar mais 3 anos trabalhando. Então, essa é a lei que, ou seja, não, como não há uma indenização em dinheiro, vai ter uma indenização em trabalho, desde que eles estejam vivos, né, claro, porque poucos ultrapassavam essa idade aí dos 60, né.
1: Sim, sim. É.
2: Trabalhos pesados.
1: É verdade. E professora, a senhora também mencionou agora há pouco sobre a Trinca Saquarema, né? Também conhecida como Trindade Saquarema, que seria ali uma espécie de núcleo duro, né? Do Partido Conservador da época. E um desses representantes foi justamente o autor de uma dessas leis, né? A Lei Eusébio de Queiroz, de 1850, uma lei de proibição do tráfico de pessoas escravizadas, africanos e africanas escravizadas, e que já era uma questão, assim, bastante presente por conta de pressões diplomáticas da Inglaterra, né? Que desde meados ali do começo do século XIX adotou uma política de punição, enfim, de criminalização dos navios que faziam esse tráfico de escravizados. Até que ponto, professor, a questão da abolição era uma questão diplomática do Brasil, até pensando mesmo em matérias de soberania nacional, assim, olhando, tendo esse olhar da época, e até que ponto havia uma consciência, se é que dá para dizer assim, uma opinião pública contrária a esse tipo de trabalho?
2: Olha, a questão da, né, enfim, como eu disse há pouco, assim, a questão da abolição do tráfico a partir de 1850, ela foi menos traumática do que se discutir de fato a abolição da escravidão. Porque com a abolição do um dos debates, né, enfim, aí eu vou falar ainda dentro do âmbito do parlamento, a questão de outras legislações que estão engatilhadas ali sendo, e vêm junto no mesmo pacote, que é a Lei de Terras, e isso pensando na questão aí da lavoura, do trabalho, né, ou seja, da substituição ou não da mão de obra servil, como ela viria a ser feita, né, enfim. Então, se fala muito de experiências estrangeiras, né? Então, por exemplo, a Austrália, a questão ali de uma ideia de que tornando-se as terras cativas, você pode liberar, de certa forma, a mão de obra. Então, a Lei de Terras, ela vem muito na esteira de se pensar que era importante criar um controle sobre propriedade, as outras formas de propriedade, a propriedade de terras, com os registros de propriedades de terras. A questão, por exemplo, do Código de Comércio também é uma outra legislação que ela vem exatamente para garantir não só a questão da manutenção de proteção, né, enfim, ativa no comércio externo, mas também garantir que você possa ter uma inflexão de capitais aí para outros, né, para outros nichos em que você, sem o prejuízo do próprio mercado internacional. Né? Então, você está retirando aí uma faixa, digamos, bastante lucrativa, que é o tráfico de pessoas, mas também você está substituindo por outras garantias, não só na atividade mercantil, né, enfim, de comércio internacional, como também você tá criando mecanismos para fortalecer esse mercado financeiro, enfim, a entrada de bancos, enfim, outras formas de reinvestimentos que seriam prejudicados com o fim do tráfico. Então, eu acho que aí não se trata, de fato, de um grande debate sobre o fim da escravidão nesse momento de 1850. Mas é claro que muitos ali estavam antevendo, né, ou seja, que talvez, né, enfim, não havendo uma reposição interna, uma chamada reprodução interna, a escravidão, como ela estava posta, ela pudesse vir a ser ameaçada. Então, mas isso não ganha de imediato um grande debate público. O que a gente tem no seio da sociedade aí, são ações de grupos, de indivíduos, de movimentos. As pessoas sempre lembram, por exemplo, já dos Pasquins, né, enfim, o que você tem, por exemplo, de militâncias, né, enfim, de abolicionistas, ainda um pouco mais tímida nesse contexto aí de 1850, que vai se avolumando na década seguinte, de 1860, mas sim de atuações como indivíduos, como, por exemplo, você tem o Luiz Gama aí, que está bem atuante nesse período, e que estão combatendo a escravidão por mecanismos jurídicos, mas qual que era a base da argumentação, né? É que a escravidão de africanos ingressados no Brasil a partir de 1831, ela era ilegal. Ela era totalmente ilegal. Então, mesmo que ela estivesse sendo sustentada e até institucionalmente sustentada, ela começa a ser contestada nos tribunais por vários indivíduos, né? Então, no caso, por exemplo, você tem não só atuações como a de Luiz Gama nos tribunais, mas você tem também grupos de intelectuais que estão publicando sátiras, pasquins, enfim, fazendo uma série de contestações, né, mais vigorosas, né, no sentido de denunciar mesmo, né, enfim, a escravidão e, enfim, formas de demonstrar como que ela era desumana, né, enfim, ela iria desumanizar os indivíduos, né, a própria espécie humana. Tem, por exemplo, quem defenda, né, diga que até mesmo no romantismo, né, por exemplo, se você for pegar, que está no auge, né, do romantismo, o mesmo José de Alencar, eu não defendo essa tese, na verdade, mas assim, vai dizer que aquele mesmo José de Alencar que está escrevendo aí Cartas de Erasmo é um cara que está escrevendo também O Tronco do Ipê, que ele vai humanizar ali alguns personagens, né, enfim, dizendo, olha, a mãe, né, enfim, que o, por exemplo, Machado de Assis mais tarde diria, olha, que é uma das mais belas páginas, né, enfim, quando ele leu Mãe e Tronco do Ipê, ele chorou, né, então ele, por conta da dor, né, enfim, ali que a literatura estava demonstrando que era produzida pela escravidão, né? Então, isso certamente, né, enfim, também é como a Ângela Alonso diz, né, a gente não pode jamais esquecer o movimento cultural, que ele é muito forte.
1: Sim, sem dúvidas. E é interessante, professora, que essa sua fala também dá uma pincelada, assim, uma ideia de como essas estratégias, essas formas de combater a escravidão eram diversas, assim, né? A gente está falando de uma publicação na imprensa, ao longo das décadas 1870, 1880, vai ter uma imprensa negra muito forte aqui no Brasil também, algumas casas tipográficas aqui no Rio de Janeiro. Também tem a questão jurídica, né, do próprio Luiz Gama utilizar os tribunais para poder libertar outros escravizados e até trazer esse discurso, né, contra a escravidão. Então, assim, eram formas diversas, assim, de atuação. Agora, professora, falando no período imediato pós-abolição, porque, assim, essa é uma luta que não termina, né, em 1888, eu diria que acho que não terminou ainda, né? Acho que ainda não terminou essa luta, né, para uma abolição real, mas vai haver um episódio justamente no terceiro aniversário da abolição, 13 de maio de 1891, quando os documentos referentes, né, ao período em que, a parte do período em que a escravidão estava em voga no Brasil, esses documentos foram destruídos a mando do ministro da Fazenda na época, o Rui Barbosa, e a gente já está falando do período da República. O que essa medida representou para aqueles que lutaram pela abolição?
2: Olha, eu acho que essa é uma questão, assim, bastante complexa, né? Porque se você olha do âmbito, do ponto de vista, por exemplo, olha, a destruição de documentos, né? Enfim, ela é horrível de qualquer aspecto que você olhar, né? Enfim, que você visualizar essa questão, para profissionais, né, historiadores, para a memória histórica do país, para famílias, né, enfim, daquelas pessoas que foram escravizadas, né, enfim, todos os seus herdeiros, descendentes, por exemplo, inclusive registros de filhos livres, de mães, né, enfim, escravizadas, porque foram livros de matrícula, livros de aduana, né, enfim, de compra e venda. Então é absolutamente inegável que é algo assombroso, mas por outro lado, você vê naquele contexto, né, você fala aí do movimento abolicionista, embora, né, só fazendo um destaque aqui, que você deve conhecer aquela publicação lá do Américo Jacobino Lacombe, do Eduardo Silva e Francisco Assis, né? Tem um texto do Francisco Assis que é interessante, que ele diz, essa polêmica não vai acabar nunca, ele diz, porque ele está escrevendo no centenário da escravidão. Da abolição da escravidão. Ele diz, olha, essa polêmica não vai acabar nunca. E ele vai mostrando os marcos lá, quem é que fala, quem é que chama atenção pela primeira vez sobre esse episódio, né? Enfim, ele vai falar o Nina Rodrigues, né? Nina Rodrigues e o Gilberto Freire, né? Ele falou, pô, são esses caras aqui que foram os primeiros que falaram, né, do absurdo, né, enfim, da coisa pavorosa, né, enfim, que o Rui Barbosa teria feito, não sei o que e tal. Mas aí eles vão lembrar, falar assim, olha, ele fez isso, ele assinou, na verdade, um decreto em 90 e em janeiro aquela secretaria já havia sido, eles pedem demissão porque termina a constituinte, né, ele estava trabalhando na constituinte, terminando ali a constituinte, quem vai ali no contexto é o Araripe, enfim, mas é o sujeito que substitui ele na fazenda, logo na sequência, que faz uma circular e inclusive colocando isso dentro do contexto da comemoração, que é exatamente no 13 de maio, e faz a queima ali daqueles livros. E não se sabe a quantidade de livros que foram queimadas, né? O que se tem muito é a questão daquela placa lá de bronze, em que eles dizem, aqui foram queimadas os últimos documentos sobre, né, enfim, foram queimados os últimos vestígios, não me lembro exatamente da frase, mas a questão dos últimos vestígios da escravidão no Brasil, e que foi inclusive pela própria sociedade abolicionista, foi comemorada, né, enfim, como um ato que teve uma característica de, por fim, isso é muito comum, enfim, em outros momentos traumáticos da história do Brasil, né, quer dizer, quando você fala em justiça de transição, questão, olha, vamos colocar uma pedra sobre um determinado assunto aqui e vamos seguir em frente. É lógico que isso é uma ideia errônea, equivocada, porque nunca termina, nunca acaba, né, enfim, quem defende, né, o que foi feito ali, seja pelo Rui Barbosa, seja por aqueles, pelo seu sucessor de fato, né, enfim, é claro que a gente vê o equívoco, o erro, por mais que muitos digam, olha, foi com uma boa intenção, a intenção de evitar projetos como aqueles que estavam vindo ali de figuras como o Cotegipe, preparando ali aquelas armadilhas. Haviam outras formas de fugir desses mecanismos, mas foi uma, enfim, eu acho que foi uma atitude bastante assodada e foi uma atitude prejudicial, extremamente prejudicial. Por outro lado, o que eu quero dizer é que ela não impede, nunca impediu que façamos essa história, né? Enfim, que haja a produção dessa história e dessa memória sobre a escravidão. O Francisco Assis, ele fala, até por sorte, né, do fato de que nós não tínhamos repartições assim tão organizadas, a quantidade de livros que foram queimadas, né, enfim. O problema é que a aduana do Rio de Janeiro era maior, né, e a entrada, ingresso de escravos ali, pelo porto do Rio de Janeiro. Mas se você vai olhar para o resto do Brasil, né, você não tem um prejuízo tão grande. Você tem um projeto lá de Araraquara que mostrou, né, os livros de compra e venda, né, os livros cartoriais, ou seja, que permaneceram, né? Então, uma parte se perdeu, mas não foi tudo, né? Então, só para não criar uma celeuma. Agora, daquilo que se perdeu, também tem que se entender que é possível se buscar outros elementos de comprovação, né, enfim, não só das compras e vendas, mas também da questão de, enfim, por exemplo, se você vai procurar inventários, testamentos, registros de batismo, de óbito. Então, há outras formas da gente fazer o levantamento dessa escravidão. Mas, sem sombra de dúvidas, né, ou seja, a queima, né, de documentos, de arquivos, ela é danosa em todos os momentos. Voltando de novo, né, o Francisco Assis, ele fala assim, olha, você teve ali na transferência de edifícios ali do período Capanema, né, inclusive esse que o Rui Barbosa atuou, né, ou seja, que foi a antiga Praça de Comércio, né, aquele prédio do Gradini, que ele diz, olha, você tem a portada, ela foi transferida lá para... E ele vai dizer assim, olha, quando é feita a demolição, né, enfim, do antigo edifício de Belas Artes Imperial do Brasil para os novos edifícios, né, do castelo, ele diz, se perdeu uma quantidade incontável de livros da administração pública ali naquele contexto. Eu não estou me referindo apenas, não estou me referindo explicitamente aqui à história da escravidão, mas à história geral. Então, quer dizer, no que eu estou dizendo que é sempre um prejuízo imenso, mas a gente vai encontrar outros episódios em que tivemos uma perda, né, enfim, de memória e de história por não se cuidar desse patrimônio tão importante que a gente tem, né? Então a gente está sempre na ameaça de perdas de documentos, mas esse especificamente em relação à história da escravidão é uma lástima, né? Enfim, que os próprios, por exemplo, o Jacobina mesmo, né, que ele era parente do Barbosa, do Rui Barbosa, ele vai dizer que foi um desvario, mas a gente não pode esquecer também o abolicionista Rui Barbosa. Isso eu acho que tem que separar essas duas coisas, porque eu já vi dentro desse debate uma questão que você tem os abolicionistas, digamos, mais institucionalizados e conservadores, tipo Rui Barbosa e Joaquim Nabuco, por um lado, por outro lado você tem os abolicionistas mais radicais, que seria o Luiz Gama, Patrocínio, Rebouças e não sei o quê, né? Eu acho que é um contexto bastante complexo. Primeiro, por exemplo, o Rebouças, ele é um monarquista, abolicionista monarquista, ele não era o abolicionista republicano. Não dá para pensar um movimento abolicionista sem pensar as estratégias institucionais, ou seja, por dentro da instituição, por dentro do parlamento, né? Ou seja, as coisas estavam caminhando em vários campos, né? Enfim, o parlamentar institucional também foi fundamental, porque entre outras ações progressistas, o Rui Barbosa, ele é responsável por aquelas reformas educacionais, a ideia de ampliar o espaço educacional para ensino público, o ensino obrigatório para crianças de ambos os sexos, o ensino profissionalizante. Ele era muito amigo do Raul Pompeia, né, que escreveu o Ateneu, então eles estão muito afinados ali nesse debate de uma reforma educacional, que ele via, inclusive, como possibilidade para o pós-escravidão, né, enfim, para os egressos da escravidão. Então, assim, é claro que não dá aí para jogar, né, a criança fora junto com a água do banho, tá? O Rui Barbosa tem um papel fundamental.
1: Sem dúvida, professora. O ministro da Fazenda, na verdade, era o Tristão de Alencar Araripe, né, no momento em que esses documentos são destruídos, né, em maio, na verdade, 1891, isso. Uhum. Ele vai ser o sucessor aí do Rui Barbosa. Professora, infelizmente o nosso tempo hoje acabou. Eu quero muito agradecer a sua participação aqui, as suas respostas e reflexões também que a senhora trouxe e despertou na gente, né, como, por exemplo, entender essas várias formas de atuação dos diversos abolicionistas, porque não era uma coisa só, né? Não era um grupo homogêneo, apesar deles terem ali um objetivo em comum. Muito obrigado e até uma próxima.
2: Eu que agradeço, Pedro. Olha, se deixar eu fico falando, eu não passo que me para.
1: Ah, é ótimo te escutar, professora. Muito obrigado.
2: Obrigada, Pedro.
1: Valeu, tchau, tchau.
2: Tchau.
1: Pessoal, espero que tenham curtido esse episódio. Continuem ligados no Virada, que é o podcast diário de história da Sputnik Brasil, começando às 7 da manhã com reprises às 15h23 e depois vai pro site noticiasbrasil.net.br e metropolitanarrio.com.br. Aquele abraço, pessoal. Fui!
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4: Boa tarde, sejam todos muito bem-vindos. Agora são 4 horas e 4 minutos. 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
5: Muito boa tarde. Hoje, quarta-feira, 13 de maio, as principais notícias do Brasil e do mundo estão aqui. Começa agora o programa Entretanto, porque toda notícia tem outro lado. Esta é uma produção da agência de notícias russa Sputnik. Eu sou Isabela Veiga.
4: E eu, Leonardo Macaxeiro. A gente chama agora o nosso analista geopolítico, Rafael Machado. Rafa, muito boa tarde para você.
6: Boa tarde, Leonardo, Isabela, toda a galera da rádio, nosso público. É isso aí, mais um dia, como sempre, um dia de muita coisa pra gente comentar aqui.
4: Com certeza, Rafa. Além dele, temos também o nosso convidado do programa de hoje. A gente vai conversar com Tomás Delgado, ele que é doutorando e mestre em Relações Internacionais pela Universidade de São Paulo, a USP.
5: Exatamente. Muito boa tarde, Rafa. Vamos então às principais notícias desta quarta-feira. Pesquisa Quest mostra melhora na avaliação do governo e eleição apertada entre Lula e Flávio Bolsonaro. Ministro diz que Brasil manterá exportações de carne para a Europa.
4: Trump chega à China para visita de Estado e reunião com Xi Jinping. E tem também a atualização do trânsito, a previsão do tempo, tem também economia. Fica com a gente porque tá só começando o programa, entretanto.
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4: A nova pesquisa Quest, divulgada nesta quarta-feira, mostra que houve uma melhora na percepção dos brasileiros sobre o governo Lula, sobre o impacto de notícias como o lançamento do programa Desenrola 2.0 para ajudar a reduzir o endividamento das famílias. A desaprovação, que hoje é de 49%, segundo a pesquisa, continua acima da aprovação, que é 46%. Mas a diferença entre os dois índices era de 9 pontos percentuais em abril e agora é de 3, a menor desde fevereiro. E é com os desdobramentos dessa nova pesquisa que a gente começa o Entretanto de hoje.
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5: A melhora na avaliação do governo impactou diretamente na pesquisa para a corrida eleitoral para outubro. Lula e Flávio Bolsonaro continuam empatados tecnicamente na simulação de segundo turno, mas o presidente voltou a ficar à frente numericamente por 42 a 41. A margem de erro é de 2 pontos percentuais para mais ou para menos. Entre os eleitores independentes, 31% afirmam que votariam em Flávio Bolsonaro e 29% iriam de Lula. Em abril, o placar era de 33% a 26%. E outros 35% responderam que não votariam caso o segundo turno fosse entre os dois.
4: Considerando as regiões do país, Flávio tinha 47% das intenções de voto em abril no Sudeste e agora tem 44%. Lula tinha 35% e agora aparece com 37%. O Lula lidera no Nordeste, 61% a 28%. E Flávio está à frente no Sudeste, 44% a 37%. No sul, 49 a 30 e no norte e centro-oeste, 50 a 36%. De acordo com os responsáveis pela Quest, a pesquisa mostra que a população parece impactada por um ambiente de notícias mais positivas para o governo. Bom, Rafa, queria trazer você para comentar um pouco sobre esse assunto. A gente ainda enxerga uma pesquisa pensando a nível eleitoral muito parecida, muito próxima, mas nesse momento, de acordo com a Quest, Lula um pouco à frente de Flávio Bolsonaro. Na sua avaliação, Rafa, Flávio já bateu naquilo que a gente pode considerar o teto, tanto da direita quanto da família Bolsonaro?
6: Bem, pelo menos em relação ao primeiro turno, é possível que aquilo ali que a gente está vendo de 33, 34, 35, algumas pesquisas 37, seja aproximadamente o teto dele. A probabilidade, por exemplo, dele vencer no primeiro turno me parece muito baixa. Vencer não no sentido de levar a eleição como um todo no primeiro turno, mas no sentido de ficar à frente do Lula. Isso aí não parece que vai acontecer, de modo que essa faixa aí na qual ele já se encontra parece ser o limite até onde ele pode chegar, a não ser que haja uma desistência geral ali de outras candidaturas que no primeiro turno disputam voto com ele, né? Candidaturas de uma orientação mais conservadora, mais liberal ou algo nesse sentido. Agora, no segundo turno, a disputa ali é acirrada, né? A gente vai ver pequenas mudanças, ora colocando um na frente, ora colocando o outro na frente. Ambos estão mais ou menos perto do seu próprio teto, até porque a polarização dessas eleições, que perdura vindo já das duas últimas eleições, impede completamente que qualquer candidato tenha uma distância muito grande em relação ao outro. Então, de modo geral, dá para dizer que tanto em relação ao primeiro turno quanto em relação ao segundo turno, o Flávio Bolsonaro está ali próximo do seu teto. Mas o Lula também. A gente viu uma queda do Lula e um crescimento do Flávio Bolsonaro. Agora a gente está vendo um crescimento do Lula e uma pequena queda do Flávio Bolsonaro. A gente viu essa dinâmica também no ano passado, mas em relação ao Jair Bolsonaro, mesmo ele estando inelegível, né, naquelas primeiras pesquisas, logo que aconteceu o tarifaço, e aí isso impactou os números de qualquer rival do Lula, pelo menos qualquer rival ligado ao Jair Bolsonaro naquelas primeiras pesquisas. Teve um crescimento do Lula e uma queda de possíveis rivais do Lula nessas eleições. Então a gente tem visto como, pelo fato da polarização, ora há um crescimento do Lula, ora há um crescimento do Flávio Bolsonaro, a depender das notícias da semana, de possíveis escândalos, de grandes acertos de algum dos candidatos. E penso eu que, até pelo fato de ainda estar longe das eleições, a gente ainda pode ir vendo outros momentos de dinâmica desse tipo, né? O Flávio crescendo em algum outro momento, o Lula recuperando a dianteira em algum outro momento, de modo que, pelo menos considerando a situação tal como ela vem se apresentado nos últimos 6 meses, 7 meses, ainda tudo indica que vai ser uma eleição bastante disputada.
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5: Agora são 4:13, está na hora do nosso giro pelo Brasil. E agora a gente vai trazer que a Polícia Federal deflagrou uma operação no Rio de Janeiro contra um esquema de falsificação de documentos para saques fraudulentos de precatórios judiciais. E quem vai explicar para

0: cumpriram 3 mandados de prisão preventiva e 6 mandados de busca e apreensão em endereços ligados aos investigados. As ordens judiciais foram executadas nos bairros de Bento Ribeiro, Centro, Oswaldo Cruz e Praça Seca. Segundo a investigação, o grupo utilizava documentos falsificados para tentar sacar valores de precatórios em nome de terceiros. O caso começou a ser apurado em novembro do ano passado, após a prisão em flagrante de 2 mulheres em uma agência da Caixa Econômica Federal. Na época, elas tentaram sacar cerca de R$500 mil referentes a um precatório judicial. A partir da análise do material apreendido durante a prisão, a Unidade de Investigações Sensíveis da Delegacia de Repressão a Crimes Fazendários e o Núcleo de Identificação da Polícia Federal do Rio identificaram outros possíveis integrantes do esquema. A investigação também conta com a troca de informações de inteligência com a centralizadora de segurança da Caixa. Os investigados podem responder pelos crimes de associação criminosa, estelionato e falsificação de documento público. Reportagem Paulo Fonseca.
1: Tá aí reportagem do Paulo. A gente vai permanecer na presença do Paulo Fonseca, nosso repórter, porque o Rio começou nesta quarta-feira a aplicar a dose atualizada da vacina contra a Covid-19 em idosos acima de 70 anos e também em gestantes. O Paulo Fonseca vai contar pra gente.
0: O Rio de Janeiro começou nesta quarta-feira a vacinação com a dose atualizada contra a Covid-19 para idosos a partir de 70 anos e gestantes. O imunizante protege contra a cepa LP8.1 e estará disponível nas unidades municipais de saúde da cidade. Para as crianças de 6 meses a 5 anos, a vacina Baby já é atualizada com a cepa LP8.1 e está disponível para vacinação de rotina. O secretário municipal de saúde, Rodrigo Prado, explicou que a aplicação será estendida a outras faixas etárias nas próximas semanas.
2: A partir de hoje, vai estar disponível nas nossas unidades de saúde a vacina atualizada da Covid. Vamos começar vacinando os idosos a partir de 70 anos e as gestantes. Mas nas próximas semanas, vamos estar avançando em outros grupos. Você pode encontrar a vacina em um dos nossos 243 postos de vacinação.
0: O imunizante está disponível em todas as 241 unidades de atenção primária do município e nos supercentros cariocas de vacinação em Botafogo, no Parque Shopping Campo Grande e no Shopping Nova América. Além da Covid-19, é importante se vacinar contra outras doenças como influenza, febre amarela e sarampo. No caso da vacina contra a gripe, doença cujo período de maior sazonalidade acontece durante o outono e inverno, a campanha é direcionada a todas as pessoas a partir de 6 meses de idade. Também é fundamental que as gestantes, a partir da 28ª semana de gestação, se vacinem contra o vírus sincicial respiratório, para prevenir formas graves de bronquiolite em bebês, doença que costuma apresentar aumento de casos nesta época do ano. Já quanto ao sarampo e à febre amarela, as vacinas estão disponíveis para quem nunca tenha tomado os imunizantes ou que atendam outras condições contempladas no calendário de vacinação. Reportagem Paulo Fonseca.
3: Olá, ouvintes do Entretanto, da Rádio Metropolitana. Tudo bom, Bela? Tudo legal, Léo? Pois é, daqui a pouquinho, como vocês sabem, tá chegando mais um Mundioca e hoje a gente vai falar sobre o que pode acontecer se a Eslovênia realmente, no plebiscito que vai ser realizado no país, decidir sair da OTAN. Muita gente acha que é difícil, mas vão botar para a população definir essa questão.
4: Vocês devem estar se perguntando o que é que deu na cabeça do Marcelo e da Melina para falar sobre a Eslovênia, quem é a Eslovênia na fila do pão, qual a relevância disso, tudo isso você tem que ouvir um Mundioca para saber e também para saber se houve um precedente, se já teve algum país que saiu da OTAN. A OTAN que foi criada para conter o avanço soviético, a União Soviética não existe mais, será que tem motivo para ter a OTAN? Bom, a gente espera vocês com todas essas respostas.
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1: Agora 4:19, a gente lembra que você pode participar da nossa programação, não só aqui do Entretanto, mas de toda a Sputnik na Metropolitana 80.5 FM, por meio do nosso WhatsApp. Se você ainda não tem, então anota aí, 21 98 065 0066. Vamos repetir então, 21 98 065 0066. O espaço é seu, pode dar sugestões, fazer perguntas ao vivo que a gente responde a você, tá bom? Bom, continuando, portanto, no nosso giro de notícias, a gente já está com o repórter Vinícius Fernandes aqui no estúdio. Muito boa tarde, Vinícius.
2: Boa tarde.
1: Hoje você vai trazer pra gente algumas notícias, mas queria que você falasse sobre o julgamento na Baixada Fluminense do bombeiro, aquele bombeiro que é acusado de matar um motociclista depois de uma briga de trânsito no ano passado. Quais são as informações que a gente tem deste caso, por gentileza?
2: Já foi iniciado esse júri popular do subtenente do Corpo de Bombeiros, Davi da Silva Silveira. Ele é acusado de matar um motociclista em uma briga de trânsito. Neemias Francisco dos Santos, de 24 anos, foi morto pelo agente, que confessou ter atirado na vítima, mas alega ter agido por legítima defesa. Esse crime aconteceu em Mesquita, na Baixada Fluminense, em maio de 2024. De acordo com as investigações, a confusão começou após uma colisão, entre o carro de Davi e a moto conduzida por Neemias. O subtenente foi identificado por meio de depoimentos de testemunhas e imagens de câmeras de segurança da região, e ele foi preso em casa. Davi também admitiu ter abandonado o local sem acionar a polícia, justificando a fuga por medo de repercussão do caso. A arma dele utilizada no crime foi apreendida, e durante esse julgamento, as testemunhas de acusação e defesa serão ouvidas, e no final da sessão os jurados vão decidir se o subtenente será condenado ou absolvido, pessoal.
3: Perfeito, Vini. Obrigado pelas informações. Agora, o Vini continua com a gente para trazer informação de que um casal de venezuelanos foi preso após uma confusão envolvendo um guia turístico, isso no Cristo Redentor. Esse caso aconteceu durante uma visita ao monumento e terminou em acusação de injúria racial. Conta pra gente, Vinícius.
2: Léo, e a audiência de custódia desse casal venezuelano está marcada para amanhã. Os dois foram detidos na segunda-feira após ofender esse guia turístico com xingamentos racistas, como você disse, no Monumento ao Cristo Redentor. De acordo com o boletim de ocorrência, o guia trabalhava no monumento ao lado da esposa, que também atuava no mesmo ramo, conduzido o grupo de turistas. Durante aquele momento de fotografias, ele se posicionou ao lado para evitar que outros visitantes aparecessem nas imagens. Então, esse casal venezuelano estava nas proximidades e também tirava fotos, e sentiu que o ato prejudicou os registros deles e passou a ofender o profissional com palavras de cunho racista, chamando o repetidamente de, abre aspas, macaquito e macaco, fecha aspas. Diante dessas ofensas, o guia manteve o casal no local e acionou a polícia militar. Os venezuelanos foram encaminhados para a delegacia do Catete, onde testemunhas confirmaram a versão apresentada pelos guias. Então, o casal foi preso em flagrante por injúria racial. E esse caso segue investigado ali pela delegacia do Catete, e a justiça também vai dar prosseguimento então a essa denúncia apresentada de injúria racial contra esse casal venezuelano.
1: Pô, gente, que coisa mais absurda, né? Impressionante que ainda em 2026 a gente ouça esse tipo de notícia. E assim, você se lembra, o Léo e Vinícius, quando teve o caso lá da Argentina, ela ainda se espantou em ver que aqui no Brasil as leis são rígidas para casos de racismo, como se errados fôssemos nós de termos uma lei que é óbvia, né? Tem que ser, claro, para isso mesmo, para criminalizar qualquer tipo de ato. Mas, enfim, temos mais notícias aqui com o Vinícius sobre um homem que é suspeito de matar um ambulante após uma discussão por conta de música. É o que a gente está falando. Olha só, Léo, música. Eu não gostei da música que você estava ouvindo, fui lá e te mato.
3: Cara, absurdo.
1: Assim, matar, muito obviamente, que ninguém, nada justifica, mas esse motivo, então, gente, olha. Ele se apresentou, esse suspeito, à polícia no Rio de Janeiro. Esse caso aconteceu na Zona Norte, da cidade, segue sob investigação da Polícia Civil e o Vinícius vai contar mais pra gente. Ô Vinícius, que loucura, né? Assim, a gente custa acreditar que isso possa ser, entre mil aspas, o motivo, né?
2: Verdade. O Antônio Marcos Silva chegou acompanhado do advogado e foi detido, então foi preso. Então, ao chegar na Delegacia de Homicídios da Baixada Fluminense, no fim da manhã de hoje, ele que é suspeito de matar a ambulante Cristine Lira de Araújo, de 40 anos. A Cristiane foi morta a tiros no último sábado, como vocês disseram, em um bar no bairro Vila da Guimar, em Belfor Roxo, após essa discussão por causa da escolha de músicas. Segundo testemunhas, ela queria ouvir pagode, enquanto suspeito funk. Após essa briga, Antônio Marcos teria ido até a casa, voltado armado e efetuado os disparos. O namorado da vítima, o Ricardo José Soares, também foi baleado nessa ocorrência. Ele segue internado no Hospital Adão Pereira Nunes, em Duque de Caxias, também na Baixada Fluminense. E a filha da Cristiane, de 12 anos, ela presenciou todo esse crime e ficou até em estado de choque, pessoal. Conhecida como Tia Cris, ambulante, vendia balas e biscoitos na porta de casa e deixou 3 filhos. A Polícia Civil segue investigando esse caso.
1: Olha, Vinícius, muito obrigada, viu, pela sua participação. A gente aguarda você amanhã. E, enfim, gente, pelo amor de Deus, né? Vamos ter um pouquinho mais de, sei lá, não tem nem o que dizer. A gente fica sem palavras mesmo, é o mínimo. Bom, a gente vai seguir aqui no Entretanto, porque a gente tem muito ainda a analisar o Brasil e o mundo.
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1: Olha, você reparou, Léo, a gente falou no início dessa semana que a gente começou uma segunda bem fria, né? E aí que a gente já disse, ó, de acordo com o clima-tempo, essa temperatura vai aumentar, a gente vai chegar no fim de semana já com a temperatura ultrapassando os 30 graus, lembra disso?
3: Lembro, e vou te falar, Isa, pela primeira vez eu senti frio no Rio de Janeiro, viu?
1: Pois é.
3: Um ventinho gelado realmente ontem à noite, na segunda noite também.
1: Segunda fez muito frio.
3: Olha, nem parecia que eu tava em outra cidade, não parecia o Rio de Janeiro.
1: Mas não parece, mas você vê que o tempo já está aumentando a temperatura, né? A temperatura está em elevação, a semana avançando aí e os termômetros também. De acordo com o clima-tempo, amanhã, quinta-feira, vai ser ensolarada com pancadas de chuva à tarde. À noite, muitas nuvens, mas sem chuva. Previsão de mínima de 17 e máxima de 30 graus.
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3: 4:27, essa é a hora de falar com você, motorista sintonizado em 80,5 FM aqui no Rio de Janeiro. Você ligado aqui na Rádio Sputnik, na Metropolitana, giro de trânsito por Madureira, olha, Avenida Ministro Edgar Romero, em direção a Vaz Lobos, o trânsito apresenta trechos de lentidão entre o Mercadão e a estação do BRT Otaviano. No sentido Cascadura, o trânsito apresenta retenções entre a rua Leopoldo de Oliveira até o Mercadão. Informações, gente, do Centro de Operações da Prefeitura do Rio de Janeiro, do COR, tá? Rua Conselheiro Galvão, retenções na altura da Avenida Ministro Edgar Romero. Rua Domingos Lopes, retenções entre a Rua João Vicente e a Rua Quaxima, no sentido Campinho. Em direção a Madureira, o trânsito não apresenta retenções. Rua Maria Lopes, lentidão desde a Agência da Receita Federal. Linha Vermelha, no sentido do centro, o trânsito apresenta boas condições ao longo de toda a via. No sentido Baixada Fluminense, há retenções da Maré até ao Galeão. Praça da República está interditada entre a Rua Buenos Aires e a Rua Visconde do Rio Branco. Motoristas que trafegam por essa via estão sendo desviados para a Rua Buenos Aires para que possam seguir pela Rua República do Líbano até a Visconde do Rio Branco. Um grupo ocupa a Praça da República na altura do prédio do Tribunal de Contas do Estado. Sete Rio e Guarda Municipal nesse momento atendendo a essa ocorrência. 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Olha, nesse momento, sentido Rio de Janeiro, o fluxo está normal, travessia prevista em 13 minutos. Já no sentido Niterói, fluxo com lentidão do vão central até o pedágio, travessia prevista em 21 minutos.
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3: O ministro da Agricultura, o André de Paula, afirmou que o governo brasileiro vai trabalhar para atender às novas exigências da União Europeia sobre a cadeia da carne bovina, após a divulgação de regras mais rígidas envolvendo rastreabilidade e o controle sanitário da produção animal. A declaração foi dada um dia depois da repercussão das novas sinalizações europeias ao setor agropecuário brasileiro. Segundo André de Paula, o governo foi surpreendido pela antecipação do tema, que ainda vinha sendo discutido tecnicamente entre representantes brasileiros e europeus. O principal ponto de preocupação é que as exigências da União Europeia não devem se limitar apenas à redução do uso de antibióticos. O bloco europeu também quer mecanismos mais rigorosos de comprovação sanitária, segregação da produção e a rastreabilidade individual dos animais, o que pode exigir mudanças estruturais em parte da cadeia produtiva brasileira.
1: Pois é, Léo, mesmo diante da preocupação do setor, o ministro procurou transmitir segurança ao mercado e afirmou que o Brasil vai continuar exportando carne para os europeus. Ele alegou o seguinte: olha, o Brasil tem um sistema sólido e robusto de defesa agropecuária. Somos os maiores produtores de proteína animal do mundo. Exportamos para 170 países, estamos há 40 anos na Europa e a gente vai seguir exportando para a Europa, fizemos ontem e faremos amanhã. O ministro confirmou ainda que houve uma reunião na manhã de ontem entre os representantes brasileiros e o embaixador do Brasil junto à União Europeia para alinhar os primeiros entendimentos sobre as exigências apresentadas pelo bloco. Segundo ele, as negociações devem continuar nos próximos dias para esclarecer os pontos considerados incipientes pelo governo brasileiro. E para conversar com a gente sobre os assuntos internacionais, a pauta internacional do Entretanto de hoje, a gente tem a honra de chamar o nosso convidado, que é o Tomás Delgado, doutorando e mestre em Relações Internacionais pela Universidade de São Paulo, a USP. Seja muito bem-vindo, Tomás. Uma excelente tarde para você.
7: Boa tarde a todos e todas. Eu gostaria de agradecer pelo gentil convite para participar mais uma vez do programa Entretanto da Rádio Sputnik. É um prazer estar com vocês na tarde de hoje e é sempre uma honra e também um desafio comentar as notícias do cenário internacional ao lado da equipe deste programa, que é extremamente qualificada. De qualquer forma, eu estou à disposição.
1: Olha, a honra é toda nossa e eu vou logo perguntando, Tomás, porque assim que essa notícia saiu, nós falávamos a respeito do protecionismo do mercado europeu em relação ao agro. Sabemos, lembramos até o caso do Carrefour, que foi em 2024, no finalzinho de 2024, quando houve protestos muito fortes, com falas de parlamentares de que a nossa carne não tinha a vigilância sanitária necessária, né, as inspeções para poder frequentar, vamos dizer assim, o prato do francês. Temos um agro muito forte que se posiciona com tratores para bloquear estradas em toda a Europa, em especial ali na França, é ótimo, né? Em especial na França. Então, agora temos essa tentativa do ministro André de Paula com uma fala bem firme, né, mostrando que o Brasil não está ali de brincadeira, é um grande exportador, são 170 países, 40 anos já na Europa, e a fala dele é complementada com: vamos seguir exportando, fizemos ontem, faremos amanhã. É uma resposta à altura e vai dar a partir dessa movimentação do governo federal para contornar mais essa crise do agro internacional, ou na sua avaliação realmente haveria algo aí para se melhorar? Como é que você vê mais esse capítulo da crise agro entre Europa, Mercosul e União Europeia?
7: Perfeita questão, muito obrigado. Primeiramente, eu acho que é necessário mencionar que essa decisão da União Europeia coincide, como tu mencionaste, com uma forte pressão de agricultores europeus contra o acordo Mercosul-União Europeia. O Brasil exporta carne para a União Europeia há muito tempo e essa decisão, me parece, funciona menos como uma medida sanitária, genuinamente, e mais como uma concessão política aos interesses do setor agrícola europeu, certo? O que me parece é que, evidentemente, é positivo que países, blocos, enfim, adotem medidas de medidas sanitárias bastante, como que eu posso dizer, medidas sanitárias efetivas. Porém, não me parece ser aqui esse caso. Me parece, como eu mencionei, ser mais uma política de defesa dos interesses do setor agrícola europeu. E isso acaba confirmando aquilo que nós, latino-americanos, sabemos, no sentido de que as relações comerciais entre centro e periferia global se dão mediante assimetrias de poder, não por critérios exclusivamente técnicos e neutros. E, diante disso, a fala do ministro tem uma importância por ser uma fala firme e uma fala que coloca as coisas no seu devido lugar diante dessa notícia que impacta todo um setor muito importante na economia brasileira.
3: Perfeito, Tomás. Obrigado pela resposta. Queria trazer o Rafa para comentar um pouco esse assunto. Rafa, um ponto importante dessa informação que a gente traz são essas exigências da União Europeia, não apenas na questão da redução do uso de antibióticos, mas, por exemplo, a rastreabilidade individual de cada dos animais, né? Isso vai exigir não só uma mudança estrutural, como também parte de mais investimento. Como é que você vê essas mudanças, ainda mais a gente levando em consideração que o Mercosul e a União Europeia acabaram de assinar um acordo de livre comércio?
6: Pois é, bem, a gente percebe que muito naturalmente o governo tenta minimizar o problema, tenta minimizar a situação através de um discurso tranquilizador. Porém, isso acontece porque é de praxe mesmo o Estado tentar tranquilizar o mercado por conta dos investidores, por conta... A gente sabe que o mercado ele tende a ser volátil, mesmo em áreas mais ou menos estáveis quanto do agro, porque, agora, não me parece que esse nível de tranquilidade corresponde muito bem a realidade dos fatos, no seguinte sentido: são exigências que evidentemente vão demandar um tempo para que haja a adaptação necessária, e enquanto isso, pelo que me consta, essas exportações permanecerão suspensas. Então é inevitável que vá haver prejuízo, né? O prejuízo ele vai existir, considerando ainda que isso acontece pouco tempo após a confirmação do acordo União Europeia-Mercosul, a assinatura desse acordo. É difícil não cogitar a possibilidade de algum grau de má-fé. Justificava-se esse acordo pelos benefícios que o acordo traria para o agro brasileiro, setor que tem sido aí a locomotiva, por assim dizer, da economia brasileira hoje. Agora, basicamente, na base da canetada, a União Europeia eliminou a única vantagem que o Brasil tinha nesse acordo. A gente fica apenas com os aspectos negativos desse acordo, né? Essa entrada aí de bens da indústria alemã, que pode acabar prejudicando algumas empresas industriais brasileiras, sem que isso seja compensado num nível macro por uma expansão do agro brasileiro. Então penso eu que o Brasil deveria questionar, inclusive, a legitimidade dessa decisão, e caso o Brasil não se satisfaça com a resposta, deveria também responder de outras formas, inclusive suspendendo determinados aspectos do, ali, benéficos para a União Europeia desse acordo. Porque, como eu falei, o prejuízo ele vai acontecer, né, de qualquer maneira. E se não vai haver a vantagem prevista para o agro e apenas o ônus de uma maior competição por parte da indústria brasileira, penso eu que esse acordo acaba se provando bem mais desequilibrado até do que aquilo que os pessimistas haviam previsto.
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1: Agora 4h40, continuando no noticiário internacional, trazemos que o ministro das Relações Exteriores da Rússia, Sergei Lavrov, chegou nesta quarta-feira a Nova Delhi para uma rodada de negociações de alto nível. O encontro será feito com o ministro das Relações Exteriores do governo da Índia.
3: Os dois vão conversar sobre a participação dos dois países na cúpula de chanceleres do BRICS. Eu queria chamar o nosso convidado do programa de hoje, o Tomás Delgado, para comentar um pouco sobre o assunto. Na verdade, Tomás, a gente ainda não tem mais detalhes do que teremos nesse encontro, né, entre o Sergei Lavrov e o ministro das Relações Exteriores do governo da Índia, mas a gente pode falar um pouquinho sobre a parceria desses dois países a nível de BRICS. O que que a gente pode destacar de relevante, tanto para a Rússia quanto para a Índia, da relação entre os dois países?
7: Perfeita questão. Em primeiro lugar, nós temos que perceber que o BRICS segue se consolidando como um espaço importantíssimo de articulação do Sul global. Esse encontro reforça que, apesar da pressão ocidental por isolamento da Rússia, países como a Índia mantêm relações fundamentais e se recusam a um alinhamento automático à lógica de blocos imposta por Washington. Então, é muito relevante perceber a maneira como o BRICS tem desempenhado um papel de articulação e também a maneira como a Rússia é integrada dentro dessa iniciativa. O Brasil, como membro fundador do BRICS e defensor histórico do multilateralismo, também tem um papel da maior relevância nesse processo. Mas, na ausência ainda de informações concretas sobre as pautas que irão permear essa discussão sobre a cúpula de chanceleres do BRICS, nós temos então já essa percepção preliminar de que se trata de um importante encontro, na medida em que demonstra a aliança entre esses dois países.
1: Certo, muito obrigada. Rafa, te trazendo então, como é que a gente pode ver essa questão, né? O Sergei Lavrov, a Rússia e Índia, né? Dois países que se aproximam, fazem parte do BRICS e são aí grandes economias. O que a gente pode esperar desse encontro?
6: Bem, esse ano a Índia cedia, né, os eventos dos BRICS, ela desempenha esse papel que foi desempenhado pelo Brasil no ano passado, e o Lavrov está na Índia exatamente para poder ir ajustando objetivos, ajustando projetos, porque a gente sabe que tem muita coisa na agenda dos BRICS, e de um modo geral, por uma série de motivos, inclusive pela própria maneira pela qual os BRICS estão estruturados, as coisas andam um pouco devagar. Os vários países dos BRICS, pelo menos alguns deles, estão envolvidos em conflitos internacionais significativos. As demandas, né, os objetivos são bastante ousados, porque envolvem reformar aspectos importantes da geopolítica contemporânea. E os BRICS, eles são um arranjo internacional ainda não suficientemente estruturado. O que eu quero dizer com isso? Não existe, por exemplo, uma secretaria geral propriamente, ou seja, uma dimensão dotada ali de uma função executiva própria, particular, para além das articulações entre os governos de momento de cada um dos países membros dos BRICS, né? Isso representa uma certa diferença desse projeto dos BRICS em relação a algumas outras articulações internacionais. Então essa visita responde, em primeiro lugar, a essa demanda por tentar acelerar os projetos dos BRICS. Agora, no âmbito bilateral, Rússia e Índia têm uma relação que é uma relação bastante próxima. A Índia tem sido um parceiro importante da Rússia nesse período no qual a Rússia tem estado submetida a sanções. Como a Índia tem ali, conduz a sua política externa de uma maneira bem equidistante em relação a outros conflitos internacionais, apesar da Índia tentar manter boas relações com os Estados Unidos, boas relações com a União Europeia, também tem ótimas relações com a Federação Russa e tem ajudado, inclusive, a escoar as commodities russas, né? Algo que muitas vezes incomoda bastante alguns analistas ocidentais é o fato de que a Rússia vende bastante coisa para a Índia e a Índia revende bem mais caro para, por exemplo, a União Europeia. Mas bem, é a decisão da própria União Europeia não comprar diretamente da Federação Russa, porque decidiu impor sanções. Mas ainda assim tem determinadas necessidades que só podem ser bem atendidas pela Federação Russa, aí acaba tendo que comprar da Rússia através da Índia. Ambos países têm um comércio amplo, que também aumentou exatamente por causa desse cerco à Federação Russa ao longo dos últimos anos. Esses países, eles puseram uma meta, no caso Rússia e Índia, puseram uma meta de mais ou menos dobrar o montante das suas relações comerciais ao longo dos próximos 5, 6 anos, aumentando exatamente essa cooperação, principalmente no âmbito energético, mas também envolvendo algumas outras áreas. E uma dimensão importante também tem sido a questão da defesa. A Índia, ela compra seus insumos militares de vários países, na verdade, porém ela tem sido um dos principais clientes da Federação Russa há décadas já. Apesar da Índia tentar manter essa diversificação, ela também é cliente importante da França, por exemplo, mas ela não diminuiu significativamente, apesar de pressões dos Estados Unidos, as suas compras militares da Federação Russa. Especialmente no que concerne sistemas antiaéreos, a Índia tem estado, tal como vários outros países, né, tem estado bastante interessada nos sistemas S-400, que seriam importantes, de fato, para a Índia, porque nesse conflito recente que houve entre a Índia e o Paquistão, conflito que felizmente terminou bastante rápido, mas de um ponto de vista militar, aparece, né, que o Paquistão teve um desempenho um pouco melhor do que a Índia. Então a Índia está tentando correr atrás desse prejuízo, atualizando principalmente os seus sistemas antiaéreos, porque a Índia parece ter percebido que nessa rivalidade militar que existe em relação ao Paquistão, havia surgido um gap ali no âmbito da Força Aérea, né? Então aí conseguindo sistemas antiaéreos de qualidade, como esses sistemas S-400 da Rússia, a Índia acredita poder aprimorar ali a sua defesa. Então existem vários interesses que unem ambos países, mas naturalmente aquilo que vai assumir prioridade nessa reunião é a questão dos BRICS, pelo próprio papel da Índia esse ano como...
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3: Bom, a gente continua do outro lado do mundo trazendo a informação que o presidente dos Estados Unidos, Donald Trump, chegou a Pequim, capital da China, para uma visita de Estado, onde vai se reunir com o presidente chinês Xi Jinping. Antes de embarcar, o presidente afirmou que pretende ter uma longa conversa com o presidente chinês sobre a guerra no Oriente Médio, embora tenha minimizado a necessidade de ajuda chinesa para resolver a crise com o Irã. A visita inclui 2 dias de reuniões com o presidente Xi Jinping, que contarão com uma grande recepção no Grande Salão do Povo. Trump foi recebido pelo vice-presidente da China, Han Zheng. Segundo a Casa Branca, estavam presentes o embaixador norte-americano, o embaixador chinês, 300 jovens chineses, além de uma banda militar e uma guarda de honra. Antes de partir de Washington, o presidente americano minimizou o papel que a China poderia desempenhar na resolução do conflito, que continua bloqueando o tráfego marítimo em uma hidrovia que normalmente transporta 1/5 do suprimento mundial de petróleo. Ele afirmou a jornalistas que não precisa de ajuda com o Irã e que vamos resolver isso de um jeito ou de outro, pacificamente ou não. O governo Trump disse ontem que altos funcionários americanos e chineses concordaram no mês passado que nenhum país deveria poder cobrar pedágio pelo tráfego na região, em um esforço para demonstrar consenso sobre o assunto antes da cúpula, Isa.
1: É, Léo, do ponto de vista econômico, é esperado que os Estados Unidos e a China avancem nesta semana, ainda que de uma forma lenta, rumo ao mecanismo de comércio administrado para bens não sensíveis, com cada lado identificando cerca de 30 bilhões de dólares em produtos sobre os quais eles poderiam reduzir tarifas e vender um ao outro, sem ultrapassar os limites de segurança nacional. O chamado Conselho de Comércio foi abordado pela primeira vez pelo representante de comércio dos Estados Unidos, Jameson Greer, em março, como um acordo fundamental a ser entregue na cúpula desta semana entre os dois presidentes, Trump e Xi Jinping. O comércio bidirecional de mercadorias entre Estados Unidos e China diminuiu 29%, passando de 582 bilhões de reais em 2024 para 415 bilhões de reais, com um déficit comercial norte-americano caindo quase 32% para 202 bilhões de reais, que é o menor valor em 2 décadas, de acordo com dados do Departamento do Censo dos Estados Unidos. Bom, trazendo mais uma vez o nosso convidado, o Tomás Delgado, Estados Unidos e China realmente têm muito a dialogar, não só em questões diplomáticas, mas também, como a gente viu aqui, em questões econômicas. E nesse ponto de vista, temos Estados Unidos em franca desvantagem em relação à China. Como é que a gente pode imaginar essa conversa, esse encontro, com todas essas cartas sobre a mesa, professor?
7: Perfeita questão. Primeiramente, essa visita de Estado do governo Trump à China é o tema do momento. Tem muitas questões que serão inseridas na agenda e, conforme tu mencionou, existe já essa antecipação de 2 pautas fundamentais, uma delas sendo a conflitualidade no Oriente Médio, notadamente a guerra do Irã e os impactos econômicos disso, inclusive, e o outro sendo o comércio bilateral. Mas antes de adentrar propriamente nessas questões, algo que me chamou muito a atenção ao ler as notícias sobre essa cúpula recentemente é o fato de que a composição da delegação é bastante significativa. Ela não é uma delegação, uma comitiva composta apenas por representantes de Estado, mas é uma comitiva em que o grande capital se destaca, sendo representado por CEOs e lideranças do setor financeiro e das big techs, que nós sabemos estão apoiando fortemente Donald Trump. Então, eles sentam-se à mesa com uma importância equivalente em termos a dos representantes de Estado. Isso evidencia de forma bastante transparente o que algumas perspectivas críticas da área de relações internacionais há muito identificam. A política externa estadunidense não é formulada de uma maneira abstrata como interesse nacional, mas sim como uma projeção de interesses concretos do grande capital. Existe claramente, então, uma interpenetração expressiva entre interesses públicos e privados nesse caso. Eu apenas quis mencionar isso porque eu acho que é um detalhe muito importante para nós entendermos como não se trata apenas de uma visita em que serão levados interesses nacionais, mas também interesses do setor privado estadunidense. Sobre a questão acerca da guerra do Irã e o fato de Trump ter minimizado o papel que a China poderia desempenhar e ter afirmado que não precisa de ajuda, eu acredito que isso acena muito para... E isso reforça o discurso, a narrativa que vem sendo constituída a partir do discurso do Trump, aliás. Porém, isso não reflete a realidade. Eu acredito que essa questão estará em pauta centralmente e acredito que a China pode sim desempenhar, com esforços diplomáticos, algum papel significativo nessas negociações, considerando inclusive o fracasso dos Estados Unidos até o presente momento com suas ofensivas militares. Eu digo fracasso não do ponto de vista de que não tenha causado danos extensos, mas eu digo de um ponto de vista de que os objetivos estabelecidos pelo governo Trump estão longe de ser alcançados e com isso existe aí uma oportunidade de, sentando-se ao lado de Xi Jinping, haver uma conversa importante sobre a diplomacia em face desse conflito.
3: Perfeito, Tomás.
7: Perfeito, desculpa, eu me alonguei um pouco.
3: Não,
7: deixar que o Rafael comente também um pouco mais sobre a questão econômica.
3: Fica à vontade, Tomás. Inclusive, se você quiser mais tempo para concluir o seu raciocínio, você fique à vontade.
7: Não, eu te agradeço, Leonardo. Eram poucas observações adicionais. Fique à vontade.
3: Beleza, então, mas fica à vontade nos próximos assuntos, você tem o tempo que você achar melhor para, enfim, né, responder, concluir seu raciocínio, você fica sempre à vontade. Aqui o tempo do entrevistado é o que ele demandar, é o que ele precisar. Vou trazer então o Rafa para a gente falar um pouquinho sobre esse assunto. Rafa, reunião entre Trump e Xi Jinping. O Trump diz que não há necessidade de ajuda para resolver a situação no Irã. Mas durante esse bate-papo, e que os dois presidentes, obviamente, vão falar sobre a guerra no Oriente Médio, seria importante, na sua avaliação, Trump, ouvir o que o Xi Jinping tem a dizer?
6: Bem, penso eu que seria extremamente importante. Em primeiro lugar, porque a situação com o Irã foi criada pelos Estados Unidos. Os Estados Unidos colocam aí como um de seus objetivos a reabertura do Estreito de Hormuz. Bem, antes de 28 de fevereiro, o Estreito de Hormuz estava amplamente aberto, plenamente aberto. Não havia qualquer empecilho ali para o trânsito de navios ali pelo Golfo Pérsico e pelas águas ao redor, até porque a questão do Bab el-Mandeb já havia sido solucionada tempos atrás. Então a gente tinha uma situação de mares abertos ali. Esse foi um problema criado pelos Estados Unidos por uma série de motivos, evidentemente. Entra aí a questão israelense, né, a questão do lobby sionista, que tem uma influência muito grande dentro dos Estados Unidos e que muitas vezes, pelo menos em relação a assuntos do Oriente Médio, faz com que o governo dos Estados Unidos tome decisões que nem sempre estão alinhadas com o próprio interesse estratégico dos Estados Unidos, né, e atendem mais os interesses israelenses do que aos interesses dos Estados Unidos. Mas é evidente que existe aí também uma certa dimensão geopolítica, no sentido de que o Irã é ou era um dos principais fornecedores de petróleo, seus derivados, para a China. E a China, apesar de fazer um grande esforço já de várias décadas para tentar alcançar um grau razoável de soberania energética, por uma série de motivos, especialmente o tamanho da sua população, ainda está bem longe de conseguir alcançar essa soberania energética. A China tem inúmeras usinas nucleares, tem, se eu não me engano, até em construção, apenas em construção, não já prontas, mais de 30 usinas nucleares, faz investimentos imensos no âmbito da energia solar, também tenta fazer o máximo de esforço possível no âmbito dos hidrocarbonetos, ou seja, investe em todas as direções buscando soberania energética, mas está longe de alcançar e, portanto, esse conflito no Irã afeta os interesses chineses, afeta ali a própria capacidade de sustentar um crescimento econômico razoável para, enfim, continuar esse impulso chinês na direção aí de se tornar a primeira economia mundial. Agora, de fato, o Trump vai chegar enfraquecido para essa reunião com o Xi Jinping. A expectativa dele, até como eu já comentei outro dia, era de chegar ali com mais uma vitória fácil, tal como, em tese, os Estados Unidos tiveram em relação à Venezuela, chegar ali com um conflito resolvido, um Estado iraniano derrubado, né, um regime derrubado, e inclusive em alguma medida com essa segurança energética da China nas mãos dos Estados Unidos. Porque vejam só, se tivesse havido mudança de regime no território iraniano, você teria ali, entre aspas, uma arma apontada para a barriga da Rússia, né, para a Rússia meridional, para o sul da Rússia, bem como uma arma energética apontada contra a China. Mas isso não aconteceu, e o Trump, em vez de chegar forte para falar com o Xi Jinping, até mesmo para se impor perante o Xi Jinping, vai chegar bastante fraco. E o que é mais preocupante numa perspectiva geopolítica é que talvez o próprio Trump não perceba o quão fraco ele é nesse momento. A gente tem a impressão de que o Trump recebe informações filtradas desses e vários outros conflitos. Existem várias notícias que parecem indicar que o Trump estava recebendo briefing do conflito no Irã a partir ali de vídeos de 2-3 minutos, juntando ali cenas, né, de ataques aéreos contra determinados alvos. E pouco além disso, então, talvez ele tenha uma visão completamente distorcida das capacidades militares iranianas, do dano real causado e também, enfim, em relação a quais objetivos não foram ou não foram alcançados em relação ao Irã. Isso é bastante problemático, porque seria importante os Estados Unidos assumirem uma perspectiva mais pé no chão em relação àquilo que foi alcançado e aquilo que pode ser alcançado, até para que eles próprios consigam algo de interessante a partir dessa conversa com a China. Há alguns anos tem havido um interesse mútuo por um desacoplamento em vários sentidos, principalmente no âmbito econômico, já que fracassou aquela pretensão dos anos 90 dos Estados Unidos de transformar a China numa mera fábrica, porém sem autonomia geopolítica, né? A China seria apenas a mão de obra fabril da elite gerencial estadunidense. Isso não aconteceu porque, evidentemente, o governo chinês tinha outros objetivos. O governo chinês se aproveitou dos investimentos ocidentais para perseguir os seus próprios objetivos de autonomia estratégica e geopolítica. Graças a uma certa hostilidade dos Estados Unidos, que ficou evidenciada na questão taiwanesa, a própria China parece ter começado certos impulsos no sentido de reduzir a sua dependência em relação aos Estados Unidos. Começa aí uma certa guerra oculta de sanções, né, em relação a setores bem específicos, especialmente aqueles que envolvem minerais críticos e também alta tecnologia. Então você tem ali, por exemplo, empresas de ambos países sendo banidas do respectivo país parceiro, né? Parceiro barra rival, na verdade. Mas ambos países sabem que qualquer desentrelaçamento econômico tem que ser extremamente gradual, porque senão a crise será imensa para ambos, né? A China poderia lidar com uma situação de superprodução, né, caso simplesmente houvesse essa ruptura repentina com os Estados Unidos. De superprodução nesse momento levaria a uma crise pior do que a crise de 29, e os Estados Unidos poderiam acabar se vendo repentinamente sem uma série de bens importantes, sem os quais os Estados Unidos não conseguiriam funcionar. Então, apesar de haver sim esse objetivo de substituir importações, de passar a produzir internamente uma série de produtos, isso é um objetivo tanto dos Estados Unidos quanto da China, o avanço nessa direção tem sido extremamente lento, e ambos permanecem sendo países extremamente atrelados economicamente. E aí seria, inclusive, importante levar em consideração que isso acontece não apenas nesse âmbito das terras raras, minerais críticos, também até a questão farmacêutica, né? A China é uma fonte importante, talvez, penso eu, que a principal hoje de ingredientes, né? de insumos farmacêuticos. Isso até gera essa crise aí dos opioides nos Estados Unidos. Tem a questão dos eletrônicos, mas algo que de vez em quando o pessoal lembra de mencionar é o fato de que a China também é dona de uma parte significativa dos títulos da dívida dos Estados Unidos, né? E esse é um dilema que não se sabe exatamente como ou até mesmo se vai ser resolvido tão cedo. Agora, a própria questão taiwanesa, que é exatamente essa pedra no sapato, né, da relação entre ambos países, talvez não compense realmente para os Estados Unidos insistir muito em Taiwan, não apenas por razões geográficas bastante óbvias, né, por quanto tempo será que os Estados Unidos vão conseguir impedir a China de recuperar Taiwan, sendo que Taiwan está ali muito perto do território principal da República Popular da China, mas também o fato de que existem vários indícios de que há certas mudanças internas dentro de Taiwan, no sentido da possibilidade de, nas próximas eleições, um partido mais simpático ao diálogo pacífico com a República Popular da China chegar ao poder no território taiwanês. Pouco tempo atrás houve a visita da presidente do Kuomintang à República Popular da China. Kuomintang é o partido histórico do nacionalismo chinês e foi o partido derrotado na Guerra Civil Chinesa e que se refugiou em Taiwan. Porém, apesar dessa, por assim dizer, inimizade histórica com o Partido Comunista da China, o Kuomintang, ele sempre, até pelo fato de ser um partido nacionalista chinês, sempre foi radicalmente contra o separatismo de Taiwan, né? E cada vez mais busca o diálogo com a República Popular da China, e é recebido de braços abertos dentro da República Popular da China. Então existe sim uma tendência, apesar do Kuomintang não estar no poder hoje, existe uma tendência crescente em prol do diálogo com a República Popular da China, de modo que vamos supor que em Taiwan governe o Kuomintang, vamos supor que haja exatamente um rechaço da população taiwanesa pelo conflito militar, na prática os Estados Unidos teriam bastante trabalho para convencer os taiwaneses a entrarem numa guerra com a República Popular da China, uma guerra evidentemente completamente inviável. É por isso, inclusive, que hoje se fala cada vez mais nos Estados Unidos sobre a possibilidade de armar o Japão, né, autorizar o Japão a se remilitarizar para utilizar, instrumentalizar o Japão contra a China, tal como tem sido feito em relação à Ucrânia contra a Rússia.
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3: Bom, a gente continua aqui no Entretanto, agora 5 horas e 9 minutos. Lembrando que você pode participar da nossa programação ao vivo através do nosso WhatsApp no 21 980650066, 21 980650066. Você pode mandar para cá a sua sugestão de reportagem, de assunto e até mesmo a sugestão de pergunta aos nossos convidados. Bom, a gente vai dar continuidade ao nosso noticiário internacional, trazendo a informação que nem os complexos militares industriais europeus, nem os norte-americanos produzem armas suficientes para as necessidades de Bruxelas e Washington, afirmou o secretário-geral da OTAN na última terça-feira. Discursando em uma coletiva de imprensa em Montenegro, o chefe da OTAN reconheceu a falta de produção militar nos países membros da aliança. Precisamos nos desenvolver. Isso implica também no desenvolvimento da nossa base militar industrial, que não produz produtos suficientes, nem nos Estados Unidos e nem na Europa, disse ele. Durante sua fala, o chefe da OTAN declarou também que os aliados devem ampliar sua produção militar em ambos os lados do Atlântico, para manter a defesa e conduzir uma política de dissuasão. Além disso, o político disse que a aliança deve continuar o apoio à Ucrânia e fazer mais por Kiev.
1: O secretário-geral da OTAN chamou a insuficiente produção de armas de um problema comum entre Estados Unidos e Europa, salientando que esta questão será discutida na cúpula da OTAN, que acontece na Turquia entre os dias 7 e 8 de julho. Nos últimos anos, a Rússia vem denunciando uma atividade sem precedentes da OTAN perto das fronteiras ocidentais. A aliança expande as suas iniciativas e classifica isso como uma contenção da agressão russa. O ministro das Relações Exteriores da Rússia enfatizou que o país permanece aberto ao diálogo com a OTAN, mas impede igualdade, e que o Ocidente precisa abandonar o curso de militarização do continente. Portanto, Tomás Delgado, gostaria muito de trazê-lo novamente aqui à nossa conversa para poder analisar essa fala do ministro das Relações Exteriores da Rússia, de que o país, que a Rússia precisa manter esse diálogo, sim, com a OTAN, mas que esse diálogo precisa ser em pé de igualdade. Como é que a gente pode enxergar o que há por trás dessa afirmação por parte do ministro?
7: Perfeita questão. Em primeiro lugar, eu acho importante chamar a atenção para esse suposto problema da insuficiência de armamentos e da maneira como ele serve como uma justificativa política para ampliar orçamentos militares. O complexo militar industrial estadunidense, por exemplo, se consolidou após a Segunda Guerra Mundial, ele expressa as relações entre forças armadas, representantes políticos e indústria de defesa. São relações que permeiam, então, de uma maneira muito significativa, o poder público e o setor privado. E dentro dessas relações, a gente sabe que existe uma pressão, um lobby do setor de defesa muito significativo para ampliação de gastos militares, certo? Então, se por um lado nós temos aí um complexo militar industrial estadunidense já há bastante tempo consolidado e com o maior orçamento militar do mundo e com uma necessidade, uma dependência inclusive da economia interna em relação a ele, e do ponto de vista da política externa serve como como sustento das práticas imperialistas e bélicas dos Estados Unidos no resto do globo. Também temos que pensar que isso fomenta esse armamento por parte de outros países membros da OTAN, e que esse incentivo bélico aos demais países da OTAN, no sentido de que eles ampliem seus orçamentos também, ele

0: político e ele fomenta muitos desafios e conflitos que se sucederão a nível global.
1: Perfeito, Tomás. Obrigado pela resposta. Vou trazer o Rafa para comentar esse assunto. Rafa, bom, a gente traz aqui a informação que o secretário-geral da OTAN reconhecendo que nem Estados Unidos e nem a Europa produzem armas suficientes. Agora, uma coisa que chama atenção durante a entrevista coletiva do Mark Rutte é que ele afirma que a aliança deve continuar o apoio à Ucrânia e fazer ainda mais por Kiev. Como é que você avalia essa fala do chefe da OTAN, Rafa?
2: Não é surpreendente. É importante levar em consideração que esse conflito da perspectiva da OTAN não é um conflito em prol da Ucrânia, e sim uma instrumentalização da Ucrânia, a transformação da Ucrânia numa ferramenta para tentar desgastar e enfraquecer a Federação Russa. Por causa dos projetos da OTAN, lembrando aí que a Ucrânia, com forças armadas treinadas pela OTAN, estava concentrando tropas para atacar o Donbass e a Crimeia, então forçaram uma situação de conflito com a Federação Russa, e esse conflito foi transformado num conflito de atrito. E aí, evidentemente, a Rússia acaba tendo que equacionar os seus recursos e disputar esse conflito, né, que é nomeado Operação Militar Especial, de uma maneira mais segura, mais ou menos defensiva, mesmo enquanto a Rússia avança, porque sabe que, se tratando de um conflito de atrito, o verdadeiro objetivo da OTAN não é impedir propriamente a Rússia de avançar, de chegar até o Dnieper ou de chegar até Kiev. É basicamente de garantir que nesse processo do conflito morra a maior quantidade possível de soldados, de homens da Federação Russa. É por isso que, por exemplo, a Rússia não atua de uma maneira desastrada, descuidada, mobilizando homens às centenas de milhares e lançando todo mundo de uma vez na direção da Ucrânia. Não, ao contrário, existe ali uma organização tática da Operação Militar Especial que visa exatamente minimizar as baixas da Federação Russa, até porque não se sabe o que vai acontecer após uma eventual capitulação da Ucrânia. Existem autores, existem escritores vinculados a think tanks ocidentais que inclusive defendem que se tente instrumentalizar outros países ali da Europa Oriental, tal como se fez em relação à Ucrânia, para que a Ucrânia seja substituída por um ou mais países ali da região, para que representem uma ameaça à Federação Russa, ameaça essa que a Federação Russa talvez não tivesse alternativa se não efetivamente responder de maneira militar, né? É por isso que é sempre importante ter cautela em relação à OTAN, porque por mais que pareça que ela não saiba o que está fazendo, é óbvio que existem ali figuras bastante maliciosas, bastante maquiavélicas, que não apostam na salvação da Ucrânia, e sim que haja um grande desgaste na Federação Russa, mesmo que ela eventualmente triunfe sobre a Ucrânia. E aí é por isso que existe esse ânimo europeu de esticar o conflito o máximo possível. Porque, bem, considera-se que o pior resultado possível seria um retorno à normalidade das relações entre Rússia e Europa. Considera-se inadmissível a possibilidade de uma integração entre Rússia e Europa, entre outros motivos, por se temer que uma integração desse tipo colocasse a Rússia na liderança dessa eventual articulação entre Rússia e Europa. Então se faz de tudo para manter uma inimizade entre essas duas partes do continente eurasiático. Também é necessário levar em consideração que algo que tem acontecido é a transformação desse conflito numa máquina de corrupção. O complexo militar industrial

0: por exemplo, alemão, hoje é a única parte da economia industrial alemã que cresce, que avança. Outros setores estão, na verdade, em recessão. É interessante, por exemplo, que, segundo algumas estatísticas, as empresas do setor, né, ou invertendo a equação, o governo alemão assina mais de 30 contratos com empresas do setor militar por dia, e não se sabe exatamente quais são os resultados desses contratos e desses acordos com as empresas privadas do complexo militar industrial alemão. O resultado não é visto. Portanto, onde está indo parar esse dinheiro? A mesma coisa em relação ao dinheiro que seria para ajudar a Ucrânia. Porque é importante levar em consideração, quando se fala em dinheiro para ajudar a Ucrânia, a gente não está falando de pessoas indo com maletas de dinheiro, né, de trem, até a Ucrânia para entregar para o Zelensky, ainda que talvez isso também aconteça um pouco. A gente está falando de dinheiro, na verdade, que é aplicado no complexo militar industrial, seja dos Estados Unidos ou de países europeus, e que aí é transformado em veículos, armas, munições, etc., e que aí sim são entregues à Ucrânia. Em tese são entregues à Ucrânia, porque cada vez mais especificamente em relação à Alemanha tem havido muitas denúncias de corrupção, ou seja, coisas que existem no papel, mas que não existem na realidade, tal como os mísseis ali da empresa, os mísseis Taurus, na verdade. Então, toda essa situação é uma situação que demonstra que a Rússia está certa em economizar as suas forças durante a operação militar especial, e é por isso que é uma operação militar especial e não uma guerra propriamente, porque existe ali uma limitação do uso da força, da aplicação de homens, não existe mobilização na Federação Russa, e um dos motivos para tudo isso é exatamente poupar forças para futuros possíveis conflitos com outros países europeus. Porém, evidentemente, é sempre importante ter essa atenção, porque as elites europeias, elites ocidentais como um todo, e não se pode excluir os Estados Unidos disso, por mais que o discurso estadunidense hoje em relação à Rússia seja mais suave, mais amistoso, é óbvio que quando se fala em OTAN, a gente está falando em Estados Unidos, e nesse momento, numa tentativa dos Estados Unidos de instrumentalizar a Europa como um todo e não mais apenas a Ucrânia contra a Federação Russa, e portanto é fundamental ter atenção para esse tipo de artimanhas, esse tipo de estratégia de longo prazo da OTAN contra a Rússia, inclusive contra parceiros da Rússia, porque isso aí indica que o conflito tende a durar muitos anos, na verdade.
1: E aí, Léo e Isabela, tudo bem com vocês? Os ouvintes ainda podem conferir o Virada de História sobre a abolição hoje às 23 horas. 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Quem quiser conferir, é só sintonizar aqui na rádio amanhã, às 7 da manhã, ou então às 15h, 23 horas. Aquele abraço, entretanto.
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4: 5 horas e 24 minutos, o presidente sul-africano Cyril Ramaphosa afirmou na segunda-feira que não vai renunciar ao cargo e que contesta judicialmente o relatório que abriu caminho para que o parlamento considere um processo de impeachment contra ele. O caso envolve o roubo em 2020 de de 4 milhões de dólares que estavam escondidos em um sofá da fazenda particular dele. Permanecerei no cargo e não vou renunciar, declarou o presidente após dias de especulação sobre uma possível saída do cargo. Na semana passada, uma decisão do Tribunal Constitucional considerou que o parlamento agiu inconstitucionalmente ao votar contra a abertura de um inquérito de impeachment contra ele em 2022, baseado no relatório. A Câmara Baixa anunciou também na segunda-feira que o Parlamento Sul-Africano vai criar uma comissão de impeachment para investigar as alegações. A medida foi determinada pela Suprema Corte do país na semana passada, ao retomar o processo contra Ramaphosa. O comitê de impeachment vai analisar as evidências contra ele e decidirá se recomenda ou não a abertura de um processo formal. Espera-se que a comissão delibere sobre o assunto por vários meses. Em meio a questionamentos sobre como o presidente que assumiu o poder com a promessa de combater a corrupção obteve o dinheiro, se o declarou e por que estava escondido em um imóvel, ao invés de ser em um banco, ele negou qualquer irregularidade. O presidente havia afirmado na semana passada que respeitava a decisão do tribunal de retomar o processo de impeachment.
3: O partido dele, o Congresso Nacional Africano, convocou uma reunião do Comitê Executivo Nacional para essa terça-feira, a fim de discutir o que fazer em relação ao escândalo, isso de acordo com o porta-voz do partido. O processo contra Ramaphosa foi aberto por dois partidos de oposição, o Combatentes da Liberdade Econômica, que pediu a renúncia do presidente, e o Movimento de Transformação Africano. Os analistas dizem que, de qualquer forma, Ramaphosa deve sobreviver a uma votação na Câmara Baixa do Parlamento, onde é necessária uma maioria de 2/3 para destituí-lo do cargo. O ANC mantém mais de 1/3 das cadeiras na Assembleia Nacional, apesar de já ter perdido a maioria, isso em 2024. Portanto, quero, por gentileza, trazer novamente aqui o Tomás Delgado, o nosso convidado de hoje, que é doutorando e mestre em Relações Internacionais pela Universidade de São Paulo, a USP, e convidá-lo a gente analisar essa situação da África do Sul, mais especificamente na figura do presidente, né, o Cyril Ramaphosa. É uma situação, claro, nenhuma situação de impeachment é tranquila, né? Mas nesse caso especificamente, ele já descartando essa renúncia, dizendo que ele vai combater sim esse processo de impeachment. Como é que a gente pode analisar tudo o que está acontecendo ali na África do Sul?
5: Ótima questão. Essa crise política sul-africana se insere num contexto mais amplo de desgaste do partido que governa a África do Sul desde o fim do apartheid e que perdeu a maioria parlamentar em 2024 pela primeira vez, como tu muito bem mencionou. Eu tenho algumas contribuições muito pontuais sobre o tema, até por não ser um grande conhecedor da política doméstica sul-africana. Tenho certeza que o Rafael Machado tem ótimas contribuições sobre o assunto, mas eu vou me limitar a comentar sobre o impacto internacional disso. A África do Sul, como nós sabemos, é peça-chave no BRICS e na articulação entre o Sul Global, e essa instabilidade política interna, ela pode afetar a capacidade do país de exercer protagonismo internacional num momento em que o bloco persiste na busca para se consolidar como alternativa a essa ordem dominante, confrontando, enfim, a ordem vigente em alguns sentidos. Então, é bastante preocupante essa crise interna na África do Sul e imagino que ela, justamente por esse fato de que não haverá renúncia, haverá um agravamento da situação aí adiante, um aumento dessa crise política, e no cenário internacional, eu acredito que, pensando no BRICS e no Sul Global, isso, infelizmente, é uma má notícia. Isso não é nada positivo para essas articulações, pelo menos é o que me parece. Muito obrigado.
4: Perfeito, Tomás. Queria trazer o Rafa para a gente falar um pouco sobre esse assunto. Rafa é o presidente da África do Sul descartando a renúncia e dizendo que vai combater o processo de impeachment. Por tudo que você acompanha da política da África do Sul, Rafa, de fato existe essa possibilidade do impeachment? O que você tem a dizer sobre esse caso?
0: A política sul-africana ela é bastante fraturada há bastante tempo. Mesmo que a gente se atenha aqui ao período pós-apartheid, é uma ilusão acreditar que a queda do regime do apartheid levou ali a uma situação de unidade nacional, de união nacional, entre, enfim, todos os setores, em prol de uma África do Sul unida, superando aquelas divisões do apartheid, etc, etc. Tudo isso, na verdade, é uma ilusão, né? De modo geral, durante muito tempo, em relação à África do Sul, a gente só ouvia falar sobre o Nelson Mandela, né? Até por conta da importância histórica dele, da importância dele em vários sentidos. Porém, a realidade é que a África do Sul, como acontece com muitos países africanos, especialmente países da África subsaariana, é extremamente fraturado. Isso se expressa, mesmo no âmbito da política contemporânea, é extremamente fraturado ali entre diferentes grupos étnicos, diferentes clãs que se expressam também como clãs político-partidários. Existe toda a rivalidade, por exemplo, entre os Zulus e os Xhosa, e uma série de outros elementos fraturando a política sul-africana e que permanecem extremamente atuais hoje. Em eleições recentes, houve, por exemplo, um crescimento significativo de setores da oposição, ainda que os setores governistas permaneçam majoritários na Assembleia Nacional. Existe, sim, um crescimento significativo até de partidos considerados radicais, né, como os, se não me engano, combatentes da liberdade econômica ou algo nesse sentido, que é uma organização bastante radical e que se opõe ao governo do Ramaphosa, e são eles, inclusive, que estão capitaneando essa pressão político-jurídica em cima do governo do Ramaphosa. Agora, é bastante problemático, realmente, até pelo fato da África do Sul ser um dos pilares, por assim dizer, da composição original dos BRICS. Porém, de fato, quando a gente tenta puxar aqui pela memória, de fato, ao longo dos últimos anos, a África do Sul vem demonstrando certos sinais de instabilidade. A primeira coisa que me chamou a atenção em anos recentes foi naquela época em que planejava-se ou falava-se na possibilidade de uma visita do presidente Vladimir Putin à África do Sul, creio eu que em 2023 ou 2024, penso que a Corte Suprema da África do Sul se pronunciou no sentido de que se algo do tipo acontecesse, eles atenderiam ali as demandas do Tribunal Penal Internacional, o que evidentemente seria um escândalo da perspectiva, né, das relações intra-BRICS. Agora, o fato de um presidente dos BRICS não ser capaz de, mesmo que apenas através do diálogo político interno, da articulação política ou de uma iniciativa diplomática ousada visando retirar o seu país desses acordos internacionais que muitas vezes não servem realmente aos interesses nacionais, colocando o país numa situação em que o próprio presidente não seria capaz de impedir a prisão de um outro chefe de Estado, por acusações extremamente duvidosas, isso aí já me lança um alerta de que a estatalidade sul-africana estava mais fragilizada do que se tinha a impressão. Quanto muitas vezes se tinha a impressão, né, de algo bem unificado, bem estruturado, na verdade haviam ali certas fragilidades institucionais que só se tornaram aparentes nesses momentos de crise internacional. Mas internamente, de fato, quando a gente se aprofunda na história sul-africana, são muitas divisões internas. O país, de fato, tem muitos partidos. Quando você vai a fundo até na história de partido por partido, você vê ali que eles são partidos bem locais, regionalistas, ou então bem vinculados a determinados grupos étnicos ou clãs políticos. Muitas vezes clãs políticos que têm ali séculos de história, né, que vêm daqueles bantustões, que eram espécies de reinos que existiam dentro da África do Sul, mesmo durante o período do Apartheid. Então é um país com uma história muito complexa e, de fato, a situação do Cyril Ramaphosa parece bem frágil e bem crítica.
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3: Agora 5:36 e a gente volta a falar dele, Donald Trump, que muitas vezes parece até aquele menino arteiro fazendo, que você deixa 5 minutinhos sem olhar, quando você vê já fez alguma arte, já teve alguma coisa. Às vezes eu tenho essa impressão, sabe, Léo?
7: Você sabe isso, eu fico imaginando a vida do assessor de imprensa.
3: Nossa,
7: de Donald Trump.
3: Meu Deus.
7: Que não deve ser, né?
3: Eu acho que nem por todo o dinheiro do mundo, né? Ele deve querer olhar pro Trump e falar assim: "You're fired", né? Você tá demitido. Porque o Trump era, né, o apresentador, lembra?
7: Sim,
3: daquele...
7: é verdade.
3: Pois é, mas, ô, gente, a questão é o seguinte: o presidente em questão, né, o Donald Trump, ele publicou uma imagem da qual aparece o mapa da Venezuela com as cores da bandeira americana. O post também mostra o território venezuelano como o 51º estado norte-americano. A presidente interina da Venezuela, Delcy Rodríguez, negou qualquer possibilidade de Caracas se tornar parte do território norte-americano. Ela afirmou que isso não está em discussão e nunca estará, porque se há algo que os venezuelanos possuem, é amor pelo nosso processo de independência. Continuaremos defendendo a integridade, a soberania e a independência. O presidente dos Estados Unidos, Donald Trump, sabe que estamos trabalhando em uma agenda diplomática de cooperação e é assim que vemos o nosso caminho. Assim falou Delcy Rodríguez, Léo.
7: Olha, horas antes do pronunciamento de Rodríguez, um jornalista da Fox News afirmou, após conversar com o presidente norte-americano, que Trump estaria sim considerando seriamente a possibilidade de incorporar a Venezuela aos Estados Unidos como o 51º estado. Em março, Trump já havia insinuado o desejo de anexar a Venezuela aos Estados Unidos ao parabenizar a seleção venezuelana de beisebol pela vitória sobre a Itália. Na ocasião, ele atribuiu o sucesso da equipe à cooperação entre Caracas e Washington. Estados Unidos e Venezuela retomaram as relações diplomáticas após Washington realizar, no início de janeiro, um ataque aéreo contra Caracas com o objetivo de sequestrar o presidente Nicolás Maduro e a esposa dele, Cília Flores. Na sequência, Trump anunciou a intenção de assumir o controle do petróleo venezuelano. Bom, Tomás Delgado, queria trazer você para comentar um pouco sobre esse assunto, porque é uma imagem que muita gente vai interpretar como uma brincadeira, uma piada. Outras pessoas vão interpretar como uma ameaça. E tem gente interpretando como, de fato, uma opinião ou uma verdade de Donald Trump. Para você, quando Trump publica uma imagem dizendo que a Venezuela é o 51º estado norte-americano, a gente pode enxergar isso como o quê?
5: Perfeita questão. Eu entendo que essa provocação se insere numa trajetória concreta de ações de cunho imperialista contra a Venezuela, que vão desde o sequestro de Maduro até a intenção de controlar o petróleo venezuelano, como muito bem comentado por vocês. A Venezuela possui reservas muito significativas de petróleo, das maiores do mundo, e essa linguagem de anexação me parece que ela nos remete à face atual do imperialismo estadunidense, certo? A face atual do imperialismo estadunidense deixou de ser aquela que colocava em primeiro plano as leis do mercado e todo um arcabouço jurídico e institucional criado no plano internacional, que era que fornecia uma regulação desse plano com base em interesses predominantemente estadunidenses, e passa então a priorizar a coerção e o uso da força. Então, isso que pode ser lido como uma piada, na realidade expressa as ações inconsequentes, porque evidentemente isso não é a atitude de um chefe de Estado, e além disso refletem ações imperialistas que já estão em curso e que possivelmente possam ser aprofundadas. Então, eu vejo com bastante preocupação esse tipo de questão e acho, evidentemente, que devemos, enquanto latino-americanos, manter uma atenção em relação à situação da Venezuela, até porque sabemos que não existe uma preocupação genuína dos Estados Unidos e nunca existiu com democracia e com direitos na Venezuela, mas sim interesses econômicos que já foram muito claramente expostos.
3: Certo, muito obrigada. Rafa, te trazendo também nessa questão, já tivemos o mesmo em relação à Groenlândia, agora Trump transformando, entre aspas, Venezuela em mais um estado, 51º estado norte-americano. Há de se temer essa atitude de Trump? Há um alerta aí que deve ser piscar, porque depois aí do sequestro do Maduro, essa meio que brincadeira, uma brincadeira com muitas aspas, porque realmente não tem graça, né? Tudo que fere a soberania realmente não dá para se achar engraçado, mas enfim, é bravata, é uma ameaça velada. Como encarar essa questão?
0: É no mínimo uma declaração de que, independentemente do que seja concretamente feito nesse âmbito político, né, no sentido ali do status jurídico internacional da Venezuela, é uma declaração de que o Trump leva bastante a sério essa retomada da doutrina Monroe que ele tem defendido desde que começou esse seu novo mandato, que inclusive aparece ali no documento de estratégia de segurança nacional que foi lançado no final do ano passado e que menciona exatamente essa questão de uma renovação da doutrina Monroe. A noção ali de uma América para os americanos, e americanos visto não como todos nós somos americanos, e penso eu que pelo menos ali durante o século XIX havia maior clareza em relação a isso. Mas enfim, essa retomada da doutrina Monroe, ela tem sido um dos eixos da política externa do Donald Trump, mesmo enquanto ele continua interferindo nos assuntos em outros continentes. É como se houvesse um interesse bem específico por garantir a sua retaguarda diante das incertezas em outros cenários ao redor do mundo, já que os Estados Unidos não sabem como vai terminar a questão ucraniana, agora é cada vez mais incerta ali a sua posição no Oriente Médio, e também não há qualquer garantia em relação à rivalidade com a China ali no Mar do Sul da China, naquela região do Pacífico como um todo. Enquanto isso se garante para os Estados Unidos, o nosso continente, a América Ibérica, a América Latina. Não acredito que vai haver qualquer unificação, e aí nesse sentido essa imagem é uma provocação, obviamente. É uma provocação que é feita num momento no qual a Venezuela foi colocada contra a parede e, para evitar um colapso do sistema político bolivariano, a Venezuela se vê forçada a colaborar, pelo menos em certa medida, com uma série de objetivos econômicos dos Estados Unidos. Mas eu penso que isso, especificamente essa postura mais passiva da Venezuela, por assim dizer, é uma busca por ganhar tempo, enquanto se tenta, por exemplo, resolver a situação do Nicolás Maduro, enquanto se tenta também esperar alguma mudança política interna nos Estados Unidos que enfraqueça essas iniciativas do Donald Trump. E como eu falei, com isso se vai ganhando tempo, enquanto se tenta sustentar o sistema bolivariano de pé e aguardar aí alguma mudança que melhore a situação da Venezuela em relação aos Estados Unidos.
3: Tá certo, muito obrigada. Rafa, agora são 5:46. Estamos chegando ao finalzinho. A gente vai ainda continuar com o Brasil, mas como o nosso noticiário internacional chegou ao fim, a gente agradece muito a participação do nosso convidado de hoje, Tomás Delgado, doutorando e mestre em Relações Internacionais pela Universidade de São Paulo, a USP. Foi um prazer recebê-lo novamente aqui no Entretanto. A gente quer sempre deixar aqui as portas abertas, os microfones ligados, né, Léo? E Léo, vamos convidá-lo para dar uma dica para a gente?
7: Claro, com certeza. Tomás, muito obrigado pela presença, tá? Reforço aqui as palavras da Isabela. Para a gente foi muito importante a sua participação, uma verdadeira aula, né, Isa?
3: Verdade.
7: E a gente faz esse pedido a você, deixar alguma dica cultural para os nossos ouvintes, pode ser uma série, um livro, um filme, enfim, aquilo que você tenha visto recentemente que queira deixar de indicação para a gente também, para todo mundo que está nos ouvindo.
5: Perfeito. Primeiramente, eu gostaria de agradecer novamente pelo gentil convite, pela recepção sempre muito calorosa feita pelos apresentadores do programa Entretanto. É sempre um prazer estar aqui com vocês. Realmente, eu aprendo muito ouvindo o programa Entretanto. E a minha indicação para quem está nos ouvindo seria o livro United States of War, do autor David Vine. É um antropólogo estadunidense que escreveu esse importante livro, no qual ele expõe a forma como os Estados Unidos, desde a sua independência, têm invadido outros países sistematicamente, e que isso não se trata de uma exceção da política externa estadunidense, mas que tem sido um mecanismo estrutural. Então, é uma obra muito interessante que dialoga a partir de muitas fontes concretas com bastante do que foi conversado aqui hoje sobre orçamento militar estadunidense, supremacia militar, sobre a política externa beligerante. Enfim, é uma obra que eu recomendo muitíssimo. Infelizmente, eu desconheço que ela tenha tradução para o português, infelizmente, mas foi uma obra muito importante, está sendo na minha pesquisa, então eu gostaria de deixá-la como recomendação.
3: Certo, muito obrigada pela dica realmente maravilhosa. A gente fica aguardando então uma próxima ocasião. Sempre muito bem-vindo aqui, Tomás Delgado. Bom, e a gente segue agora o Entretanto, porque nós temos que falar também de economia.
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7: Bom, o dólar comercial opera o dia em alta de 2,31%, cotado a R$ 5,00. Já a Bolsa de Valores opera em queda de 1,80%, a 177.098 pontos. Bom, aproveitar que a gente está falando de economia, Isa, o governo federal anunciou o fim da chamada taxa das blusinhas, que é o imposto cobrado sobre compras internacionais de até $50, compras feitas pela internet. Nosso repórter Lucas de Andrade conta pra gente os detalhes.
8: A chamada taxa das blusinhas começou a vigorar nesta quarta-feira. A medida provisória que zera o imposto de 20% cobrado sobre compras internacionais de até 50 dólares feitas pela internet foi assinada pelo presidente Luiz Inácio Lula da Silva e publicada no Diário Oficial da União. O anúncio foi feito pelo secretário executivo do Ministério da Fazenda, Rogério Seron, em rápida cerimônia que contou com a presença de Lula.
9: Presidente, com a sua autorização, nós podemos anunciar, temos a satisfação de anunciar que foi zerado a tributação sobre a importação de famosas taxas da blusinha. Ela foi zerada a partir de hoje, presidente, inclusive até todas as compras até 50 dólares para pessoas físicas estão com tributo zerado. Então é um avanço importante.
8: A cobrança foi criada em agosto de 2024, após aprovação no Congresso Nacional, como resposta aos pedidos da indústria brasileira. O setor reclamava de concorrência desleal com plataformas estrangeiras de comércio eletrônico. Nos quatro primeiros meses de 2026, o imposto rendeu quase 2 bilhões de reais ao governo. A mudança, no entanto, não mexe em impostos como o ICMS, tributo estadual que também incide sobre compras internacionais e que foi elevado a 20% por 10 estados brasileiros no ano passado. Durante o anúncio da derrubada da taxa das blusinhas, Rogério Seron afirmou que o imposto foi necessário para combater o contrabando e regularizar o setor.
9: Nós comunicamos que depois de 3 anos em que nós conseguimos praticamente eliminar, conseguimos combater o contrabando e regularizar o setor, nós podemos dar um passo adiante. O contrabando, que era uma marca presente nesse setor, ele foi eliminado, agora um setor regularizado e continuará regular, vai poder usufruir dessa isenção, dessa zeragem de tributação sobre esses produtos. Isso vai beneficiar a população mais carente, mais pobre, que utiliza muito dessas plataformas para adquirir produtos que são muito importantes para o seu dia a dia.
8: A decisão gerou protesto de associações que representam o setor produtivo. A Confederação Nacional da Indústria classificou a iniciativa como prejudicial à indústria brasileira. Um estudo realizado pela CNI indica que a taxa das blusinhas impediu a entrada de 4 bilhões e meio de reais em produtos importados no Brasil. De acordo com a Confederação, essa redução ajudou a preservar mais de 135 mil empregos e quase 20 bilhões de reais na economia brasileira. A Associação Brasileira de Varejo Têxtil afirmou que a revogação foi um grave retrocesso econômico e alertou para um cenário de desindustrialização e fechamento de postos de trabalho. Reportagem Lucas de Andrade.
3: Certo, muito obrigada então ao Lucas de Andrade. E Rafa, essa questão aí da taxa das blusinhas, né? Do fim das taxas da taxa das blusinhas meio que deu um nó tático na campanha do Flávio Bolsonaro, né? Porque ainda de acordo com a revista Veja, os aliados dele admitiram que foi uma medida que deixou o 01 numa situação difícil, porque até então essa era uma cobrança que era alvo da crítica dos bolsonaristas e agora já não vai mais poder ser usada como argumento. E aí, por conta disso, a campanha do senador agora meio que estaria recalculando a rota também para saber como é que vai reagir ao tema. Fato é que o Flávio Bolsonaro parabenizou o presidente Lula por revogar a taxa, mas disse que a medida tem razões eleitoreiras. E a avaliação do entorno dele era que, bom, essas críticas à atitude de Lula poderiam pegar mal, mas que poderiam trazer uma perda de popularidade. Afinal, ele estaria criticando Lula por terminar com algo que ele próprio condenava. Você acha, Rafa, que na sua avaliação Lula sai ganhando nessa disputa contra a direita após o fim da taxa das blusinhas?
0: Bem, a medida originalmente ela foi mal recebida, né? Teve bastante reclamação. A gente pode até atribuir que houve um impacto negativo sobre os Correios por conta dessa taxa da blusinha, uma avaliação também que foi feita tempos atrás. A revogação, a gente ainda não sabe qual vai ser a reação no sentido de, por exemplo, uma parte da população que não gostou dessa decisão, pode simplesmente considerar, o Lula não fez mais que sua obrigação, porque estava errado ali de ter colocado essa taxa em primeiro lugar. Né? Então, revogar a taxa das blusinhas não é nenhum grande mérito, porque não era nem para ele ter colocado essa taxa das blusinhas. Então, esse pode acabar sendo a reação de pelo menos uma parte do eleitorado. não deixa de ser uma jogada boa, porque era um elemento do discurso de propaganda da oposição, e é claro que na disputa eleitoral você vai tentando eliminar os talking points, né, aqueles elementos do discurso do adversário. Se o adversário tem 5 pautas em relação às quais ele te critica, você vai tentando eliminar esses elementos do discurso do adversário, seja fazendo aquilo que estavam criticando que você não faria, ou deixando de fazer, ou revogando algo que estão te criticando ou que te criticaram por fazer. Me parece que é isso basicamente que o Lula está fazendo. É muito claro que é algo eleitoral, não existe, acho que ninguém seria ingênuo de achar que é ali um reconhecimento de um erro ou qualquer coisa do tipo. E bem, é uma vantagem de quem está no poder disputando uma reeleição. Quem está no poder disputando uma reeleição, evidentemente tem bem mais ferramentas que podem acabar sendo utilizadas bem antes do período eleitoral propriamente dito. Agora, a reação, como eu falei, a reação do público é difícil saber, porque o público muitas vezes é meio imprevisível. Pode ser que as pessoas fiquem felicíssimas e queiram, por isso, mais algumas delas votar no Lula, ou pode ser também que uma parte significativa de quem ficou insatisfeito com essa taxa simplesmente considera que não era nem para ter imposto a taxa primeiro, e portanto a revogação não significa nada demais. Então isso a gente realmente vai ter que observar a reação da população nas próximas pesquisas.
3: Certo, Rafa, muito obrigada. Olha, a gente se despede de você também, Rafa, e amanhã estaremos aqui novamente com mais análises, analisando tudo o que acontece no Brasil e no mundo. Portanto, até amanhã, Rafa.
0: Até amanhã e boa noite para todos.
3: Boa noite. Léo, passou rápido esse entretanto, né? Também tanta coisa acontecendo, né?
7: Pois é, muita coisa, não só a nível Brasil, como a nível mundo também,
3: pois
7: né, Isa?
3: É.
7: E a gente aqui sempre tenta explicar melhor o que vem acontecendo, o desenrolar de cada situação, enfim. O entretanto é sempre uma aula pra gente também, pra quem ouve, eu tenho certeza.
3: É verdade. 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A gente tem Spotify, Deezer, Apple Podcast, que mais, Léo? As principais plataformas. Você vai encontrar ali o Entretanto e você pode revisar algum programa, porque como o Léo muito bem falou, a cada edição a gente aprende, cada edição é um ponto a mais no nosso conhecimento, né, Léo?
7: Com certeza. 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Daqui a pouquinho, Isa, quem tá chegando por aqui é André Lucena e Farinazzo, no caso os Belli, programa que faz parte aqui da nossa programação aqui da Rádio Sputnik na Metropolitana. Já vejo o André aqui no aquecimento para entrar ao vivo, esses dois que são grandes profissionais.
3: Já estão entrando em campo, né, nesse clima de Copa do Mundo.
7: Com certeza.
3: Já tá entrando aqui na área, se derrubar é pênalti, mas ninguém vai derrubar. É isso aí, então a gente entrega pros colegas, porque tá na hora da partida deles. Então, gente, olha, uma excelente noite, um beijo para vocês, obrigada pela companhia. Léo, até amanhã.
7: Até amanhã, às 4 horas, aqui na Rádio Sputnik, na Metropolitana, em 80,5 FM, aqui no Rio de Janeiro. Beijo, Isa.

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1: Olá, muito boa noite. Agora são 6 horas em ponto. Hoje, 13 de maio de 2026, está começando o Casus Belli, toda segunda, quarta e sexta, às 18 horas, aqui na Rádio Sputnik, na Metropolitana 80.5 FM. A gente desvenda os grandes eventos do mundo militar e da segurança internacional. Eu sou André Lucena, tenho o prazer de ter ao meu lado o comandante Robinson Farinazzo. Farinazzo, como vai? Boa noite. Espero que a gente tenha um excelente Casus Belli com, enfim, muito assunto hoje, né? O Trump tá lá na China, também temos que discutir a questão do Irã, também tem questões nacionais. Enfim, um dia quente, Farinazzo, espero que a gente tenha excelentes análises hoje. Como vai?
2: Boa noite, André. Boa noite, ouvintes da Sputnik. Boa noite, Brasil. Boa noite, pessoal que está nos escutando no Paraguai, Argentina, Uruguai e Chile. Um grande abraço para todos os ouvintes do Casus Belli no Brasil e no mundo.
1: E vamos às notícias do programa de hoje. Irã recuperou o acesso à maioria de locais de mísseis, lançadores e instalações subterrâneas. A China frisa oposição à venda de armas dos Estados Unidos para Taiwan. A cúpula dourada, com custo estimado em 1,2 trilhão de dólares dos Estados Unidos, ainda seria ineficaz contra Rússia e China. O Reino Unido vai contribuir com equipamentos, caças e navio de guerra em missão no Estreito de Hormuz. E o governo federal lança o Programa Brasil contra o Crime Organizado. E a gente também vai falar sobre os detalhes do teste do míssil russo Sarmat. E para debater alguns desses assuntos, o Casus Belli de hoje tem o prazer de receber Ali Ramos, cientista político, especialista em Oriente Médio e criador do canal Vento Leste. Ali, seja muito bem-vindo aqui ao nosso programa. Espero que você tenha uma excelente participação, que a gente tenha um bom papo. Muito obrigado por enriquecer aqui o Casus Belli. Como vai?
3: Eu que agradeço, muito obrigado pelo convite, é um prazer estar aqui com o nosso gigantesco comandante Robson Farinazzo aí, amigo de longa data, né? Uma grande referência para mim, e vamos aí entender o que está acontecendo nesse mundo cada vez mais maluco, né?
1: Pois é, Farinazzo, as saudações, por favor.
2: Olha só, André, é um prazer muito grande para a gente aqui no Casus Belli receber o Ali Ramos. O Ali é um dos grandes especialistas em Oriente Médio que a gente tem no Brasil, tá? Tem um prestígio enorme nos meios de comunicação e vai agregar muito aqui a audiência do Casus Belli. Então, o Ali, seja bem-vindo à borda. Espero que essa seja a primeira de milhares de participações aí. Boa noite.
3: Boa noite, comandante. Muitíssimo obrigado. É um prazer aqui, essa dobradinha com o senhor.
1: Prazer é todo nosso em recebê-lo ali. Venha conosco, você ouvinte, porque está começando o Casus Belli, o programa na linha de frente do Poder Militar.
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1: Agências de inteligência dos Estados Unidos afirmam que o Irã recuperou o acesso à maioria de seus locais de mísseis, lançadores e instalações subterrâneas. A informação foi divulgada pelo jornal norte-americano The New York Times. Ao contrário das declarações do governo do presidente dos Estados Unidos, Donald Trump, sobre a destruição do poder militar do Irã, Teherã manteve cerca de 70% do arsenal de mísseis. Segundo a publicação, o Irã tem acesso operativo a 30 dos 33 existentes locais de lançamento de mísseis localizados ao longo do Estreito de Hormuz. Abre aspas. O Irã ainda tem aproximadamente 70% de seus lançadores móveis em todo o país e manteve cerca de 70% de seu arsenal de níveis pré-guerra, é o que diz a publicação. Além disso, a inteligência militar norte-americana, baseada em imagens de satélite, relatou que o Irã restaurou o acesso a quase 90% das instalações de armazenamento subterrâneo e lançadores em todo o país, que agora são considerados parcial ou totalmente operacionais. Ainda segundo o The New York Times, novos dados de inteligência indicam que Donald Trump e seus assessores militares superestimaram a escala de danos causados aos locais de mísseis iranianos e subestimaram a resiliência do Irã, bem como a capacidade do país de se recuperar rapidamente. Antes, vale lembrar a nossa audiência, o jornal noticiou que durante o conflito com o Irã, os Estados Unidos quase esgotaram as reservas que têm de mísseis de cruzeiro furtivos, lançaram uma norma de 10 anos de mísseis Tomahawk e esgotaram o volume de 2 anos de produção de mísseis para sistemas Patriot. Ali, seja muito bem-vindo mais uma vez, te trago aqui a roda de conversa para a gente já debater esse primeiro tópico do caso Belli. São informações vindas da imprensa norte-americana e creio que elas confirmam, de certa maneira, a análise que vínhamos fazendo desde o início de março, desde o final de fevereiro. Olha, a capacidade de resistência do Irã e para além da resistência se mostra muito forte e reconfigura aquilo que Estados Unidos e Israel pensavam que poderiam fazer. Como é que você avalia esses dados que a gente traz aqui, segundo a matéria do New York Times? Enfim, que quadro você traça aí a respeito da defesa do Irã neste momento? Por favor, ali, a palavra é sua.
3: Sim, primeiramente que esses dados foram divulgados assim que a guerra acabou, eles eram menores e foram elevando aí, que provavelmente são maiores, tá? Porque rastrear lançadores, no caso iraniano, por satélite, é muito mais difícil, né, do que parece. Primeiro que são centenas, talvez milhares de lançadores aí. Como é que esse rastreamento é feito? Você tem ali operativos, né, numa sala que ficam olhando aí várias telas e rastreando, né, nesse caso. Em segundo lugar, porque a Rússia e a Ucrânia já aprenderam mais ou menos como mascarar o rastreio de satélite, de lançadores móveis, de tanques, né. Tem diversas táticas, né, dentre elas operar ali próximo à mata, dentre outras questões, e utilizar uma camuflagem no topo aí dos veículos, né. Então, nada me garante aqui que o Irã não esteja fazendo praticamente a mesma coisa, né. E sobre os lançadores recuperados aí, gostaria de lembrar que esse dado aí diz respeito só às cidades de mísseis, né, no oeste iraniano, né. No leste, os Estados Unidos não conseguiram degradar as capacidades das outras cidades subterrâneas iranianas, de lançadores, fábricas de armas, entre outras questões, que não houve supremacia aérea, né? E o Irã tem uma ponte logística que interrupta com a Rússia, via Mar Cáspio, onde vai e volta componentes usual, armamento, insumos e tudo mais, e tem ali também uma ponte logística terrestre com o Afeganistão e com o Paquistão, que é por onde entra, aí, historicamente, o armamento norte-coreano, paquistanês, chinês, inclusive durante a guerra Irã-Iraque. Né? Então, assim, o cenário, né, é muito mais otimista para o lado iraniano do que para o lado estadunidense, até do que esses relatórios aí alardeados pela mídia recentemente. Né? Mas precisa se criar, pelo menos, aí, uma névoa de guerra que tenda para o lado de uma vitória iraniana, né, nesse caso.
1: Pois é, Ali, de fato, tô com você nessa, estava batendo aqui o olho nos números e de fato pensando um pouco isso, quer dizer, de alguma forma é uma espécie de construção de um discurso, né, em alguma medida. Farinazzo, passo a palavra para você, por favor, para considerações e perguntas ao Ali.
2: Eu vou complementar algumas informações aqui, porque vai bem na linha que o Ali colocou, depois eu quero fazer umas perguntas para ele aí. Mas olha só, a gente tem que lembrar que o general Dan Kane, que é o presidente da Junta de Chefes de Estado-Maior, eu sempre cito esse nome porque é o militar de mais alto ranking nos Estados Unidos, ocupa a posição militar mais alta. Acima dele, você tem só secretário da defesa, aí já são cargos civis. O Kane, com a primeira semana de guerra, ele foi na CNN, eu tenho a reportagem, falou que os Estados Unidos tinham destruído 86% dos lançadores. Eu achei aquilo uma loucura muito grande. Eu falei, em 3 dias, uma semana de guerra, você conseguir tudo isso? Olha, ninguém consegue esses números. Eu falei, esse cara aí, ele tá exagerando, para não dizer que tá mentindo. Vamos ser éticos aí, né? Vamos ser um pouco delicados com ele, dizer que foi exagero. Mas, na verdade, foi mentira mesmo. E outra coisa também. Embora o serviço de inteligência, Mossad, MI6, CIA, NSA, etc., tenham acesso a muitas informações dentro do Irã, a gente viu a quantidade de líderes que eles assassinaram. Olha, gente, eu acho que nem a cúpula militar iraniana sabe quantos mísseis ele tem, porque é uma coisa que fica espalhada. Muitas vezes Isso é regionalizado e só os comandantes locais que têm acesso aos números. Então, talvez, eu acho que os iranianos e o Hezbollah também aprenderam muito a compartimentar informações depois dos golpes que Israel deu em 2024, e hoje em dia fica difícil precisar. Eu acho que o que os Estados Unidos não estão conseguindo, e agora talvez nem Israel, é penetrar no sistema humilde dos iranianos, sabe? Nas cabeças e nos círculos de comando dos iranianos. Agora, a gente tem que lembrar uma coisa, isso o Ali colocou bem também, que são os lançadores móveis. Nós não podemos esquecer que hoje em dia o Irã consegue disfarçar lançador móvel em caminhões civis. Hoje você tem um caminhão trafegando aí que você acha às vezes que é um container, né? Que é um caminhão refrigerado, quer que seja, ele tem um lançador dentro dele. A Ucrânia fez isso quando atacou as bases aéreas da Rússia na Sibéria, coisa de um ano e meio atrás. Então a gente tem que lembrar que hoje em dia você consegue fazer isso daí. E esse disfarce é complicado. Quantos milhões de caminhões tem no Irã? Quantos você vai sair destruindo todos os caminhões no Irã? Isso é impraticável, né? Outra coisa que eu acho também que pode ter acontecido é o Ocidente ter achado, os Estados Unidos ter achado, que o número de lançadores e mísseis iranianos no início da guerra era um número X, mas esse número talvez fosse X mais 10, X mais 20. E aí, como eles subestimaram os números, agora eles são surpreendidos aí pela violência do ataque, né? Outra coisa também, o Ali colocou muito bem, que é a reposição logística. Gente, o Irã, ele faz fronteira com 8 países, e ele tem praticamente aquilo que é uma área interior que ele divide com a Rússia, que é o Mar Cáspio. Então, as linhas logísticas do Irã estão completamente abertas. Quando você faz guerra com um país que tem todas as linhas logísticas dele abertas, é enxugar gelo. Ó, você viu uma coisa. O território da Ucrânia tem 60% do tamanho do território iraniano. Faz 4 anos que a Rússia luta ali dentro, não consegue destruir todos os sistemas de armas. Que dirá os Estados Unidos contra um país que é muito maior que a Ucrânia em 2 meses de guerra, mas não vai conseguir mesmo, né? E a outra coisa que eu acho que o Ali colocou muito bem aí, ele pontuou muito no negócio que é pouco falado na imprensa mainstream, que é o fato de que a boa parte das instalações militares e fabris do Irã, uma boa parte delas estão no leste do país. Essas instalações são muito difíceis de serem atingidas, tanto pela aviação americana quanto a aviação israelense. Por quê? Porque entre as bases americanas e israelenses e essas instalações, você tem a cortina de defesa aérea do Irã. Eu lembro que há pouco tempo atrás, né, localizou-se uma base de apoio de Israel no sul do Iraque. Essas bases existiam justamente para apoiar operações aí no oeste do Irã. Quer dizer, se você tivesse um piloto derrubado no leste do Irã, as chances dele ser recuperado eram mínimas. E tudo isso é intimidante para uma força aérea. Então, o que nós temos aí é um quadro militar iraniano simplesmente fantástico. E que eu acho que nós temos duas tendências para essa guerra. Primeiro, se os Estados Unidos quiserem derrotar o Irã, eles vão precisar do boots on the ground. Só bombardeio não vai resolver. Essa é uma coisa. A segunda coisa que eu também acho importante é que não vai ser uma campanha curta. Tá? Eu falo numa campanha de meses, se não anos. O Trump achar que ele vai resolver isso aí em semanas é uma sandice muito grande. Mas eu queria saber do Ali o seguinte. Ali, você tem um conhecimento enciclopédico do Oriente Médio e a gente queria a tua avaliação sobre as negociações iranianas, tá? Até onde você acha que o Irã pode estender isso? Porque até agora os americanos estão patinando, não conseguiram nada nas negociações com ele. Até onde você acha que eles podem, vamos dizer assim, cozinhar os Estados Unidos?
3: Sendo o mais sincero que eu posso, comandante, eu acredito que a diretriz estratégica iraniana é cozinhar o máximo possível para desenvolver novas estratégias, né? Desenvolver novas capacidades táticas e estratégicas aí, sabendo que a guerra vai retornar no futuro. Né? Até porque, só para o nosso público entender aqui, existem duas linhas políticas dentro do Irã, né? Você tem a ala do Bazar ali, que é a oposição, formada por curdos, azeres, persas que compunham ali a elite do Shah Reza Pahlavi, zoroastristas, judeus, vários membros aí da classe média ascendente iraniana, que ascenderam bastante aí, quanto dos negócios com a Rússia e com a China, eles exercem um poder político forte, né, dentro do parlamento iraniano. E você tem ali a linha dura, né, do regime, que é formada por quadros do Artesh, né, o exército regular, quadros do Pasdaran, que é a guarda revolucionária, e o setor religioso. O que Trump e Netanyahu conseguiram foi empoderar exatamente essa segunda ala, né? Mas não é duro. O general Ahmed Vahidi, que é o atual ministro da defesa iraniano, e que aí sim seria um alvo crítico, né, para uma operação de decapitação, ele não só é veterano da guerra Irã-Iraque, como esteve envolvido ali também naquele atentado aqui na Argentina nos anos 90, e é sancionado, né, pela ONU nesse caso aí. E é ele quem está comandando o Irã de fato aí por baixo dos panos. O Mojtaba Khamenei é muito mais linha dura do que o pai dele, né, e já sinalizou inclusive que pode vir a desenvolver bombas atômicas, e nesse caso que não tem compromisso com as fátuas do pai dele, né, os éditos religiosos aí que proibiam o desenvolvimento nuclear. Então, esse ambiente político aí, né, eu acredito que favorece exatamente cozinhar o galo, cada vez escalar mais e exigir mais, para que a guerra retorne, né? Parece que existe a compreensão iraniana que a guerra vai retornar e, digamos assim, que estamos só numa pausa operacional até esse retorno. Existem questões aqui que os iranianos sabem que elas são sem resolução para os Estados Unidos. Se estou Marrocos,

0: chinês ali na Ásia Central, né? Usando o Irã como cabeça de ponte. Então, acredito que as exigências iranianas vão ficar cada vez mais maximalistas, como estão ficando. A única coisa que o país provavelmente vai abrir mão aí é do enriquecimento de urânio, né? Até 90% nesse caso, e se sair um acordo, vai ser muito parecido ali com o JCPOA, mas os iranianos vão exigir não só manter o pedágio, como também nesse caso aí mais inserção econômica, né? E mais derrubada de sanções.
1: Ali, muito obrigado. Oi, Farinato, por favor.
2: Eu queria fazer mais uma pergunta pro Ali aí, dá tempo?
1: Com toda certeza, Farinato, a palavra é sua.
2: Tá. Olha, eu queria ver o seguinte com você. Você acha que os americanos, os israelenses, eles foram, vamos dizer, fizeram um erro de cálculo muito grande em matar essas lideranças? Porque eram lideranças que eram a favor de uma negociação, né? Você acha que inadvertidamente, por erro de cálculo, erro de avaliação da sociedade iraniana e da estrutura de poder, eles acabaram jogando a mão, o controle do Irã nos, por assim, pros mais radicais, pros mais antinegociação? Você acha que o erro principal foi um erro de avaliação?
0: Sim, com total e absoluta certeza, comandante. Além disso, né, gostaria de lembrar que as investigações contra o Benjamin Netanyahu, por exemplo, elas pararam de correr, né, depois dessa guerra. Hoje, inclusive, saiu no canal 12 israelense que o partido dele, né, o Likud, quer passar uma lei para dissolver o parlamento, que está com risco de cair o governo, né, porque os ultra-ortodoxos estão ameaçando sair da coalizão por conta daquela lei de recrutamento forçado. Então, basicamente, eu acredito que existe uma ala dentro de Israel, e aqui é muito importante o nosso público entender que não é a elite israelense como um todo, nem o povo israelense. É essa ala do Netanyahu e do Likud, ali, formada pelo Ariel Sharon, depois dos anos 2000, né, que basicamente vê o caos aí na região como uma forma de se perpetuar no poder. Né? E essa ala parece que via lobby dentro dos Estados Unidos, tanto nas agências de inteligência, quanto o EIPAC, a ADL e outras organizações, conseguiu fazer com que a administração Trump terceirize, né, integralmente aí os processos da guerra para esse setor dentro do Mossad, né, da Aman e das outras agências de inteligência israelense. Então parece que é essa questão aí e essa briga dentro do patriciado israelense. Só que claro que eles estão jogando contra o interesse estratégico israelense no médio e longo prazo, em defesa, né, dessa ala política de Israel, porque desde que o Clausewitz se sabe que toda guerra é um esforço triangular ali, tripartite, entre governo, povo e forças armadas, né, que o que Israel está fazendo aí basicamente inviabiliza a longevidade de Israel, porque Israel não tem como sobreviver ocupando território de povos que não querem ser ocupados, né, é simplesmente impossível fazer isso, sabe-se desde a Batalha de Stalingrado ali na Segunda Guerra Mundial, e vai dilapidar cada vez mais o soft power e a capacidade de projeção estratégica israelense. Então acredito que é esse somatório de fatores aí. E acredito também que as figuras assassinadas foram assassinadas que estavam sentadas à mesa de negociação, e era mais fácil, né, basicamente assassiná-las e vender isso como uma vitória estratégica. O caso do Ali Larijani ali mesmo, ele era um triangulador clássico aí dentro da inteligência iraniana, de informação entre Rússia, Israel e Irã, né, nesse caso aí. Então parece que não foi um sucesso estratégico tão grande, parece que eles simplesmente assassinaram todo mundo a quem eles tinham acesso, e eram exatamente essas figuras mais moderadas, né, dentro do Irã.
1: Ali, a gente está falando... Farinazo?
2: Vai lá, vai lá.
1: Não, a ideia seria a seguinte: a gente está discutindo tudo isso no momento em que o Donald Trump chega lá na China, né? Dizendo à nossa audiência, ele chegou hoje, vai fazer uma visita, uma reunião também com o presidente chinês Xi Jinping. E trabalhando com esse cenário, quer dizer, de prolongamento, quer dizer, o Irã levando a coisa adiante a ponto de fazer com que os Estados Unidos sigam sentindo os efeitos econômicos que já sentem desse conflito, a China, e aí vou colocar esse ator em campo, tem uma reserva muito significativa, né, de petróleo, enfim, mas a gente, claro, que falar de futuro, de médio e longo prazo é muito difícil nesse momento. Só que, indubitavelmente, o Irã vai estar na pauta da discussão entre o Donald Donald Trump e Xi Jinping. Isso acontece também. Eu trago informações, inclusive, da Xinhua, que é uma mídia chinesa, que narra uma ligação feita ontem pelo ministro das Relações Exteriores da China.

0: Xinhua Gui pediu ao Paquistão para intensificar os esforços de mediação no conflito entre Estados Unidos e Irã. Enfim, diante desse contexto, falei um pouco demais, só para contextualizar a nossa audiência. Quais são as linhas vermelhas da China quando vier à tona a pauta sobre o Irã, no caso da reunião entre Estados Unidos entre Donald Trump, e o Xi Jinping? Enfim, como é que você vê estrategicamente a China nesse momento, diante dessa viagem do Trump lá à China?
1: Bom, existem vários fatores estratégicos diretos que vão estar nessa negociação. Não acredito que a derrubada do regime iraniano é uma linha vermelha muito forte para a China, porque se o Irã cair, volta, cai ali o triângulo que a China formou com o Irã, Paquistão e Afeganistão, e voltam a chegar armas nas mãos dos uigures, né, do Partido Islâmico do Turquestão Oriental, no Quirguistão. E claro que aí o ISIS-K ressurge, né, na Ásia Central inteira, sabotando e fazendo atentados ali contra a infraestrutura da nova Rota da Seda, que é o que está acontecendo ali no Baluquistão paquistanês, via TTP, né, que é armado pela Índia e aí indiretamente pelo Mossad israelense. Em segundo lugar, a China também não quer, né, os 90% do petróleo iraniano que vai para a China, controlado pelos Estados Unidos da América e servindo como arma, né, nesse tabuleiro para fazer pressão contra a China. Então acredito que nesse caso aí existe essa linha vermelha. Eu acredito que outra situação vai ser discutida, está sendo pouco falada, que envolve também Israel, que é o seguinte: Israel transferiu tecnologia sensível recentemente para Taiwan, desenvolveu um sistema de armas chamado T-DOM. Israel transferiu a tecnologia, né, nesse caso do míssil Arrow 2, né, chama T-DOM, mas não é o Iron Dome que eles passaram, é o Arrow 2, que é para interceptação de mísseis balísticos nesse caso. Então, digo que tudo isso vai estar em pauta, e essa conferência aí vai ser uma nova conferência de alta nesse caso, né? E a respeito de Taiwan em específico, eu acredito que Israel está cruzando até mais linhas vermelhas que os Estados Unidos da América, porque o equipamento que os Estados Unidos da América, com exceção do míssil HIMARS, ele está passando para Taiwan, é equipamento defensivo e defasado, né? Os tanques não têm nem guiagem e sistemas antidrones, né? Por exemplo, os tanques Abrams que foram passados. Então tem todo esse panorama estratégico aí, definindo, né, a questão do chifre da África, do Oriente Médio, da Ásia Central, envolvido nessa reunião. E eu acredito que a China vai estabelecer linhas vermelhas claras em relação a isso, em relação à Somalilândia, que Taiwan e Israel estão armando, né, dentre outras questões aí.
0: Farinazzo.
2: Perfeito. A gente tem que lembrar o seguinte, né? Aquela empresa que forneceu os rádios que explodiram lá, os pagers que explodiram no Hezbollah, parece que era de Taiwan, né? Então, assim, infiltração israelense ali, eu não duvido muito, não. Agora, o Ali, eu queria saber o seguinte, com relação à situação de Israel, você colocou aí o problema todo do parlamento israelense, que é uma coisa que eu acho que vem se arrastando também, mais cedo ou mais tarde a gente vai ter uma definição, mas o Netanyahu recentemente ele declarou que nos próximos 10 anos eles querem eliminar a dependência militar, a dependência de Israel com os Estados Unidos. Você é a bravata do Netanyahu ou você acha que pode ter aí alguma possibilidade disso acontecer? Qual que é a tua análise? Israel vai desmamar dos Estados Unidos?
1: Eu acho bem difícil, tá, comandante? Bem difícil. Israel não tem profundidade industrial, profundidade econômica e profundidade estratégica, né? Mesmo que Israel desenvolva uma indústria de defesa nativa ali, vai ser muito difícil para Israel manter de forma independente aí as cadeias logísticas funcionando, né? E assim, tem muita coisa em que Israel precisa ser autossuficiente. Por exemplo, a Força Aérea Israelense é a maior espinha dorsal de projeção de poder do país, né? Mais até que o exército, que a marinha, que eles não têm, e até hoje eles não têm um caça nativo. Inclusive o caça J-10C chinês foi desenvolvido com tecnologia israelense que eles compraram dos estadunidenses ali nos anos 90, né? E passaram, né, para a China, nesse caso aí, via triangulação, né? Mas mesmo assim é muito difícil. O que eu acredito que isso é de verdade é uma sinalização israelense para os russos, que Israel meio que acredito que já percebeu estrategicamente que os Estados Unidos vão acabar saindo, né, ou pelo menos diminuindo sua presença no Oriente Médio, e aí eles estão sinalizando, né, para a Rússia que estão dispostos a fazerem negócios. O Putin, inclusive, foi o presidente que mais acabou estreitando laços, né, pragmaticamente, obviamente, entre Israel e Rússia, nesse caso, não por amar Israel ou por apoiar o expansionismo israelense, mas por uma questão de pragmatismo ali, né? Que a Rússia necessita de portos mornos e quentes para projeção de poder no Oriente Médio, né? E isso só foi possível, dentre grande parte, aí, via essa leniência israelense. Então, eu acredito que vai na sinalização nesse sentido. E aí, nem tanto do Netanyahu, mas mais do Mossad aí, e da elite profunda israelense, né? Que está falando, olha, nós estamos dispostos a mudar aqui algumas coisas, né, na dinâmica regional, desde que vocês estreitem laços conosco, né? Nesse sentido aí. Porque saindo dos Estados Unidos, sobra quem, né? Paquistão, Turquia, Irã e Argélia, e basicamente, só que a Argélia é mais envolvida ali na África do que no Oriente Médio.
0: Ali, acho que um conjunto de atores, nesse caso eu vou falar um específico, seria o Reino Unido. Seria interessante a gente tentar falar sobre a participação desses atores, em específico o Reino Unido, e eu explico. Muito recentemente, foi o próprio Reino Unido que confirmou que vai contribuir com equipamentos autônomos de caça a minas, né? Também envolve navio de guerra lá para tentar assegurar as coisas no Estreito de Hormuz. Inclusive, essa informação foi dada pelo ministro da Defesa britânico, John Healey. Como é que você tem visto esses movimentos de ainda aliados dos Estados Unidos, especialmente países europeus e especialmente o Reino Unido? Quais são os pontos de resistência e o que é que eles podem ceder para os Estados Unidos nessa empreitada desde 28 de fevereiro? Como é que você vê a título de hoje? Por favor, Ali.
1: Eu acredito que o Reino Unido está mais fazendo essas sinalizações pro forma para acalmar o Trump, né? Porque sabemos aqui que ele não é lá o maior dos estrategistas e não entende muitos desses assuntos do que qualquer outra coisa, né? O nosso público aqui tem uma ideia, tá? O Reino Unido hoje ele tem 5 fragatas em operação apenas, né? Assim, uma que já foi a maior marinha do mundo, né? O Reino Unido enviou uma embarcação aí pro Oriente Médio recentemente, o HMS Dragon, né? E ele foi atingido ali na costa do Líbano e retraiu para a Grécia, né? E não retornou até então. Então, assim, se os Estados Unidos estão precários em seus sistemas de armas, sistemas de defesa, a situação do Reino Unido é 10 vezes pior. Então, acredito que vai mais nesse sentido aí de uma sinalização moral, propagandística, do que em qualquer medida efetiva, né? Quem conta em marinha hoje dentro da OTAN são Estados Unidos, Turquia e bem abaixo aí a França, né? O Reino Unido não tem muito que ele possa fazer. Lembra aqui também que o Queen Elizabeth, né, o porta-aviões aí do Reino Unido, sequer participa de exercícios da OTAN, porque não tem peças de reposição, né, em produção no país. Então, basicamente, vejo aí como mais uma bravata, né, nesse caso.
0: Farinazzo.
2: Olha, eu queria aproveitar o seguinte, né? Você explicitou bem, muito bem a situação do Reino Unido e de Israel, mas eu queria que você falasse de um ator, você desse umas pinceladas pra gente, de um ator que eu acho importantíssimo no Oriente Médio, já que você abordou Rússia aí, há um ator importantíssimo no Oriente Médio em termos logísticos, em termos estratégicos, em termos de posição, que já foi chamado de coração do Oriente Médio, né? Que é a Síria. Como é que tá a situação do Al-Shara hoje? Ele controla completamente o país, tá? O Hezbollah volta a ter apoio da Síria. Como é que está a relação da Síria com essa guerra do Irã e principalmente com Israel? Eu queria que você desse um painel da Síria para a gente, porque é muito importante. A Síria é uma peça-chave no Oriente Médio.
1: Perfeito, comandante. Então, né? Primeiramente que tem os drusos ali fazendo levantes ao sul do país e eles estão sendo armados pelos Emirados Árabes Unidos e por Israel, né? Basicamente, Israel dá expertise militar e os Emirados Árabes Unidos dão dinheiro, né? O exército sírio hoje, ele é qualquer coisa menos sírio, né? Tem 100 mil combatentes no país, que são tajiques, uzbeques, uigures, kirguizes aí, e diversas outras etnias da Ásia Central. E via esses combatentes, em específico dentro do SNA, né? Do Exército Nacional Sírio, não do HTS, essas veias de contrabando aí, não só se mantiveram, né, para o Hezbollah no Líbano, como foram expandidas, né, porque a Turquia e o Catar agora estão apoiando também, basicamente porque a Turquia meio que entendeu, né, que se o Irã cair, ela é a próxima, e nesse caso o Naftali Bennett já fez colocações nesse sentido aí, então acaba sendo estrategicamente interessante para a Turquia que seus dois rivais se depletem aí, né, se matando, no caso, Irã e Israel, mas ao mesmo tempo que o Irã não caia. O jogo que a Turquia faz aqui é muito parecido com o que o Saddam Hussein fazia, né? Lembra aqui para o nosso público que durante a Guerra Civil Libanesa ali, o Saddam armou ao mesmo tempo, né, a OLP ali na Palestina, para combater Israel, e armava o Kataib, né, a falange, junto de Israel no Líbano. Então é mais ou menos o mesmo jogo aí que a Turquia faz, mas a Líbia, a Síria nesse caso aí, um país fatiado, né, dividido ali, nessas coalizões tribais, étnicas, religiosas, e não tem um governo unificado, e o Al-Shar ali é mais uma figura propagandística, né, e puramente política do que controla alguma coisa propriamente no terreno, né? Tanto é que ele sinalizou que queria invadir o norte do Líbano ali, né? Não só não teve apoio das suas tropas aí, né, dessas diversas milícias, como as milícias do Iraque ameaçaram invadir o sul da Síria ali nesse caso.
0: Bem, 6:32, esse é o Casus Belli. A gente teve o grande prazer de receber o Ali Ramos, cientista político, especialista em Oriente Médio, criador do canal Vento Leste. Ali, foi um grande prazer recebê-lo aqui. Você fez análises absolutamente detalhadas e ricas sobre o Oriente Médio, sobre o Irã, enfim, atores que gravitam aí em torno desse conflito. Agradeço muitíssimo, tenho absoluta certeza que foi muito enriquecedor para a nossa audiência aqui no Casus Belli. Volte sempre, será sempre um prazer recebê-lo. Um abraço para você, Ali.
1: Um abraço, foi um prazer e é sempre um prazer estar com você e com o nosso gigantesco comandante Farinazzo. Nunca me canso de falar isso, comandante Farinazzo, pessoal, ele não é só uma referência militar para mim, mas também uma referência humana, tá? Vocês não sabem o tamanho do coração dele aqui fora dos holofotes, né? Fica um abraço aqui a todos e se inscrevam lá no Arte da Guerra do comandante Farinazzo e no Vento Leste, né? O meu canal. A gente bateu 20 mil inscritos recentemente aí e vamos continuar crescendo, né, juntos.
0: Farinazzo, a palavra é sua.
2: Wally, obrigado pelas palavras gentis e eu já quero deixar um gancho aqui com você, tá, André? Vamos trazer o Wally de novo para falar de Emirados. A gente não falou dos Emirados hoje e é um ator muito importante no Oriente Médio, então já fica o convite aqui, Wally. A próxima viagem nossa nesse teu tapete voador aí vai ser pro Golfo Pérsico. A gente vai falar um pouco dos Emirados, vamos falar um pouco da Arábia Saudita, vamos falar um pouco de Omã. É importante a gente falar desse país aí para contextualizar cada vez mais aí, né, a audiência do Casus Belli sobre a profundidade dessas questões. Mais uma vez, obrigado pela participação e quem está a bordo aqui hoje, se inscreva no Vento Leste.
1: Muito obrigado, comandante.
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0: 6:34, para você ouvinte que está aqui conosco no Casus Belli, que gostou da participação do Ali Ramos aqui na edição de hoje, eu te convido a participar do nosso programa. Pelo WhatsApp você pode enviar perguntas, você também pode fazer sugestões, enfim, contribuir aqui com o Casus Belli. O WhatsApp da gente é o 21 980 65 0066, 980 65 0066. Então fica à vontade para mandar mensagem por texto ou por áudio que a produção encaminha aqui pra gente. Será um prazer, como sempre, receber a sua contribuição, não é, Farinazzo?
2: Exatamente, é importante ouvir os nossos inscritos, tá, pessoal? É muito importante que vocês mandem aí as suas opiniões, dúvidas, sugestões. Por quê? Porque através disso a gente começa a perceber qual é o entendimento que vocês têm dessas diversas crises internacionais e vamos aprofundar cada vez mais o programa.
0: Vamos em frente. A China disse que se opõe à venda de armas dos Estados Unidos a Taiwan às vésperas da cúpula de 2 dias entre o líder chinês Xi Jinping e o presidente dos Estados Unidos Donald Trump, que começa amanhã, quinta-feira. Guo Jiakun, que é porta-voz do Ministério das Relações Exteriores chinês, afirmou que a manifestação é coerente e clara. Antes, Trump já disse que levaria o tema à mesa com Xi e que considera Taiwan a questão mais importante na relação entre os países. Vale lembrar que esse é o 7º encontro entre Xi Jinping e Donald Trump e que o presidente americano não visita a China desde 2017. Durante o governo Biden, o Biden não foi visitar o Xi Jinping na China. Pequim considera Taiwan parte integrante da República Popular da China e a adesão ao princípio de uma só China é um pré-requisito para outros estados que desejam estabelecer ou manter relações diplomáticas com o gigante asiático. A venda de armas dos Estados Unidos para Taiwan tem sido, tradicionalmente, um dos principais pontos de tensão entre Washington e Pequim. Farinazzo, olha, a última informação aqui da nossa nota, ela é bastante explícita. De fato, tem sido um ponto de tensão. Os Estados Unidos aprovaram recentemente mais um pacote bilionário de venda de armas lá para Taiwan. Só que eu recordo daquele encontro que houve nas vésperas da ASEAN entre o Trump e o Xi Jinping, que o Trump, ao modo dele, indicou que esse ponto pode ser negociável. Claro, a gente não sabe quanto negociável, também é para isso, entre outras coisas, que o Trump e o Xi Jinping vão se encontrar, né? Agora, a partir de amanhã, lá em Pequim. Mas, Farinazzo, qual é a margem de manobra que Pequim tem sobre o tema de Taiwan com o Donald Trump? E aproveita também essa pauta para você falar a respeito dessa própria ida dos Estados Unidos, do Trump à China, enfim, inteligência artificial, minerais, terras raras e, logicamente, a questão da guerra no Irã. A palavra está com você, Farinazzo.
2: Perfeito. André, você tem que olhar o seguinte: o Trump vai lá para pedir, o Xi está ali para ouvir, né? E outra coisa também, os chineses sabem muito bem, eles estão cansados, os chineses e o resto do mundo, os iranianos principalmente, que não adianta você fazer um negócio hoje com um presidente republicano, amanhã vem um democrata e desfaz tudo. A própria questão do JCPOA aí, nós já estamos na fase 4, né? Obama assinou, Trump rasgou, Biden tentou negociar, Trump está tentando voltar um acordo que ele mesmo rasgou. Então os chineses sabem disso, que a palavra de um presidente americano, ela só tem validade por 4 anos. Olha lá, às vezes eles mudam de ideia no meio do mandato. Eu acho o seguinte: a China vai fazer algumas concessões pontuais, pode ser que faça, não duvido disso não. Destratar o Trump eles não vão de forma nenhuma, vai ser a coisa de sempre. O Xi vai fazer, né, a cara dele de paisagem, tá? Eles vão talvez assinar memorandos de entendimento aí, né, no sentido de algumas ações, mas eu acho que o grande jogo não vai mudar. A China sabe, o Ali colocou muito bem, a China sabe que não pode perder o Irã. Ela está cansada de saber disso. E eles sabem também que por várias questões, uma delas inclusive são as terras raras, para vocês terem uma base. O ano passado, em virtude dessas tarifas do Trump, a China, ela cerceou bastante a venda de terras raras para os Estados Unidos. Isso é uma bomba relógio para os americanos. Por quê? Porque boa parte dos sistemas de armas mais modernos dos Estados Unidos dependem de minerais processados da China. Eu te dou um exemplo, tá? O radar APG-85 do KF-35, que é um dos mais modernos do mundo, ele depende do galho chinês, do galho refinado chinês. Então, esses aviões estão saindo da fábrica sem radares, né? E outros sistemas também que os americanos não estão conseguindo levar adiante pela falta de galho. Então, o Chile sabe que ele está montado aí, ele está a cavaleiro de toda essa situação, e o Trump só está indo ali para pedir. Não sei até que ponto eles vão chegar a algum acordo. Agora, a China vai tentar extrair concessões. Eles não vão ceder nada no caso iraniano sem extrair concessões dos americanos. Essa é que é a verdade. Eles vão extrair concessões até onde eles puderem, tá? Seja no campo diplomático, seja no campo comercial, seja no campo militar, né? O Trump, eu digo para você, ele está indo ali para pedir. E outra coisa também: quando essa visita foi agendada meses atrás, a situação do mundo era uma. Você tinha Strait of Hormuz aberto, o Irã não tinha sido atacado, os Estados Unidos não tinham sido humilhados. Hoje, o Trump, ele esperava visitar a China. Eu lembro que essa visita já foi adiada em função da guerra do Irã. Ele esperava visitar a China com um troféu na mão, que era a derrota do Irã. Agora ele está indo ali para pedir um abrandamento. Então, eu acho pouco provável que essa visita vá ser um sucesso para Donald Trump. Que os nossos ouvintes não se enganem. O Trump vai alegar que houve aí que a visita foi um sucesso, que ele vai falar mil e uma coisas boas a respeito dessa visita. Mas de antemão já posso assegurar para vocês, dificilmente os chineses farão concessões sem que os Estados Unidos cedam ainda mais. Essa visita aí, ela provavelmente está condenada a um 0-0.
0: Pois é, Farinazzi, tem uma que eu fiquei pensando enquanto você falava aqui, tem uma situação muito complicada para o Trump, para os Estados Unidos nesse momento, em relação a Taiwan, né? Porque, por exemplo, eu fico, vou jogar essa hipótese na mesa para a gente conversar sobre. Por exemplo, se os Estados Unidos partem para uma postura mais agressiva em relação a Taiwan, isso primeiro desestabiliza a relação com a China e pode levar a um cenário aí, digamos, agressivo que não é interessante para ninguém. Por outro lado, se os Estados Unidos se mostram mais maleáveis, né, nesse sentido, embora isso possa ser positivo para a China, isso complica a relação dos Estados Unidos com aliados históricos, como é o caso do Japão. É uma sinuca de bico, como se diz, né, Farias? Parece que não tem muita saída. Eu vejo esse impasse diplomático. Como é que você vê isso?
2: A questão dos Estados Unidos, principalmente do Trump, né, o André, é que eles criam problemas para eles mesmos resolverem, né? Porque se você for olhar bem mesmo, qual é a questão de Taiwan? Taiwan é parte da China, não adianta. Não adianta ficar malhando. É uma perda de tempo, de tempo, recursos e desgaste da imagem dos Estados Unidos no cenário internacional com um assunto que na cabeça da China não vai ter como negociar. Eles não vão negociar Taiwan de jeito nenhum. Eles não vão negociar Taiwan, essa que é uma verdade. Então os Estados Unidos, eu acho que deveriam dedicar menos energias a essa questão e focar naquilo que importa. O que importa hoje em dia? Os Estados Unidos estão perdendo a corrida comercial contra a China. Olha, você quer ver um negócio? Os Estados Unidos, o Brasil sempre foi um quintal americano, essa que é a verdade. Hoje o Brasil é o maior destinatário mundial de investimentos chineses. Mas por que os chineses estão fazendo isso? Porque eles sabem que isso aqui é o futuro. Essa aqui é a verdade. Os Estados Unidos teriam que ter olhado para isso. Fazer investimentos no Brasil, ganhar dinheiro com isso e com esses investimentos, né, com o retorno desses investimentos, revitalizar seu parque industrial, que está em má forma hoje em dia. Mas não, em vez disso, eles ficam lutando guerras inúteis aí, Afeganistão, agora Irã, Taiwan, etc. Quer dizer, é você colocar dinheiro bom em cima de dinheiro ruim. São péssimos investimentos que os Estados Unidos fazem. Por isso que eles estão ficando cada vez mais atrasados em relação à China. E eu penso também, se os Estados Unidos cederem agora qualquer coisa que seja com relação a Taiwan, as repercussões na Ásia, dentro de Taiwan, já serão catastróficas para a imagem americana, e também com repercussões nas Filipinas, no Japão e na Coreia do Sul. Eu acho que esses países vão começar a olhar e falar, olha, talvez seja melhor a gente buscar uma situação de contemporização com a China do que ficar esperando um guarda-chuva americano, que é uma coisa extremamente incerta.
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0: Os complexos estratégicos terrestres e navais, como o Topol-M, o IARS e o Bulava 30, formam a base da tríade nuclear da Rússia, foi o que afirmou o presidente russo Vladimir Putin. Segundo Putin, sistemas móveis com mísseis balísticos não nucleares também estão em serviço e foram utilizados em condições de combate na Operação Militar Especial. O presidente russo falou sobre o assunto durante visita ao Instituto de Tecnologia Térmica de Moscou, que é o centro responsável pelo desenvolvimento de parte do arsenal balístico russo. A visita aconteceu um dia após o teste e lançamento do míssil Sarmat, descrito como plenamente bem-sucedido. O sistema de mísseis estratégicos Sarmat é capaz de penetrar tanto nas redes de defesa antimísseis atuais quanto nas futuras. E essa informação foi confirmada pelo próprio Putin nessa declaração que a gente traz aqui. Vamos ao contexto, Farinato. caso. O comandante da Força Estratégica de Mísseis, o Sergei Karakaev, informou a Putin que a tarefa de lançar o míssil Sarmat foi concluída com sucesso e a correção das soluções de design foi confirmada. Ontem, a Força Estratégica de Mísseis lançou o mais novo míssil balístico intercontinental pesado de combustível líquido, que é o Sarmat, e esse lançamento foi bem sucedido, segundo Karakaev. De acordo com os resultados dos testes, foram confirmados o acerto das soluções de projeto e tecnologia empregadas, bem como a viabilidade do complexo de mísseis com as características incorporadas. O Sarmat, vamos lembrar aqui, é o sucessor do míssil SS-18, desenvolvido lá na era soviética, com peso de lançamento estimado em mais de 200 toneladas e a capacidade para transportar múltiplas ogivas independentes, incluindo os planadores hipersônicos Avangard. O sistema foi projetado especificamente para tornar obsoletos os escudos antimísseis ocidentais. Ele tem um alcance superior a 35 mil quilômetros e capacidade de se mover não apenas ao longo de uma trajetória balística, mas também em trajetória suborbital. Farinazzo, acho que uma das grandes notícias da semana, né, o teste feito lá com o Sarmat, eu queria que você falasse à nossa audiência, desse aí detalhes técnicos e possibilidades de uso. Que recado o Kremlin está dando? Enfim, o que significa essa atualização? Quão bem sucedido foi esse teste? Enfim, fica à vontade, Farinazzo, para explicar à nossa audiência as nuances aí do Sarmat, por favor.
2: Perfeito, André. Vamos fazer uma resposta de trás para frente. Por que que a Rússia está demonstrando essas capacidades missilísticas aí de cunho nuclear? Porque eles encaram a operação militar especial na Ucrânia como uma antessala para uma guerra contra a OTAN. Eu acho que na cabeça do russo médio hoje em dia, principalmente dos militares, eles já sabem que vão ter que enfrentar a OTAN mais cedo ou mais tarde. Isso está muito claro na cabeça deles. E eles acreditam o seguinte: olha, o conflito pode escalar, né, para características nucleares, razão pela qual eles têm trabalhado bastante as suas forças de mísseis. Eu preciso lembrar, gente, que a Rússia não é nenhuma neófita, né, nessa área de mísseis aí. A Rússia foi o primeiro país do mundo a colocar um satélite no espaço, né, e o lançamento de satélite, isso em 1957, né, vamos fazer 70 anos aí o ano que vem. O lançamento de um satélite, ele envolve o domínio completo, tá, da tecnologia de mísseis. Também foram pioneiros aí em colocar um ser humano no espaço, que foi o Yuri Gagarin, apenas 4 anos depois. Então, assim, a Rússia, ela domina essa expertise, ela é praticamente autora dessa expertise aí, e ela vive aperfeiçoando a mesma, buscando exatamente um resultado estratégico, se precaver para um ataque da OTAN. A gente tem que lembrar, os nossos ouvintes não podem esquecer o seguinte: e os ataques ucranianos, os últimos ataques ao interior da Rússia, principalmente instalações petrolíferas, eles guardam aí características muito grandes, né? Eles levam a assinatura dos países da OTAN. São drones de grande alcance que a Ucrânia hoje em dia não tem condições de fabricar completamente, então ela depende muito de tecnologias do Reino Unido, tecnologias e instalações industriais do Reino Unido e da Alemanha, e tudo isso para os russos é prenúncio de uma guerra total contra a OTAN. A gente tem que lembrar, não podemos esquecer por nenhum momento, que a Alemanha está se rearmando, né? O que é uma, na minha opinião, uma irresponsabilidade muito grande. A gente já sabe que o mundo levou a Alemanha a Alemanha levou o mundo a 2 guerras mundiais e pode levar uma terceira. O Ocidente talvez não esteja percebendo isso, mas os russos estão percebendo, tá? E para já exatamente se precavendo para essa situação, eles estão modernizando os seus arsenais, sua capacidade de lançamento. E eu preciso lembrar uma coisa, só para arrematar, né? Se os americanos já estão tendo dificuldades em localizar todos os lançadores de mísseis do Irã num país que é 1/10 do tamanho da Rússia. A Rússia tem 10 vezes o tamanho do Irã. Imagino que seria uma guerra contra a Rússia em que os russos empregassem aí os seus mísseis intercontinentais. Então, é um cenário apocalíptico esse que nós estamos desenhando, eu não tenho dúvidas disso. Mas quando a gente olha o que está acontecendo do outro lado do muro, né? Com a Alemanha se rearmando, a OTAN colocando armas até os dentes, a gente percebe aí que provavelmente nós vamos ter uma situação, temos uma possibilidade muito grande de ter uma situação triste aí nos próximos anos. Os russos já enxergaram isso, estão se preparando. E eu acho o seguinte, só para arrematar, para te devolver, a administração do Putin tem sido marcada pela modernização dos arsenais russos de última geração, tá? E assim, eu acho que vem mais coisa aí, os russos não vão parar por aí não.
0: Pois é, Farinazzo, queria que você, excelente explicação, e dentro dela, quais são as inovações que a gente percebe no SARMA? Acho que seria interessante nossa audiência saber um pouco aí do projeto.
2: O SARMA é bastante temido no Ocidente, né? O André, a gente não tem dúvidas a respeito disso. Porque você tem que olhar uma coisa, o que acontece? Por exemplo, esses escudos defensivos que os Estados Unidos estão projetando, né? Eles vão gastar bilhões. O americano não consegue falar em defesa sem. Parece que no dicionário dele, defesa é igual bilhões. Né? Só que você tem que olhar uma coisa. A Rússia desenvolveu tecnologias que os Estados Unidos não dominam. E por não dominar essas tecnologias, uma delas é o míssil hipersônico. E por não dominar essas tecnologias, os sistemas defensivos americanos, eles têm esse handicap aí. Você não domina a tecnologia ofensiva. Os americanos até hoje não têm um míssil hipersônico. Eles falam aí do Black Eagle aí, mas a gente não sabe se esse negócio está operacional. Não usaram ainda, essa que é a verdade. Há quem diga que eles têm menos de uma dúzia desses mísseis aí. Então, eu vejo assim, a Rússia ela vem aperfeiçoando os seus sistemas de mísseis desde antes da crise cubana de 1962. Quando a Rússia envia os seus mísseis para Cuba em 62, né, que teve aquela crise no governo Kennedy, eles já tinham coisa mais avançada na União Soviética. A verdade é essa daí. Então, o Sarmat, ele é, na verdade, o ápice de toda essa tecnologia. Mas eu acho que eles não vão parar por aí. Eu vou te dizer por quê. Eu fiz um levantamento alguns anos atrás, uma palestra que eu fui ministrar, sobre os institutos de pesquisa militares da Rússia. Eu contei, na época, 31 institutos de defesa. Seria como se o Brasil tivesse 31, tem o ITA lá no Instituto Tecnológico e Aeronáutica de São José dos Campos, como se o Brasil tivesse 31 ITAs. Eles têm institutos de tecnologia espalhados por toda a Rússia. Eles são institutos de tecnologia de primeira mão. Então, eu acho o seguinte, se a gente já está assustado com tecnologias como o Sarmat, vem coisa muito melhor ainda, com alcance maior, com uma furtividade maior, né? Uma precisão muito maior e com ogivas cada vez mais poderosas. Eles estão sempre pensando essas coisas aí. Por quê? Você tem uma razão para isso. A Rússia já foi atacada diversas vezes, essa é que é a verdade. Foram atacados por Napoleão, foram atacados por Hitler, tiveram problemas no Cáucaso provocados pelo Ocidente. Tem a questão da Ucrânia agora, que todo mundo sabe que estava sendo instrumentalizada, né, para fazer ataques contra a Rússia. Então, assim, um país que historicamente sempre enfrentou esses problemas, mas eles pensam em soluções tecnológicas, soluções de engenharia, que são, assim, a ponta de linha, tá? Dos armamentos nucleares. E outra coisa, tem que olhar que o armamento nuclear americano, ele está envelhecido. Nos últimos anos, principalmente devido à guerra do Afeganistão, aos 20 anos de guerra, os Estados Unidos deixaram de investir nas suas forças nucleares. Hoje em dia, boa parte dos sistemas de lançamento americano e dos seus mísseis são tecnologias dos anos 1960 e 1970, e há muitas dúvidas sobre a empregabilidade dos mesmos. Nesse ponto aí, tecnologia de mísseis, a Rússia está muito à frente do Ocidente. Os chineses vêm correndo também, com coisa muito boa por aí, mas a gente vai falar em outro programa do Casus Belli.
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0: O presidente Luiz Inácio Lula da Silva lançou o Programa Brasil contra o Crime Organizado. A iniciativa prioriza a articulação institucional dos governos federal, estaduais e municipais, de modo a fortalecer a cooperação e o reforço operacional de inteligência e dos instrumentos de investigação. Além disso, combate a prática de infrações penais por organizações criminosas, milícias privadas e grupos paramilitares. As ações do programa vão ser desenvolvidas de forma articulada em quatro eixos de atuação, que representam as dimensões centrais da atuação do crime organizado no país. O primeiro eixo é a asfixia financeira do crime organizado, que mira os fluxos de dinheiro ilícito e a lavagem de dinheiro. O segundo eixo visa a promoção do padrão de segurança máxima em presídios de todo o Brasil, para interromper o comando das facções exercido a partir das prisões. O terceiro eixo refere-se à qualificação da investigação de homicídios, para ampliar a capacidade de resposta do Estado diante da violência letal. Por fim, o quarto eixo foi estruturado para fortalecer o enfrentamento ao tráfico de armas, munições, acessórios e explosivos e visa desarticular o mercado ilegal que abastece as organizações criminosas. O programa prevê recursos diretos da ordem de 1,06 bilhão de reais para 2026, distribuídos em quatro eixos, como nós mencionamos. 388 milhões para as ações de asfixia financeira, 330 milhões para o eixo do sistema prisional, 201 milhões para o esclarecimento de homicídios e 142 milhões para ações de enfrentamento ao tráfico de armas. O governo também está criando uma linha de crédito específica para a segurança pública por meio do BNDES no valor de 10 bilhões de reais. Farinazzo, bem, politicamente, pelo menos, o governo Lula parece que acordou para a pauta da segurança pública, já vinha sendo cobrada há um tempo, e também, não é por acaso, já se nota, né, nos últimos meses, nos últimos anos, pelo menos um maior refinamento aí das operações das facções criminosas, né, as reportagens, enfim, estão aí para mostrar grupos como o PCC, o Comando Vermelho, enfim. Qual a sua avaliação, Farinazzo, sobre esse programa? Enfim, o que é que ele tem de mérito? Quais são as lacunas? Como é que você vê? Por gentileza, lembrando, infelizmente o caso de Belo está chegando no final, temos aí 2 ou 3 minutinhos, mas dá uma geral para a nossa audiência, por favor, sobre esse programa, Farinazzo.
2: Perfeito, André, vou ser breve para caber dentro do programa. O programa hoje passou voando, foi um programa maravilhoso. Olha só, eu acho que de tudo que foi falado, a integração de inteligência entre as diversas polícias é uma coisa importantíssima, tá? Porque se a gente criaria um cadastro nacional e facilitaria a integração, facilitaria a investigação e, lógico, até as prisões. Eu acho que isso é muito importante, essa integração de inteligência. Já era um pleito aí de todos os profissionais da segurança pública, tanto da Polícia Militar quanto da Polícia Civil e Polícia Federal. Eu acho que aí é um gol, tá? A asfixia das finanças, ela não pode parar no Brasil. Eu não sei o que o presidente Lula conversou com o Trump dos Estados Unidos, mas é necessário conversar com as autoridades americanas, no sentido de que bancos americanos, né, cerceiem o aporte financeiro, tá? Se você não fizer um combate muito forte à lavagem de dinheiro, a gente não chega a lugar nenhum. Agora, eu acho que é uma coisa bastante importante. O tráfico de armas também é outra coisa que você precisa atuar no exterior. Por quê? Mais de 50% das armas vem dos Estados Unidos. Então, precisa ser feita uma pressão muito grande em cima dos Estados Unidos, em cima de Israel, em cima da Bulgária, da Rússia, da China, todos os países que produzem essas armas pesadas que abastecem, né, o crime organizado no Brasil. Agora, eu só quero fazer um alerta aqui que é muito importante, tá? Não vai adiantar nada a gente ter uma política super consistente, tá, de combate ao crime organizado, se a gente não agir no social também, se a gente não melhorar as condições socioeconômicas do povo brasileiro. Porque, na verdade, né, essas tristes condições socioeconômicas são as grandes formadoras e fornecedoras de mão de obra aí para as quadrilhas do crime organizado. O jovem muitas vezes vai para o crime por falta de opção.
0: Muito bem lembrado, Farinazzo, e tudo isso envolve aí planos de longo prazo, né? Ações institucionais de longo prazo, independentemente do governo de ocasião. Farinazzo, eu fico com você, assim, eu concordo, o Casos Belli de hoje passou voando, quando veja são quase 7 horas, sinal de que o nosso programa foi muito bom, que o debate foi excelente. Farinazzo, um grande abraço para você, espero encontrá-lo aqui na sexta-feira às 18 horas e dê um recado para nossa audiência, o que é que vem aí no Arte da Guerra e onde você está. Você falou de uma road trip aí no começo da semana. Enfim, Farinazzo, um abraço para você.
2: Perfeito, André. Eu estou em Araguari, na Grande Minas Gerais, e daqui a 5 minutos vai começar o programa aqui com os três irmãos. Vou dar entrevista aqui com o Rodrigão, o Robertinho, o Pedrinho, a turma toda aqui. Vai ser maravilhoso. E amanhã a gente tem a nossa road trip em direção a São Paulo. Vocês vão acompanhar a gente por 9 horas na estrada aí. Então, um abraço para todo o público maravilhoso do Carlos Belli, do Carlos Belli, para toda a nossa equipe aqui da Sputnik, para você, para o Carlos, para o André, para todo mundo. Tá? E a gente volta na sexta-feira com as novidades do Trump na China.
0: Com certeza, Farinaz. Olha, uma excelente viagem para você. Na sexta-feira você nos conta. E para você, ouvinte, um grande abraço. Até a próxima sexta-feira às 18 horas. Você fica agora com o Mundioca. Muito obrigado por sua audiência. Até mais. Tchau, tchau.
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6: Olá pessoal, mais um Mundioca chegando e hoje para falar de uma situação que pode vir a ser uma dor de cabeça para a Aliança do Tratado do Atlântico Norte, a OTAN. Isso porque a Eslovênia, que a Melina diz que é quem na fila do pão, está pensando em deixar a Aliança Militar.
7: É, Marcelo, a Aliança Militar é essa que a Eslovênia aderiu em 2004 e agora o país está colocando na balança. Será que a gente deve gastar tudo isso, 2% do nosso orçamento em defesa, se a gente não tem medo da Rússia, esse dinheiro poderia ser alocado para outro lugar?
6: Para quem não sabe, a Eslovênia é um pequeno país da Europa Central, limitado ao norte pela Áustria, a leste pela Hungria, a leste e a sul pela Croácia e a oeste pela Itália e também pelo Mar Adriático. Ele está localizado no encontro de 4 grandes regiões europeias: a região dos Alpes, a Dinárica, a Panônica e a Mediterrânica. Dito isso,
7: vamos para nossa primeira convidada. Mundioca, tenho o enorme prazer de receber pela primeira vez a professora Roberta Mello, doutora e mestre em estudos estratégicos da defesa e da segurança pela UF, também é bacharel em RI na FMU, professora do MBA de estudos estratégicos da Marinha e de relações internacionais e direito da FMU. Ela também é coordenadora do grupo de pesquisa, segurança, defesa e estudos estratégicos da FMU, além de ser criadora da consultoria Mulheres na Defesa na Eslovênia. Tudo bem?
8: Tudo ótimo. Prazer, Melina. Prazer, Marcelo.
6: Prazer é todo nosso. A gente te agradece por ter aceito o nosso convite. E aí a gente já começa esse bate-papo querendo saber o seguinte: essa possível saída da organização do Tratado do Atlântico Norte por parte da Eslovênia é um gesto simbólico ou isso pode desencadear um efeito dominó dentro dessa aliança?
8: É, num primeiro momento parece muito mais uma tentativa de instrumentalizar, assim, causar algum tipo de pressão política nos membros da OTAN para eventualmente diminuir a forma, né, a quantidade de gastos em defesa. Isso é uma questão que a Eslovênia já vem, não só a Eslovênia, mas alguns outros países já vem criticando há um tempo dentro do tratado. É possível que gere algum tipo de desconfiança nos outros países, mas particularmente também muito difícil que isso aconteça na realidade. Porque embora seja provável, seja possível, não é provável, né?
7: Agora, é um parênteses nessa nossa pauta da Eslovênia querer sair da OTAN, para te perguntar a respeito, eu li que a OTAN pode deixar de ter reuniões anuais a partir de 2028. Por que que você acha que isso vai acontecer? Estados Unidos e os países europeus não estão se dando bem? Seria uma situação incômoda, por isso o fim das reuniões?
8: É, não é necessariamente o fim das reuniões, né? Mas uma tentativa de distanciar, principalmente num período de crise, né? Distanciar os países europeus dessa possibilidade de entrar em algum conflito ou coisa do gênero, que não está previsto, inclusive, no tratado da OTAN, né? O tratado da OTAN, é bom a gente lembrar que é um tratado necessariamente defensivo. E considerando que nenhum país membro da OTAN está sendo atacado, não teria por que nenhum país europeu entrar no em conflito nenhum. Então, me parece muito mais uma tentativa de se distanciar dos problemas atuais do que, de fato, uma rusga entre os países. É muito embora haja, né? Os Estados Unidos já têm, há um tempo, declarado, desde o primeiro governo Trump, os Estados Unidos já têm declarado inconsistências, digamos assim, ideológicas com a OTAN em si, né? E com o posicionamento dos países europeus. Mas não me parece que seja algo duradouro. Eventualmente, com o fim do conflito, pode ser que as reuniões voltem às situações semestrais, né?
6: Agora, olhando a Eslovênia, ela teria dinheiro para ficar investindo tanto em defesa? Ela precisa? Ou ela se dá muito bem com os seus países vizinhos? Que a gente sabe que na Europa, nesse momento, tem um disse-me-disse lá entre alguns.
8: A Eslovênia e outros países que também fazem parte da OTAN não têm todo esse dinheiro, né? A Eslovênia já tem pelo menos umas duas décadas, né? Que é o tempo que ela está na OTAN desde 2004, é um dos países com menor gasto militar na OTAN e até na própria União Europeia, se você pensar. Constantemente promete chegar à meta de 2% do PIB, mas também constantemente falha em chegar nessa meta. E aí quando a gente tem um contexto em que os Estados Unidos têm pressionado, já tem uns dois anos mais ou menos, que há uma pressão para que se chegue a 5%, é quase impossível, porque para isso 5% do PIB até 2035 para Estados Unidos consideraria mais de 20% de todo o orçamento nacional destinado à defesa na Eslovênia. Isso é muita coisa. Então, não é possível imaginar um país que não tem problemas fronteiriços, que não tem problemas com seus vizinhos a ponto de precisar um investimento tão grande. Então, muito difícil que isso aconteça também, deles aumentarem os gastos. Essa é a grande questão, aliás, né? A Eslovênia já tem há um tempo, junto com outros países, tentado mudar a forma como é feita a conta desses 5%, certo? No sentido de que passe-se a contar também o gasto que é feito com estruturas que podem ser usadas em diversas formas, né? Estruturas duais, que a gente chama, que não tem uso só militar, mas também tem uso civil, porque aí sim seria mais fácil desses países chegarem aos famosos 5%. Mas os Estados Unidos se recusa a chegar, né, nessa definição mais ampla do que é gasto em defesa e diz que são gastos exclusivamente militares. Então fica a pressão dos dois lados. Os países com PIB menor e os países com PIB maior, dentro da própria União Europeia e da OTAN, no caso.
7: Roberta, em que pé está essa discussão da possível saída da Eslovênia da OTAN? Já houve um referendo? Como é que está sendo decidido isso?
8: Não, o referendo foi proposto, né? O Stevanovic foi eleito agora recentemente o presidente, né, da Assembleia Nacional, logo presidente do parlamento, e ele já tem um tempo, inclusive, que ele fala sobre a questão do referendo sobre a saída da OTAN, né, já tentaram fazer isso outra vez, em 2025 já tentaram fazer um referendo, mas ele ainda não foi definido se haverá ou não. O próprio Stevanovic também já sinalizou a vontade de sair até da própria Organização Mundial da Saúde. Então, a gente não sabe exatamente até onde ele vai, né? Ele é um presidente do parlamento, mas que é bastante ativo, né? Ele ganha projeção ali na época da Covid e forma, inclusive, o próprio partido. Ele é uma pessoa bastante ativa na Europa e tem bastante, sinalizado com bastante frequência, inclusive, para a Rússia do Putin, né? Então, pode ser que a Eslovênia passe por um referendo no futuro, o que eu acho particularmente difícil, né? E mesmo que tenha o referendo, eu também acho particularmente difícil que a população vote por sair da OTAN. Porque quando eles entraram na OTAN, também foi feito um referendo. E a entrada, né, passou com mais de 60% de aprovação. Então é difícil pensar que a população tenha mudado tanto assim, já que o cenário na Europa não mudou tanto assim. Então é possível que aconteça o referendo, embora pareça difícil no atual momento, né? A Eslovênia tem uma política interna bastante complexa. A gente tem o primeiro-ministro de um partido, o ex-primeiro, o parlamento, o presidente é de um partido 2 e os membros em maioria são do partido 3. Então a gente tem são nomes complexos, né? Mas são partidos políticos com vias bastante diferentes. Então é possível que nem haja o referendo. Não tem como a gente prever. Mas caso haja, acho muito difícil que a população volte por sair da OTAN.
6: Vamos supor que isso aconteça. Como é que ficaria a OTAN sem a Eslovênia fazendo parte? Aquela questão do princípio de defesa coletivo, você acha que enfraquece muito? Ou a Eslovênia, nesse momento, ela poderia ficar de fora tranquilamente?
8: A Eslovênia não causaria tanto, a saída da Eslovênia não causaria tanto impacto para a OTAN. Aconteceria muito mais o contrário, né? Já que a Eslovênia perderia o guarda-chuva do famoso artigo 5º, né? Que você falou muito bem, que é a garantia de defesa coletiva. E a Eslovênia, a gente não pode esquecer que é um país pequeno, que não tem forças armadas expressivas, que não é um país nuclearizado. Enfim, tem uma vulnerabilidade estratégica, considerando que está na Europa por si só, né? É um país rodeado de outros países. Então, por si só, ele já tem uma vulnerabilidade estratégica natural. A Eslovênia com certeza perderia mais, mas para a OTAN isso poderia causar sim um precedente, não necessariamente no sentido de perder força, mas causaria um precedente porque criaria um modelo possivelmente replicável, né? A gente não pode esquecer que os países, eles são regidos por governos, né? E governos mudam. Então, países que têm governos mais populistas, né? Ou partidos anti-OTAN, que têm crescido bastante na própria Europa, isso pode sim enfraquecer a credibilidade da aliança no contexto geral. Mas vale a gente lembrar que nenhum membro da OTAN jamais saiu voluntariamente. Então, a ver.
7: Então, no meio dessa discussão, sai, não sai, onde é que fica o medo da ameaça russa, né? Entre aspas, que é o medo, a russofobia, ela foi construída, né? A gente sabe.
8: Sim. Principalmente com o contexto da guerra da Ucrânia, né? Criou-se uma mística de que Putin é malvado e a Rússia é malvada e tudo mais. Há uma mística, como você muito bem colocou, mas partindo do pressuposto de que esses países, digamos que a Eslovênia saia da OTAN e o discurso principal é de que a OTAN é um problema para a Rússia, não teria por que a Eslovênia, né, lutar contra isso, né, pensando em esferas de poder, digamos assim. Mas, sem dúvida nenhuma, a queda, digamos assim, da OTAN favorece muito mais a Rússia e, eventualmente, a China e alguns outros países do que, de fato, né, a causar algum tipo de impacto no mundo. A Europa ficaria muito mais debilitada, digamos assim.
6: Mas você acredita que para a OTAN, a sinalização que a Eslovênia dá nesse momento já bota um sinalzinho amarelo ali para eles?
8: Sim e não. A gente não pode esquecer que o principal membro da OTAN são os Estados Unidos. E os Estados Unidos já tem um tempo, né, que fala sobre sair eventualmente da OTAN. Então, mas ao mesmo tempo também já se tornou meio lugar comum, né? O Trump dia sim, dia não fala sobre sair de alguma organização, vai de algum país, então é difícil até prever o que a gente acredita e o que não acredita. A Eslovênia já não. A Eslovênia de fato está se posicionando sobre o assunto, propondo referendo. A Espanha também já se posicionou, né? Não sobre sair de tratados ou coisa do gênero, mas já se posicionou de maneira negativa. Até a própria França também já teve algum posicionamento nesse sentido. Com certeza acende um sinal amarelo, mas não é o primeiro sinal amarelo e nem o mais relevante.
7: A União Europeia teria mecanismos políticos ou, quem sabe, econômicos ou de outra natureza para pressionar um Estado membro a permanecer alinhado à OTAN, mesmo sendo organizações que não têm nada a ver, completamente distintas uma da outra?
8: Tem sim, porque na realidade, apesar delas serem distintas uma da outra, não existe nenhum país da União Europeia que não esteja na OTAN. Então isso causaria uma situação bastante inédita, digamos que a Eslovênia saindo, né, da OTAN, ela não está saindo da União Europeia. E aí como é que a gente pensa em cooperação de defesa? Porque a OTAN, ela trabalha numa estrutura cooperativa. Então os países, as estruturas militares desses países que fazem parte da OTAN são compartilhadas. Então muitas pode acontecer, né, de forças armadas da Eslovênia que treinem em outro país, porque não tem a estrutura dentro do próprio país. Ou vice-versa. Pode acontecer também de outros membros da OTAN realizarem treinamentos dentro da Eslovênia. Então isso geraria, com certeza, uma tensão operacional na coisa, provavelmente uma tensão jurídica também, já que não é tão simples, né, você sair de um tratado, você de fato, né, deixar aquele tratado de lado, especialmente um tratado tão abrangente quanto o da OTAN, que promoveu, né, quase um remodelamento total das forças dentro da Eslovênia.
6: internamente, politicamente internamente, você falou que a questão financeira, ao teu ver, era a que estava mais pesando para a OTAN anunciar a saída dela. Agora, internamente, como é que essa notícia está chegando à sociedade?
8: Então, o partido da esquerda radical, que é basicamente o partido que é da coalizão governante, já tinha proposto um referendo sobre o aumento dos gastos militares. O parlamento, inclusive, chegou a aprovar esse referendo. E aí, o então primeiro-ministro, né, o Golag, ele propôs um segundo referendo, que era a necessidade, né, ele estava propondo ali a permanência da Eslovênia, sim, mas que só existiriam dois caminhos: a gente fica na aliança e a gente paga o que tem que pagar, ou a gente sai da aliança. Como as forças dentro da Eslovênia são forças bastante, como é que eu posso dizer, confrontivas, digamos assim, em 2025, o parlamento cancelou a decisão do referendo para não atrapalhar necessariamente aí a questão econômica da Eslovênia. A questão muda quando a gente pensa agora em 2026, justamente porque o Stevanovic, ele não quer de maneira nenhuma continuar na OTAN, justamente pelos gastos, porque permanecer na OTAN é uma coisa cara, e isso pode necessariamente causar algum tipo de distúrbio social. A gente não pode esquecer que quando você tira o dinheiro, dinheiro não é infinito, né? O cobertor não cobre tudo. Então você tira o dinheiro, ou melhor, para você investir em gastos militares, você está tirando de algum lugar. E isso pode sim causar um impasse ali dentro da sociedade eslovena, que pode sim se projetar na política eslovena, que não é uma política centrada, digamos assim. Não tem um único partido atuante, não tem uma única visão.

0: você falou assim que ela tá numa situação de localização complicada, mas dentro da Europa Central ali, até que ela tá bem colocada, porque ela tem fronteira com a Itália, com a Áustria, com a Croácia, né? E com a Hungria. Desses todos, o país que estava mais ou menos agitado por causa das eleições era a Hungria. Ou seja, com os vizinhos fronteiriços, a Eslovênia, tá, ao meu ver,
1: tá tranquila.
0: Tá tranquila, sim, né?
1: O problema é se eles resolverem se encrencar, os países vizinhos, porque a gente sabe que os conflitos na Europa, eles podem se expandir de maneira muito rápida, né? Afinal de contas, os países estão muito próximos entre si. O grande problema é, digamos, se Croácia e Sérvia decidem reviver alguns problemas antigos. Eventualmente, a Eslovênia está no meio. Então, ela pode, sim, acabar entrando num conflito. Me parece pouco provável no atual momento, né? Principalmente porque a Eslovênia tem dado indícios de aproximação com a Rússia. Então, ela teria um parceiro geopolítico bastante importante na região.
2: A segurança é uma das principais agendas da Eslovênia hoje?
1: Não, não é. Até porque eles confiam muito na OTAN. Até então, né? Confiavam muito na OTAN. A Eslovênia é um país que está muito voltado à ideia de seguridade social, né? É uma democracia considerada estável. Então, não é um momento. Não à toa, eles não conseguem chegar aos 2% do PIB em gastos com defesa há 20 anos, né? E acho muito difícil que cheguem nos próximos 10 anos também, justamente com essa necessidade de manter, né? Como é que é? Governabilidade interna, digamos assim.
0: Ficar mais próximo de Moscou nesse momento é uma vantagem ou não?
1: Aí depende de quem pergunta. Porque a questão de estar perto de Moscou no atual momento não é um problema, porque todos os olhos estão voltados para o Oriente Médio. Então, não é uma questão no atual momento. A Ucrânia, coitada, ela é outra, né? Que ficou para trás. A gente já não fala mais da guerra na Ucrânia. Inclusive, deveríamos, né, voltar a pensar no que tem acontecido. Então, depende muito de quem pergunta. Tenho certeza que o Putin está muito feliz de ver a OTAN se desfazendo. Mas eu não sei se a Grã-Bretanha também pensa do mesmo jeito, né? Então, pensando em Europa, não. As pessoas não estão muito felizes com a aproximação com a Rússia. Mas se você pensar na própria Eslovênia, dentro da própria Eslovênia, o presidente do parlamento já indicou que sim. Então, é um indicativo de que dentro do país também há um posicionamento nesse sentido de se aproximar mais da Rússia, Moscou e o Putin.
2: No dia que a gente está gravando essa entrevista, dia 29 de abril, sabe, você falou que tem se falado pouco no conflito da Ucrânia, sabe quem falou no conflito da Ucrânia? O presidente Putin, por telefone com Donald Trump, ele disse que está preparado para declarar um cessar-fogo no dia da vitória, dia 9 de maio. Você acha que isso vai acontecer?
1: O Putin declarar cessar-fogo na Ucrânia me parece da carochinha. É muito difícil isso acontecer. O Putin não terminou, né, de conseguir todas as coisas que eles querem na Ucrânia. Eles ainda não conquistaram todos os territórios que eles têm interesse em conquistar, muito embora hajam tentativas de criar um acordo, né, e tudo mais, inclusive mediado pelo próprio Donald Trump. Mas acho muito difícil de um cessar-fogo completo. Mas, de novo, a política internacional está cada dia menos previsível. A gente fala uma coisa e no dia seguinte o Trump pega o microfone e fala outra. Então é difícil prever. Pode ser que aconteça, a gente não sabe exatamente o que está acontecendo nos bastidores. Mas a nível geopolítico, muito difícil que isso aconteça. Se acontecer, eventualmente vai haver uma nova invasão na Ucrânia, sem dúvidas nenhuma.
0: Voltando à nossa Eslovênia, que está quietinha ali no canto, esse debate sobre a Eslovênia, sai ou fica, fica ou sai, ela pode mostrar que a OTAN pode estar entrando numa fase de revisão estratégica?
1: Esse debate ele já existe, na realidade, né, de remodelação do modelo OTAN.
0: Não. Mas até então quem tinha proposto eram os Estados Unidos. Agora é que a Europa começou a se mexer, não?
1: Mas a Europa tem se mexido não muito mais pela Eslovênia, mas sim pela Groenlândia. A Eslovênia ela é realmente muito pequenininha quando você pensa em OTAN, União Europeia. É claro que é um país importante, é um país, né, que enfim, é um país, tem pessoas, tem gastos e tudo mais, mas o fato da Eslovênia estar saindo ou querendo sair da OTAN não seria tão problemático assim para a própria OTAN. Então, me parece muito mais que a Europa esteja entrando num debate sobre remodelação

0: criação do tratado, né, de, enfim, eventualmente denúncia coletiva do tratado e criação de um novo, muito mais pelas ameaças do governo norte-americano com relação a países da Europa, do que de fato pela saída da Eslovênia. De novo, a saída da Eslovênia, claro que causa um precedente, e é um precedente que, assim, pode ser utilizado de todas as maneiras possíveis, né? E vai criar-se uma situação inédita, né, dentro do modelo, um país membro da União Europeia, mas que é fora, tá dentro da União Europeia, mas também está fora da OTAN. Então a gente tem um problema bastante complexo. A questão russa, né, o que está acontecendo ali na Ucrânia e Rússia pode levar também a Europa a pressionar, já que, enfim, um membro sair da OTAN, óbvio que causaria algum tipo de fragmentação da aliança, mesmo que um membro pequeno. Então, são problemas que podem aparecer. Mas não me parece que seja a Eslovênia indicar a saída, que muitos já entendem, inclusive, como pouco provável. Não é o principal motivador, digamos assim, das discussões de remodelação do modelo OTAN.
1: Agora, os países vizinhos da Eslovênia, caso a Eslovênia saia da OTAN, eles podem se incomodar com isso? Podem achar que isso pode desestabilizar a região ou trazer insegurança?
0: Muito difícil que isso aconteça, porque, como eu disse, pensando ali comparativamente, né, a Eslovênia tem um PIB muito pequeno destinado à defesa. E boa parte desses treinamentos de tropas e tudo mais acontecem dentro do ambiente OTAN. Então, a Eslovênia sair da OTAN é muito mais prejudicial para ela do que para os seus vizinhos e do que para o resto da aliança, porque os outros vizinhos continuam, né, membros da OTAN, continuam ali sob o guarda-chuva do artigo 5º da defesa coletiva. Então, é difícil que os países vejam isso como um problema. Provavelmente eles abrirão champanhes, porque é um inimigo a menos, um possível inimigo a menos.
2: Eu estava aqui vendo as condições da Eslovênia. Ela, em 1º de maio, ela fará 22 anos que ela entrou na OTAN. Ou seja, ela foi quase uma das últimas, vamos dizer assim, que chegou. E aí ela seria uma das primeiras a querer sair?
0: Talvez ela tenha pegado justamente porque a OTAN, ela responde aos interesses do Guerra Fria, né? Pós-Guerra Fria, mais ou menos. Né? Responde a interesses geopolíticos de um mundo que não existe mais. Então, o que a Eslovênia está vendo é que esse modelo de pressionar, né, para gastos militares de maneira inconsequente, mas que gastos militares são esses que não podem ser aplicados, por exemplo, em armamento nuclear, que não podem ser aplicados em outros armamentos que são proibidos, mas que Estados Unidos, por exemplo, tem, a que custo, né? Não tem o porquê de se manter numa aliança que não vai te proteger. Então, não me parece que ela esteja criando um ambiente novo. Ela só está vivendo no mundo atual, que é muito diferente daquele mundo de quando a OTAN foi criada.
1: Uma perguntinha econômica sobre a Eslovênia. O fato de ter adotado o euro fortaleceu a economia da Eslovênia ou pode ter reduzido a sua capacidade de reagir a crises internas?
0: A economia da Eslovênia, ela é bastante desenvolvida, né? É uma economia estável, muito embora baseada em exportações. Ela tem um setor industrial muito forte, né? Então, a gente está pensando aí no setor automotivo, por exemplo, setor químico. Como você disse, faz parte da zona do euro. Por fazer parte da zona do euro, é uma economia que eslovena, né, é bastante focada no comércio e nas exportações direcionadas à União Europeia, onde a gente consegue identificar barreiras, né, não só econômicas, tarifárias, mas também fitossanitárias, etc., menores. Então, são países que se conhecem, digamos assim. Dentro da União Europeia, para a gente pensar, o país tem a mais alta qualidade de vida. O PIB per capita é muito próximo da média da União Europeia, mas é bem mais alto do que muitos países dentro da União Europeia, né? Então, a economia da Eslovênia vai muito bem, obrigado. Não vejo a questão militar influenciando o fato, né, de sair ou deixar de sair da OTAN nesse sentido, já que o poder de compra, né, o PIB e tudo mais na Eslovênia vão muito bem. A exportação não é destinada, ou melhor, não é baseada, né, em produtos militares, pelo contrário, realmente no setor industrial e até no setor de serviços. Então é muito difícil que a Eslovênia seja prejudicada nesse sentido.
2: Roberta, é exatamente essa pergunta que eu tenho para fazer você. Você falou assim, a economia está pulsando, é um país que tem pouco mais de 2 milhões de pessoas, pelo índice de desenvolvimento humano, ela está em 21º lugar no mundo, ou seja, é país de primeiro mundo com P maiúsculo. E aí eu te pergunto, a Eslovênia, ela está querendo não arrumar confusão com ninguém? Por exemplo, ela tem problemas com imigração? Porque todo mundo, eu sabendo disso, um país que eu iria querer ir é para a Eslovênia.
1: E falar, se você conseguisse falar esloveno, né?
2: É, mas eu faço mímica bem, eu sei me virar na mímica.
0: Qualquer país da Europa que você procurar saber, provavelmente tem problema de imigração, mas é isso porque a gente parte da perspectiva de que os europeus não gostam, né, de imigrantes nem nada do gênero. É difícil você, qualquer país da Europa Central, até os países escandinavos e tudo mais, no geral costuma ser difícil a residência permanente. Né? Até por uma questão de língua também, é uma coisa que parece pouco, né? Mas interfere bastante. O português está muito diferente do esloveno, assim como todas as outras línguas ali, anglófonas e lusófonas, né? Então pode ser um problema pensando nesse aspecto do porquê que as pessoas, ou melhor, pode ser uma coisa, né, um motivo do porquê as pessoas não procuram tanto a Eslovênia. Mas eles não têm tantos problemas de alto fluxo, né, de imigrantes, porque ela não é de fácil acesso no sentido geopolítico. Para você chegar nela, você precisaria, dependendo de onde você vem, né, você teria que cruzar a Sérvia, você teria que cruzar a Croácia, você teria que cruzar vários países para você chegar até a Eslovênia. E eles têm um modelo, né, de emissão de visto que é bastante rigoroso. Existe, inclusive, é um dos modelos mais novos, né, que é o nômade digital. Existe esse visto, né, para você ser um nômade digital, justamente porque você pode ter uma moradia remota. É uma coisa super, super nova, né? Super 2026, né? O mundo pós-pandêmico, né? Então,
2: eu te perguntei isso porque a Eslovênia faz fronteira com a Itália, tem saída para o Mar Adriático, e a gente vê a Itália se virando em relação à questão da imigração irregular, né?
0: Sim, mas a questão na Itália envolve também uma questão cultural, uma questão de idioma. Os países ali da Europa Central que você citou, então assim, Croácia, Áustria, Sérvia, Hungria... Aliás, eu falei da Sérvia algumas vezes, mas é Hungria. Eu tava falando Sérvia, toda vez que eu disse Sérvia, pensa em Hungria, tá? O cérebro bugou, né? Então, assim, a Eslovênia, esses países todos ali na região da antiga Iugoslávia, né? Não são países muito propensos a receber pessoas no geral, nesse sentido de culturalmente diferentes, com idiomas muito diferentes. Então, a Itália, ela acaba sendo a entrada justamente por ser uma ideia de ocidentalização, né, da coisa, que pode ser um começo. A Eslovênia, para vocês terem uma ideia, você, para garantir o visto, né, permanente, de moradia permanente, você tem que ter mais ou menos uma média de 3 mil euros mensais. Isso é muita coisa. Não.
1: Então. Desistiu de migrar?
0: Então é um pouco demais. É um valor bastante alto para você conseguir uma moradia permanente. E aí você não tem moradia permanente, né? A legislação te manda embora a qualquer momento. Então é bastante complicado.
2: Tá certo, a gente teve o imenso prazer de conversar pela primeira vez com a Roberta Mello, ela que é doutora e mestre em estudos estratégicos da defesa e da segurança pela UF, bacharel em relações internacionais na FMU, professora do MBA de estudos estratégicos da Marinha do Brasil com a UF e de relações internacionais e direito da FMU. Além disso, ela é coordenadora do grupo de pesquisa segurança, defesa e estudos estratégicos da FMU, além de ser criadora da consultoria Mulheres na Defesa Eslovênia. Roberto, espero que você tenha gostado de conversar comigo, com a Mel, assim como a gente gostou de conversar com você, e a gente espera que você volte em breve.
0: Eu achei sensacional, adorei, gostei muito das perguntas, acho que foram bem cadeadas, assim, a gente conseguiu ter um pedacinho, né, um tanto quanto geral, digamos assim, do que acontece ali na Europa Central e principalmente na Eslovênia. Fico muito feliz e estou à disposição.
2: É isso aí, se a pessoa acha que não tem inimigos, por que que ela tem que criar problemas para si própria?
1: Tem que olhar bem, né? Inimigo a gente sempre tem. Vamos para o segundo convidado. O Mundioca tem o enorme prazer de ouvir mais uma vez o Pedro Martins, doutorando em Relações Internacionais da Universidade do Estado do Rio de Janeiro, a famosa UERJ, e mundioker, não qualquer mundioker, um mundioker premium. Tudo bem?
3: Tudo ótimo, Melina. É um prazer estar aqui novamente colaborando com vocês, é sempre uma honra.
2: Aliás, já devia ter voltado há mais tempo, né, Pedro? Que você tá um tempinho sem falar com a gente. Mas tudo bem, deixa isso para depois a gente resolver. Vamos começar logo esse bate-papo querendo saber o seguinte. A eventual revisão da permanência da Eslovênia na OTAN, isso representa um caso isolado ou sinaliza brigas na aliança, fissuras?
3: Um pouco dos dois, Marcelo, um pouco dos dois pelo seguinte motivo. A decisão de você de fato sair da aliança é inédita. Normalmente as pessoas discutem se elas querem entrar na aliança. Mas por que que, e nesse pequeno aspecto, é sim uma coisa inédita. Mas também existe um elemento estrutural, porque basicamente a OTAN era uma aliança essencialmente europeia. Óbvio, tem Estados Unidos, tem Canadá, mas a maior parte, numericamente falando, dos seus membros é europeia. Existe discussão se a Turquia é Europa ou não, mas pro bem do meu raciocínio vamos assumir que sim. E embora isso seja altamente discutível em outros pró-especialistas. Então, uma aliança essencialmente europeia. Só que dentro dessa aliança essencialmente europeia, você tem divisões, porque são vários países europeus e cada um deles vê a questão de defesa e de segurança de forma muito diferente. Por exemplo, um país, por exemplo, a Letônia, Lituânia ou Estônia, os três do Báltico, tem uma percepção completamente diferente de segurança do que Portugal. E os quatro estão na OTAN. Então existe sim uma diferença dentro da OTAN do que cada um vê e, portanto, como consequência, como cada um entende como a OTAN deve agir. Mas, então, isso é uma divisão estrutural, assim, de décadas, de várias décadas. A França também já teve problemas com a OTAN no passado, na época do governo Charles de Gaulle, por outras questões, por outros motivos, mas sim, teve problemas. Então, é um pouco dos dois. É inédito porque não existe registro de um país discutindo abertamente sair da aliança, mas também não é de todo sem base nenhuma no histórico, porque a aliança sempre foi completamente dividida internamente entre si.
1: Agora, faz muita diferença para a Eslovênia estar na OTAN? Provavelmente esses 2% do orçamento que ela tem empregado na área da defesa está fazendo diferença. Mas para outras questões, faz diferença para a Eslovênia?
3: Essa é inclusive uma das questões que motiva a divisão interna da aliança. Porque se você pensa, a Eslovênia foi um país da ex-Iugoslávia, foi um país que fez membro da ex-Iugoslávia. Se separou da Iugoslávia de forma pacífica, não teve um conflito de grandes proporções, que basicamente uma separação, um divórcio amigável. É um país que não tem uma disputa geopolítica muito grande com nenhum dos seus vizinhos, nem histórico recente. Então, ela pensa, por que eu estou numa aliança que me obriga a gastar 2% do PIB em defesa, sendo que eu posso investir uma parte desse dinheiro em outras coisas para o bem-estar da minha população, em melhor saúde, melhor educação? Então, é uma conta assim que a Eslovênia fez. Ela entende que ela não tem nenhum problema geopolítico de grandes relevâncias, ela precisa desse dinheiro, então ela começa a discutir, pensar um pouco nesses termos. Qual é o benefício que eu ganho da aliança e com termos do quanto eu pago por estar nessa aliança.
2: Agora, na tua visão, que fatores domésticos poderiam levar a Eslovênia a reconsiderar isso?
3: A reconsiderar a saída da OTAN?
2: É.
3: Bom, você pode ter justamente pressão político-eleitoral, porque a Eslovênia tem eleições. Pode ser que no próximo mandato, e sair de uma aliança como essa, é um processo demorado, é um processo que você tem que convencer os seus pares, tem que convencer o parlamento de que isso é necessário. E dependendo da composição das forças no parlamento esloveno, até mesmo do próprio calendário eleitoral da Eslovênia, vamos supor que isso não seja um ponto pacificado na sociedade eslovena, que na próxima eleição, seja parlamentar, seja nacional, você tem um candidato que fale, não, a gente tem que ficar na OTAN. Isso vai justamente dificultar a saída da OTAN, vai postergar e vai até mesmo dramatizar essa discussão securitária e geopolítica. Então, basicamente, depende do quanto a sociedade eslovena concorda com essa questão ou não, quanto ela está a fim de pagar esse preço de sair da OTAN ou não.
1: Agora, Pedro, se a Eslovênia está cogitando sair da OTAN, significa que ela não tem medo da Rússia, correto?
3: Não tem medo, isso também, esse é o grande ponto da divisão interna da OTAN, não tem medo, porque, primeiro, ela está muito longe da Rússia. Segundo, que ela não tem nenhuma disputa geopolítica com a Rússia, ela também não tem nenhum histórico ruim com a Rússia nos últimos, vamos lá, 200, 300 anos, então ela não tem essa memória de uma suposta ou de uma imaginada ameaça russa para pagar. Então ela fala assim, olha, A Rússia nunca foi um problema para mim. Então, por que que eu tenho que estar envolvido nessa discussão, sendo que para mim ela não é relevante? E aí, esse é o ponto da discórdia da OTAN. Como eu, a minha primeira resposta, eu falei, a OTAN é uma aliança essencialmente europeia. Só que ela vai da Estônia até Portugal. E se você perguntar na Estônia, provavelmente a questão do medo imaginado ou o suposto medo da Rússia é real para eles, é completamente real. Se você for para a Polônia, sim. Agora, se você perguntar para Portugal, por que Portugal tem a ver com, entende? É uma distância muito grande. Então, muitos países europeus devem ser o quê aí? A Polônia tem esse medo, os países do Báltico têm esse medo, mas eu não tenho medo. Então, eu não tenho que estar envolvido nessa discussão. Então, isso é uma questão interna. Isso, na verdade, esse é o ponto da discórdia dentro da aliança, porque muitos países não têm essa preocupação, seja porque eles entendem que a Rússia não é uma ameaça, seja porque eles entendem que eles têm um nível de poder por eles próprios que acabem diminuindo a chance de uma disputa maior com a Rússia, e outros que se veem como aqueles que se estão na linha de frente, que vão sofrer, né, nesse discurso, estou repetindo uma narrativa, nesse discurso de que existe uma ameaça russa. Então esse é o ponto da discórdia. A Eslovênia é simplesmente a manifestação mais recente dessa discórdia interna.
2: Na prática, Pedro, a saída da Eslovênia mudaria muito para a OTAN?
3: Dificilmente, Marcelo, dificilmente, porque, como eu falei, a Eslovênia, ela está longe territorialmente da Rússia, então você, por exemplo, você tem, então, não tem nenhum ativo geopolítico de posição para você colocar, por exemplo, uma presença permanente da OTAN ali. Então, a OTAN não vai perder, tipo, uma base militar importante. A Eslovênia também não é um país que compra muito armamento, ela participa dos exercícios, compra armamentos, mas também não é um país que se investe muito ativamente em defesa e também não contribui com muitas tropas, até porque a Eslovênia é um país pequeno, e aqui eu tô falando pequeno em termos populacionais, é uma população pequena. Então, é muito mais uma saída simbólica, uma saída mostrando que as divergências internas entre os membros aumentando até esse ponto mais de ruptura interna, quase um desfacelamento, do que um efeito prático militar, porque a Eslovênia também não é uma potência militar, não gasta muito em defesa, não é uma população grande, então não contribui com muitas tropas e nem tem um ativo geopolítico de posição como tem, por exemplo, os países do Báltico, ou a Suécia ou a Finlândia. Então, para a aliança, muito mais simbólico do que prático.
1: Vamos supor que a Eslovênia saia hoje da OTAN. Como é que ficaria o clima com os outros países da União Europeia?
3: Bom, com os países da União Europeia não mudaria tanto, por incrível que pareça, porque muitos países da União Europeia não são da OTAN. Por exemplo, a Irlanda. Por exemplo, a Áustria. Então, para os países da União Europeia, não ia ser uma questão muito grande, porque tem muitos países da União Europeia que não são da OTAN. Por exemplo, a Irlanda, como eu falei, a Áustria. Então, seria mais um país da União Europeia que não é da OTAN. Ponto. Então, para esse aspecto institucional, não existe um impeditivo, né? Não são círculos concêntricos, né? Eles têm um overlap, né? Eles têm uma interseção, mas não estão um dentro do outro necessariamente. Mas agora, outra questão é que, por exemplo, outros países podem aceitar ou não, pode ter uma questão um pouco mais bilateral, mas ainda assim eu acho altamente improvável, porque, de novo, a Eslovênia não é um ator de peso dentro da OTAN.
2: Exatamente, essa é a pergunta que eu tenho para você, Pedro. Juridicamente, institucionalmente, uma retirada de um membro da OTAN, o que que isso causaria?
3: Não, juridicamente significaria apenas que o país aí não está dentro do guarda-chuva do artigo 5º da OTAN. Então, quer dizer que o artigo 5º da OTAN valeria para todos os membros, menos a Eslovênia. Então, institucionalmente, seria mais um golpe. Seria um pouco mais um golpe, porque a OTAN é a maior aliança militar do planeta, a aliança mais antiga do planeta, quase que centenária. Então, tem o quê? 80 anos, aproximadamente, se não fez 80 anos, está na véspera de fazer 80 anos. Então, é um golpe simbólico muito grande, porque durante décadas o sonho de vários países era fazer parte da OTAN. Agora você está vendo primeiro o país a querer discutir abertamente, né? E nesse caso hipotético que a gente está discutindo, a querer sair da OTAN e de fato sair, né? Aproveitando o cenário hipotético que a Melina falou na pergunta anterior.
1: Bom, saindo a Eslovênia da OTAN, né? A gente está aqui, a gente tem esse espaço, né, para suposição. Você acha que algum outro país, como você mesmo tocou no assunto de Portugal, Portugal está tão longe, Portugal pode questionar a gente não precisa gastar esse tudo com defesa, a gente pode pegar esse dinheiro que a gente investiria na OTAN para colocar em educação, para colocar em outro tipo de área que esteja faltando?
3: Poderia sim, mas no caso de Portugal, paradoxalmente seria mais difícil. Eu usei o exemplo de Portugal, mas
1: tem
3: Portugal
1: a Espanha tem... também.
3: Pois é. Por quê? Porque Portugal e Espanha, apesar de estarem muito longe da Rússia, eles ainda são uma base de apoio logística necessária para a movimentação de tropas americanas. E aí você levantou a bola da Espanha, e eu vou aproveitar essa bola que você levantou da Espanha. Quando começou o atual conflito de Israel e Estados Unidos contra o Irã, a Espanha negou que os Estados Unidos usassem suas bases como uma rota logística. Então, isso foi um celeuma nas relações americanas. Então, você teve um problema bilateral ali do governo da Espanha com o governo dos Estados Unidos. Então, Espanha e Portugal têm esse ativo logístico que é muito importante. O avião militar, ele não é um avião civil. O que eu quero dizer é o seguinte: se a gente quiser, nós três, irmos para Madrid, nós entramos, compramos nossas passagens, pegamos nossos passaportes e vamos pegar um voo direto Rio-Madrid, ou São Paulo-Madrid. Um avião militar que esteja indo para o Oriente Médio, ele não faz essa viagem direta. Ele tem que necessariamente parar em algum ponto do caminho. E muitas vezes eles paravam em Portugal, tem algumas bases do OTAN em Portugal, ou na Espanha, que justamente foi nesse ponto da Espanha que deu esse celeuma. Então Portugal e Espanha estão longe da Rússia, mas eles fazem parte da rota logística de qualquer atividade americana no Oriente Médio ou até mesmo na parte mais leste da Europa, né, no leste europeu. Então, eles têm um pouco mais de dificuldade, porque eles estão longe da Rússia, mas eles fazem parte de uma rota logística um pouco mais importante. Então, a pressão para eles não saírem seria bem pior.
2: Agora, existe um risco de um efeito dominó, na tua opinião, de outras nações olharem e falarem assim: olha, a Eslovênia não está querendo gastar esse dinheiro do PIB dela em segurança, por que que eu vou ter que gastar também?
3: Ah, existe sim, Marcelo. Eu não vou dizer que não existe, mas existe sim. Mas isso demanda muito mais os debates internos, saber como está o debate político interno de cada um dos membros da aliança. Muitos países que estão ali no leste europeu, no centro-leste da Europa, né, que estão ali naquela meiuca entre a Alemanha e as fronteiras com a Rússia, eles podem fazer essa conta sim, com alguns países menores. Mas isso depende muito de como o debate doméstico está colocado, em que termos esse debate está colocado. Por exemplo, no Reino Unido, você tem já um histórico de ver a Rússia como uma ameaça, então é muito improvável que você tenha uma saída da OTAN, assim como alguns outros países da Europa Ocidental, até mesmo como Holanda, até mesmo como França. Mas existe sim alguns questionamentos da OTAN. Até porque o grande problema da OTAN hoje, por incrível que pareça, não é o conflito em andamento com a Ucrânia, mas são as disputas de convivência com os Estados Unidos. Os Estados Unidos, que durante décadas foram o principal pilar militar e militar da aliança, eles estão tendo uma série de problemas de bilaterais com os membros da OTAN que estão se acumulando e estão se acumulando ao longo de vários anos. Então, é mais provável você ter uma virada mais nacionalista dos países europeus ou então você avançar numa autonomia estratégica dentro da OTAN do que você começar a discutir a saída da OTAN. Até porque muitos desses países, eles sozinhos, não têm uma capacidade produtiva nem logística para conseguir se manter fora da OTAN. Porque eles estão, dependem dessa estrutura, e não só das tropas americanas em si, mas da própria estrutura mesmo, normativa, de exercícios, interoperabilidade, estrutura mesmo administrativa da própria OTAN. Então, é possível, sempre é possível, né? Na política internacional sempre tudo muda a cada 20 minutos. Entre a gente começar essa conversa até a gente terminar a conversa vai mudar um tanto de coisa na política internacional, mas eu acho mais provável no curto e médio prazo você ter essa virada um pouco mais nacionalista, vamos colocar nesses termos, mais autonomista dos membros europeus da OTAN.
2: E o quanto a Eslovênia poderia esperar algum tipo de sanção dos Estados Unidos, que nesse momento a gente não sabe se eles querem sair, se eles querem ficar, se a OTAN vai existir, se a OTAN vai enfraquecer? A Eslovênia poderia esperar algum tipo de sanção?
3: Acho improvável, Marcelo, porque isso também é uma consequência do próprio tamanho da Eslovênia. A Eslovênia é um país muito pequeno dentro da aliança, então ela se beneficiava mais da aliança do que pagava para a aliança. Então é mais provável que ela não sofra, até porque o Trump estava com problemas maiores para resolver, mas nunca é impossível, mas acho improvável até pelo próprio tamanho da Eslovênia. por exemplo, é uma questão diferente das dificuldades que a Espanha teve com os Estados Unidos, porque os Estados Unidos ameaçaram impor sanções, teve uma deterioração do relacionamento bilateral muito grande. Mas com a Eslovênia, eu acho mais improvável que isso aconteça. Embora nunca seja impossível. Estamos falando do Trump, né? Então...
1: Em que pé que está a discussão para a criação de uma aliança militar só europeia?
3: Olha, isso já está em discussão desde a época da União Europeia. A União Europeia tem uma política, teoricamente, né, no papel, tem uma política de defesa comum. Tem alguns esforços de você tentar criar mecanismos europeus, de você conseguir... aumentar seus gastos, não depender tanto da aliança com os Estados Unidos, mas isso sempre foi uma coisa muito difícil de você alcançar, porque você tem países europeus, porque o problema se mantém. O problema, os países europeus, eles não concordam entre si sobre quais são as prioridades para a defesa. É muito difícil você colocar qualquer número de países para concordar em assuntos tão sensíveis como defesa. E quando você coloca 20 países ou 27 países europeus para tentar conversar sobre defesa, aí mesmo que qualquer consenso é matematicamente impossível. Quer dizer, sempre é possível, mas é matematicamente improvável. Porque você tem que coordenar prioridades. O que é prioridade para um não é prioridade para o outro. O que é prioridade para o governo A não é prioridade para o governo B, dentro do mesmo país. Então você tem esforços há décadas de fazer isso, você tem muitos esforços, mas com avanços assim muito lentos. Agora, com a deterioração do governo da relação dos países europeus com os Estados Unidos está aumentando, ou melhor, botando em termos mais fáceis, como essa relação está piorando, cada vez piora mais, é capaz que a necessidade acabe forçando os países europeus a olharem isso com um pouco mais de seriedade. Mas ainda tem um velho problema. A cada euro que os países europeus investem em defesa, é menos um euro em bem-estar social. E as pessoas tendem a não aceitar bem perder os direitos sociais que eles adquiriram com muito esforço, com muita luta durante décadas. E também essa é uma discussão. Primeiro, os países têm que concordar entre si. E segundo, eles têm que convencer suas populações a gastar mais em defesa e abrir mão, de uma forma ou de outra, de bem-estar social. E aí essa é uma discussão que é bem pior de você conseguir convencer as pessoas. É bem pior. Então, é um pouco mais difícil. Eles têm esse esforço, mas vai demorar muito para conseguir coordenar todo mundo, todos os atores envolvidos no curto e médio prazo.
2: Pois é, Pedro, mas o que a gente tem visto ultimamente é a Alemanha falando que vai aumentar o exército dela, a França dizendo que vai voltar a produzir armamento nuclear, ou seja, a gente vê todo mundo se armando fora mesmo... em cima dos quadros da OTAN. Parece que cada um mesmo está jogando por si e não mais numa aliança. Eu estou errado nessa percepção ou não?
3: Não, não está errado não, Marcelo. Eles estão, porque o que acontece? Qualquer aliança do planeta, ela tem como base a confiança. A confiança de que o outro país vai vir em seu socorro quando a situação pedir. Se você não tem essa confiança vindo nem dos Estados Unidos e você já não tem essa confiança por séculos de guerras entre europeias dos seus vizinhos, a solução é cada um por si. A solução é o cada um por si. Então, sim, a crise da OTAN não é só uma crise da OTAN. Ela também é uma outra manifestação do que a gente chama de crise do multilateralismo, que é a incapacidade que os países têm hoje em escala global de concordar com até as coisas mais básicas, de coordenar as políticas mais básicas e mais cotidianas possíveis. Agora, também tem outro aspecto, e aí por isso que eu gostaria de chamar a atenção, a Alemanha e França, eles também estão com situações econômicas muito ruins. E investir em gastos de defesa também é uma forma de você aumentar o emprego. Porque se a Alemanha fala que vai aumentar o exército, isso significa que ela vai ter que gastar mais. Isso também é uma forma de você aumentar o consumo das pessoas, você manter a economia minimamente aquecida. Você compra mais equipamentos militares, você acaba alimentando essa indústria, você gera efeitos para a sociedade. Então tem um pouco de cada um por si, porque agora eu não confio mais em ninguém, nenhuma aliança agora me representa. Mas também tem uma política de a minha economia está em crise, a situação está difícil, e eu tenho que dar emprego para essas pessoas, eu tenho que manter a economia girando, porque uma economia ruim é o primeiro passo para eu sair assim, enxotado do governo. Então tem um pouco desse lado um pouco mais político-eleitoreiro, né, que dessa medida, além do aspecto militar geopolítico.
1: Bom, pelo que você disse até agora, a defesa não é a principal agenda da Eslovênia. Qual seria, então?
3: Não sei. bem-estar econômico, bem-estar social. A Eslovênia é um país que entrou mais tardiamente na União Europeia, entrou também mais tardiamente na OTAN. É um país que veio, apesar de ter sido jurado que não era parte da União Soviética, era, veio de um país, é um país de economia que a gente chama de transição, da transição do socialismo ao capitalismo. Então tem vários desafios internos de bem-estar social, de desigualdade, de geração de renda, enfim, de qualidade de vida, que são muito prementes de um país nessa situação. Então a conta é, eu tenho muitos problemas domésticos para resolver, eu tenho pouquíssimas ameaças no meu entorno geopolítico imediato para as próximas décadas e, se a gente voltar para trás, menos ainda. Então, eu prefiro e preciso investir nesse gargalo que é bem-estar social, que é qualidade de vida para a minha população. Então, esse é um grande desafio. Inclusive, nesse aspecto, a Eslovênia se parece muito com o Brasil. Então, é uma questão muito mais doméstica e interna.
2: Agora, Pedro, se eu fortaleço minha capacidade militar, eu não reduzo minha necessidade de ter uma aliança? Onde eu quero chegar? Com essas medidas que França, Alemanha e outros estão tomando, a OTAN fica cada vez mais enfraquecida, podendo até o risco de ser repensada?
3: De certa forma, sim, porque a aliança, ela serve, ainda mais para vários países europeus, eles serviram como uma forma de você ter uma garantia de segurança e, ao mesmo tempo, você não precisar investir em defesa. Se você já investe muito em defesa e se você entende que suas forças armadas sozinhas é capaz de te proteger, você não vai coordenar com outros países. Então, sim, ainda mais para países que são tradicionalmente muito mais fortes militarmente, ou que têm um histórico de potência militar muito grande, como França, como Alemanha, isso é muito mais premente, mas, numa regra geral, sim. Porque a aliança já serve para você se proteger de um adversário maior ou porque você tem um inimigo em comum. Se você entende que você consegue se proteger desse adversário maior de uma forma sozinha, de forma que você não precisa coordenar, é melhor você fazer isso sim.
1: Você acha que o enfraquecimento da OTAN, não sei se enfraquecimento, mas desgaste pelo menos, pode ajudar a colocar um fim no conflito na Ucrânia, que até o presidente Putin, durante o discurso do Dia da Vitória, ele disse que acha que está perto o fim da guerra?
3: Olha, de uma certa forma, sim. Eu vejo dois cenários possíveis, né? Esse desgaste da OTAN pode sim dificultar, pode facilitar você ter esse fim do conflito, porque hoje o maior apoiador do esforço de guerra da Ucrânia é a OTAN, né, os países da OTAN. Primeiro, antes, até o governo Trump era os Estados Unidos, agora são outros países da OTAN, da própria União Europeia, os países europeus, né, da OTAN. Então, sim, isso pode dificultar bastante essa ajuda, mas também pode piorar, porque, paradoxalmente, o que impediu um ativismo maior europeu na guerra da Ucrânia era o fato do próprio artigo 5º, porque todos os países europeus e todos os países da OTAN, melhor dizendo, eles sempre tiveram medo, quando eles estavam transferindo armas para a Ucrânia, para não serem arrastados militarmente para o conflito, porque nenhum país europeu queria participar ativamente do conflito. Então eles tinham muito cuidado, com muita cautela nesse apoio geopolítico, nesse apoio militar, para eu tenho que apoiar a Ucrânia o suficiente para ela se defender, mas não a ponto de eu estar arrastado no conflito, porque se eu for arrastado no conflito, eu levo a aliança inteira para o conflito, e aí é guerra mundial. Agora, se você não tem mais OTAN, se você tem cada país por si, nada impede, por exemplo, que um país como a Polônia, ele queira participar ativamente do conflito do lado da Ucrânia, porque você já não tem mais o peso do artigo 5º constrangendo ele. Então, sim, pode estimular, de uma certa forma, que vários países que não tinham interesse imediato, né, no conflito podem simplesmente, não vou mais ajudar, porque já não tinha interesse de imediato. Eu só ajudava porque eu era obrigado pela OTAN, e agora que eu não estou mais na OTAN, eu posso não ajudar. Mas também pode fazer com que países que queriam ajudar mais e que não podiam por causa do arcabouço da OTAN, queiram ajudar mais, e aí sim você vai ter o recrudescimento do conflito. Então você tem esses dois cenários, um pouco mais otimista e outro um pouco mais pessimista. Então são duas possibilidades bem importantes da gente considerar.
2: Agora, Pedro, como é que você vê nessa questão da OTAN a inclusão de países que normalmente se colocavam mais ou menos numa situação de neutralidade, como Suécia e Finlândia, que resolveram entrar na aliança e aí chamaram a atenção para si?
3: Bom, essa questão da OTAN, no caso da Suécia e da Finlândia, ela é muito ativa. São países com tradição, mas a Finlândia já teve guerras, no plural, com o Império Russo e com a União Soviética no passado. Então, a gente está falando de um país que tem uma memória de conflitos bem recente com a Rússia, ou com o Império Russo ou com a União Soviética. No caso, União Soviética e Império Russo, né, porque a gente depois... No final da União Soviética, a gente não teve mais nenhum conflito entre Finlândia e Rússia. Então, tem uma memória e tem esse trauma, então eles acabam tendo que se vendo, né, necessário de que eu preciso de uma aliança para me proteger, porque no passado eu já tive guerras, no plural, e para evitar que outra aconteça, eu preciso de alguém para me proteger. A Suécia também entra um pouco nesse quesito, embora, falando com colegas que entendem melhor da política sueca, eles falam que eles já estavam querendo fazer esse movimento e simplesmente aproveitaram a ocasião para fazer assim, essa adesão de forma mais politicamente facilitada, né? Ter um contexto geopolítico mais favorável para fazer essa movimentação para em direção à OTAN. Então, são casos bem específicos e bem interessantes de analisar que você trouxe.
1: Agora, tem analista, eu já ouvi, já li vários, que acreditam que a prosperidade da Europa depende do bom relacionamento com Moscou. Talvez a saída da Eslovênia da OTAN seja um primeiro passo para uma aproximação com a Rússia. Você não acredita nisso?
3: Sim, e essa análise desse meu colega que você citou é bem interessante. Inclusive, é especialmente importante para a Alemanha. Durante décadas, a economia alemã e até a própria indústria alemã, toda a exportação da Alemanha, dos produtos alemães, era viabilizado porque ela tinha gás natural barato vindo da Rússia. Então, se barateava sua produção industrial e, com isso, a Alemanha conseguia exportar seus produtos mundialmente. Então, sim, isso também é verdade em vários países. Tem países do leste europeu que dependem mais de 70%, 80%, até alguns querem 90% do combustível russo. Então, sair da OTAN, de ter essa coisa, é uma forma assim, olha, eu não estou mais envolvido com eles, então eu vou poder fazer um acordo separado com você para garantir energia barata. E aí isso também é uma questão bem interessante, porque tem a ver diretamente com o custo de vida, né? Você precisa ter energia barata, é um dos pilares da inflação da maioria dos países. É por isso que quando a gente vê um aumento no preço do petróleo, o primeiro desespero de qualquer país do mundo, incluindo o Brasil, é qual o impacto disso para a inflação. Então, é um aspecto bem importante, sim. E o analista não está de todo errado, não.
2: Pedro, como você enxerga, como um analista também das relações internacionais, o fato da Eslovênia, que você falou assim, olha, ela não é tão grande assim, não é tão referência para ninguém, ou seja, na verdade ela estaria abrindo mão de uma proteção. Como é que você avalia um país? Eu vou usar a palavra fraco só para efeito de eufemismo. Um fraquinho que se garantia no fortão, abrir mão e falar assim, fortão, não preciso mais de você, deixa que eu corro com as minhas pernas.
3: A solução da Eslovênia nesse caso, muito provavelmente, vai ser como a solução dada pela Irlanda ou pela própria Moldova, que é, eu vou ser um país neutro, eu vou simplesmente falar, eu não vou me envolver em nenhuma disputa geopolítica, eu sou um país neutro militarmente, e isso vai ser o suficiente para garantir. Eu não tenho disputa territorial com nenhum país, eu não tenho histórico de disputa territorial com nenhum país, já que eu era parte da Iugoslávia, eu separei da Iugoslávia de forma praticamente amigável, então eu simplesmente vou me declarar um país neutro, assim como a Áustria, assim como a Irlanda, assim como a Suíça, e isso vai ser suficiente, porque eu não tenho nenhuma disputa geopolítica que mereça atenção. Então eu vou simplesmente dizer, olha, não quero saber, de uma forma quase que anedótica, não quero saber das confusões de vocês, eu estou aqui vivendo na minha vida em paz. Então, me inclua fora dessa, usando uma linguagem mais popular.
2: Tá certo, Pedro. A gente teve o imenso prazer de voltar a falar com o Pedro Martins, ele que é doutorando em Relações Internacionais da Universidade do Estado do Rio de Janeiro, a UERJ. Pedro, muito obrigado mais uma vez por ter voltado aqui a falar com a gente no Mundioca. A gente gosta muito de te ouvir.
3: Muito obrigado pelo convite, Marcelo. Muito obrigado pela oportunidade, menina. É sempre muito bom participar e colaborar do Mundioca.
1: Opa, só vou te pedir uma coisa, não fique tanto tempo sem falar com a gente, tá? Que a gente morre de saudade.
3: Você pode deixar, eu também tava com saudades, menina.
1: Beijo, até a próxima.
2: Um abraço.
3: Tchau, tchau.
2: Beijo,
3: até a próxima. Tchau, tchau.
2: O programa está chegando ao fim.
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2: Tchau, tchau, pessoal. Até a próxima.
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8: Treze de maio de 2026, dia em que a urna eletrônica brasileira completa 30 anos. Um dos instrumentos mais importantes das eleições, o equipamento representa um marco na democracia, se consolidando ao longo de 3 décadas como um dos mais seguros e auditáveis do mundo, referência para outros países.
9: A ideia de informatizar o voto começou a ganhar força entre o fim dos anos 1980 e começo da década de 90, mas foi exatamente em 1990 que a Justiça Eleitoral resolveu tirar do papel a ideia da urna como conhecemos atualmente. E em 13 de maio de 1996, lá estavam as primeiras urnas eletrônicas chegando aos estados, enviadas pelo Tribunal Superior Eleitoral, o TSE, e para utilização nas eleições municipais.
10: Eu sou o Rafael Costa.
9: E eu sou o Kaique Santos, e você está ouvindo o podcast Jabuticaba Sem Caroço, da Agência Internacional de Notícias Sputnik Brasil.
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9: 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Vamos então para a nossa primeira entrevista.
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8: Jabuticaba Sem Caroço bate um papo agora com Alexandre Bustos, ele que é chefe da seção de urnas eletrônicas do TRE São Paulo. Alexandre, seja mais que bem-vindo ao Jabuticaba, como vai?
12: Opa, tudo bom? Obrigado.
8: E você chega para falar sobre ela, né? A querida de muitos, inclusive das crianças, né? A urna eletrônica. Quando eu era criança, eu era doido para apertar aqueles botõezinhos ali da urna e a minha mãe deixava às vezes. Bom, e ela tá aí completando 3 décadas, né? Explica pra gente, historicamente, Alexandre, como que surgiu a ideia de criar essa urna eletrônica no Brasil?
12: Rafael, a ideia de ter uma urna eletrônica, né? Um equipamento, na verdade, para evitar a interferência humana, surgiu há muito tempo. Na verdade, no primeiro Código Eleitoral de 32, já tinha a previsão de criação de máquinas de votação, né? Justamente para evitar fraudes, que eram muito, muito comuns na época, né? Só que não tinha tecnologia para isso. Teve até alguns modelos nos anos 50, tudo, mas nunca foi para frente. Então, assim, agora, quando a tecnologia avançou, nos anos 80, teve a criação do Cadastro Único Eleitoral, né, que evitava também fraudes, registro duplicado de pessoas, às vezes pessoas que já estavam falecidas, né? Então começou a informatização ali em 85, 86. E aí foi avançando aos poucos, né? Esse recadastramento permitiu, por exemplo, que em 94 a totalização dos votos já fosse informatizada. Assim, a apuração ainda era manual, mas a totalização já era informatizada. Você lançava os votos, né, em mapas ali, e depois totalizava eletronicamente. E assim, e teve aí no início dos anos 90 algumas experiências em alguns tribunais eleitorais, com uso de computadores em pequenos municípios. Já havia essa tentativa, né, esporádica, de fazer a votação eletrônica. E em 95 o TSE juntou uma equipe de técnicos, inclusive de outras áreas, né? Além da Justiça Eleitoral, tinha também do INPE, das Forças Armadas, do Instituto de Aeronáutica. Então foi formada uma equipe, né, que tinha que atender alguns princípios e aí para desenvolver realmente a urna eletrônica, né? E aí eles concluíram isso em 96, que aí foi a primeira votação eletrônica em alguns municípios, capitais e municípios com mais de 200 mil habitantes. além do Rio de Janeiro também, acho que foi 100% eletrônica a votação, né? E aí, essa era a ideia, né? Ter uma votação que fosse mais rápida, que eliminasse a insegurança, né? Muitas fraudes ali, né? Que fosse mais rápida, fosse mais intuitiva também. Então, eliminava a necessidade do eleitor saber ler, né, o nome do candidato. Então aí era o registro, passou a ser apenas pelo número do candidato, do partido, né, ele via a foto do candidato. Então permitiu também uma maior inclusão, né, dos eleitores. Então a gente percebeu depois da implantação do voto eletrônico que aumentou a inclusão de eleitores analfabetos, né, eleitores com deficiência visual, né, diminuiu também a quantidade, o percentual de votos nulos, votos em branco. Então permitiu uma maior inclusão. E ela tinha que atender essas diretrizes, né, ser uma solução universal, né, fácil, né, um processo amigável, fácil para o eleitor votar, né, e ela teria que durar também muitas eleições, geralmente elas duram pelo menos 10 anos, então ela tem que ser usada em várias eleições, não ter, e se adaptar, né, alguma mudança legislativa, ela deveria atender essa mudança, né. Então, e também tinha que ser fácil de ser transportada, por exemplo, então ela tinha que ter tudo num único bloco, praticamente, né? Você tem um terminal do mesário só para habilitar o eleitor e o resto fica tudo no mesmo bloco, né, para facilitar o transporte da urna.
13: Alexandre, você falou agora de algumas facilitações, alguns avanços que conseguimos com a urna eletrônica, mas naquele período antes dela, quais eram, né, os principais problemas? Haviam esses problemas no sistema de votação em papel que a urna eletrônica veio a resolver posteriormente?
12: Sim, uma coisa assim bem clara foi a totalização dos votos, né, a apuração. Isso daí, normalmente a apuração demorava muito tempo, né, levava às vezes até uma semana ou mais, né, na apuração do voto. Então a apuração agilizou muito, né, a contabilização dos votos, né, você tem o resultado no mesmo dia praticamente, né. No início às vezes até varava um pouco o início da madrugada na segunda-feira, mas ainda assim não se comparava com o que ocorria antes da implantação do voto eletrônico. Então, hoje em dia, uma hora e meia depois da eleição você já tem a apuração, né. Agora, principalmente o fato de não ter a mão humana ali na apuração, ou mesmo na votação, então traz mais segurança também, né, da relação ao que está sendo computabilizado. Então dificulta muito a fraude. Antigamente você poderia ter, de repente, lá na apuração, você teria um voto em branco, o eleitor poderia lá pegar a cédula e colocar a pessoa, o escrutinador, né, ir lá e colocar um voto pro candidato dele. Já com a urna eletrônica não permite isso, né. Então, às vezes, um eleitor votar no lugar de outro também dificulta. Então, assim, no geral, ele diminuiu muito a possibilidade de ter fraude nas urnas.
8: E explica pra gente, Alexandre, como foi o primeiro teste de uma urna eletrônica no país? É possível você resgatar essa memória aí?
12: Olha, eu vou falar também que eu entrei na Justiça Eleitoral em 96, foi justamente quando foi implantado, né? E, assim, antes ainda, eu ainda não estava na Justiça Eleitoral, eu via já alguns testes dos protótipos, né? Tinham protótipos de algumas urnas, acho que a IBM também tinha lançado uma, na prática era um computador, né? Então acabava não facilitando muito o transporte, mas tinha alguns protótipos ali. Agora, na eleição mesmo, ela escorreu em 96, eu fui trabalhar em cartório para ajudar mesmo no dia, né? No período, né? Foi interessante, o povo assim estava bem animado, né, com a eleitoria, com uma coisa nova, diferente, e eu percebi uma coisa assim, no segundo turno de 96, né, foi assim uma experiência própria mesmo, teve muita chuva, choveu muito mesmo aqui em São Paulo, e faltou energia em alguns locais, né, e é interessante que a urna eletrônica ela tem uma bateria interna que é justamente para esse tipo de problema. Caso falte energia na rede elétrica, ela tem uma bateria interna, semelhante a essas baterias de moto, sabe? E aí que dá uma autonomia para ela continuar a votação mesmo sem energia na rede elétrica. Né? Mas foi um processo assim, interessante, né? Foi minha primeira vez ali acompanhando, achei tudo muito interessante.
13: Alexandre, a população confiou nessa tecnologia desde o início ou houve alguma certa resistência, alguma desconfiança? Como é que foi essa percepção?
12: Olha, a população, a sociedade em geral, ela confiou bastante, né? Eles ficaram muito animados nessa época, né? Sobre com a utilização da urna eletrônica, né? Pela agilidade também na apuração, na votação, a facilidade na votação. Então, teve, assim, o TSE tomou o cuidado de imprimir os votos nessa primeira eleição de 96, caso desse algum problema, né? Era um primeiro teste, né? No Brasil todo, tudo, mas acabou dando certo, nem precisou fazer a apuração pelas cédulas, né? Então, a confiança da população, ela sempre foi muito grande na urna eletrônica, no processo eleitoral, né? Pelo menos, assim, a primeira década, assim, uns 15, 20 anos, assim, houve muita confiança da população, né, nesse período aí, até 2010, 15. Aí eu acho que teve mais um fenômeno social depois, né? Que criação das redes sociais, tudo aí, às vezes as pessoas começaram a questionar tudo, não só a urna, tudo, né? É uma questão social mesmo, né? E aí algumas pessoas começaram a levantar dúvidas. Mas, assim, alguns, por exemplo, os candidatos que perdiam a eleição, eles sempre alegavam que tinha problema, não confiavam no sistema eleitoral, né? Mas chegava na eleição seguinte, ele se candidatava novamente e ganhava a eleição, aí acabava a desconfiança, por exemplo. Então, assim, né? Quem ganhava aceitava, quem perdia às vezes não aceitava muito bem, mas depois via que o sistema ele era robusto, né?
8: A gente vai chegar nesse ponto também aqui ao longo da nossa entrevista. Ainda falando ali dos anos 90, como que foi esse processo, né, de adaptação dos eleitores à votação eletrônica ali nos anos 90? A primeira votação, a população deve ter ficado assim, como assim, gente? A gente já tá sabendo quem ganhou a eleição, assim, em poucas horas. Deve ter sido um baque, né? Um baque positivo para todo mundo. Mundo, né?
12: Ah, sem dúvida, né? Foi uma mudança mesmo de paradigma, assim, né? Pô, você antes votava na cédula, né? Fazia aquela... Era uma votação tradicional ali, né? Você ia lá, votava, levava o seu santinho ali, tinha que escrever o nome do candidato, tudo, e depois você fazia a votação no equipamento eletrônico, que só bastava digitar o número do candidato, e horas depois você já sabia quem ganhou, né? Então foi uma... Foi realmente marcante mesmo, né, essa época aí, né? Principalmente, eu acho assim, era acostumado a votar antes, né? Sempre com cédula, nos anos 80, tudo, né? Aí sentiu aquele impacto ali. Então, acho que foi um momento realmente histórico, assim.
8: E, Alexandre, eu fiquei pensando aqui a respeito na adaptabilidade da população. Naquela época, eu acho, se eu me recordo bem, eu acho que os telefones com teclados estavam já surgindo. No comércio, as pessoas passaram a ter, porque antigamente era aquela rodinha que eu acho que o Kaique não pegou. Você chegou a pegar, Kaique, o telefone de rodinha que você rodava?
13: Que eu assim. Me lembre só que hoje funciona como decoração.
8: Né? É isso mesmo, na redação nós então temos até um. E eu acho que o teclado da urna é muito parecido com o teclado do telefone, né, se eu não me engano. E eu queria entender assim, mas quando a gente olha para a população analfabeta, teve uma dificuldade a mais de entender aquela ferramenta ali? O TRE na época chegou a fazer um beabá da urna para essa população? Quais foram os desafios naquela época para a população que, infelizmente, ainda continua analfabeta aqui no nosso país?
12: Então, bem lembrado, né? O teclado da urna, ele foi feito exatamente nesse formato que você mencionou. Já havia os telefones de tecla, né? A população estava acostumada até a usar o orelhão lá, né? Ele já tinha essa opção, né? O celular realmente era raro, né? Mas o telefone fixo, principalmente o orelhão, ele já seguia esse formato, né? Então, a numeração começa lá em cima, né? 1, 2, 3, e vai até o final ali, ao contrário do teclado do computador, né? E, então, assim, também fez parte do projeto que ele seguisse o formato, o layout de um telefone, para facilitar também a inclusão justamente do eleitor analfabeto. E foi feito, na época foi feita uma campanha do TSE, se eu não me engano, inclusive o próprio ministro, do TSE, o presidente, ele fez também uma campanha, e o TSE desenvolveu, inclusive, um sistema assim, de treinamento dos eleitores. Então, havia nos cartórios eleitorais uma versão para o eleitor poder treinar, né, se acostumar, se habituar a fazer a votação. Então, ao longo do ano lá de 96, teve essa preocupação de explicar, teve campanhas na TV, né, internet não era muito comum, mas na TV tinha essa campanha e também nos locais de votação, para justamente apresentar a urna, né, aquela nova forma de votação para a sociedade. Então, assim, foi um marco que realmente, e deu certo, porque pesquisas mostraram assim, que houve a inclusão do eleitor analfabeto, uma facilitação para ele votar. em comparação com eleições anteriores, houve um aumento na quantidade de eleitores analfabetos que conseguiram votar, tiveram mais facilidade, afinal, assim, apesar de parecer uma coisa totalmente diferente, e era diferente, mas no final ele era uma coisa diferente que veio facilitar para o eleitor, em geral e especialmente esse, né, o eleitor analfabeto.
13: Alexandre, você, né, a gente está destacando aqui o Brasil como um dos pioneiros nesse tipo de tecnologia, no desenvolvimento da urna eletrônica, como que outros países enxergaram, né, e enxergam o modelo brasileiro? Ah, tem esse conhecimento assim de consultas também sobre como é a utilização, sobre como funciona? Algum país seguiu a partir do modelo brasileiro, ou tentou algo parecido?
12: Olha, a notícia que eu tenho, informação,

0: sempre tem também, né? Mas eu lembro de ter inclusive participado de alguma apresentação, o pessoal ver como é que funcionava a votação no Brasil com o uso da urna eletrônica. Mas assim, lembrando sempre que a nossa urna, ela foi pensada justamente para as nossas necessidades, ela foi específica, né? Então ela não foi, por exemplo, não é uma solução de mercado, existe lá uma urna que ela é vendida por alguma empresa para vários países, né? Ela foi uma solução específica para o nosso caso. E ao longo dessas décadas aí, tem notícia assim, de que vários países utilizam urna eletrônica, alguns locais assim, de forma regional e outros até nacionais, né? Então, acaba atendendo às especificidades de cada país. A gente sabe que existem alguns aí que utilizam rotineiramente, e outros não tem necessidade, né? Inclusive, tem países aí que utilizam a votação por cédula. A votação por correspondência, pelos correios, né? Aqui no Brasil, acho que nunca teve esse tipo de votação. Você pode votar ao longo das semanas, mas atende às necessidades e à realidade de cada país, né? A gente sabe de alguns casos assim.
1: Não adianta se algum país quisesse ou quer, não basta querer um formato eletrônico e querer, no Brasil funciona, vamos puxar esse formato que talvez não funcione. Teria que ter toda uma adaptação mesmo com base em como funciona o país, a quantidade de pessoas, enfim, muitas questões aí para essa adaptação.
0: Inclusive a legislação do próprio país, né, que pode variar de um modelo para o outro, né? Mas eu lembro que, inclusive, assim, o Brasil chegou a doar ou emprestar numa época assim para as urnas, justamente desse primeiro modelo, 1996, que ela dura em torno de 10 anos, né? Mas aí quando ela passou a deixar de ser utilizada aqui, ela foi doada, se eu não me engano, e até emprestada pelo TSE para o Paraguai. O Paraguai chegou a utilizar um pouco as urnas eletrônicas no primeiro modelo. Então, mas aí assim, depois eu realmente não acompanhei como foi a utilização, né, na sequência, né? Se eles chegaram a contratar alguma empresa para desenvolver outra urna nesse mesmo formato, né? Mas eu tenho essa notícia aí que chegou a ser utilizada ali, o TSE apoiou alguns empréstimos da urna brasileira. Eu lembro no Paraguai, mas eu não lembro se teve algum outro país que chegou, o Brasil chegou a enviar algumas urnas para algumas eleições, mas eles chegaram a testar, sim.
2: E pensando nessas três décadas, né, Alexandre, quais podemos dizer aqui, ressaltar aqui, que foram as principais mudanças nas urnas, né? Aí eu digo mesmo, questão de estrutura, questão de, né, eu me lembro, me corrija se eu estiver errado, que por um bom tempo, parece que as urnas, elas eram em preto e branco, e recentemente, eu tô falando recentemente com muitas aspas, trouxe aí o colorido, né? Enfim, o que você pode destacar aí que nesses 30 anos de mudança?
0: Realmente teve alguma mudança, principalmente externa, não teve tanta mudança assim, né? Porque são aquelas diretrizes lá que precisam ser observadas, sobre o formato da urna, tudo, mas teve realmente essa mudança assim. A gente sempre ficou torcendo assim para quando que o TSE ia lançar a versão com as fotos coloridas, né, dos candidatos. Isso daí acabou ocorrendo, se eu não me engano, foi no modelo 2009. Acho que é esse mesmo, viu? Modelo 2009 que teve as fotos coloridas. Até o modelo 2008, eu acho que ainda era preto e branco. Mas assim, a evolução foi constante, na verdade. Desde, por exemplo, o modelo da urna 2000, ela ficou, esse formato dela lá, ele foi seguindo até o modelo 2015, externamente, né? Ela tinha um formato já mais retangular. A urna 96, ela era mais quadradona. E já na urna 2000, ela já começou a sair com saída, por exemplo, de áudio, para o eleitor cego e o deficiente visual poder ouvir o voto dele, né? Uhum. Foi uma forma de inclusão a mais, então já foi uma melhoria que foi implementada nessa época. E em 2008 foi utilizado o sistema operacional baseado em Linux, desenvolvido pelo próprio TSE, então é o chamado UENUX, né? Urna Eletrônica Linux. E aí esse sistema é universal para todos os modelos de urna, porque até então, dependendo do modelo de urna, ele utilizava cada um usava um sistema operacional. Então era um desafio também fazer o sistema eleitoral rodar em sistemas operacionais diferentes, né? Então tinha o modelo 96, que utilizava determinado sistema operacional, aí depois o modelo 2002 usava outro, e aí ficava difícil, né, compatibilizar, às vezes dava erro, tinha que utilizar uma mídia específica. Então em 2008 foi uma grande evolução quando teve todos os modelos passaram a usar o mesmo sistema, né? E em 2009, o modelo de urna 2009, que foi utilizado

0: usada em 2010, né, nas eleições de 2010, ela passou a vir também integrado com um módulo de segurança embarcado, chama lá MSE. É um módulo de segurança que é instalado dentro da urna, e assim que a urna é ligada, ele liga e ele começa já a fazer todas as verificações internas. Então a urna até demora um pouco para iniciar, né? Quem já foi mesário, não sei se um de vocês dois já foi, mas você liga a urna, ela demora alguns minutos de frente de um computador. É, ela demora alguns minutos, porque ela faz uma série de verificações, ela verifica se o sistema que está rodando na urna é um sistema oficial da Justiça Eleitoral, então ele faz uma série de verificações, o sistema também verifica se está rodando numa urna eletrônica, né, se, também no, se tentar rodar ele no computador, ele também não roda. Então esse módulo de segurança ele foi utilizado em todas as urnas a partir do modelo de 2009, que também aplicou uma camada a mais de segurança. Né. E o modelo que sofreu assim, uma grande modificação foi em modelo 2020, que foi utilizado pela primeira vez em 2022. Mas o nome, porque acho que é quando o TSE inicia a licitação, né? Então foi em 2020, e aí ele chama o modelo dela é 2020. E ela tinha um desenho um pouco diferente, né? Ela é mais quadrada também, foi para atender também os eleitores canhoto, e aí o teclado ficou mais centralizado, não ficou totalmente à direita. E também sempre foi implementado algum item de segurança a mais também, que aumentou esse módulo de segurança, ele ficou mais completo, né? Consegue verificar com mais dados, né? A parte da criptografia dos dados, assinatura digital, então ele foi sempre evoluindo. E também foi utilizado aí em 2020, se não me engano, o sintetizador de voz, o eleitor cego também, porque antes ele ouvia, até então era só uma gravação, né? Você indicava o cargo o eleitor estava votando. Aí com o sintetizador passou-se assim a ouvir o nome dos candidatos, número e nome dos candidatos também. E esse sintetizador foi evoluindo, né? O que foi utilizado já em 2024 já era bem mais evoluído, bem mais claro, menos robótico, por exemplo, que o que foi utilizado nas eleições de 2020. Então, assim, ao longo do tempo sempre é implementada alguma melhoria, e principalmente na parte de segurança, né? Acessibilidade também e segurança da urna.
1: Muito bom, até porque são mudanças, algumas características que o Alexandre nos conta aqui, como essa adaptação do teclado um pouquinho mais para um lado, para também contemplar quem é, por exemplo, canhoto, são características simples e sutis que a gente nem imagina que foram feitas pensando em facilitar o processo de exercer a cidadania, a escolha do voto, deixar mais confortável esse processo para todo mundo, além de toda a parte da segurança que a gente está falando aqui. Alexandre, e aí pensando nisso, você citou esse modo de segurança embarcado, um dos exemplos do processo de segurança, e a auditoria, como que funciona, né? Como é feita a auditoria das urnas eletrônicas exatamente? De certa forma, esses modos de segurança fazem parte disso também?
0: Sim, também fazem parte, né? Na verdade, assim, existem vários momentos de auditoria, né? Que ocorrem no desenvolvimento do software, desde o início do desenvolvimento do software de votação. Então, assim, terminou uma eleição, o programa, né, o sistema de votação, ele já é desenvolvido para a próxima eleição. E aí existem várias etapas, como a gente tinha comentado. Então, um ano antes da eleição, o código-fonte, o pessoal comenta muito, né? O código-fonte é misterioso, não, ele fica aberto, né, para diversas entidades poderem ir lá e testar, ver linha a linha do código de votação. Um ano antes da eleição já fica liberado para algumas entidades poderem participar, né, mandar representantes e poder verificar esse código. Então é uma forma também de auditar o sistema. Então a gente pode também citar um outro teste, que é o chamado TPS, né, ou TPU, Teste Público de Segurança, ou Teste Público de Urna, que ocorre também nos anos ímpares, né, geralmente no mês de novembro, e ocorreu ano passado, novembro de 2025, por exemplo, para as eleições agora de 26. É quando o TSE, ele libera a urna também, algumas urnas, né, para hackers, vamos dizer assim, especialistas em TI, segurança, e para tentar invadir e atacar a urna. E aí você vai evoluindo o sistema, né? Então é aberto à sociedade, né, pessoas de fora do eleitoral podem se inscrever nesse programa. Se a pessoa for de fora de Brasília, o TSE paga passagem, inclusive, para a pessoa poder ir lá, e eles ficam uma semana, mais ou menos, fazendo testes de ataque na urna. E aí você evoluindo. Então, eventuais fragilidades, alguns pontos de melhoria são apontados ali, e o TSE convoca novamente essas pessoas para retornar alguns meses depois, geralmente final de abril, maio, para eles tentarem repetir o ataque, né? Porque aí a partir dali o sistema vai sendo evoluído. Então eles põem esses pontos de melhoria e aí a pessoa não consegue, né? Geralmente essas pessoas não conseguem mais executar aquele ataque novamente. Então também é mais um momento ali que o sistema é auditado. E tem um outro período também, chama cerimônia de lacração dos sistemas. Então é quando a última versão, a versão mais atualizada do sistema, ela é lacrada, não é mais mexida. Então são criadas assinaturas digitais, resumos digitais que são, vamos dizer assim, ela é travada, não pode mais ter nenhuma alteração no sistema ali. Isso aí é geralmente um mês antes da eleição. Então é feita uma cerimônia pública e com a participação também de pessoas de fora, né, da representantes da sociedade civil, e podem também, eles assinam também digitalmente esse sistema e fisicamente também, né, porque depois a mídia, ela é gravada numa mídia não, CD mesmo, numa mídia não regravável, e colocada no cofre lá do TSE. Então, se precisarem depois consultar, inclusive a mídia, né, o sistema que foi utilizado, ele está lá também, assinado inclusive fisicamente. Mas a ideia, assim, é uma lacração digital, onde são geradas essas assinaturas digitais, que depois podem ser conferidas. Então, aí tem mais uns momentos para frente, depois dessa cerimônia, que que podem ser conferidas essas assinaturas digitais, resumos digitais, que confere se o sistema ainda ele continua autêntico, né, se o sistema que está na urna ele é autêntico, foi aquele mesmo que foi lacrado naquela cerimônia, né, e se ele está íntegro também, se não teve nenhuma alteração. Então, uma semana antes da eleição, duas semanas antes, as urnas são preparadas, geralmente nos cartórios eleitorais, depende do regional, né, tem regional, assim, menor, que as urnas são preparadas diretamente no próprio cartório, no próprio TRE, e depois são levadas direto aí para os cartórios. Aqui em São Paulo, não, elas são preparadas nos cartórios mesmo, também numa cerimônia pública, aberta, e as pessoas podem testar ali também. É uma forma de você auditar no dia ali para você fazer teste e verificar se as urnas estão com um sistema também autêntico e íntegro. E no dia da eleição também. No próprio dia da eleição você faz esse teste também. Algumas urnas são sorteadas no sábado, as urnas já estavam até no local de votação, já pronta para iniciar a votação no domingo, e feito um sorteio de algumas urnas, e aí justamente fazer esse teste, verificar lá no dia da eleição que aquelas urnas também estão rodando com um sistema autêntico e íntegro. E outras urnas são sorteadas também para participar de uma votação que chama lá teste de integridade. Então, esse teste de integridade, você também verifica justamente para comprovar que o sistema computa corretamente o voto do eleitor. Então, para comprovar justamente que se eu votei no eleitor A, meu voto vai ser registrado para o eleitor A, não para o eleitor B. Para o candidato B. Que é justamente essa dúvida que alguns eleitores têm, né? Ah, como que eu sei que ele vai registrar exatamente? Então, esse processo de teste de integridade faz exatamente isso. Algumas urnas estão sorteadas e estão colocadas outras no lugar, lá na sessão eleitoral, e essas urnas aí, elas são levadas, que foram sorteadas, estão levadas para um local público também, geralmente no TRE, mas pode ser em outro local também. E aí o que acontece? É feita uma votação, vamos dizer assim, paralela. Você tem uma cédula, uma quantidade de cédulas já prontas, né, que foram preenchidas por... são pessoas que estão convidadas, tipo na sexta-feira, assim, para fazerem a votação, preenchimento das cédulas, e é ali que acontece, você vai lá, nesse ambiente, ele é totalmente filmado, e você começa a digitar na urna eletrônica cada um daqueles votos em cédulas. Então, ao final da votação, você vai ter o boletim de urna, que a urna vai imprimir, tudo isso é filmado também, e aí o número, a quantidade de votos e os votos para cada lá candidato tem que bater, né? Tanto de cédula quanto da urna eletrônica, né? E sempre bate. E mostra justamente isso, que você votou e os votos foram registrados corretamente.
2: E, Alexandre, rapidamente, só para a gente encerrar aqui, o que podemos esperar de modernização aí no nosso sistema eleitoral, entrando aí com a IA? Tem alguma conversa nesse sentido? Rapidamente, só para a gente encerrar aqui.
0: Bom, o TSL tem, inclusive, uma equipe que constantemente fica desenvolvendo, verificando novas melhorias, né, para as próximas eleições. E eles tentam utilizar alguns formatos diferentes para você ter mais transparência ainda em relação à votação. Então, tem um convênio, inclusive, do TSE com o pessoal, acho que da USP, que eles ficam lá testando novos formatos ali para dar maior transparência e auditabilidade para a urna eletrônica. Chegou-se, inclusive, a pesquisar se seria viável, né, a utilização da votação pela internet, pelo menos para localidades no exterior, por exemplo, né? Mas isso daí é realmente uma coisa que o TSE acho que ainda está avaliando. Não sei se realmente seria possível implementar, porque o principal objetivo aí que quer se evitar é seria aquele voto de cabresto, né? De você ter que, o eleitor ter que comprovar para determinado candidato que votou em alguém. Então você, a ideia seria preservar o sigilo do voto. Por isso que essa, o uso da votação pela internet, ele não é utilizado aqui no Brasil, porque realmente é uma coisa que a princípio não funciona muito, né? Mas eu sinto assim, TSE lá está sempre tentando verificar novas possibilidades de melhoria. Né?
2: É isso, Jabuticaba Sem Caroço, teve o prazer de falar aqui com o Alexandre Bustos, ele que é chefe da seção de urnas eletrônicas do TRE São Paulo. Alexandre, muito obrigado pelo seu tempo aqui no Jabuticaba Sem Caroço, por trazer a história das urnas eletrônicas e também as curiosidades, né, Kaique?
1: É isso, muito obrigado.
0: Eu que agradeço, Kaique e Rafael. Tudo de bom.
1: Um abraço.
2: A urna eletrônica completa 30 anos em mais um ano decisivo para a democracia brasileira, as eleições gerais em outubro. É por meio dela que mais de 155 milhões de eleitores e eleitoras devem exercer a cidadania, escolhendo deputado federal, deputado estadual, senador, governador com vice-governador e presidente com vice-presidente da República.
1: Apesar de ainda ter sido alvo recente de desinformação, o Brasil reafirma a urna eletrônica como peça central do processo eleitoral, ao mesmo tempo em que dados internacionais mostram que ao menos 46 países já adotaram ou ainda utilizam algum tipo de voto eletrônico, segundo o Instituto para a Democracia e Assistência Eleitoral Internacional, o IDEA.
2: E a gente segue falando mais sobre as urnas eletrônicas na nossa próxima entrevista.
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2: E o Jabuticaba Sem Caroço bate um papo agora com Ricardo Vita Porto. Ele que é advogado, especialista em direito eleitoral e também presidente da Comissão de Direito Eleitoral da OAB São Paulo. Doutor Ricardo, seja mais que bem-vindo ao Jabuticaba Sem Caroço. Como vai?
4: Olá, Rafael. Um prazer participar com vocês do Jabuticaba Sem Caroço para tratar desse evento comemorativo que são os 30 anos da nossa urna eletrônica, maquininha brasileira de votar.
2: É isso mesmo, a urna eletrônica que colocou o Brasil também aí como uma referência, né? Em questão de sistema de votos, né, doutor? Bom, nesses 30 anos de urna eletrônica, qual foi aí, na sua opinião, o principal desafio para consolidar aí a confiança pública, política, né? Em relação a esse sistema?
4: Olha, o primeiro ganho da urna eletrônica e o mais importante foi justamente acabar com as fraudes eleitorais, né? Os mais antigos vão lembrar que se demorava muito para contar o voto no Brasil. O Brasil é um país de dimensões continentais e, evidentemente, com a urna eletrônica a gente tem a facilidade de, em poucas horas, dar o resultado para o eleitor. Antigamente, 30 anos atrás, ficavam semanas contando o voto. E era justamente nessa etapa da contagem de votos onde as fraudes realmente aconteciam, né? Existia diversas malandragens no sistema de contagem, de apuração, por tabelas, e mesmo na questão de análise do voto, se ele estava assinalado fora do lugar certo ou se ele estava anulado. Então, a grande vitória da Justiça Eleitoral com a criação da urna eletrônica é, primeiro, a rapidez e, segundo, se extirpar a possibilidade de intervenção humana, que é onde acontecia a fraude que muitas vezes alterava o resultado do pleito eleitoral, que é justamente o que a democracia não quer. A democracia luta para justamente dar o cargo eletivo para aquele que é escolhido pela maioria. E isso deve ser absolutamente respeitado. Por isso, essa maquininha que a gente chama de votar trouxe essa grande evolução para todos nós brasileiros.
1: É, e doutor Ricardo, esse modelo brasileiro é frequentemente citado como referência, né? O que que diferencia de outros sistemas internacionais próximos, parecidos?
4: É, o que se fala muito assim, a urna eletrônica é tão boa, por que que os Estados Unidos não usa? Porque os Estados Unidos tem um sistema eleitoral completamente diferente do nosso. A legislação eleitoral nos Estados Unidos é a legislação por estado. Cada estado vota de uma forma. Existe sim estados com dados que votam com a urna eletrônica. Diferente aqui do Brasil, que a gente tem uma justiça, né, institucionalizada, especializada, que cuida da eleição num país como um todo. A legislação eleitoral e partidária é nacional aqui no Brasil. O método de votação é o mesmo no Acre como no Rio Grande do Sul. Então, a urna eletrônica, evidentemente, ela é utilizada para países em que tem, né, essa especificidade que a legislação eleitoral tem no Brasil. Vou dar um exemplo do que está acontecendo atualmente. Nós tivemos há 2 semanas atrás as eleições no Peru e até hoje não acabaram de contar a votação no Peru. E com um agravante mais preocupante ainda, que é o seguinte: a possibilidade de se contestar o resultado, né? Você imagina que existe, depois de passar 20, 30 dias contando o voto manualmente, como se faz no Peru, de alguém pedir a recontagem, né? E nisso fica aí mais de meses se discutindo quem ganhou, quem não ganhou a eleição. O mais importante no processo eleitoral é a pessoa que perdeu a eleição reconhecer o resultado, né? Para o quê? Para legitimar aquele que ganhou. Aquele que foi escolhido pela maioria tem que ter tranquilidade para governar. A gente chama isso de segurança jurídica. E foi o que a urna eletrônica trouxe para nós brasileiros. Nós temos a segurança jurídica de que o resultado da eleição, ele é incontestável e que, portanto, aquele que foi eleito tem a legitimidade do sufrágio popular para poder exercer o mandato eletivo.
2: E doutor, a auditabilidade da urna é compreensível para o cidadão médio ou ainda a gente pode dizer que está restrita a especialistas?
4: Olha, evidentemente a urna eletrônica tem todo um critério técnico que é até difícil para nós advogados podermos discutir, né? Ela, técnicos, engenheiros do ITA, que foram inclusive quem começaram o processo de elaboração do sistema eletrônico de votação brasileiro. Ele é um sistema que está em constante evolução, né? Nós tivemos a primeira eleição com urna eletrônica em 96 e o modelo de 96 não é o modelo que vai ser aplicado agora na eleição de 2026. Houve, evidentemente, toda uma evolução e uma melhora no sistema de segurança. Esse sistema de segurança até hoje se mostrou infalível. Inclusive, a Justiça Eleitoral, o Tribunal Superior Eleitoral, convida anualmente técnicos, né, para justamente fazerem os testes para verificar se conseguem de alguma forma penetrar e violar a urna eletrônica. Até hoje, ninguém conseguiu. Agora, tem um instrumento muito importante de fiscalização da urna eletrônica que muitos eleitores desconhecem, que se chama a votação paralela. No dia da eleição, se faz uma votação simulada, até na presença da OAB, na presença do Ministério Público, das Forças Armadas, de todas as entidades representantes dos órgãos de controle e da entidade civil. Eles são escolhidas 3 urnas eletrônicas, por exemplo, em cada estado da federação. E se retira essa urna eletrônica do local de votação, substitui e traz elas para as sedes do TRE, onde se faz a votação por filmagem. O dia anterior, eleitores ou escolas, alunos da rede municipal de ensino preenchem à mão cédulas de votação com os candidatos e isso é digitado na urna eletrônica no dia da votação, filmado e acompanhado por todas essas entidades que eu citei. Esse teste é realizado há 30 anos. Até hoje, nunca deixou de bater o resultado com aquele que foi digitado na urna eletrônica. Então é importante colocar para o eleitor essa tranquilidade. As urnas eletrônicas são fiscalizadas e são auditadas, inclusive no dia da eleição. E nesses 30 anos, nunca apareceu nenhum resultado diferente do que aquilo que foi digitado, inclusive com filmagem e acompanhado por partidos políticos e pela Ordem dos Advogados do Brasil e pelo Ministério Público.
1: Doutor, aproveitando isso, como que vocês na OAB avaliam a função, aí, o papel das Forças Armadas e de esses outros órgãos externos nessa fiscalização, então, do processo eleitoral, que parte desde esse teste, dessa votação simulada que você nos explicou, mas que segue durante todo o pleito, durante todo o processo eleitoral, até inclusive o processo de apuração?
4: Olha, todas as providências que foram feitas até hoje foram colaborativas. Até é importante se colocar, porque na eleição passada, presidencial de 2022, houve um partido político que entrou com uma representação no Tribunal Superior Eleitoral questionando algumas diferenças de log de urnas eletrônicas em determinadas áreas do país que se mostravam divergentes dos formulários apresentados pela Justiça Eleitoral. Essa representação acabou não sendo conhecida pelo Tribunal Superior Eleitoral, houve uma repercussão evidentemente em relação a isso, inclusive uma aplicação de multa altíssima, mas o que se colocou ali naquele pedido foi para que houvesse uma explicação quanto essa diferença, era uma explicação técnica que se exigia, né? Não se pedia de forma nenhuma anulação do resultado, mas se apresentou uma possível dúvida em relação a essas diferenças de log, mas no sentido de evidentemente se aprimorar o processo eleitoral de votação. Então, evidentemente, as condutas que têm que ser tidas não é de questionamento quanto ao resultado. Evidentemente, essas entidades podem, inclusive são convidadas e são estimuladas, não só as entidades, mas os próprios partidos políticos, a colaborarem e acompanharem todo esse desenvolvimento do sistema eletrônico de votação. Então, o papel das entidades tem que evidentemente ser de colaborar e acompanhar. E eventualmente, se verificar uma possível vulnerabilidade, que isso seja colocado para a Justiça Eleitoral para que haja uma resposta efetiva quanto àquele questionamento.
2: Doutor, pegando, né, um gancho aí na sua fala, na última eleição que nós decidimos quem seria o presidente da República, foi colocado pela oposição do presidente Lula que a eleição estava errada, né, que teve ali, a urna foi burlada, enfim, entre outros pontos, né? A população, automaticamente, parte da população começou a dar esse crédito para a oposição, né? Colocando em xeque ali se a urna de fato tinha sido comprada ou não. Foi mais ou menos esse argumento que eles usaram. O combate à desinformação sobre as urnas deve ser feito apenas com dados técnicos ou também exige aí um tipo de estratégia política e comunicacional mais ampla? O que você acha?
4: Aqui na OAB de São Paulo, eu presido a Comissão de Direito Eleitoral, que reúne advogado de partidos políticos de todas as ideologias, da extrema direita à extrema esquerda. E nós sempre acompanhamos todos os procedimentos de auditoria da urna eletrônica, inclusive quanto à geração de mídias, inseminação de dados, e até hoje não se comprovou e nem minimamente se demonstrou a ocorrência de nenhuma fraude. Então, o nosso posicionamento, né, institucional da OAB, e falo também porque ele, como disse, reúne, né, advogados, especialistas em direito eleitoral das mais diversas agremiações partidárias, é de total confiança na urna eletrônica. Até hoje, evidentemente, não houve nenhuma prova em relação à sua vulnerabilidade. Agora, eu acho que todo o questionamento, ele não pode ser repelido pela Justiça Eleitoral, né? A gente teve essa questão na eleição presidencial de 2022, e eu acredito que a melhor solução teria sido da Justiça Eleitoral, ao invés de prontamente ter arquivado essa representação feita pelo partido do candidato Jair Bolsonaro, que tivesse se oferecido uma resposta técnica, né? Mas evidentemente essa resposta técnica existe e a confiança hoje no sistema é absolutamente total, até porque, como é dito muitas vezes, a urna não pode se recontar. Sim, a urna não tem a possibilidade de recontagem e não tem também a possibilidade do voto impresso, que traria muito problema. Isso é importante colocar. Ah, por que que então não imprime o voto na hora da votação? Primeiro, porque há aquela questão relativamente a que ninguém pode ter um comprovante do próprio voto, porque infelizmente no Brasil a gente ainda sofre com o problema da compra de votos. Isso seria um recibo de alguém que votou. Ah, mas vamos colocar então uma impressora que não tem acesso e cai direto numa outra lona, e aí depois nós vamos poder comparar o resultado que saiu da urna eletrônica com o resultado impresso. Quais seriam as dificuldades disso? Primeiro, o problema de impressão. Hoje todo mundo sabe, né, que quem tem impressora, que essa impressora muitas vezes tem problema de tinta, tem problema do papel embolar, engastalhar, então traria uma vulnerabilidade maior para o sistema. E outro ponto era o seguinte: se um dia alguém digitar o nome de um candidato e ele disser que, ah, foi impresso o nome de outro, como nós vamos poder conferir se realmente essa pessoa está falando a verdade? Porque ninguém acompanhou ela na urna eletrônica, não acompanhou o que ela digitou, ela fez o voto na cabine indevasável, como deve ser assim ser. Então, na verdade, nós também somos contrários à impressão do voto, que poderia trazer aí sim dificuldades no dia da votação e seria ineficiente, porque ele não comprovaria eventualmente nenhuma ocorrência de fraude. Então, o nosso posicionamento aqui como advogado eleitoralista é que nesses 30 anos, não tendo sido comprovado nenhuma hipótese de fraude, nós temos a confiança de que aquilo que é digitado pelo eleitor é realmente computado e vai ser proclamado como resultado pela Justiça Eleitoral.
2: E, doutor, você acha, né? Temos aí um ano eleitoral. O Brasil está preparado para enfrentar aí as campanhas coordenadas de desinformação em larga escala em relação às eleições de 2026?
4: Olha, esse assunto, Rafael, ele não está plenamente resolvido, mas nós também estamos caminhando, né? Estamos evoluindo. Nós tivemos uma eleição presidencial, não a passada, a anterior, que nós tivemos muitas chamadas fake news, divulgação de desinformação pelas redes sociais e por mensagerias, e através de convênios que foram firmados pela Justiça Eleitoral com as plataformas, nós estamos conseguindo superar esse desafio. Por exemplo, hoje já há travas nesses sistemas de comunicação que não permitem que você encaminhe uma quantidade excessiva de mesmo conteúdo. Então, está havendo, evidentemente, um controle. O problema não é 100% solucionado, evidentemente, porque nós temos nessa eleição de 2026 um ingrediente a mais, que é a inteligência artificial, né? E o salto que ela deu de 2024 para 2026. A qualidade dos vídeos produzidos hoje com inteligência artificial em 2026 é muito maior do que em 2024. 2024 ainda dava para, mais ou menos olhando o vídeo, perceber que havia um descompasso entre a fala e a imagem da boca da pessoa. Hoje em dia, os vídeos que circulam por aí pela internet, é difícil se notar se eles são reais ou se são produzidos através dessa ferramenta. A Justiça Eleitoral, através das resoluções que foram expedidas pelo TSE para esse ano, tentou de alguma forma coibir esse tipo de uso de inteligência artificial, no sentido de que elas não podem ser usadas para se falsear situações com intenção de prejudicar a candidatura do adversário. E, evidentemente, se pode usar, eu até brinco, né, o IA para o bem, né, para se produzir um conteúdo positivo, desde que na campanha eleitoral essa postagem seja rotulada, que é deixar claro para quem está assistindo aquele vídeo, aquele conteúdo, de que houve uma manipulação de imagens ou de som. Agora, se esse conteúdo ele é produzido para enganar, para desinformar, evidentemente a Justiça Eleitoral vai determinar a sua retirada e as plataformas têm realmente cumprido de uma forma bastante rápida o banimento de conteúdos dessa natureza nas plataformas.
1: Há espaço ainda, na verdade, para aperfeiçoamento desse sistema? Ou ele já atingiu um nível que é ideal ou próximo desse ideal? Há algo que ainda o TSE ou as tecnologias podem ajudar a melhorar essa urna eletrônica que já é conhecida do jeito que é e que faz esse sucesso todo, garantindo todo o processo eleitoral seguro e confiável?
4: Kaique, evidentemente a tecnologia anda em passos largos. Não tenho dúvida nenhuma de que o sistema eleitoral eletrônico de votação brasileiro está em constante evolução. Então, evidentemente, nós vamos ter a cada eleição, a cada modelo de urna eletrônica, um sistema maior de acompanhamento de segurança. E isso é ideal, né? Até para que cada vez que haja um questionamento, possa haver uma resposta técnica demonstrando de que aquela ocorrência ou aquela suspeita de vulnerabilidade não existe.
2: E doutor, a gente está falando aqui, né? O senhor trouxe a respeito da velocidade que as urnas entregam o resultado para a população. Queria saber, na sua opinião, essa rapidez na apuração, ela pode, em algum nível aí, comprometer a percepção de transparência do processo ou não?
4: Olha, eu vou lembrar da eleição presidencial em que estava no segundo turno a Dilma para a reeleição e o Aécio Neves. Teve ali uma demora de 1-2 horas por conta do processamento dos resultados e todo mundo ficou espantado, né? Quando antigamente, como eu falei, passavam-se semanas contando os votos. Evidentemente, a rapidez na apuração é um susto, evidentemente, né, para quem perdeu, mas é muito importante para a democracia, né, para que a gente possa finalmente, né, superado todo o processo eleitoral, que é um processo, evidentemente, a gente brinca que a eleição é a festa da democracia, mas é um processo traumático de divisões, né, no país. Nós temos visto, né, que cada vez as eleições são mais disputadas, inclusive decididas aí por margens estreitas de votos, mas é muito importante para que, uma vez proclamados os resultados, todos os brasileiros se reúnam, né, acabem com as diferenças e trabalhem nos próximos 4 anos com aquele que foi eleito, para que nós possamos ter o melhor governo, as melhores políticas públicas possam ser evidentemente implementadas. Então, não tenho dúvida nenhuma que um dos principais ganhos é justamente esse, a possibilidade da urna eletrônica trazer o resultado o mais rápido possível.
1: E aí, quando a gente fala sobre esses processos de votação, a urna eletrônica ou que existe aqui, ou processos diferentes, como a gente trouxe exemplo dos Estados Unidos, a gente também não pode deixar de falar de modelos híbridos com registro físico do voto, ou com as duas coisas ali interligadas. Qual que é a avaliação, né, desse modelo que, vez ou outra, pode ser defendido também por algumas vertentes, por algumas frentes? É uma alternativa viável? Representam mais riscos do que soluções? Qual que é a avaliação desse modelo, doutor?
4: Vou lembrar que chegou a ser aprovado pelo Congresso Nacional, né, a impressão do voto, e o Tribunal Superior Eleitoral apresentou a existência de dificuldades técnicas para a implementação disso e também demonstrou que o sistema, né, ao invés de ficar, né, mais seguro, poderia ser violado justamente por se colocar esse novo ingrediente, essa possibilidade aí da impressão. Tanto é que o Supremo Tribunal Federal acabou entendendo como inconstitucional esse dispositivo. Eu tenho absoluta certeza de que o voto impresso pode trazer, né, mais dúvidas do que certezas ao processo eleitoral. como eu coloquei, a questão de você acoplar uma impressora na urna eletrônica vai trazer muitas dificuldades técnicas durante o dia da eleição e não vai ser possível, né, se questionar se o que vai valer é aquilo que está no voto impresso ou no voto que vai sair através da urna eletrônica.
2: O Jabuticaba Sem Caroço teve o prazer de bater um papo com Ricardo Vita Porto, ele que é advogado especialista em direito eleitoral e presidente da Comissão Direito Eleitoral da OAB São Paulo. Ricardo, muito obrigado pela sua participação aqui no Jabuticaba Sem Caroço e volte sempre, por favor.
4: Obrigado, Rafael, obrigado, Kaique, o prazer foi todo meu participar e desejar aí a todos os ouvintes um bom ano eleitoral de 2026.
1: Que seja. Um abraço, doutor.
4: Um abraço.
1: Bom, nosso tempo acabou, então chegou a hora de colocar ponto final em mais um episódio do Jabuticaba Sem Caroço. 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
2: 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Tchau e até a próxima.
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1: Olá, boa noite.
2: Boa noite para você que nos acompanha em todo o país.
1: Quarta-feira, 13 de maio de 2026.
2: E vamos ao destaque do dia: medida para conter a alta no preço do combustível.
1: O governo do Brasil anuncia subvenção a produtores e importadores de gasolina. Gabriela Noronha.
3: A expectativa é que essa subvenção reduza em até 62 centavos o preço do litro da gasolina ao consumidor após a mistura obrigatória de etanol.
2: E ainda, número de empregos formais no país cresceu 5% no ano passado.
1: São quase 60 milhões de vínculos ativos entre trabalhadores dos setores público e privado. Pablo Mundim.
4: Nos últimos 3 anos, foram mais de 7 milhões e 800 mil novos vínculos registrados. O resultado confirma a continuidade da expansão do emprego formal no país.
2: Você vai ouvir também: Brasil registra o menor número de homicídios da década para os 3 primeiros meses do ano.
1: Aumenta também a apreensão de armas e munições.
2: Para falar como o país alcançou esses resultados, vamos conversar ao vivo com o secretário nacional de Segurança Pública, Chico Lucas.
1: Hoje, na apresentação da Voz do Brasil, eu, Mariana Jungmann e Nazi Brum.
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1: O governo do Brasil anunciou hoje mais uma medida para conter os impactos da alta dos combustíveis em razão dos conflitos no Oriente Médio.
2: A nova medida foi publicada agora há pouco em edição extra do Diário Oficial da União e vai garantir subsídios para a gasolina produzida aqui ou importada de outros países.
1: O valor do auxílio será definido por meio de portaria do Ministério da Fazenda.
3: Para conter a alta dos combustíveis provocada pela guerra no Oriente Médio, o governo do Brasil anunciou nesta quarta-feira uma subvenção aos produtores e importadores de gasolina. A expectativa é que essa subvenção reduza em até 62 centavos o preço do litro da gasolina ao consumidor após a mistura obrigatória de etanol. De acordo com Alexandre Silveira, ministro de Minas e Energia, o objetivo é tentar uma ação imediata sobre os preços dos combustíveis com resultados efetivos.
5: Nenhum outro país do mundo teve menor impacto do que o Brasil, exatamente porque nós fomos rápidos, proativos.
3: A nova subvenção começa pela gasolina, mas poderá ser estendida ao óleo diesel a partir de junho. Segundo o ministro do Planejamento, Bruno Moretti, a subvenção funcionará como um cashback do tributo fiscal. Isso significa que quando o importador ou produtor pagar o imposto, o valor será devolvido em forma de subvenção.
6: O que nós estamos colocando é que a gente devolve esse tributo como uma subvenção, e essa devolução é uma espécie de cashback desse tributo, capaz de amortecer eventuais choques de preço, eventuais aumentos de preço de combustível.
3: Segundo o governo, a medida atenta uma sinergia entre o setor público e o setor privado. Apesar do impacto da guerra no aumento do preço do petróleo, o Brasil ocupa a posição favorável em comparação com outros países. De acordo com o ministro do Planejamento, Bruno